0: 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Saída de bola da seleção equatoriana, mas quase que já recuperava a bola por aqui. O Juninho Bacuna pelo lado esquerdo, cedendo o lateral para a seleção do Equador dentro do campo de defesa com o Alan Franco, jogador do Atlético Mineiro, preparado para arremessar. Pelo lado direito do campo de defesa, ele já toca a bola, recebe de volta. Quem veio encostar foi Alciva. Pela direita, novamente a bola com Alan Franco. Alan Franco começa a escapar aqui para o meio campo. Está marcado pelo Locadia. Passa o pé por cima da bola, volta aqui no campo de defesa, vem para dominar Pátio. William Pátio, zagueiro do Paris Saint-Germain, abrindo pela esquerda para Estupinhã, tá marcado um pouco mais a distância pelo Leandro Bacuna, solta na esquerda, veio buscar Plata encosta na frente, toque de Estupinhã para trás, a bola voltou até Moisés Caicedo e dele para Incapié atravessa, toca na direita, só que a bola foi longa demais, não consegue dominar o Alan Franco, bola para lateral, novo arremesso agora para Curaçao dentro do campo de ataque no primeiro minuto de jogo. Caio Costa comenta a partida com a gente, Caio, e as tuas expectativas diante destas escalações postas para Equador e Curaçao, Caio.
1: Curaçao, a pancada de tomar 7 gols falou alto, né? Muda sistema, abre mão de um atacante que era o Hansen, monta uma linha de 5 para se defender diante do Equador. Já o Equador, cujo maior problema não é nem a presença ofensiva, mas a falta de efetividade quando chegou o ataque, interessante observar a escalação do Alciva, volante, joga também de meia, jogador do Independiente Del Valle, para talvez desafogar um pouco Moisés Caicedo na construção do time equatoriano.
0: O Equador já tentava partir para o ataque, mas a bola bate no Plata, sai pela lateral. Quem vai se apresentando para a cobrança é Estupinhã. Estupinhã, que é lateral esquerdo, joga também um pouco mais espetado lá como um ala pela seleção equatoriana, já movimenta a bola. Moisés Caicedo para Estupinhã, dele para Incapié, de volta para Moisés Caicedo. Vai começando a subir para o campo de ataque. Lançamento lá na frente para Ender Valência, já para dentro da grande área, ganhou no marcador, vai marcar, bateu! Toca na bola, o goleiro impede o primeiro gol do Equador na primeira grande defesa do jogo. Impede o gol do Equador, o gol de Ener Valência, Belotti.
2: É o maior artilheiro da história da seleção do Equador, 6 gols em 7 partidas de Copa do Mundo, mas esse não pode perder, Ener Valência. Inacreditável, da marca do pênalti, cara a cara, grande defesa, é verdade, do Rum. Mas pode botar na conta o ex-centroavante do Internacional. Escanteio ponta direita, Yuri.
0: Vai para a cobrança a seleção equatoriana. Ener Valência está lá dentro da grande área. Vem bola levantada, primeiro poste, sobe para cortar. Leandro Bacuna, o camisa 10 de Curaçao, mandando para a lateral. É outro arremesso que vai ser cobrado pela direita. Já está se preparando para a batida o Moisés Caicedo. Tá com a bola nas mãos. Aliás, era o Estupinhã quem estava batendo de canhota. E é ele próprio que vai deixar agora para o Alan Franco, para que ele possa se reposicionar aqui pelo lado esquerdo. Alan Franco com a cobrança no lateral. Mãos na bola. Arremessa para frente. Tenta dominar aqui pela direita o Yeboah. Yeboah tenta escapar da marcação. Plata toca pela direita para Franco de novo. Na frente para Yeboah, que tentou tocar aqui pelo meio, mas apareceu a marcação feita pelo lateral esquerdo Fonville, que acabou forçando a marcação do John Yeboah conseguindo o lateral para a seleção de Curaçao aqui pelo lado esquerdo, depois do primeiro bom ataque da primeira grande defesa do jogo do goleiro Eloy Hun, titular da seleção de Curaçao. São 3 minutos e 40 do primeiro tempo, Equador e Curaçao 0-0. O jogo que é decisivo para as duas seleções. Já eu falo mais, porque vem Curaçao para ataque. Toque feito na direita, vem buscar aqui pelo lado direito, buscando a jogada o Chong. Chong volta aqui pela direita para a chegada do Brenner. Brenner tentou fazer a jogada, era o Comenência. Comenência passa pela marcação, não passa depois pela dupla marcação à frente dele. O Equador recupera a bola. Toque de Alciva pela direita para Alan Franco. Alan Franco faz a saída de três, abre pela direita para Yeboah. Yeboah vai começar tudo com William Pátio. William Pátio pelo lado direito da defesa, sai da meia-lua, toca curto para o seu companheiro de zaga, que é Piero Incapié. Incapié tem à sua frente o Tahit Chong, bota a bola pelo meio de volta para Pátio. Pátio se aproxima do círculo central, dá 2-3 passos, para de novo a bola, traz para o pé esquerdo e abre na canhota para Estupinhã. Estupinhã voltou para Incapié. Incapié de novo marcado pelo Chong e também pelo Brenner pela direita. Dá uma prendida de bola aqui pelo campo de defesa, um pouco à frente do goleiro Galindes. Outra vez a bola movimentada para Pátio. Pátio toca pelo meio para Alciva. Alciva tenta o lançamento longo lá do meio para a direita, vai tentando buscar aqui para a esquerda, aí na Valência, só que a bola sai. Apenas lateral para a seleção de Curaçao, já cobrado pelo Brenner. Brenner começa aqui no trio de defesa, o trio defensivo de Curaçao. movimenta Garri, Garri pelo meio, tenta sair jogando pela direita, o Brenê já perde a bola, rebateu ao Silva, chega para tirar de cabeça Garri, volta pelo meio para Juninho Bacuna, tentando sair para Curaçao, mas ele perde, o Equador tenta recuperar, mas a bola não fica no pé do Gonçalo Plata e volta pelo meio campo, Leandro Bacuna para Juninho Bacuna, jogada entre irmãos, pelo círculo central, ele abre pela esquerda, Locadia, Locadia domina, passa a bola para a perna direita, devolveu para Juninho Bacuna, que vai tentar chegar na grande área, chega para fazer o corte à zaga, apareceu em Capier para fazer o corte lá na minha lua, na marca de 5 minutos do primeiro tempo, 0 para Equador, 0 para Curaçao, grande virada equatoriana, boa virada de Plata aqui pela esquerda para Estupinhan já no campo de ataque, ele tenta colocar a bola na frente na direção do Ener Valência, mas aparece na cobertura a zaga, chegou por aqui o Bispo para fazer a cobertura e acionar o goleiro Ron, que já quebrou para o meio campo, sobe para rebater de cabeça Estupinhan, a bola vai ficando viva, já estava impedido, estava parado o jogo, Ener Valência foi pego em impedimento, Belotti.
2: Estava bem à frente, o Ener Valência um pouco mais lento já, entre os mais experientes da seleção do Equador, 36 anos de idade, só não é mais experiente que o goleiro Galíndez, tem 39, são os dois únicos atletas do Equador que ultrapassam os 30 anos, viu, Yuri Queiroga, é a segunda seleção mais jovem da Copa.
0: É uma seleção jovem, mas que tem ali alguns dos seus nomes, Ener Valência, outros também, buscando, quem sabe, uma oportunidade única nessa Copa. Levantada a bola para o campo de ataque de Curaçao, não chega na bola. O Fonvio, lateral esquerdo, chega para fazer o corte pátio. Yeboah pegou a sobra, tentou fazer a virada da direita para a esquerda, ganha pelo alto Brenê. Recupera Curaçao, vem Tahit Chong. Marcado por dois, ele volta a bola até Brenê. Brenê coloca pelo meio, tentou fazer a jogada do Leandro Bacuna, mas foi desarmado. Recupera a seleção equatoriana. Estupinhan voltando para Incapié. Incapié controlando a bola no campo de defesa da equipe de Sebastião Becacete, Becacese, voltando pelo meio para Pátio, Pátio movimenta pela direita para Alan Franco, Alan Franco saindo hoje como zagueiro, não como ala, coloca a bola pelo meio, Alciva tentou fazer o passe na frente, a bola foi rebatida, voltou no Plata, Plata no lançamento pelo alto, para Ener Valência, vai invadir a grande área, tá marcado, saiu do Garri, vai para a linha de fundo, preparou, voltou para trás, a bola vai chegando até Yeboah, Yeboah tem o Plata pela frente, a bola ficou no Plata, Plata volta um pouco mais o jogo para Pátio, todo o time do Equador no campo de ataque, Pátio tenta pressionar, solta na esquerda para Incapié, dele para Estupinhan, dobra a marcação para cima do lateral esquerdo, Estupinhan volta a bola para Incapié, Incapié em cima da linha que divide o gramado, vai tentando atrair a marcação do Chong e também do Leandro Bacuna, volta o jogo aqui pelo meio para Moisés Caicedo vai começar de novo com o Pátio, Pátio pela direita, sobe de novo o Equador para ataque, passa, prende a bola com a perna direita, o zagueirão da equipe equatoriana, Alan Franco tocou pelo meio, a bola já está no pé de Caicedo, lançamento de novo de Caicedo, sobe para tirar da defesa de novo com o Obispo, rebatida foi feita, a bola ficou viva no campo de defesa de Curaçao. Voltou no Obispo que tira da zona de perigo, só que lança errado, a bola reparte no marcador e sobrou no Chong que aplicou a caneta, passou bem pelo Incapié, vai pro contra-ataque, 3 contra 2, lá vem Chong, avançou pra dentro da grande área, tocou pelo meio pra Locadia, aparece, bateu na última hora pra cortar o lançamento, impedindo que seria um ataque promissor de Curaçao, a bola volta pelo meio campo, Plata já virou pela direita, vai tentando subir por aqui, o Yeboah já recebendo o passe que vem do Ener Valência, tentando escapar para ataque a seleção equatoriana, tá pelo meio o Vite também, Yeboah prendeu, voltou para Vite. Vite traz a bola para a perna esquerda dele para Alciva para o Plata, mas o Plata não consegue o domínio. Recupera Curaçao que parte de novo no contra-ataque. Pela meia esquerda vai escapando Locadia. Locadia tem dois marcadores à frente. Já alcançou a grande área. Tá pelo meio, vem batida pro gol, para fora! Avançou Floranos pela esquerda e quase pinta o gol de Curaçao, hein, Belotti?
2: Se soltou um dos três zagueiros da Ilha Caribenha pisando no campo de ataque. Roubou a bola e não quis saber. Partiu em velocidade, percorrendo vários e vários metros, quase metade do campo. Arriscou de perna esquerda. Tinha o Locadia, na verdade, tentando essa movimentação, o famoso facão por dentro, mas resolveu bater o zagueirão.
0: 8 minutos e meio, primeiro tempo, começa em velocidade este jogo entre Equador e Curaçao. As duas equipes, Caio Costa, sabem da importância do jogo, só que eu tô um pouquinho encucado com esse excesso de ligações diretas da seleção equatoriana, Caio.
1: Verdade, embora tenha sido dessa ligação direta, porque a gente viu o melhor e o pior do Equador, né? O passe do Moisés Caicedo é coisa linda, um lançamento de 50 metros deixando o Ener Valência de cara pro gol. E de novo o Ener Valência perde uma chance clara, límpida, cristalina de abrir o placar. É aquilo, tem presença ofensiva, mas não consegue converter as chances. Já Curaçao vai fazendo seu jogo. Vai jogando leve, vai criando coragem, vai achando espaço.
0: Locadia, acho que impedimento, mas ele consegue dominar, vai pra dentro da grande área. Olha Curaçao pro ataque, a tentativa de batida, passa! O pé por cima da bola ali, o Incapié. Só que havia impedimento na subida ali do Juninho Bacuna. Havia um impedimento marcado pelo bandeira 1, Feijão Belotti.
2: É, eu vi, você viu, menos o bandeira, né? Que esperou o protocolo quando não há necessidade, quando o impedimento é claro. Que é o que a gente observava, que o Locadia tava dois corpos à frente do Pátio, que era o último defensor da equipe do Equador. Completou a jogada, levou, rolou para o Juninho Bacuna finalizar, seria escanteio para a Ilha Caribenha, mas, é claro, o impedimento pelo menos foi marcado, apesar de ser com atraso.
0: Vai para a cobrança do offside a seleção de Latri. O Equador já bateu. A bola está no pé de Alciva. Jorge Alciva, jogador de muitos anos no Independiente Del Valle. Pelo meio campo, a bola vai ficando com a zaga, com o Pátio. Pátio abrindo na esquerda para Incapié. Incapié espera a aproximação aqui pela ponta direita do Chong. Vai voltar até o William Pátio. Às 9h10 da noite, horário de Brasília. No cronômetro, Band News FM. 10 minutos passados, 35 faltando para terminar o primeiro tempo. Arrowhead Stadium em Kansas City. Por enquanto, Equador 0, Curaçao também 0. Bruno Camarão.
3: Yuri Queiroga, na madrugada de hoje para amanhã, 1 da matina, tem Tunísia e Japão, grupo F. Também Bélgica e Irã jogam amanhã às 4 da tarde.
0: Plata faz a jogada da esquerda para o centro, tenta o lançamento, a bola bate no contrário, ele pediu um toque de mão, mas a arbitragem manda seguir, a bola volta até o goleiro Galíndez no campo de defesa equatoriano. Ele movimenta pela direita para Alan Franco, que já começa a correr em direção ao campo de ataque, rompe a fronteira, já está no campo de Curaçao. Alan Franco prende a bola, retém, toca na esquerda para o Silva, voltando para Alan Franco. Alan Franco vai ter que voltar jardas e começar na cabeça do círculo central com o Pátio. Pátio solta aqui pela esquerda para Incapié. O torcedor do Equador aumenta o som no estádio de Kansas City. Lançamento pelo alto na direção de Estupinhã. Estupinhã foi preso, ganhou, não saiu com bola em tudo, acabou saindo com bola em tudo. Estupinhã é lateral para Brené cobrar para a seleção de Curaçao, na marca de 11 minutos do primeiro tempo. Movimenta-se aqui pelo meio o Comenense, lançamento foi na direção do Chong. Chong tocou na bola, a arbitragem conferindo o lateral para Curaçao, porque o último toque acabou sendo de Incapié. De novo o lateral direito, Brené vai para a batida, perto dele tem o Comenense, um pouco mais distante o Tahit Chong e também o Leandro Bacuna. Lançamento feito e o Equador recupera a posse de bola. Alciva no círculo central, tocando pela direita para Pedro Vitti. Pedro Vitti traz a bola para a perna esquerda, vai começar de novo na quarta zaga com o William Pátio. Pátio na canhota para Estupinhã. Estupinhã está esperando a marcação chegar ali para cima dele, dá uma cadenciada no jogo, volta a bola aqui pelo meio campo, de novo para Pátio. Pátio novamente fazendo a triangulação, fazendo o trio aqui de zaga com o Alan Franco. Alan Franco abre pela direita para Yeboah. Yeboah tentou fazer o lançamento. Boa bola na frente, vai dominando Yeboah, vai bater para o gol, defendeu! No passe de Vitti, Yeboah tentou mandar pro gol, mas o goleiro 1 estava atento de novo, Belotti.
2: Uma das mexidas do Sebastião Becacessa era exatamente para liberar mais o Yeboah pelo lado direito. E deu certo, pelo menos na teoria, porque ele recebe em progressão, consegue essa finalização cruzada, mas pega fraco. Não teve muito trabalho o goleirão da seleção de Curaçao.
0: 12 minutos do primeiro tempo, o Curaçao agora teve um impedimento marcado, vetando, impugnando o ataque do centroavante Locadia. Mas Caio Costa, primeiro tempo começou ali com uma velocidade até interessante, hein?
1: Verdade, principalmente porque Curaçao, apesar de ter montado ali uma linha de defesa mais conservadora, inclusive, do que fez contra a Alemanha, tenta marcar numa linha um pouco mais alta e tenta sair. E aí a gente começa a ter espaço no meio de campo. Essa jogada agora do Equador bem bacana, começou na triangulação entre os três zagueiros, com paciência até chegar no Yeboah lá na ponta direita. Quem tem que ditar o ritmo do jogo é o Equador. Quem tem que sonhar com classificação nessa chave é o Equador. Então, para o jogo ficar bom, precisa o Equador ser agressivo e entender a importância de qual é vencer a partida de hoje.
0: Yeboah tenta o cruzamento, a bola esbarra no contrário, volta pelo meio campo, tenta prender por aqui Pedro Vitti. Pedro Vitti na frente da grande área, toca na esquerda para Incapié. Incapié também já está no último terço de campo, tem que frear, estava marcado pelo Chong e voltou para Moisés Caicedo. Moisés Caicedo tenta armar a jogada, vira da esquerda para a direita, a bola chega até Alan Franco. Alan Franco pela direita novamente para Vitti. Vitti para Yeboah na lateral, tabelou para Vitti de volta, bico da grande área. Vitti pode bater, bateu torto e a bola passa à direita com desvio. Buscou o canto direito do goleiro Rum. E a bola vai pela linha de fundo. Não houve desvio, não. Acho que foi tiro de meta, né, Belotti?
2: Essa é a decisão do árbitro chinês Ning Mai. Mais uma boa trama do Equador por aquele lado direito. Dessa vez o Yeboah foi o assistente. Rolou essa bola pro Vitti, que carrega, entra na grande área e bate chapado de perna esquerda buscando o ângulo direito do Eloy Rum. Só tiro de meta para a seleção de Curaçao.
0: Quase 15 minutos do primeiro tempo, Bruno Camarão está acompanhando toda a movimentação também no nosso chat, também no nosso WhatsApp. Fala, Camarão!
3: 999-592-100, 999-592-100, manda um abraço pro Dudu Martins, pro Domingos Filho, diretamente de Salvador. Valeu, Dudu, um abraço para você. Quem também está sintonizado é o final do telefone 6212, o Skitter. Skitter, Skitter é aquele parceiro do Doug Fanny lá, desenho dos anos 90, época do Caio aí. É, quem mais está aqui também? É, um abraço especial para você, final do telefone 2965, Felipe Tambasco, ouvinte Band News FM. Valeu, um abraço.
0: 14 minutos e meio do primeiro tempo para o ataque de novo a seleção equatoriana. Para a bola, passa o Pepe de novo por cima aqui. O Pedro Vitti volta pelo meio para Caicedo. Moisés Caicedo dentro da roda gigante do campo, soltou para Pátio. Pátio pisa no campo de ataque, abre pela esquerda para Incapié. Incapié está marcado por Tarry Chong e volta a bola para o zagueirão do PSG, o Pátio. Pátio de novo virando pela direita. Vai tentando subir para ataque o Equador. Alan Franco. Alan Franco de novo parou, marcado pelo Locardia, toca pelo meio. Alciva volta aqui pela intermediária e a bola vai ficando no Pátio. Pátio vira.

0: costas, mas com o campo livre para correr, já completa.
1: Oh, boa bola, Equador, batida pro gol, em dois tempos, defendeu o reclamaram de falta naquela roubada de bola, e o chute me pareceu ser do Gonçalo Plata, e ficou caindo por aqui o Comenência.
0: É, tá com dores, o autor do único gol de coração na história das Copas do Mundo, né? Mas foi semelhante ao gosto que a gente teve com aquele gol do Oscar em 2014. Plata finalizou mal, Eloy Hun fez a defesa tranquila, disse aqui que o jogador do Flamengo tomou uma bronca porque ele dominou sozinho a bola, fez passe para trás, o Sebastião Becacés quase arrancou os longos cabelos ali no banco de reservas.
1: Eu acho que esse gol do Curaçao ainda teve uma pequena diferença em relação ao gol do Brasil, porque foi do empate, não tava 7-0, né, Caio Costa?
2: É verdade, né? Deu até uma esperança para Curaçao, depois a Alemanha acabou destruindo qualquer expectativa de uma grande surpresa, que seria uma das maiores da história dos mundiais. Agora, voltando para o jogo de hoje, o Equador já tem 4 finalizações, 3 de dentro da área e não consegue abrir o placar. E que jogador é esse Moisés Caicedo, sempre encontrando alguém em zona de tiro na entrada da área de Curaçao.
1: Você ouviu o toque há pouco, a gente agora tem 16:45 do primeiro tempo, segue 0 para o Equador, 0 para Curaçao. Daqui a pouco o Bruno Camarão atualiza a situação do grupo. O grupo é da Alemanha e de Costa do Marfim. A Alemanha hoje de virada bateu Costa do Marfim. Vem para o ataque o Equador, mas apareceu para cortar bem a bola pela direita. Brenner voltando para Garri. Garri tenta o lançamento, a bola explode no Moisés Caicedo. Vai sobrar aqui pelo lado esquerdo, Floranos de quase de voleio, soltou aqui pelo meio. A bola vai voltando para Leandro Bacuna. Ele tenta girar para cima do marcador que é Moisés Caicedo, tem que voltar o jogo. O Bispo na esquerda para Floranos. O terceiro zagueiro da seleção de Curaçao toca na frente, bola tocada aqui para Juninho Bacuna, marcado por 2, tenta sair aqui da pressão do Alciva, ainda com a bola o Juninho Bacuna demonstrando habilidade, saindo bem, virando pela direita, toque feito de Garri pelo meio campo, avança Comenência, sobe para ataque a seleção de Curaçao, vai escapando o Livano Comenência, pela direita tem Brenner, Comenência bateu, a bola explodiu, sobrou no Chong, fintou o marcador, bateu pro gol, explode de novo na zaga, bate uma terceira vez no marcador, só que a arbitragem tá parando o jogo e pegando uma falta de ataque. Quando o Chong 3 vezes tentou e 3 vezes foi parado pelo zagueiro William Pátio Belotti.
0: Só que depois da primeira finalização, Yuri travada, a bola volta no braço esquerdo do Tahiti Chong. E aí por isso a arbitragem paralisa o jogo, não valiam as outras duas finalizações que tentou o jogador do Sheffield United da segunda divisão da Inglaterra.
1: Vai avançando de novo para o ataque a seleção do Equador. Moisés Caicedo invade o círculo central, toca pela direita para Alciva. Alciva mais uma vez movimenta para Alan Franco. Alan Franco ainda dentro da intermediária, saindo do campo de defesa para o ataque e vai voltar até o pátio. Nessa jogada que quase sempre é combinada pela equipe de PKCS. Tentando a construção da jogada da defesa para o ataque de forma direta. Incapié prende a bola, cadencia a posse e volta até o goleiro Galindes. Galindes sai da sua área para trabalhar a jogada quase como um líbero. Entregando na zaga central para o William Pátio. William Pátio mais uma vez para Jordi Alciva. Alciva tem pela direita Alan Franco, jogador do Atlético Mineiro, entrega para ele. Outro toque curto pode nascer aqui do Alan Franco, voltando para o Alciva, a bola passa por ele e chega até Pátio. Pátio ainda pelo centro da zaga, abre pela esquerda para Incapié. Incapié, jogador do Arsenal, entregando pela intermediária para Moisés Caicedo. Moisés Caicedo volta até Pátio. Pátio, 3 jogadores que atuam no futebol europeu nas principais ligas foram citados agora. Pátio, Moisés Caicedo e também o Incapié. A bola voltou até o Pátio. Pátio não tem espaço, tem 4 marcadores à sua frente, tem dificuldade para sair jogando. Bola pela direita para Alan Franco, agora conseguindo a abertura para Pedro Vitt, pede a aproximação do Eboá, toca para ele, Eboá vai devolver para Pedro Vitt, novamente ele vai atravessando o círculo central da direita para a esquerda, agora tocando novamente para a subida do Moisés Caicedo, dele para Estupinhan na frente, vai subindo em Capier, preparou, vem cruzamento na boca do gol, a bola desviada, defendeu o Ener Valência, aparece de frente pro gol, mas para no goleiro de Curaçao.
0: Quando a fase é ruim, a bola bate na trave e vai pra fora, né? E agora bateu na canela do Ener Valência e foi nas mãos do Eloy Hun, goleiro da seleção de Curaçao, que já faz a 5ª boa defesa dele na partida. E é mais um gol que desperdiça a seleção sul-americana.
1: É mais um deste calcanhar de Aquiles que é a seleção equatoriana, que vai tentando, vai empilhando chances até aqui. Bola recuada de Estupinhan para Incapié, novamente para Moisés Caicedo. Caicedo dentro do círculo central, quase a roubada de bola do Juninho Bacuna. Recupera Estupinhan já no campo de ataque do Equador. Bola pela esquerda para Plata, voltando para Estupinhan, pelo meio para Ener Valência, voltando para Estupinhan. Ener Valência postado pela esquerda, esticada de bola na frente. Plata não consegue o domínio, aparece o corte. Garri tira da zona de perigo, chuta a bola até o campo de defesa do Equador, domina no peito aqui o Incapié. Lucas Belotti.
0: Você citava aí, né, os 3 principais jogadores, Incapié do Arsenal, Pátio do Paris Saint-Germain e o volante Caicedo do Chelsea, mas sabe qual é o clube que mais forneceu atletas à seleção do Equador de maneira isolada?
1: Qual?
0: Clube Atlético Mineiro. Alan Franco, Alan Minda e Preciado, 3 jogadores do Galo na seleção do BKC.
1: É, o Minda e o Preciado estão no banco de reservas. Toca a bola, Garri ainda na...

0: A defesa de Curaçao saiu jogando pelo meio, não dominou o Chong, voltou aqui pelo meio, lançamento pelo alto na direção do Ener Valência, que sai da grande área para dominar, marcado pelo Garri, pela ponta esquerda, vai tentando segurar o veterano centroavante, passou Estupinhã, ele preferiu voltar o jogo para o Pedro Vitti. Pedro Vitti volta até a intermediária com Moisés Caicedo, e o Caicedo vai recomeçar tudo com o Incapié, dele na frente para Vitti. Vitti atrai a marcação, volta o jogo no Moisés Caicedo, tem três marcadores perto dele, vira bem, da esquerda para a direita, a bola chega, Alan Franco agora com espaço, Alan Franco se aproxima da grande área, tem a direita aí, Eboá tocou pra ele, Eboá recolheu, foi pra cima do marcador, passou pelo Fonvil, preparou o cruzamento, vem no segundo poste, passa pelo Breton, que consegue fazer o corte, a bola vai voltando, olha o tiro pro gol, furou ali o Alciva, o corte feito pelo Brenê, na verdade, aqui, na tentativa do ataque do Equador, e depois o Fonvil chuta a bola em cima do Plata, a bola vai pela linha de fundo, é só tiro de meta para o goleiro Eloy Rum fazer a cobrança. São 9 da noite, 21 minutos no horário de Brasília, no cronômetro Band News FM, 21 minutos passados, 21 minutos faltando, 24 para terminar o primeiro tempo, em Kansas City, no Arrowhead Stadium, 0 para o Equador, 0 também para Curaçao, Bruno Camarão.
1: Acredite, Yuri Queiroga, a Série B não para durante a disputa da Copa do Mundo, que pena, né, porque tivemos hoje a vitória do Londrina 2-0 diante do Atlético, o Vila Nova assumindo a liderança, batendo o Náutico por 4-3 em Goiânia. E o Botafogo de Ribeirão Preto foi ao PV, PVzinho de Açúcar, lá no bairro do Benfica, capital cearense, e venceu o Ceará por 1-0.
0: Aqui temos falta no campo de ataque da seleção equatoriana, daqui a pouco eu vou ver, é difícil, camarão, daqui a pouco eu ouço o Caio Costa um pouquinho sobre isso. Pela direita, vai para o ataque, Eboá, pelo meio, já tocando para Alciva, Alciva olha para a grande área, prepara, levanta, a bola cortada por baixo pelo Obispo, manda pelo meio campo, sobe Alan Franco, tira de cabeça, rebote feito pelo Leandro Bacuna, mas o Equador na rebatida consegue recuperar a bola pela esquerda, toque de Moisés Caicedo para o vazio, Incapié vai tentando atacar o espaço, chega para a marcação com Menência, coloca o corpo à frente, tenta forçar a falta, segura a bola, tá fazendo pivô, vai se aproximando da linha de fundo, cuidado para não ceder o escanteio, ele atrai dois na marcação, Ener Valência tenta ganhar na trombada, e mesmo assim o Comenência consegue sair jogando de dois. Que grande saída escapada do Comenência, construindo ataque, derrubado o Juninho Bacuna. Na tentativa pela direita, ele tinha grande chance de ir pro ataque e foi derrubado, Lucas Belotti.
2: E o William Pratt não achou, não, o jogador da seleção de Curaçao, camisa número 7, Juninho Bacuna, que recebe essa bola, mas não domina, dá o bom e velho drible de corpo, deixa ela passar entre as pernas do Pratt, que apela. Joga quase no banco de reservas, o irmão Bacuna, número 7. Pausa para hidratação, 28 graus, viu, Yuri, nesse momento em Kansas, apesar do avançar da noite, né? A gente tem lá 2 horas a menos no horário de Brasília.
0: 7h23 da noite, 28 graus. Nada que nos surpreenda, né, Caio Costa?
3: Verdade, verdade. Agora, eu tô curioso para ver o que é que o BKCS vai fazer nessa parada técnica, nesse futebol de 4 quartos. Vai conseguir fazer o que a gente viu em boa parte dos jogos dessa Copa. Tornar a efetividade, melhorar o padrão de jogo da sua equipe. Já do lado da equipe de Curaçao, baita jogo de Curaçao, tá? Bem organizado, procurando, atacando os espaços quando o Equador vacila, criando desequilíbrio defensivo para o time sul-americano. É um Curaçao muito mais consciente do que está fazendo. Talvez aquela expectativa de uma estreia de Copa do Mundo tenha abalado mais do que apenas a qualidade da Alemanha, o peso da Alemanha. O Curaçao faz um jogo bem interessante nesses primeiros 23 minutos de bola rolando.
2: Ô Yuri, Belotti, só para completar essa pausa para hidratação, né? O BKCS chamou um jogador para conversar individualmente, o Vitti. Meio campista, camisa número 15, Pedro Vitti, foi ali a conversa principal do BKCS, enquanto o advogado pelo lado de Curaçao conversou no pé do ouvido com o Taichi Chong. E outro detalhe, né? As seleções têm utilizado um colete de gelo para colocar em alguns atletas. Dessa vez foi o Bacuna, o Leandro Bacuna, camisa número 10, que colocou esse colete. É literalmente um colete, né? Que fica com várias pedrinhas de gelo ali para dar uma refrescada na galera.
0: No corrido, 25 minutos. A gente está em pausa para hidratação. É tempo também para Bruno Camarão, que está de olho na nossa interatividade no WhatsApp, no YouTube, neste sábado à noite. Ontem, uma hora dessa, hein, Bruno Camarão, o pessoal, todo mundo tava naquela expectativa da partida contra o Haiti, e quarta-feira que vem já teremos o resultado contra a Escócia, a não ser que haja o famoso alerta de temporal.
1: Pois é, você tinha perguntado um pouco mais cedo como é que tá a situação do grupo E, o grupo da Alemanha. A Alemanha com 6 pontos já tá classificada, né, o saldo de 7, a possibilidade real, inclusive, de se classificar em primeiro, né? Classificada ela já está entre os dois mais bem colocados da chave, independentemente, né, do que aconteça entre Equador e Curaçao, a Alemanha não vai perder uma das duas primeiras colocações, venceu mais cedo de virada a Costa do Marfim. Em relação ao ouvinte, mandar um abraço especial pro Francisco, falando de Madureira, no Rio de Janeiro. Tá trabalhando, mas é ouvinte da Band News FM, especialmente fã da nossa equipe de Fortaleza. Mandou um abraço mais cedo pro Jussier, pro Renato Manso, pro Anderson Azevedo e agora pro Caio Costa. Valeu, um abraço pra você, Francisco. Obrigado pelo carinho, pela audiência. Muito legal essa transmissão conjunta de vocês. Valeu. Um abraço, então, também pro Felipe, sintonizado na Band News FM, e pro Rubens Fiachi, também, sintonizado diretamente da capital paulista. Valeu, gente!
0: 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A 26 minutos e 50, o jogo vai ser reiniciado, exatamente 3 minutos de pausa técnica, e é reiniciado com a falta cobrada pelo Brenê para o campo de defesa. A bola vai ficando aqui atrás, dominando o Bispo, virando pela direita para o domínio do Garri. Garri pelo meio para Juninho, para Leandro Macuna. Ele lança no ataque, Locade ajeita de peito para Chong, que tenta a virada para a esquerda, mas aparece o corte pro providencial de Eboá, volta pela canhota Floranos para Fonvio, voltando para Floranos. Floranos, terceiro zagueiro, atrai a marcação de Eboá, volta até o campo de defesa e vai recuar até o goleiro Eloy Hun. Hun dominando a bola, ele que jogava na segunda divisão do futebol holandês, consegue fazer o lançamento agora para o campo de ataque. De novo, o torcedor do Equador tenta empurrar a sua seleção, você ouve pelo somzão da Band News FM. Bola no campo de ataque do Equador com Eboá. Eboá atrai dois marcadores, solta na frente para Travalência. Bola tocada para Plata, frente da área, bateu pro gol, defendeu o Hun. Mais uma do goleiro de Curaçao, dessa vez no chute do Plata.
2: E foi no centro do gol, né? A finalização do atacante do Flamengo, que até pegou forte na bola, mas sem a direção correta. E aí o Eloy Hun apenas agachou e fez a defesa. Eloy Hun que completa os drinks da seleção de Curaçao. Hun, goleiro, e tem o Margarita no banco de reservas também, Urquero.
0: Que beleza. São 28 minutos do primeiro tempo, 0 para o Equador, 0 também para Curaçao. E a agenda da Band News FM continua cheia para este domingo. Tem Espanha e Arábia Saudita, tem Bélgica e Irã, tem também às 7 horas da noite Uruguai e Cabo Verde. Será que Darwin Núñez e companhia vão conseguir vazar finalmente a meta do goleiro Vozinha? Você vai conferir aqui na Band News FM neste domingo, 6:30 da tarde, começa a transmissão, 7 da noite a bola rola. O Equador tenta partir para ataque, só que há uma falta. Uma falta cometida pela direita do ataque equatoriano, pela defesa, da esquerda da defesa de Curaçao, foi em cima do lateral esquerdo, Fonville. Vai para a batida na quase 29 minutos do primeiro tempo, o Floranos, o camisa 5 da seleção de Curaçao. Tá com a movimentação aqui à frente do Comelense e também do Leandro Macuna. Prefere a cobrança direta para o campo de ataque. A bola vai chegando a Locadia, tenta ganhar, soltou pela direita para Brenê. No meio de dois, a bola bate em cima do Caicedo, só que sai jogando errado o Equador. A bola voltou para Juninho, Macuna bateu, explodiu no próprio jogador de Curaçao. Bateu no Brenê e a bola vai pela linha de fundo. Faz ali a cobertura, o zagueiro bate, a bola vai pela linha de fundo. Fogo amigo, Belotti.
2: Tava de costas, né, o Brenê, o camisa número 20, no momento da finalização do Baku, no Juninho, camisa número 7. Parecia ter endereço, ia ter trabalho, o Galíndios ainda não fez nenhuma defesa. Agora vai trabalhar só com os pés para cobrar o tiro de meta.
0: Vamos caminhando para 30 minutos do primeiro tempo em Kansas City, no Arrowhead Stadium. 0 para Equador, 0 para Curaçao. Claro que você confere aqui na Band News FM. Estupinhã, pela defesa do Equador, sai jogando errado. Cabeçou de volta o Macuna, toque feito de Juninho para Leandro. Ele fita o marcador, vem a linha de fundo, cruzamento para trás. Aparece para cortar Alciva. Agora, o drible que tomou o jogador equatoriano foi qualquer coisa. O Equador responde, tenta escapar pela esquerda. Plata tenta receber o lançamento, mas apareceu bem para cortar o Obispo. Toca pelo meio para Chong, para Brenê, tentou bater. A bola sobra para o Equador com Alciva. Tem espaço, só que ele prende a bola, não olhou para frente. Agora sim, toca para Vinte. Ele sai do ciclo central, já invade o campo da seleção de Curaçao e abre pela direita. Bola tocada para Eboá. Eboá vai até o bico da grande área. O Equador se projetando para ataque. Eboá volta o jogo aqui pelo meio campo para Vinte. Vinte mais uma vez, começando com Jordi Alciva prepara, toca pela direita, sobe Alan Franco, olha para a grande área, prepara o cruzamento, vem bola no segundo poste, passa por cima de todo mundo. Brenê faz a prisão, chuta em cima ali do jogador do Equador, tava pela esquerda ali o Plata, e a bola vai voltar no Incapié, no centro do gramado. Incapié abrindo para Estupiñán, Estupiñán ajeitou para Plata, frente na área. Plata tá tentando sair de dois marcadores, fecha-se totalmente o time de Curaçao. Pelo meio campo, bola virada de Caicedo para Alan Franco. Alan Franco pela direita para Yeboah. Yeboah na lateral do campo, vai para cima do Fonvil, tentou cortar para a perna esquerda, tá prendendo um pouco mais a bola, abriu o caminho, vai à linha de fundo, Fonvil fecha na marcação de novo, tem que voltar por aqui o Yeboah, ainda prendendo, soltou na direita para Vite. Vite tentou ganhar, ganha no combate Juninho Bacuna, tira pro time de Curaçao, só que aí ficou sem a bola o Fonvil, recuperou Vite, dentro da área tentou fazer o passe, aparece para cortar a defesa de novo de Curaçao, outra vez saindo com a bola aqui pelo meio campo com Comelência, ele bateu, rebateu em cima do Ener Valência, tá ali em posição perigosa, o Garri faz o simples, joga a bola para lateral, sete passe de bola para a seleção do Equador a 31 minutos do primeiro tempo. Estupiñán cobra o lateral para o Ener Valência, o último toque foi do Ener Valência, e é lateral para Curaçao no campo de defesa. 9 da noite, 31 minutos, horário de Brasília, no cronômetro Band News FM, 31 e meio, faltando 13:30 para terminar o primeiro tempo em Kansas City, grupo E da Copa do Mundo, no Arrowhead Stadium. 0 para Equador, 0 também para Curaçao. Bruno Camarão.
1: Depois de tropeçar em Cabo Verde, Yuri, a Espanha volta a ser desafiada, dessa vez pela Arábia Saudita, grupo H, amanhã, 1 da tarde. Jogo entre a Fúria e a equipe saudita, que no ano passado venceu a Argentina na estreia, hein? Tem também às 7 da noite, Uruguai e Cabo Verde. Vamos ver se o Vozinha vai ficar ileso de novo.
0: Rebate a equipe de Curaçao, já tentando partir para ataque. Olha o Fonvil, girou bem, passou pelo Alciva, vai pela esquerda, invade a grande área, pode cruzar para o meio para Juninho Bacuna, dominou, girou, bateu, explode no pátio, a bola foi amortecida e sobra para o goleiro Galíndez. Juninho Bacuna bateu e agora sentiu. Caiu o meio atacante da seleção de Cabo Verde, da seleção de Curaçao, perdão, Belotti.
2: É, o joelho esquerdo, né, tá sentindo ali o Juninho Bacuna, ele já fez uma sinalização direto pro banco de reservas. Ele levanta o braço, não fez o sinal clássico de substituição, né? Girando os dedos indicadores aí da mão direita e da mão esquerda. Mas é joelho esquerdo do Juninho Bacuna, que finalizou pela segunda vez consecutiva pelo lado de Curaçao.
0: Foi, o Caio, parece que foi na hora que ele gira pra bater, e aí ele bate com tudo, né? Ele cai, ele usa toda a força pra apoiar ali o pé direito, e aí nisso ele deve ter sentido a dor, o Caio.
3: É, a sensação que passa é essa, que ele pode ter tido um estiramento ali, a gente não é médico, mas já vimos lesões desse tipo acompanhando futebol há tanto tempo. E é uma pena para Curaçao, que voltou o melhor da parada para hidratação, parada técnica, como queiram. O Equador até teve mais uma possibilidade, uma quinta finalização dentro da área, dessa vez do Plata, e não conseguiu agregar em gol. É um time que de fato tem muita dificuldade para conseguir concluir em gol, transformar uma das suas chances em placar a seu favor. Mas Curaçao parece que viu que o bicho não é tão feio assim. Encontra um Equador muito intranquilo, um Equador tentando resolver o jogo sem conseguir, e começa a acreditar que pode surpreender. E os irmãos Bacuna fazem muito parte disso. Aliás, boa partida também do Comenense, jogador importante para a transição defensiva da equipe caribenha.
0: E aí todo mundo do banco de reservas para aquecimento em Curaçao, né, Belotti?
2: É, são três atletas já intensificando esses trabalhos, né? E pela sinalização inicial, não parece que vai ter condição de voltar para o jogo o Juninho Bacuna. Quem aproveita também é a seleção do Equador. O Pato chamou uma reunião ali entre os defensores, né? Alan Franco e Capia estavam por ali. Vai deixando agora o gramado, Yuri, mancando bastante o Juninho Bacuna.
0: É, mancando. Numa situação como essa, que jogadores com os de Curaçao sabem que essa pode ser uma oportunidade única na vida deles, tenho certeza que se o Juninho Bacuna tiver dizendo aqui, olha, eu tenho 2% de condições de jogar, ele vai voltar e vai jogar até onde ele só não vai ficar em campo, Caio Costa. Jogadores assim, eles só não ficam no campo realmente se não tiver mais a mínima condição.
3: Exatamente, e num jogo de Copa do Mundo então, né, Yuri? Você vai pro sacrifício total. Só sai se for, de fato, a única alternativa, algo que prejudique até a integridade física dele pro futuro ao longo da carreira.
2: O Juninho Bacuna já tem 28 anos, né? Então, pensando no próximo ciclo, chegaria com 32 na Copa de 2030. Pode ser uma oportunidade única até pela idade também.
0: Alan Franco, quase 35 do primeiro tempo, movimenta a bola, tá com um a menos o time de Curaçao por esse momento. Caicedo na frente da grande área, abre na esquerda para Incapié. Incapié olha para dentro da grande área, toca curto na frente para Estupinhã. Estupinhã espetado na lateral do campo, volta na frente da área para Moisés Caicedo. Ele ajeita para a perna direita, tem a marcação do Comenência, toca pela direita. Novamente vai dominando o Pátio. Pátio tem o Locardi à sua frente, outra vez roda a bola para a esquerda, para Caicedo. Não tem espaço para cruzar, agora sim, Incapié prepara. Tá, fez que ia cruzar, acabou precando um pouquinho. Voltou de novo no Caicedo, continua girando a bola na seleção equatoriana. Será que vai pro tiro? Pátio, tá na frente da área, ajeitou pelo meio, toque feito, Plata não consegue dominar, recupera o time de Curaçao que tenta partir no contra-ataque, agora na dividida outro jogador sentiu por aqui, e acho que foi o Leandro Bacuna, o irmão do Juninho. Por enquanto a gente não tem a sinalização se vai voltar, porque ó, tá sentindo de novo ali, me pareceu ser o, aliás, tá parecendo que, deixa eu ver aqui, quando virar a camisa. Mas tem indicação aqui de que já voltou o próprio Juninho Bacuna, hein?
2: É ele mesmo.
0: E o Juninho Bacuna voltou, é aquilo. Enquanto ele tiver condições, vai. Mesmo com dores, enfim, é Copa do Mundo. Vai para ataque a seleção do Equador pela direita. Yeboá, o Vide, na verdade, prendendo agora sim para Yeboá, voltando para Alan Franco. 36 do primeiro tempo. Vira a bola aqui de novo pelo círculo central. Tá com a bola, Pátio para o Equador. Toque feito para Alciva voltando para Caicedo. Caicedo marcado pelo Juninho, pelo Leandro Bacuna, abrindo pela direita para Alan Franco. Marcado pelo Juninho Bacuna. Ele volta para Caicedo, dele para o meio, para Plata, que vai tentando construir a jogada. É o Vide. Vide volta para Pátio. Pátio passa pelo Vide. Toca agora para o companheiro. Domina Pedro Vide. Abre na canhota para Incapié. O Equador ocupando o campo de defesa de Curaçao, mas aí o Incapié tenta fazer o passe. A bola toca no Brenê, vai pela linha de lado. Em outro arremesso lateral para a seleção do Equador, já perto da área do goleiro Rum da seleção de Curaçao. Vai para a cobrança de lateral, Estupinhã faz a cobrança na direção ali do Ené Valência, que perde e recupera Curaçao. Chong toca pelo meio, no espaço curto, o Brenê na indecisão, ele consegue tirar. Dentro do lançamento para o Locardi, a bola passa por ele, vai sobrar no campo de defesa do Equador. Aparece Galindes para começar a trabalhar com os pés. Ele abre pela direita para começar a subida. Alan Franco para Moisés Caicedo, já invadindo o campo de ataque, todo o time de Curaçao na defesa, todo o time do Equador no campo de ataque. Passe por baixo, errado do Pátio, recuperou a equipe de Curaçao. Vem Chong, saindo da direita para o meio, sendo derrubado e sofrendo a falta. Falta de Alcivar e pinta o cartão amarelo.
2: Cumprindo todos os requisitos, né, para ser advertido com o cartão amarelo, o camisa número 5, Alcivar. Mudança do BKCS em relação à primeira partida, porque mata um contra-ataque, uma falta por trás, ainda que não seja de carrinho, né, empurrando as costas do Taichi Chong. É o primeiro amarelo do jogo para Alcivar, do Independiente del Valle.
0: Caio Costa, a gente pode dizer que o jogo está começando a ficar perigoso para a seleção do Equador, ou Caio?
3: Tá, por conta da intranquilidade. É bem verdade que toda essa disposição de Curaçao, de sair em velocidade, a gente acabou de falar, a equipe que aproveita os espaços, agride os espaços, não se traduziu em uma chance clara de gol. Falta um pouco mais de qualidade na hora de finalizar. Mas para quem esperava um jogo mais tranquilo, o Equador tropeçou nas suas pernas e voltou muito mal da parada técnica.
0: Bola lançada na cobrança de falta, a defesa do Equador rebate, Chong perde, o Equador parte em contra-ataque pela esquerda, lá vem Plata, tenta passar pela marcação, dividiu, caiu no chão e tem falta. É falta e é cartão amarelo pro capitão deles.
2: É, e manteve o critério, né, o árbitro chinês Ning Ma, porque era mais uma jogada em progressão, a possibilidade de contra-ataque, uma entrada um pouco mais dura de Leandro Bacuna, camisa número 10. Derrubou feio aqui o jogador equatoriano pela meia esquerda, pouco espaço já dentro do campo de ataque.
0: Leandro e Juninho Bacuna, Belotti, não tem esses nomes à toa, são homenagens a jogadores brasileiros, né?
2: Exatamente, né? Muito comum em alguns países de fora do Brasil, mesmo que não falam a língua portuguesa, essa homenagem. A gente já viu o Vozinha, que tem o nome de Josimar, em homenagem ao lateral do Botafogo, e Juninho, Leandro Bacuna também homenageados em relação a jogadores brasileiros, comum mesmo fora do Brasil.
0: Yeboah vai partindo pela direita, encarando a marcação do Fonville, acabou voltando aqui na intermediária, vai dominando Alan Franco, entregando para Pátio, de novo a zaga pisando no campo de ataque. Pátio vira para ataque do Equador, Pedro Vite tocando para Estupinhã, devolveu para o Vite, na frente para Estupinhã, invadiu a grande área, cruzou por baixo, a bola desvia e fica no goleiro, toca ali na zaga, toca no Brenê e sobra para Eloy Rom de novo.
2: E foi bem demais, né, o lateral direito da equipe de Curaçao, o Brenê, porque o Estupinhã consegue tomar a frente, ia cruzar essa bola rasteira para trás, eram três equatorianos. menos ali na entrada da pequena área para finalizar. O Brenner consegue esticar a perna e fazer com que ela fique fácil, fácil nas mãos do Rum.
0: Locardia divide com o Pincapié, acaba fazendo a falta dentro do campo de zaga da defensiva aqui do Equador. A falta será cobrada pelo próprio Pierre Incapié. Estamos nos aproximando de 40 minutos do primeiro tempo. Oi, do Arrow Hatfield em Kansas City. Tá 0-0, Belotti.
2: Você achou dessa camisa aí do Sebastian BKSS, hein?
0: Rapaz, é assim.
2: Parece aqueles suéteres, né? De vó, assim que a sua avó faz, parece que você usa no Natal. Colorido, assim, um cinza, um preto. Sei lá.
0: E aí, Caio Costa? Daqui a pouco, porque vem pro ataque a seleção do Equador. Lançamento longo pro Estupinha, fica com a bola o goleiro Rum. Quero ouvir o Caio Costa a respeito disso. E o Camarão sobre também.
3: O estilo do BKSS?
2: É, eu odiei essa camisa.
1: O Caio Souza regata.
3: Não, que isso, fala com isso. Mas em Fortaleza, eu jamais teria a menor condição de usar um colete, um suéter desse, independente se ele fosse bonito ou não.
0: Lá pro ataque, Eboá não consegue passar pela marcação, tenta recuperar aqui ao Silva, saiu do Fonville, acabou voltando, a bola vai ficando na direita com Alan Franco de novo na meia direita do Equador. Bola para Moisés Caicedo, que gira da direita para a esquerda, entrega do ciclo central para Pátio, que já adianta aqui na esquerda para Incapié, de Incapié para Estupinhã de novo pro Plata, trabalha a jogada pelo lado esquerdo, Estupinhã recebeu, tocou para Caicedo, dele para Plata na passagem, tentou tocar na frente para Ender Valência, bola nas costas dele, sobrou para Estupinhã, para Eboá, bateu pro gol, defendeu e a seleção de coração afasta da zona de perigo. De novo, Eloy Rum aparecendo para defender, Belotti.
2: Podia muito bem ser chamado de Herói Rum diante desse primeiro tempo, o goleirão da equipe de Curaçao, que joga nos Estados Unidos no Miami FC. Não é o do Messi, tá? É uma equipe da mesma região dos Estados Unidos, mas que disputa divisões inferiores. É o grande herói dessa primeira etapa, o Eloy Rum, mais uma boa defesa.
0: Diríamos, o Caio Costa, Eloy Closed Room, porque tá fechando mesmo.
3: Exatamente, tá fechando, tá aproveitando para mostrar serviço. Dessas defesas, a primeira ainda é a mais impressionante, do Ener Valencia aos 2 minutos. E essa foi simplesmente a sexta finalização dentro da área do Equador, diante do goleiro de Curaçao. Você vê como chega, mesmo tendo voltado mal da parada técnica, mas não aproveita as chances.
0: Vamos ver o Equador de novo, perde a bola pela direita por ali, o Plata. A bola sobra de novo no Alan Franco, que ganha na marcação, solta pelo meio, Alciba ajeita de novo na progressão de Plata. Frente da área, ele lançou pra Valência, a bola passa por ele, é dominada do pé do Rum. De novo Valência ali no momento pra tentar dominar e perdendo o Belotti.
2: E agora eu tô entendendo um pouquinho o que o torcedor do Internacional sentiu naquela Libertadores de 2023, né? Impressionante. Ixi. A capacidade que tem de perder chance de gol, Ener Valencia. Inacreditável. O torcedor equatoriano não tá muito bem, não. Não sei se o Ener Valencia é bem-vindo em Quito.
0: Vamos ver agora pro ataque de novo. Lá vem Eboá puxando pra perna esquerda na frente da área. Passou pelo primeiro, não passa pelo Comenense, não passou pelo segundo marcador aqui, que era o Floranos. E depois a bola vai ficando em disputa. E Curaçao recupera. E já parte no contra-ataque. Lançamento na esquerda pra Locardi. Ele tinha recebido do lateral esquerdo, Fonville dominou Locardi na ponta esquerda, agora tá pressionado pela marcação do Pátio, dobra a marcação em cima dele, ele força o toque do Pátio, bola pra lateral em arremesso pra seleção de Curaçao a 43 minutos do primeiro tempo. 0 para o Equador, 0 para Curaçao. A seleção comandada pelo Dick Advocat tá tentando chegar ao ataque do Equador, tá tentando chegar ao campo de defesa do Equador. É lateral que será cobrado por Floranos. Fonville tá se colocando um pouco mais à frente, lá vem Floranos. Levantou a bola, vem lá pra dentro da grande área, sobe Moisés Caicedo, tira de cabeça. Ela cai fora da área, o Fonville tocou de perna esquerda pro Floranos, ajeitou de peito com Comenência pra trás pra Leandro Bacuna. Dele para Juninho Bacuna, frente da área. A apertura feita pela direita para Brenê para Tarry Chong. De volta para Brenê, Curaçao ataca pela direita, lá vem Juninho Bacuna, tentando passar pela marcação do Pedro Vitti. Dá em bola, consegue escorar. Ela volta no Garrick, tendo o lançamento, explode ali no peito o Alan Franco para fazer o corte para a seleção equatoriana. Às 9 da noite, 43 minutos. Vamos pro ataque agora do Equador. Lançamento longo demais, vai ficar com o Eloy Rum. 9:43 da noite no cronômetro Band News FM. Quase 44, agora sim, 44 minutos do primeiro tempo. Kansas City Chiefs, Arrowhead Stadium, grupo E da Copa do Mundo. 0 para o Equador, 0 para Curaçao, Bruno Camarão.
1: Segunda-feira, Yuri, anota na sua agenda, 6 da tarde, o jogo da França, o segundo dos Blues, que estrearam bem demais. Jogo contra o Iraque, pelo grupo I, mesmo grupo de Noruega e Senegal. Esse jogo às 9 horas da noite. Pelo grupo J, às 2 da tarde, tem a Argentina, de um tal de Lionel Messi, jogando contra a Áustria, 2 da tarde. O Messi que vai ter o Casimiro como novo parceiro. Ele vai jogar no Inter Miami na próxima temporada.
0: Tira bem, partindo para ataque Gonçalo Plata pela direita do Equador. Agora ele dá uma segurada, só que não se entendeu com o Yeboá. Conseguiu soltar para ele. Yeboá teve que voltar um pouco o corpo para dominar. Recolhe Yeboá. Atrasa a bola para a perna esquerda. Atrasa o jogo para Alan Franco. Alan Franco agora adianta para Plata, que devolve aqui pelo meio-campo para Moisés Caicedo. Pela meia direita, Caicedo tá olhando para a grande área. O Equador ataca. A equipe de Curaçao se fecha toda na frente da área. Pela esquerda vem Capier, abrindo para Estupinhã. Estupinhã perto do bico da grande área. Ele vai voltar a gira do jogo novamente. Plata circula o campo para trabalhar com ele. Voltou aqui para Estupinhã. 45 minutos do primeiro tempo. Entramos nos descontos propostos pelo árbitro Ningmar. Bola voltando pela intermediária. Mais uma vez com o Pátio.
2: Mais quatro.
0: Vamos até 49 minutos. Ei, ó, o anúncio aí no som ambiente. 4 minutos de acréscimo.
2: Boa voz do locutor, né?
0: Exatamente. No círculo central, dominando William Pátio. Pátio para Moisés Caicedo. Moisés Caicedo já invadindo o campo de ataque. Abre na esquerda para Estupinhã. Equador rodando a bola, circulando, mas não conseguindo ser agudo. É rodando a bola e tentando o lançamento cumprido de Moisés Caicedo. Só que a bola é longa demais. Estupinhã não chega. E aí a bola fica no rumo. Só que aí, trombada do Estupinhã com o Garri, Lucas Belotti, e o jogo tá parado.
2: É, tá tudo bem entre os dois, né? Ambos se ajudaram ali a levantar depois de mais um belo lançamento do Caicedo, diferentemente daquele que ele achou no comecinho do jogo pro Valência. Esse acabou ficando um pouco longo e permitiu com que o Rum desse alguns passos ali pra lateral da área e ficasse com ela. E aí na dividida teve a trombada, mas nenhum dos dois reclamou com o outro. Clima de paz nesse fim de primeiro tempo.
0: Caio Costa é a chamada posse de bola estéreo até aqui da seleção do Equador, hein?
3: Eu acho até que é o seguinte, né? O Equador conseguiu alguma coisa quando criou essas trocas de passes. Acelera muito pouco o jogo. E encontra um Curaçao fazendo uma partida da vida. Um time que briga por toda a bola, recompõe bem os espaços, começa a acreditar que pode agredir ofensivamente. A gente olha muito para o Equador porque tem qualidade para jogar mais. Acho até que as mudanças táticas não surtiram efeito. Mas Curaçao faz um baita jogo dentro das suas possibilidades. Agora, pro Equador, se você vai jogar com a linha de três para espetar o ponta, o Yeboá cai muito por dentro. Então precisa alguém que compreenda aquele corredor do lado direito. E não sei se o Alan Franco é o homem indicado para isso, não.
0: E há pouco o Galitz fez a primeira defesa do jogo no chute do Comenense, hein, Belotti?
2: É a primeira finalização no alvo, né, da seleção de Curaçao do camisa número 8. Comenense é só 22 aninhos de idade, joga no futebol suíço. É um dos caras que talvez arrume as malas e suba um patamar na carreira depois da Copa do Mundo.
0: Vamos ver, tá com a bola dominada aqui, Alcivar, Alcivar pelo meio para Plata, que vai circulando o jogo, entregando para Moisés Caicedo. Pedro Vitti se movimenta à frente, ele prefere o toque na esquerda para Incapier, Incapier para Estupinhã, Incapier toque e passa, Estupinhã segura, tá marcado pelo Tarrichong, volta para Gonçalo Plata, de novo Equador, na meia esquerda, já vindo para ataque, Plata tabelou com Incapier, recebeu de volta, ajeitou curto para Estupinhã, Estupinhã pelo meio, Vitti para Incapier, voltou para Incapier, recolheu pela esquerda, tentou cruzamento, a bola desvia e não sai. Fica com o goleiro Eloy Rum. Eloy Rum, de ruim não tem nada. Pessoal do Equador pediu aqui o escanteio, só que a bola não saiu. É bola para a seleção de Curaçao. Já vai movimentar por aqui Eloy Rum. Tenta fazer o lançamento lá para o campo de ataque na direção do Tarrichong. Vai tentar ganhar pelo alto o Juninho Bacuna. Cabeçada do Estupinhã para trás com falta. Assustou um pouquinho essa cabeçada do Estupinhã. Só que a arbitragem tá pegando o quê? Tá pegando falta para o Curaçao?
2: Exatamente, né? Porque entendeu que o Estupinhã só ganha essa bola pelo alto porque ele sobe usando as costas do Locadia como apoio. Então a ilha caribenha, a Onda Azul, como é conhecida a seleção de Curaçao, vai ter uma oportunidade no campo de ataque meia-direita.
0: Último minuto do primeiro tempo, já temos 48 minutos no Arrowhead Field, no Arrowhead Stadium, 48,5, e a última chance de ataque será de Curaçao. Quer ver Curaçao fazer um golzinho aí, depois de um domínio do Equador no primeiro tempo? Vamos ver se eu vou zicar ou não. Leandro Bacuna preparado para cobrança, a bola está um pouco mais à direita do meio campo de Curaçao. Lá foi Leandro Bacuna, levantou no segundo poste, o toque pelo meio no vazio, apareceu Ener Valência para cortar e ele tenta puxar o contra-ataque, só que é parado com falta. Falta cometida pelo Comenense aqui no campo de defesa.
2: É, e os jogadores de Curaçao vão à loucura ali, né? Uma reclamação bem assintosa com o árbitro Ningmar, porque eu fiquei com a mesma impressão deles, né? De que o Comenense ele vai duro, mas ele atinge a bola. O Ener Valência tentava puxar o contra-ataque. O árbitro deu falta pro Equador e os jogadores de Curaçao não gostaram nada.
0: E nem os jogadores equatorianos estavam ali partindo pro contra-ataque, ou seja, desagradou a todos essa decisão do árbitro Nigma. Vai pra cobrança da falta aqui o goleiro Galindes. Já temos 49-20 no primeiro tempo. E Nigma aponta pro centro do campo e determina a final do primeiro tempo em Kansas City. Nada de gols. 0 para o Equador, 0 para Curaçao, que por enquanto vai conquistando o primeiro ponto em Copas do Mundo. O intervalo de jogo tem Lucas Belotti, tem Caio Costa para os comentários e tem o comando de Bruno Camarão.

0: 9:50, fim de papo no primeiro tempo. Equador e Curaçao empatam sem gols. Ô Lucas Belotti, o povo segue ali no gramado reclamando com a arbitragem. O que que tá pegando, hein?
1: Os dois times cercaram o árbitro chinês, viu, Bruno Camarão, que prontamente cumpriu aquele protocolo, né? Chamou só os dois capitães, o Leandro Bacuna pelo lado de Curaçao e o Ener Valencia pelo lado equatoriano. E falou, eu só falo com os dois. Explicou ali, não foi uma reclamação muito assintosa como há pouco ali na reclamação da falta por parte do Curaçao, do cartão amarelo que não foi aplicado pela parte do Equador. Foi ali uma conversa, uma explicação do árbitro sobre essas decisões, principalmente na reta final de partida. Agora tudo bem, todos liberados, inclusive os dois capitães que são os últimos a deixarem o campo em Kansas, na casa do Kansas City Chiefs, um dos grandes times da NFL nos últimos anos. Casa cheia, principalmente de equatorianos. Expectativa para Sebastian Becassese, que tem jogadores no banco de reservas que podem ajudar, entre eles o Alan Minda, que foi titular na partida de estreia e hoje perdeu a vaga entre os 11, que entre pais sempre há esperança. É uma espécie de Hendrick dos equatorianos, 19 anos de idade e expectativa de gols. Do lado da seleção de Dick Advocate, do lado da seleção de Curaçao, os olhares voltados no banco para o Hansen. Bom jogador, começou também a partida contra a Alemanha, mas perdeu espaço para a entrada de um zagueiro. Deve ganhar alguns minutos, pelo menos no segundo tempo, tudo igual, Camarão 0-0.
0: Muito bem, eu vou fazer uma pausa já já. E já já eu vou ouvir também o Caio Costa analisando o primeiro tempo de Equador e Curaçao. Mas antes, o Yuri Queiroga, você conhece a Eli Queiroga?
2: Conheço.
0: Pois é.
2: A minha mãe.
0: Sua mamãe, ela mandou uma mensagem aqui falando, olha, transmita o nosso feliz aniversário ao Yuri Queiroga, fazendo hoje 31 anos com muita garra.
2: Exato, começando a 32ª volta ao mundo. Obrigado, pois Lucas Belotti. Eliane Queiroga, minha mãe, Rodrigo Leão também acompanhando, Isis Queiroga.
0: Você é muito amado.
1: Eu te amo, Yuri.
2: Olha, amo vocês também.
0: Quem não te ama é porque não te conhece, Yuri Queiroga. A real é essa.
2: Obrigado.
0: Sinta-se abraçado.
2: Muito obrigado, gente.
0: Muito bem. Já já o segundo tempo com o aniversariante do dia, hein? Yuri Queiroga narrando Equador e Curaçao. E já já o Caio Costa volta direto de Fortaleza para analisar e projetar o segundo tempo. O Caio vai dar o caminho das pedras para Equador ou Curaçao vencer o jogo. Vamos ver quem vai acompanhar o relator. 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
0: Intervalo de jogo em Kansas. Curaçao e Equador vão empatando sem gol, 0-0. O Caio Costa, 8 finalizações dos equatorianos, 6 no gol. E a primeira delas, aquela finalização do Valencia, logo com 2 minutos. Olha, o Room ele faz uma defesa incrível, é verdade, mas é aquele típico gol que não se perde, que muda a história do jogo em muitos momentos. Eu tô exagerando ou o Valencia tinha que ter feito coisa melhor, hein, Caio?
13: Tinha que ter dito. Que o Equador tem um problema sério em concluir em gol as suas chances criadas, a gente sabe desde as eliminatórias. E olha que tem muita qualidade no meio pra frente, jogadores insinuantes dos lados. Hoje, por exemplo, faz uma linha de 3 zagueiros, mas o Incapié faz o lado e solta o Estupiñán pra pressionar mais daquele lado. Tem o Moisés Caicedo que encontra grandes passos, como o lance desse gol perdido pelo Ener Valencia aos 2 minutos. Se essa bola entra, a gente tava falando tanto da conclusão quanto do lançamento espetacular do Moisés Caicedo. Coisa de louco, 2 minutos você encontra um atacante de frente pro gol. E aí, sabendo que é uma equipe que tem muita dificuldade em transformar no placar as chances que cria, a gente viu contra Costas do Marfim, era fundamental abrir o placar cedo até para desequilibrar de vez uma equipe como é a de Curaçao, que já veio em campo com um sistema, em teoria, mais conservador do que fez contra a Alemanha, que vem de ter tomado uma pancada de 7-1. Você imagina o psicológico do time de Curaçao se tomou gol a 2 minutos. Então não podia perder uma chance dessa como perdeu o Ener Valencia. E aí, quando você vai traduzir em números, por mais que eu possa aqui discutir que, por exemplo, o Yeboah está afunilando muito e não tem ninguém para fazer corredor do lado direito e ampliar a área de ataque do Equador, por mais que o Ener Valencia parece que sentiu muito esse gol perdido, aparece muito pouco no jogo, praticamente não finalizou mais na partida. Essa função ficou muito mais com o Yeboah e com o Plata. Ele praticamente sumiu depois desse lance. O Equador, ainda assim, tem 6 finalizações dentro da área de Curaçao e não conseguiu abrir o placar. E aí, o psicológico vai batendo. E é muito claro que se tornou um time intranquilo, a ponto da gente ver o Pátio errar a saída de bola que não costuma errar, do Incapié errar a saída de bola que não costuma errar, e a gente vê Curaçao se tem um pouquinho mais de qualidade, ou até mesmo, sabe, Bruno e ouvintes da Band News, de experiência nesse tipo de jogo. Parece que é um time formado por atletas, na sua maioria, de segunda divisão da Holanda, tem gente na Championship também, é verdade, na segunda divisão inglesa, mas com muito pouco nível de enfrentamento como esse. Até mesmo nas eliminatórias não encontrou os principais times do continente, não enfrentou o Canadá, não enfrentou o México, não enfrentou os Estados Unidos. Se tem um pouquinho mais desse tino de experiência, talvez a gente estivesse falando aqui de 1-0 Curaçao, que dentro da sua característica fez um jogo muito honesto, muito correto. Agora, o Equador, se quer se classificar, precisa primeiro ter o mínimo de eficiência, segundo, acelerar um pouco mais o jogo, porque tá batendo na parede, uma parede chamada Room, e tá batendo também na sua falta de qualidade na hora de definir as jogadas.
0: Muito bem. Análise do craque Caio Costa aqui na Band News FM. Equador e Curaçao se enfrentando e vão empatando sem gols já o segundo tempo. 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
2: Dez horas e um minuto, já tem o segundo tempo de Equador e Curaçao. Você confere tudo aqui na Band News FM, o jogo 34 dessa Copa do Mundo FIFA 2026. Mais cedo, a Holanda goleou a Suécia 5-1, jogo pelo grupo F. E pelo mesmo grupo de Equador e Curaçao, a Alemanha, de virada, venceu Costa do Marfim por 2-1. Um Davi, o cara saiu do banco de reservas para decidir, 2 gols. Grande vitória da Alemanha, cada vez mais solidificada, já classificada, inclusive, a próxima fase. Na madrugada de ontem para hoje, deu Paraguai 1-0 para cima da Turquia, jogo pelo grupo D. A vitória eliminou os turcos da competição. Em 2 minutos, Yuri Queiroga e o segundo tempo de até aqui, Equador e Curaçao 0-0 em Kansas. 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
2: 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Partida para o segundo tempo de Equador, 0, Curaçao também 0, Equador vai tentando sair para ataque, Moisés Caicedo vira, não chega, a bola chega até Brenê, faz o corte saindo da marcação do Estupinhã, ele tenta deslocar, se Estupinhã dá em bola e ela sai, é lateral para o Equador, o último toque foi do Brenê, teve mudança, hein, Belotti?
7: Entrada do Kevin Rodrigues, 26 anos, jogador do Union Saint-Gilloir da Bélgica, veio aí na vaga do Alcivar, 5, durou pouco a aventura do Alcivar entre os titulares, uma das mudanças do BKCS foi embora, amarelado 5 ao Silva para a entrada de Kevin Rodrigues com a 11.
8: Pro ataque agora a seleção equatoriana de novo, Incapié tocando pela esquerda, já na primeira participação, Yeboah indo pela canhota, era o Plata, houve a rebatida da defesa, ela volta do Incapié, que vai soltando na esquerda, Estupinhanta apostado, volta a bola pelo lado esquerdo, vai pelo meio, Moisés Caicedo, frente da área, lançamento para Kevin Rodrigues, a bola passa por cima dele, vai para a linha de fundo, tiro de meta para o goleiro Eloy Rum, o que muda taticamente Caio Costa com essa alteração, saindo Alcivar, entrando Kevin Rodrigues.
9: Ele muda o sistema, ele passa a ter dois jogadores praticamente de área, porque o Kevin Rodrigues vai jogar por dentro junto com o Ener Valência. Abre de vez o Plata como ponta, vai tentar abrir espaço dentro dessa defesa montada, fechada com cinco atletas da equipe de Curaçao. Ele precisa afunilar, precisa criar mais chances de gol e ter mais possessões ofensivas dentro da área. E olha que teve 6 finalizações dentro da área do primeiro tempo e não aproveitou nenhuma, mas pelo menos entendeu que tem que ter mais gente para auxiliar ali o Ener Valência e ter situações melhores de criar desequilíbrio defensivo para o time de Curaçao.
8: Quase 2 minutos do segundo tempo, vai avançando para o ataque a seleção equatoriana, buscando a abertura do placar. Toque de Estupinhan pelo meio para a chegada do Vite. Vite volta o jogo para Moisés Caicedo, devolvendo para Vite. No círculo central, marcado pelo Locardi, ele abre novamente na esquerda para Estupinhan, agora como lateral mesmo. Passou o Kevin Rodrigues, lançamento para Vite, chega para cortar com Menência. Recupera Curaçao, tenta partir para o ataque, só que foi derrubado o Chong. Mesmo assim, ele recupera. Solta pela direita para Leandro Bacuna, vai tentando ali, esse é o Brenê tá com a bola, Leandro Bacuna um pouco mais atrás, ele vai recuar, tá pressionado o Livano Comenência, tá chegando em cima dele o Kevin Rodrigues, vai ter que voltar até a área defensiva, tá perdendo jardas o time de Curaçao, Comenência tenta chutar em cima do Kevin Rodrigues e consegue finalmente o lateral, chutando em cima do Kevin Rodrigues, a bola saiu pela linha de lado e a arbitragem confere posse de bola para a seleção de Curaçao, 0-0 por enquanto é um jogo, Equador e Curaçao, Equador perdeu para Costa do Marfim na primeira rodada, Curaçao levou 7-1 da Alemanha, é jogo vital para as pretensões das duas seleções de buscarem, quem sabe, uma classificação para a próxima fase da Copa do Mundo. Lateral já cobrado e já recupera a bola a seleção equatoriana. Vem Moisés Caicedo saindo da ponta esquerda, buscando o círculo central, já vindo para o meio campo, abrindo pela direita para Alan Franco. Alan Franco ainda pelo miolo, tem toda a marcação para cima dele, abre na direita, vem buscar o jogo pela direita por aqui, o Yeboah, volta no Alan Franco. E o Alan Franco vai começar com o Pátio. Pátio para Incapié, na esquerda. Agora a esticada de bola foi feita para Estupinhan, rolando pelo meio para Vite. Na frente o toque para Kevin Rodrigues, que tenta girar e cai. A arbitragem manda seguir. Tenta buscar a bola Estupinhan, que cai também. A arbitragem pega lateral para Curaçao. Nenhum dos lances com falta. Não houve falta, segundo o árbitro Ningma, em nenhuma das duas situações do ataque equatoriano.
7: Ô Yuri, só pra gente completar, né? O Equador se perde hoje pra Curaçao por conta do novo critério de desempate da FIFA, tá eliminado, né? Isso porque pega a Alemanha, quem não pode ultrapassar por contrapontuação, seria 6-0, e aí poderia empatar em pontos com Curaçao e Costa do Marfim, mas perdeu os dois confrontos diretos. Então o Equador, com uma derrota hoje, já se despede da Copa na segunda rodada.
8: É jogo vital para as duas. O Curaçao também está numa situação bem semelhante, que o Curaçao pega a Costa do Marfim, né?
7: É, e aí Curaçao tem essa questão do saldo também, né? Que deve ser primordial aí para uma última rodada.
8: Vem Capier para ataque, abrindo para Estupinhan, já na lateral esquerda da grande área. Estupinhan tenta o cruzamento, a bola pega no marcador, sobrou Kevin Rodrigues, prendeu a bola perto da linha de fundo, saiu da grande área, tenta livrar do Garri, rola para trás, Plata tenta rolar para o meio, para Caicedo, pode finalizar, Caicedo bateu rasteiro! Defendeu Rum! No chute de fora da área, Caicedo testa, Rum aprovado, Belotti.
7: Foi o cara dos passes incisivos do primeiro tempo, deixando companheiros com chance de finalização, agora tentou resolver ele mesmo, distante da entrada da grande área, bateu rasteiro no canto direito, foi bem mais uma vez o Rum, para garantir o placar parcial 0-0.
8: De novo a posse de bola com o Equador, pelo centro do campo, Vite, ajeita no meio, vai buscando o jogo, Plata, frente da área, Plata bateu, vixi! Aí, Caio Costa.
9: Aí não adianta,
8: aí,
9: né?
8: Aí eu vou ter que fazer o seguinte.
9: Pode passar para a Câmara Municipal de Fortaleza pegar seu título de cidadão fortalezense, cearense, depois dessa, principalmente no seu aniversário, Yuri. Parabéns. Nada mais do que uma homenagem ao povo cearense, a vaia, mas é basicamente isso que teria acontecido se fosse no estádio Presidente Vargas esse arremedo de finalização do Plata.
2: Isso aí tá pronto para jogar no Ceará.
9: Tá no nível, Bruno.
8: Que isso, rapaz. Vai, as coisas vão de melhorar, camarão. Pro lado do PV, pro lado de Porangabuçu. 6 minutos quase é o primeiro, o segundo tempo tá 0-0, Equador e Curaçao, e o Equador tá tentando rodar a bola. Moisés Caicedo saiu aqui na ponta do círculo central, abrindo pela direita, subindo pro campo de ataque. Yeboah recebeu do Alan Franco, cortou pra perna esquerda, vai à linha de fundo, vem cruzamento, tentou dominar a bola, bateu na cabeça do zagueiro e sobrou no rum. A bola explodiu depois do desvio do Kevin Rodrigues na cabeça do zagueiro de Curaçao, quase pintava um fogo amigo.
7: É um cruzamento muito forte aqui do lado direito do Yeboah, né? Não dava mesmo pro Kevin Rodrigues dominar, ele até tentou, a bola espana e vai no rosto do zagueiro camisa número 3, o Yuri Garri, sobrou nas mãos do Rum. 0-0, Yuri.
8: Quase certo, agora 6 minutos e 20 do segundo tempo. Tá tentando sair com a bola dominada a Cominense. Abrindo pela direita para Brenner. Brenner tentou passar pela marcação. Saiu bem. Saiu bem aqui da marcação do Kevin Rodrigues, só que acabou adiantando a bola. Saiu para a lateral. Já cobrado. Com pressa vai para o ataque a seleção equatoriana. Passou Plata. Prendeu a bola Kevin Rodrigues. Vai à linha de fundo. Derrubado. Falta para o Equador. Garri derrubando Kevin Rodrigues. É falta para Latri.
7: Entrou para uma fumaça no jogo e está cumprindo o que foi pedido pelo BKCS no intervalo. Camisa número 11. Balançou pelo lado esquerdo, passou fácil do Garri e atacar a lateral da grande área e foi derrubado com certa força. Falta perigosa para o Equador, que vai colocar essa bola na área, mas enfrenta um problema, viu, Yuri? É a oitava seleção mais baixa da Copa, pouco mais de 1,80 em tamanho médio, Latri de Sebastião Becacete.
8: Vai caminhando para a área, Kevin Rodrigues está também lá esperando a bola para a área, o William Pátio, o zagueirão William Pátio junto com o Ener Valência, toda a força aérea do Equador se colocando para dentro aqui da caixa da seleção de Curaçao, dominada pelo goleiro Rum. Toda a defesa de Curaçao também se posicionando. Becacessi olha com atenção lá para dentro da grande área. É Moisés Caicedo quem vai para a cobrança. O jogador do Chelsea preparado para levantar a bola na área de Curaçao. Lá foi Caicedo, levantou, vem bola direto, sobe para tirar de cabeça a defesa de Curaçao. Volta no 20, dividiu, só que a bola fica com o Curaçao que tenta sair em contra-ataque. Locadia vai receber o lançamento, chega para cortar de cabeça por aqui Alan Franco, deixando no Yeboah. A bola voltou para a direita e Yeboah levou a pancada, e quem também levou pancada foi... o Incapiei, pintou a falta e o cartão amarelo para o Juninho.
7: É, agora os dois irmãos Bacuna amarelados, né? O Leandro tinha recebido no primeiro tempo, o Juninho recebe no segundo. O árbitro podia até escolher a falta, porque foram duas na sequência do camisa número 7 de Curaçao, a última mais dura em cima do Incapiei. O Equador ocupa o campo de ataque e tem uma falta próxima aqui ao círculo central.
8: Falta para ser cobrada pela seleção do Equador com 8 minutos e 15, ó. Cartão amarelo para Juninho Bacuna, número 7. Essa é a voz que vem do som ambiente lá do Arrowhead Stadium em Kansas City. Com tradução e tudo aqui na Band News FM. Afinal de contas, é a voz oficial da Copa. Moisés Caicedo, preparado para a cobrança da falta. Lá pelo lado direito, na intermediária. Todo mundo lá para dentro da área de Curaçao. Caicedo levantou, bola desviada para o centro da área. Vai tentar pegar Plata. Plata bate cruzada e a bola vai por cima. Finalizou sem tanta qualidade, mas chegou de novo ao ataque a equipe do Equador, hein, Belotti?
7: É o Plata com mais uma vez dificuldade de acertar a meta, né? De acertar o quadrado ali, defendido pelo Eloy Rum. Mais uma bola que sobra para ele, quase na pequena área. É verdade, um pouco sem ângulo aqui ao lado direito, mas pingando, ele pega embaixo. E essa bola que quando tá pingando, você pega embaixo, só tem um resultado. Sobe demais. É o que aconteceu.
8: 9 minutos do segundo tempo, bate o tiro de meta Eloy Rum, bola lá pro meio campo, vai tentar ganhar pelo alto, Juninho Bacuna conseguiu, a bola fica viva, Chong não consegue dominar, volta Pedro Vitti, consegue desviar de cabeça, lançamento de Alan Franco pro campo de ataque na direção de Plata, domina Plata, ajeitou pra quem vem de trás, dominou Yeboah, cruzamento de três dedos na segunda trave, passa por toda a extensão da grande área, Estupinhan tenta salvar e consegue, chega antes que ela saia pela linha de fundo, recua, a bola vai ficando com Moisés Caicedo, recebeu, recua a bola pra Vitti, de volta pra Caicedo, nele novamente pro Vitti, Vitti abre na direita para Alan Franco, Alan Franco estende na frente, bola dominada, vem para ataque Plata, Plata vem para a lateral da grande área, passou pelo lateral esquerdo e o campo acabou. Mas há um toque aqui do nosso querido Fulvio, e a bola vai para a linha de fundo em escanteio para o Equador.
7: É, eu tive a impressão de que a bola toca no Plata antes de sair, né? A intervenção do VAR é o que acontece. Então o árbitro de vídeo interfere, hoje é o também chinês Ming Fu, e dá o tiro de meta. Só o árbitro de campo viu esse desvio do jogador de Curaçao como o último antes da bola sair.
8: 10 horas 14 minutos, horário de Brasília, no cronômetro Band News FM. 10 minutos passados, faltando 35 para terminar o segundo tempo e o jogo em Kansas City, no Arrowhead Stadium, estádio do Kansas City Chiefs da NFL. Por enquanto, 0 para o Equador, 0 também para Curaçao. Bruno Camarão.
2: Mais cedo, Yuri, pelo mesmo grupo, a Alemanha venceu Costa do Marfim de virada 2-1 do Avi. Ele acabou decidindo a parada, saiu do banco, calando Nagelsmann. Também tivemos um embate entre Turquia e Paraguai, 1-0 para os sul-americanos. A Turquia está fora da Copa. Hoje também a Holanda de goleada bateu a Suécia 5-1. Segura a Holanda, hein? Pode cair no caminho do Brasil, hein? Por que não?
8: Ai, ai, ai. Espero que o Brasil passe em primeiro lugar. E aqui falta pra cima do...

0: contra-ataque.
1: Vai subindo o Leandro Bacuna, vindo para ataque, Bacuna, frente da área, bateu torto, bateu longe, bateu troncho, a bola vai para a linha de fundo, Belotti.
2: Tentou finalizar de bico, né, o Bacuna, o camisa número 10, o Leandro, que pede até desculpa para os companheiros, porque era boa oportunidade, poderia ter feito o passe, mas bateu de qualquer jeito, estava com o corpo torto, mal posicionado, sem equilíbrio, mandou longe da meta do Galinhos, só fez uma defesa no jogo, Yuri.
1: É, responde agora o Equador, tenta responder pelo menos, vamos ver Alan Franco, postado quase como um terceiro zagueiro, Ebo ainda espetado pela direita, ele volta a bola para Moisés Caicedo, que começa a construção do ataque equatoriano ainda no ciclo central, virando para a esquerda para Incapié, Incapié tem a aproximação de Tahit Chong na marcação, solta na canhota, vai sair Vite com a, o Moisés Caicedo, perdão, com a bola dominada, o Vite agora está tentando se movimentar por aqui, recebeu Caicedo, tocou agora novamente na esquerda para Incapié, pede aproximação por aqui Kevin Rodrigues, o toque é para Estupinhan, recolhendo Estupinhan perto da lateral do campo, solta pelo meio para Pedro Vite, Pedro Vite perto da grande área, tabelou com Plata, a bola passou pelo Pedro Vite, vem pro corte, a zaga com Garri, ela volta aqui pelo lado esquerdo, Plata, ajeita o passe para Estupinhan, Estupinhan prepara, levanta a bola na boca do gol, sobe para cortar, Obispo de cabeça para Curaçao, ela volta aqui pelo centro do campo, Comenência cabeceou para trás, deu de bandido, ela volta para Plata, invadiu a grande área, corta por ali o lateral o Brenner, manda para a linha de fundo depois da falha do Comenência, escanteio para o Equador.
2: Cochilou no serviço o jogador de coração, né? Ele espera a bola pingar, demora 2 segundos para tomar uma decisão, o Plata esperto toma a frente e ataca a lateral da grande área pelo lado esquerdo, se recuperou depois o Brenner colocou para escanteio, Caicedo bate pela ponta esquerda, Yuri.
1: A 13 minutos do segundo tempo, vai para a cobrança de escanteio, Moisés Caicedo. É da esquerda do ataque do Equador para o centro da área de Curaçao. Vai bater de perna direita, Moisés Caicedo. Lá vai o volante do Chelsea, principal referência técnica do Equador. Bola levantada, vem no segundo poste, subiu Incapié. A bola fica viva, toque de cabeça. Gol! Defendeu! Volta Incapié, tenta de bicicleta, afasta a defesa de Curaçao. Outra grande defesa do goleiro de Curaçao, que já vai respondendo para o contra-ataque. Juninho Bacuna aplica a fita em cima de Vite, é desarmado do backup. A bola vai voltando no Bacuna. O jogo está seguindo. Escapa no contra-ataque. Bacuna levantou para a direita. Vai passando do alcance aqui do centroavante Locadia, que ainda domina antes da saída pela linha lateral. Encara o marcador, prepara, chama para a perna esquerda. Toca a bola pelo meio para a Comenência. Curaçao no ataque. A abertura na esquerda para o Fonville. Fonville vem para a lateral da grande área. Está marcado, está cercado. Tem que voltar o jogo aqui pelo meio. Passe feito do Obispo na frente para Bacuna. Bacuna voltou, bateu, defendeu. Voltou Galindes, a bola sobrou no Juninho Bacuna. Tá perto da grande área, fintou bem. Um cruzamento para trás, pode pintar o tiro. Comenência preparou, bateu. Defendeu o goleiro, vai ter rebote. Bate no goleiro e tira a defesa do Equador. Curaçao bombardeia a defesa equatoriana. E se não é pelo Galindes, a viola estaria em caco, Lucas Belotti!
2: E a gente falava há pouco, o goleirão experiente, 39 anos do Equador, tinha uma defesa no jogo. Então, em 10 segundos, ele operou 3 milagres, 3 defesaças na sequência de finalizações da seleção de Curaçao, a mais perigosa no Comenência, depois de uma jogada espetacular do Juninho Bacuna. Arremesso manual para o país caribenho do lado direito.
1: A onda azul tenta partir para cima de Latri. Prender cobra o lateral no campo de ataque, recebe do Garri, divide com Kevin Rodrigues, ganha outro lateral. Marca de 15 minutos do segundo tempo. 0 para o Equador, 0 para o Curaçao. Sim, Curaçao está pressionando a seleção do Equador. É jogo da vida para ambas. Quem perder está fora da Copa. Prender para a cobrança do lateral, lá foi ele, pisou, fez a cobrança para dentro da grande área, a bola passa pelo Locadia, sopra para o goleiro Galindes, fica com a mão na bola, já tenta puxar o ataque, lançamento direto lá para o comando de ataque, Ener Valencia está brigando com o marcador, tenta sair dele, não conseguiu passar pelo Floranos, recupera Curaçao, que parte para o ataque, tenta ter gás, Chong abrindo pela direita, vem receber por aqui Locadia, Locadia tocou para trás, a bola vai ficando no Comenência, só que a bola escapa dele, recupera o Equador que já tenta partir, liga na velocidade, passe de Pedro Vite na esquerda para Moisés Caicedo, Ener Valencia está correndo para a área, Ener Valencia cortou, bateu para o gol, 1! De novo Ener Valencia caindo na esquerda para o meio e de novo parando no goleiro de Curaçao.
2: Acabou batendo fraco, bola rasteira, bem no posicionamento o Eloy Rum, que dá uns passinhos para o lado, gruda na trave direita e faz essa defesa embaixo, não precisou nem dos dois tempos para encaixar. Segue 0-0 apesar das chances, Yuri.
1: Disputando a bola pelo alto, a seleção equatoriana vai ficando com Moisés Caicedo, Caicedo circulando lá para o grande, indo para o meio campo, indo para a grande roda do campo, abre na esquerda para Kevin Rodrigues, de novo a seleção equatoriana vindo para ataque, abertura feita para Estupiñán. Estupiñán olha, espera a passagem do Incapié, olha lá para dentro da grande área, aproxima-se Pedro Vitti, recebe, tentativa de tabela, mas a bola não chega até o lateral esquerdo. Estupiñán recupera.

0: Chong, já partindo no contra-ataque com três a seleção de Curaçao. Chong prendeu, solta na esquerda, vai subindo Juninho Bacuna, recolheu pela meia esquerda, se aproximando da grande área, dobra a marcação pra cima dele, tentou partir pra dentro, Juninho Bacuna foi desarmado, recupera novamente a seleção do Equador, Yeboah ajeitou pra Vite, Vite pelo meio, sobe de novo por aqui o Plata, Plata ajeita pra Valência, ciclo central pra Plata, pra Kevin Rodrigues, vai escapando pro ataque o Equador, lá vem Kevin Rodrigues, ele invade a área, preparou, bateu pra fora! Isso, explodiu na placa de publicidade e voltou na rede. É tiro de meta para a seleção de Curaçao.
1: A galera lá do lado contrário da arquibancada do estádio de Kansas dos Estados Unidos chegou a gritar gol, né? Porque o Kevin Rodrigues bate essa bola para fora, só que com tanta força que em milésimos de segundos ela bate na placa e toca a rede. Mas não valeu não, segue 0-0, tiro de meta para Curaçao.
0: Caio Costa, intensidade do jogo aumenta, defesas de parte a parte neste momento.
2: Que jogo legal que a gente está acompanhando nesse sábado à noite, viu? O Equador tentando, se expondo, mudou o sistema, joga agora numa espécie de 3-4-3, deixa um buraco no meio do campo quando perde a bola, encontrando um Curaçao corajoso, jogando num limite, acreditando que, viu, olha, o bicho não é tão feio assim não, tá? Não é porque fez uma grande campanha na eliminatória, não é porque fez um grande jogo, um jogo equilibrado, um jogo de competição contra a Costa do Marfim, que tem jogadores experientíssimos aí na equipe do Equador, que não dá para Curaçao acreditar, o Galíndez evitou que a casa caísse. A gente vai ter muita emoção ainda nessa partida, porque o Equador, mesmo mantendo uma linha de três, joga lá em cima, a gente vê o Alan Franco encapeia o tempo todo lá em cima, deixa espaços, tenta agredir, e é o que tem que fazer mesmo, mas encontra um Curaçao muito consciente do que tem que fazer para oferecer perigo. Os irmãos Bacuna chegando para finalizar, e dessa vez a finalização foi bem perigosa. O Galíndez evitou o gol da equipe do Caribe.
0: E agora o Equador tem escanteio. Depois da jogada de Alan Franco, bola rebatida pela defesa, vai à linha de fundo. Escanteio da direita para o centro da área de Curaçao. 18 minutos e 35 do segundo tempo. Plata, preparado para bater, fechado lá para dentro da área de Curaçao. Vai para a cobrança Plata. Perna esquerda, levantou a primeira trave. A bola desviada, passa na frente do gol. Foi pro desvio Kevin Rodrigues e o Moisés Caicedo não chegou, hein, Belotti?
1: Não conseguiu alcançar, né? Essa bola desviada na primeira para a segunda trave, sem sucesso o gol do Equador. O Kevin Rodrigues que deu uma leve aumentada na estatura média da seleção equatoriana. Ele tem 1,90m, é atacante, mas é grandão.
0: Bruno Camarão, 19 minutos do segundo tempo, de olho nas participações, esse jogo agitado na segunda etapa entre Equador e Curaçao, Bruno Camarão.
3: Que jogo legal, como disse o Caio, de fato, tá demais. Parabéns, Yuri, excelente transmissão para você, este ano de Fortaleza. O Eduardo de Antonina, no litoral do Paraná, ouvindo a partida e torcendo pelo Equador. Tá lá na Band News FM Curitiba, também te deseja felicidades. Boa noite, tô na escuta, Luiz Carlos aqui de Manaus, capital do Amazonas, valeu, um abração também pra você. É muita gente, Rafael Henrique de BH, fala do meu Galo, tá empatando na Série C com o Ituano. Ituano e Figueirense, esse jogo tá rolando, já eu confirmo pra você o resultado, valeu.
0: Olha a bola levantada pra boca do gol, toque de cabeça, espalma, de novo Ener Valência, é a décima defesa do goleiro Eloy, ruim na partida, que tem tudo, é de bom goleiro, Belotti.
1: Ah, é definitivamente o craque do jogo até aqui, né? Não é discussão quanto a isso, você citou bem, vai para dois dígitos de defesas da partida, essa muito boa, Ener Valência cabeceou para baixo, ela pinga antes e ele consegue pegar, novo escanteio pro Equador, ponto esquerdo, bate Caicedo.
0: Caicedo, ele que Valência foi quem cabeceou e já tá pra dentro da grande área. Moisés Caicedo vai bater da direita, levantada, vem bola na primeira trave, desvio de cabeça, defendeu Ru, ela vai sobrando no Valência, ficou viva, vem desvio pro gol, Ru de novo, Eloy Ru, o nome do jogo até aqui. 12 defesas agora, duas no mesmo lance. A meta de Curaçao está encantada, Belotti!
1: E se a grande atuação de um goleiro na Copa até aqui tinha sido a do Vozinha contra a Espanha, eu acho que esse posto agora é do goleiro Eloy Ru da seleção de Curaçao. 12 defesas, mais duas impressionantes, espetaculares aqui para impedir esse primeiro gol do Equador. É o famoso 0-0 bom, viu, Yuri? Mas ele persiste.
0: E o Equador...
2: E é o seguinte, viu?
0: Perdão.
2: Se fizer mais quatro defesas, ele iguala o recorde do Tim Howard, do Estados Unidos e Bélgica na Copa do Brasil, que fez 16 defesas em Salvador.
0: Olha, tá caminhando pra isso, porque o Equador não desiste, não perde aqui A volúpia para ataque. Toque de Kevin Rodrigues. Moisés Caicedo, lançamento. Bola rebatida pela defesa. Sobra no contra-ataque, mas perde a bola Locadia. Recuperou em Capiê. Na canhota. Ajeitou para Estupinhã. Estupinhã voltou para Vite. Vite na lateral da grande área. Cruzamento para Kevin Rodrigues. Tentou bater de voleio. Plata explodiu na defesa. Volta fora da grande área. Cabeceia por ali o Comerência. Chong tenta ganhar e sofre a falta. Falta cometida em cima de Tahit Chong no campo de defesa de Curaçao. 9 da noite, nada. 10 da noite e 26 minutos, horário de Brasília. No cronômetro Band News FM. Marca de 21 minutos passados, caminhando para 22 neste segundo tempo. Estamos chegando na metade da etapa final. 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Grupo E da Copa do Mundo. 0 para Curaçao, 0 para o Equador. Bruno Camarão.
3: O rapaz falou da Série C do Brasileirão, sim. Ituano e Figueirense ficaram no empate 0-0. Tá rolando agora Maranhão e Paysandu, também empate sem gols. O Ipiranga de Erechim venceu Santa Cruz por 1-0 mais cedo. E o Botafogo da sua Paraíba, Yuri, que é seu time, seu segundo time, né? Venceu Volta Redonda por 2-0 lá jogando na Paraíba.
0: Com todo o respeito ao Belo, mas é muito.
3: O Belo, Marcelo Pires, o cantor.
0: Não, aquele? Ao Belo, tá, Botafogo outro. Da Paraíba, claro. Tá. Meu abraço a toda a torcida do Botafogo da Paraíba, que tá feliz hoje com a vitória sobre o Volta Redonda.
3: Muito bem.
0: Mas eu, infelizmente, tô triste, Camarão, porque não pelo Botafogo, mas porque o Souza não foi à frente na Série D, não. Caiu na primeira fase.
3: Pois é, o Souza hoje jogou ou não?
0: Não, já o Souza já agora caído, só volta em 2027.
3: Verdade, né?
0: Já foi, perdeu para a América de Natal e aí...
3: Pois é.
0: Enfim, estamos aqui numa Copa do Mundo falando de Souza, Souza, do Botafogo. Isso é vitória para a gente também, falar dos nossos numa Copa do Mundo também. Voltando a Equador e Curaçao, 23 do segundo tempo, pausa para hidratação, tempo para Caio Costa, neste segundo tempo agitado, Caio.
2: Pois é, a gente vai para esse último quarto dessa partida e com o Equador tentando encontrar eficiência. Não dá para dizer que a equipe não martela, tanto é que o grande nome do jogo é o Eloy Hun e não tem o que se discutir. Martela na bola aérea, martela no chute de média distância. São 17 finalizações, simplesmente 13 dentro da área de Curaçao. É um bombardeio e é o que resta ao Equador fazer. O Belotti lembrou bem, existe um apelo muito grande pelo Kendry Páez, que é um menino que surgiu no Independente Del Valle como um grande fenômeno, estreou na seleção com 16 anos, que vem até de uma temporada bem irregular sendo emprestado do Chelsea para o River Plate, mas que poderia talvez entrar no lugar do Pablo Vitti, dar um pouco mais de qualidade, de poder de talvez de improviso, de um drible, de abrir um pouco mais de espaço. Mas você vê que o BKCS acha que encontrou o time, foi apenas uma substituição mesmo, apenas a que foi feita no intervalo, que mudou o sistema, trouxe três jogadores à frente. É bem verdade que Ener Valencia, Plata e Kevin Rodrigues trocam de posições ali, mas sai da premissa de ter dois pontas e um jogador por dentro. Mas além de tudo, além de encontrar uma Curaçao muito concentrada, muito fazendo valer a importância do jogo para ele, é impressionante a falta de eficiência ofensiva do Equador. A gente viu nas eliminatórias, viu no jogo contra a Costa do Marfim e hoje vai bater no recorde. E aí você fica ao risco. E em dois contra-ataques, quase que Curaçao faz o gol. E não seria injusto, porque dentro das suas limitações, faz uma partida heróica a equipe de Curaçao.
1: Muda o Equador, Yuri. Vem aí o Angulo, Nilson Angulo, com a camisa de número 5, de número 20. Foi embora o Estupinhã, 1-7. A segunda mexida do Sebastian Becassese. Já em campo, o camisa número 20, o Angulo, jogador do Sunderland da Inglaterra, 23 anos, na vaga do Sete Estupinhã.
0: Quero ver quem é que ele vai colocar ali na zaga, ou se ele realmente vai manter uma estrutura de três e colocar alguém sem ser lateral lá pela esquerda, o Caio Costa.
2: Aparentemente ele mantém uma linha de três mesmo e o Angulo está jogando lá do lado esquerdo. Ele até entrou no jogo passado no lugar do Minda, mas aqui pelo lado direito. Ele vai jogar lá do lado esquerdo, vai tentar ser uma troca de um ponta por outro, de ofensividade. Estupinhã foi até bem no primeiro tempo, no segundo tempo ficou um pouco mais apagado. Ele tá tratando de sangue novo, mas taticamente nesse primeiro momento mantém-se um desenho em que o Alan Franco fica naquela de zagueiro do lado direito, fechando às vezes como um dublê de lateral.
0: Vamos ver, Nilson Angulo já partiu para dentro do Brenê, foi até a linha de fundo, Brenê consegue tirar para a seleção de Curaçao, sai jogando pelo meio, Cominense ainda dentro da área, consegue deslocar para frente, é na direção do Locadia, Locadia cai sem falta, recupera o Equador já no campo de ataque, Plata, frente da área, tentou ajeitar para Enner Valencia que cai, pede a falta não foi marcada. Curaçao mais uma vez retomando a posse e tentando partir para o contra-ataque, Chong saiu bem, deixou na saudade, o marcador já está no campo de ataque, toca pela direita para Locadia, Locadia para, toca na frente para Tarri, Chong, Chong vem para cima do pátio, enfrenta dois marcadores, tenta limpar, é derrubado sem falta, recupera de novo a seleção equatoriana, retoma a bola, vai para ataque, passe feito de Kevin Rodrigues na esquerda, vai caminhando Enner Valencia, a bola está no pé do Kevin Rodrigues, Enner Valencia passou, segura um pouco mais a bola, Kevin Rodrigues, traz para a perna esquerda, abre na canhota para Nilson Angulo, Angulo olha para a grande área, vem para cima do marcador, caminhou para a perna esquerda, bateu pro gol, defendeu Eloy Ru. Mais uma do goleiro de Curaçao, desta vez no chute do Angulo.
1: E uma finalização de fora da área, né? Das defesas dele, 9 foram em finalizações de dentro da área pintada. Vem mais Equador.
0: Angulo foi pra cima, desarmado, volta na esquerda, vem cruzamento pra trás. Plata, Pedro Vitti, ajeitou pra Iaboá, tá à frente na área. Lá vem Iaboá, bateu pro gol, explodiu na defesa e a bola vai pra linha de fundo. Escanteio pra seleção do Equador, enquanto tem jogador caído da seleção equatoriana.
1: É o Florano, o camisa número 5, acabou tomando uma bolada na cara, né? O Iaboá chuta essa bola e em curta distância é atingido no rosto o jogador da seleção de Curaçao. Vai ter escanteio o Equador, mas não antes do atendimento ao Florenço.
0: Zagueiro, um dos três aqui, a gente está tendo a seleção de Curaçao com linha de 5 nessa partida. A bola explodiu no rosto do Florenço e de fato foi a nocaute o jogador de Curaçao. Escanteio da direita para dentro da grande área de Curaçao. E aí, quando bate-se do lado direito, era o Plata, só que agora me pareceu que mudou o batedor. É ele mesmo, Iaboá, quem vai para a cobrança. Iaboá, para servir lá dentro da grande área de Curaçao. Tem toda uma confusão por ali, chega o árbitro Lindmar para fazer ali a contenção e vai para a batida do escanteio, John Iaboá. Já sinaliza para a cobrança, para mandar a bola lá dentro da grande área. Vem bola no segundo poste, desvio de cabeça para fora. Incapié tentou mandar de cabeça, a bola passou por cima, Belotti.
1: É a 23ª finalização da seleção de Equador, ou do Equador no jogo, viu, Yuri? Com as 12 da primeira partida, a gente já tem 35 chutes do Equador nessa Copa do Mundo e nenhum gol marcado. A seleção do BKC vai entrando para uma lista que tem Haiti e Turquia, como as únicas três seleções que fizeram dois jogos e não balançaram a rede uma vezinha sequer.
0: Estamos caminhando para a reta final do jogo. Já o Caio Costa fala, porque vem para o ataque Curaçao. Olha o Leandro para o Juninho Bacuna. Na frente da área, Juninho fintou o marcador, invadiu, preparou, bateu. Explodiu do goleiro Galíndez, que faz a defesa. Afasta Angulo, que já puxa o contra-ataque do Equador. Puxando pela direita, lá vem Kevin Rodrigues, derrubado. Falta em cima dele. O Garri chegou para parar o contra-ataque, pintou o cartão, mas antes, que defesaça, Belotti!
1: Com o peito, né? O Galinho descorajoso, uma bola perigosa que ganha velocidade e progressão em direção à meta. E o Galinho faz o que dá, com recurso, com o peito, faz a defesa na finalização do Juninho Bacuna. É o quarto cartão amarelo de Curaçao, o quinto do jogo. Esse pro Garri, zagueiro camisa 3.
0: Julian Garri acabou fazendo a falta ali para cima do Kevin Rodrigues. Caio Costa. Antes das mudanças aqui, porque vai pintar mexida na seleção de Curaçao, as primeiras.
1: É isso, vem o Jorge, camisa número 14, e também o Van Eyma, com a camisa de número 4. Tá saindo o 7, Juninho Bacuna, para a entrada do Jorge, camisa número 14. E o Van Eyma, camisa número 20, tá vindo aí, a gente tá aguardando a plaquinha para confirmar quem sai só para a entrada do Van Eyma. Daqui a pouquinho a gente confirma.
0: São 3, na verdade.
1: Então vamos lá, o Fonvio foi embora também. E aí o Margarita 16. Margarita 16 é mais um entrar. E saiu o Tahiti Chong. Então entra o Margarita 16 também na vaga do Chong. Saíram Juninho Bacuna, Tahiti Chong e o Fonvio. E entraram Van Eyma, Margarita e...
0: E o Gorré.
1: O Gorré, camisa número 16.
0: São as três primeiras mudanças do Dick Advocat. experientíssimo técnico, já eu falo um pouquinho mais dele. 30 minutos do segundo tempo, Equador movimenta a bola no campo de ataque, toque de Vite para Angulo, Angulo na frente para Incapié, Incapié subiu ao ataque, tentou a caneta, passou do marcador, cruzou para trás, aparece a marcação, chega para tirar por ali o Comenense, rebote pelo meio, bola em disputa, sobrando para Angulo, tocando de novo na canhota, prepara o cruzamento, estupinhando o segundo poste, vai subir Iaboá, dominou Iaboá, tá marcado, tenta sair, cai na área, sai da marcação a defesa com Floranos, não tem pênalti, segundo a arbitragem, Curaçao parte pro contra-ataque, toque feito aqui pelo Floranos, pelo lado esquerdo, já vai subindo pro ataque, o Corré vai tentando segurar a bola pelo lado esquerdo, atrai a marcação do Alan Franco, faz a finta nele, toca pelo meio, cai no chão, não tem falta em cima do Locardia, e a seleção equatoriana recupera a posse de bola, o jogo não para, é lá e cá neste momento, a 31 minutos e meio, subindo pro ataque, Moisés Caicedo, tenta a virada da direita pra esquerda, a bola passa pela marcação, sobra na canhota para o Nilson Angulo, Angulo vai para cima do marcador, passa à sua frente Kevin Rodrigues, agora ele dá uma cadenciada, vira o jogo voltando para Vite aqui pelo lado esquerdo do Equador, outro toque feito para Angulo na lateral de entrada na grande área, tenta o toque de calcanhar, segurou um pouquinho, tocou na frente para Vite na ultrapassagem, vem cruzamento, Valência de cabeça, de novo para defender no centro da meta, Belotti.
1: E tá se aproximando do recorde do Tim Hauer, né? É a 15ª defesa. Tava dando uma olhada aqui, a galera tá contando como uma defesa a menos. Vamos ver depois a finalização, né? Mas a contagem aqui da Opta, que é quem contabiliza essas estatísticas todas, coloca 14 defesas, ou seja, ele tá a duas nessa contagem oficial do Tim Hauer, que fez 16 na Copa do Brasil.
0: E aí a falta, sem falta, Kevin Rodrigues foi derrubado, reclamou demais aqui do árbitro Ningmar. A bola tá na defesa de Curaçao, Comenense virando pela direita pra subida do Gary. Gary tá marcado pelo Kevin Rodrigues e faz o lançamento, Locardia acabou errando o passe. Bola pra lateral, arremesso pra seleção equatoriana. 10 da noite, 37 minutos, horário de Brasília, no cronômetro Band News FM. 32 e 40, faltando 12 e 20 para terminar o jogo em Kansas City, no Arrowhead Stadium, 0 para o Equador, 0 para o Curaçao pela Copa do Mundo. Bruno Camarão.
3: Yuri Queiroga, tivemos mais cedo a goleada da Holanda, 5-1 para cima da Suécia, além da vitória da Alemanha, 2-1 de virada para cima de Costa do Marfim. Neste domingo, destaque para Tunísia e Japão, 1 da manhã. No horário de Brasília, jogo pelo Grupo F. E no Grupo G tem Bélgica, Irã, Nova Zelândia e Egito.
0: Curaçao tenta sair para o contra-ataque, mas perde a bola por aqui. O Correa sobrou pelo meio. Vai dominando por aqui, Alan Franco devolvendo para Caicedo. Caicedo escora a bola pelo meio campo novamente para a subida de Ener Valencia. Ele volta no Caicedo. Caicedo para Pátio. Pátio na canhota para Incapié. Incapié estende na lateral do campo para Nilson Angulo. Angulo vai encarar a marcação do Brenê. Cortou para a perna direita. Passou. Passou também pelo segundo marcador. Caiu sem falta. Não há falta. Segundo a marcação da arbitragem, estava marcando lá pelo lado direito o Margarita. E a bola vai voltando até a defesa com o goleiro Galindes, mudanças, o Caio Costa, 3 de uma vez na seleção de Curaçao e o jogo não dá pausa.
2: E é justamente por isso que ele tá mexendo, colocar sangue novo, colocar gente para ter fôlego para aguentar o bombardeio do Equador, que ainda deve aumentar nesse minuto final. Não é exagero que o Equador joga a sua classificação nesses últimos minutos.
0: Olha a bola batida pro gol, explode de novo para defender o goleirão, vai sobrando novamente pro Equador, vindo pro ataque, preparou Kevin Rodrigues, tentou cruzamento, a bola explode no Comenense, vai pra linha de fundo, chutaço de fora da área e de novo Eloy Rum para fazer uma defesa, não sei se ele defendeu, se foi na trave, Belotti.
1: A finalização foi tão forte, né, que a gente ficou com dificuldade para entender ali o barulho ou da luva ou da trave. Seria a quarta finalização na trave do Equador na Copa sem nenhum gol, hein? Escanteio pela ponta esquerda, Latrinha ainda acredita, Yuri.
0: Preparado para cobrança lá pelo lado esquerdo, Moisés Caicedo, 34 minutos e 40 do segundo tempo, tá 0-0 para Equador e Curaçao. Vai para a batida, Moisés Caicedo, o camisa 23 de Latri, vai bater de novo na esquerda para o centro, lá foi cobrança para o segundo poste, subiu Iaboá, vem toque para o meio, a bola vai ficando viva, afasta por ali Comenência, manda para a linha de fundo, era o Gari, mandando para a linha de fundo, outro escanteio pelo lado direito.
1: Ponta direita e agora muda o batedor, vai o canhoto para a bola e não mais o Destro Caicedo, Gonzalo Plata do Flamengo é o responsável.
0: É sempre com cobranças fechadas, lá vai Gonzalo Plata para levantar a bola na área de Curaçao, o Equador buscando a abertura do marcador, vem bola levantada na primeira trave, sobe para tirar de cabeça por aqui Margarita, a bola vai ficando fora da grande área, vai tentando disputar por aqui o Pedro Vitti, Kevin Rodrigues conseguiu tocar pro Plata, na linha de fundo, último toque foi do Plata, segunda arbitragem, escanteio. Agora, se o VAR interferir, a gente pode ter um tiro de meta. Ou não, Belotti?
1: O árbitro é bom em muita coisa, mas na hora de decidir se é escanteio ou tiro de meta, é barbaridade, né?
0: É, olha, voltou de novo.
1: Que ele erra. O VAR deve estar falando de novo, amigão, é sério?
0: É, mas nessas horas, Caio Costa, é pra isso que esse protocolo do VAR serve, né?
2: É verdade, ainda bem que tem, né? Porque você já criou muitos problemas de gols saindo de escanteios que não eram escanteios. Agora foi mais uma defesa do Lund, sim, um tijolo. Vai fazendo uma exibição pra contar pros netos, pros filhos, pra virar lenda em Curaçao o goleiro, viu?
0: Eloy Rum tá sendo o nome da estreia de Curaçao. Claro, foi um terror ali contra a Alemanha, mas era esperado que tivesse dificuldades. Mas agora vai tentando se segurar como pode contra a seleção equatoriana, que ataca de novo com o Angulo. Perto da bandeira esquerda de escanteio, ele volta o jogo aqui na frente da área para Vite. Vite na intermediária, ajeita para Moisés Caicedo. De novo, Curaçao se coloca todo na frente da área. Vite recebeu para trás, para Plata, de novo para Vite. Caindo para o lado direito, ele toca a bola para John Yeboá. Yeboá vai até o bico da área, prepara, cruza no segundo poste, a bola passa por todo mundo, vai para a linha de fundo. Ené Valência estava na bola, mas ela foi por cima dele, foi para a linha de fundo. Tiro de meta, Belotti.
1: O Eloy Rum chama ali a galera também para dar uma conversada, né? Enquanto está sentindo bastante por ali, o Locadia, me parece, o centroavante da seleção de Curaçao. Cãibras, né? Tá recebendo inclusive a ajuda de um dos jogadores equatorianos para dar aquela alongada e sofrer um pouco menos com esse tipo de condição. O Dick Advocato vai mudar daqui a pouquinho, já a gente confirma, será a quarta, talvez a quinta, se ele fizer em atacado duas de uma vez.
0: É, ele tem três, já fez três mudanças, né, na primeira parada, né? Ele tem mais duas paradas e substituições por fazer. Vai poder terminar com as cinco substituições, só não termina se não quiser. Agora, a seleção do Equador é quem gasta a segunda parada agora com a terceira mudança.
1: É o Preciado, 17, jogador do Galo, também vem na vaga de um companheiro de equipe dele lá em Minas Gerais, o Alan Franco. Abriu o time Sebastião Becassi, assim, não quer saber de mais nada, só do gol. Preciado, 17, na vaga do 21, Alan Franco.
0: Agora é lateral de ofício para as duas partes, o Caio Costa.
2: Exatamente, agora ele vai para o abafa, tem que fazer isso mesmo, porque não resta mais o que Equador arriscar nessa partida. Se você lembrar que é um jogo contra a Alemanha, você não conta que vai fazer três pontos, você sonha em fazer pelo menos um. Por mais que a Alemanha já classificada possa até rodar o time titular no jogo da terceira rodada, mas o Equador tinha a obrigação de pontuar e vencer o jogo de hoje. Vai ter aí um pouco mais de 10 minutos talvez para ir para uma abafa e buscar esse gol, que seria nesse contexto até heróico de buscar o resultado.
1: Yuri, faz as últimas o Dick Advocat. Entra o 6, Romerato, na vaga do camisa 8, Comenência. 6, Romerato, na vaga do 8, Comenência. E veio o Castanir, 19, na vaga do Locadia. Camisa número 9, Castanheira 19 no 9, Locati.
0: Já gastou as 5 mudanças o Dick Advocat pelo lado de Curaçao e o Equador segue com a bola. Caicedo levou a pegada, mas conseguiu deslocar. Bola no, pela direita aqui com o Yeboá. Yeboá tenta passar da marcação feita aqui pelo meio campo. Toque de calcanhar de Moisés Caicedo para 20. No círculo central ele lança para o ataque para Angulo. Angulo domina com a perna direita, tenta ajeitar para a esquerda. Passa na frente, passou Caicedo, vai pintar o gol, batida para fora! Ener Valência travado na hora da finalização. E de novo o Equador empilhando chances perdidas, Belotti.
1: E coça a barba ali, a pouca barba que tem o Sebastião BKSS, porque sabe que o time cria. O que ele pode fazer, finalizar não pode. O Ener Valência é quem pôde mais uma vez e foi travado na hora H. Carrinho providencial da defesa do Brenê. E a bola ainda bate no Valência, ou seja, tiro de meta para Curaçao.
0: O Caio, Dick Advocat, para quem não está associando o nome à figura, é o mesmo técnico da seleção da Holanda de 94, aquela que a gente eliminou nas quartas de final.
2: É, e foi técnico do Ronaldo Fenômeno no PSV, na primeira passagem de Europa do Ronaldo entre 94 e 96. Tem o nome meio atrelado ao futebol brasileiro em alguns momentos. O técnico mais velho a comandar uma seleção em Copa do Mundo.
1: E ele treinou também a Coreia do Sul, Yuri. Essa é a terceira Copa dele, né? A Coreia do Sul em 2006, um ano depois daquela... Um ano, né? Uma Copa depois daquela campanha histórica em 2002.
0: E aí não teve o mesmo sucesso que em 2002, no comando do Dick Advocat, experientíssimo, já com 75 anos de idade. 78?
1: É.
0: 78 anos de idade. Terceira Copa do Mundo, 75. Quem tem é o técnico da República Tcheca, né? O Kubek. Isso. 40 minutos, você ouviu o toque na Band News FM. Equador de novo partindo para o campo de ataque. Não consegue rebater Leandro Bacuna. Tira dali Floranos. Ele tenta fazer o lançamento na direção do Gorrê, só que o Gorrê estava aqui muito atrasado. Chegou por ali, bate. Opa, quase se atrapalha por aqui o goleiro Galíndez. Galindo vai começar a construção de ataque da seleção equatoriana. Pelo centro da zaga vai subindo Pedro Vitti, alcançando o círculo central, tocando para a esquerda para Incapié. Incapié tem à sua frente o Margarita. Toca na frente para Angulo. Angulo pelo meio novamente para Moisés Caicedo. Equador rondando a bola pelo meio campo. Outra vez a partida aqui pelo lado esquerdo, ou do lado direito, quer dizer, com Yeboah recebendo do Pedro Vitti, devolvendo para o volante. Vitti pelo meio para Moisés Caicedo, tentou ultrapassagem, Caicedo segurou, abriu pela direita, Preciado dominou, primeira dele no jogo, lá vai Preciado pela lateral de entrada da área, pelo lado direito, tentou o toque para trás, Valência, Yeboah ganhou, tocou na frente para Preciado, dentro da área, vem cruzamento, a bola desviada pela defesa, apareceu o Obispo para cortar para Curaçao, volta para a tentativa de toque novamente ali do Moisés Caicedo, só que apareceu Leandro Bacuna na proteção e chuta para onde o nariz aponta, o zagueiro Obispo, o lateral Floranos, mandando para a lateral novamente, em posse de bola para a seleção do Equador, mãos na bola, Caicedo para fazer a cobrança. Moisés Caicedo olha para frente, prefere cobrar para trás, de calcanhar Yeboah, ajeitando novamente para Caicedo, para Yeboah, para Caicedo, sempre pela direita, pegaram Yeboah, mas a bola segue com o Equador, pela canhota, lá vem Incapié, adiantou demais, foi desarmado pelo Margarita, que consegue recuperar para o Curaçao, tentativa de lançamento lá para frente, só que aí acabou não conseguindo lançar bem o zagueiro na direção do Margarita e o Equador recupera. Margarita tá marcando, tá frio no jogo. Volta a bola pra Plata. Plata na esquerda pra Incapié. Incapié na lateral pra Angulo. Angulo não conseguiu passar. Desarmado aqui pela direita pelo Brenner. Tenta fazer a recuperação por aqui o Romerato, e aí tentou sair jogando o Brenner, o lançamento é pro ataque, não consegue dominar por aqui o Gorré, não chegou bem o Margarita, apareceu o Castanier, tá pressionando o Castanier, mas aí ele acabou tocando na bola, em cima aqui do jogador que era o Pátio, e ela volta no goleiro Galíndez, já vem a última mudança na seleção do Equador, que vai escapando pro ataque com o Preciado, Preciado prende a bola, espera a passagem do Yeboah, tá por aqui Preciado, lateral do Atlético Mineiro, atravessa o jogo da direita pra esquerda, a bola vai chegando até Incapié, Incapié outra vez entrando no campo de ataque, tocando na extrema esquerda para a chegada do Angulo. Angulo voltou para Vitti, dele para Moisés Caicedo, dali de novo para Pedro Vitti. Troca passes a seleção equatoriana em meio à marcação cerrada da seleção de Curaçao. Na canhota de novo Incapié. Quem vai aparecendo para trabalhar a jogada novamente é o Nilson. O Nilson Angulo estava um pouco mais para frente. Foi o Yeboah para circular lá pelo lado esquerdo. Moisés Caicedo tá com a bola, solta na frente para o Ené Valência. Valência perde, mas a rebatida acabou caindo para o lado direito para Ângelo Preciado. Preciado volta um pouco mais aqui no círculo central para Pátio. O Equador vai rondando, fazendo a blitz para cima de Curaçao. Toque feito de Pedro Vitti para Nilson Angulo. Angulo espera a passagem do Incapié. Segura um pouquinho, vai para cima do Brenner. Puxa para a perna direita. Tenta o cruzamento. Rola de calcanhar para Vitti, que agora sim cruza. Ele atravessa para a direita. Chega para fazer o corte Floranos. A bola vai para a lateral. É outra posse de bola para a seleção equatoriana, que vai mexer.
1: A última, vem aí o camisa número 16, o Jordi Caicedo, mais um Caicedo, vem para campo, é o 16, Jordi Caicedo, vamos aguardar para ver a confirmação de quem deixou o gramado, foi o Yeboah 9, então vem aí o 16, Jordi Caicedo na vaga do 9, Yeboah.
0: Esse a gente conhece do nosso futebol nordestino, né, Caio Costa?
2: Verdade, verdade, e é mais um para tentar fazer essa carga ofensiva de qualquer jeito do Equador, que martela, e depois dessa última do Valência não conseguiu criar situações mais claras.
0: Vamos ver por aqui, Jordi Caicedo ajeitou para quem vem de trás, lançamento de Ener Valência para a direita para Preciado, que prepara, vem cruzamento no segundo poste, na trave! Preciado tenta o cruzamento e por pouco não faz um golaço, Belotti!
1: Virou um bom e velho chutamento do Preciado, que me parece que pegou mal na bola, torto, só que quase surpreendeu o Eloy Rum e marcou esse gol tão sonhado, tão martelado pelo Equador no jogo. A bola toca na parte superior do travessão e morre na linha de fundo, Yuri.
0: O Jordi Caicedo, ex-jogador do Vitória, jogou no início ali dos anos, final dos anos 2010, início dos anos 2020, defendendo a equipe do Vitória. Vai para marcação de novo, Incapié, estava marcado pelo Margarita, conseguiu dar o balão para frente, na direção do Kevin Rodrigues, chega para cortar de cabeça, Brenner, a bola sobra na intermediária, vem Moisés Caicedo, Ener Valência se põe lá na frente, a abertura feita pela direita, o Equador ataca pela direita com Plata, Plata tenta o cruzamento, passou bem, invadiu a grande área, pode marcar, rolou para o meio, a bola desvia da marcação, o Bispo na tentativa de cruzamento do Plata, bola pela linha de fundo, escanteio para o Equador.
1: Podia ter chutado no gol, Plata, né? Tinha feito uma jogadaça com direita, caneta e tudo, mais 5 de acréscimo, temos escanteio ponta direita, é o próprio Plata.
0: 45 minutos, vamos até 50, já estamos nos descontos, o árbitro chinês Ningma, tá 0 a 0, por enquanto vai ser o segundo 0 a 0 da Copa do Mundo, E foram dois bons 0x0. O outro foi entre Espanha e Cabo Verde. Para a cobrança, Plata vai espetar na bola na área de Curaçao. Busca a abertura do placar. Latria a seleção equatoriana. A onda azul se segura. Levantada a bola na primeira trave. Ficou em disputa. Corta dali Gorré. Sobrou na frente da área para Moisés Caicedo, que recupera para o Equador. Ele abre novamente na direita. Plata domina com a esquerda. Prepara o cruzamento. Espetou de novo na primeira trave. Subiu para tirar a defesa com o Obispo. Tenta a partida em contra-ataque. Curaçao, mas não consegue. Rebate por ali Plata. Plata é derrubado. Sente a perna, a arbitragem está parando o jogo. E outra pegada agora do Castanheira em cima, do Castanir em cima do Preciado. E agora sim o jogo está parado. O
1: Castanheira é um trator, né? Muito forte, muito alto. O centroavante reserva da equipe de Curaçao acabou fazendo duas faltas em sequência. E duas faltas bem duras do Castanir, que recebe o cartão amarelo mais um para o lado da seleção de Curaçao. Castanir que tem incríveis 1,90 de altura.
0: Vai para a cobrança da falta a seleção equatoriana, meia direita, 46:20 do segundo tempo. O 0x0 não insiste em sair, mas as chances ocorreram. Houve chances para todos os lados nessa partida. O Equador busca o gol para se manter vivo na Copa do Mundo. Esse empate é terrível para as duas seleções. Vai para a cobrança da falta a seleção equatoriana com Moisés Caicedo. 46:40, está 0x0 com o Curaçao, que vai somando o seu primeiro ponto em Copas do Mundo. A cobrança já está autorizada. Moisés Caicedo levantou, vem bola longa no segundo poste. A bola desviada para o meio, toca no rum! Ou não, acho que já tinha saído essa bola e foi para a linha de fundo.
1: É, quem buscou foi o Capiê. O cruzamento foi ruim do Caicedo, né? Vamos falar bem da verdade. Ele mandou quase direto para a linha de fundo. É que o Capiê se esforçou bastante para impedir a saída da bola, ainda que sem sucesso. Tiro de meta, Curaçao vai pontuando pela primeira vez na história da seleção em Copas, Yuri.
0: Ô, Caio Costa, eu vou evocar aqui Hélio Câmara, narrador já falecido lá do Rio Grande do Norte, para a seleção equatoriana. Quatro bolas na trave! E a seleção de Curaçao, daqui a pouco o Caio Costa fala, lá vem Curaçao com o Gorré, frente da área. Ele ajeitou a bola, passa pelo Castanheira e sai para a linha de fundo em tiro de meta. Quatro bolas na trave em dois jogos da seleção do Equador, Caio Costa.
2: A gente já sabia que o Equador tem dificuldade para definir em gol as chances que cria. Mas aí é como diz o outro, né? Tá de parabéns, porque tá batendo todos os recordes de não aproveitar as oportunidades. E até quando aparentemente vai ter sorte, a sorte do Rumo é maior. Só deu tempo de olhar e rezar pra bola batendo, travessando aquele cruzamento errado do Preciado.
0: 2 minutos para terminar o jogo, 48 minutos. Lançamento para a grande área do Equador, chega para cortar de cabeça a zaga, afastou por ali Vaneyman. E a tentativa do contra-ataque de Curaçao, Margarita não chega, vai brigar com o Pátio. Pátio faz o simples, para onde apontou o nariz, ele deu um chutão, pegou de canela na bola, pegou de tornozelo e cedeu o lateral. Mas não tem pressa nenhuma a seleção de Curaçao. Curaçao está se divertindo. Curaçao está vivendo a sua primeira Copa do Mundo. Não tem a pressão de buscar a classificação. O Equador sim. O Equador precisa, quer ir à frente, quer ir adiante na Copa do Mundo e ter uma segunda vaga. Lateral cobrado, Castani tentou ajeitar para Margarita. Aparece o corte do Incapié e o Preciado ajeita de peito para o goleiro Galindo, que fica com as mãos, com a bola nas mãos. E a tentativa do ataque do Equador, que agora tem 1 minuto e 20 para buscar o gol em cima de Curaçao. Lançamento para o campo de ataque, chega para desviar de cabeça o Obispo. A bola cai do lado esquerdo com Jordi Caicedo, perto do bico da grande área. Ele vai voltando para Incapié. Incapié prepara, olha para a área, suspendeu na boca do gol, cortou a defesa de todo jeito com Floranos. Ela volta com Moisés Caicedo para o Equador, que abre pela direita para Preciado. Preciado segura um pouco mais a bola, voltou para o Moisés Caicedo, levantou na boca do gol, passa por cima do Jordi Caicedo, sobra no Incapié, não saiu não, a bola tá valendo. Incapié na esquerda, ajeitou para Ener Valência. Ele fez a finta, tentou passar pelo marcador, caiu, sem pênalti, o Equador consegue recuperar. Moisés Caicedo fora da grande área, ainda tá caído Ener Valência. Moisés Caicedo faz toda a jogada para a esquerda, aplicou a segunda finta, rolou para o meio, a bola desviada para trás e quase pinta o gol contra. Romerato mandou quase contra o patrimônio de Curaçao. Escanteio para o Equador, Belotti.
1: Jogadaça do Caicedo, né? Ele acreditou no lance quando todo mundo estava pedindo o pênalti. Rouba a bola, ataca, dribla um, dribla dois, cruza e quase provoca esse gol contra. Para sorte do Romerato, ele não estava na direção da meta. Espana o taco, joga para trás. Escanteio para o Equador. E o árbitro está mandando esperar ali para checar esse possível pênalti do Ener Valencia.
0: E aí, Caio Costa?
2: Pra mim não foi nada, absolutamente nada.
0: E inclusive ele manda cobrar o escanteio, não tem nada de pênalti, mesmo ante a reclamação dos equatorianos. 50 minutos, é o último lance, vem bola levantada na primeira trave, sobe pra afastar a defesa de Curaçao, vai tentando partir pro contra-ataque, mas o árbitro tá esperando, vai encerrar, e aí? a expectativa por uma última checagem. E aí depois ele vai apontar o centro do campo.
1: Suspense, né?
0: Apita Ningma! E temos um fato histórico neste dia 20 de junho de 2026. Curaçao, pela primeira vez, pontua numa Copa do Mundo. Baliza zero. Eloy Hun se emociona no gramado. Curaçao empata com o Equador. E a torcida celebra como um título. Porque sim, para quem é de Curaçao, é um pequeno título, um pequeno não, um grande título. O fato de estar na Copa já é uma vitória. Pontuar numa Copa do Mundo já é uma grande conquista. Por outro lado, os equatorianos vêm ficar muito distante a classificação. Precisarão ganhar da Alemanha na última rodada. Festa de Curaçao com este empate sem gols. Tristeza equatoriana que não consegue furar a defesa do goleiro Eloy Hun. 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Repercutimos, Equador 0, Curaçao 0, com Bruno Camarão.
3: Que história incrível, hein? Que jogo, Equador e Curaçao 0-0, um bombardeio equatoriano. E o Eloy Hun, goleiro de Curaçao, faz história. É o grande destaque, todos os holofotes voltados a ele. Lucas Belotti, exaltação. Se o pessoal achava que não surgiria alguém para superar o Vozinha de Cabo Verde, eis que aparece Eloy Hun, o goleiro de Curaçao, uma barreira intransponível. O primeiro ponto na história em mundiais de Curaçao, produzido diante dos equatorianos, que acho que podem jogar até amanhã, que nada ia acontecer. Diga aí, Belotti.
1: Muitos jogadores de Curaçao emocionados, né? A gente vê lágrimas dos dois lados, viu, Bruno Camarão? É claro que pelo lado do país caribenho, né? Pela alegria de conseguir um ponto. Uma seleção que já não tinha grandes pretensões na Copa do Mundo. Depois do 7-1 contra a Alemanha, foi tirada totalmente de lado. Imaginava-se que Curaçao teria uma vitória se perdesse por menos de 3 gols de diferença para Equador, para Costa do Marfim. E os caras foram lá, se recuperaram desse resultado e conseguem somar um pontinho apenas na segunda partida da história da Ilha Caribenha, com menos de 200 mil habitantes. É o país com o menor número de habitantes a disputar uma Copa em toda a história e soma um pontinho diante da forte seleção equatoriana. Que bateria, viu, Bruno Camarão? Um recorde de jogo com mais finalizações sem marcar gol em todas as Copas, desde que a gente contabiliza as estatísticas, de 66 para frente, bateria esse recorde facilmente. Só que existe a seleção da Turquia, que nessa Copa finalizou 32 vezes contra o Paraguai, sem marcar um golzinho sequer, e finalizou 30 vezes contra a Austrália. Então o Equador, nesse momento, é a terceira seleção que mais finalizou em uma partida e não conseguiu marcar um gol na história das Copas, com 28 chutes. E o Eloy Hun entra pro Olimpo do futebol de Copas do Mundo. É o segundo goleiro com mais defesas em uma partida de Copa na história. Foram 15 intervenções. Só está atrás das 16 do Tim Howard na derrota dos Estados Unidos para a Bélgica lá na Copa de 2014 no Brasil. A grande questão é que o Tim Howard precisou da prorrogação. Eloy Hun é o goleiro que mais fez defesas em 90 minutos na história das Copas. Olha quantas nuances, quantas histórias, dá para escrever um livro. Poxa. Depois de Equador e Curaçao, Bruno Camarão.
3: Não tenha dúvida, que jogo emocionante, a gente vai destrinchar tudo até pelo menos 11h20 da noite aqui na Band News FM. Fique conosco, já já análise do Caio Costa e claro, toda a repercussão de Equador 0, Curaçao 0. Agora o Equador vai ter que operar um milagre, vai ter que ganhar da Alemanha na última rodada. Será que vai conseguir?
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0: Curaçao 0, Equador 0. Mas é um empate com gosto de vitória, né? Para essa pequena ilha de 150 mil habitantes que joga a Copa do Mundo pela primeira vez, desafia uma das grandes seleções do continente sul-americano e consegue fazer história. Um empate absurdo graças à atuação mais absurda ainda do Eloy Room, goleirão experiente que fez uma série de defesas, 15 ao todo, né, Belotti? E acabou sustentando zero no placar e dando esse ponto para Curaçao, que vai jogar com Costa do Marfim com chance real de classificação à próxima fase.
1: É, basta uma vitória, né, Bruno
0: Camarão? Pois é.
1: Basta uma vitória para a seleção de Curaçao, que iria a 4 pontos, né? E aí, por mais que o Equador vença a Alemanha, Curaçao iria para essa condição aí, podendo ficar em terceiro, né? 4 pontos entre os terceiros, muito provavelmente vai gerar uma classificação. Tudo bem que o Curaçao tem um saldo complicado para lidar, mas ainda assim teria boa chance de classificação. É difícil imaginar que 4 times, ao mínimo, não fiquem com 3 pontos ou menos entre as terceiras posições dessa Copa do Mundo. Então há chances matemáticas e boas de uma classificação da seleção de Curaçao. Das 4 estreantes, viu, Bruno Camarão? Todas pontuaram, né? As que jogaram 2 jogos, pelo menos pontuaram. Curaçao, Cabo Verde pontuou na estreia.
0: Uhum.
1: Uzbequistão e Jordânia ainda não pontuaram, mas não fizeram a segunda partida ainda, né? Perderam nas estreias a Jordânia para a seleção da Áustria e o Uzbequistão para a seleção da Colômbia. Mas a gente pode ter uma Copa. Não é muito distante imaginar, não. 4 estreantes, todas pontuando, pelo menos um pontinho único. Seria histórico. E o nosso colega Rafael Oliveira, brilhante jornalista também, lembra, né, que em 2019, a primeira vitória de Curaçao pela Copa Ouro, uma competição nacional ali, internacional na verdade, né, entre nações da CONCACAF, veio em uma vitória por 1-0 sobre Honduras, onde o Eloy Room, com 37 anos hoje, a época um pouco mais jovem, né, os 31, fez incríveis 15 defesas, o roteiro repetido. Primeiro ponto em Copas, vem com o mesmo número de intervenções do goleirão experiente.
0: Pois é, eu não duvido que o meu parceiro Caio Costa tenha acompanhado esse jogo em questão da Copa Ouro. Mas nesse ele acompanhou e analisou brilhantemente Curaçao 0, Equador 0. Caio, a despeito de a gente ter falado, né, da pouca eficiência de Equador, né, com esse volume insano de chances, é a Turquia da América do Sul aqui. Curaçao tem os méritos dele também, né? Também em algum momento flertou com a chance de fazer um gol, que seria de uma vitória heróica. Tudo acabou ficando aberto e me parece que o Equador ele também foi se autoflagelando, né? Nessa questão da pressão, da sobrecarga, de ter que fazer o gol, de ter que superar o adversário mais frágil da chave e não conseguiu. Agora vai ter que vencer a Alemanha na última rodada, hein? Tá difícil.
2: Complicou muito pro Equador. Embora futebol tem dessas. A bola que não entra hoje aos 3 minutos do Ener Valencia pode entrar contra a Alemanha numa última rodada contra o time germânico já classificado. A questão é que a Copa do Mundo, ela de fato ela é especial, ela cria momentos especiais. Não existe jogo ordinário, jogo comum quando se trata de Copa do Mundo. Sempre tem um detalhe, sempre tem uma história, sempre tem um ar de superação. O Equador é um time que tem muitos problemas de definição. Você já sabe desde a época da eliminação, o Becacete da eliminatória, o Becacete chegou, o time sempre foi competitivo nas eliminatórias, tinha perdido, até perder para a Costa do Marfim, só para o Brasil. E aí, com 2 minutos, o maior artilheiro da história da seleção do Equador perde uma chance como perdeu, é dureza. É dureza porque ali quebraria o psicológico de Curaçao, que vinha de ter tomado uma trauletada de 7-0, 7-1 da Alemanha, e engrandecia o Equador, que não precisaria sair tanto do seu modelo de toque, de intensidade, de forçar a marcação na saída de bola adversária e não ser tanto o time de infiltração como a gente viu durante a partida. Você some isso a uma atuação espetacular da história do Eloy Room, que, como bem disse o Belotti, o recorde de 90 minutos é dele, né? Não é do Howard. O Howard tinha sido uma prorrogação. Então você cria-se um combo da tragédia para o time equatoriano. Você cai nos seus velhos defeitos e olha que o Becacense fez de tudo. Terminou o jogo com praticamente 4 atacantes, 2 jogadores dentro da área, o Caicedo junto com o Valencia, o Plata aberto de um lado, o Kevin Rodrigues aberto do outro, tentando de todo jeito, bombardeando de todas as formas, o Preciado já abriu mão de zagueiros de linha de 3. E mesmo assim, a história que vai ser contada ao final é 0-0, Eloy Room fazendo 15 defesas, Equador mais uma partida sem marcar gols, mais uma partida acertando a trave e praticamente depois de chegar como é candidato à sensação da Copa, pode cair numa primeira fase num grupo que tinha Curaçao. Então, é, Equador flertando com um fiasco bem complicado de ser explicado.
0: Mais um dado para alimentar essas estatísticas que eu sei que vocês adoram tanto, né? O Mr. Chip, né? Que sempre traz aquelas estatísticas, a despeito aí dos posicionamentos políticos dele, enfim. Mas ele traz números importantes. Equador é a primeira seleção que realizou 15 chutes a gol num mesmo jogo sem conseguir marcar um único gol em toda a história da Copa do Mundo. Esse recorde pertence, recorde negativo, né? Pertence à Holanda em 78, 13 remates a gol, 0-0 contra o Peru nessa Copa de 78. Ou seja, foi uma avalanche de chances, de chutes em direção à meta. Em muitos momentos o Eloy Room fez defesas mais simples, mas em muitas outras fez defesas espetaculares. 0-0, tá todo mundo vivo. Diga aí, Caio.
2: E tem um detalhe, são mais de 15 finalizações dentro da área de Curaçao.
0: Pois é.
2: Conseguia chegar de frente com o goleiro, mas não teve qualidade para superar o goleiro da equipe de Curaçao.
0: É, o BKCS aí tentou, né? Tem clara responsabilidade como treinador, mas em muitos momentos os atacantes, os atletas com a bola no pé acabaram não sendo eficazes. Por conta disso, Equador se deu mal. Rápida parada, voltamos já já aqui na Band News FM para falar de Copa do Mundo.
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2: 11 horas e 12 minutos, Band News FM acompanhando Equador e Curaçao. Acompanhamos, né, o 0-0 entre as duas seleções, jogo de número 34 dessa Copa do Mundo FIFA 2026, que segue na madrugada de hoje para amanhã com Tunísia e Japão. Uma da manhã esse jogo, hein? Tem gente que vai ficar acordada aí durante a madrugada para ver já esse jogaço entre Tunísia e Japão, grupo F. Pelo grupo G, temos ainda Bélgica e Irã, 4 da tarde no horário de Brasília, Nova Zelândia e Egito, às 10 horas da noite do domingo. Pelo grupo H, Espanha e Arábia Saudita medem forças à 1 da tarde de Brasília e às 7 da noite tem Uruguai e Cabo Verde. Claro que a Band News FM acompanha tudo e traz as principais emoções destes jogos da Copa do Mundo. 0-0 Equador e Curaçao, Lucas Belotti. Os últimos destaques das duas equipes e a projeção da próxima e última rodada.
3: Vamos lá, Camarão. O Equador, né, vai jogar a vida simplesmente contra a Alemanha. 100% de aproveitamento em saldo e a melhor campanha da Copa até aqui dos bávaros. Tem mais 7 ao todo entre gols marcados e sofridos. Esse desafio entre Equador e Alemanha será na quinta-feira, dia 25, quinta da semana que vem, portanto, às 5 horas da tarde. Esse jogo vai ser em Nova Jersey, no MetLife Stadium. Então o Equador precisa vencer a seleção da Alemanha para sonhar com uma classificação, pelo menos entre os terceiros, né? A única chance do Equador não passar em terceiro é Curaçao vencer a Costa do Marfim. E aí o Equador teria mais saldo do que Curaçao, ficaria em segundo. Qualquer outro cenário, o Equador vence a Alemanha e passa como um dos terceiros apenas. Já a seleção de Curaçao, que pode sonhar, por que não? Vai enfrentar, é claro, no mesmo dia e horário, quinta-feira, 25, 5 da tarde, a seleção da Costa do Marfim. Esse jogo será na Filadélfia, no mesmo estádio onde ontem o Brasil venceu o Haiti por 3-0. Bruno Camarão.
2: Valeu, Belotti, me despeço de você e do aniversariante do dia que está exatamente ao seu lado. Yuri Queiroga narrou um jogo histórico no dia do seu cumpleaños.
3: Vai ter bolo já já, hein?
2: Vamos cantar parabéns aqui na redação. Parabéns pro Yuri Queiroga, um beijo especial pra você, Yuri.
4: Um abraço pra você, Camarão, pro Caio Costa conosco em Fortaleza e pra esse grande amigo aqui, o Lucas Belotti. Narramos a história. Muitas vezes os jogos, às vezes a gente tenta pensar que os jogos são feitos dos gols e tudo mais, mas não, às vezes o 0-0 reserva história e hoje foi assim. Eu quero ver esse Equador contra a Alemanha, hein? O Belotti me falava aqui fora do ar que oitavo 0-0 de Sebastián Becasese treinando a seleção equatoriana. Isso aí não resolve, não. Mas, gente, muito obrigado por estarmos juntos nesse dia especial. Um dia especial para mim e um dia especial também pro povo de Curaçao. Celebra o primeiro ponto em Copas do Mundo, mesmo não tendo feito gols. Pontua pela primeira vez e isso é história. Bem. Valeu, Camarão.
2: Bom bolo pra você, Yuri.
4: Pra todos nós.
2: 11:16, Caio Costa comentou na Band News FM esse 0-0 entre Curaçao e Equador. Ô, Caio, você é meu irmão, eu já falei isso pessoalmente pra você, mas eu publicizo isso. Eu sempre considerei um dos grandíssimos conhecedores

0: Feliz aniversário ao Belotti, a todo mundo que contamos essa história, né? Copa do Mundo não tem jogo comum, não tem jogo ordinário. Todo jogo é uma página nova de almanaque. E hoje a gente viu o Curaçao fazer um ponto em Copa do Mundo, um goleiro entrar para a história e é isso. É sempre muito bacana falar sobre o Mundial de Futebol.
1: Caio Costa, extraordinário. Um beijo para você, representando a equipe Band News FM de Fortaleza, que mais cedo teve o Jussier, o Anderson, o Manso, falando da vitória da Alemanha para cima da Costa do Marfim, 2-1. 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
1: 11:19, fim de papo em mais um dia de futebol na Band News FM. Você acompanhou 0-0 Equador e Curaçao. Jogo lendário, histórico, com uma atuação de gala do Eloy Room, goleiro de Curaçao, que fez uma defesa atrás da outra e manteve a chance de Curaçao de se classificar à próxima fase da Copa do Mundo. Em nome de toda a nossa equipe, eu, Bruno Camarão, agradeço a sua companhia e a sua audiência. 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
1: 11 horas e 21 minutos. Muito boa noite a você que segue sintonizado na programação da Rádio Band News FM neste sábado.

0: Sábado, dia 20 de junho de 2026. Eu sou Bruno Camarão. Sigo na sua companhia pelos próximos minutos, atualizando os principais destaques do noticiário no Brasil e no mundo. O governo federal anunciou o desenvolvimento de uma versão mais segura do sistema da defesa civil depois de um ataque hacker disparar alertas falsos em celulares de todo o país. Os detalhes chegam com Gabriel Marques.
1: A Polícia Federal investiga o ataque hacker que disparou um alerta falso da Defesa Civil em várias regiões do país. A notificação foi enviada entre o fim da noite de sexta-feira e a madrugada de sábado, com uma sirene e classificação de alerta extremo. A mensagem trazia a palavra misantropia, que significa rejeição à humanidade. Segundo a Secretaria Nacional de Proteção e Defesa Civil, o sistema foi invadido. O governo afirma que a plataforma foi retirada do ar e trabalha para restabelecer o serviço, com uma nova versão mais segura.
0: Uma adolescente vítima de um suposto estupro coletivo em Minas Gerais denuncia que está sendo coagida a apagar provas do crime. Os detalhes chegam com Paulo Xavier.
2: A adolescente de 17 anos, que afirma ter sido vítima de estupro coletivo em uma festa em Contagem, na região metropolitana de Belo Horizonte, faz novas denúncias em uma rede social. A jovem afirma que está sendo coagida pela mãe de um dos jovens suspeitos, que é advogada. De acordo com a menina, a mulher pede a exclusão de supostas imagens, uma vez que elas trariam graves consequências aos adolescentes suspeitos. A jovem ainda diz que outros dois suspeitos estariam planejando sair do país, com passagens já compradas. A Polícia Civil de Minas Gerais diz que as investigações tramitam sob sigilo.
0: Um sargento da Polícia Militar é investigado por matar um homem durante uma briga entre crianças no Rio de Janeiro. Detalhes com Vinícius Calisto.
3: A Delegacia de Homicídios da capital investiga uma briga entre crianças que terminou com a morte de um homem em Campo Grande, na zona oeste do Rio. Um sargento da Polícia Militar, identificado como Wellington Sacramento dos Santos, é o acusado de efetuar os disparos que atingiram Fábio Ferreira da Silva. A Corregedoria da PM abriu um inquérito policial para averiguar as circunstâncias dos fatos. De acordo com testemunhas, a discussão começou entre duas crianças que estavam brincando na Praça Rosária Trota na noite dessa sexta-feira, durante o jogo do Brasil. Entre os envolvidos estava o neto do agente. Ainda de acordo com os relatos, o sargento foi abordar um adolescente de 13 anos que se envolveu na discussão com seu neto. Em depoimento à Polícia Civil, o PM contou que o jovem chamou Fábio Ferreira e um outro amigo, que quando chegaram ao local, o agrediram. O agente contou aos investigadores que sacou a arma para se defender e efetuou dois disparos contra Fábio e deu uma coronhada no amigo dele.
0: O Irã anuncia um novo fechamento do Estreito de Hormuz por causa dos novos bombardeios realizados por Israel contra o Líbano. A passagem é a principal rota marítima para navios petroleiros do mundo. O acordo de paz entre iranianos e americanos previu o fim dos combates israelenses contra o grupo Hezbollah. No entanto, uma nova ofensiva de Israel no sul do Líbano deixou 16 mortos somente hoje. E o técnico da seleção brasileira, Carlo Ancelotti, confirma que Neymar deve estar à disposição da equipe para o jogo contra a Escócia. O duelo acontece na próxima quarta-feira, última rodada do Grupo C da Copa do Mundo. Camisa 10 não viajou ontem com a equipe para a Filadélfia, nos Estados Unidos, e assistiu pela televisão a vitória por 3-0 sobre o Haiti. A declaração foi feita durante a coletiva pós-jogo. Fala aí, Ancelotti.
4: Mister, o senhor optou por não trazer o Neymar para esse jogo, para ele continuar o processo de recuperação. É correto pensar que ele estará à disposição para o jogo contra a Escócia?
5: Sim, o Neymar vai treinar amanhã individual e depois, na segunda-feira, vai estar com a equipe e vai estar preparado para o jogo contra a Escócia.
0: Muito bem, então o Neymar vai jogar na quarta-feira. E você, claro, vai ouvir tudo aqui na Band News FM. Neymar, inclusive, já treinou individualmente. A partir de hoje, se reintegra ao grupo na próxima segunda-feira.

0: A implementação da lei seca no Brasil completa 18 anos. Desde 2008, o número de mortes envolvendo álcool no trânsito vinha caindo, mas essa queda vem perdendo força nos últimos anos. Mas novo levantamento no Centro de Informações sobre Saúde e Álcool aponta aumento nos casos a partir de 22. Sobre o assunto, a repórter da Band News FM, Júlia Nogueira, conversou com a coordenadora do CISA, Mariana Tibes.
1: Band News FM conversa agora com Mariana Tibes, coordenadora do CISA, Centro de Informações sobre Saúde e Álcool, justamente nessa data, onde a gente completa 18 anos da Lei Seca, um marco de tolerância zero para mistura de álcool e direção. A gente tem, Mariana, uma base aí de cerca de 10 mil mortes no trânsito pela combinação de álcool e volante por ano aí. Nesses últimos 18 anos, a gente tem, então, esse novo levantamento da CISA sobre essas vítimas, né? E como que a gente está em relação, vendo lá do passado, hoje em dia?
2: Olha, desde do começo da Lei Seca, né, que foi em 2008, até hoje, a gente teve um avanço muito importante no que diz respeito à redução das mortes causadas pelo uso de álcool aqui no Brasil. Né? Então, teve uma redução muito consistente, muito importante, um impacto muito grande e muito positivo para reduzir essas mortes. No entanto, aí nos últimos anos, eu diria a partir de 2022, mais ou menos, a gente começou a observar uma redução da queda, tá? Então, assim, todos aqueles avanços que a gente vinha observando ao longo dos anos, a impressão que a gente teve é que teve uma redução, eles começaram a diminuir nos últimos anos. E não por coincidência, a gente começa a observar que também nesses últimos anos o trânsito nas grandes cidades, principalmente, ele foi ficando cada vez mais complexo, né? Apresentando cada vez mais desafios, que acaba refletindo também nesse aumento que a gente vê, do número de mortes e acidentes de trânsito.
1: E a gente tem alguns estados também onde isso acaba, a média é maior do que a média nacional, né? Tem
2: Sim.
1: alguma característica para Tocantins, né? Mato Grosso, se eu não me engano,
2: Isso.
1: aparece ali com as médias um pouco acima, até o dobro. Tem alguma característica que possa talvez explicar isso?
2: São 18 estados que estão acima da média nacional. Então, são bastante estados que a gente vê nessa situação. A gente observa que os resultados da Lei Seca, eles não são homogêneos. Por todo o país, né? Então tem bastante desigualdade também no que diz respeito a esses resultados que a lei consegue trazer. E isso tem a ver com vários fatores, né? O primeiro deles é que a lei sozinha ela não garante resultados. Ela precisa ser implementada, né? E o que que isso significa? Precisa ter consistência nas fiscalizações. Então precisa ter fiscalização constante. Né? Precisa ter monitoramento, inteligência. Então, quer dizer, as blitzen, elas têm que acontecer nos locais onde acontecem as maiores ocorrências. Então, tem que ter esse monitoramento constante. Eu acho que a questão do próprio comportamento das pessoas, do beber e dirigir, em algumas localidades, ele acaba sendo maior, né? Uma questão cultural aí de comportamento e que também acaba impactando nessa desigualdade. Então, quer dizer, isso acaba refletindo, nesse resultado que a gente tem.
1: E são 18 anos, então dá para. Acho que tem também ali meio que um marco geracional, digamos assim. Eu, por exemplo, eu cresci já com isso. Eu não me lembro de não ter a lei seca. Então pode ter também esse padrão geracional, né? A minha geração, por exemplo, acaba sendo uma geração que ingere menos álcool, mas pode-se dizer que a gente esteja mais consciente sobre isso, talvez?
2: Olha, eu acho que também nos últimos anos, muitas alternativas surgiram para que o motorista não precise beber e dirigir. Uma delas são os aplicativos de transporte, que ficaram muito populares e começaram a ser usados como alternativa, principalmente por essa geração mais jovem, como você está comentando. Então, isso eu acho que é uma influência muito grande, sim, é uma mudança comportamental. A gente também notou uma certa redução, principalmente dessa população mais jovem, no hábito de beber e dirigir. A redução nas mortes também associadas ao uso de álcool no trânsito, a redução também foi maior na geração mais jovem. Então, acho que sim, acaba tendo um grande impacto dessa mudança de comportamento dos jovens, né? Que preferem usar outros meios, ir para casa com mais segurança, voltar de aplicativo, pegar carona com um amigo que esteja sóbrio. Então, eu acho que tudo isso foi muito positivo nos últimos anos e é um comportamento, sim, puxado pela geração mais jovem.
1: E ainda nesse padrão de vítimas, tanto de vítimas fatais quanto de vítimas ali que são socorridas, né? A maioria deles dessas vítimas são homens, né?
2: São homens jovens, né? Então a gente continua vendo esse padrão. A gente também viu um dado muito importante, muito relevante nos últimos anos, que foi o aumento da frota de motocicletas no Brasil. Houve um aumento de mais ou menos 42% na última década dessa frota de motociclistas. E são majoritariamente homens jovens que pilotam essas motos, né? Historicamente, isso acaba indo na mesma direção do fato de que o consumo abusivo também é mais comum e mais frequente entre homens jovens. Então, a gente está falando aí de dois fatores de risco, ou seja, uma grande frota de motocicletas pilotadas por homens jovens e também a maior prevalência de uso abusivo justamente nessa população. Então, esses dois fatores, quando eles são combinados, eles acabam fazendo com que esses homens jovens sejam os mais impactados, né? Pelos perigos, pelos problemas de você beber e dirigir.
1: Agora, se a gente fizer, por exemplo, uma comparação antes e depois da lei seca, a gente consegue estabelecer ali mais ou menos quantas mortes por ano a gente conseguiu evitar desde que a lei seca foi implementada? Não sei se existe alguma média em relação a isso.
2: A gente trabalha com uma porcentagem de cerca de 36% de redução das mortes causadas pelo uso de álcool nos últimos 10 anos, na última década, né? Então, 36% é muito importante, é uma estimativa, é claro, a gente não tem esse número assim tão preciso, mas é uma estimativa que a gente calculou e que eu acho que ela é muito impactante. Você conseguir reduzir 36% dessas mortes é um dado super relevante, né? Foram muitas mortes evitadas. Mas é isso, como a gente tem que sempre observar esse impacto, a gente tem que sempre monitorar esses números. Porque se esses números começam a ficar a aumentar, eu estou me referindo aqui às mortes, se elas começam a aumentar, isso significa que outras medidas vão precisar ser tomadas. O que que eu quero dizer com isso? Sem dúvida, o trânsito hoje ele está mais complexo, né? Ele está mais difícil. São muitas motos circulando e essas pessoas elas trabalham contra o tempo. Né? Elas muitas vezes fazem manobras arriscadas, não usam muitas vezes os equipamentos de segurança, porque elas estão correndo contra o relógio para conseguir fazer o trabalho delas a tempo. Isso coloca perigo não só para elas próprias, como para todo mundo que está dirigindo, né? Inclusive os pedestres. Quando você coloca o álcool nesse cenário, então quer dizer, você já tem ali uma situação mais complexa no trânsito. Isso exige mais dos motoristas. Então você imagine se esse motorista tiver bebido. Porque o álcool ele influencia muito na capacidade de condução. E isso qualquer dose, né? Vai interferir nos reflexos, na velocidade de resposta. Então, tudo isso vai prejudicar o motorista. Se ele já está enfrentando um ambiente mais complexo, se ele beber, a chance, o risco dele se envolver no acidente é muito maior. Então, é sobre isso que a gente está falando. Eu acho que esse hoje é o principal desafio que a gente enfrenta para reduzir as mortes, né? Então, ou seja, a lei, ela cumpriu o seu papel, ela cumpre ainda seu papel. Ela é muito importante. Mas o que eu quero dizer é que sozinha ela não é suficiente. A gente vai precisar fazer mais se a gente quiser continuar vendo essa redução nas mortes por beber e dirigir.
1: Perfeito, não depende só de, por exemplo, aumento de fiscalizações, né, de blitz, por exemplo, em rodovias ou até nas cidades mesmo, né?
2: Esse aumento ele é fundamental, ele é importante, mas, de novo, sozinho ele não vai bastar, ele não será suficiente. Hoje a gente tem uma situação mais complexa no trânsito, né? Essas são vias antigas que não foram preparadas para essa densidade de veículos e de motociclistas circulando. Então, quando você coloca o álcool nessa equação, você torna tudo muito mais complexo, né? E hoje em dia também é importante lembrar que existem formas de você burlar, evitar essas fiscalizações, né? As pessoas se avisam, se comunicam, elas usam a própria tecnologia, os aplicativos para informar e para saber com antecedência onde estão acontecendo essas blitz. Então, tudo isso vai tornando as coisas mais complexas. Né? As pessoas também precisam ter consciência, né, de que não adianta burlar uma blitz, que a questão não é só você ser multado ou perder a carteira. A questão é que você está colocando a sua vida e a vida de outras pessoas também em risco. E isso vai muito além daquilo que vai pesar no bolso.
1: Perfeito, Mariana. Muito obrigada aqui por conversar com a Band News FM. Mariana Tibes, coordenadora do CISA, Centro de Informações sobre Saúde e Álcool. Muito obrigada.
2: Muito obrigada.
0: Bom, em apenas 3 meses, mais de 910 mil unidades da camisa oficial da seleção brasileira foram vendidas. 54% dos brasileiros dizem que vão gastar com algum item de vestuário para a Copa do Mundo. Mas qual será o look hypado do momento para quem vai vibrar pelo Hexa? Sabe quem traz a resposta? Ah, ela, a rainha da moda, Isabela Mota.
3: Bruna Biancardi, Caroline Lima, Gabriele Miranda, Ana Lídia Guimarães, todas influenciadoras digitais e companheiras de jogadores da seleção brasileira que optaram por peças jeans customizadas para ver o Brasil em campo. Será que o look do dia mais hypado da Copa do Mundo é no fundo do armário de cada um de nós?
4: Vamos fazer essa calça pingente cheia de strass agora para a Copa.
5: Começar a nossa primeira customização para a Copa na calça jeans.
6: Passo a passo de como fiz essa calça para a Copa de lacinho gastando menos de R$ 10.
3: Alô, fashionistas de plantão, vocês sabem, o que não falta no feed de todas as redes sociais são inspirações de faça você mesmo de jeans customizado, principalmente as calças. No mundo da moda, isso se chama upcycling. Mas cá entre nós, é você reformar uma roupa e dar uma vida nova a ela com uma customização. No setor de aviamentos, essa tendência está gerando aumento nos lucros. A Marlene Domingos tem uma loja de itens de costura na região da 25 de março e detalha quais são os itens mais buscados.
7: A maior procura é por adereços, bijuteria com tema, aplique de fácil colagem, miçangas nas cores da bandeira do Brasil, broches, fitas, tudo que seja acessível no preço e prático de aplicar.
3: Silvia Estevani Lopes e Ana Paula Carneiro trabalham com customização há 30 anos e atendem marcas que precisam desse olhar manual em uma escala industrial. Foram elas, inclusive, que fizeram o jeans customizado da Bruna Biancardi, esposa do Neymar.
8: Ela veio no jeans e aí a gente fez um trabalho em verde e amarelo como um spray nas laterais. E aí a gente fez as roupinhas das
9: as
8: filhas,
9: meninas.
8: Das meninas, pequenas.
3: Mas apesar do hype nas redes, Silvia e Ana, do Ateliê Customize, contam que o interesse do mercado não é o mesmo desde o 7-1 contra a Alemanha.
10: Foi quando fez a coleção toda, era muita gente fazendo. Depois dessa decepção, teve uma correria para tirar.
8: As pessoas tingiram as roupas
10: de verde e amarelo.
8: De verde e amarelo. Só que o Brasil perdeu. Aí sobrou um monte de roupa verde e amarelo. Aí eles devolveram as roupas pra gente, pra daí a gente tirar o verde e amarelo e
10: pagar
8: tingir
10: de novo.
8: Outra cor, entendeu?
10: Pagar de novo e recomeçar e ir pra outra coisa.
11: Aqui é o Brasil! Brasil!
3: A sua customização você decide. Se vai colar broches, pintar as laterais nas cores da bandeira, amarrar fitinhas, aplicar adesivos, pode deixar a criatividade rolar. Ah, mas a dica para quem quer aproveitar depois a calça é pendurar com alfinete e não colocar com cola quente, porque aí não tem mais jeito para tirar.
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0: 11 horas e 41 minutos. A partir de agora, médicos só podem exercer a profissão se passarem no Exame Nacional de Avaliação da Área. Os detalhes chegam com o Ivan Brandão.
15: A partir de agora, os médicos brasileiros que se formam só poderão exercer a profissão se conseguirem boas notas no Exame Nacional de Avaliação da Formação Médica, o ENAMED. A obrigatoriedade foi publicada em uma edição extra do Diário Oficial nesta sexta-feira. A medida ocorre quase 6 meses após a aplicação do último exame, em que 30% dos médicos avaliados foram reprovados. À época, a imprensa teve acesso a algumas provas em que constavam erros de interpretação básicos em situações comuns de atendimento, como diagnóstico de dengue, dor de cabeça e prescrição de medicamentos simples. Portanto, a partir de agora, médicos recém-formados só vão conseguir se inscrever no Conselho Regional de Medicina, registro indispensável para o exercício da profissão, se tiverem um rendimento suficiente. O ENAMED será aplicado em 2 etapas obrigatórias. A primeira ao final do 4º ano da graduação e a segunda ao final do 6º ano, antes da conclusão do curso.
0: O ex-técnico da seleção brasileira, Carlos Alberto Parreira, continua internado na UTI. Os detalhes com Maria Eduarda Vieira.
16: O ex-técnico da seleção brasileira, Carlos Alberto Parreira, segue internado sem previsão de alta. Ele está na UTI do Hospital Samaritano Barra, na zona sudoeste do Rio, desde quarta-feira. Apesar da melhora no quadro de inflamação pulmonar, o treinador do Tetra segue sedado e respirando com auxílio de aparelhos. A informação foi confirmada pela unidade de saúde. Ainda de acordo com o hospital, a sedação está sendo gradualmente reduzida. Desde 2023, o ex-treinador trata um linfoma de Hodgkin, um câncer que atinge o sistema linfático.
0: O INEMA, condena 2 empresas a pagarem uma multa milionária por contaminação ambiental em uma praia de Salvador. Quem traz mais informações sobre esse tema é a Janaína Moradilho.
17: O INEMA aplica multas que somam R$70 milhões a empresas envolvidas no caso de contaminação ambiental na praia de São Tomé de Paripe, em Salvador. As sanções atingem o terminal Itapuã, multado em R$20 milhões, e a Gerdau Aços Longos, penalizada em R$50 milhões, após análises técnicas apontarem uma contribuição das companhias para a contaminação de águas subterrâneas, sedimentos na areia e da vida marinha na região. Segundo o órgão ambiental, as infrações foram classificadas como poluição ambiental efetiva, com base em laudos técnicos e inspeções realizadas ao longo de 2026. As empresas também deverão apresentar uma defesa administrativa no prazo legal de 20 dias desde a notificação do INEMA, que aconteceu no dia 3 de junho.
0: As causas do incêndio que matou uma turista italiana em um resort da República Dominicana continuam em investigação. 9 pessoas ficaram feridas e cerca de 1.700 precisaram ser retiradas. O fogo atingiu o Viva Dominicus Baiaribe, um dos maiores empreendimentos turísticos do país caribenho. Imagens das chamas se espalharam pelas redes sociais, mostrando enormes nuvens de fumaça. E o tenista João Fonseca está na final de duplas do ATP 500 de Hale, na Alemanha, ao lado do alemão Daniel Altmaier. A decisão será amanhã, às 8 da manhã, contra os franceses Théo Arribage e Albano Olivetti. Uma vitória daria a Fonseca o 2º título de duplas na carreira e o 2º nesta temporada, após o Rio Open em fevereiro.

0: O Banco Central reduziu a taxa básica de juros, a Selic, de 14,5% para 14,25% ao ano. Para entender o que esse corte significa na economia, a repórter Adélia Robichez conversou com o economista e ex-diretor do Banco Central, Luiz Eduardo Assis.
1: Queria justamente saber o que esse movimento sinaliza sobre essa avaliação nesse momento.
2: Bom, o resultado é absolutamente esperado, o mercado já tinha cantado essa bola, praticamente não existia nenhum analista.
1: Queria justamente saber o que esse movimento sinaliza sobre essa avaliação nesse momento.
2: Bom, o resultado é absolutamente esperado, o mercado já tinha cantado essa bola, praticamente não existia nenhum analista que esperava algo diferente. Quem esperava, os pouquíssimos que esperavam, esperavam que não houvesse nenhuma quebra. De qualquer forma, o Banco Central atendeu a expectativa do mercado e vem fazendo isso já há bastante tempo. Nenhuma surpresa. Cortou, mas poderia até não ter cortado, porque existe uma pressão inflacionária já no futuro, ela já está encomendada. É bastante provável que a gente tenha um super El Niño esse ano, já agora no segundo semestre. A gente tem pressões que ainda vêm pelo lado dos combustíveis. É importante notar que não houve um efeito significativo da guerra do Irã no preço dos combustíveis no Brasil. O Ministério da Fazenda fez uma série de subsídios, acabou comprando tempo, acabou evitando que o aumento do preço do petróleo repercutisse aqui dentro. Mas deve haver ainda uma pressão no preço do petróleo lá fora por conta da recomposição dos estoques que serão feitos agora. Existe também o risco de que essa guerra entre Irã e Estados Unidos volte a gerar uma inquietação no mercado. Portanto, a expectativa de inflação, uma expectativa de elevação, o mercado que faz essas estimativas todas as semanas, e o Banco Central coordena isso na pesquisa Focus, essa pesquisa mostra que houve uma significativa elevação da expectativa da inflação agora até 2026, e tudo isso significa que há pouco espaço dentro desse paradigma conceitual, teórico do Banco Central, há pouco espaço hoje para cortes da Selic. A gente talvez chegue no final do ano com 14% e olhe lá. Vamos ter que conviver, portanto, com juros muito, muito altos durante muito tempo.
1: Mas você acha que essa decisão agora do corte, ela foi acertada ou foi precipitada? Enfim.
2: Dentro daquilo que o Banco Central pensa que é o correto, era absolutamente esperado. Porque o único instrumento que nós temos hoje para combater a inflação é a manipulação da taxa Selic. O debate que está faltando, e que não será feito agora, no período pré-eleitoral, mas o debate que está faltando é a respeito da ineficiência da política monetária. Porque os juros são altos há muito tempo, eles são muito altos há muito tempo, e a inflação voltou a subir. Porque o Brasil está sujeito a choques externos, porque o Brasil tem uma economia indexada ainda, e principalmente porque o governo ele lançou uma série de programas que acabam estimulando a demanda. São programas fiscais, parafiscais, estímulo a crédito, renegociação de dívidas, tudo isso para estimular a economia. Portanto, você vê o governo tentando impulsionar a economia com a política creditícia, fiscal, parafiscal, e o Banco Central tentando segurar a economia para poder segurar a inflação. O resultado é uma inflação ainda alta, está acima do teto da meta, deve subir mais, deve ir em direção a 5%, é possível que passe de 5% esse ano, e ainda com juros muito, muito altos. É o pior dos dois mundos. A inflação subindo, e juros ainda muito, muito altos durante um bom tempo.
1: Sim, e houve uma queda, mas essa queda não foi tão grande, digamos assim, né? Então eu queria entender se ela representa alguma diferença agora para o bolso dos brasileiros. Na nossa vida, o que vai mudar? Financiamentos, cartão de
2: muito
1: crédito,
2: pouco.
1: Poupança, investimento?
2: Não, é muito, muito pouco. Os juros continuam muito elevados, o que é excelente para quem é investidor e é péssimo para quem deve. Não só as pessoas físicas, como também as empresas. há um aumento da inadimplência das empresas, já há um aumento muito maior da inadimplência das pessoas físicas. É bastante provável que a gente veja um aumento de recuperações judiciais no segundo semestre, por conta dessa elevação da taxa de juros, que torna as dívidas muito mais caras e, ao mesmo tempo, com a economia desacelerando. Há uma desaceleração bastante razoável da economia. Então, é um cenário bastante problemático e seria ainda muito pior a boa notícia ou a sorte grande do Banco Central nessa decisão do corte do cupom, do corte de juros do cupom, foi o fato que aparentemente houve uma solução temporária, que seja, para a guerra entre Irã e Estados Unidos. E isso significou nos últimos dias uma queda muito grande do preço internacional do petróleo. A vida do Banco Central seria muito mais difícil se isso não tivesse acontecido.
1: Você diz que a expectativa é que não haja mais muitos cortes, mas você acha também que pode haver uma reversão, talvez, desses cortes?
2: Não, eu não acredito que possa haver uma elevação. Eu acho que o cenário mais provável agora é mais um corte de 25 e segurar para ver o que acontece, fechando o ano com uma Selic em torno de 14%.
1: Entendi.
2: Esse é o cenário que parece o mais provável. Não acho que o Banco Central tenha espaço para subir juros, geraria uma turbulência absolutamente gigantesca.
1: Acho que é uma pergunta um pouco mais difícil, não sei nem se tem resposta, mas queria saber se você acredita que algum dia o Brasil vai se livrar desse problema da taxa de juros e toda essa questão inflacionária.
2: Olha, a questão inflacionária, a gente já fez um grande avanço, porque a gente está discutindo aqui que a inflação está subindo, a inflação está indo de 4% ao ano para 5% ao ano. Se você voltar para antes do Plano Real, você estava falando de taxas dessa natureza. Se fosse no mês, seria um grande sucesso. Então, a gente já fez um grande avanço. A questão agora, que a sociedade como um todo tem que discutir, é a questão fiscal. E ela não é simples, porque o déficit não existe apenas porque o governo é petulário. O déficit existe porque o sistema político que nós brasileiros montamos, ele estimula a captura do Estado por grupos organizados. Então, você tem ali centenas de bilhões, hoje, do orçamento, que são gastos em subsídios a setores, muitos dos quais são absolutamente saudáveis. Vamos conseguir tirar esses subsídios? Dificilmente, porque são setores politicamente organizados, com representantes na Câmara, representantes no Senado. Portanto, a questão da economia está profundamente integrada na questão política. Isso não significa que a política contaminou a economia. Significa que é assim mesmo. E nós, brasileiros, teremos que achar uma solução. Não acho que o ajuste fiscal seja inevitável. Não acho que em 2027, necessariamente, qualquer presidente terá que fazer um ajuste fiscal, mas é essa questão que se apresenta para toda a sociedade brasileira decidir. O que é que nós queremos no futuro, o que é que a gente quer do país.
1: Muito obrigada, Luiz Eduardo.
2: Obrigado você.
1: Tchau, tchau.
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0: A colunista da Band News FM, Ayana Freitas, explica como as lojas físicas viraram um lugar para passeio e não destino de compras. Ela fez uma entrevista com o CEO da ReHap para falar da ideia do terceiro lugar, conceito criado para descrever espaços que não são nem a casa, o primeiro lugar, nem o trabalho, o segundo lugar, mas onde as pessoas convivem, socializam e criam um senso de comunidade. Essa conversa aconteceu durante o Band News Station, apresentado por Eduardo Barão e Renan Suquevicius.
6: Hoje a Ayana vai falar pra gente que o varejo físico tá servindo mais como passeio, não destino de compras. Que história é essa? Conta pra gente, Ayana.
7: Barão, Renan, os ouvintes do Band News Station. Vou falar desse conceito que se chama terceiro lugar, né? O varejo como terceiro lugar para as pessoas. E só para começar aqui com um exemplo, a gente tem uma reportagem hoje na Mercado e Consumo, uma entrevista feita com o CEO da rede ReHap de brinquedos, e ele está falando justamente que a rede está deixando de se enxergar só como uma loja de brinquedos para se tornar uma empresa de entretenimento familiar, digamos assim, né? Eles estão transformando as lojas em destinos de conveniência mesmo, com brinquedoteca, com café, com festinhas infantis, como bufês, né? Outras experiências aí também para incentivar as famílias a ficarem mais tempo dentro da loja. A lógica é justamente que se a compra hoje pode ser feita online, e muita gente compra brinquedo online hoje, né? Até por questão de preço e tudo mais, a loja física precisa oferecer algo que a internet não oferece. Então o Thiago Rebelo, nessa entrevista, fala que o futuro da empresa não é vender brinquedo, mas criar momentos de brincadeira. Então o que isso significa, né? A gente fala que algumas vezes sobre o varejo se tornando esse local de experiência, de consumo, mais do que vender produtos, o varejo está disputando aí o tempo, né, do cliente, enfim, a atenção, memória, né, desse consumidor. Esse conceito de terceiro lugar foi criado há muito tempo já por um sociólogo, Ray Oldenburg, para descrever espaços que não são nem a casa da gente, nem o trabalho. Primeiro lugar é a casa, segundo lugar é o trabalho, né, ali onde a gente divide nossa rotina. O terceiro lugar é onde as pessoas vão conviver, vão socializar, vão, enfim, interagir ali, né? E aí, exemplos clássicos são justamente café, livraria, bares, por exemplo, né? Praças, enfim. No varejo, esse conceito vem sendo adaptado justamente para transformar as lojas nesse destino de conveniência, não só de compra, não só transacional, né? Para o consumidor querer passar mais tempo nesse espaço, mesmo que ele não vá comprar nada. Então, o que a gente vê aí no varejo, por exemplo? Café dentro de lojas já é uma tendência que a gente vê há bastante tempo, em livraria, né? Hoje, várias lojas de vários segmentos de varejo têm apostado em livrarias também. Espaço para eventos, espaço para workshop, degustação, áreas infantis. Hoje, o que tem de loja com área infantil, mesmo loja que não tem nada a ver com o público infantil, né? Mas cria aquela área infantil para justamente os pais ficarem tranquilos enquanto estão fazendo compras ali. Serviços de saúde ou conveniência também, farmácias, por exemplo, né? E ambiente para relaxar, enfim, para encontrar amigos, para tomar um drink, muitas vezes, justamente com esse objetivo de aumentar o tempo de permanência deles nas lojas e eventualmente fazer com que eles comprem, né? Justamente também porque o e-commerce hoje está muito rápido, muito eficiente, frete menor, agilidade, né, de entrega absoluta aí. Então, se a loja física quer se tornar relevante, precisa de fato oferecer algo que o e-commerce não pode oferecer, né? Que é essa conveniência, essa experiência, esse entretenimento, enfim, né? E é isso aí, gente.
6: Muito bem. Ayana, em clima de Copa aqui vai tudo meio rapidinho, a gente volta a falar na semana que vem. Grande beijo, Ayana, valeu!
7: Bora, beijo!
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0: Agora meia-noite e 3 minutos. Sejam todos bem-vindos à programação da Band News FM. Eu sou Arthur Coelho, te acompanho a partir de agora. Já entramos no domingo 21 de junho de 2026. Quer participar? Quer interagir conosco? Nosso WhatsApp é o 11 999 592 100, 11 999 592 100. Você deixa sua mensagem de texto ou de áudio, informa de onde que você está acompanhando. Está no Brasil, está em São Paulo, Minas Gerais, está no Amazonas, está em Roraima, está em qualquer parte do Brasil e também do mundo. Colabore aí com a sua informação. Está pegando a estrada, está voltando, está seguindo aí para o seu compromisso, está trabalhando, está de plantão, assim como a equipe da Band News FM. 11 999 592 100. Vamos, portanto, às atualizações de momento. Eu, Arthur Coelho, sigo até às 7 horas da manhã. O Tribunal Superior Eleitoral determina a remoção de um vídeo publicado pelo deputado do PL, Sóstenes Cavalcante, que associava o PT ao financiamento por organizações criminosas sem comprovação das acusações. A decisão liminar foi proferida pelo vice-presidente do TSE, o ministro André Mendonça, que entendeu que a publicação extrapola os limites da crítica política e pode induzir o eleitorado ao erro. As plataformas digitais têm 24 horas para remover o conteúdo, sob pena de multa diária. A decisão ressalta que críticas ao partido, ao governo ou a pré-candidatos continuam permitidas, desde que não reproduzam acusações sem respaldo factual. E Roraima elege hoje um novo governador depois da cassação do mandato do antigo gestor. Os detalhes com o Alex Ferreira.
1: Os roraimenses vão às urnas neste domingo para escolher o novo governador e vice-governador do estado. Mais de 384 mil eleitores estão aptos a votar nos 15 municípios de Roraima. Concorrem aos cargos as chapas formadas por Nelita Frank e Barto Macuxi, do Partido dos Trabalhadores, além de Soldado Sampaio e Taila Pérez, do Republicanos. O pleito foi determinado pelo Tribunal Superior Eleitoral em abril, após a cassação dos mandatos da chapa composta pelo então governador Antônio Denário e do vice Edilson Damião, por abuso de poder político e econômico.
0: A Quina de São João 2026 terá um prêmio de 260 milhões de reais com sorteio marcado para o dia 28 de junho. As apostas podem ser feitas até o dia 27, às 10 da noite, em casas lotéricas pelo aplicativo ou também pelo site das Loterias Caixa. A aposta simples custa R$ 3,00, ao contrário dos sorteios regulares. A Quina de São João não acumula, então, se não houver ganhadores com 5 acertos, o prêmio vai ser dividido entre os acertadores da faixa seguinte. Nos assuntos internacionais, os Estados Unidos e o Irã assinam um memorando de entendimento para encerrar quase 4 meses de guerra no Oriente Médio, com previsão de reabertura do Estreito de Hormuz nessa semana, né? Ou ao longo aí dos próximos dias. O texto do acordo permanece sob sigilo. Sabe-se que ele estabelece as bases para novas negociações, incluindo o programa nuclear iraniano, que deverá ser discutido em até 60 dias. A reabertura do estreito, por onde passava cerca de 20% do comércio global de petróleo e gás antes do bloqueio iraniano, é uma das medidas mais concretas anunciadas. Pontos centrais, como sanções econômicas, o programa nuclear e o conflito no Líbano, ainda dependem de negociações futuras. Israel declarou que manterá tropas no Líbano e em Gaza pelo tempo que for necessário. Vamos falar de Copa do Mundo e, claro, de seleção brasileira. Conta tudo, Aline Fanelli.
2: O atacante Rafinha seguirá com a seleção brasileira enquanto faz tratamento intensivo para a lesão na região posterior da coxa direita. O camisa 11 foi substituído ainda no primeiro tempo da vitória por 3-0 sobre o Haiti por causa das dores na região. A CBF não estabeleceu um prazo de recuperação para o Rafinha, mas há a possibilidade de que, caso o Brasil chegue às oitavas de final, ele esteja à disposição, porque não é uma lesão grave. A equipe de Carlo Ancelotti tem treino marcado para o meio-dia de hoje, do horário de Brasília, em Nova Jersey. Depois, às 13h30 da tarde, está agendada uma entrevista coletiva no hotel da seleção. O Brasil lidera o Grupo C com o mesmo número de pontos de Marrocos, mas com o melhor saldo de gols. A próxima partida será contra a Escócia, na quarta-feira, em Miami.
3: 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A primeira semana do inverno começa com frio, chuvas e com chance de geadas isoladas nas primeiras horas da manhã, em áreas do sul e do sudeste do país. Na segunda-feira, a frente fria avança e provoca pancadas de chuva em São Paulo, no norte de Mato Grosso do Sul, no sul de Minas Gerais e em Mato Grosso. A partir da terça-feira, o destaque é para a primeira onda de frio do inverno, em que uma massa de ar polar intensa avança pelo centro-sul e se espalha por pelo menos 12 estados. No decorrer da quarta-feira, amanhã será gelada desde o Rio Grande do Sul, São Paulo, até o Acre. E nas áreas mais elevadas da Serra Gaúcha e Catarinense, as temperaturas podem ficar abaixo dos 0 graus e com possibilidade de chuvas congeladas. E até o final da semana, as manhãs continuam frias em grande parte das regiões sul e sudeste. Enquanto isso, no norte e nordeste do país, o calor segue predominando e as chuvas ficam concentradas entre o litoral da Bahia e o Rio Grande do Norte. E ocorrem também de forma isolada em Roraima e no oeste do Amazonas. Já de Ramos, da Climatempo.

0: Agora meia-noite e 9 minutos. O âncora do Band News no meio do dia e do Jornal da Band, Eduardo Oneg, afirma que a falta de fiscalização adequada sobre o sistema financeiro permitiu um crescimento artificial do Banco Master e amplificou a crise provocada pela queda deste banco. Vamos acompanhar, portanto, a análise do âncora do Band News no meio do dia.
1: Gente, eu vi duas notícias, das quais a gente abordou uma aqui, a outra a gente apresentou mais tarde durante a programação aqui da Band News FM, durante o Jornal da Band. Durante o Jornal da Band, a gente apresentou uma história que é escabrosa. Milícias no Rio de Janeiro cobrando por caixa d'água. Cobrando por caixa d'água. Então, uma família tem uma caixa d'água, tem que pagar R$50 por mês para a milícia. Tem duas caixas d'água, tem que pagar R$100 por mês para a milícia. Com áudio de miliciano dizendo que não quer saber, que vai esculachar, que não quer saber se tem criança, se não tem criança. Com morador falando o seguinte: o que eu vou fazer? Os caras vêm e dizem que tem que pagar, eu não vou pagar. Como é que eu não vou pagar? Como é que eu vou viver nessa situação? Né? Reserva isso, como se a gente estivesse cozinhando, reserva. Na outra ponta, a gente noticiou aqui a incrível relação do senador Jax Wagner com o banco e com os banqueiros e com os sócios de Daniel Vorcaro, não sendo ele o único, né? Porque tem Hugo Mota, porque tem Ciro Nogueira, a gente contou várias histórias aqui. E só tem Jax Wagner se relacionando com Daniel Vorcaro por dois motivos. Um é incontrolável. O outro, que é controlável, tem a ver com a caixa d'água. O que é incontrolável é a gente discutir o caráter das pessoas. É incontrolável, não faz sentido. Como é que a gente vai discutir o caráter das pessoas, o caráter do Jax Wagner, o caráter do Hugo Mota, o caráter do Ciro Nogueira? Ele vai ficar até amanhã. Ele vai ficar bravo, vai dizer que ele vem de uma família muito boa, que ele foi muito bem criado, que não tem nada errado. E nós vamos ficar discutindo o caráter. Podemos discutir também. A gente já discutiu o caráter. Mas a discussão que eu queria propor aqui é o seguinte: por que a milícia cobra pela caixa d'água e as pessoas não podem ter a sua caixa d'água? Porque está faltando um sistema de controle do Estado numa área onde quem controla é quem pode controlar, porque tem espaço para controlar, que é a milícia. Mas a milícia só existe porque o Estado não está lá. O Banco Master só existe porque o Estado não está lá. Quando eu digo que o Estado não está lá, não é que não tem Estado. Veja, se você procurar e quiser escrever uma correspondência para a Secretaria de Segurança do Rio de Janeiro, você vai no seu buscador, escreve lá, Secretaria de Segurança do Rio de Janeiro, vai aparecer um CEP. Então existe, é real. Se quiser mandar uma carta para o secretário, você vai ter o endereço da secretaria. E põe aos cuidados, né, do secretário de segurança, vai chegar na mão dele. Se ele vai ler ou não, isso é outra questão. Mas chega. Você mandar um presente para ele, né, uma flor, vai chegar. O mesmo vale para o Senado Federal, o gabinete do Jax Wagner. Né, o mesmo vale para o Banco Central, CVM, Anvisa, ANS, ANAC, Agência Nacional de Mineração, todas as instituições que existem no planeta têm uma versão brasileira. Supremo Tribunal Federal, Superior Tribunal de Justiça, todos eles. Cada um desenha de um jeito, mas nós temos. Então, tem alguém que cuida da Constituição? Tem. É o Supremo Tribunal Federal. Tem alguém que deveria ser a última instância para os processos e tal, e só levar para o Supremo em casos de discussão constitucional? Tem, é o STJ. A gente tem os TRFs, tem os tribunais de justiça, tem as delegacias de polícia, tem a delegacia da mulher, tem tudo. Não falta nada. Ah, mas eu quero emplacar meu carro. Tem um departamento, você vai lá e emplaca seu carro. Olha, tem uma árvore que está caindo. Tem um lugar que você liga e tem, está lá. Né? Ó, a empresa de energia, ou a empresa de água, ou a empresa de luz, de internet não está funcionando. Eu quero reclamar. Tem um lugar para você reclamar? Tem sim. Você foi para Você pegou uma passagem aérea, você foi enganado pela companhia, ou você teve um problema qualquer, não interessa. Você tem um lugar para reclamar. Tem ouvidoria, tem um e-mail para você mandar, tem um 0800, tem tudo. Você pode ter contato por WhatsApp, né? Você tem um problema qualquer com um medicamento, tem um órgão supervisor. Então, não faltam as estruturas do Estado. Né? Não faltam as estruturas do Estado. O problema é como elas estão funcionando. Então, elas funcionam de um jeito tal que são tão frágeis que há espaço para que elas existam e, ao mesmo tempo, trabalhem sem importunadas as milícias e os Daniels Vorkaros. Eles vão funcionando. Alguém vai dizer, não, mas peraí, você está louco, o Daniel Vorkaro foi preso. Sim, é o que ainda me dá esperança. É o que ainda me dá esperança. Daniel Vorkaro foi preso, a Polícia Federal prendeu, tem um processo, não deu certo. Mas durante quanto tempo foi preciso para que ele fosse pego? Né? Como é que ele passou pelos crivos todos? Ele atendeu às exigências, não há dúvida. O Banco Central não concedeu um banco para um cara que não podia ter um banco. Não é essa a acusação. Ele concedeu um banco para um cara que podia ter um banco. Agora, a pergunta é como é que um cara como esse pode ter um banco? Então, as regras que a gente tem permitem que um cara como esse tenha um banco. E aí ele começou a construir a estrutura de banco dele, fabricando ativos muito maiores do que os que ele tinha, e com isso ele foi ganhando musculatura, porque é com essa musculatura que ele precisa ter.

para investidor profissional. Então o cara sabe que ele está comprando um ativo de alta rentabilidade e altíssimo risco. Tanto que quando você vai abrir uma conta num banco e vai investir, você tem que preencher um cadastro. E você diz se você é conservador, se você não é, se você é agressivo, se você não sei o que. Mesmo estes não podem comprar certos produtos que só o investidor profissional pode comprar e que não pode depois procurar o fundo garantidor de crédito. O fundo garantidor de crédito é para as pessoas normais. Tanto que, se você faz um investimento como os fundos de pensão fizeram no Master, eles não podem receber o fundo garantidor de crédito. O fundo garantidor de crédito é para pessoa física, até 250 mil, que é o que é razoável, né? Para proteger o cara que vai investir 100 milhões de reais no Master, esse cara tem que saber o que está fazendo, né? É um investidor profissional. Bom, então ele vai lá e vai ampliando os ativos dele de forma fictícia e vai lá e lança os papéis. Como que isso pode? Como é que ele conseguiu soltar os papéis dele no mercado? Como é que grandes instituições venderam papéis do Master? Porque as regras permitem. Então, você percebe? Se a regra permite que o Daniel Vorcaro tenha um banco, se a regra permite que os papéis do Daniel Vorcaro, que pôde ter um banco, podem circular pelos grandes bancos, a gente tem que discutir as regras. Não é discutir o caráter do Jacques Wagner, ou do Hugo Mota, ou do Ciro Nogueira. Porque sem Jacques Wagner, sem Hugo Mota, sem Ciro Nogueira, é muito provável que ainda assim existisse um Master. Talvez dependendo de outras figuras. E de fato, se você for procurar na história, você provavelmente não vai achar um caso tão escandaloso como esse. Difícil. Porque o Banco Master, ele de fato operou com muita corrupção. Isso é um fato. Ele tinha diretor do Banco Central na folha de pagamento dele. Nada no Banco Central é decidido por uma pessoa só, é tudo colegiado. Mas ele tinha um informante lá dentro, então isso ajuda. Mas ainda assim, ele foi ao Banco Central várias vezes, porque ele não comprou um banco só, o Master era uma coleção de bancos, mas ele conseguiu comprar vários bancos. Será que não é hora da gente discutir os critérios para concessão, para que alguém possa abrir um banco? Também não pode ser tão rigoroso que você não possa permitir que um novo entrante, né, compareça, mas também tem que ter um sistema de fiscalização mais rigoroso, que já é muito rigoroso. O Banco Central Brasileiro já ganhou vários prêmios internacionais e banqueiros centrais, né, entre os banqueiros centrais, nós já tivemos mais de um presidente de Banco Central que ganhou o prêmio de melhor banqueiro do mundo. O Banco Central Brasileiro é um banco, é uma instituição respeitada. Mas concorda que tem uma questão para a gente discutir envolvendo o Banco Central, começando pelo próprio Banco Central, que tem que fazer essa discussão? E a CVM? A CVM está completamente desguarnecida. Ela existe, como eu falei. Se você quiser mandar uma carta para o diretor-geral da CVM, você pega o CEP e vai mandar. Se todo mundo começar a escrever carta, talvez até ajude os Correios, que estão quebrando, né? Mas a CVM, ela tem menos de 400 funcionários. Eu já falei aqui, nos Estados Unidos tem 3 CVMs. Uma é a SEC, tem outras 2. Eles fiscalizam tudo. Existem regras rigorosas no mercado e os americanos aprenderam com seus próprios erros, porque eles tiveram vários escândalos no passado. Só que eles vão aprendendo com os erros deles e modernizando as estruturas. Hoje, o dinheiro da SEC para investimento é maior do que o orçamento completo da CVM, para tudo, incluindo folha de pagamento. E a CVM não tem recurso, não tem estrutura. Nós falamos aqui, a maior contribuição que a CVM recebeu nos últimos tempos foi uma decisão do Supremo Tribunal Federal, que é uma anomalia, em que o Flávio Dino disse, olha, desculpa, eles arrecadam mais de 1 bilhão de reais, vem o Tesouro, vem o ministro da Fazenda e pega o dinheiro e põe no caixa do Tesouro para financiar os projetos do governo. Então, a partir de agora, a CVM vai ficar com 70% do dinheiro e não mais com 30%, ou menos do que 30%. Uma grande decisão. Mas é uma decisão distorcida, porque saiu do Supremo Tribunal Federal, de uma ação que estava sendo discutida. Você percebe? As instituições, elas estão tortas. Quem deveria estar zelando pela fiscalização deveria ser o Ministério da Fazenda, o Ministério do Planejamento...

0: Congresso Nacional, todo mundo deveria estar falando, vem cá, nós temos uma instituição sólida o bastante para impedir o passeio dos dinheiros e as reags e os masters, etc. Porque o próprio master não era só fabricar ativo e vender CDB caro, que deveria ter acendido o alerta, e nós não temos um alerta para isso. Ele também pegava e passeava dentro do mesmo grupo financeiro, aumentando os ativos, e isso não era captado pela CVM, porque o sistema de captura de informação da CVM inexiste, inexiste. Nos Estados Unidos existe. Mesmo assim, lá teve Madoff. Foi um escândalo. Mas repara que a caixa d'água e o master estão relacionados à ausência de Estado. E quando eu digo ausência de Estado, não é que a estrutura não existe, mas ela não funciona direito. E é isso que a gente deveria discutir neste caso. Nós temos um inchaço monumental do governo, financiado por impostos cada vez maiores. Nós estamos mais perto do dobro do que a gente tinha de pagamento de carga tributária em 87. Estamos perto do 44, já falei aqui algumas vezes isso. Estamos com 36%, tínhamos 22%. Então, a gordura do Estado está consumindo a musculatura. A gordura do governo está consumindo a musculatura do Estado. Então, o Estado, que deveria ser cada vez mais musculoso, está ficando cada vez menos musculoso. E o governo está ficando cada vez mais gordo. O que é um absurdo. Então, o que funciona nas estruturas do Estado 100%, perfeitamente? Receita Federal, porque é uma estrutura de arrecadação. Então, a gente investe naquilo que gera dinheiro para financiar os programas sociais, os programas eleitorais, os programas populistas, os programas oportunistas, os penduricalhos, a gordura governamental. E a parte das agências reguladoras, que são os olhos do Estado para proteger de tudo que ele ganhou, um salário formal no serviço público, e olhar e conferir com o patrimônio dele, precisa ver se bate ou se não bate, mas ele tem dois ótimos apartamentos que muita gente que ganha muito mais do que ele seguramente não tem. Ou porque são mais perdulárias, ou porque economizam menos, ou porque, sei lá, não sei qual é o outro motivo que poderia ser. Mas o fato é, se um senador da República só puder fazer aumento patrimonial ano a ano, registrando tudo que aumentou de patrimônio, a coisa pode mudar de figura. Eles têm que apresentar os bens no começo do mandato e não tem que fazer não tem um sistema lá em que, se ele comprar 100 ações de uma determinada empresa, ele tem que registrar todo ano. Não tem que fazer isso. Não é obrigado a fazer isso. Quando a gente fala que a sabatina para o Supremo tem que ser uma sabatina que faça uma triagem rigorosa do candidato, não é porque você vai impedir que lá na frente o ministro do Supremo possa fazer uma estripulia. Não é só isso. Mas você já faz uma triagem e não aquele combinemos que eu indiquei, como aliás foi o argumento usado agora, inclusive pelo Jacques Wagner, chocado com o fato de o Senado ter derrubado o Jorge Messias, dizendo que isso é um absurdo. O presidente indicou, é uma decisão do presidente da República. Não. A decisão do presidente da República é a escolha do nome, ele indica. E o Senado decide se vai sabatinar, aliás, decide se vai aprovar ou não o nome, e não aprovou, né? Ah, mas não aprovou, não foi por um bom motivo. É verdade, definitivamente não foi por um bom motivo. Então, eu fico um pouco chocado toda vez que eu vejo os políticos, inclusive alguns que discutem isso de forma admirável, propondo reformas no nosso modelo que, na verdade, não reformam o Estado brasileiro. Então, a gente fala assim, não, se a gente fosse parlamentarismo, se a gente fosse semipresidencialismo, se a gente tivesse eleição, voto distrital misto, misto quente, Bauru, ia ser diferente. Não vai ser diferente, porque vai votar no Jacques Wagner, vai votar no Hugo Mota, vai votar no Ciro Nogueira. Então, e se não votar no Jacques Wagner, no Ciro Nogueira, no Hugo Mota, você eventualmente pode tirar esse ou aquele personagem cujo caráter você eventualmente queira discutir. Mas o modelo institucional brasileiro, independente de ser parlamentarismo, presidencialismo, semipresidencialismo, monarquia, o que você quiser, peça em todos os países. O problema é como os países reagem, como a gente reage, o que a gente está fazendo para solidificar. E eu falei do Vorkar, falei da Caixa d'Água, podia falar do INSS também. O que a gente está fazendo para que o INSS se torne um sistema realmente sólido? Quando alguém propõe um desconto, vai ter a conferência via mensagem automática com aferição facial para que o segurado diga, olha, eu autorizei. A gente só faz os controles para evitar a entrada, porque o governo não quer gastar mais dinheiro pagando previdência. Então, você vê o que está acontecendo. Então, esse é o problema. Quer dizer, a gente está engordando o Estado com o dinheiro da carga tributária e a gente está tornando cada vez mais frágeis as estruturas de Estado que protegem a sociedade. O Vorkar é um atentado à sociedade. Os milicianos são um atentado à sociedade. E esses atentados à sociedade prosperam por um tempo, por muito tempo. O PCC existe desde 1980 e pouco. Está aí há 40 anos que o PCC funciona, né? Então ele está aí prosperando, crescendo. Por que o PCC cresce e o Estado não consegue abater essa estrutura? Por que o Vorkar conseguiu durante 8 anos? Então é isso que a gente tem que discutir, não o caráter apenas do Jacques Wagner. Porque tem mau caráter em qualquer idioma, em qualquer país, qualquer nacionalidade, qualquer etnia. O Brasil não é um país amaldiçoado. Aliás, o Brasil é um país abençoado, porque tem todas as ferramentas, instrumentos para poder ser um país próspero. Agora, a gente está sabotando o futuro com essa estrutura apodrecida de comando que enfraquece o Estado para se perpetuar no poder. Isso é lamentável. E é isso que a gente está vendo. E essa discussão não está sendo feita em 2026. A discussão de 2026 está sendo a mesmo nós contra eles, o mesmo besterol, deixa eu ficar, não deixa ele ficar, deixa eu entrar, para fazer a mesma lixarada que a gente vem fazendo há anos. E é isso que a gente tem que discutir. Que crise a gente vai precisar enfrentar mais grave do que as que a gente já enfrentou, da hiperinflação e outras crises, para que a gente possa fazer o processo de transformação? Eu deixo no ar essa pergunta, não sei se você concorda ou discorda, essa opinião que eu tenho sobre o assunto.
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3: 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Sempre com a sua participação também ao longo das nossas madrugadas.

0: Seguimos por aqui atualizando as informações para você na audiência da Band News FM, você que acompanha também pelos canais LG e também canais TCL. O cacique Raoni passa por uma cirurgia de desobstrução intestinal no Hospital São Paulo da Unifesp e é encaminhado para a UTI em estado grave, mas estável. O procedimento realizado com uma técnica minimamente invasiva na tarde de sábado ocorreu sem complicações, segundo os médicos. Raoni foi transferido do Mato Grosso para São Paulo na última sexta-feira com quadro de obstrução intestinal, desidratação e pneumonia aspirativa. O plano terapêutico prevê a monitoração contínua e a realização de exames. O líder indígena Kayapó tem 94 anos e é uma das maiores referências de luta pelos direitos dos povos indígenas no Brasil. Uma aposta ganha sozinha um prêmio de mais de 39 milhões de reais no sorteio da Mega Sena. Os números sorteados foram 16, 19, 22, 24, 46 e 58. Repetindo, 16, 19, 22, 24, 46 e 58. 65 apostas acertaram 5 números e ganharam mais de 30 mil reais cada. A próxima Mega Sena será sorteada na terça-feira. As apostas podem ser feitas em lotéricas ou pelo aplicativo Loterias Caixa até às 8 horas da noite. O primeiro-ministro britânico Keir Starmer deve anunciar a renúncia na segunda-feira, segundo o jornal The Observer, após uma crescente pressão dentro do próprio Partido Trabalhista. Mais de 100 parlamentares já pediram publicamente a saída dele ou a definição de uma data para deixar o cargo. A crise se intensificou depois da vitória eleitoral do prefeito de Manchester, o Andy Burnham, popular dentro da sigla, né, que agora pode disputar formalmente a liderança trabalhista. Apesar das especulações, Starmer telefonou a integrantes do governo na última sexta-feira para reafirmar que pretende continuar no cargo e alertou que uma disputa interna poderia mergulhar o país em uma instabilidade política. Quatro brasileiros avançam às quartas de final da etapa de Saquarema do Circuito Mundial de Surf. Conta tudo pra gente, Maria Eduarda Vieira.
1: O Brasil tem quatro representantes masculinos garantidos nas quartas de final da sexta etapa do Circuito Mundial de Surf. O campeonato está sendo disputado em Saquarema, na região dos Lagos. Os surfistas Iago Dora, João Chianca e os irmãos Pupo, Samuel e Miguel avançaram para mais uma fase da competição neste sábado. Um brasileiro está certo na semifinal, já que Iago e Miguel Pupo vão se enfrentar numa bateria. Pelo lado feminino, o Brasil não conta mais com nenhuma surfista na disputa, já que Tati Weston Webb e Luana Silva foram eliminadas.

0: Meia-noite, 36 minutos, o Banco Central reduziu a taxa básica de juros, a Selic, de 14,5% para 14,25% ao ano. Para entender o que essa decisão do Copom representa no bolso do brasileiro e o que esperar das próximas reuniões, a repórter Adele Robichet conversou com o economista e doutor pela USP, Roberto Luiz Troster, e você acompanha agora.
1: O Copom reduziu a Selic de 14,5% para 14,25%, e a decisão foi unânime. O que esse movimento sinaliza sobre a avaliação do Banco Central quanto à inflação e à economia também nesse momento?
2: Bom, foi uma decisão muito difícil. Não era uma unanimidade que o mercado esperava. As expectativas de inflação estão aumentando, estavam aumentando até hoje. O nível de atividade também está pressionando e você tem incerteza lá fora. Tudo isso ele coloca no comunicado. Todavia, há também o risco de o Copom ter exagerado na dose, né? Que o veneno acabe, que o remédio, que são juros altos, acabe virando um veneno. Então, ele optou bem, decidiu bem, baixou para 14,25 e fez um comunicado um pouquinho mais duro que o comunicado anterior, sinalizando, olha, para a próxima reunião, mês que vem, não tem nada certo ainda. Vamos esperar como que evolui o cenário para ver o que acontece. Então, na minha avaliação, foi uma decisão correta, soube num cenário, não seguiu assim, matematicamente, o que tem que ser feito, ponderou bem os riscos e decidiu bem. Foi uma boa decisão do Copom essa.
1: E o senhor acha que aconteceu no tempo certo?
2: Bom, é cada 45 dias a reunião, né? Ele exagerou um pouco na alta, né? Não deveria ter subido tanto a taxa. Mas está corrigindo bem agora. Quer dizer, deu um passo errado subindo demais, mas agora está com essa preocupação de que um choque muito forte possa realmente levar a economia a uma recessão ou um choque externo lá fora, né? O cenário externo também é incerto sobre o que pode acontecer nos próximos meses.
1: E, na prática, o que essa queda representa para o bolso do brasileiro? Financiamentos, cartão de crédito, poupança, investimentos, sentem alguma diferença real com um corte desse tamanho?
2: É pouca diferença, quer dizer, 0,25% em 14,25% é pouco, materialmente é pouco significante. Mas é na direção certa, sempre é um grãozinho na direção certa. Mas os juros continuam altos, muito altos, e os juros do crédito mais altos ainda. Você tem, só para dar um número, quer dizer, o rotativo do cartão está acima de 400%. Então, 14% ou 14,25% não faz muita diferença. O crédito pessoal está na casa dos 100% ao mês, em alguns casos, também não faz muita diferença esse 0,25%. Então, o Banco Central, para o crédito, devia olhar para outros fatores que oneram o crédito. Para aplicações, você acaba perdendo 0,25%, que é pouco. Quer dizer, continua sendo o juro real mais alto do mundo, ou o segundo juro real mais alto do mundo. Então, para quem está aplicando, não é um cenário ruim. Para quem está tomando dinheiro emprestado, continua um cenário muito ruim, não só pela Selic, mas por esses outros fatores que fazem com que os juros do crédito sejam muito altos no Brasil. Lembrando que você já tem 83 milhões de cidadãos negativados, que tem inadimplência batendo recorde mês após mês.
1: E o senhor já disse que o mercado não esperava essa movimentação agora. Queria entender qual é a expectativa para os próximos encontros do Copom. A tendência de novos cortes, estabilidade, ou o senhor acha que pode haver uma reversão?
2: Então, o mercado estava dividido. Alguns, como eu, achavam que ia cair 0,25, outros achavam que não ia reduzir mais. A expectativa é do mercado é que acabe o ano a 13,50, a minha projeção é que acabe a 13,25, quer dizer, você ter mais, talvez, mais três cortes de 0,25, né? Ou, no meu caso, quatro cortes de 0,25. Mas temos que ver um pouco como é que evolui o cenário, dependendo do que acontece com inflação, com nível de atividade, com nível de emprego. Mas a tendência não é de alta, né, ou de estabilidade ou de queda. O mercado, as curvas de juros estão estimando que vai acabar o ano a 14%, em vez de os economistas 13,50%, e as curvas de juros estão em 14%. Aí é uma diferença, né, em quem, né, quem opera e quem analisa as operações. Mas, em todo caso, é um número um pouquinho mais baixo do que o atual.
1: Para finalizar, eu queria que o senhor explicasse um pouco para a gente o que foi considerado nessa decisão agora. Quais são os fatores que ajudam com uma queda ou com um aumento também de taxas de juros?
2: Bom, primeiro, olhou para o cenário externo, né? Foi num dia muito bom a reunião, porque justo agora o preço do petróleo despencou, né? Então, isso foi um fator que deve ter tido alguma influência. Você olha o que está acontecendo. Segundo os juros lá fora, hoje o Fed decidiu manter a taxa de juros. Quer dizer, um cenário de queda de juros lá está afastado temporariamente. Esses são os dois fatores mais importantes lá fora: preço do petróleo e taxa de juros americanos. Internamente, você olha o nível de atividade, especialmente o emprego. O emprego foi olhando, o emprego continua forte, vigoroso. Hoje também saiu o IBCBR, que é o índice que mede atividade econômica, saiu positivo. Então, esses são fatores que pressionam para cima. Então, o Banco Central falou, ó, vou ter cautela, vou ver o que vai acontecer. Se nada acontecer, ele não falou o que ele vai fazer. Mas, assim, nas entrelinhas dá para inferir que talvez alguns cortezinhos mais de 0,25 estão na manga dele.
1: Obrigada, professor. Era isso mesmo. O senhor acha que algo ficou faltando, algo que você queira acrescentar para os ouvintes?
2: Nota 10 para você.
1: Pronto, perfeito. Obrigada.
2: Obrigado, eu estou à disposição.
1: Tchau, tchau. Até mais.
2: Tchau, tchau. Até mais.
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0: Chegamos juntos aqui na Band News FM, atualizando as informações para você que nos acompanha. Após casos de morte, a justiça obriga o governo do Amazonas e a Prefeitura de Manaus a adotarem medidas emergenciais voltadas a indígenas venezuelanos em situação de crise. Quem tem os detalhes é o repórter Alex Ferreira. Conta aí, Alex.
1: O governo do Amazonas e a Prefeitura de Manaus são obrigados pela Justiça a adotarem medidas emergenciais de assistência aos indígenas Warau, vindos da Venezuela e que atualmente moram na capital amazonense. A decisão do Tribunal Regional Federal da Primeira Região determina que, em até 30 dias, medidas nas áreas da saúde, assistência social, saneamento e alimentação sejam cumpridas pelas gestões, sob pena de multa diária de R$5.000, limitada a R$150.000. De acordo com o Ministério Público Federal, a crise humanitária resultou até mesmo na morte de crianças Warau por desnutrição.
0: E 5 pessoas são presas em 4 estados por um esquema de fraude que usou dados de mais de 2 mil carros clonados. Os detalhes com o Paulo Xavier.
2: 5 pessoas são presas na segunda fase de uma operação contra um esquema milionário de fraude em financiamento de veículos. Mandados foram cumpridos em São Paulo, Paraná, Paraíba e em Divinópolis, no Centro-Oeste Mineiro. Os policiais apreenderam carros de luxo avaliados em cerca de R$5 milhões. Segundo as investigações, a quadrilha clonava dados de veículos ainda nas fábricas para simular compras financiadas e obter recursos junto a bancos. Mais de 2 mil veículos tiveram os dados usados no golpe. A Polícia Civil também apura a participação de funcionários de bancos e possíveis agentes públicos no esquema.
0: A primeira-ministra italiana Giorgia Meloni responde ao presidente norte-americano Donald Trump nas redes sociais após ele reafirmar que ela teria implorado por uma foto durante o evento do G7. No Instagram, ela disse que esses ataques constantes e não provocados são, sem dúvida, defendendo a soberania do país europeu e o direito de não ceder bases militares aos Estados Unidos. Trump acusou Meloni de ter recusado o uso de bases militares italianas durante a guerra contra o Irã e disse que ela quer voltar a ser amiga para melhorar os números. A crise agravou ainda mais a relação entre os dois ex-aliados, que já havia se deteriorado depois de a italiana criticar Trump por chamar o Papa Leão XIV de fraco por condenar a guerra. O Brasil enfrenta a Alemanha hoje às 10 horas da manhã pela Liga das Nações Feminina de Vôlei em Ankara, na Turquia, depois de vencer a China por 3-7-1. A seleção brasileira chega ao confronto invicta, com 7 vitórias em 7 jogos, liderando o ranking da competição. As 7 melhores campanhas da fase preliminar avançam ao mata-mata, que será disputado em Macau, na China, entre os dias 22 e 26 de julho.

hoje também tem mais três jogos da Copa do Mundo, todos com transmissão aqui na Band News FM. À 1 da tarde, pelo Grupo H, a Espanha enfrenta a Arábia Saudita em Atlanta. A transmissão começa ao 12:30 com transmissão de Silva Júnior. Às 16:00, pelo Grupo G, a Bélgica enfrenta o Irã em Los Angeles. A Band News FM transmite a partir das 15:30 com a narração de Jussier Cunha. Às 19:00, encerrando o dia, o Uruguai enfrenta Cabo Verde em Miami, pelo Grupo H. Anderson Gonçalves narra a partir das 18:30.

Zeca Pagodinho, Alcione, Jorge Aragão se apresentam hoje em São Paulo na turnê O Maior Encontro do Samba, segundo show consecutivo na capital após a estreia no Rio de Janeiro. A tour vai passar por 7 capitais até dezembro, com encerramento em Salvador, e contará com participações especiais de Martinho da Vila, Seu Jorge, Péricles e Alexandre Pires. Como abertura, o público recebe o espetáculo Arlindinho Canta Arlindo Cruz, um tributo ao pai, uma figura emblemática do samba. Os ingressos variam de R$ 87 a mais de R$ 1.000.

0: Agora meia-noite e 52 minutos. Vamos mudar a trilha. Falar de eleição, hein? Porque a mais nova pesquisa do Instituto Paraná aponta que o governador Tarcísio de Freitas, do Republicanos, tem 45,6% dos votos no primeiro turno contra 34,1% de Fernando Haddad, do PT. A Band News FM ouviu o diretor do Paraná Pesquisas, Murilo Hidalgo. Ele conversou sobre o cenário eleitoral de São Paulo com os apresentadores Carolina Ercolim e Renan Suquevicius.
1: Voltamos a falar de eleição aqui na programação da Band News FM, nesta edição do Band News São Paulo, nesse momento conversando com o diretor-presidente do Instituto Paraná Pesquisas, Murilo Hidalgo, porque tivemos a divulgação de um novo levantamento, recorte aqui do estado de São Paulo, essa nova pesquisa apontando Tarcísio de Freitas liderando as intenções de voto na corrida para o governo, um cenário muito parecido com o que a pesquisa já tinha observado em outras oportunidades, não, Murilo?
2: Uma satisfação falar com os amigos da Band News. A pesquisa mostrou uma pequena variação dentro da margem de erro, com o governador Tarcísio cai e o ex-ministro Fernando Haddad, ele sobe um pouco dentro da margem de erro. Mas não dá para nem dizer que é uma euforia para Haddad, nem uma tristeza para Tarcísio. Eu te diria que vamos ver a pesquisa do próximo mês, né?
3: Murilo, a gente vê aqui na comparação em fevereiro, acho que foi onde teve o pico, né, de intenção de voto concentrada em Tarcísio de Freitas, com 51%, depois 47%, agora 45%. O quanto o cenário nacional, você entende que pode já começar a influir, ainda que a curva, né, você aponte que precise de mais pelo menos um mês para a gente ter a certeza e a consolidação, mas o quanto as discussões no cenário nacional em relação a Banco Master e a próprio Flávio Bolsonaro estão colando na figura de Tarcísio de Freitas?
2: Olha, não tenho dúvida que o cenário nacional no estado de São Paulo vai pesar muito. Haverá uma nacionalização da campanha aqui no estado. Com certeza, o momento é muito ruim para o Flávio Bolsonaro, isso ficaria nesse momento também casado com Tarcísio, não é bom para Tarcísio, né? Agora precisa ver com essas novas denúncias do caso Master, onde pega o líder do governo, Jacques Wagner, até que ponto isso também vai atingir Lula e Fernando Haddad, certo? Mas com certeza o cenário nacional pode ter pesado um pouco para essa queda do governador Tarcísio de Freitas.
3: Até porque a gente tem agendado, né? O próprio Flávio Bolsonaro vai fazer o lançamento da candidatura aqui em São Paulo, ao lado de Tarcísio de Freitas, que onde ele tem um palanque político também mais proeminente, não?
2: Com certeza, não tenho dúvida. O candidato Flávio Bolsonaro vai querer demais colar no Tarcísio com essa vantagem que o governador está tendo sobre o candidato do PT, Fernando Haddad. A tendência é que Flávio fique mais no estado de São Paulo, né, para que ele possa crescer aqui em cima da popularidade do governador Tarcísio de Freitas.
1: Falando agora do cenário para o Senado, o levantamento também mostra Marina Silva liderando esse levantamento, ex-ministra do Meio Ambiente da Rede, com 35,1%. Na comparação com outro levantamento, teve alguma diferença nesse desenho dos candidatos ao Senado?
2: Olha, de grosso modo, no Senado, o que, que houve? Houve uma queda também dentro da margem de erro de Marina e de Simone e um acréscimo de Derrite e André do Prado. Certo, os candidatos do Tarcísio, mas dentro da margem de erro também, certo? Agora, vale salientar que tanto Marina quanto Simone, ao nosso ver, elas se destacam nesse momento, porque são nomes mais conhecidos. Ambas já disputaram eleições presidenciais, então elas são mais conhecidas, elas têm mais voto, ao mesmo tempo têm mais rejeição. A gente acredita que variações para a campanha do Senado, a gente vai ter quando começar a campanha eleitoral no rádio e na TV, onde as pessoas saberão, né, quem são os candidatos de Tarcísio, de Haddad, de Lula, de Flávio. Eu acho que lá na frente a gente pode ter variações. Até lá, não acredito em variações muito significativas.
3: Aliás, queria entender também um contexto, o quanto o brasileiro agora, no meio de Copa do Mundo, está de olho em eleições, né? Porque um detalhamento da pesquisa que me chamou a atenção é em relação, por exemplo, ao governo, na pesquisa espontânea, 58% diz que ainda não sabe para quem vai votar, ainda que, quando olha o detalhamento, Tarcísio está na frente de Haddad nesse recorte. As pessoas para governo, que é um assunto que está um pouco mais próximo da sociedade, né? Senado um pouco mais distante, como você disse, a campanha vai trazer esses nomes mais presentes na vida do brasileiro, do eleitor. Copa do Mundo é realmente um momento em que todo mundo quer só pensar na seleção, tentar boas notícias nesse sentido?
2: Olha, eu te diria que nas campanhas de governador e senador, sim, certo? A Copa do Mundo hoje é o pensamento número um da população brasileira. Agora, o cenário político também está muito aquecido, né? Muito aquecido, muitas denúncias, e a eleição presidencial também, hoje eu te diria, ela é tão procurada nos assuntos quanto o futebol. A eleição presidencial está muito aquecida, como a gente diria, jamais vista, certo? Está muito acirrada, essa polarização faz isso, mas não tenho dúvida que as campanhas de governo, Senado e deputado, principalmente, elas ganharão corpo após o final da Copa do Mundo.
0: Murilo Hidalgo, diretor-presidente do Instituto Paraná Pesquisas, comentando aqui com a gente esse novo levantamento com recorte para o Estado de São Paulo. Muito obrigado pela participação aqui mais uma vez. Um abraço, até mais.
2: Eu que agradeço e um bom final de semana a todos.
4: E o Congresso Nacional tem um mês para analisar os vetos ao novo marco legal do transporte público coletivo. Os detalhes na reportagem de Márcio Rocha.
5: Ainda não há uma data para que o Congresso Nacional analise os vetos presidenciais no texto que instituiu o Marco Legal do Transporte Público Coletivo, depois que o presidente Luiz Inácio Lula da Silva sancionou a lei que trata do assunto. O projeto foi aprovado em maio pelos parlamentares e a ideia é modernizar a política de transporte no país a partir da diversificação do financiamento do sistema, além de melhorar a regulação e a operação do setor, principalmente nas grandes cidades brasileiras. Dessa maneira, o texto busca fortalecer a integração física e tarifária dos sistemas de transporte, ampliar a transparência na gestão pública, a transição para fontes renováveis de energia e a criação de mecanismos para o compartilhamento de dados e monitoramento da qualidade dos serviços. Uma das medidas é romper com o modelo predominante atualmente no Brasil, em que o financiamento do transporte coletivo é feito quase exclusivamente sob a tarifa paga pelo usuário. Assim, a nova legislação autoriza o uso de novas fontes de custeio para subsidiar as passagens, como o uso de publicidade, além da exploração comercial de espaços e recursos da contribuição de intervenção no domínio econômico, a CID Combustíveis. O imposto é um tributo federal cobrado na importação e comercialização dos combustíveis, como petróleo, gás natural, álcool combustível e derivados, e os recursos são usados para o custeio da infraestrutura dos sistemas de ônibus, metrô e trens urbanos. Quando o texto foi aprovado, o deputado José Priante, relator da proposta, defendeu que esse é o ponto que mais modifica a atual situação.
6: Ele confere novos instrumentos para custear infraestrutura e operação, incluindo mecanismos urbanísticos de captura. A política tarifária deve observar a capacidade de pagamento da população. O projeto ainda consolida a distinção entre tarifa pública e remuneração do operador. Estabelece requisitos mínimos de qualidade, protocolos de segurança, padrões de desempenho e indicadores obrigatórios.
5: O presidente da Associação Nacional das Empresas de Transportes Urbanos, Francisco Cristóvão, afirmou que, apesar de já ter sido publicada no Diário Oficial da União, a medida só deve passar a valer daqui a um ano.
7: Nós teremos que discutir mudanças dos contratos existentes. Então, os contratos vão ter que abraçar, vão ter que incorporar as mudanças que a lei está propondo. Uma delas, por exemplo, é a separação das tarifas. Com essas mudanças, né, são 45 artigos, é uma lei bastante parruda, se eu posso usar a expressão, mas o mais importante, Pedro, é que esta lei só faz sentido se ela se traduzir em mudanças perceptíveis pelos usuários.
5: No comunicado que tratou dos vetos, o presidente Lula afirmou que o objetivo deles foi preservar a sustentabilidade fiscal e evitar impactos sobre as políticas de gratuidade já existentes.
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0: Agora 1:02, boa madrugada ou bom dia já para você que nos acompanha. Tem muita gente que a partir de 1 da manhã já tá dando bom dia, né? Mesmo sendo madrugada, tem gente tomando cafezinho, tem gente no trânsito nessa hora, né? O nosso ouvinte mandou mensagem aqui no nosso WhatsApp no 11999592100, 11999592100 aqui de São Paulo, dizendo boa noite, fila gigantesca de ônibus parados na região de Santo Amaro, em São Paulo, mais de 30 minutos por aqui, todos com motoristas a posto, mas ônibus vazio, hein? Será que é greve? Na altura da Vila Nova Conceição, informação provinte aqui de São Paulo. Quem mais por aqui? O vento do norte do país, final telefone 3312, mandou um bom dia especial. Está acompanhando a programação nessa madrugada também. Quem mais por aqui? Bom dia, Arthur Coelho. É, nós aqui de plantão. Deixa eu ver quem foi que mandou mensagem aqui. É o João Carlos. Valeu, João. Um abração para você. Bom plantão também. Olá, Arthur Coelho, boa madrugada, ouvindo aqui pelo Band Play de Joanópolis. Um abração para o nosso ouvinte. Olá, pessoal, um abraço a todos na audiência. Ouvinte falando que tem muitos ônibus parados ali na região da Marginal Tietê, em São Paulo. Não tem nenhuma informação de greve, pelo menos nesse horário, mas o que está acontecendo na Marginal Tietê, essa informação é para o ouvinte de São Paulo, no sentido Cebolão, tem uma obra lá, por isso a pista está fechada na altura da ponte Presidente Jânio Quadros, até, deixa eu ver aqui, para passar a informação correta para o nosso ouvinte, até a Avenida Ordem e Progresso, até aquela ponte ali da Avenida Ordem e Progresso, tem esta via fechada na Marginal Tietê, no sentido Cebolão. Então, ouvinte, você, motorista que está por esta região, tome bastante cuidado, muita atenção na pista. Bom, eu, Arthur Coelho, sigo com você até às 7 horas da manhã, Deus te domingão, 21 de junho de 2026. Continue participando, interagindo aqui pelo 11999592100, a Mari de Ribeirão na audiência, o Tiano, que é motorista de aplicativo, acompanhando diretamente de Fortaleza. Lá de Manaus, a Andresa também mandou aqui o recado dela. Boa noite, Band News. Boa madrugada a todos. Por aqui, 18 graus. O nosso ouvinte Rogério de Ribeirão Preto mandou mensagem mais cedo. Quem mais por aqui? Ah, o ouvinte está dizendo o seguinte, ó. Haverá um evento de inauguração de 500 ônibus elétricos. Deve ser isso. Por isso que tem esses ônibus lá naquela região. E por isso que está fechada a pista, né? Porque o que indica aqui no nosso sistema é de que quando tem essa obra, essa parte aí fechada, indica a obra na pista. Mas o ouvinte está dizendo que tem os ônibus por lá, porque vai ter uma inauguração, possivelmente já nesse domingo, né? Ou na segunda-feira. Mas acredito que seja no domingo, senão vai complicar o trânsito na segunda. Ouvinte de Brasília, Gustavo, na audiência também. E nosso ouvinte, o Jorge, acompanhando diretamente do Ceará. Valeu. 11999592100 é o número da sua interação. Vamos, portanto, aos destaques de momento. A nova pesquisa Datafolha mostra o presidente Lula com 41% das intenções de voto e o senador Flávio Bolsonaro com 31% no cenário mais provável de primeiro turno das eleições presidenciais. No hipotético segundo turno entre os dois, o placar se repete em relação ao mês anterior, 47% para Lula e 43% para Flávio. A pesquisa foi realizada antes da operação da Polícia Federal que mirou o senador Jax Wagner, líder do governo no Senado, suspeito de ter recebido pagamentos do dono do Banco Master, Daniel Vorcaro. Flávio lidera a rejeição com 48%, numericamente à frente de Lula, com 46%. As cheias no norte do Brasil fazem o governo federal ampliar o estado de emergência na região. Conta Alex Ferreira.
9: O governo federal reconhece a situação de emergência no município de Careiro, no interior do Amazonas. A medida está publicada no Diário Oficial da União e ocorre após o nível dos rios subir e causar inundações em diversos pontos. Ainda nesta semana, os municípios de Barreirinha e Parintins também tiveram a emergência reconhecida pelo governo federal. No Amazonas, 35 cidades estão em situação de emergência por causa de fenômenos climáticos, sendo 22 em consequência da cheia dos rios.
0: O inverno começa hoje com a influência do El Niño, que deve trazer chuvas e temperaturas acima da média, segundo o Instituto Nacional de Meteorologia. Em grande parte do país, a estação será marcada pela seca, com risco de queimadas, incêndios florestais e doenças respiratórias pela baixa umidade do ar. A estação também pode trazer geadas no sul, sudeste e Mato Grosso do Sul, neve nas serras do sul e episódios de friagem no centro-oeste e norte do país. Enquanto isso, a Europa enfrenta a primeira onda de calor de 2026, com temperaturas próximas de 40 graus em capitais como Madrid e Paris, e alertas emitidos em dezenas de países. Na França, trens foram cancelados e aulas encerradas mais cedo por causa do calor. O pico da onda deve ocorrer até amanhã, impulsionado aí pelo solstício de verão. O fenômeno é causado por um sistema de alta pressão no centro do continente e aumenta o risco de incêndios florestais na Espanha, em Portugal e também na Grécia. Segundo a Organização Mundial da Saúde, ondas de calor anteriores mataram mais de 200 mil pessoas na Europa em 4 anos. A torcida brasileira aguarda a próxima partida da seleção na Copa do Mundo contra a Escócia nesta quarta-feira, com transmissão aqui da Band News FM. Com mais confiança, né? Depois da vitória contra o Haiti. Conta tudo, Janaína Moradilo.
10: Já pensando no jogo da terceira rodada da fase de grupos da Copa do Mundo, a torcida brasileira fica mais tranquila com as chances de classificação. A seleção venceu o Haiti por 3-0 na noite de sexta e conquistou a primeira vitória nesta edição da competição. Para a engenheira de software Evelyn Fontes, a esperança do Hexa voltou.
11: Eu amei, eu fiquei muito feliz. Fiquei feliz muito com a entrada do Hendrick. Pena que o gol foi um impedimento, né? Mas arrasaram, o Vini Júnior também brocou no gol. Eu tô muito feliz, de verdade. 3-0, tipo assim, não tem como estar mais feliz agora. Com certeza, o Hexa vai vir, pô. Veste a camisa do Brasil que o Hexa vai vir, com certeza.
10: Agora o Brasil volta a campo na quarta às 7 da noite, em Miami, para enfrentar a Escócia e fechar a fase de grupos.

0: Agora 1:10, você acompanha a partir de agora o programa Economia para Você, na apresentação de Juliana Rosa, que hoje recebe o economista André Portela, professor de políticas públicas da Escola de Economia de São Paulo, da Fundação Getúlio Vargas.
1: O Banco Central reduziu juros pela terceira vez seguida, mas os juros permanecem num patamar muito alto, 14,25%. Os cortes têm sido feitos em conta-gotas. Isso preocupa diante aí do alto endividamento de pessoas e empresas. A cautela foi justificada pela inflação, que está acelerando. Só que, ao mesmo tempo, o Banco Central sinalizou que pode cortar mais os juros. O comunicado foi considerado confuso pelos analistas e abriu espaço para questionamentos de credibilidade. O Banco Central precisa explicar direito, porque confiança é ingrediente fundamental na economia. Afinal, a gente tem ou não tem espaço para continuar cortando juros? A inflação vai ou não vai ceder? Meu convidado hoje no Economia para Você é o professor André Portela, professor de Políticas Públicas da Escola de Economia de São Paulo, da Fundação Getúlio Vargas. Professor, prazer enorme te receber aqui pessoalmente aqui no programa. Muito bem-vindo.
2: Muito obrigado, uma alegria estar aqui com todos vocês.
1: Professor, a gente está aí falando de uma dicotomia de curto prazo, no entanto, é uma dicotomia histórica do Brasil, essa taxa de juros muito alta, né? No curto prazo, ao que parece, com a inflação acelerando, parece que a gente tem pouco espaço para mexer muito mais nessa taxa de juros. Como é que o senhor vê?
2: Eu acho que esse problema está colocado já há muito tempo. Nós temos ainda uma inflação resiliente, forte, que não baixa. Já estamos vindo há algum tempo com essa taxa de juros alta e a inflação não cede, né? Ao mesmo tempo, a gente tem os choques externos aí com o petróleo, com mesmo, né, essa questão toda da guerra do Irã, associado também às nossas questões internas fiscais, que também a gente não endereça de uma maneira mais consistente. Então, o Banco Central fica com essa batalha com o nosso fiscal, né, com o Executivo, eu mesmo agora até com o nosso Legislativo, também fazendo gastos adicionais ou extras. Então, ficamos nessa situação um pouco esquizofrênica, que o instrumento que temos para combater a inflação, que é a taxa de juros, né, fica fazendo o esforço de aumentar para dar uma redução do nível de atividade para ver se traz a inflação para a meta, mas, por outro lado, tem todos esses outros fatores que faz com que, né, incentive as atividades econômicas e a inflação não cedendo. É um trabalho hercúleo do Banco Central.
1: E é interessante essa discussão de curto prazo, quando a gente pensa o que está realmente acontecendo, que conversa muito com a questão estrutural, né? O senhor falou sobre o chamado choque de oferta, que é algo que o Banco Central não tem muito o que fazer, que é o petróleo explode, agora é o El Niño, né, que deve impactar aumento de preços de alimentação, energia elétrica, mas, por outro lado, a gente tem também um choque de demanda. Esse, sim, é mais preocupante, porque o Banco Central tem que atuar, que é esse estímulo o tempo todo ao consumo. Então, é um ruído, realmente, de curto prazo, mas que, no fundo, o Banco Central está sempre com esses elementos para poder dar conta, né, professor? Assim, de que maneira o senhor vê esse ciclo vicioso se repetindo no Brasil e como sair dele?
2: Pois é uma situação complicada para o Banco Central, porque, antes de tudo, eles têm um mandato de fazer com que a inflação fique dentro da meta, e é um processo de coordenação de expectativas, de que as decisões e os seus comunicados, suas ações e os comunicados que faz, tem que ser consistente ao longo do tempo. Mas, como você disse, a gente vem convivendo também com uma política fiscal, né, muito mais expansionista, em que vai, né, contra todo o esforço de controle de inflação. Então, de fato, é uma situação para o Banco Central, eu acho, um dilema muito difícil deles enfrentarem, porque eles têm que estar tomando essas decisões que sinalize coerência, que sinalize consistência. Então, para a gente sair dessa situação, a gente não tem muito segredo. As políticas fiscais e monetárias têm que estar consistentes entre si. Então, é muito mais um problema de coordenação política do que de coordenação puramente econômica. A gente tem que coordenar nossas políticas fiscais com as políticas monetárias. Temos que reduzir ou mesmo parar de fazer uma série de políticas que vai contra os esforços de controle da inflação.
1: E a gente está, parece que entrando em breve novamente nesse ciclo vicioso, né? Que é, você tem um estímulo, a economia cresce, a gente vem crescendo aí acima do esperado, daqui a pouco isso gera inflação, gera endividamento. Então, nesse momento, também tem uma discussão entre os economistas, assim, o que vai acontecer, né? Pode ter uma ressaca ali no final do ano, que é uma taxa de juros alta por muito tempo, provocando um endividamento preocupante já, inclusive, de grandes empresas, né? Não só de pessoas, age e desenrola, né? Para desenrolar a situação e no ano que vem podendo derrubar mais a economia. Então, talvez aí tendo espaço para cortar juros. Ao mesmo tempo, se também for leniente com a inflação, aí você tem uma dificuldade de cortar juros. A gente fica preso nesse ciclo, professor, que é a nossa fala, nossa conversa inicial, que é taxa de juros alta há muito tempo no Brasil, né? E como é que a gente consegue resolver, como você falou, esse equilíbrio que tem que ter essa convergência entre as políticas fiscais e a monetária num país que tem uma desigualdade enorme, uma necessidade grande de gasto, né, com uma renda baixa, uma desigualdade grande de renda. Então, você precisa ter muitas políticas públicas. O senhor que, enfim, estuda isso a vida inteira, qual é o nosso grande dilema quando a gente pensa em política pública? E, afinal, é gastar menos? É gastar melhor?
2: Veja, no longo prazo, eu acho que a nossa grande questão ainda é crescer, né, acelerar o nosso...

0: as tomadas de decisões, os investimentos de longo prazo, né? Então, a gente precisa criar um ambiente propício para esse crescimento e fazer políticas públicas para que os frutos desse crescimento sejam distribuídos de uma maneira, né, que reduza a desigualdade, reduza a pobreza, tudo isso. Então, estabilidade macroeconômica é fundamental para esse processo de longo prazo, o que envolve, então, a gente ter inflação sob controle.
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2: Daqui a pouquinho a gente volta com o Economia para Você, nesta madrugada, e você vai acompanhar a segunda parte hoje, a Juliana Rosa, nossa economista, né, colunista aqui da Band News FM, conversa com o economista André Portela. Daqui a pouquinho, portanto, você fica com a segunda parte.
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2: Mônica Bergamo conversa com Luiz Megalli sobre o presidente Lula e o senador Flávio Bolsonaro, que lidam com a dificuldade de conquistar o eleitorado da região sudeste para as eleições deste ano. Vamos ouvir.
3: Hora de conversar com Mônica Bergamo. A Mônica continua mergulhada em pesquisas, em Copa do Mundo, em política, e hoje o assunto é eleição. Nosso tema são as dificuldades dos dois principais candidatos nessa corrida no sudeste do Brasil, Mônica.
4: Ô Megali, uma das dificuldades que está causando surpresa, inclusive, entre aliados do Flávio Bolsonaro, é a que ele está tendo para deslanchar no sudeste, a região em que o pai sempre abriu vantagem sobre o Lula, né? E onde hoje os bolsonaros teriam, em tese, um grande aliado, né? Que é o governador, seria o governador Tarcísio de Freitas. Não é segredo para ninguém que existem rusgas aí entre o Flávio Bolsonaro e o governador, e muita reclamação sobre, né, o governador aqui, o empenho dele na campanha do Flávio aqui em São Paulo, né? Então, no seu auge, o Bolsonaro não tinha nem aliado em São Paulo, né, Omegali? Você se lembra, pelo contrário, ele tinha aqui um opositor ferrenho, que era o então governador João Dória. E o Sudeste, Megali, não está fácil para o Flávio, mas não está fácil para ninguém. Então, o maior colégio eleitoral do país concentra hoje os mais altos índices, Megali, de rejeição aos dois nomes. Isso é um recorte exclusivo que a gente teve acesso da pesquisa BTG Nexus, né, que foi divulgada nessa semana. 52% dos eleitores, Megali, da região sudeste, dizem que não votariam de jeito nenhum no presidente Lula. E, pasme, há um empate aqui na região com o senador Flávio Bolsonaro. 50% dos moradores do sudeste dizem que não votariam no Flávio de forma alguma. É a única região, Megali, em que há esse empate. No cenário nacional, quando a gente pega no cenário nacional, a rejeição ao Flávio é maior. O Flávio está com 52% de rejeição e o Lula com 47%. Então, há uma forte divisão aqui, né, nessa região, que reúne 40% do eleitorado, e os candidatos aí fazendo as suas estratégias para tentar ganhar mais terreno nesse campo, né? Nas demais regiões, Megali, o padrão é mais o de sempre, né? No Nordeste, que é o principal reduto eleitoral do Lula, a rejeição a ele é de 31%. A do Flávio no Nordeste, quanto você acha que é, Megali, a rejeição ao Flávio no Nordeste?
3: Ai, deixa eu ver. O do Lula de quanto? 31? Eu imagino que seja um número alto, 60?
4: 64% de rejeição ao Flávio no Sudeste, no Nordeste. No Sul, né, é o inverso, mas a situação ainda é um pouco melhor para o Lula, né? No Sul, 46% rejeitam o Flávio e 55% rejeitam o Lula. A gente fica dando importância para a rejeição, Omegali, porque essa vai ser uma eleição de rejeição. Inclusive, a gente outro dia falou aqui, né, sobre essa coisa do senso comum, de que o Brasil é um país polarizado, quando, na verdade, a grande maioria não tem adesão total a um lado, amor a um lado e ódio ao outro, que caracterizaria os sentimentos de polarização, né? Na verdade, as pessoas estão mais votando no menos pior. Por isso que a rejeição acaba sendo um fator crucial aí a ser medido

0: pesquisas nesse momento. Então é isso, para surpresa aí, Sudeste com essa divisão olho no olho, né? Assim, vai ser 50-50 praticamente aqui, né, Megali? Não
1: Foi
0: sabemos
1: bem
0: se vai ser,
1: disputado,
0: tem
1: né?
0: uma campanha pela frente, né?
1: Foi bem
0: Mas é
1: disputado, né,
0: isso, né?
1: na última eleição. O Lula levou em Minas, o Bolsonaro levou em São Paulo, a coisa acabou meio que ficando no 0-0. E nessa eleição parece que é aquilo que a gente falou anteontem, se não me engano, né? O eleitor ele tá resistindo muito a soltar a mão dos dois candidatos, né? É mais pelo medo da outra alternativa do que por convicção. Você vê que o
0: Exato.
1: Zema é um governador bem avaliado e não consegue emplacar muitos votos. Ele chega a 10 pontos, no máximo, ali em Minas. O Aécio, que também foi um governador bem avaliado, não tem nada de voto em Minas Gerais, não consegue emplacar a própria candidatura. Então é um cenário que parece cristalizado, né? Vamos ver o que acontece até outubro. E, Mônica.
0: Minas, os dois não conseguem.
1: Diga.
0: Desculpa, fala, Miguel.
1: Não, não,
0: Não
1: eu.
0: vai falar de bolão de futebol, que eu não
1: Não,
0: sei.
1: eu terminei, Mônica.
0: Não, não, não, eu só tô. Cheguei a encerrar, né? Falando do Minas, a situação tá tão complicada que eles não estão conseguindo nem ter candidato ainda, né? Quem é o
1: Exato.
0: candidato do Lula em Minas, né? Como é que tá
1: Não,
0: pro Flávio Minas? Enfim,
1: o próprio
0: tá
1: Cleitinho vai
0: complicado
1: ser
0: esse ano aqui.
1: candidato, vai ser vice, ninguém sabe. E Mônica Bergamo volta com outras informações sempre exclusivas amanhã neste mesmo horário. Até.
0: Até amanhã.
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0: O governo federal anuncia o desenvolvimento de uma versão mais segura do sistema da Defesa Civil depois de um ataque hacker disparar alertas falsos em celulares de todo o país. Quem tem as informações é o Gabriel Marques.
1: A Polícia Federal investiga o ataque hacker que disparou um alerta falso da Defesa Civil em várias regiões do país. A notificação foi enviada entre o fim da noite de sexta-feira e a madrugada de sábado, com uma sirene e classificação de alerta extremo. A mensagem trazia a palavra misantropia, que significa rejeição à humanidade. Segundo a Secretaria Nacional de Proteção e Defesa Civil, o sistema foi invadido. O governo afirma que a plataforma foi retirada do ar e trabalha para restabelecer o serviço, com uma nova versão mais segura.
0: Uma adolescente vítima de um suposto estupro coletivo em Minas Gerais denuncia que está sendo coagida a apagar provas do crime. Conta aí, Paulo Xavier.
2: A adolescente de 17 anos, que afirma ter sido vítima de estupro coletivo em uma festa em Contagem, na região metropolitana de Belo Horizonte, faz novas denúncias em uma rede social. A jovem afirma que está sendo coagida pela mãe de um dos jovens suspeitos, que é advogada. De acordo com a menina, a mulher pede a exclusão de supostas imagens, uma vez que elas trariam graves consequências aos adolescentes suspeitos. A jovem ainda diz que outros dois suspeitos estariam planejando sair do país, com passagens já compradas. A Polícia Civil de Minas Gerais diz que as investigações tramitam sob sigilo.
0: Um sargento da Polícia Militar é investigado por matar um homem durante uma briga entre crianças no Rio de Janeiro. Conta aí, Vinícius Calixto.
3: A Delegacia de Homicídios da capital investiga uma briga entre crianças que terminou com a morte de um homem em Campo Grande, na zona oeste do Rio. Um sargento da Polícia Militar, identificado como Wellington Sacramento dos Santos, é o acusado de efetuar os disparos que atingiram Fábio Ferreira da Silva. A Corregedoria da PM abriu um inquérito policial para averiguar as circunstâncias dos fatos. De acordo com testemunhas, a discussão começou entre duas crianças que estavam brincando na Praça Rosária Trota na noite dessa sexta-feira, durante o jogo do Brasil. Entre os envolvidos estava o neto do agente. Ainda de acordo com os relatos, o sargento foi abordar um adolescente de 13 anos que se envolveu na discussão com seu neto. Em depoimento à Polícia Civil, o PM contou que o jovem chamou Fábio Ferreira e um outro amigo, que quando chegaram ao local, o agrediram. O agente contou aos investigadores que sacou a arma para se defender e efetuou dois disparos contra Fábio e deu uma coronhada no amigo dele.
0: O Irã anuncia um novo fechamento do Estreito de Hormuz por causa dos novos bombardeios realizados por Israel contra o Líbano. A passagem é a principal rota marítima para navios petroleiros no mundo. O acordo de paz entre iranianos e americanos previa o fim dos combates israelenses contra o grupo Hezbollah. No entanto, uma nova ofensiva de Israel no sul do Líbano deixou 16 mortos somente nas últimas horas. O Uruguai vai enfrentar o calor da Flórida e a sensação da Copa em busca da primeira vitória. Direto de Miami, o destaque com André Coutinho.
4: Depois de empatar por 1-1 na estreia com a Arábia Saudita, o Uruguai volta a campo no mesmo estádio, aqui no Hard Rock em Miami, agora para enfrentar a sensação do Mundial de 2026, a seleção de Cabo Verde do goleiro Vozinha. Ontem à noite tivemos um problema, pelo menos para nós, jornalistas. Choveu demais em Miami e após as entrevistas coletivas oficiais aqui mesmo no Hard Rock, nós jornalistas ficamos mais de uma hora presos justamente por conta do tal do protocolo de relâmpago e também de tempestade. Bom, a bola rola diante de muito calor mais uma vez aqui em Miami. Às 7 horas da noite pelo horário de Brasília e a nossa transmissão começa um pouquinho antes, às 6:30. A narração é de Anderson Gonçalves.

0: Ó, falando ainda de Copa do Mundo, tem jogo neste momento, hein? Tunísia e Japão. E o Japão acaba de fazer o segundo gol. Gol de Kamada. O Japão atacou ali pela esquerda com o Nakamura, que recebeu na área. Driblou o marcador e aí só sucesso em 2-0 neste momento para o Japão. Na verdade, o gol foi de Ueda, camisa 18 do Japão. Portanto, 2-0 neste momento. A gente vai atualizando aqui ao longo da nossa programação esta partida que acontece pela Copa do Mundo, ainda na fase de grupos. Você fica agora com o segundo bloco do Economia para Você. A apresentadora Juliana Rosa conversa com o economista André Portela, professor de Políticas Públicas da Escola de Economia de São Paulo, da Fundação Getúlio Vargas. Nesse bloco, eles debatem se ainda há espaço para novos cortes na taxa Selic, o que permitiria um poder de consumo maior para os brasileiros e quais serão os próximos passos da economia brasileira.
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2: A gente está num debate grande aí, ano eleitoral. Assim, por que é tão importante, professor, ter uma credibilidade das regras das contas públicas para que a gente tenha caminho para baixar o juro aí sim de forma consistente, a gente ter um ambiente, né, propício a investimentos? Porque do jeito que está, quem investe com uma taxa de juros tão alta assim, é melhor você deixar o dinheiro no banco, numa renda fixa, do que investir para ampliar seu negócio, gerar emprego, né? Então, assim, o quanto que essa credibilidade fiscal, ela é fundamental para poder pavimentar esse caminho aí sim de um juro bem mais baixo que a gente precisa ter?
3: Os juros é muito alto aqui no Brasil por várias razões, mas a gente é um país que poupa muito pouco, né? A nossa taxa de poupança é muito baixa em relação aos outros países.
2: Então, tanto público quanto privado.
3: Tudo com o privado, mas principalmente a gente agregadamente poupa pouco por causa dessa situação do setor público. Então, a gente precisa, de alguma maneira, né, ter políticas que aumentem essa poupança, ou a gente vai ter que também recorrer ao uso de poupanças externas, e por que não? Você tem vários processos de crescimento econômico para isso. Então, a gente precisa aumentar essa nossa poupança. É uma escolha que nós fizemos na sociedade, com várias políticas e várias decisões tomadas, em que, como resultado, ficou taxa de poupança no país muito baixa. Então, a gente precisa resolver isso. Entre outras coisas, como é que resolve isso? A gente vai ter que fazer algumas reformas importantes estruturais no país para que essa estrutura de incentivos à poupança e daí a investimento, né, sejam criadas. E aí, claro, né, com taxa de juros menor, a gente estimula mais investimento, as pessoas, né, passam a tomar decisões, né, com horizontes maiores, se tem confiança na estabilidade macroeconômica. Então, você pode fazer planos de investimentos de longo prazo, ou as próprias pessoas, né, decisões de sua vida também, né, não ter que estar preocupado com as incertezas do futuro, né, que já são muito grandes, e a gente colocar mais incerteza ainda com estabilidade econômica, aí, de fato, as pessoas ficam mais retraídas nessas decisões de investimento.
2: E a gente está aí nesse debate, inclusive, do trabalho, da escala 6x1, porque a gente não consegue aumentar a produtividade. Então, é uma exaustão, né? Que você tem que ter muita gente para produzir a mesma coisa que poderia menos gente fazer se houvesse aumento de produtividade, enfim, condições melhores de trabalho, né? Aonde que o senhor diria que é fundamental para a gente ter esse aumento de produtividade tão necessário para ter uma qualidade de vida melhor, uma renda melhor, maior crescimento?
3: Então, uma vez garantido que a gente tem estabilidade macroeconômica, aí sim eu acho que a gente pode pensar em resolver os nossos grandes problemas estruturais. E é isso que você falou, crescimento econômico, condição de renda, é aumento da produtividade, da economia e, em particular, a produtividade do trabalho. Então, eu costumo dizer que a produtividade do trabalho tem três aspectos: a produtividade do trabalhador, a produtividade do posto de trabalho e a produtividade, digamos assim, do casamento do trabalhador com o posto de trabalho. São três aspectos que eu gosto de dividir, né, da produtividade do trabalho nesses três aspectos, porque nos coloca em três dimensões de intervenções de políticas públicas que a gente, como sociedade, pode endereçar. Produtividade do trabalhador é a qualificação do trabalhador, é a formação do trabalhador. Então, isso envolve todo o nosso sistema, não só educacional, para formar os novos trabalhadores, os novos profissionais, como também requalificação do trabalhador adulto, retreinamento. Então, esse tipo de intervenção, ou mesmo treinamento no posto de trabalho. Tudo. Então, a gente precisa endereçar isso. A nossa educação tem melhorado ao longo do tempo, mas não na velocidade e na escala que é desejável para a gente ter um crescimento econômico para alcançar níveis de vida, né, comparativamente aos outros países ricos.
2: A gente inseriu muita gente na escola, né? Agora o grande desafio é a qualidade dessa educação. Né?
3: Fazer essas crianças aprenderem, esses jovens aprenderem bem.
2: Eu sempre me impressiono com os dados, né? Traz sempre o PISA, que parece que a gente está bem estagnado, que é aquela comparação mundial. Os últimos dados que eu vi, quase metade das crianças chegou aos 7 anos sem saber ler e escrever. Você tem 1/3 dos adultos que sabem ler e escrever, mas são analfabetos funcionais, né? Não conseguem interpretar textos simples. Então, é uma tragédia de qualidade, né?
3: O que acontece, é isso mesmo, é uma tragédia. E o que acontece em educação é o que acontece em todos os setores. A gente fala que a produtividade é baixa, mas a produtividade do setor educacional é baixa. A gente gasta, né, uma parcela do nosso PIB em recursos públicos, em educação, semelhante às parcelas que os países ricos também gastam, em torno de 5, 7% do PIB em educação. Nós vimos gastando esse volume de recursos ao longo de muitos anos. Então, o gasto por aluno no Brasil tem aumentado nos últimos anos, mas isso não tem sido refletido no aprendizado.
2: Tem a ver com eficiência?
3: Tem a ver com a eficiência, de como a gente gasta isso.
2: Como está sendo ensinado. A
3: organização, como... tanto dentro de sala de aula, como toda a organização do nosso sistema educacional.
2: Toda a precarização dos professores também, a própria formação dos professores.
3: Exatamente, a atratividade, né,
2: da
3: carreira. Então, isso ainda não está resolvido. Então, essa é a agenda para a produtividade do trabalhador. Tem, como eu falei também, o retreinamento, qualificação, tudo isso com o mundo do trabalho todo mudando, ocupações novas, tudo isso vindo. A gente tem também uma agenda grande de requalificação de trabalhadores já engajados no mercado de trabalho. Esse é um aspecto.
2: E aí tem outro aspecto que o senhor falou do posto de trabalho.
3: Do posto de trabalho, exatamente, que é as ocupações, né, e os tipos de atividades, né, com criação de empresa, divisão de trabalho dentro de uma empresa.
2: Isso é interessante porque a gente tem falado muito que o mercado de trabalho está resiliente, que a gente tem a menor taxa de desemprego da história, mas a sensação de muitos brasileiros, né, que estão aí acompanhando a gente, tem certeza que vários pensam que é um mundo descolado da realidade. Você não tem uma sensação de bem-estar, de melhora de vida, né, de realmente aumento de oportunidade. Tem a ver com essa questão desse ambiente trabalho que não é tão satisfatório?
3: Tem um pouco isso tem a ver. Porque o posto de trabalho tem a ver com a adoção de tecnologias, né, como as empresas incorporam tecnologias, como elas fazem a divisão do trabalho dentro delas. E isso, né, se você tem postos de trabalho mais produtivos, um trabalhador neste posto de trabalho vai ser muito mais produtivo do que em postos de trabalho menos produtivos. E no nosso caso, voltando então para a sua pergunta, a gente tem situações, inclusive de regulação, de ocupações, etc., que tecnologicamente talvez já não façam tanto mais sentido existir. Então, a gente tem um todo processo de crescimento, ocupações velhas morrem, ocupações novas nascem. E nesse processo, a gente tem que treinar, né, as pessoas a estarem aptas a ocuparem esses novos postos de trabalho, essas novas ocupações, e aquelas pessoas que são afetadas por postos de trabalho que tecnologicamente já são não necessários, fazerem a transição para esses postos de trabalho novos. Eu dou alguns exemplos para isso, Juliana. Por exemplo, nós temos hoje tecnologia para não precisar de cobrador de ônibus. Mas até hoje, nós temos em cada ônibus que se no transporte público tem o motorista e o cobrador. Em muitos países do mundo, você tem um ônibus, um motorista. Esse é um exemplo de que você adotou a tecnologia, que não precisar mais de cobrador de ônibus, mas ainda assim, por várias razões, se mantém essa ocupação. Isso, inclusive, para o crescimento econômico e para questões de oportunidades, é ruim porque você mantém, protege ocupações que já não são mais necessárias do ponto de vista tecnológico e que essas pessoas são trabalhadores, trabalhadoras que poderiam estar sendo, ocupando outras ocupações e outros postos de trabalho, são mais demandados agora.
2: O senhor está falando de políticas públicas que, de fato, pensem numa estratégia de retreinamento, de...
3: Isso, de um lado, de qualificação.
2: Para que a pessoa possa ir expandindo a partir dessas novas tecnologias, dos novos postos, né?
3: E de políticas também que não, digamos assim, dificultem esse processo de transição, de transformação de ocupações.
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0: Daqui a pouquinho você fica com a terceira e última parte do Economia para Você. A apresentadora Juliana Rosa recebe o economista André Portela, professor de Políticas Públicas da Escola de Economia de São Paulo, da Fundação Getúlio Vargas. Os dois conversam sobre os rumos dos juros, da inflação e da atividade econômica no país, depois do Banco Central ter reduzido juros pela terceira vez seguida. Em instantes.
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0: 1h45, a partir de agora, médicos só podem exercer a profissão se passarem no Exame Nacional de Avaliação da Área. Conta aí, Ivan Brandão.
1: A partir de agora, os médicos brasileiros que se formam só poderão exercer a profissão se conseguirem boas notas no Exame Nacional de Avaliação da Formação Médica, o ENAMED. A obrigatoriedade foi publicada em uma edição extra do Diário Oficial nesta sexta-feira. A medida ocorre quase 6 meses após a aplicação do último exame, em que 30% dos médicos avaliados foram reprovados. À época, a imprensa teve acesso a algumas provas em que constavam erros de interpretação básicos em situações comuns de atendimento, como diagnóstico de dengue, dor de cabeça e prescrição de medicamentos simples. Portanto, a partir de agora, médicos recém-formados só vão conseguir se inscrever no Conselho Regional de Medicina, registro indispensável para o exercício da profissão, se tiverem um rendimento suficiente. O ENAMED será aplicado em 2 etapas obrigatórias. A primeira ao final do 4º ano da graduação e a segunda ao final do 6º ano, antes da conclusão do curso.
0: O ex-técnico da seleção brasileira, Carlos Alberto Parreira, continua internado na UTI. Maria Eduarda Vieira acompanha e tem os detalhes.
2: O ex-técnico da seleção brasileira, Carlos Alberto Parreira, segue internado sem previsão de alta. Ele está na UTI do Hospital Samaritano Barra, na zona sudoeste do Rio, desde quarta-feira. Apesar da melhora no quadro de inflamação pulmonar, o treinador do Tetra segue sedado e respirando com auxílio de aparelhos. A informação foi confirmada pela unidade de saúde. Ainda de acordo com o hospital, a sedação está sendo gradualmente reduzida. Desde 2023, o ex-treinador trata um linfoma de Hodgkin, um câncer que atinge o sistema linfático.
0: O INEMA condena 2 empresas a pagarem uma multa milionária por contaminação ambiental em uma praia de Salvador, Janaína Moradilo.
3: O INEMA aplica multas que somam 70 milhões de reais a empresas envolvidas no caso de contaminação ambiental na praia de São Tomé de Paripe, em Salvador. As sanções atingem o terminal Itapuã, multado em 20 milhões, e a Gerdau Aços Longos, penalizada em 50 milhões de reais, após análises técnicas apontarem uma contribuição das companhias para a contaminação de águas subterrâneas, sedimentos na areia e da vida marinha na região. Segundo o órgão ambiental, as infrações foram classificadas como poluição ambiental efetiva com base em laudos técnicos e inspeções realizadas ao longo de 2026. As empresas também deverão apresentar uma defesa administrativa no prazo legal de 20 dias desde a notificação do INEMA, que aconteceu no dia 3 de junho.
0: As causas do incêndio que matou uma turista italiana em um resort da República Dominicana continuam em investigação. 9 pessoas ficaram feridas e cerca de 1.700 precisaram ser retiradas. O fogo atingiu o Viva Dominicus Baiaribe, um dos maiores empreendimentos turísticos do país caribenho. Imagens das chamas se espalharam pelas redes sociais, mostrando enormes nuvens de fumaça. No esporte, João Fonseca está na final de duplas do ATP 500 de Halle, na Alemanha, ao lado do alemão Daniel Altmaier. A decisão será às 8 horas da manhã de amanhã contra os franceses Théo Arribagi e Albano Olivetti. Uma vitória daria a Fonseca o 2º título de duplas na carreira, e o 2º nesta temporada após o Rio Open em fevereiro.

0: A seleção de Cabo Verde encara mais um favorito, sonhando com novos, com voos ainda maiores, né? Direto de Miami, André Coutinho.
1: A seleção de Cabo Verde quer continuar aprontando na Copa do Mundo de 2026. A partida de estreia encantou o mundo com um 0-0 heróico, uma participação brilhante do goleiro Vozinha diante da Espanha. Agora, neste domingo, o duelo é com outro favorito, o Uruguai. O Uruguai que empatou na partida de estreia com a Arábia Saudita. O técnico Pedro Leitão Brito, o Bubista, disse que Cabo Verde pode seguir sonhando.
2: Com organização, de lutar para as coisas, mesmo sabendo que é dificílimo, mas lutar para conseguir as coisas com caráter, com vontade, com acreditar e principalmente passar a mensagem claramente que nada é impossível.

0: 1h50, você fica agora com o terceiro e último bloco do Economia para Você. A apresentadora Juliana Rosa conversa com o economista André Portela, professor de Políticas Públicas da Escola de Economia de São Paulo, da Fundação Getúlio Vargas. Eles discutem sobre os rumos dos juros, da inflação e da atividade econômica no país, depois do Banco Central ter reduzido juros pela terceira vez seguida. 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
2: Tem muita empresa despreparada, né? Ou muitas vezes próprio ambiente de trabalho que não é muito profissional. Então tem a ver talvez também dentro, quando o senhor fala de posto de trabalho?
3: Tem isso também. Eu vou dar um segundo exemplo dessa tecnologia e aí falo disso também. A outra tecnologia que a gente já tem aí, é muito comum e a gente não se dá conta de que porque precisa, é bombeiro de posto de gasolina. A gente já tem uma tecnologia, já há muito tempo, em que, a rigor, você não precisa mais ter, além no posto de gasolina, você ter cada bombeiro ter que colocar gasolina no carro. Quando esse tipo de tecnologia foi adotado em vários países, você reduziu o número de trabalhadores e trabalhadoras por posto de gasolina, mas você expandiu o número de postos de gasolina. E isso é importante dizer, porque as pessoas acham que quando você substitui, né, trabalhador por máquina, você diminuiu o emprego. Não, você diminuiu emprego por posto de trabalho. Você tem, então, um posto de gasolina, nesse exemplo, com menos trabalhadores. Mas, por outro lado, como ganhou-se eficiência e os produtos ficam mais baratos, você expande a economia e mais postos de trabalho são gerados, o emprego no agregado aumenta.
2: Mesmo se há a extinção daquele tipo de posto de trabalho, de carreira, porque se não houver um retreinamento, assim, o grande debate hoje é que a gente pode ficar com um batalhão de gente sem trabalho.
3: Perfeito. Né? Aí, para isso, a pessoa diretamente afetada por isso tem que ser retreinada e para ser realocada em outra ocupação.
2: Aí está faltando também essa visão do retreinamento,
3: exatamente.
2: Então, também sobre esse aspecto.
3: Sobre,
2: né,
3: esse aspecto, exatamente. E aí, no seu ponto, o que acontece é que a gente também tem uma série de políticas em que a gente mantém viva várias empresas que não são muito produtivas, né? E, por causa disso, a gente cria toda uma má alocação de recursos em muitas pequenas empresas não eficientes. Elas vão permanecendo, vão sobrevivendo por alguma proteção, por algum crédito subsidiado, por alguma isenção fiscal, por alguma coisa. Enfim, uma série de políticas que a gente tem que faz com que empresas não produtivas continuem existindo.
2: E até desestimula isso, o próprio crescimento, né? Porque a pequena empresa fica com medo de ser média e pagar mais imposto, né? Você fica com várias pequenas empresas, né?
3: Por isso que aí a gente tem a baixa produtividade. Ou seja, a gente precisa criar um ambiente econômico em que o estímulo a ganho de produtividade, né, que operem, né, Na economia.
2: É, e uma coisa também que o senhor tem falado bastante é a questão demográfica, né? A gente está ficando, tem uma frase, né, que se fala que a gente está ficando velho antes de ficar rico, né? Que isso é um problema, né? Porque a demografia, ela é um fator que impulsiona crescimento. Então, se a gente tem menos gente nascendo, mais gente envelhecendo, esse aqui é um fator que acaba trazendo uma urgência ainda maior para a questão do aumento da produtividade, né?
3: Exatamente, porque a gente tem essa produtividade estagnada, produtividade do trabalhador, nossa questão da educação não está resolvida, produtividade do posto de trabalho, questão de tecnologia, de regulação, né, de um ambiente de negócios também não está resolvido, a gente precisa atacar isso. Como fazer essa combinação entre, né, posto de trabalho e trabalhador, intermediação de mão de obra, né, isso também a gente precisa endereçar melhor. E aí vem, tá, mas temos trabalhadores e trabalhadoras, como é que está a força de trabalho brasileira? A gente está envelhecendo muito rapidamente. A gente tem hoje uma população de cerca de 15% da população brasileira tem 60 anos ou mais. Em 2050, o IBGE projeta para ser 30% da população, né? Então, nós não temos população, né, para produzir os bens e serviços, né, para as próximas gerações. A gente tem que ter ganho de produtividade. Quem está aí vai ter que ser mais produtivo se a gente tiver as ambições de crescimento econômico e distribuir esses frutos para todo mundo.
2: Ao que me parece, professor, está bem diagnosticado esse pacote de elementos fundamentais para que o país reduza suas desigualdades, tenha rendas maiores, cresça de forma sustentada, mas a gente volta e meia fica repetindo esse roteiro, né? Cresce, daqui a pouco gera inflação, como a gente está discutindo aqui hoje, aí sobe juro, aí cai o crescimento, a gente fica repetindo essa história sem ter uma melhora de vida permanente, né? O que está faltando, professor, com a sua experiência, para tornar isso uma política de Estado?
3: Pois é, crescimento econômico é aquele tipo de coisa que a gente não sabe como é que começa, mas quando começa, as coisas vão se alinhando. Então, os astros têm que estar, digamos assim, todos alinhados. Como é que a gente faz os astros se alinharem? Né? Essa que é, eu acho que tem coordenação política, tem que ter uma série de movimentos, de vários agentes, de vários líderes, né? com esta, digamos assim, com esta ambição e com esse desejo. É um processo aberto, é um processo de tentativa e erro, né? Então, a gente tem que ter esse ambiente em que as pessoas vão experimentando, arriscam, não dá certo, volta. A gente tem que ser um processo mesmo de esforços conjuntos, mas sem medo de arriscar, sem medo de dar errado, né? Mas tem que estar aberto, é um processo aberto de experimentação. Copia uma tecnologia de um outro lugar, faz algumas inovações tecnológicas, arrisca, mas para isso a gente precisa ter, digamos assim, o campo aberto para essas experimentações. Né? Como os americanos às vezes dizem na expressão, né? Leveling the playing field. A gente precisa abrir os poros, abrir as oportunidades para os empreendedores, e a gente não sabe quem são eles. Então, eles talvez nem saibam que eles são tão capazes assim, as empreendedoras também, mas a gente tem que dar essas oportunidades para eles. E a oportunidade é abrir as portas, né, para esses tipos de experimentações.
2: Pois é. Ano eleitoral, o que você acha fundamental aí que tenha na agenda de discussão, na agenda a partir de 2027?
3: Eu acho que tem duas agendas muito importantes. Tem a agenda de curto prazo, a gente tem que resolver essa questão do risco da política fiscal, né, com a política monetária, levar a uma trajetória não sustentável da dívida pública. Então, isso tem que estar estabelecido para sinalizar para toda a sociedade, para todo mundo, que a trajetória da nossa dívida pública, a solvência do Estado está garantida, né? E aí, então, pensar, né, nas nossas políticas estruturais e as reformas estruturais que a gente precisa. Então, a gente tem toda a parte de redesenho de nossa política de proteção social, nós temos toda a questão, como você já falou aqui, educacional, e nós temos uma questão ainda muito séria, que é, falando da proteção social, da questão da previdência. Com a população envelhecendo e do jeito que, como está hoje, a nossa previdência, claramente a gente vai ter que sentar e redesenhar essa previdência para que seja uma previdência sustentável financeiramente, né, para o Estado brasileiro, e, ao mesmo tempo, que seja capaz de proteger as gerações futuras de uma maneira sustentável.
2: Pois é, são temas difíceis e que a gente precisa ter a coragem de enfrentar, fazer escolhas, né, professor? Porque a gente está precisando com muita urgência, né, disso.
3: Claro, e essas escolhas têm que ser bem informadas. Então, o debate público, né, o confronto das ideias, o confronto das informações, isso é fundamental. Então, o papel não só da imprensa, como também o cuidado, que hoje é sempre mais difícil, com as fake news, com todo o uso, né, das informações que vem meio poluída, tudo isso. A gente precisa desses debates e precisa que essas informações, né, com base em dados, em evidências, né, sejam utilizadas e os argumentos sejam colocados na mesa para o convencimento do grande público.
2: Exatamente. Valorizar o professor, valorizar o pesquisador. Professor, É um prazer enorme recebê-lo. Obrigada por contribuir aqui com a gente no Economia para Você. Espero recebê-lo outras vezes.
3: Conte comigo sempre. É uma alegria estar aqui. Debater essas questões sempre são muito importantes para o nosso futuro, né?
2: Obrigada. A gente recebeu o professor André Portela, que é professor de Políticas Públicas da Escola de Economia da Fundação Getúlio Vargas, aqui de São Paulo. Muito obrigada a você pela companhia. Até o próximo. Tchau.
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0: É informação o tempo todo. Sejam todos bem-vindos à programação da Band News FM. Muito prazer, eu sou Arthur Coelho. Sigo com vocês por aqui nesta madrugada de domingo 21 de junho de 2026, início do inverno. É inverno brasileiro. A gente vai falar bastante do inverno ao longo da nossa programação. Quer participar? Quer interagir conosco? Nosso WhatsApp é o 11 999 592 100, 11 999 592 100. Vamos, portanto, às atualizações de momento. O Tribunal Superior Eleitoral determina a remoção de um vídeo publicado pelo deputado do PL, Sóstenes Cavalcante, que associava o PT ao financiamento por organizações criminosas sem comprovação das acusações. A decisão liminar foi proferida pelo vice-presidente do TSE, o ministro André Mendonça, que entendeu que a publicação extrapola os limites da crítica política e pode induzir o eleitorado ao erro. As plataformas digitais têm 24 horas para remover o conteúdo, sob pena de multa diária. A decisão ressalta que críticas ao partido, ao governo ou a pré-candidatos continuam permitidas, desde que não reproduzam acusações sem respaldo factual. E Roraima elege hoje um novo governador depois da cassação do mandato do antigo gestor. Os detalhes com o Alex Ferreira.
5: Os roraimenses vão às urnas neste domingo para escolher o novo governador e vice-governador do estado. Mais de 384 mil eleitores estão aptos a votar nos 15 municípios de Roraima. Concorrem aos cargos as chapas formadas por Nelita Frank e Barto Macuxi, do Partido dos Trabalhadores, além de Soldado Sampaio e Taila Pérez, do Republicanos. O pleito foi determinado pelo Tribunal Superior Eleitoral em abril, após a cassação dos mandatos da chapa composta pelo então governador Antônio Denário e do vice Edilson Damião, por abuso de poder político e econômico.
0: A Quina de São João 2026 terá um prêmio de 260 milhões de reais com sorteio marcado para o dia 28 de junho. As apostas podem ser feitas até o dia 27, às 10 da noite, em casas lotéricas pelo aplicativo ou também pelo site das Loterias Caixa. A aposta simples custa R$ 3,00, ao contrário dos sorteios regulares. A Quina de São João não acumula, então se não houver ganhadores com 5 acertos, o prêmio vai ser dividido entre os acertadores da faixa seguinte. Nos assuntos internacionais, os Estados Unidos e o Irã assinam um memorando de entendimento para encerrar quase 4 meses de guerra no Oriente Médio, com previsão de reabertura do Estreito de Hormuz nessa semana, né? Ou ao longo aí dos próximos dias. O texto do acordo permanece sob sigilo. Sabe-se que ele estabelece as bases para novas negociações, incluindo o programa nuclear iraniano, que deverá ser discutido em até 60 dias. A reabertura do estreito, por onde passava cerca de 20% do comércio global de petróleo e gás antes do bloqueio iraniano, é uma das medidas mais concretas anunciadas. Pontos centrais, como sanções econômicas, o programa nuclear e o conflito no Líbano, ainda dependem de negociações futuras. Israel declarou que manterá tropas no Líbano e em Gaza pelo tempo que for necessário. Vamos falar de Copa do Mundo e, claro, de seleção brasileira. Conta tudo, Aline Fanelli.
6: O atacante Rafinha seguirá com a seleção brasileira enquanto faz tratamento intensivo para a lesão na região posterior da coxa direita. O camisa 11 foi substituído ainda no primeiro tempo da vitória por 3-0 sobre o Haiti por causa das dores na região. A CBF não estabeleceu um prazo de recuperação para o Rafinha, mas há a possibilidade de que, caso o Brasil chegue às oitavas de final, ele esteja à disposição porque não é uma lesão grave. A equipe de Carlo Ancelotti tem treino marcado para o meio-dia de hoje, do horário de Brasília, em Nova Jersey. Depois, às 13h30 da tarde, está agendada uma entrevista coletiva no hotel da seleção. O Brasil lidera o grupo C com o mesmo número de pontos de Marrocos, mas com o melhor saldo de gols. A próxima partida será contra a Escócia, na quarta-feira, em Miami.
7: 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A primeira semana do inverno começa com frio, chuvas e com chance de geadas isoladas nas primeiras horas da manhã, em áreas do sul e do sudeste do país. Na segunda-feira, a frente fria avança e provoca pancadas de chuva em São Paulo, no norte de Mato Grosso do Sul, no sul de Minas Gerais e em Mato Grosso. A partir da terça-feira, o destaque é para a primeira onda de frio do inverno, em que uma massa de ar polar intensa avança pelo centro-sul e se espalha por pelo menos 12 estados. No decorrer da quarta-feira, amanhã será gelada desde o Rio Grande do Sul, São Paulo, até o Acre. E nas áreas mais elevadas da Serra Gaúcha e Catarinense, as temperaturas podem ficar abaixo dos 0 graus e com possibilidade de chuvas congeladas. E até o final da semana, as manhãs continuam frias em grande parte das regiões sul e sudeste. Enquanto isso, no norte e nordeste do país, o calor segue predominando e as chuvas ficam concentradas entre o litoral da Bahia e o Rio Grande do Norte. E ocorrem também de forma isolada em Roraima e no oeste do Amazonas. Já de Ramos, da Climatempo.

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0: Olá, seja bem-vindo, você é ouvinte Band News FM, sintonizado com a gente em mais um Band News em Forma. E hoje a gente vai falar sobre uma parte do seu corpo que pode ser amigo, pode ser vilão, depende de como você tá tratando ele, o joelho. Será que ficar sentado ali no home office, você imagina, poxa, nem tô sobrecarregando meu joelho, ah, só faço um treino de musculação ou outro... Calma, que tem muita explicação do que pode estar piorando ou melhorando a saúde do joelho, né, Camila Rich?
1: É isso mesmo, Isabela. E a gente escuta tanto, né, falar sobre essa parte do nosso corpo na vida inteira. Tanta gente que tem problema, tanta gente que às vezes aparece uma dor e não quer olhar para aquilo, ela só me desaparece em alguns momentos. Mas cuidar do nosso joelho é fundamental para a gente ter uma qualidade de vida, para a gente conseguir viver assim bem tantos anos e para performar também. E assim, e dá para cuidar de uma maneira bem tranquila, tá? Não tem nenhuma fórmula aqui, eu imagino que não tem nenhuma fórmula muito difícil de ser aplicada.
0: A gente vai conversar hoje com o Dr. Marcelo Filardi, que é ortopedista do Hospital Albert Einstein. Doutor, um prazer falar com você. Seja bem-vindo ao Band News em Forma.
2: Tudo bom, Isabela, Camila? Um prazer estar no Band News, falar um pouquinho de uma articulação que a gente brinca tão nobre no nosso corpo, né? Que são os nossos joelhos. Aliás, lembrando que os membros inferiores é o que faz nós andarmos para frente, né?
0: E, doutor, é sempre uma pauta, né? Quando a gente está em conversas familiares, com amigos, sempre tem alguém contando ali algum problema com o joelho, algo que não está tão legal, alguma história de um familiar, seja no início da vida ou dos idosos, o joelho e as histórias que os acompanham também vão acompanhando a gente. Isso porque é um dado significativo da OMS, da Organização Mundial da Saúde, que 528 milhões de pessoas no mundo têm osteoartrite ou artrose e que o joelho é a articulação mais afetada. Doutor, o que explica o joelho ser tão penalizado assim no meio das osteoartrites?
2: Quando nós falamos joelho, geralmente pensa numa articulação única. E o joelho é um conjunto de articulações em uma só. Então, nós temos a parte da patela em relação ao fêmur, a parte de um lado do joelho, que a gente chama de côndilo condilar medial, côndilo condilar lateral. Então, é uma articulação que é extremamente sobrecarregada de todas as formas, inclusive parado, inclusive sentado. A gente está sentado e essa patela está fazendo força contra o fêmur. Então, é uma articulação, de novo, nobre. É uma articulação que ela tem vários componentes dentro, a própria cartilagem, nós temos um líquido sinovial, que banha todas as articulações, nós temos os meniscos medial e lateral, nós temos os ligamentos, os quatro grandes, que é o ligamento colateral, medial, lateral, cruzado anterior e posterior, e todo segundo, alguma parte está sendo movimentada. E lembrando que ao redor do joelho temos as da musculatura, né, que sai da coxa e vai em relação à perna, e toda a musculatura da perna que vai para a região da coxa também.
1: Marcelo, a gente tem, a gente costuma dizer, falar, o joelho não aguenta, porque ele absorve todo o impacto do corpo. Normalmente a gente fala muito sobre isso, né? O quanto que o nosso joelho aguenta? Porque se fala, né, que ela é uma articulação nobre, as pessoas, né, ela sustenta, vai, o cotovelo, o ombro, não sustenta tanto o peso do corpo, mas o joelho realmente, ele carrega, assim, o nosso corpo nas costas praticamente?
2: Eu diria que os membros, né, quadril, joelho e tornozelo, sofrem um impacto direto do nosso peso. Então, nós costumamos falar para os pacientes que você tem um peso ideal e uma sobrecarga ideal dentro daquela articulação. Cada genética, cada indivíduo tem o seu. Né? Não existe o joelho aguenta tantos newtons, não. Cada joelho vai ter uma sobrecarga. Então, não adianta eu pegar aquela genética, que é aquela perninha magrinha, e eu vou tentar botar muita musculatura nela. Não adianta eu botar no corredor keniano, que é magrinho, tentar botar músculo naquele membro inferior. Assim como aquele halterofilista, que tem um quadríceps enorme, eu não vou conseguir emagrecer aquela coxa. Então, não existe um número ideal, existe um equilíbrio ideal. E aquela história, se eu sou um corredor, eu tenho que ser magro. Eu sou um halterofilista, eu tenho que ter peso. Eu sou um nadador de nado peito, eu tenho que ser um super elástico para fazer os movimentos da pernada do peito. Eu sou um jogador de polo aquático, eu tenho um movimento específico para aquela modalidade. Ou eu sou um paciente que passa o dia inteiro numa mesa, num escritório. Eu também tenho que ter o equilíbrio para isso. Tem que ter o alongamento ideal, tem que ter as ginásticas para o nosso dia a dia. E o que a gente costuma falar, se eu ganhar um pouco de peso, é muito desproporcional. Um quilo a mais que eu suba de peso, eu posso causar 7 quilos a mais em zona de carga, quadril, joelho e tornozelo. Então, é muito desproporcional e a articulação que sofre muito é a articulação do joelho, porque ele é uma dobradiça enorme, só que ele não é uma dobradiça igual a porta, que é um movimento único. Ele sofre movimento de rolamento, deslizamento, e eu sofro todas as cargas do aparelho extensor, do quadríceps em direção à patela, e eu preciso ter uma proporcionalidade da musculatura posterior da coxa para fazer essa desaceleração nos movimentos do nosso dia a dia, descer uma escada, descer uma rampa. Então, é uma articulação complexa e que sofre muito. Desde pequeno.
0: Doutor, aí você falou sobre o impacto do peso, né? Um quilo que você ganha, um impacto de 7 quilos no joelho, nessa proporção. E no caso das pessoas que têm o efeito sanfona, não só a obesidade, mas que perdem peso, voltam a ganhar peso, esse impacto no joelho é diferente? Ou uma vez que o peso foi elevado, ele continua ali também como impacto no joelho?
2: Isso daí é uma coisa interessante, que é assim, as pessoas que têm uma genética de sobrecarga, né? De uma genética que todo mundo tem um grau de sobrepeso, essa articulação, ela sofre mais, mas ela também é mais preparada para essa sobrecarga, porque é desde pequeno. Aonde se sofre muito é aquela genética que a pessoa sempre foi magra e, de repente, ela ganha muito peso. Daí ela vai sofrer bastante e, vamos falar assim, essa cartilagem, ela vai sofrer muito mais do que aquela pessoa que tinha um sobrepeso pequeno e emagreceu. Essa vai ter um benefício muito maior. O efeito sanfona, eu vou falar que em medicina, em todas as áreas da medicina, vão ser prejudiciais, né? É incrível como se prejudica desde hemoglobina glicada, você está alta, baixa, ou também essa parte de gordura mesmo, né? A gente

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1: Tem uma receitinha, vai, de pistache, muito legal, pra você fazer, de repente, acompanhar um café, ou pra uma sobremesa, pra servir com sorvete, que eu não sei nem dar nome, olha só que loucura. Montinhos de pistache. É o seguinte, você vai pegar uma xícara, vai, de pistache, moidinho, dá uma passada nele no processador, e aí você vai juntar com meia xícara de açúcar, de preferência aquele de confeiteiro, que chama glaçúcar, que é mais fininho. Você vai pegar meia xícara de açúcar e mais uma colher de sopa, então, uma xícara de pistache moidinho, meia xícara, mais uma colher de açúcar de confeiteiro e uma clara. Mistura bem tudo isso, faz assim uma massinha, e aí com uma colher você vai pegando porções dessa massinha, faz bolinhas e vai colocar numa assadeira untada, deixando um espacinho. Espera uma meia horinha descansar essa massinha já na assadeira e depois leva pra assar. 180 graus, ele assa em 10 minutinhos, vai ficar uma bolachinha, não muito bonita, tá? Meio feiozinha de pistache, mas deliciosa. Tira quente da assadeira, não deixa esfriar na assadeira que senão gruda, tá? Então, você vai assar ali por uns 10 minutinhos até ficar douradinho, assim, em volta. E aí, com uma espátula, você tira e deixa esfriar. E aí, você pode guardar num pote. Fica uma delícia, porque você, por exemplo, você serve uma tacinha de sorvete, põe uma bolinha de sorvete, uma calda e espeta uma bolachinha dessa de pistache por cima. Fica um charme e é muito gostoso, porque tem toda essa simplicidade, é o sabor mesmo do pistache, só ligado com a clara e com o açúcar para dar essa bolachinha gostosa.
2: E se você quiser, você pode falar comigo pelo e-mail hojepode@bandnewsfm.com.br ou pelas redes sociais no @carolecrema. Pode pedir receita, dica, fala comigo, eu vou adorar.
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Seguimos por aqui atualizando as informações para você na audiência da Band News FM, você que acompanha também pelos canais LG e também canais TCL. O cacique Raoni passa por uma cirurgia de desobstrução intestinal no Hospital São Paulo da Unifesp e é encaminhado para a UTI em estado grave, mas estável. O procedimento realizado com uma técnica minimamente invasiva na tarde de sábado

0: ocorreu sem complicações, segundo os médicos. Raoni foi transferido do Mato Grosso para São Paulo na última sexta-feira, com um quadro de obstrução intestinal, desidratação e pneumonia aspirativa. O plano terapêutico prevê a monitoração contínua e a realização de exames. O líder indígena Kayapó tem 94 anos e é uma das maiores referências de luta pelos direitos dos povos indígenas no Brasil. Uma aposta ganha sozinha um prêmio de mais de 39 milhões de reais no sorteio da Mega Sena. Os números sorteados foram 16, 19, 22, 24, 46 e 58. Repetindo, 16, 19, 22, 24, 46 e 58. 65 apostas acertaram 5 números e ganharam mais de 30 mil reais cada. A próxima Mega Sena será sorteada na terça-feira. As apostas podem ser feitas em lotéricas ou pelo aplicativo Loterias Caixa até às 8 horas da noite. O primeiro-ministro britânico Keir Starmer deve anunciar a renúncia na segunda-feira, segundo o jornal The Observer, após uma crescente pressão dentro do próprio Partido Trabalhista. Mais de 100 parlamentares já pediram publicamente a saída dele ou a definição de uma data para deixar o cargo. A crise se intensificou depois da vitória eleitoral do prefeito de Manchester, o Andy Burnham, popular dentro da sigla, né, que agora pode disputar formalmente a liderança trabalhista. Apesar das especulações, Starmer telefonou a integrantes do governo na última sexta-feira para reafirmar que pretende continuar no cargo e alertou que uma disputa interna poderia mergulhar o país em uma instabilidade política. Quatro brasileiros avançam às quartas de final da etapa de Saquarema do Circuito Mundial de Surf. Conta tudo pra gente, Maria Eduarda Vieira.
1: O Brasil tem quatro representantes masculinos garantidos nas quartas de final da sexta etapa do Circuito Mundial de Surf. O campeonato está sendo disputado em Saquarema, na região dos lagos. Os surfistas Iago Dora, João Chianca e os irmãos Pupo, Samuel e Miguel avançaram para mais uma fase da competição neste sábado. Um brasileiro está certo na semifinal, já que Iago e Miguel Pupo vão se enfrentar numa bateria. Pelo lado feminino, o Brasil não conta mais com nenhuma surfista na disputa, já que Tati Weston Webb e Luana Silva foram eliminadas.

0: Band News informa de volta no segundo bloco falando sobre joelho, impacto na nossa articulação, o que a gente pode fazer para melhorar e prolongar a vida útil, saudável também, tão importante dessa parte do nosso corpo. Estamos recebendo o Dr. Marcelo Filardi, que é especialista ortopedista do Hospital Albert Einstein. Muitas dúvidas sobre joelho por aqui, né, Camila Rich?
1: Sempre, sempre. É impressionante que joelho rende assim, todo mundo tem alguém que já sentiu uma dor. Inclusive, as pessoas acham que é sempre a mesma. Ah, já, ela já até recomenda. Quando alguém fala que teve uma dor ali no joelho, fala, ah, porque meu vizinho teve, minha filha teve, né, meu marido, então o pessoal adora fazer isso. Mas eu queria aproveitar e perguntar para o Marcelo. Doutor Marcelo, quando, assim, a gente sabe que tem muitas lesões de acidentes, né, ou pessoas jogando futebol, cai e rompe algum ligamento, ou tem alguma fratura. Agora, quais são as lesões e as dores que mais comuns que aparecem nos nossos joelhos, assim, né? No dia a dia, nas pessoas, existe, assim, as dores e mais que mais acometem assim as pessoas?
2: Depende da faixa etária, né, Camila? Que é assim, você pega o jovem que está na fase do estirão, do crescimento, não é aquela dor do crescimento que o pediatra fala, né, para os nossos filhos. Ah, não, isso é dor do crescimento, é uma dor diferente. Agora, do ponto de vista ortopédico, nós temos basicamente a linha de crescimento que sofre carga de compressão e a linha de crescimento que sofre carga de tração. Uhum. As linhas de crescimento que sofrem carga de tração são mais doloridas do que as de compressão. Então, na faixa de estiramento, a dor mais comum é uma patologia que chama Osgood-Schlatter, que é o tendão que se insere numa linha de crescimento na tíbia, e isso pode causar esse processo inflamatório e levar a criança ou adolescente no consultório do ortopedista. Isso é muito comum. Já na idade adulta, a grande maioria das dores são as ites, né? As tendinites, as peritendinites. E daí depende da prática de modalidade, de qual modalidade o paciente faça. Daí tem patologias específicas por modalidade. Então, o cara é basqueteiro, o cara é jogador de vôlei, eles chamam de joelho do saltador, jumper's knee. Então, ele vai ter muito mais patologia do aparelho extensor. Daí, o cara é um jogador de futebol. Depende da posição que ele atue. O atacante, ele vai ter muito mais patologias de tiro, de sobrecarga. Ele pode ter desde lesão de menisco, cartilagem, ligamento, por entorses, contusões. A parte dos jogadores que tem aquela corrida mais para trás, ele pode ter lesão de músculo, pode ter várias outras patologias. E falando já da parte do que não faz nada, ele também tem dor no joelho. Pô, mas o cara não faz absolutamente nada. Como que ele vai ter dor no joelho?
0: Vai pensar, como é que meu joelho
2: também
0: tá
2: por não fazer nada,
0: né, doutor Marcelo? Como é que meu joelho tá sobrecarregado, né? Ele deve pensar, como é que meu joelho tá sobrecarregado se ele não faz atividade nenhuma?
2: Então, mas olha que interessante. Eu tô olhando para vocês duas. Vocês duas estão na mesma posição, que é horrível para o joelho, tá? Que
1: pronto,
2: é
1: muda.
2: Numa hiperflexão e comprimindo a parte de nutrição para o joelho, que é a artéria, a veia. Eles estão na região poplítea do joelho, a parte de trás. Então, se eu fico comprimindo a parte de trás do joelho, eu também estou diminuindo o aporte. Que a melhor posição que tem, para quem fica muito tempo, teria que ter um apoio nos pés, para os pés ficarem um pouquinho mais esticados, tá? Numa posição onde a parte vascular, o sangue, conseguiria ir e descer. Ou com as pernas elevadas, que é um pouquinho mais difícil. Mas tem hoje em qualquer lojas que vendam material para escritório, tem os apoios de pé que você, inclusive, consegue ficar fazendo massagem.
0: Então, a gente vai tentar aqui otimizar a situação do nosso ouvinte sedentário que está no home office, que não tem tempo para fazer atividade física. Perna cruzada, como eu e Camila estávamos, com uma por cima da outra, de jeito nenhum, então. Anotado por aqui. Qual seria a melhor opção? O senhor falou sobre a possibilidade do apoio do pé. Tem mais alguma posição que é proibida? Porque eu vou
2: então, a posição que... Desculpa interromper, mas a posição que é uma posição extremamente comum... Aliás, eu usava essa posição. É você dobrar a perna e sentar sobre a perna, né, em hiperflexão. Essa é terrível. É uma posição que você vê, os jovenzinhos hoje sentam direto, ou também os jovens, eu vejo minhas filhas, eles gostam de estar com o joelho dobrado, apoiado na cadeira. Então fica estudando numa postura horrível, em hiperflexão. Então, a posição que não se deve fazer em nenhuma junta, eu não consigo fazer o cotovelo ficar hiperfletido, que também vai ficar doendo o meu cotovelo. E o joelho é a mesma coisa. Se ele ficar em hiperflexão, ele vai doer.
0: Me identifiquei com as filhas do Dr. Marcelo, que eu adoro ficar sentada em cima do meu joelho. É uma péssima recomendação para todo mundo que está ouvindo a gente, mas era justamente isso que eu ia falar. Que além de ficar com a perna cruzada, como normalmente as mulheres são ensinadas, né? Eu também gosto de ficar sentada em cima do joelho ou com a perna dobrada, cruzada e o joelho flexionado também, que aí é uma confusão total, mas eu encontro ali o meu suporte emocional para ficar sentada por muito tempo. Mas a gente já sabe, então, que mesmo sentado você pode estar impactando o seu joelho. E tem alguns exercícios, né, Camila, que eles são melhores para quando a gente está falando de fortalecimento de joelho. Isso é interessante. Às vezes a gente pensa, ah, vou fazer um treino ali para coxa, para panturrilha, mas pensar em treino para o joelho... Imagino que não seja tão comum assim.
1: É, na verdade, a gente sempre precisa entender qual que é o problema que está acontecendo ali, né, Isabela? Isso é fundamental. Mas, muitas vezes, o joelho berra, né? A gente sente a dor, mas ela muitas vezes não vem dali, não é proveniente dali aquela dor. Ela aparece ali, mas a causa pode ser que esteja em um outro lugar. Então, muitas pessoas só falam assim, ah, estou com dor no joelho, então eu preciso fortalecer. Precisa entender o que exatamente tem que fazer. O Marcelo pode até falar um pouquinho mais sobre isso, mas o que a gente sabe é que muitas vezes a gente tem uma falta de mobilidade no tornozelo, a gente tem uma falta de mobilidade no quadril, e aí ele reflete essa limitação que a gente está no quadril e no tornozelo, vai aparecer no nosso joelho, que é ali bem o meio do caminho, que é o lugar, que é a articulação que dá estabilidade para a gente, que mantém a gente. Então, se a gente tem algum problema em alguma articulação, essa articulação entre, às vezes ela berra. Então, tem que só entender qual é a causa daquela dor, né? E sim, o fortalecimento, muitas vezes, ele é também fundamental junto de um processo ou de falta de mobilidade em alguma parte, mas tem que entender como que faz esse fortalecimento, né? O Marcelo falou sobre as tendinites, às vezes você tem que começar num passo um pouco mais devagar, que a fisioterapia entra super bem nesses casos, né? Por isso que a fisioterapia e ali a atividade física, elas têm uma intersecção grande nesse processo, né? Porque aí então a pessoa acha que ela vai chegar, então vou chegar na academia e vou colocar bastante carga para deixar minha coxa bem forte, só que essa, dependendo da tendinite que ela tá sobrecarregando mais ainda aquele tendão, daquele músculo. Então precisa, é um processo que você precisa entender o que que tá acontecendo para daí ver o que você vai fazer ali naquele meio do caminho.
0: Dr. Marcelo Filardi conversando com a gente no Band News Informa, tirando as nossas dúvidas sobre joelho, impacto da atividade física e também como ela ajuda em processos de recuperação. Não sai daí que a gente volta já.

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1: O nosso ouvinte, Marcelo Andrade, de Porto Alegre, manda a seguinte pergunta. Ele conta que ele percebeu que as almofadinhas das patas do cachorro dele estão ressecadas. Manu, até com pequenas rachaduras. O frio pode ter causado isso? Marcelo, pode sim. Durante o inverno, especialmente em períodos de baixa umidade do ar, isso é importante, as almofadas plantares podem ressecar e perder parte de sua elasticidade natural. O contato frequente com pisos frios, superfícies ásperas e produtos de limpeza, isso não tem nada a ver com frio, mas só para a gente deixar a dica mais completa, também pode contribuir para esse problema. As rachaduras podem causar um desconforto grande, viu, Marcelo? E em casos graves, podem até facilitar infecções, porque uma porta acaba sendo uma porta de entrada. A recomendação é manter sempre patas limpas, secas e, nessas ocasiões, a gente utilizar hidratantes. Ó, presta atenção, hidratante específico para cães, indicado pelo seu médico veterinário. Não vai pegar o seu creme e passar. Isso pode aliviar e pode manter esses coxins sempre hidratados. Tá? Lembrando que é uma parte muito sensível do cão, porque quando tá ressecado, muitas vezes eles começam a lamber excessivamente. Isso pode alimentar ainda mais esse ciclo e aumentar a chance de entrar bactérias e patógenos e causar uma infecção. Participe também da nossa coluna enviando sua dúvida para elbicho@bandnewsfm.com.br ou então pelo meu Instagram, Manu Carsten.
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0: Chegamos juntos aqui na Band News FM, atualizando as informações para você que nos acompanha. Após casos de morte, a justiça obriga o governo do Amazonas e a Prefeitura de Manaus a adotarem medidas emergenciais voltadas a indígenas venezuelanos em situação de crise. Quem tem os detalhes é o repórter Alex Ferreira. Conta aí, Alex.
1: O governo do Amazonas e a Prefeitura de Manaus são obrigados pela Justiça a adotarem medidas emergenciais de assistência aos indígenas Warau, vindos da Venezuela e que atualmente moram na capital amazonense. A decisão do Tribunal Regional Federal da Primeira Região determina que, em até 30 dias, medidas nas áreas da saúde, assistência social, saneamento e alimentação sejam cumpridas pelas gestões, sob pena de multa diária de R$5.000, limitada a R$150.000. De acordo com o Ministério Público Federal, a crise humanitária resultou até mesmo na morte de crianças Warau por desnutrição.
0: E 5 pessoas são presas em 4 estados por um esquema de fraude que usou dados de mais de 2.000 carros clonados. Os detalhes com o Paulo Xavier.
2: 5 pessoas são presas na segunda fase de uma operação contra um esquema milionário de fraude em financiamento de veículos. Mandados foram cumpridos em São Paulo, Paraná, Paraíba e em Divinópolis, no centro-oeste mineiro. Os policiais apreenderam carros de luxo avaliados em cerca de R$5 milhões. Segundo as investigações, a quadrilha clonava dados de veículos ainda nas fábricas para simular compras financiadas e obter recursos junto a bancos. Mais de 2.000 veículos tiveram os dados usados no golpe. A Polícia Civil também apura a participação de funcionários de bancos e possíveis agentes públicos no esquema.
0: A primeira-ministra italiana Giorgia Meloni responde ao presidente norte-americano Donald Trump nas redes sociais após ele reafirmar que ela teria implorado por uma foto durante o evento do G7. No Instagram, ela disse que esses ataques constantes e não provocados são, sem dúvida, defendendo a soberania do país europeu e o direito de não ceder bases militares aos Estados Unidos. Trump acusou Meloni de ter recusado o uso de bases militares italianas durante a guerra contra o Irã e disse que ela quer voltar a ser amiga para melhorar os números. A crise agravou ainda mais a relação entre os dois ex-aliados, que já havia se deteriorado depois de a italiana criticar Trump por chamar o Papa Leão XIV de fraco por condenar a guerra. O Brasil enfrenta a Alemanha hoje às 10 horas da manhã pela Liga das Nações Feminina de Vôlei em Ankara, na Turquia, depois de vencer a China por 3-7-1. A seleção brasileira chega ao confronto invicta, com 7 vitórias em 7 jogos, liderando o ranking da competição. As 7 melhores campanhas da fase preliminar avançam ao mata-mata, que será disputado em Macau, na China, entre os dias 22 e 26 de julho.

E hoje também tem mais três jogos da Copa do Mundo, todos com transmissão aqui na Band News FM. À 1 da tarde, pelo Grupo H, a Espanha enfrenta a Arábia Saudita em Atlanta. A transmissão começa ao 12:30 com transmissão de Silva Júnior. Às 16:00, pelo Grupo G, a Bélgica enfrenta o Irã em Los Angeles. A Band News FM transmite a partir das 15:30 com a narração de Jussier Cunha. Às 19:00, encerrando o dia, o Uruguai enfrenta Cabo Verde em Miami, pelo Grupo H. Anderson Gonçalves narra a partir das 6:30.

Zeca Pagodinho, Alcione e Jorge Aragão se apresentam hoje em São Paulo na turnê O Maior Encontro do Samba, segundo show consecutivo na capital após a estreia no Rio de Janeiro. A tour vai passar por 7 capitais até dezembro, com encerramento em Salvador, e contará com participações especiais de Martinho da Vila, Seu Jorge, Péricles e Alexandre Pires. Como abertura, o público recebe o espetáculo Arlindinho Canta Arlindo Cruz, um tributo ao pai, uma figura emblemática do samba. Os ingressos variam de R$ 87 a mais de R$ 1.000.

0: Estamos de volta no terceiro e último bloco do Band News em Forma de hoje, falando sobre joelho, a importância da atividade física. Conversamos com o Dr. Marcelo Filardi, especialista ortopedista do Hospital Albert Einstein. O doutor, no último bloco, falava pra gente sobre os impactos de cada esporte. Camila, você com seus alunos consegue ver em quem faz uma modalidade ou outra um impacto diferente?
1: Ah, sem dúvida, né, Isabela? A gente já sabe até antes, né? O Marcelo sabe
0: muito. Só de olhar o joelho, né?
1: E a gente já sabe o que vai acontecer, porque você sabe o que você está solicitando. Então, a hora que você solicita, você fala onde você está sobrecarregando um pouco mais, aonde tem que estar protegido. E uma coisa muito importante que o Marcelo falou no outro bloco, e que é principalmente os homens, porque a gente vem de um fortalecimento de pernas, de membro inferior, que às vezes ele é meio rejeitado pelos homens, né? A não ser que a pessoa já treine muito, já passou por muitas lesões, já foi afastado, né? Aqueles jogadores de futebol, ciclistas, corredores. Mas às vezes a pessoa que está começando uma atividade física tem às vezes um preconceito, sabe? Da perna, fala, ah, não vou lá fazer exercício. As mulheres que fazem muito. E a gente tem que sempre lembrar dos músculos estabilizadores e essa musculatura profunda para o joelho é fundamental.
0: Inclusive o glúteo, né?
1: Sem dúvida. Glúteo, a musculatura que a gente tem na lateral da coxa, né? Para manter essa estabilização, para qualidade de vida mesmo, de equilíbrio, de estabilidade. Então, assim, aquela máquina famosa que tem na academia, o adutor e o abdutor, que você senta, fica com a perna aberta e faz força para dentro, depois força para fora. Então, assim, não necessariamente só ela, mas existem vários exercícios que são muito importantes, né, usar elástico para ter uma musculatura profunda. Então, assim, não é que a gente tenha que já deixar todo mundo assustado que vai se machucar, mas a gente já sabe o que está solicitando ali, né? Uma pessoa que faz luta solicita de uma maneira, quem faz bike é outra maneira que ali que o corpo está realmente solicitando. Então, você precisa saber o que está pegando ali que você precisa ir aos poucos cuidando. Então, você vai equilibrando isso durante seus treinos, na sua preparação física, enfim, para não terminar em choro, porque é muito chato se machucar, né?
0: Doutor Marcelo, isso no consultório é regra já? Os homens têm essa dificuldade de ir para o treino, fazer o treino de glúteo, de posterior de
1: coxa. Acho que mudou um pouco, né, Marcelo?
0: Hoje a gente está comemorando essa mudança.
2: O homem entra na academia, né? E parece que só existe músculos na frente do corpo. Então ele entra na academia, parece que ele vai fazer tudo aquilo que ele consiga enxergar. Então ele vai fazer tudo para frente, né? E esquece que o equilíbrio da musculatura é agonista e antagonista, já está no nome. Então eu preciso sempre fazer os dois. Culturalmente, as mulheres fazem mais posterior de coxa, glúteo, o próprio stiff, que não é um que eu adoro, porque tem algumas coisas, ele mal feito pode dar muito problema na coluna, então o stiff tem que ser extremamente bem feito, que é aquela barra que está no chão e eu levanto a barra com o corpo retinho. Isso daí, ele é ótimo para glúteo, mas ele pode machucar muito a coluna. Então, assim, por isso que tem profissionais da educação física. E o nome já está aí, é educação. Então, o educador, ele vai educar aquele aluno a fazer tudo de forma correta. E hoje tem muito, infelizmente, como que fala, os reis do Instagram, do TikTok e etc., que querem ensinar tudo em 2 minutos, e você vai ficar com o corpo perfeito em 3 segundos, faça você sozinho, daí o cara te vende uma mensalidade, ninguém está te olhando, daí vai aumentando o risco de lesão, não tem jeito. A Camila falou uma coisa importante, que é esse reequilíbrio dessa musculatura. Hoje, você entra numa academia normal, ela tem uma gama de máquinas que você consegue fazer absolutamente tudo, mas você precisa estar bem educado para fazer tudo, senão vai ter patologia. Então, o que não falta são patologias de joelho em todas as faixas de idade. E, de novo, vamos lembrar que a maioria das pessoas, infelizmente, ainda são não praticantes de atividade física e tem uma dor no joelho. E outra coisa que a gente precisa lembrar que não existe milagre. Não adianta achar que a injeçãozinha disso ou daquilo dentro da articulação vai fazer efeito. Hoje tem uma moda que eu brinco que descobriram o ácido hialurônico. Então acham que o ácido hialurônico serve para absolutamente tudo. Para preencher boca, tem colírio, aliás, é ótimo colírio de ácido hialurônico, mas eles querem botar ácido hialurônico em tudo quanto é junta e falar assim, não, você põe isso daí e está curado. E não é verdade. A indicação tem que ser extremamente precisa, inclusive de cirurgias, né? As cirurgias indevidas, tem um professor muito famoso, o professor Houston, ele já falecido, mas ele falava o seguinte, não existe um joelho ruim que não possa ser piorado com uma cirurgia. Então, dentro do meio, né, eu sou o conservador. A cirurgia tem que ser a última da última da última opção.
1: Você tocou num assunto que hoje em dia, né, as pessoas têm... É injeção para tudo, né? É injeção para tudo. E você falou do ácido hialurônico. Outro dia escutei falar também de injeção de ozônio, enfim, no joelho, que a gente escuta em tudo quanto é lugar, no ouvido. Mas o que hoje funciona e que a gente tem comprovação e que a gente sabe que existe estudo e que vai fazer diferença, principalmente na nossa parte de cartilagem do joelho, né? Que a gente sabe que tem com envelhecimento, tem gente que tem uma degeneração maior, outra melhor, mas que existe esse desgaste. O que realmente funciona hoje nesse tratamento?
2: A minha tese de doutorado foi cartilagem, né? E a gente brinca, né, Sócrates, quanto mais sei, sei que nada sei. Então, se eu acho que eu sei alguma coisa de cartilagem, eu piro, porque eu acho que eu não sei nada. Tem célula-tronco, tem plasma rico em plaqueta, tem ácido hialurônico, tem PRP, ozonioterapia, tem de tudo. E o que eu só fico preocupado é quando existe a comercialização da medicina. Então, a gente só tem que tomar cuidado com isso. Eu acho que todos os tratamentos têm a indicação, todos, têm trabalhos científicos para todos, mas a gente precisa saber interpretar o trabalho científico para não sair fazendo coisas de maneira indevida. E outra coisa que é importante, a gente tem órgãos reguladores, né? Lá nos Estados Unidos o FDA, daí tem a Comunhão Europeia, aqui a gente tem a Anvisa, a gente tem que ver o que é aprovado também para não sair fazendo coisas de forma que não tem aprovação. Existem muitos trabalhos sérios, e isso que a gente tem que se basear. E não é só em consulta com prompt errado, em Gemini, chat GPT, Cloud, porque eles também erram. Eles também alucinam, que é um termo correto de inteligência artificial. Então, se você ficar provocando, eles começam a alucinar e daqui a pouco vão falar que titica de galinha é bom para crescer cabelo, como, né? Então é perigoso isso.
0: E doutor, para a gente finalizar, nosso tempinho já está acabando. Para os nossos ouvintes que estão acompanhando a gente, como eles podem saber que é o momento de procurar um ortopedista para olhar aquele joelho? Não foi só uma dorzinha pontual? Existem dores diferentes, as que são mais preocupantes e as que são menos?
2: Nós dividimos em grupos também, né? Atletas e não atletas. Mas é assim, para o atleta existe uma linha super tênue que a gente chama de dor de treinamento e dor de lesão. O atleta, ele vai aumentando o volume de treino, ele começa a saber identificar melhor o que é uma dor de treino e uma dor de lesão. a dor de lesão, ele começa a incapacitar o seu treino. Então, é quando ele tem que procurar o profissional. Aquele paciente que é um leigo, que não faz esporte, a gente chama de AVD, atividades de vida diária. Quando as atividades de vida diária dele estiverem sendo modificadas por algum motivo, ela tem que procurar o profissional. Então, eu estou com uma dor, que essa dor está me limitando para eu sair para passear no shopping, que está me limitando para eu não conseguir até a padaria andando. Eu não estou dormindo por causa dessa dor no joelho. Ele tem que procurar o profissional para fazer um bom diagnóstico e seguir essa linha que nós conversamos, que é desde o educador físico e o fisioterapeuta. E tem coisas muito simples, né? Eu sou super fã do gelo. É uma coisa que eu falo para todos os meus pacientes. Você pega o Marcelinho, de 6 anos de idade, vai, bati o joelho, papai me traz gelo. Ele já sabe que é o gelo, né? Então, algumas coisas são mais simples. Então, água benta, gelo e alongamento não faz mal para ninguém.
0: Maravilha. Nossa trindade do joelho, então, separada. Dr. Marcelo Filardi, que é ortopedista do Hospital Albert Einstein. Um prazer falar com o senhor. Quem quiser lhe acompanhar, marcar uma consulta, como pode fazer?
2: Conversa com a Camila.
0: A Camila traz a indicação.
1: Isso, aí eu passo contato. Eu e a Isabela vamos tomar uma bronca, que a gente teve que mudar a perna aqui, ó, terminando.
0: Vou finalizar o Band News Informa com a perna na posição correta, isso. Já procurando o meu apoio para os pés, mas por enquanto eu vou deixar ele aqui, como dá.
1: Camila... Ele falou, pode botar para cima, né, Isabela? Vamos fazer assim os próximos programas,
0: pode ser,
1: sério?
0: Pode ser, A gente tenta até levar uma bronca do pessoal da mobília aqui da Band. Camila Rich, quem tem alguma dúvida dos treinos, quer saber como equilibrar melhor o fortalecimento não só do joelho, mas do posterior de coxa, glúteo, como manter esse equilíbrio, pode tirar dúvida com você?
1: Sim, é só me procurar no Instagram, no @camila_, aquele risquinho embaixo, Hirsch, HIRSCH, e quem quiser o contato do Marcelo, pode me procurar lá, que eu passo também.
0: A gente se vê na próxima, um beijo.
1: Tchau.
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4: A gente segue aqui na coluna de tecnologia falando sobre os avanços da inteligência artificial e as disputas provocadas pela IA na geopolítica, Warrison.
5: Edu, essa semana nós falamos sobre a questão das últimas versões do Claude Mythos e o Claude Fable. E eu até comentei, né, que a Anthropic hoje claramente é quem está na liderança dessa corrida das IAs. Mas isso é uma coisa momentânea, né, Edu? Mas o meu comentário de hoje não é sobre isso, não. É sobre a proibição por parte do governo dos Estados Unidos do acesso a esses modelos, especialmente o Claude Fable, por pessoas que não são norte-americanas. Ou seja, para quem não tem passaporte do tio Sam, você não pode acessar os modelos mais recentes da Anthropic. Inclusive, aqui no Brasil, né, quem usa o Claude já notou que desde sexta-feira última à noite, Edu, o Claude Fable aparece como não disponível, unavailable. E isso é resultado direto das ordens do governo de Donald Trump, que resolveu restringir o acesso a esse modelo mais recente, não por conta de nós brasileiros, né, mas principalmente por conta do acesso dos chineses ao modelo mais recente da Anthropic. O que vai dar isso, Edu? Na minha visão, em nada, porque é impossível você conseguir controlar isso. Não é o fato do cara ter um passaporte norte-americano que vai conseguir restringir o acesso a essa tecnologia. Eu acho que a restrição imposta pelo governo dos Estados Unidos, ela é mais simbólica para dizer que, olha, quem manda somos nós. Ela causa um prejuízo relativamente grande à própria Anthropic, mas para a corrida de longo prazo para ver quem domina a tecnologia de ponta da inteligência artificial, eu acho que o resultado é quase nenhum, viu, Edu?
4: O avanço exponencial da inteligência artificial, a China conquistando espaço também nesse setor da tecnologia, todos esses assuntos já foram tratados aqui na coluna e você encontra esse e outros materiais no nosso site, bandnewsfm.com.br. Na aba Colunistas, procura por tecnologia que tem tudo lá.
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6: Ótima madrugada para você neste domingão 21 de junho de 2026. Eu, Arthur Coelho, continuo por aqui, hein? Vamos até às 7 horas da manhã. Quer participar? Quer interagir conosco? 11 999 59 211 999 59 211. Você deixa por aqui o seu recado, onde quer que você esteja, se está no Brasil, se está no exterior, se está no seu trabalho, em qualquer parte, deixa aqui o seu recado. Já manda aquele abraço especial para o nosso ouvinte, o João de Jesus, ele que está na audiência até às 7 horas da manhã, mandando um abraço a todos na audiência. Ah, o Marcos Silva também por aqui. Quem mandou mensagem mais cedo foi o Jocapato, da Zona Leste de São Paulo. Ah, quem mais? O Dudu, de Salvador. Deixa o recadinho dele aqui. Ah, o Jorge também. E o ouvinte final do telefone 11:33. Estão todos acompanhando ao longo desta madrugada. Muito obrigado aí você que está por aqui também. Vamos às atualizações do noticiário. A nova pesquisa Datafolha mostra o presidente Lula com 41% das intenções de voto e o senador Flávio Bolsonaro com 31% no cenário mais provável de primeiro turno das eleições presidenciais. No hipotético segundo turno entre os dois, o placar se repete em relação ao mês anterior, 47% para Lula e 43% para Flávio. A pesquisa foi realizada antes da operação da Polícia Federal que mirou o senador Jax Wagner, líder do governo no Senado, suspeito de ter recebido pagamentos do dono do Banco Master, Daniel Vorcaro. Flávio lidera a rejeição com 48%, numericamente à frente de Lula, com 46%. As cheias no norte do Brasil fazem o governo federal ampliar o estado de emergência na região. Conta Alex Ferreira.
7: O governo federal reconhece a situação de emergência no município de Careiro, no interior do Amazonas. A medida está publicada no Diário Oficial da União e ocorre após o nível dos rios subir e causar inundações em diversos pontos. Ainda nesta semana, os municípios de Barreirinha e Parintins também tiveram a emergência reconhecida pelo governo federal. No Amazonas, 35 cidades estão em situação de emergência por causa de fenômenos climáticos, sendo 22 em consequência da cheia dos rios.
6: O inverno começa hoje com a influência do El Niño, que deve trazer chuvas e temperaturas acima da média, segundo o Instituto Nacional de Meteorologia. Em grande parte do país, a estação será marcada pela seca, com risco de queimadas, incêndios florestais e doenças respiratórias pela baixa umidade do ar. A estação também pode trazer geadas no sul, sudeste e Mato Grosso do Sul, neve nas serras do sul e episódios de friagem no centro-oeste e norte do país. Enquanto isso, a Europa enfrenta a primeira onda de calor de 2026, com temperaturas próximas de 40 graus em capitais como Madrid e Paris, e alertas emitidos em dezenas de países. Na França, trens foram cancelados e aulas encerradas mais cedo por causa do calor. O pico da onda deve ocorrer até amanhã, impulsionado aí pelo solstício de verão. O fenômeno é causado por um sistema de alta pressão no centro do continente e aumenta o risco de incêndios florestais na Espanha, em Portugal e também na Grécia. Segundo a Organização Mundial da Saúde, ondas de calor anteriores mataram mais de 200 mil pessoas na Europa em 4 anos. A torcida brasileira aguarda a próxima partida da seleção na Copa do Mundo contra a Escócia nesta quarta-feira, com transmissão aqui da Band News FM. E com mais confiança, né? Depois da vitória contra o Haiti. Conta tudo, Janaína Moradilo.
8: Já pensando no jogo da terceira rodada da fase de grupos da Copa do Mundo, a torcida brasileira fica mais tranquila com as chances de classificação. A seleção venceu o Haiti por 3-0 na noite de sexta e conquistou a primeira vitória nesta edição da competição. Para a engenheira de software Evelyn Fontes, a esperança do Hexa voltou.
9: Eu amei, eu fiquei muito feliz. Fiquei feliz muito com a entrada do Hendrick. Que pena que o gol foi um impedimento, né? Mas arrasaram, o Vini Júnior também brocou no gol. Eu tô muito feliz, de verdade. 3-0, tipo assim, não tem como estar mais feliz agora. Com certeza, o Hexa vai vir, pô. Veste a camisa do Brasil que o Hexa vai vir, com certeza.
8: Agora o Brasil volta a campo na quarta às 7 da noite, em Miami, para enfrentar a Escócia e fechar a fase de grupos.
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10: A primeira semana do inverno começa com frio, chuvas e com chance de geadas isoladas nas primeiras horas da manhã, em áreas do sul e do sudeste do país. Na segunda-feira, a frente fria avança e provoca pancadas de chuva em São Paulo, no norte de Mato Grosso do Sul, no sul de Minas Gerais e em Mato Grosso. A partir da terça-feira, o destaque é para a primeira onda de frio do inverno, em que uma massa de ar polar intensa avança pelo centro-sul e se espalha por pelo menos 12 estados. No decorrer da quarta-feira, amanhã será gelada desde o Rio Grande do Sul, São Paulo, até o Acre. E nas áreas mais elevadas da Serra Gaúcha e Catarinense, as temperaturas podem ficar abaixo dos 0 graus e com possibilidade de chuvas congeladas. E até o final da semana, as manhãs continuam frias em grande parte das regiões sul e sudeste. Enquanto isso, no norte e nordeste do país, o calor segue predominando e as chuvas ficam concentradas entre o litoral da Bahia e o Rio Grande do Norte. E ocorrem também de forma isolada em Roraima, no oeste do Amazonas. Já de Ramos, da Climatempo.
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11: Olá, seja bem-vindo, seja bem-vinda. Está começando mais um Humanamente, uma parceria da Band News FM com o Instituto de Psiquiatria da USP. Comigo, Renan Suquevicius, e com ele, doutor Daniel Barros. Tudo bem, doutor?
12: Tudo jóia, Renan. Estamos prontos aqui para entrar em movimento em mais um programa, hein?
11: É isso, movimento vai ser o tema de hoje. Nesse fim de semana, a gente vai conversar aqui no Humanamente sobre o nosso cérebro, como o nosso cérebro atua na atividade física, como pode ser um aliado nosso, que entendimentos a gente tem que ter do nosso cérebro para se exercitar. Para isso, a gente conversa com a Ana Paula Carvalho. Ela é médica psiquiatra, certificada em medicina e estilo de vida pela International Board of Lifestyle Medicine e pelo American College of Lifestyle Medicine e coeditora de vários livros que tratam exatamente dessa relação da nossa mente com a atividade física e também de outros assuntos relacionados ao comportamento humano, à saúde mental. Doutora, seja muito bem-vinda aqui ao nosso programa.
13: Bom, muito bom estar aqui com vocês falando sobre um tema que é tão caro a mim, né? Que bom, Daniel, Renan e todo mundo, que tomara que eu consiga convencê-los, aqueles que não fazem atividade física, a fazer.
12: E é preciso mesmo, Ana Paula, a gente ser convencido a fazer atividade física? Quer dizer, existe uma dificuldade meio intrínseca do ser humano de fazer atividade física? Porque esse é um negócio que faz tão bem para a gente, por vezes é tão desafiador, sobretudo para algumas pessoas.
13: Eu diria que na nossa infância, nós naturalmente nos movimentamos muito mais. Só que a forma como a nossa sociedade se estruturou atualmente, ela nos afasta da atividade física. E cada vez mais a gente fica sentado, nós ficamos sentados diante de telas, enfim, trabalhando na frente do computador ou simplesmente quando está em aula, a maior parte do tempo a gente está em atividade sedentária. Então, na verdade, a dificuldade tem mais relação com, atualmente, tem mais relação com o ambiente que não nos facilita do que necessariamente há um desejo, uma vontade ou um convencimento, digamos assim.
11: Essa é uma justificativa das pessoas, né, de não conseguir encaixar na rotina atividades físicas. De que jeito a gente pode aliar, então, questões relacionadas à maneira como a gente pensa, age com a nossa rotina para incluir atividade física na nossa rotina?
13: Logo que eu comecei a estudar medicina do estilo de vida, fui para Boston, lá em Harvard, e um professor perguntou para a gente que estava ali, os alunos, que eram, em sua maioria, profissionais da saúde, se você ganhasse uma hora a mais por dia, seria o exercício a sua escolha? A gente começou a olhar um para o outro e a rir, porque algumas pessoas iriam falar gostaria de dormir mais, assistir mais séries, enfim. Então, na verdade, tem a ver com uma decisão e questão também de se organizar. Mas é importante a gente entender que tem um combinado, né, entre o ambiente e ser mais fácil que a gente tenha acesso a onde fazer atividade física, a quem possa nos orientar a fazer o exercício físico, e também um reconhecimento da importância e da necessidade de dar os primeiros passos. Então, também tem ultrapassar essas barreiras que a gente tem a respeito do que é exercício físico, do que é se manter ativo, do que é sedentário.
12: Sair do sedentarismo talvez não seja só ir para academia ou ir para natação ou ir jogar o seu futebol duas vezes por semana. Explica para nós, então.
13: É muito importante que a gente possa compreender a diferença entre exercício físico e atividade física. Então, vou dar um exemplo. Se a gente sai de casa para ir ao trabalho e vai a pé, uma parte do caminho a pé, depois escolhe subir as escadas, no lugar de ir de elevador, e também, enfim, durante uma reunião que seja por telefone ou coisas que a gente tenha que resolver por telefone, a gente decide fazer isso de pé e caminhando enquanto conversa, né? Tudo isso é uma forma de aumentar a atividade física e diminuir o comportamento sedentário. O exercício físico é aquele momento específico, separado para a gente fazer uma atividade física em que tem um objetivo específico e você vai, e daí, claro, depende de qual vai ser o esporte ou se vai ser a academia que você escolheu. Em relação à questão de exercício físico estruturado, as pessoas associam assim, eu odeio exercício físico. Quando você vai perguntar a história de vida delas, como que era na infância, você fazia alguma coisa? E muitas falam, eu era do time de basquete da escola, de futebol, de natação. E aí falam um monte de esportes, inclusive, que gostavam muitas vezes de participar, mas dizem assim, academia eu odeio. Então elas vão, uma coisa de poder entender que existe uma diferença, que para academia pode ser a única forma que uma pessoa goste, ou que ela queira, ou que ela possa, né, fazer, mas de que não é exercício físico e atividade física não é sinônimo de ir para academia.
11: Perfeito. Eu queria trazer um outro ponto aqui, que é questões que são aliadas a essa dinâmica, que estão relacionadas a gente ter tempo e disponibilidade para fazer exercício físico, porque não basta só ir à academia, isso, a academia não significa fazer exercício físico, mas cidadão, a pessoa, né, precisa não ter problemas para pagar as contas, precisa ter um espaço na agenda e precisa dormir bem. Eu queria falar sobre o papel do sono, que é esse momento em que a gente não está fazendo nada, né, não está fazendo um exercício. Que benefícios há no sono para atividade física?
13: Tá, Renan, essa pergunta é super importante. E um jeito didático, que está relativamente recente ainda, é a pandemia. Para a gente entender o impacto que a atividade física tem em regular o nosso sono. Na época da pandemia, a gente ficando em casa, já a gente não saía de casa, muitas vezes tinham pessoas que nem mal trocavam de roupa, né? Dava aquela, trocava a parte de cima que ia aparecer na tela para trabalhar, mas muitas vezes a gente tinha que ficar dentro de casa e a maior parte das pessoas não estavam fazendo atividade física. E a insônia, né, a gente viu na prática clínica, ela explodiu, porque o nosso sono, a qualidade do nosso sono vai regular, né, vai ser regulado pelo nível de atividade física que a gente teve durante o dia. Então, aquele paciente, por exemplo, né, quando eu estou no consultório, atendo meus pacientes que dizem, olha, eu estou dormindo muito mal. Uma das primeiras perguntas é, você, como é o seu dia? Uhum. Você faz algum tipo de atividade? Você fica o tempo todo em atividade sedentária? Essa investigação, né, é super importante. Então, o sono, já vou encerrar. Então, assim, ó, o sono, ele é influenciado pela atividade física. E para aquelas pessoas que são atletas, já que a gente está em época aí de futebol, né, dormir bem vai também influenciar no desfecho de um atleta, enfim, como a pessoa vai ou não conseguir fazer a sua atividade física com qualidade.
11: Muito bem, a gente está falando sobre atividade física nesse fim de semana aqui no Humanamente da Band News FM. Vamos fazer uma pausa nessa conversa, daqui a pouco a gente volta, até já.
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14: Nós temos vários nomes para cavalo, uma palavra que veio do latim caballus, e é um animal que veio da Ásia Menor, de um lugar chamado Frígia, foi para a Europa, de lá chegou ao Brasil. Acontece que quando você vai andar a cavalo, você não faz cavalo equitação, né? Você faz equitação. Porque daí o étimo que você usa é equus, que em latim também é cavalo. Só que caballus, no latim, é para o animal de casa, do trabalho. E equus era usado em outros contextos. O cavalo é tão importante na nossa vida e estava tão presente na República Romana.

0: para sua potência é horse power, a força do cavalo, o poder do cavalo. Então, um carro poderoso, seja na velocidade, um veículo, não apenas um carro, né? Qualquer veículo automotor tem a força medida por HPs, a abreviação de horsepower. E o cavalo está presente também e embutido numas denominações. Nós usamos muito os animais para xingar uns aos outros, mas certamente chamar uma pessoa bruta de cavalo é uma impropriedade, porque o cavalo é de uma delicadeza singular. E uma mulher cavalona, cavalona não é uma coisa pejorativa, é um indicador de beleza. Você certamente já ouviu diálogos assim: olha, eu sou do tipo mignon, é pequena, mas não sou cavalona, outra diz o contrário. E para concluir essa história da presença do cavalo em nossa vida, para nos distrair um pouquinho da Copa do Mundo, em homenagem àqueles que não gostam de futebol e muito menos de Copa do Mundo, relembremos que o imperador Calígula, para debochar dos senadores, nomeou Incitatus, o seu cavalo, senador e também cônsul. Ele fez isso para debochar do Senado e ferir gravemente a honra dos senadores e de um império e de uma república que era orgulhosa. O império também era orgulhoso deste lema: Senatus populusque Romanus, quer dizer, o Senado e o povo romano unidos, porque o Senado romano era a aristocracia de Roma e o povo romano era representado pelo tribuno da plebe, os tribunos da plebe, e o poder, em suma, estava nas mãos do imperador e por isso que era o comandante da força militar, o comandante supremo da força militar. E por isso o Calígula nomeia Incitatus senador, para mostrar que era ele quem tinha o poder, era ele quem mandava e ele podia fazer do seu cavalo um senador. Para concluir de vez a coluna, uma historinha muito edificante da inteligência de Alexandre o Grande, lá da antiga Grécia, onde cavalo não é chamado de cavalos, mas de hipos, e também esse étimo está na nossa vida, na palavra hipódromo. É hipos, cavalo, e dromos, correr, onde correm os cavalos. Ninguém domava, ninguém conseguia domar um cavalo chamado bucéfalo, mas Alexandre conseguiu. E conseguiu como? Ele tinha sido aluno de Aristóteles, e o filósofo Aristóteles, contratado pelo pai de Alexandre, o rei Filipe, Aristóteles tinha ensinado Alexandre a pensar. Alexandre observou que o cavalo se assustava com a sombra, com a sua própria sombra, e por isso ele montou no bucéfalo e andou contra o sol. E o cavalo não o derrubou. Muito obrigado e até de repente.
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8: O governo federal anuncia o desenvolvimento de uma versão mais segura do sistema da Defesa Civil depois de um ataque hacker disparar alertas falsos em celulares de todo o país. Quem tem as informações é o Gabriel Marques.
9: A Polícia Federal investiga o ataque hacker que disparou um alerta falso da Defesa Civil em várias regiões do país. A notificação foi enviada entre o fim da noite de sexta-feira e a madrugada de sábado, com uma sirene e classificação de alerta extremo. A mensagem trazia a palavra misantropia, que significa rejeição à humanidade. Segundo a Secretaria Nacional de Proteção e Defesa Civil, o sistema foi invadido. O governo afirma que a plataforma foi retirada do ar e trabalha para restabelecer o serviço, com uma nova versão mais segura.
8: Uma adolescente vítima de um suposto estupro coletivo em Minas Gerais denuncia que está sendo coagida a apagar provas do crime. Conta aí, Paulo Xavier.
10: A adolescente de 17 anos, que afirma ter sido vítima de estupro coletivo em uma festa em Contagem, na região metropolitana de Belo Horizonte, faz novas denúncias em uma rede social. A jovem afirma que está sendo coagida pela mãe de um dos jovens suspeitos, que é advogada. De acordo com a menina, a mulher pede a exclusão de supostas imagens, uma vez que elas trariam graves consequências aos adolescentes suspeitos. A jovem ainda diz que outros dois suspeitos estariam planejando sair do país, com passagens já compradas. A Polícia Civil de Minas Gerais diz que as investigações tramitam sob sigilo.
8: Um sargento da Polícia Militar é investigado por matar um homem durante uma briga entre crianças no Rio de Janeiro. Conta aí, Vinícius Calisto.
11: A Delegacia de Homicídios da capital investiga uma briga entre crianças que terminou com a morte de um homem em Campo Grande, na zona oeste do Rio. Um sargento da Polícia Militar, identificado como Wellington Sacramento dos Santos, é o acusado de efetuar os disparos que atingiram Fábio Ferreira da Silva. A Corregedoria da PM abriu um inquérito policial para averiguar as circunstâncias dos fatos. De acordo com testemunhas, a discussão começou entre duas crianças que estavam brincando na Praça Rosária Trota na noite dessa sexta-feira, durante o jogo do Brasil. Entre os envolvidos estava o neto do agente. Ainda de acordo com os relatos, o sargento foi abordar um adolescente de 13 anos que se envolveu na discussão com seu neto. Em depoimento à Polícia Civil, o PM contou que o jovem chamou Fábio Ferreira e um outro amigo, que quando chegaram ao local, o agrediram. O agente contou aos investigadores que sacou a arma para se defender e efetuou dois disparos contra Fábio e deu uma coronhada no amigo dele.
8: O Irã anuncia um novo fechamento do Estreito de Hormuz por causa dos novos bombardeios realizados por Israel contra o Líbano. A passagem é a principal rota marítima para navios petroleiros no mundo. O acordo de paz entre iranianos e americanos previa o fim dos combates israelenses contra o grupo Hezbollah. No entanto, uma nova ofensiva de Israel no sul do Líbano deixou 16 mortos somente nas últimas horas. O Uruguai vai enfrentar o calor da Flórida e a sensação da Copa em busca da primeira vitória. Direto de Miami, o destaque com André Coutinho.
12: Depois de empatar por 1-1 na estreia com a Arábia Saudita, o Uruguai volta a campo no mesmo estádio, aqui no Hard Rock em Miami, agora para enfrentar a sensação do Mundial de 2026. a seleção de Cabo Verde do goleiro Vozinha. Ontem à noite tivemos um problema, pelo menos para nós, jornalistas. Choveu demais em Miami e após as entrevistas coletivas oficiais aqui mesmo no Hard Rock, nós jornalistas ficamos mais de uma hora presos justamente por conta do tal do protocolo de relâmpago e também de tempestade. Bom, a bola rola diante de muito calor mais uma vez aqui em Miami. Às 7 horas da noite pelo horário de Brasília e a nossa transmissão começa um pouquinho antes, às 6:30. A narração é de Anderson Gonçalves.

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1: Estamos de volta com Humanamente deste fim de semana, falando da relação entre a saúde mental, a maneira como a gente se comporta com as atividades físicas e conversando com a médica psiquiatra Ana Paula Carvalho. No primeiro bloco, a gente falou sobre as questões da nossa rotina, como isso impacta na maneira que a gente enxerga o exercício físico. E agora, eu queria trazer um outro ponto aqui para a nossa conversa, que é muitas vezes a gente olhar para o exercício físico como uma medida que auxilia em tratamentos de saúde mental, né? Muitas vezes o exercício aparece como uma recomendação. Em que medida a gente inclui a prática esportiva no tratamento e que cuidados a gente deve ter, porque a atividade física não deve ser sozinha uma maneira de salvar uma pessoa, de mudar um quadro de saúde. Há outras questões que podem complementar, né, doutora?
2: Isso. A gente hoje já sabe, em relação à questão da atividade de exercício físico e nível de atividade física, que isso influencia diretamente a saúde cerebral. Tanto do ponto de vista imediato, então a gente tem algumas alterações, tanto hormonais quanto de neurotransmissores imediatamente depois do exercício, que faz, por exemplo, com que a gente se concentre melhor. Se tem que fazer alguma atividade que demanda atenção, e você faz algum exercício físico antes, você vai conseguir se concentrar melhor, raciocinar melhor, ter melhor memória. Então, também para estudar, para o vestibular, enfim, ajuda a fazer o exercício físico ali naquele momento anterior ao trabalho, ao estudo. E também a gente tem uma ação a longo prazo. Então, o que a gente sabe hoje? O exercício físico, ele está relacionado à proteção, de diminuir vulnerabilidade para pacientes que tenham, pessoas que tenham risco de depressão. TDAH ajuda a controlar nos sintomas do déficit de atenção, né, da hiperatividade. Então, a gente fala que exercício físico para quem tem TDAH é igual escovar o dente para a questão de você prevenir cárie. Não dá para ficar sem. Em ansiedade, em prevenir demência. Então, tudo isso a gente já tem, enfim, comprovação. O que acontece em relação a tratamento é que muitas vezes as pessoas procuram, se eu vou fazer exercício, então significa que eu não preciso, por exemplo, tomar uma medicação, e uma coisa não está, não é contra a outra, as duas andam juntas, então é mais um elemento de tratamento. E também gosto de falar o seguinte, né, atletas ficam também doentes de dentro de psiquiatria, enfim, passam-se, o Michael Phelps já falou a respeito do TDAH dele e de um momento que ele teve depressão, enfim, então é mais um componente de tratamento. Agora, é mais um componente que eu diria que é indispensável, né, ao tratamento de diagnósticos psiquiátricos.
3: Inclusive, casos de demência, né, você vê a lentificação da perda cognitiva, né? Porque todo mundo vai perdendo um pouco de memória ao longo do tempo. Os pacientes com demência têm essa perda mais intensa, né? E patológica. E até isso a atividade física tem se mostrado capaz de reduzir, né? Lógico que a gente não está falando aqui da cura da demência, mas de um melhor controle dos sintomas a partir da atividade física. Quer dizer, não tem praticamente quadro psíquico, né, quadro psiquiátrico, que não vá se beneficiar de uma atividade física regular, sobretudo se a gente levar em conta que com atividade física regular o próprio sono vai melhorar, né?
2: E tem uma coisa que é importante também, em relação a... Tem um estudo feito com depressão, que eu acho que eu sempre mostro para os meus pacientes, e também quando eu dou em aula, tem um gráfico que mostra o seguinte: uma pessoa que estava sem fazer nenhuma atividade física e passa a fazer ali do zero, passa a fazer uma caminhada de 10 minutos, ou a dançar em casa mesmo, ali o som começa a dançar, enfim, fazer algum tipo de exercício físico um pouquinho mais de moderado, de mais de moderado a intenso, faz 10 minutos por dia, e você tem uma melhora muito grande do ponto de vista dos sintomas relacionados à depressão e da diminuição da vulnerabilidade. A Organização Mundial da Saúde diz que a gente precisa, que o ideal seria que a gente fizesse 150 minutos de atividade física por semana. Mas em relação ao que se refere à melhora dentro da saúde mental, com menos, muito menos do que isso, como eu estava falando, 10 minutos por dia, 15 minutos por dia, a gente tem uma diminuição dos sintomas muito grande. E a saída do zero para alguma coisa é onde a gente tem um impacto maior sentido pelo paciente.
1: Agora, eu queria fazer uma pergunta, é um pouco pessoal essa pergunta. Esse ano, agora de 2026, eu comecei a correr. E eu nunca fui de correr, e tem sido muito legal, já fiz uma primeira prova. E aconteceu uma coisa muito curiosa, porque eu mudei de casa. Eu corro sempre no Minhocão, elevado João Goulart, que fica no centro de São Paulo, e eu morava numa ponta do Minhocão. E aí eu saía dessa ponta, corria até a outra ponta e voltava para a ponta inicial. Fazia ali 5 quilômetros no treino de corrida. E agora eu me mudei para um outro lugar, ainda perto, mas eu acesso o Minhocão pelo meio. E aí quando eu chego numa das pontas, eu já fico com uma sensação de cansaço, como se eu já tivesse cumprido uma etapa muito longa, ou seja, como se eu já tivesse corrido 2,5 km ou 3. E aí a minha pergunta é, o cérebro tem esses mecanismos mesmo de achar que está mais puxado um dia do que outro, mas só porque está na nossa cabeça e não exatamente porque o ritmo está mais intenso, nosso corpo está sentindo mais, doutora? Que influência tem isso? É só coisa da nossa cabeça ou de fato acontece?
2: O Daniel vai rir porque eu vou falar agora, eu acho, mas é o seguinte, é coisa da nossa cabeça porque a nossa cabeça aprendeu daquele jeito. Uhum. Então, o que acontece, né? Você criou um hábito. O hábito faz com que a gente não precise mais pensar a respeito de determinadas decisões, tem a ver com aprendizagem e com gasto energético, né? Se a gente todas as vezes que tivesse que aprender como escovar dente, todas as vezes tivesse que decidir vou escovar ou não, quando vai dirigir, uma coisa é quando a gente está aprendendo a dirigir, outra coisa é quando a gente já sabe dirigir, que a gente não precisa pensar as coisas, então... Esse aprendizado e essa ter se tornado automático tem a ver, então, com aquele aprendizado. Você estava correndo daquele jeito, você já estava habituado, né? Que quando chegava lá no determinado, no final, que você, do lado que você está dizendo que você já fica cansado, aquilo estava significando que você estava próximo do, né, da metade ali do final. Então, é uma questão de reacostumar o teu cérebro, que agora mudou. Isso, aos poucos, vai se... como se fosse se desarmar e criar um novo hábito. A outra coisa também é que, sim, existem alterações também diárias de... Um dia que você... Uma semana que você está mais tenso por conta do trabalho, ou por conta de alguma questão pessoal, ou porque não dormiu bem, ficou assistindo o jogo até mais tarde... Né? Enfim, saiu com os amigos à noite, no final de semana, o dia seguinte você vai treinar diferente. Então, também depende de outros fatores, de como está o seu humor, de como está, se você está descansado ou não, o seu nível de preocupação. Então, isso também influencia em relação a como vai ser o treino, né? A qualidade, quanto a pessoa está ou não bem para aquele... se sentindo bem. Né? Mas a gente fala, vá mesmo assim... Porque muitas vezes, se você não está muito bem do humor, depois que você faz, você vai ficar bem, né? E a gente fala que a gente nunca se arrepende de ir. Uhum. Né? A gente sempre pensa, será que eu vou? Será que eu não vou? Esse parar para pensar já faz muitas vezes a gente desistir, né? A gente fala, não pense.
1: Só
2: se não
1: vai.
2: For claro por uma questão de saúde, de uma infecção, alguma coisa assim. Mas é ir, porque aí você vai acabar melhorando. Diga, Daniel.
3: No próximo bloco eu vou ensinar a usar essa característica aí do cérebro a favor de fazer atividade física, viu, Renan?
1: Boa! Então já fica o chamariz aí para quem está nos acompanhando. Daqui a pouco a gente volta então com essa ótima conversa com o Dr. Daniel Barros e também com a doutora Ana Paula Carvalho falando sobre as questões da nossa cabeça, do nosso cérebro e da atividade física. Até já!
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4: A gente segue aqui na coluna de tecnologia falando sobre os avanços da inteligência artificial e as disputas provocadas pela IA na geopolítica, Orison.
5: Edu, essa semana nós falamos sobre a questão das últimas versões do Claude Mythos e o Claude Fable. Eu até comentei, né, que a Anthropic hoje claramente é quem está na liderança dessa corrida das IAs. Mas isso é uma coisa momentânea, né, Edu? Mas o meu comentário de hoje não é sobre isso, não. É sobre a proibição por parte do governo dos Estados Unidos do acesso a esses modelos, especialmente o Claude Fable, por pessoas que não são norte-americanas. Ou seja, para quem não tem passaporte do tio Sam, você não pode acessar os modelos mais recentes da Anthropic. Inclusive, aqui no Brasil, né, quem usa o Claude já notou que desde sexta-feira última à noite, Edu, o Claude Fable aparece como não disponível, unavailable. E isso é resultado direto das ordens do governo de Donald Trump, que resolveu restringir o acesso a esse modelo mais recente, não por conta de nós brasileiros, né, Edu, mas principalmente por conta do acesso dos chineses ao modelo mais recente da Anthropic. O que vai dar isso, Edu? Na minha visão, em nada. Porque é impossível você conseguir controlar isso. Não é o fato do cara ter um passaporte norte-americano que vai conseguir restringir o acesso a essa tecnologia. Eu acho que a restrição imposta pelo governo dos Estados Unidos ela é mais simbólica para dizer que, olha, quem manda somos nós. Ela causa um prejuízo relativamente grande à própria Anthropic, mas para a corrida de longo prazo, para ver quem domina a tecnologia de ponta da inteligência artificial, eu acho que o resultado é quase nenhum, viu, Edu?
4: O avanço exponencial da inteligência artificial, a China conquistando espaço também nesse setor da tecnologia, todos esses assuntos já foram tratados aqui na coluna e você encontra esse e outros materiais no nosso site, bandnewsfm.com.br, na aba Colunistas, procura por tecnologia que tem tudo lá.
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16: A partir de agora, médicos só podem exercer a profissão se passarem no Exame Nacional de Avaliação da Área. Conta aí, Ivan Brandão.
17: A partir de agora, os médicos brasileiros que se formam só poderão exercer a profissão se conseguirem boas notas no Exame Nacional de Avaliação da Formação Médica, o ENAMED. A obrigatoriedade foi publicada em uma edição extra do Diário Oficial nesta sexta-feira. A medida ocorre quase 6 meses após a aplicação do último exame em que 30% dos médicos avaliados foram reprovados. À época, a imprensa teve acesso a algumas provas em que constavam erros de interpretação básicos em situações comuns de atendimento, como diagnóstico de dengue, dor de cabeça e prescrição de medicamentos simples. Portanto, a partir de agora, médicos recém-formados só vão conseguir se inscrever no Conselho Regional de Medicina, registro indispensável para o exercício da profissão, se tiverem um rendimento suficiente. O Enamed será aplicado em duas etapas obrigatórias. A primeira ao final do quarto ano da graduação e a segunda ao final do sexto ano, antes da conclusão do curso.
16: O ex-técnico da seleção brasileira, Carlos Alberto Parreira, continua internado na UTI. Maria Eduarda Vieira acompanha e tem os detalhes.
8: O ex-técnico da seleção brasileira, Carlos Alberto Parreira, segue internado sem previsão de alta. Ele está na UTI do Hospital Samaritano Barra, na zona sudoeste do Rio, desde quarta-feira. Apesar da melhora no quadro de inflamação pulmonar, o treinador do Tetra segue sedado e respirando com auxílio de aparelhos. A informação foi confirmada pela unidade de saúde. Ainda de acordo com o hospital, a sedação está sendo gradualmente reduzida. Desde 2023, o ex-treinador trata um linfoma de Hodgkin, um câncer que atinge o sistema linfático.
16: O INEMA condena duas empresas a pagarem uma multa milionária por contaminação ambiental em uma praia de Salvador. Janaína Moradilo.
10: O INEMA aplica multas que somam 70 milhões de reais a empresas envolvidas no caso de contaminação ambiental na praia de São Tomé de Paripe, em Salvador. As sanções atingem o terminal Itapuã, multado em 20 milhões, e a Gerdau Aços Longos, penalizada em 50 milhões de reais, após análises técnicas apontarem uma contribuição das companhias para a contaminação de águas subterrâneas, sedimentos na areia e da vida marinha na região. Segundo o órgão ambiental, as infrações foram classificadas como poluição ambiental efetiva, com base em laudos técnicos e inspeções realizadas ao longo de 2026. As empresas também deverão apresentar uma defesa administrativa no prazo legal de 20 dias desde a notificação do INEMA, que aconteceu no dia 3 de junho.
16: As causas do incêndio que matou uma turista italiana em um resort da República Dominicana continuam em investigação. 9 pessoas ficaram feridas e cerca de 1.700 precisaram ser retiradas. O fogo atingiu o Viva Dominicus Baiaribe, um dos maiores empreendimentos turísticos do país caribenho. Imagens das chamas se espalharam pelas redes sociais, mostrando enormes nuvens de fumaça. No esporte, João Fonseca está na final de duplas do ATP 500 de Halle, na Alemanha, ao lado do alemão Daniel Altmaier. A decisão será às 8 horas da manhã de amanhã contra os franceses Théo Arribagi e Albano Olivetti. Uma vitória daria a Fonseca o segundo título de duplas na carreira e o segundo nesta temporada após o Rio Open em fevereiro.

0: A seleção de Cabo Verde encara mais um favorito, sonhando com novos, com voos ainda maiores, né? Direto de Miami, André Coutinho.
1: A seleção de Cabo Verde quer continuar aprontando na Copa do Mundo de 2026. A partida de estreia encantou o mundo com um 0-0 heróico, uma participação brilhante do goleiro Vozinha diante da Espanha. Agora, neste domingo, o duelo é com outro favorito, o Uruguai. O Uruguai que empatou na partida de estreia com a Arábia Saudita. O técnico Pedro Leitão Brito, o Bubista, disse que Cabo Verde pode seguir sonhando.
2: Com organização, de lutar para as coisas, mesmo sabendo que é dificílimo, mas lutar para conseguir as coisas com caráter, com vontade, com acreditar e principalmente passar a mensagem claramente que nada é impossível.
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4: Estamos de volta com Humanamente deste fim de semana, falando da nossa mente, do nosso cérebro, a relação da nossa cabeça com a atividade física. Nesse fim de semana, a gente conversa com a médica psiquiatra Ana Paula Carvalho, ela fala comigo e com o Dr. Daniel Barros.
5: E no bloco anterior eu falei que ia usar aí uma dica do Renan, ele falou que o cérebro ele estava acostumado ali a um determinado percurso, e aí quando ele já fazia aquele percurso, parece que já tinha cumprido uma parte, aí se sentia cansado, mas isso a gente pode usar de determinadas formas a nosso favor, viu, Renan? Porque um exemplo que eu sempre dou é que na natação eu queria aumentar um pouco ali a minha... O tanto que eu nadava, né? Eu queria chegar a 2 quilômetros num treino para, enfim, fazer uma, colocar uma meta ali, né? Mas 2 quilômetros era sempre difícil. E aí eu comecei a perceber que se eu fizesse um bloquinho de 4 chegadas, né? Que uma chegada dá 50 metros, então 2 chegadas 100 metros, 4 chegadas 200 metros, eu conseguia enganar o meu cérebro, porque 4 chegadas parecia pouco. Mas eu vou fazer só 4 chegadas. E quando eu fazia 4 chegadas, dava aquela sensação de missão cumprida. Eu falava assim, ah, não, então eu preciso fazer tantos blocos de tantas chegadas. Aí quando eu faço o segundo bloco de tantas chegadas, dá mais aquela sensação de missão cumprida. E assim, quebrando em pedacinhos, o cérebro não contempla logo de cara aquele objetivo longo, né? De, ah, tenho que fazer 2.000 metros, não, vou fazer só 500 metros, mas esses 500 metros ainda quebrados aqui em blocos de 100 metros, e só um bloquinho já dá a sensação de missão cumprida, e isso ajudou e eu consegui fazer, hoje eu faço com menos dificuldade, não sem dificuldade, mas com menos dificuldade os 2 quilômetros em determinados treinos. Então, esse brincar um pouco com essa... com essas características do nosso cérebro pode ser também uma forma de ajudar a gente a engajar na atividade física, né, Ana?
6: E tem uma outra coisa também, isso é super importante, né? Tem uma outra coisa também que é naqueles dias em que não tiver que a pessoa não tiver com vontade, ah, eu não, hoje eu não sei se eu vou, não sei se eu não vou, eu não tô sentindo, tô cansado. Uma outra dica também é você se dizer assim, não, eu vou lá, eu faço só 5 minutos. Eu vou lá, eu faço só um pouquinho, eu só faço o aquecimento. Eu só faço a primeira chegada. Só que quando a pessoa tá lá, chega e começa, muitas vezes ela vai e acaba fazendo o treino inteiro, né? Então esse também pode ser um jeito, porque às vezes você vai precisar fazer algo menos intenso, você está num dia mais cansado mesmo, você vai chegar lá e vai ver, nossa, hoje realmente eu não estou conseguindo. Mas também poder se permitir, não, deixa eu ir, eu vou fazer só um pouquinho. Muitas vezes a dificuldade estava em ir até a atividade física.
4: Uhum. Eu queria trazer um outro ponto, a gente está falando de benefícios e, claro, são inegáveis esses benefícios, mas quando a gente relaciona atividade física com transtornos mentais, psíquicos, há alguns alertas a serem feitos. E aí eu queria trazer aqui um ponto que em que situações o esporte deve ser olhado com um pouco de cautela ou atividades físicas devem ser utilizadas com cautela? A gente está falando de pessoas que podem ter transtornos alimentares, algum tipo de transtorno que coloque a pessoa em episódios de mania, por exemplo. Isso é um sinal de alerta? Como olhar com cuidado para isso também, doutora?
6: Depende muito do diagnóstico. Então, em relação à questão de transtornos alimentares, obviamente, uma pessoa que tá, né, que tenha o diagnóstico de anorexia, é um diagnóstico grave que muitas vezes, dependendo do momento do tratamento, essa pessoa não tem nem nutriente para fazer atividade física. Ela deve, né, aí a gente tem que, muitas vezes, pacientes que estão internados por essas condições, com uma desnutrição grave, precisa se ficar de olho, porque senão a pessoa fica andando dentro da enfermaria. Então, são casos extremos, obviamente. Então, isso precisa ser avaliado individualmente. Em caso de pacientes bipolares que estejam no episódio maníaco, o que a gente precisa ver também é em relação a sono, porque essa pessoa também precisa dormir. Muitas vezes uma atividade leve pode sim ajudar a regular, mas se for algo que está agitando mais, né, que agita mais a pessoa, aí a gente também tem que fazer uma adaptação. Porque atividade física e exercício físico pode ser desde uma corrida, como você está fazendo, né, na natação, como o Daniel faz, pode ser yoga, pode ser alongamento. Então, também tem essas coisas. E um outro aspecto para pacientes, por exemplo, que estão com depressão muito grave, é que às vezes essa pessoa está dentro do quarto, né, trancada, com tudo apagado, todas as cortinas fechadas. Então, às vezes, o que vai ser o exercício físico, digamos, dessa pessoa, essa atividade, vai ser, vamos combinar que você vai até a sala, abrir a janela e deixar entrar a luz natural, ou vai até o pátio, né, o jardim da sua casa, do seu prédio. Então, são pequenas coisas que você vai adaptando de acordo com o paciente, claro. Ver se a pessoa tem, né, alguma ajuda, alguém que possa estar... Muitas vezes, se a pessoa tiver uma companhia, se aquilo não for organizado, como não vamos fazer o exercício físico, não vamos dar uma caminhada, não é? Não precisa nem botar tênis, né? Uhum. Bota ali, o sapato que der para caminhar e ir até a padaria tomar café da manhã. Isso já é uma atividade física, isso já é sair daquele parado para algum movimento.
5: Agora, quando a gente fala de atividade física mais intensa, né, Ana, pensando, uma pessoa não tem ali restrição, ela consegue fazer. Eu lembro que durante muito tempo, para os nossos pacientes, quando a gente falava de ansiedade e depressão, a gente enfatizava muito a atividade física aeróbica. Mas até isso parece que vem mudando, né? A musculação acabou sendo redescoberta aí como uma atividade física muito importante também para a nossa saúde mental, sem contar a previdência que ela é, né, para o nosso envelhecimento saudável. Isso realmente foi uma mudança, né, mais ou menos recente.
6: Perfeito. O que acontece? A massa magra, ela é fundamental para preservar a nossa saúde cerebral. Então, assim, perfeito que você falou. E aí eu vou, não sei se eu estou me adiantando, qualquer coisa, se eu já estou dando spoiler, se vocês iam fazer essa pergunta, mas... quando eu comecei a trabalhar com medicina do estilo de vida, em que a gente trabalha com educadores físicos, trabalhamos com nutricionistas, né, com psicólogos, por isso a gente já tinha, né, como psiquiatra. Mas enfim, eu me lembro que quando eu estava escrevendo o livro Psiquiatria do Estilo de Vida, eu ligava para o coeditor, que é o Felipe, o professor Felipe, falava assim: eu estou com uma paciente aqui deprimida, qual que é o melhor exercício físico para ela? Descrevia lá a paciente, e eu me lembro que ele ficava assim confuso, ele dizia assim: mas como assim o melhor exercício? Ele não sei qual é o melhor exercício. E hoje em dia, bom, depois de muitos, né, agora muitas vezes indo para congressos, todo mundo perguntando para ele qual é o melhor exercício, qual é o melhor exercício, chegando como bom pesquisador que ele não queria responder, porque ele não tinha resposta com algum tipo de pesquisa clínica, enfim, alguma meta-análise que estivesse dizendo isso. Mas hoje em dia o que a gente fala é que o melhor exercício físico é aquele que o paciente fizer. Até porque, para se sustentar a longo prazo, uma pessoa que chega e eu falo, eu lembro, eu já fiz meia maratona. Uau. Eu amo correr, gosto muito de nadar, já fiz travessia. Eu adoro exercício aeróbico. Para mim, o mais difícil é fazer a parte de musculação de força. E tem os pacientes que odeiam. Ai, odeio caminhar. Como que alguém pode me mandar caminhar? Então, essas coisas de você poder entender o que o outro gosta, né? Porque tem aqueles exercícios que são, para a gente, são tortura. Então, assim, não é por aí que vai começar. Ainda que a gente tenha aqui em algum momento, não vai dar para dispensar fazer exercícios de força, porque a gente precisa manter a massa magra. Mas pensando em quebrar barreira em um primeiro momento, é aquele exercício que o paciente, tem algum prazer, né? Para ela é o que mais traz uma lembrança de, ah, não, aqui eu vou estar com os meus amigos, aqui eu vou, faz mais sentido para mim, eu vou conhecer outras pessoas, aí cada um vai encontrar, vou estar com a natureza, adoro andar no parque. Então nesse aspecto que a gente precisa também levar em consideração.
4: Olha, eu teria muitas perguntas ainda para fazer, mas o nosso tempo já se encerrou. Queria agradecer imensamente a Ana Paula Carvalho, médica psiquiatra, pelo tempo aqui nessa troca com quem nos acompanha na Band News. Até uma próxima, viu?
5: Valeu, Ana. Obrigado, viu? Bons treinos aí pra gente.
6: Bons treinos pra gente. Muito obrigada por trazer esse tema. Deixar, se eu ficava aqui por horas.
4: Humanamente desse fim de semana vai ficando por aqui. A gente volta no próximo. Até mais.

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2: A nossa ouvinte Cláudia Martins, de Osasco, escreve perguntando sobre banhos no inverno. Manu, devem ser evitados? Fico com medo de dar banho na minha cachorra. Olha, Cláudia, o banho não precisa ser exatamente suspenso no inverno, mas alguns cuidados são realmente fundamentais. O principal risco não é a água em si, mas é do animal permanecer molhado por muito tempo. Após o banho, o animal perde calor mais rapidamente e pode sentir bastante desconforto. Então, o ideal é utilizar água morna e secar completamente a pelagem, evitando correntes de ar. Em animais muito sensíveis ao frio, vale reduzir a frequência dos banhos durante os períodos mais frios, né? Agora a gente vai entrar no inverno, de repente dá uma espaçada maior no banho. Filhotes, idosos e pacientes com doenças crônicas merecem mais atenção, sim. Portanto, banho continua fazendo parte da rotina no inverno, desde que a secagem seja completa, a água morninha e a gente dê o banho dentro de casa, né? Para que a gente possa garantir que eles não sintam tanto frio durante o processo. Você tem dúvidas? Mande um e-mail para elbicho@bandnewsfm.com.br ou então no meu Instagram, Manu Carsten. Participe, eu espero você! 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
3: Agora 4:02. Boa madrugada ou boa manhã para você na audiência da Band News FM neste domingo 21 de junho. De 2026, eu, Arthur Coelho, continuo por aqui, vamos até as 7 horas da manhã com muita informação. Participe, deixe aqui a sua mensagem no 11999-592-100, 11999-592-100, faça como Cândido Maciel, diretamente do Ceará, acompanhando a nossa programação nesta madrugada. Um abração para você, Cândido, e para todos que deixaram seus recados ao longo desta madrugada. Vamos continuar trazendo os destaques do Brasil e do mundo para você. O Tribunal Superior Eleitoral determina a remoção de um vídeo publicado pelo deputado do PL, Sóstenes Cavalcante, que associava o PT ao financiamento por organizações criminosas sem comprovação das acusações. A decisão liminar foi proferida pelo vice-presidente do TSE, o ministro André Mendonça, que entendeu que a publicação extrapola os limites da crítica política e pode induzir o eleitorado ao erro. As plataformas digitais têm 24 horas para remover o conteúdo, sob pena de multa diária. A decisão ressalta que críticas ao partido, ao governo ou a pré-candidatos continuam permitidas, desde que não reproduzam acusações sem respaldo factual. E Roraima elege hoje um novo governador depois da cassação do mandato do antigo gestor. Os detalhes com o Alex Ferreira.
4: Os roraimenses vão às urnas neste domingo para escolher o novo governador e vice-governador do estado. Mais de 384 mil eleitores estão aptos a votar nos 15 municípios de Roraima. Concorrem aos cargos as chapas formadas por Nelita Frank e Barto Macuxi, do Partido dos Trabalhadores, além de Soldado Sampaio e Taila Pérez, do Republicanos. O pleito foi determinado pelo Tribunal Superior Eleitoral em abril, após a cassação dos mandatos da chapa composta pelo então governador Antônio Denário e do vice Edilson Damião por abuso de poder político e econômico.
3: A Quina de São João 2026 terá um prêmio de 260 milhões de reais com o sorteio marcado para o dia 28 de junho. As apostas podem ser feitas até o dia 27, às 10 da noite, em casas lotéricas pelo aplicativo ou também pelo site das Loterias Caixa. A aposta simples custa R$ 3,00, ao contrário dos sorteios regulares. A quina de São João não acumula, então se não houver ganhadores com 5 acertos, o prêmio vai ser dividido entre os acertadores da faixa seguinte. Nos assuntos internacionais, os Estados Unidos e o Irã assinam um memorando de entendimento para encerrar quase 4 meses de guerra no Oriente Médio, com previsão de reabertura do Estreito de Hormuz nessa semana, né? Ou ao longo aí dos próximos dias. O texto do acordo permanece sob sigilo. Sabe-se que ele estabelece as bases para novas negociações, incluindo o programa nuclear iraniano, que deverá ser discutido em até 60 dias. A reabertura do estreito, por onde passava cerca de 20% do comércio global de petróleo e gás antes do bloqueio iraniano, é uma das medidas mais concretas anunciadas. Pontos centrais, como sanções econômicas, o programa nuclear e o conflito no Líbano, ainda dependem de negociações futuras. Israel declarou que manterá tropas no Líbano e em Gaza pelo tempo que for necessário. Vamos falar de Copa do Mundo e, claro, de seleção brasileira. Conta tudo, Aline Fanelli.
5: O atacante Rafinha seguirá com a seleção brasileira enquanto faz tratamento intensivo para a lesão na região posterior da coxa direita. O camisa 11 foi substituído ainda no primeiro tempo da vitória por 3-0 sobre o Haiti por causa das dores na região. A CBF não estabeleceu um prazo de recuperação para o Rafinha, mas há a possibilidade de que, caso o Brasil chegue às oitavas de final, ele esteja à disposição, porque não é uma lesão grave. A equipe de Carlo Ancelotti tem treino marcado para o meio-dia de hoje, do horário de Brasília, em Nova Jersey. Depois, às 13h30 da tarde, está agendada uma entrevista coletiva no hotel da seleção. O Brasil lidera o grupo C com o mesmo número de pontos de Marrocos, mas com melhor saldo de gols. A próxima partida será contra a Escócia, na quarta-feira, em Miami.
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6: A primeira semana do inverno começa com frio, chuvas e com chance de geadas isoladas nas primeiras horas da manhã, em áreas do sul e do sudeste do país. Na segunda-feira, a frente fria avança e provoca pancadas de chuva em São Paulo, no norte de Mato Grosso do Sul, no sul de Minas Gerais e em Mato Grosso. A partir da terça-feira, o destaque é para a primeira onda de frio do inverno, em que uma massa de ar polar intensa avança pelo centro-sul e se espalha por pelo menos 12 estados. No decorrer da quarta-feira, amanhã será gelada desde o Rio Grande do Sul, São Paulo, até o Acre. E nas áreas mais elevadas da Serra Gaúcha e Catarinense, as temperaturas podem ficar abaixo dos 0 graus e com possibilidade de chuvas congeladas. E até o final da semana, as manhãs continuam frias em grande parte das regiões sul e sudeste. Enquanto isso, no norte e nordeste do país, o calor segue predominando e as chuvas ficam concentradas entre o litoral da Bahia e o Rio Grande do Norte. E ocorrem também de forma isolada em Roraima, no oeste do Amazonas. Já de Ramos, da Climatempo.
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7: Atenção, senhoras e senhores, ouvintes passageiros da Band News FM. Está na hora de embarcar com a gente no nosso programa de viagens. Partiu, Band News! Continuamos visitando um dos lugares mais misteriosos da Terra. Neste segundo episódio do programa gravado na Antártica, nós vamos falar sobre como foram as nossas experiências pelo continente gelado, os encontros com animais, as aventuras e expedições.
8: Definitivamente, a gente finca os pés no continente antártico. Aqui ainda vive uma comunidade, uma colônia inteira de pinguins.
9: parou um pouquinho de ventar agora. O vídeo deve estar super embaçado, porque as condições realmente não são ideais para gravar nada.
10: E mais uma base britânica dos anos 1950.
9: Existe um limite de tempo e também de pessoas que podem visitar cada uma das bases aqui na Antártica.
11: Veículos para poder facilitar o transporte aqui na ilha.
12: 1 quilômetro de altura. A gente fica bem pequenininho aqui embaixo.
11: Exatamente aqui, nessa ilha, é onde um ser humano comum, um turista como eu, como você, pode chegar aqui na Antártica.
12: É uma sensação indescritível. Você está aqui, muito próximo dessa água, quase que congelante.
9: Agora chegou o meu momento, é a minha vez.
13: Ready?
9: Let's go!
13: Ok, 3, 2, 1,
7: por mais viajado que você seja, esqueça tudo o que já experimentou nos outros continentes da Terra. A Antártica é diferente de qualquer coisa. É até difícil de explicar. No episódio passado, eu falei sobre o nosso navio, o Scenic Eclipse 2, o início da viagem em Ushuaia, a temida passagem de Drake e as principais informações em relação às rígidas regras de visitação. Foram tantos detalhes e particularidades que precisamos de um programa inteiro para isso. E se quiser ouvir, basta procurar pelo site da rádio ou então os principais tocadores de podcast. Mais de 100 mil pessoas do mundo inteiro visitam a Antártica todos os anos. Somente na temporada passada, o número de turistas chegou próximo a 105 mil, um recorde histórico. E quase 99% deles embarcaram em navios de cruzeiro. São mais de 50 que possuem autorização para navegar até o Polo Sul. Os maiores fazem apenas contemplação. Para poder explorar e realmente pisar no continente antártico, é preciso fazer um cruzeiro de expedição. Como mencionei no primeiro episódio, o Scenic Eclipse 2 foi totalmente projetado para navegar pelos polos do planeta. Trata-se de um super iate de luxo capaz de tornar essa jornada muito mais confortável.
14: Conditions are absolutely beautiful. Visibility is fantastic.
7: O chefe de expedição, Jonathan Furman, utiliza o sistema de alto-falantes do navio para avisar que nós chegamos à primeira parada abaixo do Círculo Polar Antártico, Detail Island. Iniciamos uma série de 8 dias consecutivos explorando a região. Não há portos ou piers. Então a forma de sair e de voltar para o navio é por meio de modernos botes infláveis, chamados de zodíacos.
9: Os zodíacos são capazes de chegar a alguns lugares que, obviamente, o navio com o tamanho todo dele não pode chegar. Então eles estão ali passando por entre os icebergs, tem alguns blocos de gelo que estão soltos também, e esse barquinho aqui, ele tem essa capacidade incrível de se meter em lugares que a gente nem imagina.
7: Esses barcos infláveis são muito estáveis e até certo ponto confortáveis. É neles que os turistas se locomovem do navio para as expedições em terra. De acordo com as leis da IATO, a Associação Internacional das Operadoras de Turismo Antártico, há um limite de 100 pessoas que podem ficar, no máximo, até 5 horas em cada lugar.
9: Por diversos momentos da nossa expedição, eles vão deixar a gente no continente. Alguns guias vão ficar espalhados por pontos estratégicos. Tem essas bandeirinhas que limitam o nosso espaço, mas a gente fica relativamente livre para poder explorar o continente gelado.
7: Logo no primeiro dia, nós tivemos as duas, digamos, modalidades de expedição. Essa que eu expliquei agora há pouco, caminhando por ilhas, pedras, neve, gelo, ou então apenas navegando com os zodíacos, passando por icebergs, observando animais, glaciais e outras formações.
10: Missão cumprida, nossa primeira experiência no continente gelado. É inacreditável como é diferente de tudo. Se você tiver algum dia a oportunidade de fazer esse tipo de cruzeiro, de viagem, de expedição, faça, não pense duas vezes. É incrível, uma sensação absolutamente incrível. Você esquece do frio, esquece da vida, só consegue pensar no lugar que você está. A gente está abaixo do Círculo Polar Antártico, nós vimos muito branco. É indescritível, difícil buscar palavras. Eu só digo para você, se você tiver a oportunidade, faça. Estou aqui de volta no quentinho, tirando os meus equipamentos. É tudo muito diferente. É a minha primeira vez. A gente vai fazer isso mais vezes. Mas é realmente muito bacana. Bom, vamos trocar agora.
15: Durante 8 dias inteiros navegando pela Península Antártica, nós visitamos 16 pontos e descemos em 8 lugares diferentes. Como deu para perceber, foi bem difícil entender tudo o que estava acontecendo na minha primeira vez. Por conta da ansiedade, da emoção, da preocupação com os equipamentos, das gravações, sem contar o ritual de colocar todas as peças de roupas, os acessórios, o colete. Aliás, aqui é um bom momento para explicar de forma resumida como foi a nossa rotina nos 8 dias de expedições. Todos os dias, às 6:30 da tarde, a equipe de expedição anunciava a previsão dos planos para o dia seguinte. Lembra que eu falei agora há pouco que há um limite de 100 pessoas em cada ponto da Antártica? Na nossa viagem, havia 143 passageiros. Então, nós fomos divididos em grupos de cores, de acordo com o número das cabines. Eu estava no grupo verde. E no final desse briefing, que acontecia sempre no teatro, com transmissão simultânea nas televisões das nossas cabines, nós ficávamos sabendo sobre os horários das saídas do dia seguinte. Exemplo, amanhã pela manhã o grupo verde vai sair às 8:15 e à tarde a previsão de saída é às 2:45. Eu expliquei no nosso último episódio e volto a dizer, isso acontece porque o clima na Antártica é imprevisível e tudo precisa ser feito com a maior segurança possível. Parece complicado, pelo contrário, essa emoção, essa ansiedade são componentes que deixam essa viagem ainda mais fantástica.
14: At the moment, conditions are looking favorable for a Zodiac operation.
15: Bem cedinho pela manhã, o chefe de expedição dava as primeiras informações sobre as condições e se aqueles horários previstos estavam mantidos.
14: Enjoy your breakfast and enjoy your morning here in Antarctica.
15: Tudo confirmado, era hora de nos prepararmos para deixar o navio. No verão antártico, a temperatura gira em torno de 0 grau. Na nossa viagem, variou muito pouco, para cima e para baixo. Calça térmica, meia de lã até o joelho. Calça à prova de água. Não pode ser impermeável, mas sim à prova d'água, que suporte até 3 horas de chuva intensa. Camisa térmica de manga comprida e a parca por cima de tudo. Esse super casaco é um presente do Scenic Eclipse e vai estar na sua cabine quando você chegar. Luvas, protetores de orelhas, protetor de pescoço e rosto e gorro eram os meus acessórios complementares. Ah, sem contar os óculos escuros, essenciais. Muita gente usava, inclusive, aqueles óculos de esqui ou então de snowboard. Antes de sair da cabine, a gente precisava pegar ainda os nossos coletes salva-vidas que ficavam em um armário. Chegada a hora da nossa expedição, descíamos até o lounge, onde aguardávamos com o nosso grupo. De lá, vamos até a Mud Room, a sala da sujeira, onde vestíamos as nossas botas especiais, já higienizadas, e dali partíamos para a saída, para subir nos zodíacos.
16: The big rule I have for you, only one real rule. Stay in the boat. Okay?
15: Depois de um rápido briefing do piloto do barquinho inflável, estávamos prontos para iniciar a nossa expedição. Como falei agora há pouco, foram 16 saídas como essa para explorar o continente Antártico, tanto pelo mar quanto pela terra, ou pelo gelo. Encontramos bases desativadas, que foram usadas por pesquisadores entre os anos 50 e 80 e que hoje funcionam como museus.
10: A gente vai entrar agora nessa cabana e a pessoa que fica aqui cuidando dela gentilmente deixou a gente gravar e ela disse, você vai entrar numa máquina do tempo. De volta para os anos... final dos anos 1950. Estou curioso.
15: Antes de todas as expedições com turistas, uma equipe do navio formada por 20 especialistas faz uma vistoria do local a ser visitado. Eles carregam equipamentos, mantimentos e até barracas e alimentos para o caso de o tempo mudar drasticamente e de nós ficarmos impossibilitados de voltar para o navio.
17: Isso aqui é um belo exemplo de como o tempo muda

0: No dia seguinte, com céu claro e pouco vento, nós tivemos a chance de ver tudo do alto. Em um sobrevoo de helicóptero de pouco mais de meia hora, percebemos as proporções dessa imensidão de gelo. O navio possui duas modernas aeronaves que decolam e pousam da própria embarcação. O helicóptero é a única atividade no Scenic Eclipse 2 que tem um custo à parte. E em breve haverá um submersível.
1: A partir de agora, a aventura fica um pouquinho mais próxima da água. A gente vai andar de caiaque. É um dos passeios que são oferecidos aqui durante esse cruzeiro.
0: Antes de entrar nos caiaques, precisamos assistir a um briefing de segurança. É necessário também colocar uma roupa absolutamente à prova de água. O caiaque é super estável, mas vai que, né? A sensação de remar a centímetros da água gelada, passar por icebergs, ver pinguins, pássaros, focas, é uma experiência realmente inesquecível. Além dos caiaques, é possível fazer também o stand-up paddle. As duas atividades estão completamente incluídas, sem nenhum tipo de custo adicional. Basta se inscrever. Se quiser ter mais informações, imagens e vídeos do nosso cruzeiro de expedição, eu coloquei muita coisa no meu Instagram. Cadê o Coutinho? Esse é o meu Insta. Cadê o Coutinho? O programa de hoje faz a primeira rápida parada. Voltamos já!
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3: Olá, eu sou Stephanie Toso e apresento o noticiário aqui nas madrugadas da Band News FM, sempre com informação em tempo real a partir da meia-noite. Os destaques de Brasília, a repercussão do noticiário político e a agenda do dia que começa na capital federal. Atualização também do noticiário internacional e nos países onde o dia já começou. O comportamento das bolsas na Ásia e na Europa e os movimentos da economia que já começam a influenciar a sua manhã e o seu dia por aqui. Você fica sabendo também os principais resultados da rodada no futebol e de tudo que é destaque no noticiário esportivo. E claro, com a atualização do tempo e do clima na sua região para quem vai sair de casa bem cedo ou já está pensando no fim de semana. Sempre com a sua participação também ao longo das nossas madrugadas.

Seguimos por aqui atualizando as informações para você na audiência da Band News FM, você que acompanha também pelos canais LG e também canais TCL. O cacique Raoni passa por uma cirurgia de desobstrução intestinal no Hospital São Paulo da Unifesp e é encaminhado para a UTI em estado grave, mas estável. O procedimento realizado com uma técnica minimamente invasiva na tarde de sábado ocorreu sem complicações, segundo os médicos. Raoni foi transferido do Mato Grosso para São Paulo na última sexta-feira com um quadro de obstrução intestinal, desidratação e pneumonia aspirativa. O plano terapêutico prevê a monitoração contínua e a realização de exames. O líder indígena Kayapó tem 94 anos e é uma das maiores referências de luta pelos direitos dos povos indígenas no Brasil.

0: Brasil. Uma aposta ganha sozinha um prêmio de mais de 39 milhões de reais no sorteio da Mega Sena. Os números sorteados foram 16, 19, 22, 24, 46 e 58. Repetindo, 16, 19, 22, 24, 46 e 58. 65 apostas acertaram 5 números e ganharam mais de 30 mil reais cada. A próxima Mega Sena será sorteada na terça-feira. As apostas podem ser feitas em lotéricas ou pelo aplicativo Loterias Caixa até às 8 horas da noite. O primeiro-ministro britânico Keir Starmer deve anunciar a renúncia na segunda-feira, segundo o jornal The Observer, após uma crescente pressão dentro do próprio Partido Trabalhista. Mais de 100 parlamentares já pediram publicamente a saída dele ou a definição de uma data para deixar o cargo. A crise se intensificou depois da vitória eleitoral do prefeito de Manchester, o Andy Burnham, popular dentro da sigla, né, que agora pode disputar formalmente a liderança trabalhista. Apesar das especulações, Starmer telefonou a integrantes do governo na última sexta-feira para reafirmar que pretende continuar no cargo e alertou que uma disputa interna poderia mergulhar o país em uma instabilidade política. Quatro brasileiros avançam às quartas de final da etapa de Saquarema do Circuito Mundial de Surf. Conta tudo pra gente, Maria Eduarda Vieira.
1: O Brasil tem quatro representantes masculinos garantidos nas quartas de final da sexta etapa do Circuito Mundial de Surf. O campeonato está sendo disputado em Saquarema, na região dos Lagos. Os surfistas Iago Dora, João Chianca e os irmãos Pupo, Samuel e Miguel avançaram para mais uma fase da competição neste sábado. Um brasileiro está certo na semifinal, já que Iago e Miguel Pupo vão se enfrentar numa bateria. Pelo lado feminino, o Brasil não conta mais com nenhuma surfista na disputa, já que Tati Weston Webb e Luana Silva foram eliminadas.
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3: De volta com o programa de hoje, gravado em um cruzeiro de expedição para a Antártica, a bordo do Scenic Eclipse 2, um dos navios mais luxuosos e tecnológicos que existem. Em meio ao gelo, montanhas, icebergs e muita água, a vida selvagem da Antártica é única e diversa. Trata-se do único continente do mundo que não possui mamíferos terrestres. E isso inclui nós, seres humanos, já que não existem cidades ou populações permanentes nesta imensidão branca. Os ursos polares vivem apenas no norte. E aqui, no Polo Sul, é o lugar dos pinguins. Durante a nossa viagem, tivemos a chance de observar milhares deles. A Antártica é lar de 18 espécies de pinguins e nós vimos três. O pinguim Adélie, que parece estar usando smoking e máscara. O pinguim de Barbicha, com um traço bem característico na cabeça. E o pinguim Gentoo, considerado a ave mais veloz do planeta debaixo d'água. Cruzamos com dezenas de focas e tivemos a sorte de encontrar quatro espécies delas, incluindo os gigantescos elefantes marinhos, que podem medir mais de 6 metros de comprimento e pesar até 4 toneladas. A observação de animais precisa respeitar uma série de regras. Fundada em 1991, a IAATU, Associação Internacional das Operadoras de Turismo Antártico, é quem promove o turismo de forma responsável e segura.
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3: A Antártica é o melhor lugar do mundo para encontrar baleias. Durante o verão, as baleias jubarte procuram essa região para se alimentar. E quando elas sobem à superfície, o som dos animais se mistura aos cliques das câmeras fotográficas.
4: Da nossa varanda, questão de 20 metros no máximo, pelo menos 4 baleias jubarte, dando um show pra gente, um show particular.
3: O ritual da caça é impressionante. A captura mostra uma rede de bolhas perfeitas, formando uma espiral de Fibonacci. Essas bolhas aprisionam o krill, um crustáceo semelhante ao camarão, possibilitando que as jubates possam comê-los em abundância. Eu cheguei a comentar que faz parte de um cruzeiro de expedição a bordo do Scenic Eclipse 2 viajar ao lado de especialistas. No nosso caso eram 20, entre geólogos, glaciologistas, naturalistas e biólogos. Eu conversei com Sarah Kather, bióloga marinha alemã que mora em Portugal.
5: Temos muita sorte, sim. Primeiro, nesta época do ano, é quase normal ver muitas baleias jubartes, porque elas vêm lá comer. É bem, bem especial. Além disso, o que foi muito particular nesta viagem foram as orcas. Vimos 3-4 vezes orcas em potes, em grupos grandes, em famílias grandes, por isso sim, muita sorte.
3: Graças ao Tratado da Antártica e à proibição da caça às baleias, tem sido visível o número maior delas na Antártica.
5: O que estamos observando nas baleias jubartes é que a população está muito boa. Cresceu desde que terminaram a caçar elas. Cresceu a um número bastante estável e parece que estão bem. Com outras espécies, como a baleia azul, ainda não recuperou. Temos muito poucas. Nesta viagem não vimos. Nos 8 anos que trabalho aqui na Antártida, vi 3 indivíduos só. Isso quer dizer que ainda no hemisfério sul, essa espécie está bastante em perigo. Agora, para todas as espécies, para os pinguins, para as focas, para todas as baleias, o aquecimento global é um problema, porque entre menos gelo há menos algas, e destas algas alimenta-se o krill. E o krill é um alimento base para as baleias, para as focas, para todos os pinguins também. Então, isso é preocupante.
3: Além do aquecimento global, algumas doenças, como a gripe aviária, têm se aproximado de forma assustadora do continente antártico, colocando em risco algumas espécies de pinguins. Desde o episódio passado, eu tenho falado muitas vezes sobre a tecnologia empregada neste navio. O Scenic Eclipse, inaugurado em 2018, e o Scenic Eclipse 2, inaugurado em 2023, foram projetados para fazer expedições nos lugares mais remotos da Terra. Sentado em uma das poltronas da ponte de comando, eu tive o prazer de conversar com o capitão Radomir Novosel.
6: Thank you so much for having us here.
3: Muito obrigado por nos receber aqui, tem sido muito especial.
7: You're most welcome. It's actually our pleasure when I see the smiles on the guests.
3: Você é mais do que bem-vindo. Na verdade, é um prazer para a gente ver o sorriso no rosto dos hóspedes. É sinal de que estamos fazendo um bom trabalho. Eu pergunto para ele o que faz desse navio ser tão especial. Aqui dentro desse iate ultra luxuoso, temos todas essas experiências gastronômicas. São 10 restaurantes. Na parte externa, temos um navio muito forte, que pode ir praticamente de um polo a outro do planeta. Nós temos helicópteros, submarinos muito em breve, Zodiacs, caiaques, temos tudo. Eu quero saber do capitão do Scenic Eclipse 2 qual o maior desafio de navegar em um cruzeiro de expedição pela Antártica. Boa pergunta. O desafio é fazer um bom plano para tudo. Quando você vem até a Antártica, você tem muito a oferecer. Então, quando planejamos vir para cá, temos uma boa ideia de tudo o que queremos fazer. Mas aí é preciso checar as condições do gelo, do vento. Porque se você tem gelo e vento, você pode fazer muito pouco por aqui. É preciso saber da visibilidade. Assim, nós podemos colocar os nossos helicópteros para voar. Muitos, muitos fatores. É um planejamento... Muitos, muitos fatores. É um planejamento muito complexo e nós estamos mudando os planos quase que todos os dias. Hoje, por exemplo, nós olhamos todos os fatores e resolvemos vir para esse lugar, que é lindo, especial, mas menos abrigado. Deu certo, foi um bom risco. O capitão estava falando de Spirit Island, um lugar absolutamente fantástico, com formações rochosas enormes, cheias de buracos, espécies de cavernas. Tudo isso misturado a muita neve, gelo, água azul bem clarinha e a milhares de icebergs de todos os formatos e tamanhos. Eu mencionei que gravei essa conversa com o capitão na própria ponte de comando. Estar neste lugar foi uma honra para mim, mas saiba que qualquer passageiro do Scenic Eclipse 2 pode visitar o local de controle do navio a qualquer momento. A ponte é aberta 24 horas por dia. Há alguns sofás, binóculos, lunetas e até livros didáticos. Eu aproveito e pergunto ao capitão se algum hóspede já o incomodou ou teve alguma atitude inconveniente.
7: Não. This is, I don't know, fourth season here and the bridge is open. I cannot remember a case that...
3: Não, essa é, se não me engano, a nossa quarta temporada por aqui. E não consigo me lembrar de alguém que tenha me incomodado. Muitas vezes torna-se um ambiente barulhento, especialmente quando há muitos passageiros falando. E aí só pedimos para fazer silêncio. A verdade é que é um prazer recebê-los aqui na ponte, criar essa atmosfera mais intimista. Ah, no último cruzeiro, um casal acabou adormecendo, naquele sofá ali. Foi logo após o almoço. E quando eles acordaram, ficaram muito envergonhados. Eu fiquei muito feliz, porque eles estavam realmente bastante à vontade.
7: Fully relaxed.
6: So, Captain, thank you so much for your time. Thank you so much.
7: More than welcome. The pleasure is ours. Thank you.
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3: A gastronomia do Scenic Eclipse 2 é um capítulo especial. Esse iate de luxo oferece 10 experiências gastronômicas a bordo. Todas estão incluídas no seu cruzeiro. Alguns restaurantes de especialidades precisam apenas ser reservados. Em 13 noites de viagem, nós conseguimos provar todos, inclusive o mais especial deles. O chefe executivo do navio, Victor Malek, explica que Chef's Table, a mesa do chefe, é o que tem de mais exclusivo a bordo.
8: Works by invitation by the captain only.
3: Funciona apenas diante de um convite feito pelo próprio capitão. Normalmente contempla hóspedes que estão retornando para viajar com a gente, ou aqueles que estão nas suítes superiores, ou até mesmo alguns passageiros de sorte. Nós oferecemos um menu degustação de 10 tempos, sempre harmonizados com excelentes vinhos. Nós colocamos uma caixa na mesa em frente a cada pessoa com alguns objetos inusitados, que vão ajudar a compor os pratos. É uma experiência. Não tem cardápio físico. Eu mesmo, como chefe executivo, vou anunciando cada um dos pratos. Eu procuro fazer uma jornada pelo mundo das comidas. É uma experiência saborosa e muito divertida. O Partiu Band News teve a honra e o privilégio de ter sido convidado pelo capitão e eu garanto, foi realmente uma experiência gastronômica muito boa. E em termos de entretenimento também. Aliás, todos os bares, restaurantes, comidinhas, petiscos, lanches são de uma qualidade muito superior. E no navio há dois sommeliers que estão sempre prontos a dar sugestões e harmonizações. Não é à toa que o Scenic Eclipse 2 se encaixa em uma categoria de ultra luxo. Uma viagem comum de navio para a Antártica custa a partir de $5,000, cerca de R$25,000 por pessoa. Esse cruzeiro de expedição ultra luxuoso começa em algo em torno de $14,000 em novembro e sai por a partir de $26,000 de dezembro a fevereiro, cerca de R$130,000 por pessoa, com tudo incluído. Para quem tem condições, é uma chance única de conhecer o lugar mais remoto da Terra com muito, muito conforto. Se puder, mergulhe nesta viagem sem medo.
9: O que eu estou fazendo de roupão e dezenas de pessoas estão fazendo de roupão aqui na popa do navio é o Polar Plunge.
3: Uma tradição nas viagens para a Antártica, o Polar Plunge nada mais é do que pular no mar gelado só de roupa de banho. Só que no Scenic Eclipse 2, até esse ritual é mais especial.
9: E aí quando chega aqui tem essa música alta, o pessoal bebendo, toda aquela empolgação.
3: Com direito a clima de beach club, os saltos são feitos de uma espécie de marina que se abre na popa do navio.
9: Agora chegou o meu momento, é a minha vez. 1.8 graus Celsius. Bora!
10: Ok.
11: Ready?
10: Let's go!
11: Ok, 3, 2, 1,
3: se quiser ver como foi o meu salto na água congelante, basta procurar o destaque que eu coloquei no meu Instagram. Cadê o Coutinho? Esse é o meu Insta. Cadê o Coutinho?
9: Cara, dá um choque. É inexplicável. Tem que fazer. Tem que fazer.
3: Voltamos já já.
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10: Hoje eu vou dar uma sugestão de uma salada com cara de salada Caesar. Não tem muito de salada Caesar, mas uma salada incrementada com batata e bacon. Então, uma salada boa pra gente fazer agora no inverno, que dá preguiça de comer só coisa gelada, né? Então, uma salada, entre aspas, ela pode ser temperatura ambiente, pode até a batata tá morninha, pra dar uma animada na salada no frio, né, gente? Porque eu sou do tipo que se eu não tiver, assim, muito determinada no inverno, dá preguiça de comer salada, né, gente? Mas precisa. Então, é o seguinte, você vai pegar batata bolinha, meio quilo de batata bolinha, dá uma cozinhada em água com sal, cortadas ao meio, dá uma pré-cozinhada nela até ela dar uma pequena amolecida, não precisa estar totalmente cozida. Aí escorre, vai colocar numa assadeira e aí você vai colocar uns 2-3 dentinhos de alho amassados com azeite e parmesão. Pouco, tá, gente? Vamos lá, 2 colheres de parmesão, umas 4 de azeite e uns 2 dentinhos de alho. Faz essa pastinha que você pode amassar no pilão ou pode bater num mixer, no processador e besunta as batatas pré-cozidas com isso e leva ao forno ou air fryer pra ficar aquela batata assada supitando, assim, bem tostadinha. Aí você pode pegar um bacon, aquele que a gente já compra em cubinhos, frita bacon em cubinhos, reserva. Quando a batata já estiver linda, bem douradona, você prepara a salada. Então, as folhas, é legal aqui, então, eu tava fazendo um paralelo com a Caesar, vamos usar a alface romana, que ela é gostosa, ela é carnudinha, né? Ela é bem, bem legal. Então, você põe as folhas e aí vai temperar com raspa de um limão siciliano, o limão, sal, pimenta do reino. E aí, fazer uma misturinha de 2 colheres de maionese com 2 colheres de iogurte natural. E se você gostar, um filezinho de anchova esmagado. Sal, pimenta, mais um pouquinho de azeite. E esse é o molho da salada. Aí você tempera, então, as folhas com esse molho delicioso. Coloca na travessa, joga essas batatas assadas e o bacon em cima e pronto. Tem uma salada bem disfarçada, hiper saborosa. Agora, pro inverno, pra gente não pular a salada, não pode, hein, gente? E se você quiser, você pode falar comigo pelo e-mail hojepode@bandnewsfm.com.br ou pelas redes sociais no @carolecrema. Pode pedir receita, dica, fala comigo, eu vou adorar.
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0: Chegamos juntos aqui na Band News FM, atualizando as informações para você que nos acompanha. Após casos de morte, a justiça obriga o governo do Amazonas e a prefeitura de Manaus a adotarem medidas emergenciais voltadas a indígenas venezuelanos em situação de crise. Quem tem os detalhes é o repórter Alex Ferreira. Conta aí, Alex.
1: O governo do Amazonas e a prefeitura de Manaus são obrigados pela justiça a adotarem medidas emergenciais de assistência aos indígenas Warau, vindos da Venezuela e que atualmente moram na capital amazonense. A decisão do Tribunal Regional Federal da Primeira Região determina que em até 30 dias, medidas nas áreas da saúde, assistência social, saneamento e alimentação sejam cumpridas pelas gestões, sob pena de multa diária de R$5.000, limitada a R$150.000. De acordo com o Ministério Público Federal, a crise humanitária resultou até mesmo na morte de crianças Warau por desnutrição.
0: E 5 pessoas são presas em 4 estados por um esquema de fraude que usou dados de mais de 2.000 carros clonados. Os detalhes com o Paulo Xavier.
2: 5 pessoas são presas na segunda fase de uma operação contra um esquema milionário de fraude em financiamento de veículos. Mandados foram cumpridos em São Paulo, Paraná, Paraíba e em Divinópolis, no centro-oeste mineiro. Os policiais apreenderam carros de luxo avaliados em cerca de R$5 milhões. Segundo as investigações, a quadrilha clonava dados de veículos ainda nas fábricas para simular compras financiadas e obter recursos junto a bancos. Mais de 2.000 veículos tiveram os dados usados no golpe. A Polícia Civil também apura a participação de funcionários de bancos e possíveis agentes públicos no esquema.
0: A primeira-ministra italiana Giorgia Meloni responde ao presidente norte-americano Donald Trump nas redes sociais após ele reafirmar que ela teria implorado por uma foto durante o evento do G7. No Instagram, ela disse que esses ataques constantes e não provocados são, sem dúvida, defendendo a soberania do país europeu e o direito de não ceder bases militares aos Estados Unidos. Trump acusou Meloni de ter recusado o uso de bases militares italianas durante a guerra contra o Irã e disse que ela quer voltar a ser amiga para melhorar os números. A crise agravou ainda mais a relação entre os dois ex-aliados, que já havia se deteriorado depois de a italiana criticar Trump por chamar o Papa Leão XIV de fraco por condenar a guerra. O Brasil enfrenta a Alemanha hoje às 10 horas da manhã pela Liga das Nações Feminina de Vôlei em Ankara, na Turquia, depois de vencer a China por 3-7-1. A seleção brasileira chega ao confronto invicta, com 7 vitórias em 7 jogos, liderando o ranking da competição. As 7 melhores campanhas da fase preliminar avançam ao mata-mata, que será disputado em Macau, na China, entre os dias 22 e 26 de julho.

E hoje também tem mais três jogos da Copa do Mundo, todos com transmissão aqui na Band News FM. À 1 da tarde, pelo Grupo H, a Espanha enfrenta a Arábia Saudita em Atlanta. A transmissão começa ao 12:30 com transmissão de Silva Júnior. Às 16:00, pelo Grupo G, a Bélgica enfrenta o Irã em Los Angeles. A Band News FM transmite a partir das 15:30 com a narração de Jussiê Cunha. Às 19:00, encerrando o dia, o Uruguai enfrenta Cabo Verde em Miami. Pelo Grupo H, Anderson Gonçalves narra a partir das 18:30.

Zeca Pagodinho, Alcione, Jorge Aragão se apresentam hoje em São Paulo na turnê O Maior Encontro do Samba, segundo show consecutivo na capital após a estreia no Rio de Janeiro. A tour vai passar por 7 capitais até dezembro, com encerramento em Salvador, e contará com participações especiais de Martinho da Vila, Seu Jorge, Péricles e Alexandre Pires. Como abertura, o público recebe o espetáculo Arlindinho Canta Arlindo Cruz, um tributo ao pai, uma figura emblemática do samba. Os ingressos variam de R$ 87 a mais de R$ 1.000.

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1: Terceiro e último bloco do nosso segundo episódio, gravado durante um cruzeiro de expedição para a Antártica. Já passei pelas minhas emoções e percepções dessa viagem inesquecível. E a partir de agora você vai ter a chance de ouvir o ponto de vista de quem esteve por lá a lazer. No último dia do cruzeiro, eu conversei com o empresário mineiro Luiz Carlos Nassif.
2: Quem diria que num cruzeiro pra Antártica eu iria fazer uma amizade com um casal de brasileiros abaixo do Círculo Polar Antártico? Nassif, que prazer conversar contigo aqui no Partiu Band News, na Band News FM. Estamos tomando, eu quase engasgo pra falar, os últimos drinks desse navio maravilhoso. Tudo bem com você? Obrigado por aceitar topar conversar comigo.
3: Tudo bem, André. Obrigado pelo convite. É legal a gente falar e passar um pouco das experiências nossas aqui também. Como você estava dizendo, a viagem realmente é surpreendente, porque primeiro para vir para a Antártica já é uma coisa surpreendente. Você não sabe o que você vai esperar. Tem uma aura de mistério, é um negócio meio inalcançável, inatingível. E a gente que realiza esse sonho e fica deslumbrado com o que a gente vivencia nesse período todo.
2: Vamos começar pelo princípio, já diria o poeta, né? Como é que você procurou, o que você imaginou, era um sonho antigo, quando passou pela sua cabeça da Camila, vamos viajar para
3: a
2: Antártica?
3: Bicho, o negócio com a gente funciona um pouco diferente, sabe? Eu e a Camila temos viajado pelo mundo de moto, a gente decidiu que queria conhecer o mundo de moto. E um dia caiu na caixa do Gmail um e-mail sobre essa viagem. E eu joguei pra ela, falei, olha que bacana aqui, ó. Uma coisa que nem tava na nossa pauta, né? Mas sempre tive curiosidade de saber como é que é lá na Antártica, como é que é o Círculo Polar Antártico. A gente já foi de moto e cruzou o Círculo Polar Ártico e agora fizemos o Antártico. Só que não dava pra vir de moto, né? E esse e-mail veio com uma proposta de um cruzeiro exclusivo, que é esse que a gente tá fazendo aqui do Scenic. Pô, que é um espetáculo, né, bicho? A gente veio por conta e risco, sem saber o que esperar. Vamos na aventura, como a gente sempre vai. E fomos, de fato, muito bem surpreendidos.
2: É difícil a gente falar o que foi o destaque, mas expectativa e realidade, né? O que você imaginava dessa viagem, o que você viu? Dá pra resumir?
3: Bicho, achei que a gente ia viajar pra cá e o continente gelado, só ia ver montanha com gelo. Todo lugar que você olhar só tinha gelo, neve, e teve muitas coisas diferentes, muitas coisas durante o percurso de descida para a Antártica e de retorno também.
2: O barato da viagem é isso, né? A viagem, para mim, vai ser uma coisa e eu vou lembrar da viagem de uma maneira, para você vai ser de outra, para Camila de outra, para os outros 137 passageiros de outra maneira completamente diferente. Mas o navio parece um detalhe dentro da Antártica que é enorme, né? Que é um continente gigantesco, surpreendente, inusitado, inóspito. Mas o navio, no fundo, tem uma parcela muito importante nessa viagem, né?
3: É, o navio realmente foi surpreendente, porque a gente, quando fala em viagem de navio, sempre imagina aquele mega barco, né? E esse navio é um navio diferente, um navio que tem muita tecnologia, que me chamou muita atenção, capacidade de estabilização dele na água enquanto tá navegando. É um navio pequeno, na verdade é um grande iate, né? Porque hoje nós temos, se não me engano, 140 hóspedes, acomoda até 200, ou seja, seriam em torno de 100 cabines. É muito pequeno, perto desses navios que tem 5 mil pessoas, né? Você viajar com 140 é praticamente exclusividade. E o staff do navio é muito bem preparado, é uma coisa impressionante. Todos são muito gentis, educados. Você pensa alguma coisa, os caras já se antecipam, já te oferecem, desde a camareira, porra, dos garçons, da recepção, dos barmans. O serviço, de uma forma geral, é um espetáculo. Fora o pessoal que nos leva para passear lá fora, nos barcos, né, nos botes chamados de Zodíaco. Eles também são biólogos, são especialistas em Antártica, que contam as histórias, né, que dividem o conhecimento conosco. É um negócio espetacular, fabuloso o navio. E o navio é muito curtinho, né? Se você olhar daqui ali, não deve ter 30 metros de largura, 50 metros de largura. É um navio pequeno, mas que comporta 2 helicópteros, pô, vai ter um submarino. Então, assim, para promover experiências muito exclusivas mesmo. Eu fiquei muito impressionado, principalmente com o serviço do navio. A gentileza de todo mundo, a gente fala mal o inglês, mas as pessoas se esforçam para entender. Então, fala italiano, fala espanhol, rasga o português. Então, todo mundo te ajuda ali a ser compreendido, então você acaba sendo bem acolhido. Isso foi muito confortável pra gente.
2: E mesmo assim, né, tem o Bruno que trabalha à noite na recepção, que é brasileiro, tem uma camareira que tá no meu andar, brasileira, tem alguns argentinos que falam português, as pessoas, tem um garçom de El Salvador que fala português, que eu vi que vocês falam com vocês também, né?
3: É, às vezes a gente perde um pouco nas palestras, que são todas em inglês. Uma evolução pro navio poderia ser assim, ter uma tradução simultânea, que ajudaria muito a atrair turistas de outras nacionalidades que não têm o domínio de inglês também. Mas, no geral, você é muito bem acolhido e se vira bem. Porra, tem um italiano aqui que adora falar em português com a gente, porque ele já morou um ano no Brasil, então é a forma dele praticar. Tem a menina lá, a bióloga, que vai conosco também, que, se não me engano, ela é espanhola.
2: A Sara, ela é alemã e morou no Brasil e morou em Portugal.
3: É alemã e é assim, para praticar o português, todo mundo adora, né? Para não esquecer a língua. Então, esse acolhimento realmente nos traz uma experiência muito diferente de qualquer outra viagem de navio que a gente já tenha feito.
2: A gente tem aqui 10 restaurantes. Eles falam em 10 restaurantes, ou 10 experiências gastronômicas, né? A gente tá de frente para um bar que tem 135 rótulos de uísque. Você tá tomando um drink. Eu também tô tomando um drink, tá? Não tô te expondo aqui, não, viu? Nós sempre estamos aqui conversando, tomando um drink antes do nosso último jantar. Você falou bastante do serviço e que realmente é espantoso como é bom o serviço, mas é da qualidade das bebidas e das comidas aqui.
3: É, o pessoal é bem versátil, né? Você faz drink do jeito que você quiser, o cara inventa pra você, se você não tiver ideia, você pede ele pra criar e ele cria na hora. Tudo da melhor qualidade. Eu fiquei muito impressionado também com a parte de comida, a qualidade dos alimentos é muito boa. A padaria deles é um espetáculo. Eu comentei com a Camila, muito tempo que eu não comia pães tão saborosos, com tanta textura, tanta crocância, tanto sabor. E aí você gravita entre um restaurante asiático, um japonês, um francês, um italiano, de comidas rápidas que vem os sanduíches lá. Pô, um cachorro-quente que é um espetáculo. Anos que eu não comi um cachorro-quente igual eu comi daqui, o cheeseburger, a pizza. Da batata frita até o escargot, você acha de tudo aqui. Tudo muito saboroso, tudo da melhor qualidade. Fiquei bem impressionado.
2: Bom, a gente falou bastante sobre o navio. Eu falei bastante também ao longo dos blocos e do programa sobre a importância de você conhecer um lugar tão inóspito a bordo de um navio confortável e não só no termos de luxo, de alimentos e bebidas, do conforto da sua suíte, da sua cabine, mas também da tecnologia que esse navio emprega e também a operação que a gente faz para fazer as expedições, né? É uma operação que é segura para a gente e acho que principalmente também segura para o meio ambiente da Antártica, né?
3: É muito legal o cuidado que eles têm aqui para a gente poder fazer as visitações externas, né? Só um detalhe, a gente vem todo preparado para o frio, achar que pô, vai passar muito frio, mas eles nos presenteiam com uma parca, que é uma jaqueta muito aquecida e impermeável. Isso ajuda demais na hora de você descer do barco para ir fazer as visitações externas. E tem uma coisa muito legal também, o cuidado que eles têm. A gente calça uma bota deles quando você pisa em alguma ilha, no continente, quando você volta, você tem que higienizar a bota, você não pode entrar com nenhum resíduo de um lugar para o outro, porque você pode contaminar outros ambientes. Então, essa preocupação com o ecossistema que eles têm é um diferencial muito legal. E os biólogos, os caras que ficam tocando barco lá, enquanto a gente está fazendo as visitações, eles são muito atentos a isso também, para a gente intervir o mínimo possível no ecossistema que a gente estiver visitando, né? É muito legal, a gente vai visitar as colônias de pinguins e tudo, e nós somos orientados a dar preferência para os pinguins. Se eles estiverem atravessando, você tem que parar, deixá-los passar na sua frente. Eles olham para você assim como se fosse amigo, continua. E aí é legal a inocência, né, do ambiente. Eles não sabem o que é ameaça para eles, né? Então, convive-se muito bem com seres estranhos como nós humanos invadindo o espaço deles. Mas é muito curioso essas pequenas leituras que a gente tem do ambiente, porque é tudo muito diferente de tudo que eu já visitei.
2: Das atividades, além de sair com o Zodíaco, né, para fazer o que eles chamam de cruzeiro, que é quando a gente não toca realmente no continente ou então na terra, ou também o landing, né, que quando a gente toca na terra e nas ilhas. Eu, por exemplo, fiz o caiaque. Vocês também remaram, fizeram outras atividades?
3: Eu fiz o caiaque também. Por acaso, a gente foi sorteado, porque passou a baleia a 5 metros do caiaque e do bote que a gente estava. A Camila ficou com medo dela dar uma assustada e nos virar para aquela água gelada, né? Mas elas são todas muito dóceis também. É assim, um animal enorme, né? Imenso, que você fica impressionado com o tamanho. Esse convívio harmônico é uma coisa que nos chamou muita atenção, né? A gente, de fato, estava integrado à natureza da Antártica ali. Todos os animais conviveram bem com a nossa presença. A gente soube respeitar o espaço deles também. É um negócio diferente. É um negócio que, inclusive, que nos educa no dia a dia também, esse respeito com o ambiente.
2: Teve algum momento da viagem, incluindo passagem de Drake na ida, passagem de Drake na volta, ondas de mais de 6 metros, expedição, baleia a 5 metros, gelo para tudo quanto é lado, iceberg. Teve algum momento que você ficou com algum medo, você ou com a Camila?
3: Ah, bicho, a gente não tem medo de nada não, cara. A gente tá, se sentiu tão seguro no barco. O momento mais desconfortável é a passagem de Drake, que balança muito e dá um pouco de enjoo, né? Mas fora isso, medo zero, inclusive de nadar, de mergulhar, de caminhar pelos lugares. O acolhimento é tão grande do ambiente antártico ali que eu acho que você acaba se integrando àquela natureza ali e não se sente ameaçado com nada.
2: Para a gente finalizar, você é uma pessoa que viaja bastante, conhece muitos lugares do mundo, tem um gosto, digamos, refinado. Essa viagem está entre as três melhores, pelo menos, da sua vida?
3: Ah, essa viagem vai deixar um registro na memória que vai custar sair, se é que sai, né? É, a gente estava comentando aqui, essa é uma das três viagens que estão registradas, que a gente sempre vai indicar. De fato, quem tiver oportunidade não pode perder a chance de vir conhecer a Antártica. É diferente de qualquer coisa que você já viajou para o mundo. Vai para a Europa, vai para os Estados Unidos, né? A Ásia eu não conheço ainda, mas também deve ser bem legal, diferente. Mas exclusivo mesmo é a Antártica, não tem outro lugar igual a Antártica no mundo.
2: Nassif, muito obrigado, um grande abraço. Eu espero sinceramente te encontrar em outros lugares. De repente tomar uma cachaçinha em BH, comer um negocinho em Minas, de repente no Nordeste também, ou em outro lugar do mundo. Foi um prazer te conhecer. Além dessa viagem, eu vou guardar a amizade de vocês para sempre também.
3: Eu que agradeço, prazer conhecê-lo também. E se Deus quiser, a gente vai encontrar em outros lugares, porque deu liga aqui a diversão. Ainda mais que você gosta de um uísque aí. Então vão ser bons companheiros de copo.
2: 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Eu também coloquei muitas imagens, vídeos e informações no meu Instagram. Cadê o Coutinho? Vai ser um prazer enorme te encontrar no meu Insta, Cadê o Coutinho? 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O programa de hoje teve a sonorização final do mestre José Antônio de Araújo Filho. Semana que vem tem muito mais. Tchau e até a próxima!
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4: Nossa ouvinte Celeste Matos escreve contando que está receosa porque tem duas calopsitas. Elas ficam tão encurujadinhas, Manu. Tô preocupada com elas. Posso colocar um aquecedor perto? Celeste, calma. Vamos conversar. Aquecedores são perigosos para as aves, porque de maneira geral, aquecedor ele resseca demais o ar. E isso é muito perigoso para as aves. Então, o que, que eu te recomendo? Sim, você tem que se preocupar com esse frio que está fazendo, com as aves. Tirar elas de uma circulação, de uma ventania. Coloque-as num lugar mais reservado da casa. Ainda precisa ter uma ventilação, precisa ter um ar, mas que não fique na rota da janela. Isso é muito importante. Segunda coisa, se você for aquecer, é melhor que aqueça o ar da sala como um todo. E aí, você precisa colocar uma fonte de água perto delas. Não precisa ser dentro do recinto, mas coloque fora do recinto para que esse ar não fique tão ressecado. Não coloque aquecedor dentro da gaiola, dentro do recinto, porque lembra que as aves vão cutucar e vão bicar e isso pode ter um perigo grande quanto ao choque. Então, se você for aquecer o cômodo como um todo, aí você precisa dar uma fonte de água, de novo, não dentro da gaiola, não dentro do recinto, mas fora, para que você consiga umidificar um um pouco esse ambiente. Se você não tiver como aquecer de modo geral a sala, o que você pode fazer é cobrir a gaiola quase na totalidade, deixando uma parte para ventilação descoberta à noite, para que ela tenha esse conforto. Você tem dúvidas? Mande um e-mail para elbicho@bandnewsfm.com.br ou então no meu Instagram, Manu Karsten. Participe, eu espero você.
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5: Agora, 5 horas e 6 minutos, uma ótima manhã para você na audiência da Band News FM. Eu sou Arthur Coelho e continuo por aqui em mais 2 horas com você. Vamos até às 7 com muita informação neste domingo 21 de junho de 2026. A nova pesquisa Datafolha mostra o presidente Lula com 41% das intenções de voto e o senador Flávio Bolsonaro com 31% no cenário mais provável de primeiro turno das eleições presidenciais. No hipotético segundo turno, entre os dois, o placar se repete em relação ao mês anterior, 47% para Lula e 43% para Flávio. A pesquisa foi realizada antes da operação da Polícia Federal, que mirou o senador Jax Wagner, líder do governo no Senado, suspeito de ter recebido pagamentos do dono do banco Master, Daniel Vorcaro. Flávio lidera a rejeição com 48%, numericamente à frente de Lula, com 46%. As cheias no norte do país fazem o governo federal ampliar o estado de emergência na região. Vamos para lá falar com o repórter Alex Ferreira. Conta aí, Alex.
6: O governo federal reconhece a situação de emergência no município de Careiro, no interior do Amazonas. A medida está publicada no Diário Oficial da União e ocorre após o nível dos rios subir e causar inundações em diversos pontos. Ainda nesta semana, os municípios de Barreirinha e Parintins também tiveram a emergência reconhecida pelo governo federal. No Amazonas, 35 cidades estão em situação de emergência por causa de fenômenos climáticos, sendo 22 em consequência da cheia dos rios.
5: O inverno começa hoje com a influência do El Niño, que deve trazer chuvas e temperaturas acima da média, segundo o Instituto Nacional de Meteorologia. Em grande parte do país, a estação será marcada pela seca, com risco de queimadas, incêndios florestais e doenças respiratórias pela baixa umidade do ar. Então fica aí a importância para você se hidratar neste inverno. Às vezes você percebe que está frio e aí você não quer se hidratar, não quer beber, não dá sede. Mas é importante você se hidratar nesse período. A estação também pode trazer geadas no sul, sudeste e Mato Grosso do Sul, neve nas serras do sul e episódios de friagem no centro-oeste e norte do país. Enquanto isso, lá na Europa, a região enfrenta a primeira onda de calor de 2026, com temperaturas próximas de 40 graus em capitais como Madrid e Paris e alertas emitidos em dezenas de países. Na França, trens foram cancelados e aulas encerradas mais cedo por causa do calor. O pico da onda deve ocorrer até amanhã, impulsionado pelo solstício de verão. O fenômeno é causado por um sistema de alta pressão no centro do continente e aumenta o risco de incêndios florestais na Espanha, em Portugal e na Grécia. Segundo a Organização Mundial da Saúde, ondas de calor anteriores mataram mais de 200 mil pessoas na Europa em 4 anos. Vamos falar agora de Copa do Mundo, dos últimos jogos que ocorreram nas últimas horas e dos próximos também. Conta tudo, Lucas Belotti.
7: Quatro partidas marcam a rodada de domingo da Copa do Mundo de 2026. O duelo de abertura, 1:00 PM, será entre Espanha e Arábia Saudita, com transmissão Band News FM a partir de 12:30 e narração de Silva Júnior. Logo na cola, às 4, Bélgica e Irã entram em campo em Los Angeles. O jogo terá o comando de José Cunha, direto de Fortaleza. Fechando a rodada tripla de transmissões, Uruguai e Cabo Verde duelam em Miami, às 19:00. Confronto tem narração de Anderson Gonçalves. Já no encerramento do domingo de Copa do Mundo, Nova Zelândia e Egito se enfrentam em Vancouver, no Canadá. Ontem, o destaque ficou para o heróico ponto conquistado por Curaçao, que segurou um 0-0 contra o Equador. Os demais placares foram Holanda 5, Suécia 1 e Alemanha 2, Costa do Marfim 1.
5: É, e também teve um jogo na madrugada, hein? O Japão goleou a Tunísia no 1000º jogo da história das Copas, hein? 4-0 para o Japão.
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9: A primeira semana do inverno começa com frio, chuvas e com chance de geadas isoladas nas primeiras horas da manhã, em áreas do sul e do sudeste do país. Na segunda-feira, a frente fria avança e provoca pancadas de chuva em São Paulo, no norte de Mato Grosso do Sul, no sul de Minas Gerais e em Mato Grosso. A partir da terça-feira, o destaque é para a primeira onda de frio do inverno, em que uma massa de ar polar intensa avança pelo centro-sul e se espalha por pelo menos 12 estados. E no decorrer da quarta-feira, amanhã será gelada desde o Rio Grande do Sul, São Paulo, até o Acre. E nas áreas mais elevadas da Serra Gaúcha e Catarinense, as temperaturas podem ficar abaixo dos 0 graus e com possibilidade de chuvas congeladas. E até o final da semana, as manhãs continuam frias em grande parte das regiões sul e sudeste. Enquanto isso, no norte e nordeste do país, o calor segue predominando e as chuvas ficam concentradas entre o litoral da Bahia e o Rio Grande do Norte. E ocorrem também de forma isolada em Roraima, no oeste do Amazonas. Já de Ramos, da Climatempo.
5: Agora 5:12. Deixa eu agradecer aqui algumas mensagens que chegaram nos últimos minutos. O nosso ouvinte, o Cândido, mandou mensagem por aqui, está na audiência diretamente do Ceará. Bom domingo, Arthur. É, quem manda mensagem, o nosso ouvinte final, telefone 8122, mandando uma mensagem de fé aqui pra gente. Um abração pra você. Obrigado, hein? Fé pra todos nós. Bom dia na paz. Quem tá mandando aqui é o Márcio Luiz. Um abração pro Márcio Luiz lá no Rio de Janeiro. Recebo também por aqui a mensagem do Batoré, acompanhando lá da Bahia, sempre na audiência. E mais cedo, ao longo da madrugada, a gente chegou até a discutir aqui com alguns ouvintes, discutindo no bom sentido, né, tratando do assunto, sobre uma quantidade de ônibus que estavam enfileirados ali na Marginal Pinheiros, em São Paulo, uma das principais vias que corta a capital. E segundo informação, são ônibus aí do governo, né, pelo que trouxe aqui os ouvintes. A gente vai buscar uma resposta, a gente está aguardando, na verdade, uma resposta do Poder Público para tratar e trazer as informações para vocês, mas isso causou um leve congestionamento, né, porque na madrugada não tem tantos veículos assim nessa região, mas ficou bem movimentado e gerou curiosidades para quem passava ali na Marginal Pinheiros, no sentido Cebolão, por causa dessa quantidade de ônibus ali no acostamento. 5:14 agora. O âncora do Band News no meio do dia e do Jornal da Band, Eduardo Oineg, afirma que a falta de fiscalização adequada sobre o sistema financeiro permitiu um crescimento artificial do banco Master e amplificou a crise provocada pela queda do banco. Vamos acompanhar.
10: Gente, eu vi duas notícias, das quais a gente abordou uma aqui, a outra a gente apresentou mais tarde durante a programação aqui da Band News FM, durante o Jornal da Band. Durante o Jornal da Band, a gente apresentou uma história que é escabrosa. Milícias no Rio de Janeiro cobrando por caixa d'água. Cobrando por caixa d'água. Então, uma família tem uma caixa d'água, tem que pagar R$50 por mês para a milícia. Tem duas caixas d'água, tem que pagar R$100 por mês para a milícia. Com áudio de miliciano dizendo que não quer saber, que vai esculachar, que não quer saber se tem criança, se não tem criança. Com morador falando o seguinte: o que eu vou fazer? Os caras vêm e dizem que tem que pagar, eu não vou pagar. Como é que eu não vou pagar? Como é que eu vou viver nessa situação? Né? Reserva isso, como se a gente estivesse cozinhando, reserva. Na outra ponta, a gente noticiou aqui a incrível relação do senador Jax Wagner com o banco e com os banqueiros e com os sócios de Daniel Vorcaro, não sendo ele o único, né? Porque tem Hugo Mota, porque tem Ciro Nogueira, a gente contou várias histórias aqui. E só tem Jax Wagner se relacionando com Daniel Vorcaro por dois motivos. Dois motivos. Um é incontrolável. O outro, que é controlável, tem a ver com a caixa d'água. O que é incontrolável é a gente discutir o caráter das pessoas. É incontrolável, não faz sentido. Como é que a gente vai discutir o caráter das pessoas, o caráter do Jax Wagner, o caráter do Hugo Mota, o caráter do Ciro Nogueira? Ele vai ficar até amanhã. Ele vai ficar bravo, vai dizer que ele vem de uma família muito boa, que ele foi muito bem criado, que não tem nada errado. E nós vamos ficar discutindo o caráter. Podemos discutir também. A gente já discutiu o caráter. Mas a discussão que eu queria propor aqui é o seguinte: por que a milícia cobra pela caixa d'água e as pessoas não podem ter a sua caixa d'água? Porque está faltando um sistema de controle do Estado numa área onde quem controla é quem pode controlar, porque tem espaço para controlar, que é a milícia. Mas a milícia só existe porque o Estado não está lá. O Banco Master só existe porque o Estado não está lá. Quando eu digo que o Estado não está lá, não é que não tem Estado. Veja, se você procurar e quiser escrever uma correspondência para a Secretaria de Segurança do Rio de Janeiro, você vai no seu buscador, escreve lá, Secretaria de Segurança do Rio de Janeiro, vai aparecer um CEP. Então existe, é real. Se quiser mandar uma carta para o secretário, você vai ter o endereço da secretaria e põe aos cuidados, né, do secretário de segurança, vai chegar na mão dele. Se ele vai ler ou não, isso é outra questão. Mas chega. Se você mandar um presente para ele, né, uma flor, vai chegar. O mesmo vale para o Senado Federal, o gabinete do Jax Wagner. Né, o mesmo vale para Banco Central, CVM, Anvisa, ANS, ANAC, Agência Nacional de Mineração, todas as instituições que existem no planeta têm uma versão brasileira. Supremo Tribunal Federal, Superior Tribunal de Justiça, todos eles, cada um desenha de um jeito, mas nós temos. Então, tem alguém que cuida da Constituição? Tem, é o Supremo Tribunal Federal. Tem alguém que deveria ser a última instância para os processos e tal, e só levar para o Supremo em casos de discussão constitucional? Tem, é o STJ. Então a gente tem os TRFs, tem os tribunais de justiça, tem as delegacias de polícia, tem a delegacia da mulher, tem tudo. Não falta nada. Ah, mas eu quero emplacar meu carro. Tem um departamento, você vai lá e emplaca seu carro. Olha, tem uma árvore que está caindo. Tem um lugar que você liga e tem, está lá, né? Ó, a empresa de energia, ou a empresa de água, ou a empresa de luz, de internet não está funcionando, eu quero reclamar. Tem um lugar para você reclamar? Tem sim. Você pegou uma passagem aérea, você foi enganado pela companhia, ou você teve um problema qualquer, não interessa, você tem um lugar para reclamar. Tem ouvidoria, tem um e-mail para você mandar, tem um 0800, tem tudo. Você pode ter contato por WhatsApp, né? Você tem um problema qualquer com um medicamento, tem um órgão supervisor. Então, não faltam as estruturas do Estado. Né? Não faltam as estruturas do Estado. O problema é como elas estão funcionando. Então, elas funcionam de um jeito tal que são tão frágeis, são tão frágeis que

pode ter um banco. Então as regras que a gente tem permitem que um cara como esse tenha um banco. E aí ele começou a construir a estrutura de banco dele, fabricando ativos muito maiores do que os que ele tinha, e com isso ele foi ganhando musculatura, porque é com essa musculatura que ele precisa ter para poder oferecer os papéis dele. Se você tem 10 reais, você não pode oferecer R$1 bilhão em papéis. Então você tem que dizer que você tem uma fortuna em papéis, em ativos, para em cima desses ativos lastrear seus CDBs. E ele conseguiu. Como é que ele conseguiu? Se esses papéis não eram papéis bons, eram papéis podres. Existe mercado de título podre, não tem problema nenhum, existe. Existem instituições financeiras que só trabalham com título podre, mas você não pode ofertar isso no mercado em geral, só para investidor profissional. Então o cara sabe que ele está comprando um ativo de alta rentabilidade e altíssimo risco. Tanto que quando você vai abrir uma conta num banco e vai investir, você tem que preencher um cadastro. E você diz se você é conservador, se você não é, se você é agressivo, se você não sei o que. Mesmo estes não podem comprar certos produtos que só o investidor profissional pode comprar e que não pode depois procurar o fundo garantidor de crédito. O fundo garantidor de crédito é para as pessoas normais. Tanto que, se você faz um investimento como os fundos de pensão fizeram no Master, eles não podem receber o fundo garantidor de crédito. O fundo garantidor de crédito é para pessoa física, até 250 mil, que é o que é razoável, né? Para proteger o cara que vai investir 100 milhões de reais no Master. Esse cara tem que saber o que está fazendo, né? É um investidor profissional. Bom, então ele vai lá e vai ampliando os ativos dele de forma fictícia e vai lá e lança os papéis. Como que isso pode? Como é que ele conseguiu soltar os papéis dele no mercado? Como é que grandes instituições venderam papéis do Master? Porque as regras permitem. Então, você percebe? Se a regra permite que o Daniel Vorcaro tenha um banco, se a regra permite que os papéis do Daniel Vorcaro, que pôde ter um banco, podem circular pelos grandes bancos, a gente tem que discutir as regras. Não é discutir o caráter do Jacques Wagner, ou do Hugo Mota, ou do Ciro Nogueira. Porque sem Jacques Wagner, sem Hugo Mota, sem Ciro Nogueira, é muito provável que ainda assim existisse um Master. Talvez dependendo de outras figuras. E de fato, se você for procurar na história, você provavelmente não vai achar um caso tão escandaloso como esse. Difícil. Porque o Banco Master, ele de fato operou com muita corrupção. Isso é um fato. Ele tinha diretor do Banco Central na folha de pagamento dele. Nada no Banco Central é decidido por uma pessoa só, é tudo colegiado. Mas ele tinha um informante lá dentro, então isso ajuda. Mas, ainda assim, ele foi ao Banco Central várias vezes, porque ele não comprou um banco só, o Master era uma coleção de bancos, mas ele conseguiu comprar vários bancos. Será que não é hora da gente discutir os critérios para concessão? Para que alguém possa abrir um banco, também não pode ser tão rigoroso que você não possa permitir que um novo entrante, né, compareça, mas também tem que ter um sistema de fiscalização mais rigoroso, que já é muito rigoroso. O Banco Central Brasileiro já ganhou vários prêmios internacionais e banqueiros centrais, né, entre os banqueiros centrais, nós já tivemos mais de um presidente de Banco Central que ganhou o prêmio de melhor banqueiro do mundo. O Banco Central Brasileiro é um banco... É uma instituição respeitada, mas concorda que tem uma questão para a gente discutir envolvendo o Banco Central, começando pelo próprio Banco Central, que tem que fazer essa discussão? E a CVM? A CVM está completamente desguarnecida. Ela existe, como eu falei. Se você quiser mandar uma carta para o diretor-geral da CVM, você pega o CEP e vai mandar. Se todo mundo começar a escrever carta, talvez até ajude os Correios, que estão quebrando, né? Mas a CVM... ela tem menos de 400 funcionários. Eu já falei aqui, nos Estados Unidos tem 3 CVMs. Uma é a SEC, tem outras 2. Eles fiscalizam tudo. Existem regras rigorosas no mercado e os americanos aprenderam com seus próprios erros. Porque eles tiveram vários escândalos no passado. Só que eles vão aprendendo com os erros deles e modernizando as estruturas. Hoje, o dinheiro
da SEC para investimento

0: é maior do que o orçamento completo da CVM, para tudo, incluindo folha de pagamento. E a CVM não tem recurso, não tem estrutura. É, nós falamos aqui, a maior contribuição que a CVM recebeu nos últimos tempos foi uma decisão do Supremo Tribunal Federal, que é uma anomalia, em que o Flávio Dino disse, olha, desculpa, eles arrecadam mais de R$1 bilhão, vem o Tesouro, vem o Ministro da Fazenda e pega o dinheiro e põe no caixa do Tesouro para financiar os projetos do governo. Então, a partir de agora, a CVM vai ficar com 70% do dinheiro e não mais com 30%, ou menos do que 30%. Uma grande decisão. Mas é uma decisão distorcida, porque saiu do Supremo Tribunal Federal, de uma ação que estava sendo discutida. Você percebe? As instituições, elas estão tortas. Quem deveria estar zelando pela fiscalização deveria ser o Ministério da Fazenda, o Ministério do Planejamento, o Congresso Nacional. Todo mundo deveria estar falando, vem cá, nós temos uma instituição sólida o bastante para impedir o passeio dos dinheiros e as reags e os masters, etc. Porque o próprio master não era só fabricar ativo e vender CDB caro, que deveria ter acendido o alerta, e nós não temos um alerta para isso. Ele também pegava e passeava dentro do mesmo grupo financeiro, aumentando os ativos, e isso não era captado pela CVM, porque o sistema de captura de informação da CVM inexiste. Nos Estados Unidos existe. Mesmo assim, lá teve Madoff. Foi um escândalo. Mas repara que a caixa d'água e o master estão relacionados à ausência de Estado, e quando eu digo ausência de Estado, não é que a estrutura não existe, mas ela não funciona direito. E é isso que a gente deveria discutir neste caso. Nós temos um inchaço monumental do governo, financiado por impostos cada vez maiores. Nós estamos mais perto do dobro do que a gente tinha pagamento de carga tributária em 87, estamos perto do 44, já falei aqui algumas vezes isso, estamos com 36%, tínhamos 22%. Então, a gordura do Estado está consumindo a musculatura, a gordura do governo está consumindo a musculatura do Estado. Então, o Estado, que deveria ser cada vez mais musculoso, está ficando cada vez menos musculoso, e o governo está ficando cada vez mais gordo, o que é um absurdo. Então, o que funciona nas estruturas do Estado 100%, perfeitamente? Receita Federal, porque é uma estrutura de arrecadação. Então a gente investe naquilo que gera dinheiro para financiar os programas sociais, os programas eleitorais, os programas populistas, os programas oportunistas, os penduricalhos, a gordura governamental. E a parte das agências reguladoras, que são os olhos do Estado para proteger de tudo que ele ganhou. Um salário formal no serviço público. E olhar e conferir com o patrimônio dele, precisa ver se bate ou se não bate. Mas ele tem dois ótimos apartamentos que muita gente que ganha muito mais do que ele seguramente não tem. Ou porque são mais perdulárias, ou porque economizam menos, ou porque, sei lá, não sei qual é o outro motivo que poderia ser. Mas o fato é, se um senador da República só puder fazer aumento patrimonial ano a ano, registrando tudo que aumentou de patrimônio, a coisa pode mudar de figura. Eles têm que apresentar os bens no começo do mandato e não tem que fazer não tem um sistema lá em que, se ele comprar 100 ações de uma determinada empresa, ele tem que registrar todo ano. Não tem que fazer isso. Não é obrigado a fazer isso. Quando a gente fala que a sabatina para o Supremo tem que ser uma sabatina que faça uma triagem rigorosa do candidato, não é porque você vai impedir que lá na frente o ministro do Supremo possa fazer uma estripulia. Não é só isso. Mas você já faz uma triagem e não aquele combinemos que eu indiquei, como aliás foi o argumento usado agora, inclusive pelo Jacques Wagner, chocado com o fato de o Senado ter derrubado o Jorge Messias, dizendo, mas isso é um absurdo. O presidente indicou, é uma decisão do presidente da República. Não é. A decisão do presidente da República é a escolha do nome, ele indica. E o Senado decide se vai sabatinar, aliás, decide se vai aprovar ou não o nome, e não aprovou, né? Ah, mas não aprovou, não foi por um bom motivo. É verdade, definitivamente não foi por um bom motivo. Então, eu fico um pouco chocado toda vez que eu vejo os políticos, inclusive alguns que discutem isso de forma admirável, propondo reformas no nosso modelo que, na verdade, não reformam o Estado brasileiro. Então, a gente fala assim, não, se a gente fosse parlamentarismo, se a gente fosse semipresidencialismo, se a gente tivesse eleição, voto distrital misto, misto quente, Bauru, ia ser diferente. Não vai ser diferente, porque vai votar no Jacques Wagner, vai votar no Hugo Mota, vai votar no Ciro Nogueira. Então, e se não votar no Jacques Wagner, no Ciro Nogueira, no Hugo Mota, você eventualmente pode tirar esse ou aquele personagem cujo caráter você eventualmente queira discutir. Mas o modelo institucional brasileiro, independente de ser parlamentarismo, presidencialismo, semipresidencialismo, monarquia, o que você quiser, em todos os países. O problema é como os países reagem, como a gente reage, o que a gente está fazendo para solidificar. E eu falei do Vorkaro, falei da Caixa d'Água, podia falar do INSS também. O que a gente está fazendo para que o INSS se torne um sistema realmente sólido? Quando alguém propõe um desconto, vai ter a conferência via mensagem automática com aferição facial para que o segurado diga, olha, eu não autorizei, eu autorizei. A gente só faz controle, só faz os controles para evitar a entrada, porque o governo não quer gastar mais dinheiro pagando previdência. Então, você vê o que está acontecendo. Então, esse é o problema. Quer dizer, a gente está engordando o Estado com o dinheiro da carga tributária e a gente está tornando cada vez mais frágil, mais frágeis as estruturas de Estado que protegem a sociedade. O Vorkaro é um atentado à sociedade. Os milicianos são um atentado à sociedade. E esses atentados à sociedade prosperam por um tempo, por muito tempo. O PCC existe desde 1980 e pouco. Está aí há 40 anos que o PCC funciona, né? Então ele está aí prosperando, crescendo. Por que o PCC cresce e o Estado não consegue abater essa estrutura? Por que o Vorkaro conseguiu durante 8 anos? Então é isso que a gente tem que discutir, não o caráter apenas do Jacques Wagner. Porque tem mau caráter em qualquer idioma, em qualquer país, qualquer nacionalidade, qualquer etnia. O Brasil não é um país amaldiçoado. Aliás, o Brasil é um país abençoado, porque tem todas as ferramentas, instrumentos para poder ser um país próspero. Agora, a gente está sabotando o futuro com essa estrutura apodrecida de comando que enfraquece o Estado para se perpetuar no poder. Isso é lamentável e é isso que a gente está vendo. E essa discussão não está sendo feita em 2026. A discussão de 2026 está sendo a mesmo nós contra eles, o mesmo besterol, deixa eu ficar, não deixa ele ficar, deixa eu entrar, para fazer a mesma lixarada que a gente vem fazendo há anos. E é isso que a gente tem que discutir. Que crise a gente vai precisar enfrentar mais grave do que as que a gente já enfrentou, da hiperinflação e outras crises, para que a gente possa fazer o processo de transformação? Eu deixo no ar essa pergunta, não sei se você concorda ou discorda, essa é a opinião que eu tenho sobre o assunto.
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0: Agora, 5 horas e 37 minutos. Uma proposta polêmica está em discussão na Câmara dos Deputados: a redução da idade mínima para dirigir de 18 para 16 anos. Especialistas em trânsito são contra a medida. O repórter Rodrigo Hidalgo tem mais informações.
1: Pela proposta, adolescentes com 16 e 17 anos poderiam dirigir carros e motos com restrições. Os jovens só poderiam dirigir em áreas urbanas entre 5 da manhã e 11h59 da noite e sempre acompanhados de um adulto habilitado. O acompanhante ficaria sujeito à fiscalização como se fosse um motorista, inclusive em testes de bafômetro. Para motos, a permissão valeria para modelos de até 150 cilindradas. A proposta tática da CNH para motoristas que não tenham cometido nenhuma infração nos últimos 12 meses e a regulamentação para carros autônomos, que funcionam sem motorista, além de regras para pedágios automáticos sem barreira. Para o relator, permitir que adolescentes possam dirigir pode facilitar o deslocamento de jovens que estudam ou trabalham e possibilitar uma formação gradual dos futuros motoristas. Especialistas em segurança no trânsito são contra a ideia, principalmente por conta da ineficiência na fiscalização. No Brasil, cerca de 20 milhões de pessoas dirigem sem habilitação e metade dos motociclistas não possui carteira de motorista.
2: Seja uma falta total de controle de fiscalização, e agora o que nós vamos fazer? É ampliar a possibilidade de menores de idade de terem acesso à habilitação. É uma loucura total, mas o problema é que esses políticos que estabelecem essas leis vão usufruir o benefício político. E na hora da tragédia, que as estatísticas consolidarem os dados e mostrarem que vão aumentar o número de mortos e feridos, ninguém vai responsabilizá-las, porque sequer vão lembrar disso.
1: Outro questionamento envolve responsabilidade em caso de acidentes graves. Especialistas discutem como ficaria a responsabilização criminal e civil dos envolvidos.
3: Esse menor que já não é punido em crimes que ele cometa, que são muito mais graves do que os de trânsito, que são na maioria culposos, também não vai responder, por um ato infracional se ele matar alguém, né? Então essa é a pergunta que fica no ar. Eu penso que os legisladores poderiam pensar em soluções mais práticas sobre isso.
0: E o mapa da fraude aponta aumento de golpes estruturados no Brasil. O levantamento mostra crescimento de tentativas de fraude e atuação organizada de criminosos. A reportagem que você acompanha é de Guilherme Faria.
4: A organização dos criminosos envolvidos em tentativas de fraude no Brasil é apontada por especialistas como um dos fatores que mais preocupam. Dados do mapa da fraude divulgados pela Serasa Experian nesta quinta-feira apontam que no primeiro trimestre de 2026 foram enviadas 152 mensagens por minuto associadas a golpes. No mesmo período, foram identificados 2 mil grupos de circulação ou troca de conteúdo fraudulento, uma alta de 139% em relação ao primeiro trimestre de 2025. O diretor de autenticação e prevenção à fraude da Serasa Experian, Rodrigo Sanches, explica que atualmente existem comunidades de fraudadores em operação na internet.
5: E quando a gente olha dentro desse ecossistema, são mais de 2 mil grupos e trocas de conteúdo nesse ecossistema de fraude e de golpes. Ou seja, os fraudadores de fato encontraram caminhos para poder compartilhar essa informação e escalar essa fraude. Então este de fato é um problema crônico em que a gente está muito empenhado em ajudar a sociedade a conseguir prevenir e barrar e minimizar os impactos de todo esse ecossistema.
4: Nos três primeiros meses deste ano, foram identificadas 1,5 milhão de tentativas de fraude em cadastros e validações de identidade, uma alta de 36,6% em relação ao mesmo período do ano anterior. O estudo da Serasa Experian aponta que entre os setores mais visados pelos criminosos está o das bets, que registrou volume quase 15 vezes maior nas tentativas de fraude em cadastros digitais, na comparação com o mesmo período de 2025. No recorte regional, o Sudeste aparece como responsável por 38,5% das tentativas de fraude de todo o Brasil. Segundo o levantamento, apenas o estado de São Paulo concentrou mais de 230 mil casos no período, o equivalente a 15,8% do total nacional. Rodrigo Sanches aponta os fatores que levam os golpistas a escolherem as vítimas das fraudes.
5: A vulnerabilidade e a falta de preparo do consumidor ou da empresa é sim uma das brechas, mas também a possibilidade dele pegar um perfil de uma pessoa de alta renda e tentar fazer uma fraude em cima deste processo para lucrar o máximo possível em cima de uma única transação também é um fator relevante para ele dedicar o tempo dele nesse processo.
4: A Serasa Experian aponta ainda que de janeiro a março desse ano foram mais de 368 mil tentativas de fraude no e-commerce, com o ticket médio dos golpes 62% maior que o das compras legítimas. Segundo o levantamento, quase uma a cada 100 transações no período foram consideradas tentativas de fraude.
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0: Agora 5h44, a partir de agora médicos só podem exercer a profissão se passarem no Exame Nacional de Avaliação da Área. Os detalhes com o repórter Ivan Brandão.
1: A partir de agora, os médicos brasileiros que se formam só poderão exercer a profissão se conseguirem boas notas no Exame Nacional de Avaliação da Formação Médica, o ENAMED. A obrigatoriedade foi publicada em uma edição extra do Diário Oficial nesta sexta-feira. A medida ocorre quase 6 meses após a aplicação do último exame em que 30% dos médicos avaliados foram reprovados. À época, a imprensa teve acesso a algumas provas em que constavam erros de interpretação básicos em situações comuns de atendimento, como diagnóstico de dengue, dor de cabeça e prescrição de medicamentos simples. Portanto, a partir de agora, médicos recém-formados só vão conseguir se inscrever no Conselho Regional de Medicina, registro indispensável para o exercício da profissão, se tiverem um rendimento suficiente. O ENAMED será aplicado em 2 etapas obrigatórias. A primeira ao final do 4º ano da graduação e a segunda ao final do 6º ano, antes da conclusão do curso.
0: O ex-técnico da seleção brasileira, Carlos Alberto Parreira, continua internado na UTI. Os detalhes com a Maria Eduarda Vieira.
2: O ex-técnico da seleção brasileira, Carlos Alberto Parreira, segue internado sem previsão de alta. Ele está na UTI do Hospital Samaritano Barra, na zona sudoeste do Rio, desde quarta-feira. Apesar da melhora no quadro de inflamação pulmonar, o treinador do Tetra segue sedado e respirando com auxílio de aparelhos. A informação foi confirmada pela unidade de saúde. Ainda de acordo com o hospital, a sedação está sendo gradualmente reduzida. Desde 2023, o ex-treinador trata um linfoma de Hodgkin, um câncer que atinge o sistema linfático.
0: O INEMA condena 2 empresas a pagarem uma multa milionária por contaminação ambiental em uma praia de Salvador. Quem conta é a Janaína Moradillo.
3: O INEMA aplica multas que somam R$70 milhões a empresas envolvidas no caso de contaminação ambiental na praia de São Tomé de Paripe, em Salvador. As sanções atingem o terminal Itapuã, multado em R$20 milhões, e a Gerdau Aços Longos, penalizada em R$50 milhões, após análises técnicas apontarem uma contribuição das companhias para a contaminação de águas subterrâneas, sedimentos na areia e da vida marinha na região. Segundo o órgão ambiental, as infrações foram classificadas como poluição ambiental efetiva, com base em laudos técnicos e inspeções realizadas ao longo de 2026. As empresas também deverão apresentar uma defesa administrativa no prazo legal de 20 dias, desde a notificação do INEMA, que aconteceu no dia 3 de junho.

0: 5h47, a implementação da Lei Seca no Brasil completa 18 anos. Desde 2008, o número de mortes envolvendo o álcool no trânsito vinha caindo, mas essa queda vem perdendo força nos últimos anos. Mais novo levantamento do Centro de Informações sobre Saúde e Álcool aponta aumento nos casos a partir de 2022. Sobre o assunto, a repórter da Band News FM, Júlia Nogueira, conversou com a coordenadora do CISA, a Mariana Tibes, e você acompanha agora.
1: A Band News FM conversa agora com Mariana Tibes, coordenadora do CISA, Centro de Informações sobre Saúde e Álcool, justamente nessa data, onde a gente completa 18 anos da Lei Seca, um marco de tolerância zero para mistura de álcool e direção. A gente tem, Mariana, uma base aí de cerca de 10 mil mortes no trânsito pela combinação de álcool e volante por ano aí. Nesses últimos 18 anos, a gente tem, então, esse novo levantamento da CISA sobre essas vítimas, né? E como que a gente está em relação, vendo lá do passado, hoje em dia?
2: Olha, desde o começo da Lei Seca, né, que foi em 2008, até hoje, a gente teve um avanço muito importante no que diz respeito à redução das mortes causadas pelo uso de álcool aqui no Brasil, né? Então, teve uma redução muito consistente, muito importante, um impacto muito grande e muito positivo para reduzir essas mortes. No entanto, aí nos últimos anos, eu diria a partir de 2022, mais ou menos, a gente começou a observar uma redução da queda, tá? Então, assim, todos aqueles avanços que a gente vinha observando ao longo dos anos, a impressão que a gente teve é que teve uma redução, eles começaram a diminuir nos últimos anos. E não por coincidência, a gente começa a observar que também nesses últimos anos o trânsito nas grandes cidades, principalmente, ele foi ficando cada vez mais complexo, né? Apresentando cada vez mais desafios, que acaba refletindo também nesse aumento que a gente vê, do número de mortes e acidentes de trânsito.
1: E a gente tem alguns estados também onde isso acaba, a média é maior do que a média nacional, né? Tem
2: Sim.
1: alguma característica para Tocantins, né? Mato Grosso, se eu não me engano,
2: Isso.
1: aparece ali com as médias um pouco acima, até o dobro. Tem alguma característica que possa talvez explicar isso?
2: São 18 estados que estão acima da média nacional. Então, são bastante estados que a gente vê nessa situação. A gente observa que os resultados da Lei Seca, eles não são homogêneos. Por todo o país, né? Então tem bastante desigualdade também no que diz respeito a esses resultados que a lei consegue trazer. Isso tem a ver com vários fatores, né? O primeiro deles é que a lei sozinha ela não garante resultados. Ela precisa ser implementada, né? E o que que isso significa? Precisa ter consistência nas fiscalizações. Então precisa ter fiscalização constante. Né? Precisa ter monitoramento, inteligência. Então, quer dizer, as blitzen, elas têm que acontecer nos locais onde acontecem as maiores ocorrências. Então, tem que ter esse monitoramento constante. Eu acho que a questão do próprio comportamento das pessoas, do beber e dirigir, em algumas localidades, ele acaba sendo maior, né? Uma questão cultural aí de comportamento e que também acaba impactando nessa desigualdade. Então, quer dizer, isso acaba refletindo, nesse resultado que a gente tem.
1: E são 18 anos, então dá para. Acho que tem também ali meio que um marco geracional, digamos assim. Eu, por exemplo, eu cresci já com isso. Eu não me lembro de não ter a lei seca. Então pode ser também esse padrão geracional, né? A minha geração, por exemplo, acaba sendo uma geração que ingere menos álcool, mas pode-se dizer que a gente esteja mais consciente sobre isso, talvez?
2: Olha, eu acho que também nos últimos anos, muitas alternativas surgiram para que o motorista não precise beber e dirigir. Uma delas são os aplicativos de transporte, que ficaram muito populares e começaram a ser usados como alternativa, principalmente por essa geração mais jovem, como você está comentando. Então, isso eu acho que é uma influência muito grande, sim, é uma mudança comportamental. A gente também notou uma certa redução, principalmente dessa população mais jovem, no hábito de beber e dirigir. A redução nas mortes também associadas ao uso de álcool no trânsito, a redução também foi maior na geração mais jovem. Então, acho que sim, acaba tendo um grande impacto dessa mudança de comportamento dos jovens, né? Que preferem usar outros meios, ir para casa com mais segurança, voltar de aplicativo, pegar carona com um amigo que esteja sóbrio. Então, eu acho que tudo isso foi muito positivo nos últimos anos e é um comportamento, sim, puxado pela geração mais jovem.
1: E ainda nesse padrão de vítimas, tanto de vítimas fatais quanto de vítimas ali que são socorridas, né? A maioria deles dessas vítimas são homens, né?
2: São homens jovens, né? Então a gente continua vendo esse padrão. A gente também viu um dado muito importante, muito relevante nos últimos anos, que foi o aumento da frota de motocicletas no Brasil. Houve um aumento de mais ou menos 42% na última década dessa frota de motociclistas. E são majoritariamente homens jovens que pilotam essas motos, né? Historicamente, isso acaba indo na mesma direção do fato de que o consumo abusivo também é mais comum e mais frequente entre homens jovens. Então, a gente está falando aí de dois fatores de risco, ou seja, uma grande frota de motocicletas pilotadas por homens jovens e também a maior prevalência de uso abusivo justamente nessa população. Então, esses dois fatores, quando eles são combinados, eles acabam fazendo com que esses homens jovens sejam os mais impactados, né? Pelos perigos, pelos problemas de você beber e dirigir.
1: Agora, se a gente fizer, por exemplo, uma comparação antes e depois da lei seca, a gente consegue estabelecer ali mais ou menos quantas mortes por ano a gente conseguiu evitar desde que a lei seca foi implementada? Não sei se existe alguma média em relação a isso.
2: A gente trabalha com uma porcentagem de cerca de 36% de redução das mortes causadas pelo uso de álcool nos últimos 10 anos, na última década, né? Então, 36% é muito importante. É uma estimativa, é claro, a gente não tem esse número assim tão preciso, mas é uma estimativa que a gente calculou e que eu acho que ela é muito impactante. Você conseguir reduzir 36% dessas mortes é um dado super relevante, né? Foram muitas mortes evitadas. Mas é isso, como a gente começa, a gente tem que sempre observar esse impacto, a gente tem que sempre monitorar esses números, porque se esses números começam a ficar, a aumentar, eu estou me referindo aqui às mortes, se elas começam a aumentar, isso significa que outras medidas vão precisar ser tomadas. O que que eu quero dizer com isso? Sem dúvida, o trânsito hoje ele está mais complexo, né? Ele está mais difícil. São muitas motos circulando e essas pessoas elas trabalham contra o tempo, né? Elas muitas vezes fazem manobras arriscadas, não usam muitas vezes os equipamentos de segurança, porque elas estão correndo contra o relógio para conseguir fazer o trabalho delas a tempo. Isso coloca perigo não só para elas próprias, como para todo mundo que está dirigindo, né? Inclusive os pedestres. Quando você coloca o álcool nesse cenário, então quer dizer, você já tem ali uma situação mais complexa no trânsito. Isso exige mais dos motoristas. Então você imagine se esse motorista tiver bebido, porque o álcool ele influencia muito na capacidade de condução. E isso qualquer dose, né? Vai interferir nos reflexos, na velocidade de resposta. Então tudo isso vai prejudicar o motorista. Se ele já está enfrentando um ambiente mais complexo, se ele beber, a chance, o risco dele se envolver no acidente é muito maior. Então, é sobre isso que a gente está falando. Eu acho que esse hoje é o principal desafio que a gente enfrenta para reduzir as mortes, né? Então, ou seja, a lei, ela cumpriu o seu papel, ela cumpre ainda seu papel. Ela é muito importante. Mas o que eu quero dizer é que sozinha ela não é suficiente. A gente vai precisar fazer mais se a gente quiser continuar vendo essa redução nas mortes por beber e dirigir.
1: Perfeito, não depende só de, por exemplo, aumento de fiscalizações, né, de blitz, por exemplo, em rodovias ou até nas cidades mesmo, né?
2: Esse aumento ele é fundamental, ele é importante, mas de novo, sozinho ele não vai bastar, ele não será suficiente. Hoje a gente tem uma situação mais complexa no trânsito, né? Essas são vias antigas que não foram preparadas para essa densidade de veículos e de motociclistas circulando. Então, quando você coloca o álcool nessa equação, você torna tudo muito mais complexo, né? E hoje em dia também é importante lembrar que existem formas de você burlar, evitar essas fiscalizações, né? As pessoas se avisam, se comunicam, elas usam a própria tecnologia, os aplicativos para informar e para saber com antecedência onde estão acontecendo essas blitz. Então, tudo isso vai tornando as coisas mais complexas. Né? As pessoas também precisam ter consciência, né, de que não adianta burlar uma blitz, que a questão não é só você ser multado ou perder a carteira. A questão é que você está colocando a sua vida e a vida de outras pessoas também em risco. E isso vai muito além daquilo que vai pesar no bolso.
1: Perfeito, Mariana. Muito obrigada aqui por conversar com a Band News FM. Mariana Tibes, coordenadora do CISA, Centro de Informações sobre Saúde e Álcool. Muito obrigada.
2: Muito obrigada.
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0: Agora 6 horas, 1 minuto. Muito bom dia para você que acompanha a programação da Band News FM neste domingo 21 de junho de 2026. Eu sou Arthur Coelho. Vamos juntos por mais uma hora. Com os principais destaques do Brasil e também do mundo. E você é nosso convidado a participar, interagir conosco pelo nosso WhatsApp no 11 999 592 100. 11 999 592 100. Você deixa sua mensagem de texto ou de áudio. A gente começa destacando que o Tribunal Superior Eleitoral determina a remoção de um vídeo publicado pelo deputado do PL, Sóstenes Cavalcante, que associava o PT ao financiamento por organizações criminosas sem comprovação das acusações. A decisão liminar foi proferida pelo vice-presidente do TSE, o ministro André Mendonça, que entendeu que a publicação extrapola os limites da crítica política e pode induzir o eleitorado ao erro. As plataformas digitais têm 24 horas para remover o conteúdo, sob pena de multa diária. A decisão ressalta que críticas ao partido, ao governo ou a pré-candidatos continuam permitidas, desde que não reproduzam acusações sem respaldo factual. Girando com a nossa equipe de reportagens, Roraima elege hoje o novo governador depois da cassação do mandato do antigo gestor. Os detalhes com o Alex Ferreira.
8: Os roraimenses vão às urnas neste domingo para escolher o novo governador e vice-governador do estado. Mais de 384 mil eleitores estão aptos a votar nos 15 municípios de Roraima. Concorrem aos cargos as chapas formadas por Nelita Frank e Barto Macuxi, do Partido dos Trabalhadores, além de Soldado Sampaio e Taila Pérez, do Republicanos. O pleito foi determinado pelo Tribunal Superior Eleitoral em abril, após a cassação dos mandatos da chapa composta pelo então governador Antônio Denário e do vice Edilson Damião por abuso de poder político e econômico.
0: E a Quina de São João 2026 terá um prêmio de R$260 milhões, com um sorteio marcado para o dia 28 de junho. As apostas podem ser feitas até o dia 27, às 10 horas da noite, em casas lotéricas, pelo aplicativo ou também pelo site das Loterias Caixa. A aposta simples custa R$ 3,00. Ao contrário dos sorteios regulares, a Quina de São João não acumula. Então, se houver ali, durante o sorteio, ninguém venceu, ninguém ganhou, os últimos acertos, né, de 4, porque o máximo é de 5 da Quina, se não teve 5 acertos, quem acertou 4 vai levar o prêmio, vai dividir esse prêmio. Portanto, esta é a faixa seguinte que recebe este montante de R$260 milhões. Nos destaques internacionais, os Estados Unidos e o Irã assinam um memorando de entendimento para encerrar quase 4 meses de guerra no Oriente Médio sem a previsão de reabertura do Estreito de Hormuz. O texto do acordo permanece sob sigilo. Sabe-se que ele estabelece as bases para as novas negociações, incluindo o programa nuclear iraniano, que deverá ser discutido em até 60 dias. A reabertura do Estreito de Hormuz, por onde passava cerca de 20% do comércio global de petróleo e gás antes do bloqueio iraniano, é uma das medidas mais concretas anunciadas. Pontos centrais, como sanções econômicas, o programa nuclear e o conflito no Líbano, ainda dependem de negociações futuras. Israel declarou que manterá tropas no Líbano e em Gaza pelo tempo que for necessário.

0: Falar agora de Copa do Mundo. O técnico Marcelo Bielsa afirma que a parada para a hidratação pode tirar a essência e paixão pelo futebol. Direto de Miami, onde o Uruguai enfrenta o Cabo Verde. Mais informações com André Coutinho.
1: Uma das grandes figuras do mundo da bola, o experiente técnico argentino Marcelo Bielsa, treinador da seleção de Uruguai, falou sobre a parada de hidratação. Ele disse que o futebol passa a ter 4 quartos e, segundo Bielsa, perde um pouquinho de encanto.
2: Según la opinión generalizada, jugar 4 tiempos en lugar de 2 altera la concepción, la cultura.
3: Segundo a opinião geral, jogar 4 tempos no lugar de 2 altera a concepção cultural do futebol. Tira muito da essência. Não pensaram no efeito sobre aquilo que fez do futebol um esporte apaixonante.
2: Não se pensou en el efecto que puede tener sobre lo que hizo que el fútbol sea un deporte que enamora.
1: Depois de empatar por 1-1 na estreia com a Arábia Saudita, o Uruguai volta a campo aqui mesmo no Hard Rock Stadium em Miami, na Flórida. Desta vez, vai encarar a sensação da Copa do Mundo, a seleção de Cabo Verde. E tem transmissão da Band News FM a partir das 6:30 PM.
4: 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A primeira semana do inverno começa com frio, chuvas e com chance de geadas isoladas nas primeiras horas da manhã, em áreas do sul e do sudeste do país. Na segunda-feira, a frente fria avança e provoca pancadas de chuva em São Paulo, no norte de Mato Grosso do Sul, no sul de Minas Gerais e em Mato Grosso. A partir da terça-feira, o destaque é para a primeira onda de frio do inverno, em que uma massa de ar polar intensa avança pelo centro-sul e se espalha por pelo menos 12 estados. No decorrer da quarta-feira, a manhã será gelada desde o Rio Grande do Sul, São Paulo, até o Acre. E nas áreas mais elevadas da Serra Gaúcha e Catarinense, as temperaturas podem ficar abaixo dos 0 graus e com possibilidade de chuvas congeladas. E até o final da semana, as manhãs continuam frias em grande parte das regiões sul e sudeste. Enquanto isso, no norte e nordeste do país, o calor segue predominando e as chuvas ficam concentradas entre o litoral da Bahia e o Rio Grande do Norte. E ocorrem também de forma isolada em Roraima e no oeste do Amazonas. Já de Ramos, da Climatempo.
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0: férias de meio de ano chegando e a criançada, os adolescentes e os pais também naquela expectativa para mudar a rotina, pegar a estrada, arrumar as malas e planejar esse momento em família, que é muito bacana. E é sobre isso que a gente vai falar hoje no programa Seus Filhos Especial de Férias. Viagens com crianças, aquelas que precisam de um cuidado especial com os detalhes, viagens com adolescentes e também as férias de quem não vai viajar, quem vai ficar em casa com a criançada, com os adolescentes. Dá para ter uma programação muito legal sem embarcar para um outro lugar. Então embarca com a gente aqui no programa Seus Filhos. Você pode acompanhar no Dial, mas também o nosso canal no YouTube. Você pode nos ver, além de ouvir, como sempre, aqui na Band News FM. Eu, Thaís Dias, fico na sua companhia. E nesse programa, viajando com a gente sempre, Roseli Saião. Tudo bem, Roseli?
1: Ah, adoro essas viagens que a gente faz, Thaís.
0: E seguimos juntas por aqui com a mãe da Valen, do Joca e do Dudu, a influenciadora, criadora do perfil Mala de Mãe, Camila Amaral. Camila, obrigado pela sua participação conosco.
2: Olá, muito obrigada a vocês. Estou muito feliz de conversar com vocês hoje.
0: Quando a gente fala de viagem com criança, os detalhes são fundamentais, né? Porque a gente está falando aí de coisas muito específicas, por exemplo, documentação, as necessidades especiais de cada uma dessas crianças que vão embarcar nessa viagem. Fala um pouquinho pra gente sobre o que a gente precisa ter em mente na hora que decide viajar com a criançada.
2: Com certeza. Eu sempre brinco, né? O perrengue, ele vai fazer parte da viagem com as crianças e o que vai mudar tudo é como a gente encara. O que a gente pode fazer para amenizar um pouco isso é se programar, se organizar de forma adequada para minimizar o susto ali na hora da viagem. Então, acho que a gente entra um pouco nessa questão da documentação que você falou, principalmente em viagens internacionais. A questão do visto, validade do passaporte. Já cansei de receber história de famílias que no aeroporto percebeu, ou uma semana antes, ali na véspera da viagem, que o passaporte não era mais válido. E aí fica aquela correria que atrapalha todo o planejamento de uma viagem, né? Olhando um pouco também para a parte mais simples. Então, é uma viagem de carro. O que a gente pode fazer para amenizar um pouquinho, né, o tempo de estrada? Ainda mais se você tiver mais de um filho, sabendo que vai existir aquele conflito entre eles. Então, o que dá para a gente levar dentro do carro? O que a gente pode precisar dentro do carro sem ter que parar, pegar na mala, caçar? Outra coisa que eu sempre falo, uma mala bem organizada, né? Sem aquela história do preciso levar o mundo para viagem, que daí a gente acaba se embananando com a quantidade de coisas que a gente tem de forma desnecessária. Então, acho que é basicamente isso, é a organização, né? Então, escolher o destino, tá todo mundo animado para aquela viagem? Então, agora vamos ver o que a gente efetivamente vai precisar, o que os meus filhos gostam, como eles se acalmam, como eles se divertem. E aí, de fato, aprofundar. Esse pré-viagem, eu acho tão importante quanto a viagem em si.
0: E é sobre isso que eu queria falar com a Roseli agora, né, Roseli? Porque quando a gente fala de viagem com crianças, às vezes ou elas ficam muito empolgadas ou elas ficam preocupadas mesmo, né? Meu filho, por exemplo, ele fica, mas a gente vai para onde? Mas esse lugar eu vou poder mergulhar? Mas eu tenho que levar tudo? Ele é muito preocupado com tudo. Nessa hora de envolver a criança no planejamento, isso é fundamental, né?
1: Sim, é importante, principalmente para crianças, Thaís, a partir dos 6, 7 anos. Antes dos 6 anos, é mais difícil fazer isso, porque a criança fica muito na expectativa e ela não tem a noção de tempo ainda, né? Ou seja, se a gente disser para a criança, olha, daqui 4 dias nós vamos viajar, ela vai toda hora perguntar, mas já foram 4 dias? Nós vamos viajar hoje? Ou se não é hoje, é amanhã? Então, a gente precisa ir levando de acordo com a idade dos filhos. E é importante a gente não permitir que eles fiquem ansiosos em demasia, de modo a atrapalhar o momento de sair de casa e ir para a viagem.
0: Agora, Roseli, eu volto com você aqui, porque criança, viagem, eu acho que viagem de uma maneira geral a gente tem que ir com a guarda um pouco mais baixa, né? Porque imprevistos acontecem, como disse agora há pouco a Camila, olha, às vezes chega na hora e vê que teve um problema com o passaporte, com uma documentação, se a gente já vai tenso, parece que isso contamina a viagem, né?
1: Verdade. E além disso, né, tem uma coisa importante em relação às crianças. A criança em casa se sente absolutamente à vontade, porque a casa para a criança traz uma infraestrutura emocional para ela. É a fortaleza dela, né? Nós adultos sabemos sair do nosso, da nossa intimidade, ir para um local público, e sabemos que as regras mudam, que a gente precisa se comportar de modo diferente. Criança não sabe disso. Além dela não saber disso, ela pode ficar um pouco emocionalmente não é muito equilibrada pela mudança, né, do espaço, dela não ter mais aquela confiança no lugar em que ela está. Então é preciso ir com paciência e não ficar em cima das crianças com regras em demasia. Vamos lembrar, né? Férias é sair da rotina, viajando ou não.
0: Camila, quando a gente está falando de planejamento dessa viagem, eu queria que você viesse para essa conversa para falar para a gente da escolha de um roteiro, porque muitas vezes a gente vai numa empolgação muito grande, né? Ai, mas eu quero ir para um lugar de neve. E aí, nunca foi para um lugar de neve, pega um lugar com frio extremo e a família não está adaptada. É importante conversar com outras pessoas. Como é que a gente faz uma seleção de um roteiro bacana?
2: Eu viajo com os meus filhos desde que eles têm 4 meses de idade. Então, eu passei por fases diferentes. Eles lidam com a viagem de formas diferentes em vários momentos. Mas uma coisa que é um fato é... Mais importante do que o destino é como está o seu estado de espírito. E é seu, não é o da criança. É o do pai, o da mãe, é do adulto responsável que está lá. Porque, de fato, a gente vai conduzindo. Então, até no frio extremo, né, seguindo o exemplo que você deu, a gente fez recentemente, faz uns 2 anos, na verdade, que a gente foi para Lapônia. E a gente claramente já sabia que a gente ia pegar muito frio, que ia ser uma viagem, que a gente tinha que estar preparada para aquilo. Mas a gente pegou a tempestade de neve mais forte dos últimos 100 anos na Finlândia e bateu sensação térmica de menos 140 e tantos graus. Então era uma coisa que ninguém estava preparado, nem de fato quem morava lá. E aí, em vários momentos, as crianças do lado de fora brincando, achando tudo aquilo muito mágico, mas eles não davam conta, assim, de verdade. E aí a gente inventou brincadeiras. Então entendemos que podemos ficar 10 minutos fora que eles dão conta. Depois vamos correr para dentro e tomar um chocolate quente. Putz, eu daria chocolate quente 5 vezes por dia para os meus filhos em casa? Não daria, mas naquele momento virou uma memória afetiva tão grande. E aí eu acho que a gente junta tudo isso, né? Muito mais do que sobre o destino, é o seu estado de espírito, as escolhas que você faz, daquilo que você está valorizando. Então, eu sempre brinco, a viagem para mim é o meu potinho de memórias afetivas. Então, é isso que eu vou priorizar ali. O resto de alimentação, de regras, horário, educação super rígida, isso vai ficar pro resto do ano inteiro. Mas durante a viagem, essa flexibilidade é muito importante.
0: E Roseli, é importante exatamente esse ponto, né? Quando a gente está falando de viagem, a gente falou da comida, não, mas tem que manter a rotina de casa, o horário de casa. Se é uma viagem com filhos, a gente precisa também flexibilizar esse momento, como você disse ali, pensar que férias são férias. Como é que você daria de dica aí para esses pais para organizarem mentalmente mesmo? Olha, a gente está viajando e agora está tudo bem, está tranquilo, nesse momento dá para flexibilizar.
1: É importante, né, que a família entenda que durante o período escolar a família tem um tipo de vida com um tipo de horário, né? Acorda certa hora, se arruma com determinada roupa, leva as crianças, vai buscar as crianças, tem que almoçar tal horário e assim vai. Nas férias, mesmo em casa e principalmente viajando, é preciso entender que tudo muda, principalmente o horário, o tipo de alimentação, como a Camila disse, muda em função do contexto. Então, dependendo do local em que a família está no momento da viagem, precisa se adaptar ao local em que está, né? Pode ser, por exemplo, na casa de parentes, aí vai se adaptar aos costumes dos parentes. Pode ser num outro país que tem outro horário, outros costumes alimentares, aí é se adaptar a isso também. Enfim, é viajar da cabeça aos pés, se jogar na viagem, acompanhando o ritmo da própria viagem.
0: Roseli, é importante a gente falar desse ponto, né? Porque a Camila falou, e falou muito bem, que viagens são potinhos de memórias. A gente vai guardando ali. Inclusive, acho que os perrengues normalmente são as melhores histórias das viagens, né? Que a gente vai guardando ali. Olha, mas aconteceu isso. E aí todo mundo lembra, ri, se diverte, volta para aquele momento. Mas quando a gente fala de viagem em família, a gente precisa pensar no todo. Vai ter um momento do passeio para os pais, para os adultos. E aí as crianças precisam entender que pode ser um passeio que eles não curtam tanto, mas vai ter um momento da criançada, planejar para todo mundo se divertir nessa viagem?
1: Olha, todo mundo precisa se divertir. Às vezes em grupo. É possível, né, divertir-se em grupo com a família. Mesmo que os filhos tenham idades muito diferentes. É preciso considerar, então, um passeio que todos possam aproveitar e cada um vai ter um olhar bem diferente. Então, é importante, sim, que os pais tenham o seu horário. Em casa é assim, não é? Tem um determinado momento que as crianças vão para a cama, se recolhem, e aí é a hora dos pais estarem a sós para conversarem, para namorarem um pouco. Então é preciso planejar também esse horário dos pais, ou da mãe, ou do pai, quem estiver aí responsável, né, pelas crianças durante a viagem, porque eles também merecem um período mais curto que o das crianças, mas de férias também.
0: A gente vai voltar já com a Roseli, com a dica dela para viagem com crianças, mas antes eu queria perguntar à Camila sobre esse aspecto da cultura, né? Porque muitas vezes há um impacto cultural e quando a gente fala de crianças, não tem muitas vezes a maturidade para entender. Aí pode acontecer uma saia justa ou uma dificuldade mesmo de adaptação. Nessa hora, o que você pode contar para a gente, né? O que você traria de conselho para as outras famílias?
2: Olha, eu vou dizer que essa é a parte que eu mais amo das viagens, tá? As minhas viagens preferidas foram as mais diferentes, justamente.

0: Tem coisas que a gente não pergunta tão alto, tem coisas que a gente não fala, que você pode chamar a mamãe para um cantinho e perguntar suas dúvidas, até antecipar a criança, né? O que, que é que a gente vai ver diferente nessa viagem? Como as pessoas se comportam diferente? Essa questão da comida e de experimentar tudo isso. Eu acho muito legal. No fim, tudo é aprendizado, né? Até essa parte da flexibilidade que a gente falou. Saber sair da rotina é muito importante. Tem muito adulto que até hoje não dá conta da flexibilidade e de lidar com leveza, com as mudanças e tudo. E a cultura entra muito forte nessa parte. É aprendizado atrás de aprendizado. E ainda que não seja uma memória consciente, é algo que fica dentro deles, assim, sabe? É uma construção do ser humano para um adulto sem preconceito, com a cabeça mais aberta, entendendo as possibilidades que existem no mundo, muito, muito além do que a gente está acostumado a viver e ver, né?
1: Camila, trazendo pra gente essa percepção de quem viaja muito, viaja com os filhos. Mas eu queria uma dica da Roseli. Ela sempre traz no nosso programa, né, aquela dica, aquela orientação para os nossos ouvintes. Roseli, qual é a dica que você preparou, hein?
2: Olha, eu trouxe uma dica bem legal que vai muito no que a Camila estava falando, né? A vivência cultural é viver com o diferente, aprender que o diferente não é superior nem inferior, é diferente. Isso é fundamental para diminuir os preconceitos em relação a qualquer coisa. Então, eu trouxe um site que vai falar muito de viagens com crianças e, inclusive, com bebês. O site, o endereço é pezinhosmundoafora.com.br. E olha, é para explorar todo o site.
1: 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A gente volta já já com o programa Seus Filhos. Vamos virar o nosso foco também para viagens com adolescentes. Tem gente que diz que é muito difícil. Será? Eu acho que não, hein? Fica por aí, Roseli Sayão, eu, Thaís Dias e Camila Amaral, do perfil Mala de Mãe. Voltamos para essa conversa com você. Até já.
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5: A nossa ouvinte Cláudia Martins, de Osasco, escreve perguntando sobre banhos no inverno. Manu, devem ser evitados? Fico com medo de dar banho na minha cachorra. Olha, Cláudia, o banho não precisa ser exatamente suspenso no inverno, mas alguns cuidados são realmente fundamentais. O principal risco não é a água em si, mas é do animal permanecer molhado por muito tempo. Após o banho, o animal perde calor mais rapidamente e pode sentir bastante desconforto. Então, o ideal é utilizar água morna e secar completamente a pelagem, evitando correntes de ar. Em animais muito sensíveis ao frio, vale reduzir a frequência dos banhos durante os períodos mais frios, né? Agora a gente vai entrar no inverno, de repente dá uma espaçada maior no banho. Filhotes, idosos e pacientes com doenças crônicas merecem mais atenção, sim. Portanto, banho continua fazendo parte da rotina no inverno, desde que a secagem seja completa, a água morninha e a gente dê o banho dentro de casa, né? Para que a gente possa garantir que eles não sintam tanto frio durante o processo. Você tem dúvidas? Mande um e-mail para elbicho@bandnewsfm.com.br ou então no meu Instagram, Manu Carsten. Participe, eu espero você! 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

0: Agora, 6h27, o cacique Raoni passa por uma cirurgia de desobstrução intestinal no Hospital São Paulo da Unifesp e é encaminhado para a UTI em estado grave, mas estável. O procedimento realizado com uma técnica minimamente invasiva na tarde de ontem ocorreu sem complicações, segundo os médicos. O plano terapêutico prevê o monitoramento contínuo do cacique Raoni. Destaque agora chegando do Rio de Janeiro com a Maria Eduarda Vieira.
1: O Brasil tem 4 representantes masculinos garantidos nas quartas de final da 6ª etapa do Circuito Mundial de Surf. O campeonato está sendo disputado em Saquarema, na região dos Lagos. Os surfistas Iago Dora, João Chianca e os irmãos Pupo, Samuel e Miguel avançaram para mais uma fase da competição neste sábado. Um brasileiro está certo na semifinal, já que Iago e Miguel Pupo vão se enfrentar numa bateria. Pelo lado feminino, o Brasil não conta mais com nenhuma surfista na disputa, já que Tati Weston Webb e Luana Silva foram eliminadas.
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2: Vamos falar agora no programa Seus Filhos, especial de férias, aquelas férias de meio de ano, aquele respiro para os estudantes, mas também para as famílias. Muitas aproveitam para mudar a rotina, para viajar, para embarcar por aí. E é sobre isso que a gente está falando agora. Conversamos bastante sobre viagens com crianças, trouxemos dicas práticas, né, para embarcar nessa viagem com os filhos. E a gente segue no assunto viagem em família, mas agora com filhos adolescentes. Como encaixar esses adolescentes? Muitas vezes parecem difíceis, mas será que é isso mesmo? A gente vai conversar sobre isso a partir de agora. Eu, Thaís Dias, sigo por aqui. Minha companheira sempre, Roseli Saião, também. E nós recebemos nesse programa especial a influenciadora, criadora do perfil Mala de Mãe, Camila Amaral, que segue conosco por aqui. Roseli, quero começar com você para falar sobre essa ideia, né, de que viajar com adolescente é muito difícil, de que eles complicam, que não gostam de nada, que não querem interagir. Mas não é bem assim, né? Se eles estiverem bem engajados, envolvidos nesse projeto da viagem, pode ser uma viagem daquelas inesquecíveis, né?
3: Pode sim, Thaís. É interessante lembrar o período em que esse adolescente foi criança. Será que ele teve o costume de viajar com os pais? Foram viagens assim que o motivaram a conhecer coisas, pessoas, alimentação? Ele se divertiu dessa viagem? Foi legal? Então, isso vai ajudar muito na viagem durante o período da adolescência. É preciso lembrar, Thaís, que a adolescência é o tempo do jovem se emancipar da tutela dos pais. Então, engajando no planejamento da viagem, é possível fazer a previsão de um passeio em que ele faz sozinho ou, pelo menos, com alguns colegas. É importante que ele tenha condições de exercer essa emancipação que ele começou. Não se for 13 anos, 14 anos, muito no início, e se ele já não tiver feito isso anteriormente, mais perto da família. Mas pode ser bem legal viajar com adolescente, que dá para trocar conversas, dá para dialogar, dá para refletir a respeito do que eles estão conhecendo e que nunca tinham visto antes.
2: E Camila, são olhares tão particulares, né? Quando a gente fala dos adolescentes, eles têm percepções que muitas vezes a gente não tem de determinado momento, de determinada vivência. E isso é muito enriquecedor, né? Os pais precisam também estar abertos, e os pais e os familiares. Muitos deles viajam com os avós, por exemplo, com os tios. E estar aberto para receber também um pouco desse aprendizado e para ter esse novo olhar, né?
4: Com certeza, assim, eu ainda tô no comecinho, a Valentina vai fazer 12 anos agora, então pra mim é uma novidade, muda muito, eu viajo com ela desde os 4 meses e hoje ela com quase 12 anos, é outra forma de viajar, mas eu acho que essa leveza da gente abrir o espaço pra eles, da gente respeitar a visão deles, o que é legal, o que não é...
2: Agora, então, Roseli, essa é uma questão muito importante da gente trazer para essa conversa, aqui são os amigos, né? Esse círculo dos adolescentes, eles gostam e são muito vinculados a esse grupo a que eles pertencem. Então, sempre que possível, é bacana também um primo que é mais próximo, um colega, embarcar nessa viagem junto, sempre que possível, reforçando aqui, porque nem sempre é o caso e algumas famílias não têm essa possibilidade. Você acha que é uma boa alternativa para engajar todo mundo e a viagem ficar ainda mais bacana?
3: Olha, se houver possibilidade, é a melhor coisa que os pais podem fazer é levar uma pessoa próxima da idade do filho, né? E próxima de relacionamento também. Porque, olha, eles se divertem mais quando eles estão em mais de um, né? Muito mais, dão menos trabalho, eles encrencam menos com os pais, porque daí eles têm a própria vida deles para curtir. Então, vale muito a pena levar uma companhia, também adolescente. É só preciso cuidado com a tutela, né? Quando eles estão juntos, eles mudam o comportamento. Aí a norma do grupo é que vale, não é mais a pessoal. Então, é bem importante tutelar aí os passeios que eles fizerem.
2: Agora, Roseli, eu sigo com você, porque você falou dessa ideia de levar ainda, né, um jovem, um colega, um amigo... Mas, muitas vezes, eles querem viajar sem os pais. Viajar sozinhos ou ir para casa de alguns colegas, de alguns parentes, mas que os pais não possam estar ali presentes no dia a dia. Acham que limitam muito, né, essa viagem. Vamos deixar assim... Deixam muito careta essa viagem. Quando é que eu sei que o meu filho pode viajar sozinho com um amigo, com a namorada, com um namorado? Quando é que a gente tem essa percepção de autorizar ou não?
3: Não é muito fácil para muitos pais... Porque a gente começa a observar o filho em casa. Ele tem autonomia para se autocuidar? Ou ele precisa que os pais fiquem falando para ele organizar as roupas, lavar a roupa, se for o caso, colocar para lavar, tomar banho, escovar os dentes? Coisas que, aparentemente, eles aprenderam na infância, mas na adolescência eles têm interesses bem maiores que esses e esquecem com muita facilidade. Então, assim, se o filho tem autonomia em casa, é possível começar a possibilitar que ele viaje com, primeiramente, com outra família, com outros adolescentes, viagens curtas, um ou dois dias, final de semana, coisa assim. Eu recebo muitas perguntas, aliás, nós recebemos, né, Thaís? Será que posso deixar viajar no Carnaval, no Réveillon? As primeiras viagens não devem ser essas. Essas devem ser quando ele já tiver comprovado que conquistou autonomia.
2: Agora é importante trazer também, Camila, essa ideia que a gente abordou mais cedo aqui no nosso programa, a ideia de um planejamento que envolva esse filho. Eu acho que quando o assunto é adolescência, aqueles filhos que já estão pelo menos ali nessa transição, né, da infância, do fim da infância para a adolescência, ou mesmo jovens, eles precisam ser engajados para poder comprar essa ideia de uma viagem em família, né?
4: Precisam, isso faz toda a diferença. Então, comprar livros sobre o destino, de repente sobre história daquele lugar que você vai, alguma característica, isso eu sempre fiz. Agora, nessa transição, né, para a caminho da adolescência, os programas, assim, o que, que você tem vontade de fazer lá? Eu já comecei aqui pesquisando, né, o que, que é legal para adolescentes nos lugares que a gente vai passar. E sugerir, pesquisar junto. Ela mesma quis montar um roteiro ali com sugestões dela. E assim, tô prestando atenção, tô interessada, quero saber o que você quer. Eu acho que isso faz muita diferença dela ir, assim, com o espírito de fato fazer aquela viagem ser legal, sabe? E de coração aberto, assim.
2: Roseli, a gente está falando de viagem de meio de ano e muitas famílias, aquelas que têm a possibilidade, né, a gente precisa reforçar aqui que o Brasil é tão grande e tão desigual na questão financeira principalmente, aproveitam, né, principalmente ali no meio da adolescência para o final, para usar esse período para um intercâmbio, por exemplo, em que o filho vai acompanhado de alguns tutores, né, mas que é uma viagem um pouco mais livre, com a ideia de um aprendizado ou de um conhecimento mais amplo de um país, de uma região. Você acha que também essas férias de meio de ano têm esse foco e uma boa oportunidade nesse sentido?
3: É uma ótima oportunidade, se os pais podem ter condições de arcar com isso. E já começa antes também, né? Muitas crianças, durante esse período, fazem acampamentos. E eles vão sem os pais, vão se encontrar com outras crianças, e já é uma prévia do intercâmbio. Eles já vão entrar em outro tipo de vivência, outras regras, muitas crianças acompanhando, um número menor de adultos que não são os pais. Tudo isso já prepara, né, para na adolescência ele fazer um intercâmbio. Agora, é importantíssimo que ele queira fazer.
5: É, porque tem isso, né? Às vezes a gente quer forçar ali, né? Ai, mas é bacana, é importante para você, é legal. E a criança, o adolescente já vai ali meio que mal-humorado, não curte essa ideia ou não se sente seguro, né? Porque há essa ideia de segurança também que envolve essa viagem sozinha quando a gente fala de adolescente, de criança. Roseli, eu queria que você trouxesse aqui pra gente a dica. Eu sei que você já falou aí de um site muito bacana para quem vai viajar com os filhos crianças, mas eu sei que tem também uma dica muito interessante sobre viagens com adolescentes.
3: Isso mesmo, Thaís. E eu vou começar lembrando, né, todos os nossos ouvintes, que eu sou uma fã adorosa de livros infantis e, portanto, de filmes de animação. E eu vou indicar uma animação exatamente, parece que é para criança, mas é para adolescente. O título da animação é A Família Mitchell e a Revolta das Máquinas. É uma viagem que o pai faz com a filha adolescente, que entrou na faculdade, ela vai ser cineasta. E aí eles enfrentam aí uma revolução em relação às máquinas. Vale muito a pena assistir em família, as crianças vão curtir de um jeito ou o adolescente de outro jeito.
5: Repete para a gente, Roseli, o nome então.
3: A Família Mitchell e a Revolta das Máquinas.
5: A gente está falando aqui no programa Seus Filhos sobre férias. Nessas férias de meio de ano, nosso foco por aqui. Mas já falamos sobre as crianças, falamos também sobre os adolescentes. A pausa é rápida. Te convido a participar conosco pelo e-mail seusfilhos@bandnewsfm.com.br, porque daqui a pouquinho a gente vai falar sobre as férias de meio de ano para quem não vai poder viajar. A família vai trabalhar ou não tem condições financeiras também de embarcar numa viagem agora, mas tem programação legal. Férias podem ser inesquecíveis também sem envolver uma viagem. É sobre isso que a gente vai conversar em instantes. Eu, Thais Dias, Roseli Saião, Camila Amaral, nossa convidada nesse programa de hoje. Não saia daí, a gente está te esperando.
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9: Agora 6h42, após casos de morte, a justiça obriga o governo do Amazonas e a prefeitura de Manaus a adotarem medidas emergenciais voltadas a indígenas venezuelanos em situação de crise, conta Alex Ferreira.
10: O governo do Amazonas e a prefeitura de Manaus são obrigados pela justiça a adotarem medidas emergenciais de assistência aos indígenas Warau, vindos da Venezuela e que atualmente moram na capital amazonense. A decisão do Tribunal Regional Federal da Primeira Região determina que em até 30 dias, medidas nas áreas da saúde, assistência social, saneamento e alimentação sejam cumpridas pelas gestões, sob pena de multa diária de R$5.000, limitada a R$150.000. De acordo com o Ministério Público Federal, a crise humanitária resultou até mesmo na morte de crianças Warau por desnutrição.
9: E hoje tem jogos da Copa do Mundo aqui na Band News FM, à 1h pelo Grupo H. A Espanha enfrenta a Arábia Saudita em Atlanta. A transmissão começa 12h30 com a narração de Silva Júnior. Às 16h pelo Grupo G. A Bélgica enfrenta o Irã em Los Angeles e a Band News transmite a partir de 15h30 com a narração de Jussier Cunha. Às 19h, encerrando o dia, o Uruguai enfrenta o Cabo Verde em Miami pelo Grupo H. Anderson Gonçalves narra a partir das 18h30. Fique com a terceira e última parte do programa Seus Filhos.
11: Férias de meio de ano chegando, a programação já começa a ser feita pelas famílias. Algumas vão viajar com as crianças, outras com os adolescentes. Mas também tem aquelas pessoas que não vão viajar nessas férias de meio de ano e estão pensando na programação. Mas como é que eu vou fazer para manter o meu filho entretido nesse período em casa? Uma rede de apoio faz toda a diferença e a gente vai falar sobre isso por aqui. Dá para ter um período de descanso tranquilo, mas com bastante diversão? Dá, te garanto. Eu, Thaís Dias, sigo por aqui. Roseli Saião também. E Camila Amaral, nossa convidada, influenciadora, criadora do perfil Mala de Mãe. Já estamos reunidas para falar dessas férias em casa. Mas eu quero começar, Roseli, abrindo espaço para a criançada, Camila também. Conosco por aqui, a Liz, de 7 anos.
12: Eu sempre fico muito feliz, fico sempre muito ansiosa na hora das minhas férias, porque é um momento que eu amo muito, que eu fico com a minha família, que eu guardo muitas lembranças, tanto que eu vou tirar muitas fotos e quando eu crescer eu vou ver tudo e vou falar: nossa, que saudade de viajar tanto com a minha família. E também que a gente consegue viajar bastante, mais de 2 vezes do ano. Então é isso, eu gosto muito de viajar e tô muito ansiosa para minhas férias.
11: Roseli, Camila ali, estão ansiosíssima para as férias, mas ela falou que vai viajar. Mas tem muitas famílias, né, com crianças como a Liz, que ficam naquela expectativa para esse período de descanso no meio do ano, mas que não tem essa possibilidade. Dá para usar a criatividade, Roseli, e aproveitar muito em casa também, ou na casa dos avós, dos parentes, dos amigos?
13: Como você falou, Thaís, a rede de apoio é fundamental. E olha, uma criança em férias, em casa, com a mãe ou o pai, dá trabalho. Mas 2, 3, 4, 5 crianças juntas dão menos trabalho para o adulto. Por quê, né? Porque aí eles inventam, eles criam. Não é preciso que a mãe ou o pai ou os dois estejam construindo ideias para que eles apenas executem. Não, eles inventam. Basta, assim, preparar um bom lanche, ou oferecer os alimentos para que eles preparem o lanche. Dá para fazer muita coisa em casa. Ou na casa dos amigos também, né? As mães poderiam se reunir e fazer um rodízio. Cada dia da semana, as crianças ficam na casa de uma. Olha, dão menos trabalho quando eles estão em grupo.
11: Vamos ouvir agora a Cassiana Santos, que fala exatamente sobre esse ponto da diversão sem viajar. Vamos acompanhar.
14: Eu nem sempre consigo conciliar as minhas férias com as férias de julho, com as férias escolares do meu filho Lucas, de 11 anos. Então, eu costumo dizer que aqui em casa é uma verdadeira operação logística, uma missão, né? Para poder conciliar as férias dele com a nossa rotina de trabalho, que é intensa. Então, no final do expediente, eu tento pegar um cinema, como ele faz o futebol, tem a escolinha de futebol, tentar conciliar da melhor forma, que é quase que impossível, né, a nossa rotina com as férias escolares dele.
11: Camila, você tem 3 filhos, né? A Valen, o Joca e o Dudu. Eu imagino que quando não tem uma viagem, né, no feriado prolongado ou nas férias, precisa também de muita criatividade e sensibilidade também, né? Porque como são 3 filhos, cada um tem uma personalidade, então um gosta de sair mais, outro gosta de ficar mais em casa. Como é que você dá conta disso?
15: É uma loucura, né? Eu até brinco que não é que eu dou conta, eu consigo equilibrar. É, até nessas férias mesmo, a gente vai viajar, mas a gente mora em Orlando, então agora são as férias longas, a gente tem 3 meses de férias e a gente vai viajar 3 semanas, o resto é em casa, inclusive já está acontecendo. E eu não posso concordar mais, assim, com a Roseli, porque essa questão de ter mais amigos em casa é o que me salva. Ontem mesmo estavam 6 crianças aqui brincando o dia inteiro e é uma outra demanda. Eu acho que o que mais ajuda é trazer, mais do que em qualquer situação de viagem, essa leveza. Então, calma, agora não é o momento que a minha casa vai estar organizada, agora não é o momento que eu vou conseguir colocar meus filhos na cama na hora certa, a alimentação certa. É assim, é leve. E quanto mais dentro de casa, para mim, melhor, assim. Então, eu quero trazer mesmo os amigos para, conforme eles forem crescendo, adolescentes, eles continuarem vindo para cá, continuarem por perto. Mas essa leveza é, acho que é a chave do sucesso, assim, porque senão a gente enlouquece.
11: Esse é um ponto, né, Roseli, bacana da gente trazer aqui, que eu gostei muito da fala da Camila, porque a gente fica se colocando como grande culpado, né? Ou se pressionando, porque, olha, eu não consegui viajar, eu não tenho espaço na agenda, ou eu não tenho grana mesmo para viajar com os meus filhos, para que ele viaje sozinho. E aí você fica gerando uma tensão constante e aí acaba descontando isso muitas vezes nesse filho. Nesse momento, é entender o que é possível e tentar, dentro desse possível, fazer o melhor que dá, né?
13: Isso, é isso mesmo, Thaís. É o nosso bordão, né? Equilíbrio. Às vezes dá para viajar, às vezes não dá para viajar. Às vezes dá até para viajar, mas não para o local que era tão desejado. Precisa ser mais perto. E às vezes as férias são só das crianças, como a gente ouviu, né? Então é preciso entender que... vamos combinar o seguinte. Sem culpa, mas com responsabilidade. Apenas isso. Nós temos que ter a responsabilidade de ajudar os filhos a curtirem as férias. E vamos lembrar uma coisa, Thaís. A vida familiar durante as férias é a verdadeira vida familiar, porque não tem ninguém de fora determinando horários, nada disso. Então, essa é a verdadeira vida que a família poderia viver se não tivesse compromissos. Cada família vai fazer o seu horário. É diferente do horário regular, quando tem aulas? Pode ser diferente. Depois, tem nova adaptação no retorno às aulas.
16: E tá tudo bem, né? Isso que é importante da gente trazer. Agora a gente tem a palavra também por aqui da Adriana Bispo, que é mãe da Laura.
17: Aqui na minha casa, essa dinâmica funciona diferente, porque nós temos uma criança atípica, uma criança autista, e os autistas, eles não tiram férias. Eles continuam fazendo a terapia normalmente, né? Mas aí a gente sempre tenta colocar alguma atividade diferente, né? Para que eles não sintam esse tempo direto, né? Que eles também possam ter esse momento de lazer, mas continuam as terapias normalmente.
16: E é esse ponto, né, Roseli? Às vezes você não vai ter aquele grande tempo, uma grande viagem, mas pequenos momentos de descontração, de diversão, um cinema, um passeio na pracinha, né? Para, às vezes, uma família que não tem essa oportunidade, uma ida ao parque, isso faz toda a diferença.
13: Olha, o que marcam as férias... A gente ouviu até uma garota aí falar, né? É o convívio com a família. Então, isso pode acontecer de maneira muito simples. Vou usar o seu exemplo. Uma ida à praça. Durante o período escolar, tem todos os compromissos das terapias, por exemplo, e mais o período da escola. Quando está sem essa responsabilidade do horário de ir para a escola... Aquele horário pode ser aproveitado para pequenos passeios possíveis ali por perto de casa, a descobrir ali, né, o meio ambiente que cerca a residência da família. Olha, vale muito a pena pela interação que o adulto tem com a criança nesse momento. E isso marca o período de férias.
16: Camila, criatividade também é importante, porque você tem filhos com idades próximas, mas que já geram, por exemplo, alguns conflitos, como a gente falou aqui, durante a viagem, mas em casa também, o dia todo, né? 7 e 11, eu tenho a Luísa que tem 13 e o Bento com 9. E ela já se acha adolescente, assim, maior, não quer mais brincar com ele, ele quer interagir com ela, gera aquele conflito. É importante também um jogo de cintura para lidar nesse período das férias com os filhos em casa?
15: Ai, com certeza. Aliás, eu acho que esse é o ponto mais difícil, assim, né? Porque é um tal de se provocar, de brigar por tudo e por nada, por besteira. Então, sim, eu acho que a gente tem que ter jogo de cintura, a gente tem que ter uma conversa muito aberta. Esses dias eu falei pra eles, vocês entendem que é uma escolha? A gente poderia estar vivendo em paz e feliz ou a gente poderia estar vivendo sempre brigando? O que vocês escolhem? Então, eu acho que sim, a gente tem que ter criatividade e ouvir, entender, né? Tentar não tomar um lado ou um outro. E, de novo, a leveza tira a carga, né? Disso é minha responsabilidade, por que meus filhos brigam tanto? O que está acontecendo de errado? Não está acontecendo. Está na caixa, todo mundo está igual. Está todo mundo meio maluco com as brigas. E é isso, acho que faz parte, né, da convivência entre eles.
16: Agora, Roseli, eu vou convocar aqui aquela rede de apoio que a gente já mencionou, mas tem uma rede de apoio que ela é muito importante nessa época e pode fazer muita diferença, né? São os avós, por exemplo, para aquelas famílias que têm a oportunidade, os avós, os tios, os padrinhos, que são ali muito, muito próximos dessas crianças, eles podem, né, ser esse ponto de baixar a pressão também, quando a coisa vai tomando ali, ai, não, já estamos em casa há muito tempo, dá um passeio com o avô, dividir as brincadeiras da infância dos avós, né? Porque aí é um tipo de brincadeira completamente diferente. Isso também é muito legal, né?
13: Nossa, é assim que as tradições familiares passam de uma geração para outra. Eu acho lindo esse momento em que os avós curtem os netos, seja num passeio, seja num dia ou no final de semana na casa dos avós. Olha, mudam os costumes, muda a alimentação, as histórias contadas são bem diferentes. E muitas crianças ficam tentando assim fazer a imagem das histórias que os seus avós contam de quando os seus pais eram crianças. Porque para eles é difícil entender, né? Nossa, esse meu pai, essa minha mãe, eles já foram criança como eu sou agora. Então, é muito legal esse apoio. E um parêntese para os pais. Deixa os avós mimarem, porque as crianças sabem que isso é com os avós. Com os pais é diferente.
16: Agora, Roseli, para fechar essa conversa por aqui, é bacana a gente trazer também opções para esses pais, para essas famílias, né? Há muitas bibliotecas públicas, há aquele círculo, né, também da escola que tem a biblioteca, que você já pode pegar um livro emprestado antes do período das férias para poder ler nesse intervalo das aulas. A troca de livros é muito legal e eu sei que você vai trazer uma dica exatamente nesse sentido.
13: Eu trouxe uma dica, Thaís, de livros, né? Mas aí eu fiquei pensando em fazer um programa composto na família que pode ter, assim, crianças de várias idades, adolescente. Eu pensei em eles fazerem, assim, uma pesquisa a respeito do Mágico de Oz. Nós temos várias leituras e releituras do Mágico de Oz em livro. E nós temos muitas filmagens, a primeira e depois muitas outras, a respeito da mesma história, o Mágico de Oz. Seria bem interessante fazer a pesquisa usando só esse tema, né? O Mágico de Oz. Isso abre a criatividade. Olha, eles podem fazer fantasias, eles podem fazer um sumário, né, filmado, eles podem dramatizar a história, eles podem fazer pequenos vídeos, o adolescente adora fazer isso. Então, é usar esse tipo de criatividade, pegar uma obra e abrir tudo o que há a respeito daquela obra única.
16: Tá aí a dica da Roseli, já anotei por aqui e a gente vai levar isso adiante, Roseli. Lá em casa, a onda do momento são os animes, mas também agora o Michael Jackson, por causa da biografia. O Bento falou que agora vai fazer cosplay do Michael Jackson. Vou mandar um vídeo depois para vocês verem como é que ficou esse cosplay. Quero agradecer aos nossos ouvintes aqui pela participação no programa Seus Filhos, especial sobre férias. As férias de meio de ano estão chegando e a gente te convida sempre a participar conosco, a ajudar, né, essa função do nosso programa nesse planejamento. Ficou com alguma dúvida? Quer mandar para a gente? Nosso e-mail é seusfilhos@bandnewsfm.com.br. Você pode nos acionar nas redes sociais, @RoseliSaião, Roseli com Y, Saião também, ou @ThaísBDias, Thaís com H. Lembrando que fica sempre esse canal de comunicação. 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Fica a minha dica aqui, principalmente para você que está pensando em viajar com os filhos, passa no perfil da Camila Amaral, que foi a nossa convidada desse programa especial de hoje. Mala de Mãe é muito bacana, tem muitas informações práticas mesmo para o dia a dia, para quem está pensando em viajar. E você viaja simplesmente sem sair de casa também, dando uma passada lá no perfil da Camila, a quem eu agradeço pela participação hoje por aqui. Camila, um beijo grande para você.
15: Um beijo, muito obrigada. Que delícia de conversa.
16: E olha, eu quero agradecer ainda, né, a produção da Beatriz Andrade, também a operação aqui do nosso estúdio hoje do Rafael Henrique e a sonorização do José Antônio de Araújo. Um beijo especial para os nossos ouvintes e, lógico, meu carinho, meu abraço apertado para minha companheira de todos os dias por aqui no programa Seus Filhos, Roseli Saião. Um beijo para você, Roseli.
13: Beijo, Thaís. Como sempre, é adorável essa conversa. Obrigada, Camila. Foi uma delícia conversar com você. E muito carinho para os nossos ouvintes.
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6: 7h01, muito bom dia para você que está aqui na Band News FM neste domingo, dia 21 de junho de 2026. Eu sou Renan Suquevicius, passo essa manhã com você, atualizando os principais destaques do Brasil e do mundo, contando com a sua participação também pelo nosso WhatsApp, 11 999 592 100. A gente toma café da manhã juntos por aqui, se atualizando, conversando. Participe da nossa programação. Vamos por aqui ao vivo no rádio, nas redes sociais e também na TV, na Fast TV. O inverno começa hoje com a influência do El Niño, que deve trazer chuvas e temperaturas acima da média, de acordo com o Instituto Nacional de Meteorologia. Em grande parte do país, a estação vai ser marcada pela seca, com risco de queimadas, incêndios florestais e também aumento de doenças respiratórias por causa da baixa umidade do ar. A estação também pode fazer com que haja geada no sul, no sudeste e ainda no estado do Mato Grosso do Sul. Pode também nevar nas serras do sul e ainda episódios de friagem no centro-oeste e em parte do norte do país. O Tribunal Superior Eleitoral determina a remoção do vídeo do deputado do PL, Sóstenes Cavalcante, que associava o PT à organização, ao financiamento de organizações criminosas, sem nenhuma comprovação dessa acusação. A decisão liminar foi proferida pelo vice-presidente do TSE, ministro André Mendonça, que entendeu que a publicação extrapola os limites da crítica política e pode induzir o eleitorado a erro. As plataformas digitais têm 24 horas para remover o conteúdo sob pena de multa diária. A decisão ressalta que críticas ao partido, ao governo ou a pré-candidatos continuam permitidas, desde que não reproduzam acusações sem respaldo factual, ou seja, mentiras. A quina de São João de 2026 terá um prêmio de R$260 milhões, com o sorteio marcado para o dia 28 de junho. As apostas podem ser feitas até o dia 27, às 10 da noite, nas casas lotéricas, pelo aplicativo ou então pelo site da Loterias Caixa. A aposta simples custa R$ 3,00. Ao contrário dos sorteios regulares, a quina de São João não acumula. Então, se não houver ganhadores em 5 acertos, o prêmio vai ser dividido entre os acertadores da faixa seguinte. O tenista João Fonseca está na final de duplas do ATP 500 de Halle na Alemanha, ao lado do alemão Daniel Altmaier. A decisão será hoje às 8 da noite contra os franceses Theo Arribagi e Alban Olivetti. Uma vitória daria a Fonseca o segundo título de duplas na carreira e o segundo nessa temporada depois do Rio Open em fevereiro.
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6: As informações chegando com a Aline Fanelli.
3: Oi, bom dia! A seleção brasileira vai intensificar a preparação para enfrentar a Escócia na quarta-feira, em partida que será realizada na cidade de Miami, pela última rodada da fase de grupos da Copa do Mundo de 2026. O time nacional lidera a chave C porque tem melhor saldo de gols do que a equipe do Marrocos. Ontem, o time trabalhou, mas não no campo, no CT Columbia Park. Foi um trabalho mais regenerativo dos jogadores, uma atividade fechada para a imprensa. E, efetivamente, hoje, ao meio-dia do horário de Brasília, é que eles vão a campo com o técnico Carlo Ancelotti. Neymar trabalhou sozinho ontem, mais uma vez, e a programação da CBF prevê que ele repita esta etapa hoje. E aí, amanhã, inicie efetivamente os treinos com o grupo para ser relacionado para a partida contra a Escócia. Ele teria dois treinamentos, então, para esse próximo confronto. Sobre Rafinha, o jogador tem uma lesão na coxa direita, na região posterior da coxa direita, mas ele não foi desconvocado, não foi cortado. A gente lembra que o Brasil não pode substituir mais atletas, isto só era possível até 24 horas antes da estreia. Então agora, por mais que o Rafinha continue com a delegação, se em algum momento ele não tiver realmente condição de jogo, o Brasil não vai poder colocar ninguém no lugar dele. Mas o departamento médico da CBF entendeu que essa lesão do Rafinha, pelo exame que ele realizou neste sábado, foi uma lesão leve, em que ele pode se recuperar em até 2 semanas. Então, quem sabe, para uma partida de oitavas de final, ele pode voltar a estar à disposição. Claro que tudo depende desta evolução do dia a dia, que precisa ser acompanhada. A região ainda tem um inchaço, tem um pequeno edema, e que às vezes pode acabar atrapalhando neste processo também. Só que foi um último ano muito difícil para o Rafinha, né? É uma última temporada, é a quarta lesão dele, coxa direita, que foi a mesma coxa que ele lesionou a última vez pelo Barcelona. Inclusive, ele perdeu 23 jogos da temporada do Barça por causa de lesões. Foi uma temporada bem complicada para o camisa 11 da seleção brasileira. E claro que a gente vai acompanhar neste domingo as atividades do Brasil, o treinamento ao meio-dia do horário de Brasília e depois a entrevista coletiva no hotel da seleção brasileira às 13h30 da tarde do horário de Brasília.
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6: A partir de agora você acompanha repetecos, reprises dos comentários de Reinaldo Azevedo feitos durante a semana, durante o programa O É da Coisa. Esse primeiro comentário, Reinaldo avalia que a eleição presidencial desse ano virou uma escolha entre soberania e vassalagem, ao comentar os recentes ataques do presidente dos Estados Unidos, Donald Trump, contra Lula. De acordo com o jornalista, isso ficou claro desde que o irmão do pré-candidato Flávio Bolsonaro, o ex-deputado Eduardo Bolsonaro, pediu ao país americano que segurasse tarifas contra o Brasil até o pleito de outubro. Vamos acompanhar o comentário de Reinaldo.
7: E os Estados Unidos estão transformando a eleição em soberania versus vassalagem. Eu conversava com um amigo, conversei com um amigo essa semana, anteontem, e eu disse, eu tinha uma fama na imprensa de ser serrista, e até disse para ele, era verdade, eu sempre gostei muito do Serra. Porque tem um pensamento técnico, coincidente com o meu, em muitos aspectos, e valoriza o seu país vis-à-vis interesses de outros países, enfim, e sempre foi impecável, né? Agora, queridos, suportar esse tipo de interferência, evidentemente não. E aí é preciso que então fique tudo muito claro. O Trump está tentando interferir na eleição aqui, né? Quando se manifesta contra a condenação de Eduardo, que ele acha que era o Flávio, que ele diz que foi preso, depois não sei se foi preso, enfim. A gente brincou ontem, né? Eu tenho pressa e tanta coisa me interessa, mas nada tanto assim. Um bucaneiro na presidência dos Estados Unidos, que tem exercido seu cargo com o fito claro, demonstrado e demonstrável de aumentar sua fortuna pessoal, isso também está em curso, ele se transformou na prática no maior lobista da história da humanidade. É isso que é o Trump. O maior lobista da história da humanidade. Lobista do quê? Das organizações Trump. Ele vai sair dessa presidência muito mais rico do que entrou, porque, inclusive, usa a sua condição para fazer negócio. Como nunca aconteceu na história dos Estados Unidos. Vocês encontram reportagens a respeito do aumento da sua fortuna.
8: A imagem do gato, claro, apareceu, tem...
7: Oi?
8: A imagem do gato na Casa Branca apareceu.
7: A imagem do gato apareceu? A chargezinha que eu fiz com a ajuda da inteligência artificial.
9: Bom, né? De pronto.
7: Duas inteligências juntas, Isa. A minha natural, jeito. Mais a artificial.
8: Segura? Exponencial.
7: Uma coisa, mas é insuperável. E os ratinhos ali, dedicadinhos assim, né? É, imagina, congraçamento, né? Então, tá, estamos sob ataque. Quando veio a tarifa, pretextando as mesmas razões, isso aqui tem história, que eu lembro rapidamente, né? Temos de botar na nossa memória serviço do ouvinte, do telespectador, do internauta, da internauta, de internaute, né, Vale Bene? No dia 9 de julho do ano passado, ele mandou uma carta ao Lula, aquela carta desaforada, primeiro parágrafo era Bolsonaro, né? Queria suspensão imediata do processo, como se o Lula mandasse nisso. Segundo parágrafo era ataque ao Supremo por causa das redes sociais, né? Que ele achou que estavam sendo censuradas e tal. Depois, ele cuidava das questões econômicas, anunciava que pediria que se abrisse uma investigação contra o Brasil com base na seção 301 de países que não são leais nas práticas comerciais, sendo que o Brasil tem um déficit com os Estados Unidos, né? Não existe deslealdade de nenhuma natureza. Essa investigação foi aberta pelo Escritório de Representação Comercial dos Estados Unidos, o Jameson Greer, que é o secretário, né? Foi aberta no dia 15 de julho, então, 6 dias depois da carta, né? E agora, no dia 15 de julho próximo, se esgota o prazo para que o Brasil apresente, digamos, a sua defesa, e as acusações são as mesmas. O Trump até resolveu ser ambientalista com a gente. Olha o Brasil que desmata. Imagina o Trump preocupado. O cara que saiu de todas as convenções internacionais sobre clima, né, preocupado com o meio ambiente, Vale Bene. Vale Bene até se comoveu. Vale Bene, eu estava dormindo ainda, toca o telefone insistentemente, era o Vale Bene chorando. Falei, mas por que chora, Vale Bene?
8: Sou sensível.
7: Porque eu tô... Porque o Vale Bene é sensível, músico, você sabe como são os músicos. É sensível, Isabela. Falou, o Trump agora virou ambientalista, eu me comovi.
9: Claro.
7: Falei, puxa, Vale Bene.
9: Pena que não foi na COP, né?
7: Pois é.
9: Com ele lá.
7: Não, e aquele do discurso de posse, drill, baby, drill, baby. Vamos furar, óleo, chega, liga, tá. Então ele vira ambientalista, se o caso é o Brasil. Ataca o agro brasileiro e, no entanto, o agro brasileiro, boa parte, se queda sobre 4 apoios para o Flávio Bolsonaro, que, por sua vez, se queda sobre 4 apoios para o Trump. A defesa da soberania, obviamente, está em outro lugar. Não é assim porque eu quero. Nossa, adoraria agora. Olha, a próxima eleição, votar no Serra. Não vai dar. E a turma do Rubio... Assim, e só para concluir, o Brasil estava negociando com os Estados Unidos, aí vem essa porrada. E o Lula falou, aliás, coloca o vídeo aí do Lula, ele falando do Trump, de como o Trump foi truculento com o Brasil na resposta que deu. Coloca o vídeo aí.
10: Eu só espero que ele não fira o código de ética entre as nações que querem ser respeitadas.
7: Não era isso que eu queria, não. Esse é o da eleição. Eu quero um em que ele fala que o Trump foi desagradável, deselegante com o Brasil, que ele rompeu a negociação.
9: Tá na mão.
7: Se tiver por aí, ótimo.
9: Tá na
7: Se
9: mão.
7: Tiver por aí, ótimo, senão a gente vai adiante.
9: Tá na mão.
10: De bilateral para o Trump, porque nós estamos em negociação. Eu acho que o que ele fez foi uma coisa desaforada para o Brasil. Ele sabe disso. É por isso que eu disse que ele ainda continua agindo como imperador. Nós estávamos fazendo acordo, o Mauro Vieira, sabe, e o meu ministro do Comércio estão tratando com o ministro do Comércio dele. Nós estamos negociando. Eu entreguei para ele um documento do crime organizado para mostrar que a nossa Polícia Federal está preparada para enfrentar o crime organizado. Disse para ele que se ele quiser combater o crime organizado, o Brasil está muito disposto, inclusive dizendo para ele que são eles que exportam contrabandeio, arma para o Brasil. Todas as armas que a Polícia Federal aprende no Brasil vêm de Miami. E que o estado de Delaware, nos Estados Unidos, faz lavagem de dinheiro de bandidos brasileiros. Entreguei por escrito, porque eu não quero só falar. Porque o presidente Trump, ele fala muito e ouve pouco.
7: Bom, verdade ou mentira? Absolutamente verdadeiro. Então, não tem o que falar. Agora, sim, estamos sob intervenção. E o Trump tem razão para apoiar o Flávio. Qual razão? As razões dos Estados Unidos. Os interesses dos Estados Unidos estão representados pelo Flávio. Ah, isso é opinião sua. Não é a opinião do titio, não. Titio é cheio de opinião, mas isso não é opinião do titio. Isso é fala do Eduardo, na entrevista que concedeu a TMC faz umas 3 semanas. Conta pra nós, Dudu. Como é mesmo? Como vai ser? Diz aí.
11: Nós fizemos um pedido aos americanos para que qualquer tipo de tarifa, né, ou retaliação nesse sentido comercial, que ela demorasse, que ela esperasse pelo menos até a eleição desse ano. Porque se o Flávio Bolsonaro for eleito, teremos outra diretriz do governo federal. E esse foi o pedido que nós fizemos. Agora, os Estados Unidos, né, têm mecanismos muito semelhantes ao PIX, como, por exemplo, o Zelle, que é o PIX dos Estados Unidos, aqui é o Zelle. Então, dá para você ir para uma mesa de negociação com os americanos com bons argumentos. Dá para você sentar, dá para negociar. Eles têm interesses onde as nossas economias se complementam, como, por exemplo, terras raras, né? Manganês, que os Estados Unidos importa 100% do manganês, e o Brasil é um grande produtor de manganês. Dá para a gente conversar e botar na mesa isso daí e tentar segurar um ímpeto de retaliação contra qualquer meio que a gente utilize aqui de pagamento.
7: Isso, vamos negociar sobre 4 apoios. Não vá para os Estados Unidos e fale para usar o Zelle, para não passar vergonha, que é Zelle, tá? Que se pronuncia. Assim como o Flávio tinha ido, nem vamos colocar, mas o Flávio tinha ido no dia 28 de março participar da CEPAC, aquela reunião de reaças lá nos Estados Unidos, e ofereceu as terras raras do Brasil contra a China, nosso principal parceiro comercial. Em suma, o candidato do Trump é o Flávio. Não resta a menor dúvida a respeito.
6: Daqui a pouco você acompanha mais comentários de Reinaldo Azevedo feitos durante a semana no programa É da Coisa, reprises nessa manhã de domingo aqui na Band News FM. Agora 7h18 no horário de Brasília.

Aqui em São Paulo, manhã bastante gelada, temperatura agora na cidade, de acordo com as estações automáticas do Centro de Gerenciamento de Emergências da Prefeitura de São Paulo, marcam 11 graus aqui na região do Morumbi, 11 graus também em Pinheiros, 13 graus na região da Sé, 7 graus nesse momento na Capela do Socorro, 9 graus na área de São Mateus, na Zona Leste, 13 graus em Tremembé e 11 graus na área de Perus. Choveu ontem à noite, também em alguns momentos dessa madrugada. Quem acordar e observar aí o chão, né? As pistas, vai ver que o chão está molhado por causa dessa frente fria que chegou aqui no nosso estado de São Paulo, vinda do interior. O sol até aparece hoje, mas a temperatura não vai subir muito não, né? A chuva foi ontem à noite e durante a madrugada. Amanhã, aí o tempo firma um pouco mais, volta a aparecer, a predominar o sol na capital paulista. Começamos o dia na casa dos 11 graus. E a máxima chega aos 25 graus. A umidade relativa do ar fica em 35%, justamente quando a gente atingir essa máxima de 25 graus. Lembrando que nesse fim de semana começa o inverno aqui no Hemisfério Sul.

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3: Ei, você! É com você mesmo que eu tô falando. Deixa eu te perguntar, você é do tipo que curte um passeio ou festa junina? E se eu te contar que o mês de junho juntou o útil ao agradável e transformou os cartões postais de São Paulo em arraiás?

0: todos os sábados e domingos até o dia 26 de julho, com entrada gratuita. Quem conta os detalhes da edição deste ano é o Roberto Rabelo, organizador do evento.
1: Uma novidade que a gente faz, e que sempre é novidade, é o Cãodrilha, que nada mais é que uma quadrilha de pets, que junta também, neste mesmo dia, um concurso de cães, que é uma verdadeira farra.
0: Para fechar o roteiro com chave de ouro, em Pinheiros acontece a tradicionalíssima Quermesse do Calvário. O evento, que acontece na paróquia de São Paulo da Cruz, segue agitando sábados e domingos até o dia 5 de julho. Roteiro cultural garantido, agora eu vou ali ensaiar o meu passo de quadrilha e regular o cinto para o fim de semana.

0: seu caminho.
1: Os bombeiros foram mobilizados no finalzinho dessa madrugada para o controle de um incêndio numa casa na rua Pará, em Carapicuíba, no bairro Corintinha. 5 viaturas foram empenhadas para fazer o controle das chamas. Teve um colapso ali da estrutura, né? Cedeu essa casa. Um homem foi socorrido pelos bombeiros até o pronto-socorro Cobab. E agora a Defesa Civil é quem está de olho nessa região, repetindo, Rua Pará, número 13, em Carapicuíba, onde houve um incêndio nessa madrugada e com uma pessoa ferida levada ao hospital. Esse registro aqui dos bombeiros, a redação da Band News FM, uma ocorrência dessa madrugada. Agora 7h23.
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0: 7h25 no horário de Brasília, o senador e pré-candidato à presidência da República pelo PL, Flávio Bolsonaro, anuncia a pré-candidatura do presidente da Assembleia Legislativa Paulista, André do Prado, ao Senado. O parlamentar esteve ontem no lançamento na cidade de Guarulhos, na região metropolitana de São Paulo, junto com o governador paulista Tarcísio de Freitas. Flávio Bolsonaro, que usava uma camisa da seleção brasileira, reforçou propostas que já havia anunciado para a segurança pública.
1: Eu vou abrir mais de 500 mil vagas no sistema penitenciário, que é para prender traficantes, narcoterroristas de Comando Vermelho, de PCC, de milícia e também ladrão de celular. Chega de impunidade, que é o combustível de toda essa violência.
0: Mesmo inelegível depois da condenação no STF por tentar interferir no processo de tentativa de golpe de Estado, Eduardo Bolsonaro foi citado como suplente na chapa ao Senado. O deputado federal cassado está morando nos Estados Unidos por alegar uma perseguição política aqui no Brasil. Já a federação de partidos liderada pelo PT entrou com uma ação no TSE acusando o senador Flávio Bolsonaro de uso irregular de inteligência artificial e propaganda eleitoral antecipada. O motivo foi um vídeo criado por inteligência artificial em que Flávio e o pai, Jair Bolsonaro, aparecem como militares num avião atirando em embarcações com siglas do PCC, Comando Vermelho e PT, que é o Partido dos Trabalhadores. O presidente Lula, que voltou essa semana da cúpula do G7 na França, não teve agenda oficial ontem. Amanhã,

0: O presidente vai buscar a reeleição, o presidente vai buscar a reeleição em outubro, cumpre agenda no Rio de Janeiro. O ex-governador de Minas e pré-candidato ao Palácio do Planalto pelo novo Romeu Zema visitou a feira de artesanato de Caruaru, no interior de Pernambuco. Renan Santos, do Partido Missão, recebeu em São Paulo o apoio do deputado federal Kim Kataguiri, que também anunciou ontem a desistência da pré-candidatura dele ao governo paulista. Pré-candidato à presidência da República pelo PSD e ex-governador de Goiás, Ronaldo Caiado, não teve compromissos públicos ontem. Você volta a acompanhar trechos de comentários de Reinaldo Azevedo feitos durante a semana no programa O É da Coisa. Dessa vez a gente acompanha um trecho em que Reinaldo comenta a postura de Jax Wagner, senador. Segundo o Reinaldo, essa postura está mal explicada com relação à relação que Jax Wagner tinha ou tem com o dono do Banco Master, Daniel Vorcaro. Para Reinaldo, é preciso deixar Jax Wagner deixar a liderança do governo no Senado. Reinaldo alerta, no entanto, que quem tenta equiparar o caso dele ao do senador e pré-candidato Flávio Bolsonaro, que negociou um financiamento milionário com o banqueiro a um filme sobre o pai, o ex-presidente Jair Bolsonaro, comete o que ele chama de pilantragem intelectual. Vamos acompanhar o comentário.
1: Não vejo a menor condição de o Wagner continuar como líder do governo do Senado. E com isso, eu não estou fazendo juízo, não estou julgando, eu não faço isso com ninguém, hein? Nunca fiz. Eu não venho aqui em questões criminais. Eu, no debate político, tenho opinião clara, digo as coisas. Agora, nas questões de natureza penal, tomar muito cuidado. As pessoas respondem pelas opiniões que fazem, pelas escolhas ideológicas que fazem, não sei o quê, eu também respondo. E tudo bem, vamos fazer debate aberto. Na questão penal, tome cuidado. Tome cuidado. Agora, que condição tem um líder do governo no Senado de fazer o seu trabalho se alguém olha para ele e o vê como uma pessoa suspeita? Já vai enfraquecido para qualquer conversa. Não? Ontem o Wagner, na entrevista que deu ao Band News TV, ele disse que mantém a candidatura dele ao Senado e que fica na liderança a menos que o Lula peça para ele sair, mas que não acreditava que o Lula fosse fazer isso. Vamos lembrar aí, vai, coloca o vídeo.
2: Olha, primeiro em relação à minha candidatura, está absolutamente mantida. Eu estou muito seguro de tudo que eu fiz, estou muito seguro da minha vida pessoal. Eu não tenho CNPJ, eu só tenho CPF, não tenho empresa, não tenho nada. Eu tenho um apartamento, que é o apartamento que eu moro, e meu sítio lá em Andaraí. Esse é meu patrimônio e está declarado no imposto de renda. Então minha candidatura se mantém. Aliás, você deve se lembrar que em 2018, quando eu também fui candidato ao Senado, teve uma busca e apreensão na minha casa por conta da Fonte Nova. Em 18 de fevereiro, dessa vez foi em junho, eu fui candidato, mantive minha candidatura e fui o senador mais bem votado da história da Bahia. Não estou dizendo que isso vai se repetir, mas eu não tenho por que retirar minha candidatura. Minha candidatura está mantida e repare, a liderança do governo fica a cargo do presidente Lula, com quem eu falei hoje, e não acho, sinceramente, muito difícil que ele mexa na minha posição pela relação que a gente tem e pela confiança que ele tem em mim. Fez questão de me ligar, se solidarizar comigo, e ele que já teve problemas até maiores do que esse, como eu tive, mas ele muito pior, que foi preso depois inocentado e está aí como presidente da República. Então, minha candidatura está mantida e eu espero ser eleito de novo senador da Bahia.
1: Objetivamente, quem é o juiz para elegê-lo ou não elegê-lo é o eleitor. Se depois ele pode ser cassado ou não em razão de algum problema criminal, penal, condenação, que implica cassação, aí é outra coisa. Então o juiz da eleição é o eleitor, é o juiz supremo. Insisto, depois a questão penal pode atravessar a questão eleitoral. Agora, é um cargo político, senhor. Aí tem que valer a máxima, tem que valer o que o Itamar fez com o Henrique Hargreaves, que era seu chefe da Casa Civil. Apareceu lá uma denúncia, não sei o quê, que armaram contra o Hargreaves, era falso. Mas parecia muito consistente, a imprensa fez um auê. O Itamar falou, vou afastar. Se ficar evidente, se ficar provado que ele é inocente, ele volta. Afastou, ficou provado que é inocente, ele voltou. O Lula, na verdade, espera que o Jacques Wagner tome a iniciativa de sair. E isso não quer dizer que ele seja culpado, mas ele exerce um cargo político. E o juízo aí é político. Não é um juízo de tribunal. O governo avalia que a resposta que ele deu para a questão foi muito ruim. E eu também acho que foi. Vale a pena lembrar o que ele falou sobre o dinheiro apreendido e sobre o tal apartamento. Vamos lá.
2: Dinheiro, eu várias vezes viajei para o exterior, mandei até levantar. De 2019 para cá, eu recebi de diárias aproximadamente $70 mil. E outras vezes que eu fui viajar, eu comprei via Banco do Brasil, onde eu tenho em conta, dólares ou euro para fazer a viagem. Então, eu não tenho nenhuma coisa para esconder nesse dinheiro. Está guardado no cofre, porque eu vou viajar, nem sempre eu levo a diária, às vezes eu gasto com cartão, e, portanto, o dinheiro está lá. Os envelopes, inclusive, que estavam no caso de Brasília, eram envelopes com um timbre do Senado Federal. Na verdade, é um apartamento que está em construção, aqui no Horto. Eu tinha interesse de dar um apartamento, ou de ajudar minha filha a comprar um apartamento desse. Como o Guga, o Augusto Lima, é um investidor, eu disse a ele, você pode comprar, depois eu vou recomprar, porque o apartamento está em construção, não está pronto. E eu teria que vender o apartamento de minha filha para poder complementar e pagar o apartamento ou ela financiar. Então, não tem nenhuma transferência de patrimônio para mim, eu não tenho, vou repetir, nenhum negócio com o Master ou com o Credit Sexta. Nós privatizamos a rede de supermercado Sexta do Povo, e essa rede levou junto o cartão. Daí para frente, foi um negócio desenvolvido pelo banco e pelo próprio Augusto Lima.
1: Olha aqui, vem da... O Aristóteles tem o conceito da verossimilhança no drama.
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1: Um drama, para funcionar, ele tem que ser verossimilhante. Isto é, as pessoas tendem a acreditar que aquilo que está acontecendo no palco é possível. Muitas vezes, olha, Beni, Isa, a própria realidade parece é inverossímil. Isto é, acontece uma coisa tão absurda que, se você fosse levar para o palco, talvez não funcionasse, porque não criaria uma forma de identificação com quem está assistindo. Então, o drama tem de ser verossímil. Ele tem de ser... Não é exato, mas para aproximar daquilo que quer dizer verossimilhança, ele tem de ser acreditável. Tudo isso que o senador fala pode ser até verdadeiro. Mas não é... É uma explicação que ela parece capenga. Né? Ela não é verossímil. E ele está dando pretexto a que muitos cria uma falsa equivalência, que é outro vício também de setores da imprensa, a falsa equivalência. Tudo é a mesma coisa. Olha aí, tá vendo? Flávio com Dark Horse, o Wagner com o negócio da Guarda Investigação. É o Wagner. Não é o PT. É o Wagner, não é o Lula. Não é o Lula. Quem pediu dinheiro para o Vorkaro não é o Lula. Essa voz que vocês vão ouvir aí pedindo dinheiro, é a do Flávio mesmo? A música fica para depois. Essa voz aí que vocês estão ouvindo é o Flávio pedindo dinheiro para o Vorkaro. Vamos lembrar, vai.
4: Irmão, preferi te mandar o áudio aqui para você ouvir com calma. Bom, aqui a gente está passando por um dos momentos mais difíceis da nossa vida, né? Não sei como é que vai ser daqui para frente, como é que isso tudo vai acabar, mas está na mão de Deus aí. E você também, eu sei que você está passando por um momento dificílimo aí também, essa confusão toda. Não, né, você sem saber exatamente como é que vai caminhar isso tudo. E apesar de você ter dado a liberdade, Daniel, de a gente te cobrar, eu fico sem graça de ficar te cobrando, tá? Mas, enfim, não... é porque tá num momento muito decisivo aqui do filme.
1: Tá bom, as pessoas já se lembram, né? E a gente encerra o bloco com a musiquinha para ilustrar. Atenção, não há equivalência. Não há equivalência. O que aconteceu com o Jacques Wagner é bonito, eu não acho que seja bonito, e estou dizendo que eu acho que está mal explicado e que ele tem de sair da liderança do governo. E se o Lula falou para ele, não, força aí, companheiro, é coisa de amigo, mas ele sabe que ele causa um prejuízo para o governo se ficar. Agora, equivalência, neném, não, não tem, é falso isso. É falso. Ademais, vou insistir, por que é que até agora o que se sabe disso veio à luz com a reportagem do Intercept? Hã? E olha que a coisa é séria, né? Uso de fundos estranhos, suspeita de que o dinheiro está sendo usado para financiar o Eduardo lá praticando coação no curso do processo. O Eduardo deu uma entrevista, e nesse sentido ele não foi particularmente iluminado, confessando ele, o diretor, que é campanha eleitoral e, portanto, caixa 2 de campanha. Cadê a operação? Quem está sendo investigado é da Karine da Gama, aqui pela Polícia de São Paulo, que está deixando os bolsonaristas loucos da vida com o Tarcísio, que ele sim quer interferência na polícia. Não há falso... Wagner tem que sair da liderança, entendo eu. Mas também não sou coach do PT. Nem do Lula. Agora, a equivalência é pilantragem intelectual, pilantragem analítica. É aquilo, é a gente, são aquelas pessoas viciadas em ver igualdade onde não há. Hã? Aí não é possível. Aí é aquele que compara o assassinato com a destruição de uma flor. As duas coisas são feias, né? Mas são fealdades distintas.

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1: Nosso ouvinte manda mensagem aqui para nós falando de trânsito muito difícil na região do Ibirapuera por causa de um passeio ciclístico que está acontecendo por ali. Ele fala, CT está escoltando as pessoas, está um caos agora a circulação. É o Eugênio que mandou mensagem aqui para nós no 11 999 592 100. Aqui no mapeamento de trânsito não tem impacto muito grande, não tem congestionamento. Mas para quem está passando por ali pode haver uma confusão na passagem por esse trecho. Obrigado pelo recado do Eugênio. Tem então problemas na passagem pelo Parque do Ibirapuera. Tem o elevado João Goulart que está fechado, assim como todos os domingos, fechado para os carros. Tem um longo trecho de interdição também na Avenida do Estado nesse momento, do viaduto Antônio Nakashima, sentido ABC, até as proximidades. Deixa eu ver aqui, da Avenida Dom Pedro I. Tem o trânsito fechado, a pista mais à esquerda, fechada agora. E chama atenção aqui na cidade um longo trecho de interdição na marginal do Rio Tietê, na direção da Castelo Branco, desde a chegada Dutra até a Ponte do Limão. E o nosso ouvinte, que tá bravo, tem o recado aqui, tem a informação do que tá acontecendo lá.
2: Bom dia, Band News FM. Peguei a marginal aqui, sentido Castelo Branco, saindo do Brás aqui. Aí na pista expressa da marginal Tietê, sentido Castelo Branco, a Prefeitura de São Paulo colocou 500 ônibus na via expressa, tá? Então o pessoal aí deve sofrer um pouquinho hoje com o trânsito mais tarde. Por que a Prefeitura não colocou esses ônibus dentro do AMB? Ela quer fazer desfile desses ônibus só para mostrar que está entregando ônibus novos.
1: Aí está complicando o caminho das pessoas que estão circulando por ali, porque tem lentidão, tem dificuldades, porque a pista expressa está fechada nesse trecho todo que eu falei, da chegada pela Dutra até a altura da Ponte do Limão. É um trecho longo, pista expressa da marginal do Rio Tietê na direção da Castelo, fechada agora por causa dessa ação da Prefeitura de São Paulo. A pista local é uma opção agora para quem está se deslocando na direção da Castelo, e o sentido contrário flui sem nenhum problema, não tem nenhuma interdição. A marginal do Rio Pinheiros tem boas condições na direção de Interlagos, mas no sentido contrário tem interdição na pista expressa também. Por lá, a prova de rua que está acontecendo ali, e a interdição começa na ponte da Transamérica, na ponte Transamérica da pista expressa, e vai assim esse trecho de interdição até lá longe, depois da passagem pela ponte Estaiada, passa pelo Parque do Povo, se aproxima já de Pinheiros e termina a interdição na altura da ponte Cidade Universitária, ou seja, um trecho longuíssimo de interdição para essa prova que está sendo realizada ali. Aos poucos, ao longo da manhã, a gente já observou isso em outros momentos, o trecho de interdição vai diminuindo, saindo lá da região oeste, indo mais para o sul, até que termina. De 10, 11 horas da manhã é o máximo que essas interdições acontecem na marginal do Rio Pinheiros para a corrida de rua. Mas fico alerta para você. As duas marginais com interdição na pista expressa, a marginal Pinheiros na direção da Castelo Branco por causa de uma corrida de rua, e a marginal do Rio Tietê com o fechamento da pista expressa da Dutra até a Ponte do Limão por causa de uma ação de marketing da Prefeitura de São Paulo.
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0: Agora 7h44.
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6: Quem hoje ouve a segurança na fala do empresário Gabriel Concon, fundador da maior rede de pizzarias do Brasil, nem imagina o perrengue que ele passou no início da jornada. Ele abriu a primeira pizzaria aos 19 anos em um bairro tradicional de São Paulo e teve de aprender a lidar com antigos pizzaiolos que tinham mais tempo de carreira do que ele tinha de vida e faziam questão de dificultar a vida do empresário.
7: Foi desafiador esse começo.
8: Demais. E lidar com pessoas, né, para além do negócio, de toda a mecânica ali do negócio, isso é complicado.
7: É o grande...
8: E algo que você tem que aprender logo de cara, né?
7: É o grande desafio. Eu chorava em casa de raiva.
8: Jura?
7: De raiva, sim, né? Não sei, porque eles judiavam mesmo, porque você chegava no... Era forno a lenha, né? Você, em cima do forno, tava cheio de latinha de cerveja.
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0: 7h47 no horário de Brasília. A Colômbia escolhe hoje o futuro presidente do país. Detalhes com Arthur Coelho.
1: A Colômbia vai às urnas neste domingo para escolher entre o candidato de ultradireita, Abelardo de las Predias, e o candidato de esquerda, Ivan Cepeda, apoiado pelo atual presidente Gustavo Petro. Um deles vai governar o país pelos próximos 4 anos. No primeiro turno, Predias saiu na frente por uma diferença de 673 mil votos. O comparecimento às urnas na Colômbia, onde o voto não é obrigatório, foi de 57% do total de pessoas aptas a votar. Senador no terceiro mandato, Ivan Cepeda é filósofo e defensor dos direitos humanos. Já Abelardo de las Predias, que recebeu apoio aberto de Donald Trump nesta disputa, promete aproximação maior com a Casa Branca e com Israel.
0: O líder indígena cacique Raoni está internado na UTI do Hospital São Paulo depois de passar por uma cirurgia para desobstruir o intestino. O procedimento aconteceu ontem e transcorreu sem complicações. Na sexta, cacique Raoni, de 94 anos, foi transferido de um hospital no Mato Grosso para a capital paulista com o diagnóstico de obstrução intestinal, desidratação e pneumonia.

0: Hoje tem o goleiro Vozinha em campo. A seleção de Cabo Verde encara mais um favorito, sonhando com voos ainda maiores. Direto de Miami, as informações com André Coutinho.
1: A seleção de Cabo Verde quer continuar aprontando na Copa do Mundo de 2026. A partida de estreia encantou o mundo com um 0-0 heróico, uma participação brilhante do goleiro Vozinha diante da Espanha. Agora, neste domingo, o duelo é com outro favorito, o Uruguai. O Uruguai que empatou na partida de estreia com a Arábia Saudita. O técnico Pedro Leitão Brito, o bubista, disse que Cabo Verde pode seguir sonhando.
2: Com organização, de lutar para as coisas, mesmo sabendo que é dificílimo, mas lutar para conseguir as coisas com caráter, com vontade, com acreditar e principalmente passar a mensagem claramente que nada é impossível.
0: Terceiro e último comentário de Reinaldo Azevedo que você acompanha nessa manhã, reprises do que aconteceu no programa Vai da Coisa. Agora a gente ouve Reinaldo Azevedo falando do decreto do governo federal contra apostas esportivas ilegais. Para Reinaldo Azevedo, esse decreto chega tarde, mas era necessário, especialmente diante de dados que mostram que a maioria dos apostadores é jovem e de baixa renda, o que ele classifica como devastador para a pobreza. Vamos acompanhar.
3: Lula, governo vai congelar dinheiro de bets ilegais. Puta, não, olha, passa da hora, vai.
4: O presidente Lula anunciou hoje que o governo federal vai bloquear recursos de bets ilegais e enviar ao Fundo de Segurança Pública, respeitando o processo legal. A informação foi divulgada pelo ministro da Fazenda, Dario Durigan, e depois confirmada num vídeo gravado pelo próprio presidente Lula nas redes. Também estavam com eles o ministro da Justiça e Segurança Pública, Wellington César Lima e Silva, e a gente vai acompanhar o pronunciamento do presidente.
5: Quer dizer que eu posso afirmar agora que depois desse decreto, a gente vai poder dizer ao povo brasileiro que nenhuma empresa que tentar fazer jogo ilegal vai funcionar no Brasil.
6: É isso, presidente?
5: É possível.
6: Não só é possível, como a gente vai até o fim.
7: Isso, presidente, passou a ser possível em função da lei antifacção, que deu essa ferramenta ao governo. Assim, o Ministério da Fazenda e o Ministério da Justiça vão poder adotar essas providências para reverter o dinheiro do crime, o combate do crime organizado. Essa é mais uma ferramenta para fazermos a asfixia financeira contra o crime organizado.
6: Hoje, a gente bloqueou 50 mil sites de empresa ilegal. Identificamos cerca de 350 operadores que estão bloqueados. O que nós estamos dando o próximo passo? Tem 37 instituições financeiras que movimentaram o recurso ilegal. Nós precisamos garantir que, com o devido processo legal, esse recurso vá para a segurança pública. Pare de seguir atrapalhando a poupança e a economia das famílias brasileiras.
5: Bem, vou assinar com muito prazer esse decreto.
6: Muito bem, presidente.
5: Vamos combater de todas as formas possíveis ao crime qualquer bet legal desse país.
6: Parabéns, isso mesmo, Calil. Presidente.
5: Parabéns.
3: Vai congelar o dinheiro. O prejuízo do país com bets, segundo a Fazenda, somam 38,8 bilhões por ano. Vai lá.
4: Os prejuízos que as apostas online e jogos, as bets, causam ao país somam 38 bilhões e 800 milhões de reais ao ano, dados do Ministério da Fazenda, que levam em conta as perdas econômicas e sociais. Diante desse cenário, o governo federal publicou o decreto que a gente citou há pouco contra as empresas de apostas ilegais, ou seja, aquelas que não têm autorização de funcionamento. A partir de agora, haverá o bloqueio preventivo de recursos financeiros de empresas ilegais de apostas.
3: Influencer que promover bet ilegal vai ter de pagar. Passa da hora. Vai.
8: No decreto assinado pelo presidente, o governo prevê que instituições financeiras que movimentam transações de bets ilegais terão responsabilidade fiscal solidária, ou seja, na prática, serão cobrados pelo fisco a pagar impostos que seriam pagos caso essas atividades fossem legais. Isso se aplica também aos influencers que promovem essas plataformas. O secretário da Receita Federal, Robson Barreirinhas, explica como isso vai funcionar. Ele disse o seguinte: se um influencer entrar agora na rede social e fizer uma propaganda de uma bet ilegal, além de todas as sanções administrativas da Secretaria de Prêmios e Apostas, a Receita Federal vai cobrar o imposto de renda, vai cobrar o PIS/COFINS. É justo, se o influencer está ganhando dinheiro com bet legal, que pague o imposto de renda dessa bet ilegal que está no exterior.
3: entre 41% e 51% das bets que operam no Brasil são ilegais.
4: Sim, vamos trazer os dados, o governo estima, então, nesse valor. Pelo menos 41%, entre 41% e 51% das plataformas de apostas operam dessa forma. Informação dada nessa sexta-feira durante o anúncio de novos mecanismos de enfrentamento ao mercado ilegal de apostas, as chamadas bets. Segundo o ministro da Justiça e Segurança Pública, Wellington César Lima e Silva, o crime organizado tem estímulos para migrar pelo setor de bets ilegais. Por isso, ele argumenta ser fundamental que o governo atue duramente contra as empresas irregulares.
3: São números absurdos. Eu não, já disse 500 vezes, eu sou contra, inclusive, a regulamentação de bets e tal, mas também já era, dá murro em ponta de faca. Então, que pelo menos se endureça muito contra bets ilegais. É um mecanismo complicado esse, que tem a ver com vício. É muito fácil, tem gente se enterrando. Pega o celular e vai apostando. Ah, mas aí a pessoa doente pode morrer até se beber muita água. Pode, se você beber água em excesso, você morre. Sem dúvida. Agora, você associar a cultura digital, que hoje, enfim, quem é que está fora dela? Com a facilidade em apostar recursos... Aí, meu amigo, as coisas se complicam bastante. 25,2 milhões apostam em bets ilegais e uma a cada quatro todos os dias. É muito sério esse troço, vai.
8: É, Reinaldo, dados divulgados pelo Ministério da Fazenda apontam que uma em cada quatro pessoas que fazem apostas online jogam todos os dias em bets. De acordo com a pasta, o Brasil tem cerca de 27 milhões de apostadores em bets. Desse total, mais da metade joga pelo menos uma vez por semana, dados que mostram, então, uma recorrência dessas apostas entre a população. Os dados traçam ainda um perfil desses apostadores, de acordo com o Ministério da Fazenda. Maioria, jovem de baixa renda, 69% deles tem entre 18 e 29 anos e 63% tem renda familiar de até dois salários mínimos.
3: Isso é devastador para a pobreza. Eu acho é curioso que outro dia o Lula falou sobre isso, que parte do endividamento tem a ver com as bets. Aí alguns idiotas, olha só, ele está querendo se livrar dos seus próprios problemas. Não queria se livrar do... Isso é um fato. E algo precisa ser feito, pelo menos contra as ilegais. E 700 mil pessoas já recorreram a ferramentas para se livrar das bets.
4: Dado compartilhado pelo ministro da Fazenda, Dario Durigan. Então, 700 mil pessoas já utilizaram a ferramenta do governo de autoexclusão em plataformas e aplicativos de apostas online. Com isso, foram automaticamente retiradas e bloqueadas de todos eles e também não podem mais receber publicidade. Lançado em dezembro do ano passado, o serviço está disponível no site gov.br/autoexclusão apostas. Após efetuar essa autoexclusão, as pessoas recebem um documento confirmando a opção. A autoexclusão pode ser acessada por meio do cadastro do portal gov.br e ser viabilizada por 1, 3, 6, 12 meses ou por um período indeterminado, no qual o apostador deixará seu CPF indisponível para novos cadastros e recebimentos de publicidade.
3: Se você é do tipo que não se contém, faça isso.

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1: Já estamos no inverno. O estado de São Paulo amanheceu com temperaturas amenas. Alguns pontos predominou a sensação de frio ainda. Está fazendo frio em muitas áreas aqui da capital paulista. Além disso, tem várias áreas com alguma incidência de nevoeiro, né? E logo devem se dissipar essas nuvens mais baixas com o aparecimento do sol. O sol aparece hoje, viu? A temperatura não sobe tanto, mas vai ter sol. Ao longo do dia, uma massa de ar frio e seco vai atuar sobre o estado de São Paulo. Por isso, o tempo vai ser estável, o sol vai predominar em boa parte das cidades. A exceção vai ser na faixa litorânea. Por ali tem, em pontos isolados, possibilidade de rajadas de vento ou alguma pancada de chuva nas próximas horas. As cidades entre o centro e o sul do território paulista aqui do estado vão ter temperaturas máximas oscilando entre 16 e 22. É isso mesmo, máximas de 16 e 22 graus. Já nas cidades entre o centro e o norte, as máximas devem oscilar entre os 22 e os 27 graus. Isso falando do estado de São Paulo de maneira geral. As informações aqui do Instituto Nacional de Meteorologia que observo, do mapa de São Paulo, mostram muitas nuvens na região do litoral norte, parte do Vale do Ribeira, Vale do Paraíba, São José dos Campos, área de Taubaté, toda a Serra da Mantiqueira com muitas nuvens por ali. No restante do estado, tempo bastante aberto, com exceção do litoral todo, né, que pode ter chuva aí, mas chuva um pouco mais pesada, nuvens, uma quantidade de nuvens um pouco maior sobre o litoral norte, mas incidência de chuva no restante do estado, mas no interior, tempo firme. 8 horas.
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9: 8:03, mais uma vez, bom dia para você que está aqui na sintonia da Band News FM, acompanhando a gente por imagens no YouTube, também na Fest TV, ouvindo pelo rádio, acompanhando pelo YouTube, estamos em todos os lugares para te contar o que é destaque no Brasil e no mundo.

0: falar de Copa do Mundo. Copa do Mundo continua hoje com mais 4 jogos. Pelo Grupo H, 1 da tarde, a Espanha encara a Arábia Saudita em Atlanta em busca da primeira vitória na competição. Esse jogo tem transmissão da Band News FM na voz de Silva Júnior já a partir de 12:30. No primeiro jogo no Mundial, os espanhóis empataram 100 gols com o Cabo Verde. Os africanos também voltam a campo hoje pelo Grupo H diante do Uruguai às 19:00 em Miami. A Band News FM vai transmitir o segundo jogo do goleiro Vozinha sob comando de Anderson Gonçalves a partir de 18:30. O domingo ainda tem mais 2 jogos pelo Grupo G da Copa do Mundo às 16:00. Bélgica e Irã, duelo em Los Angeles. Você acompanha todas as emoções desse jogo aqui na Band News FM na voz de Jussier Cunha. Fechando a segunda rodada do Grupo G, Nova Zelândia e Egito se enfrentam em Vancouver, no Canadá, às 22:00. E vamos acionar a Aline Fanelli a partir de agora, porque tem informação da seleção brasileira.
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0: Aline Fanelli, direto dos Estados Unidos, fala da expectativa da seleção voltar a campo na quarta-feira contra a Escócia. Bom dia, Aline.
4: Oi, Renan. Bom dia para você e para quem acompanha a gente. São mais 3 treinos até esta partida que você acabou de falar contra a Escócia. Vai ser um jogo na cidade de Miami, então um deslocamento um pouquinho maior para a seleção brasileira, né? Ontem foi um dia mais calmo, os jogadores fizeram um trabalho regenerativo, um trabalho mais tranquilo, porque havia feito o jogo na sexta-feira, né? O Neymar foi para o campo, treinou de maneira individualizada mais uma vez, e isso será repetido hoje. E aí amanhã ele vai começar o trabalho com o grupo, segundo o técnico Ancelotti falou pra gente depois do jogo contra o Haiti lá na Filadélfia. Hoje o treino da seleção brasileira tá marcado pro 12:00 do horário de Brasília e no período da tarde a gente vai ter mais uma atividade, uma entrevista coletiva com um atleta que a CBF ainda não informou qual será às 13:30 da tarde do horário de Brasília, mas é claro que a gente vai acompanhar isso também. E vamos tirar uma outra dúvida, porque nas imagens do trabalho de ontem, que o Neymar foi para o campo fazer uma atividade individualizada, o lateral Alexandre também estava nessa atividade. Ele não entrou no jogo contra o Haiti, mas ele também fez alguns trabalhos individualizados. Então, talvez um controle de carga, uma atenção um pouco maior da comissão técnica da seleção brasileira com relação ao Alexandre também. O cronograma do Brasil prevê os treinos aqui em Nova Jersey ainda, até na terça-feira, e aí na terça-feira à tarde viajará para Miami, um deslocamento de mais ou menos 3 horas de viagem, então por isso que até agora é o deslocamento maior da seleção brasileira, porque o primeiro jogo foi aqui, não teve deslocamento, segundo jogo na Filadélfia, 1h40 mais ou menos de viagem de ônibus, então agora vão para Miami. E a entrevista do técnico Carlo Ancelotti já vai ser no estádio de Miami, no Hard Rock Stadium, para partida contra a Escócia. Lembrando, né, Renan, que a seleção brasileira lidera o grupo C, tem o mesmo número de pontos de Marrocos, 4 pontos cada, mas a questão aí tá no saldo de gols. Hoje o Brasil tem o melhor saldo do que a equipe de Marrocos. E aí, na quarta-feira, que vai ser essa rodada decisiva, a terceira rodada da fase de grupos, o Brasil enfrenta a Escócia e Marrocos, Haiti. Os jogos vão ser no mesmo horário. E aí, provavelmente, a gente imagina que Marrocos consiga uma vitória para cima da seleção de Haiti, que já perdeu os 2 jogos, já tá eliminado. E a seleção brasileira buscando vitória para cima da Escócia também para se classificar na primeira convocação. Acho que vai ficar mais nessa questão de saldo de gols, que é o que a gente vem falando nos últimos dias por aqui. Mais tarde tem então, viu, Renan, o treinamento da seleção brasileira que a gente vai acompanhar, como sempre, só os primeiros 15 minutos dessa atividade.
0: Bom, tem essa expectativa grande, tá aqui na imprensa, aqui no Brasil também, todo mundo falando desse desejo do Brasil de encerrar na primeira posição do grupo. Do que você tem acompanhado, do que você tem ouvido por aí, há esperança? A gente pode continuar nessa pegada, Aline?
4: Ah, é o objetivo, Renan, com certeza. É, agora a gente precisa torcer para Marrocos não golear o Haiti por 5-0, sei lá. Se o Brasil tivesse feito 5-0, estaria bem melhor do que 3-0.
0: Aquele segundo tempo, né? Okay. Deixa quieto. O que passou, já passou.
4: Exatamente, vamos daqui para frente. Agora a gente torce para Marrocos não colocar um largo placar que fique com mais saldo de gols da seleção brasileira. Por que, que a gente está falando isso? Porque aí, se o Brasil passa em primeiro, vai jogar a próxima fase em Houston, ainda nos Estados Unidos. Agora, se passar em segundo, vai jogar no México, em Monterrey. Então tem que mudar de país, uma outra logística. Além de tudo, claro, de facilitar ficar na primeira colocação, questão de chaveamento lá na frente. Então a gente torce para isso. E só para finalizar, Renan, com relação ao Rafinha, como a gente já disse mais cedo, ele tem uma lesão, mas a comissão técnica da seleção brasileira entende que se o Brasil, por exemplo, chegar às oitavas de final, de repente ele consegue se recuperar. Então, por isso que ele continua com o elenco fazendo tratamento intensivo para essa lesão na coxa direita.
0: Aline Fanelli, direto dos Estados Unidos, trazendo informações da seleção brasileira. Bom dia para você, Aline. Bom acompanhamento do treino da seleção.
4: Bom dia, Renan. A gente se fala depois.
0: Valeu.
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Acompanhando a previsão do tempo para este domingo, as informações do Instituto Nacional de Meteorologia mostram aqui que a máxima prevista para hoje em Porto Alegre é de 17 graus, poucas nuvens, não tem informação de chuva, pelo menos não para a capital gaúcha. No Paraná, grande quantidade de nuvens no céu, máxima de 16 graus hoje. Aqui em São Paulo, a temperatura se aproxima dos 22, fez muito frio durante a madrugada, é importante dizer que a gente já está no inverno aqui no Hemisfério Sul. No Rio de Janeiro, muitas nuvens, possibilidade de chuva isolada, prevê o Instituto Nacional de Meteorologia, máxima de 25 graus. Em BH, máxima de 27, muitas nuvens, o sol até aparece. Em Goiânia, máxima de 31 graus, calorão hoje, mas muitas nuvens no céu. Na capital federal, Brasília, 27 graus, também com algumas nuvens aparecendo. 28 graus é a máxima prevista para hoje em Salvador, com o sol aparecendo e brilhando, sem ocorrência de chuva. Em João Pessoa, máxima de 28 graus, muitas nuvens, possibilidade de uma chuva isolada. A mesma condição para Fortaleza, no Ceará, que tem máxima de 31 graus hoje. No norte do país, 32 graus é a previsão de máxima para Manaus, e com muitas nuvens e uma chuva isolada. As imagens de satélite mostram um corredor de nuvens passando entre o Mato Grosso, o estado de Goiás, pegando o DF e parte do centro-norte de Minas Gerais, também o sul do Espírito Santo e o norte do Rio de Janeiro. Nessas áreas deve haver chuva um pouco mais forte, de acordo com os meteorologistas. Os avisos, aviso de geada, possibilidade de geada no extremo sul do Rio Grande do Sul. Isso é um ponto de atenção por causa das temperaturas que estão um pouco mais baixas e também a condição de secura no centro-sul do país com essa chegada do inverno. Em algumas áreas a umidade relativa do ar pode ficar baixa. Para amanhã, por exemplo, em São Paulo, a gente deve ter a umidade relativa do ar abaixo dos 40% nos momentos mais quentes do dia. Agora, 8 horas e 11 minutos no horário de Brasília.

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4: Apesar da previsão de início em 1º de julho, o pedágio Free Flow do sistema Anchieta Imigrantes ainda não tem data para entrar em operação. A Ecovias informa que aguarda autorização da Agência Reguladora de Transporte do Estado de São Paulo para começar a cobrança. Já a Artesp afirma que o aval definitivo depende da conclusão da fase de testes do sistema sem cancelas. Os ajustes do Sigafácil são feitos desde a semana passada nas duas principais ligações da Baixada Santista com a capital. Segundo o gerente de operações da Ecovias, Fernando Ferreira, a etapa serve para calibrar os equipamentos instalados na Via Anchieta, na altura do quilômetro 33, e na Rodovia dos Imigrantes, no quilômetro 29, nos dois sentidos.
5: Desde a velocidade, troca de faixa, existem alguns comportamentos que a gente precisa refletir nesse sistema, a questão dos congestionamentos, né? Então, com todos esses dados, eles nos direcionam a calibrações necessárias, enfim, para que a gente esteja pronto para as operações aí e garantir, né, uma transição segura.
4: Ferreira explica que as praças de pedágio com cobrança manual serão automaticamente desativadas com o início do Free Flow. No entanto, a Ecovias não sabe informar quando a mudança vai ser homologada e autorizada pelo governo do estado.
5: Não confirmamos essa data, né? Essa data ela passa por um processo de homologação da Artesp. Feita a homologação da Artesp, que está dentro de um planejamento, a gente aguarda a manifestação da Artesp para que a gente comece a operar nessa modalidade. Então, eu acredito muito que a gente caminhe para operacionalizar logo no segundo semestre.
4: Procurada, a Artesp informa que a inauguração do sistema sem cancelas está previsto para julho, mas sem uma data confirmada. Atualmente, o motorista que desce para o litoral paga o valor cheio de R$ 38,70 sem cobrança na volta para São Paulo. Com a nova tecnologia, o valor vai ser dividido. Os pórticos farão a cobrança no mesmo lugar, tanto na descida quanto na subida. Para motoristas com a tag de pedágio, a cobrança será feita automaticamente. Quem não tem o adesivo vai ter o valor registrado pelo emplacamento do veículo, esclarece o gerente de operações da Ecovias, Fernando Ferreira.
5: Quem tem tag, nada muda. Quem não tem tag, a gente preparou uma plataforma, pedagiodigital.com, e nós temos também um aplicativo, né? Eles terão 30 dias para efetuar o pagamento. Aqueles usuários poderão, né, qualquer usuário poderá também utilizar totens de autoatendimento ao longo da rodovia.
4: As motos seguem isentas de pedágio com essa mudança.
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4: 8:16.
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4: O programa Canal Livre de hoje faz uma análise aprofundada das negociações de paz e do aumento das tensões no Oriente Médio. O debate conta com especialistas em relações internacionais, foca no papel do Irã como ator regional e nos riscos iminentes de um agravamento do conflito para a economia mundial. Durante a discussão, o professor de Relações Internacionais Sidney Leite destacou a relevância do Estreito de Hormuz para a estabilidade econômica global. De acordo com o especialista, a região funciona como uma rota vital para o transporte de petróleo do mundo todo.
10: Fechar o Estreito de Hormuz foi a verdadeira bomba atômica desse conflito, porque, de fato, se abriu uma caixa de Pandora que gerou consequências para a economia, não só para economia norte-americana com aumento de inflação, mas para a economia global.
4: Outro ponto central do debate foi a avaliação sobre a política externa dos Estados Unidos e de Israel em relação ao governo iraniano. Para o professor Leonardo Trevisan, as tentativas de enfraquecer Teherã por meio de ataques e sanções severas não alcançaram os resultados esperados pelas potências ocidentais.
6: A grande vitória do Irã, a grande vitória estratégica do Irã, é ter colocado no contexto dos Estados Unidos o Líbano junto com o Irã.
7: Exatamente.
6: Com o que escancarou para o mundo uma divisão brutal entre Estados Unidos e Israel, obrigou os Estados Unidos a reconhecer essa divisão.
4: Participam do programa como entrevistadores os jornalistas Fernando Mitre e Thaís Dias, apresentação de Rodolfo Schneider. 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
4: Oito horas, 20 minutos, no horário de Brasília. Vamos mais uma vez atualizar o que é notícia no Brasil e no mundo. O ex-presidente Jair Bolsonaro vai precisar dar esclarecimento sobre a arma em nome dele apreendida com um militar em uma blitz. Destaque de Ivan Brandão.
15: Jair Bolsonaro terá que prestar depoimento na próxima terça-feira em casa, onde cumpre prisão domiciliar. A oitiva foi autorizada pelo ministro do Supremo Tribunal Federal, Alexandre de Moraes, após uma arma de fogo ser encontrada com um dos seguranças do ex-presidente, caso que é investigado pela Polícia Civil aqui do Distrito Federal. O delegado responsável pelo caso chegou a informar o STF que foi impedido pela equipe de segurança de Bolsonaro quando tentou intimar o ex-presidente. O ministro também deu um prazo de 48 horas para que a defesa de Bolsonaro informe se os agentes que fazem a segurança pessoal dele são ou não dispensados no período noturno. Isso porque a arma foi apreendida às 11h30 da noite, na última segunda-feira, quando um carro foi parado em uma blitz na cidade de Taguatinga, a quase 40 quilômetros de distância da casa do ex-presidente. O motorista do veículo é servidor do Gabinete de Segurança Institucional e afirmou aos agentes que a arma pertencia a Bolsonaro.
4: Roraima vai eleger hoje um governador para um mandato tampão até o começo do ano que vem, Alex Ferreira.
16: As Forças Armadas vão dar apoio logístico às eleições suplementares de Roraima neste domingo. A autorização foi publicada pelo governo federal e prevê atuação conforme as necessidades da Justiça Eleitoral. Nesta semana, o presidente do Supremo Tribunal Federal, Edson Fachin, manteve o calendário do pleito e rejeitou um pedido do Partido Liberal para suspender as regras relacionadas à desincompatibilização de candidatos. Mais de 384 mil eleitores estão aptos.

0: Atlético.
1: O São Paulo tem uma mudança importante no corpo diretivo antes da retomada do futebol brasileiro. Fala, Lucas Belotti.
2: Rui Costa não é mais o executivo de futebol do São Paulo. O diretor foi desligado ontem pelo presidente Harry Maciço e deixa o cargo após 5 anos de serviço. Em nota, o clube não divulgou as motivações e se limitou a agradecer o trabalho e desejar boa sorte ao profissional. Rui Costa era alvo de duras críticas da torcida, em especial após a demissão de Hernan Crespo e a contratação de Roger Machado.

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1: A colunista de cinema da Band News FM, Flávia Guerra, assistiu ao quinto filme da franquia Toy Story em cartaz nos cinemas e explica como a produção une gerações. A conversa foi durante a semana com Michele Trombelli, Carlos Andreazzi e Ivan Brandão, e você ouve de novo por aqui.
2: Estou aqui.
3: Essa versão nacional do tema do Toy Story, amiga, estou aqui com João Gomes, que eu amei essa versão.
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3: E aí, Flávia Guerra, Toy Story 5, o que você conta pra gente, hein?
4: Ah, eu adorei essa versão, porque os clássicos é que tem versões, né, novas. Então, pra você ver que o primeiro Toy Story saiu há 31 anos, gente. Esse filme já é um clássico, né? Criança, geração aí, milênio, cresceu vendo Toy Story. A geração Z também pode assistir. E a gente, que é de uma geração anterior, também pode, eu brinco, né, sofrer com ele. Mas por quê? Porque o Toy Story 5, eu acho que, assim como os outros, ele traz angústias que os mais velhos também têm, que é: o que que a gente faz no mundo de hoje em que as crianças brincam ainda com brinquedos, e acho que vão sempre brincar, mas elas jogam também com os brinquedos eletrônicos? Qual que é a diferença entre você brincar e você jogar, né? O quanto que uma criança, ela se socializa, ela se desenvolve brincando com os brinquedos de verdade, ali o Buzz Lightyear, a Jessie, né? O Woody, e o quanto que as crianças muitas vezes se isolam, ainda que estejam conectadas com os brinquedos eletrônicos. Então, esse novo Toy Story, ele é muito atual. E isso é muito bacana, porque é difícil, né? Animações, às vezes, levam 5, 6 anos para serem feitas, quando tem orçamento da Disney Pixar. Imagine as mais artesanais. E é exatamente disso que a gente está falando muito, né? Tem países como a Grã-Bretanha que acabou de abolir, por exemplo, a rede social para jovens antes dos 16 anos. O Brasil, né? Está aí tirando o celular das escolas, né? Porque muita gente está entendendo que brincar em 3D é muito importante para o desenvolvimento da criança. Só que esse filme aqui traz exatamente essa trama de um jeito delicioso, né, gente? A menininha dessa casa, agora é a Bonnie, né? Os brinquedos passaram, quem acompanha a saga sabe, passaram de mão. E a Bonnie é uma menininha tímida, ela tem dificuldade de socializar. E os pais dela, muito a contragosto, compram a Lily Pad, que é um padzinho de criança, né? Mas só que aí os novos brinquedos começam, os velhos, né? Os brinquedos de verdade ali, começam a ficar chateados que eles ficam jogados num canto. Não é a questão da Bonnie estar crescendo, é a questão da Bonnie substituir esses brinquedos pelo pad. E aí começa, claro, uma disputa, mas o mais importante é como é que eles vão conseguir trabalhar juntos. Porque não dá, hoje em dia a gente sabe, a gente não vai deixar de ter os pads, né, para criança ou os pads para adultos que as crianças assistem e, ao mesmo tempo, os outros brinquedos. Então, o filme faz isso de um jeito super delicioso, gente, eu que estou teorizando. Mas o Buzz Lightyear, né, claro, que se reencontra com o Woody, que a gente ama. Tem piadinha sobre envelhecer, afinal de contas, o Woody já está meio careca, barrigudo. Sabe, essas brincadeirinhas assim que a gente sabe que são geracionais, ao mesmo tempo desses desafios, né? E as crianças vão se divertir super, porque a ideia aqui é unir, né, gente? Então, muitas aventuras aí, resgatando vários personagens ao longo dessa jornada da Bonnie, que a gente vai descobrir se ela consegue ou não equilibrar, né?
3: É, e acho que é isso, né? Uma coisa tão atual, uma situação atual para todo mundo que lida com criança.

0: verdadeiro dilema mesmo de você tentar equilibrar isso.
1: Eu fiquei. É uma delícia, eu acho. Agora, Flávia. Desculpa, pode falar, me perdoa. Depois eu comento.
2: Não, fala como você ficou, como pai.
1: Não, como pai, eu adoro Toy Story. Eu vi todos os filmes com a minha filha, que vai fazer 11 anos agora, certo? E é engraçado como eu tinha para mim que o Toy Story era muito mais próximo da infância dela do que da minha. E, na verdade, o primeiro tem 30 anos já, certo? Então, eu tinha, portanto, 16 anos, mais ou menos, 15, 16 anos, quando foi lançado. A gente vai perdendo a noção do correr do tempo, mas, por outro lado, mostra a força do filme, né? A força da sequência dos filmes, porque comunicou perfeitamente a ela como comunica ainda para mim. Se você perguntar desses filmes, que são considerados infantis, desses desenhos, qual é o meu favorito, eu não vou ter dúvida. Considerando toda a história, todos os que eu já vi, né? Desde aqueles da Disney e tal, primeiros, sem dúvida nenhuma eu vou dizer Toy Story. É o que mais me pega. Eu estou ansioso para ver o quinto também.
2: Pois é, eu choro em todos. E você sabe que, assim, eu particularmente também tinha essa idade quando o primeiro saiu, era um pouquinho mais velho. E eu usava o meu sobrinho, que hoje tem 21, para ir comigo, né? Fingir, tô levando o sobrinho, mas quem queria ir era eu. E agora ele é um jovem adulto. E eu tive que negociar no último anterior, tem uns 5, 6 anos já. E ele já estava assim, adolescente, não querendo ir, mas no final ele também chorou. Deixo aqui, contei, entreguei o Felipe aqui. E esse eu já estou negociando também, mas aí, né? Aí eu vou ter que arranjar novos sobrinhos dos amigos para fingir, ou então a gente vê sozinho mesmo, tá tudo bem. A gente vê nas sessões de imprensa, mas eu adoro ver com o público, eu concordo com você. Como a Disney consegue trabalhar muito bem essa questão de ter pais e filhos, né? Como Divertidamente também faz, por exemplo, os filmes ficam atemporais, porque essas crianças e as gerações mudam, né? A tecnologia muda, mas os desafios, eles se mantêm, né? Então, é uma delícia, eu amo a tua história também.

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3: Bom dia, ouvintes ligados na rádio Band News. Meu nome é Vinícius Sabatino, eu falo aqui do sítio Araguá. Amanheceu um sol, sabe aquele sol gostoso? Aquele sol que remete a Campos do Jordão, um sol lindo, maravilhoso e um friozinho. Então coloque um agasalho, não esqueça, tá? Ouve a Band, sempre sintonizado na Band News FM, que a notícia aqui não para. Você fica muito bem informado, tá bom? Coloque uma blusa. Se você estiver dirigindo, por gentileza, não mexa no celular, tá? Foco no trânsito, foco aí para você não bater o seu carro, não machucar ninguém, tá bom? Um abraço, meu nome é Vinícius Sabatino, aqui do Sítio Araguá. Valeu, Band News FM! Olha, se quiser me contratar para trabalhar com vocês, estou à disposição. Valeu, um ótimo domingo, Band News FM! Em 20 minutos, tudo pode mudar.
4: Boa, obrigado, Vinícius. Ó, tava quase contratando, mas você errou o slogan, né? Esse slogan é antigo, 20 minutos tudo pode mudar, já foi. Agora em um segundo tudo pode mudar, não, brincadeira. Obrigado, Vinícius, pelo seu recado, pelo bom humor, domingo de manhã. Domingo de manhã tem outra vibe, né? Outra energia. Que bom que os nossos ouvintes conseguem nessa pegada boa, assim, desse domingo de manhã. E sigam as orientações do Vinícius, hein? Leve a blusa, porque tá mesmo um tempo gelado, tem sol aparecendo, mas tá frio. Cuidado com a direção aí, você que está circulando de carro pela cidade, não use o celular, pegando estrada. E eu quero mandar também um alô aqui pro nosso ouvinte, para a Suzana. Bom dia, ela fala assim, bom dia, Renan, obrigado pela companhia. Eu que agradeço, Suzana, muito obrigado pela sua companhia sempre aqui com a gente. E tem um outro ouvinte, a Carol estava me oferecendo pão de queijo. Pão de queijo caseiro quentinho com cafezinho feito agora. Quero sim, Carol. Obrigado, viu? Bom café da manhã pra você. E uma outra ouvinte, ontem a gente tava falando aqui de festa junina e eu falei que eu cantei o bingo, né, da festa junina dos meus amigos. E aí a ouvinte mandou mensagem. Ah, eu perdi a mensagem. Chegou tanta coisa aqui em cima que eu acabei perdendo. Mas ela falou, oi amigo, era você que tava falando, né, do bingo, de festa junina, né? Ontem eu participei de uma festa junina e eu ganhei uma televisão. Lembrei de você na hora. Olha que beleza. Que mágico, né? Que legal. Tomara que seja uma TCL ou então uma LG. Que aí você... Gostou do merchan? Que aí você consegue acompanhar a programação da Band News FM pela Fest TV. Obrigado, gente.
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4: Muitos ouvintes falando da marginal do Rio Tietê, trânsito difícil. Muito embora toda a cidade tenha trânsito bom de maneira geral, na marginal do Rio Tietê, na direção da Castelo, está muito ruim porque a Prefeitura de São Paulo fechou a pista expressa da chegada ali pela Dutra até a Ponte do Limão por uma ação de marketing. E por isso tem lentidão na pista expressa. E aconteceu, ao que parece, um acidente. Antes desse início desse bloqueio, justamente no acesso à Dutra, quem está fazendo a travessia de um lado para o outro da marginal para tentar pegar a Dutra, tem sinalização de um acidente por ali, embaixo desse acesso, dessa ponte. E aí o trânsito está difícil desde antes, desde a ponte anterior, na expressa, sobretudo. Né? E há o fechamento da expressa por causa dessa ação de marketing da prefeitura, deslocamento pela pista local, que tem lentidão agora da Dutra até pelo menos a ponte seguinte por ali. Então atenção, turma aí da Zona Norte, quem está vindo da Zona Leste, pegando esse pedaço agora da marginal do Rio Tietê por causa dessa interdição. Caminho bem difícil na circulação sentido Castelo Branco. Depois do fechamento da interdição aí por essa ação de marketing da Prefeitura da Ponte do Limão, aí o trânsito flui, que é uma beleza, caminho livre aqui. No sentido contrário também, não há informação de problemas na direção da rodovia Ayrton Senna. Salim Faramaluf também tem boas condições, aqui olhando pelo lado leste do mapa da cidade. Radial Leste também com boas condições. Não vejo nenhum problema na Vereadora Abel Ferreira, também no pedaço da Avenida Itaquera, tudo certo. Trecho da Avenida Aricanduva, do lado leste aqui da cidade de São Paulo, tudo certo para quem está se deslocando agora. Corredor Norte-Sul, ouvinte estava falando de alguns trechos de interdição ali no torno do Parque do Ibirapuera, tem uma prova de ciclismo, segundo os nossos ouvintes, e por isso alguns trechinhos de anda e para na Avenida República do Líbano, no entorno do Parque do Ibirapuera, mas o corredor Norte-Sul tem boas condições, pelo menos aqui no mapeamento de trânsito, a indicação é essa. Passagem pelo aeroporto de Congonhas também sem dificuldades, Avenida dos Bandeirantes livre e Marginal do Rio Pinheiros liberada na direção de Interlagos. No sentido contrário, no entanto, tem interdição na pista expressa para a prova de rua, corrida de rua que está sendo realizada ali. A interdição começa na altura da Ponte Transamérica, na pista expressa, e vai... Ah, está diminuindo, viu? Que eu falei que vai diminuindo aos poucos. Antes a interdição ia até a Ponte Cidade Universitária. Agora está indo até um pouquinho depois ali da Ponte Cidade Jardim. Agora 8h36. Mesmo com a competição acontecendo em um outro país, o período de Copa do Mundo atrai estrangeiros para o Brasil e querem a experiência de acompanhar os jogos como os brasileiros. Fala, Vinícius Calixto.
2: A Copa do Mundo é o maior evento de futebol do planeta e atrai milhares de torcedores de todas as nações do mundo para assisti-lo. Neste ano, Estados Unidos, Canadá e México são as sedes do maior campeonato mundial de todos os tempos, com 48 seleções. Mas o Brasil é o país do futebol e não só atrai a população local para assistir. Nos últimos dias, diversos estrangeiros deixaram seus países para sentir o calor do brasileiro durante a temporada de Copa do Mundo. A reportagem da Band News FM circulou pelas ruas da Zona Sul do Rio, região onde há mais concentração de turistas estrangeiros na capital, para conferir se os gringos vão torcer pela seleção brasileira. A portuguesa Lúcia Frieza é de Lisboa. A turista está hospedada em Copacabana e vai ficar um mês no Rio. Para ela, em terras cariocas, não tem como torcer para Portugal.
5: Estou muito entusiasmada para ver os resultados que o Brasil vai trazer nesta Copa do Mundo. Bora fazer o Hexa! Bora, Brasil!
2: E não só os visitantes europeus que vão pular o muro pro lado verde e amarelo. Tem até norte-americanos que preferiram sair do país que está sediando o Mundial para sentir o calor brasileiro pelo futebol. É o caso do empresário Calvin Williams, que é do Arizona. O estrangeiro veio com 3 amigos pro Rio de Janeiro só para curtir a Copa do Mundo e voltar pros Estados Unidos com o Hexa brasileiro.
6: Estou no Brasil para ver de perto como esse país vive uma Copa do Mundo. E nada melhor que o Rio de Janeiro para isso, que tem praias, belas paisagens, gente divertida. Eu avisei para minha família, vou para o Brasil e só volto depois da Copa. Quero ver o Brasil campeão lá no país do futebol.
2: E para garantir muito futebol e clima brasileiro, a praia de Copacabana vai contar com a Arena FanFest, com entrada gratuita, onde 10 mil pessoas devem se reunir para assistir aos jogos da seleção brasileira. O espaço vai contar com shows e atrações de grandes artistas que vão anteceder as partidas da Amarelinha. O local vai funcionar apenas durante os Jogos do Brasil e para a grande final da Copa do Mundo.
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0: 8 horas 41 minutos no horário de Brasília. A origem do alarme falso que acordou brasileiros na madrugada de sexta para sábado é investigada. Fala, Gabriel Marques.
1: A Polícia Federal investiga o ataque hacker que disparou um alerta falso da Defesa Civil em várias regiões do país. A notificação foi enviada entre o fim da noite de sexta-feira e a madrugada de sábado, com uma sirene e classificação de alerta extremo. A mensagem trazia a palavra misantropia, que significa rejeição à humanidade. Segundo a Secretaria Nacional de Proteção e Defesa Civil, o sistema foi invadido. O governo afirma que a plataforma foi retirada do ar e trabalha para restabelecer o serviço, com uma nova versão mais segura.
0: Mudanças na formação de médicos no Brasil, fala Ivan Brandão.
2: A partir de agora, os médicos brasileiros que se formam só poderão exercer a profissão se conseguirem boas notas no Exame Nacional de Avaliação da Formação Médica, o ENAMED. A obrigatoriedade foi publicada em uma edição extra do Diário Oficial nesta sexta-feira. A medida ocorre quase 6 meses após a aplicação do último exame, em que 30% dos médicos avaliados foram reprovados. À época, a imprensa teve acesso a algumas provas em que constavam erros de interpretação básicos em situações comuns de atendimento, como diagnóstico de dengue, dor de cabeça e prescrição de medicamentos simples. Portanto, a partir de agora, médicos recém-formados só vão conseguir se inscrever no Conselho Regional de Medicina, registro indispensável para o exercício da profissão, se tiverem um rendimento suficiente. O ENAMED será aplicado em 2 etapas obrigatórias. A primeira ao final do 4º ano da graduação e a segunda ao final do 6º ano, antes da conclusão do curso.
0: O estupro coletivo de uma adolescente é investigado em Minas. Informações com o Josiele Lemos.
3: A Polícia Civil investiga as novas denúncias feitas pela adolescente de 17 anos que afirma ter sido vítima de estupro coletivo em Contagem, na região metropolitana de Belo Horizonte. A jovem se pronunciou por meio das redes sociais, informando que está sendo coagida pela mãe de um dos adolescentes, que é a advogada. De acordo com a menina, a advogada foi ao hospital na companhia da mãe de outro adolescente solicitar que ela apagasse as fotos, uma vez que isso acabaria com a vida dos filhos. Ainda segundo a jovem, ao não atender o pedido, foi informado que seriam espalhadas mentiras, dizendo que o ato foi consentido. No vídeo, a adolescente afirma que 2 dos jovens vão fugir do Brasil, um para Miami e o outro para os Estados Unidos. As investigações tramitam sob sigilo na Delegacia Especializada de Atendimento à Mulher de Contagem.
0: Seleção feminina de vôlei entra em quadra daqui a pouco no encerramento da 2ª semana da fase de classificação da Liga das Nações. Jogando na Turquia, o Brasil enfrenta a Alemanha logo mais às 10 horas em busca da 8ª vitória consecutiva. As brasileiras ainda não perderam na competição.
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0: Nessa semana, o professor Dionísio da Silva fala de onde veio a palavra cavalo. Vamos acompanhar.
1: Nós temos vários nomes para cavalo. Uma palavra que veio do latim cavalos e é um animal que veio da Ásia Menor, de um lugar chamado Frígia, foi para a Europa, de lá chegou ao Brasil. Acontece que quando você vai andar a cavalo, você não faz cavalo equitação, né? Você faz equitação. Porque daí o étimo que você usa é ecos, que em latim também é cavalo. Só que cavalos, no latim, é para o animal de casa, do trabalho. E ecos era usado em outros contextos. O cavalo é tão importante na nossa vida e estava tão presente na República Romana e também no Império Romano, que na nossa vida ele continua importante, mas ele está escondidinho, não no campo naturalmente, mas na vida urbana. Os automóveis estão cheios de cavalo e os mais poderosos, mais chiques, se orgulham de ter mais de uma centena de cavalos ou mais de algumas centenas de cavalos. A medida para a força dos automóveis, para a sua potência, é horse power, a força do cavalo, o poder do cavalo. Então, um carro poderoso, seja na velocidade, um veículo, não apenas um carro, né? Qualquer veículo automotor tem a força medida por HPs, a abreviação de horse power. E o cavalo está presente também e embutido numas denominações. Nós usamos muito os animais para xingar uns aos outros, mas certamente chamar uma pessoa bruta de cavalo é uma impropriedade, porque o cavalo é de uma delicadeza singular. E uma mulher cavalona, cavalona não é uma coisa pejorativa, é um indicador de beleza. Você certamente já ouviu diálogos assim: olha, eu sou do tipo mignon, é pequena, mas não sou cavalona, outra diz o contrário. E para concluir essa história da presença do cavalo em nossa vida, para nos distrair um pouquinho da Copa do Mundo, em homenagem àqueles que não gostam de futebol e muito menos de Copa do Mundo, relembremos que o imperador Calígula, para debochar dos senadores, nomeou incitatus, o seu cavalo, senador e também cônsul. Ele fez isso para debochar do Senado e ferir gravemente a honra dos senadores e de um império e de uma república que era orgulhosa. O império também era orgulhoso deste lema: Senatus populusque Romanus, quer dizer, o Senado e o povo romano unidos, porque o Senado romano era a aristocracia de Roma e o povo romano era representado pelo tribuno da plebe, os tribunos da plebe, e o poder, em suma, estava nas mãos do imperador e por isso que era o comandante da força militar, o comandante supremo da força militar. E por isso o Calígula nomeia incitatus senador, para mostrar que era ele quem tinha o poder, era ele quem mandava e ele podia fazer do seu cavalo um senador. Para concluir de vez a coluna, uma historinha muito edificante da inteligência de Alexandre o Grande, lá da antiga Grécia, onde cavalo não é chamado de cavalos, mas de hipos, e também esse étimo está na nossa vida, na palavra hipódromo. É hipos, cavalo, e dromos, correr, onde correm os cavalos. ninguém domava, ninguém conseguia domar um cavalo chamado Bucéfalo. Mas Alexandre conseguiu. E conseguiu como? Ele tinha sido aluno de Aristóteles, e o filósofo Aristóteles, contratado pelo pai de Alexandre, o rei Filipe, Aristóteles tinha ensinado Alexandre a pensar. Alexandre observou que o cavalo se assustava com a sombra, com a sua própria sombra, e por isso ele montou no Bucéfalo e andou contra o sol. E o cavalo não o derrubou. Muito obrigado e até de repente.

0: 8 horas e 51 minutos no horário de Brasília.
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0: está aberta a segunda fase de votação do SP8 Pizza e a disputa promete ser ainda mais acirrada do que no ano passado. A primeira fase bateu um recorde com 10 mil votos, um crescimento de quase 60% em relação à edição anterior. O resultado foi anunciado em Pinheiros, na Zona Oeste, em um evento que reuniu donos de pizzarias participantes. Os finalistas foram aplaudidos, muitos transmitiram o anúncio ao vivo nas redes sociais e pizzas foram preparadas e servidas na hora. O fundador do prêmio, Miguel Cassati, comemorou o crescimento e explicou pra gente o que mudou nessa segunda edição.
1: A gente está muito feliz com o SP8 Pizza 2026, porque nós crescemos quase 58,5% no número de votos em relação ao ano passado. E superou nossas expectativas. A gente esperava crescer um pouquinho, uns 20%, mas, nossa, crescemos quase 60%. Então a gente está muito agradecido para a cidade de São Paulo por ter acolhido a gente.
0: Foram 16 pizzarias finalistas divididas pelas 5 regiões da cidade, 7 delas participando pela primeira vez. Na Zona Leste houve um empate, por isso a região tem 4 finalistas em vez de 3. Entre as mais votadas pelo público está a Varanda 228, vencedora do ano passado, que segue na disputa na região central. Chefe proprietário Maurício Lozão conta como foi repetir essa indicação.
2: Foi muito surpreendente estarmos aqui novamente entre as finalistas. Muitas pizzarias novas surgiram com produtos de qualidade. Então a disputa está cada vez mais acirrada e estarmos pelo menos entre as 3 da região central é uma honra muito grande para nós. Já estamos no lucro.
0: A pizzaria nasceu em 2020 na varanda da casa de Maurício como hobby entre amigos. Depois de vencer o prêmio no ano passado, ele abriu uma segunda unidade na Consolação com 160 lugares e 28 funcionários. A unidade original na Vila Romana está em reforma e vai reabrir em agosto. Nessa segunda fase do SP8 Pizza, o voto popular divide o peso da decisão com um júri técnico, formado por professores de gastronomia e empresários que visitam as pizzarias sem se identificar com a verba paga pela organização. A votação vai até o dia 28 de janeiro pelo site sp8pizza.com.br. Os vencedores vão ser anunciados no dia 4 de julho na Festa da Pizza no Museu da Imigração no Brás. No ano passado, o evento gratuito reuniu mais de 1.500 pessoas.
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0: Informação importante para você que está se deslocando pelo transporte sobre trilhos. Teve uma mensagem que a gente recebeu aqui mais cedo falando da linha 15 Prata. O Gerson falou: bom dia, Renan. O monotrilho não está funcionando na Zona Leste. Pois é, linha paralisada agora por causa de uma manutenção. As estações Vila Prudente, as estações do trecho de Vila Prudente a Jardim Colonial vão ficar fechadas até as 10 horas da manhã. Ônibus gratuitos da Operação Paes estão fazendo o deslocamento dos passageiros. Linha 13 Jade também tem serviço de manutenção. Os trens entre Luz e Barra Funda não estão circulando. A alternativa é usar os trens da linha 10 Turquesa. Na linha 11 Coral também estão acontecendo serviços de manutenção. E nesse mesmo trecho entre Luz e Barra Funda não há circulação. Os mesmos trens da 10 Turquesa são apontados como alternativa para quem está se deslocando na linha 11 Coral. Nas demais linhas do transporte metroferroviário, operação normal neste domingo. Muita gente celebrando o sol aparecendo. Quero dar um bom dia aqui para a nossa ouvinte, final de telefone 5666. Bom dia, Renan. Ótimo domingo para você e para a equipe. Muito obrigado. Gustavo, Sara, João, todo mundo aqui na redação. Agradecemos a este... Quem que está na live? A Carol também agradece, viu, o seu alô aqui. Tá todo mundo trabalhando bastante neste plantãozão da Band News FM. Tem ouvinte aqui ligado também do Paraná, mas acompanhando a gente por imagens, então não tá acompanhando esse horário local. Tem ouvinte celebrando, nosso ouvinte celebrando o sol aparecendo em São Bernardo do Campo, sol simplesmente maravilhoso, que beleza, hein? São Berlondres com o dia de sol, que bom sol aparecendo por lá. E tem um outro recado aqui também do nosso ouvinte. Cadê? A Fátima. Ah, a Fátima Barão, mãe do nosso querido Eduardo Barão. Bom dia, meu querido Renan. Um ótimo domingo para você. Fique bem sempre. Obrigado, dona Fátima. Bom domingo para a senhora também. E a Edna, nossa ouvinte. É engraçado porque a gente vai marcando aqui os ouvintes com alguns nomes no WhatsApp, né? Alguns deles colocam os nomes e às vezes a gente... Mesmo da nossa equipe, por conversas que a gente já teve, a gente vai renomeando. E a Edna, infelizmente, está aqui como ouvinte Barão. Alguma história que ela já teve aqui com o Barão, que a gente acionou ela, e na correria acabou registrando assim: Edna, eu me comprometo a agora mudar o seu nome aqui no nosso WhatsApp e colocar a Edna, tá bom? Muito obrigado. 8h57.
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0: 9 horas em ponto, muito bom dia para você que está aqui na Band News FM nesta manhã de domingo. Seguimos por aqui nesse dia 21 de junho de 2026. Já estamos no inverno aqui no Hemisfério Sul, atualizando as notícias, tentando aquecer o seu coração com o noticiário. A gente se faz companhia por aqui, você participa da nossa programação pelo nosso WhatsApp, número 11 999 592 100. 999-592-100, número do nosso WhatsApp. Você nos acompanha por imagens no YouTube da Band News FM, também nas TVs TCL e LG, na Fast TV, no sistema da Fast TV. Ainda está repercutindo muito aqui entre a nossa audiência aquele alerta da Defesa Civil, que atingiu 30 milhões de pessoas em 8 estados diferentes. Ontem teve um pronunciamento de representantes do governo falando da investigação que está em andamento para tentar descobrir como esse sistema foi invadido. De acordo com um balanço feito até agora, pessoas que vivem em Belo Horizonte, Brasília, Campo Grande, Curitiba, Rio Branco, Rio de Janeiro, Salvador e São Paulo receberam esse alerta durante a madrugada, entre 1h20 da manhã e 1h40. Desculpe. Essas cidades têm, né, mais de 30 milhões de pessoas e foram afetadas. Esse alerta chegou na tela do celular e também com um alerta vibratório e alerta de som. Esse Cell Broadcast é aquela tecnologia que a Defesa Civil tem para enviar mensagens de texto sobre desastres naturais e eventos climáticos extremos diretamente para os celulares das pessoas que estão em áreas de risco. É uma tecnologia que funciona para fazer alertas, para que as pessoas possam se deslocar, fugir dos lugares. Enfim, é um trabalho importante que acontece, que existe, mas que nesse caso foi usado para o mal, né? E alertou as pessoas, assustou muita gente durante a madrugada.
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0: Vamos fazer contato com a nossa reportagem nos Estados Unidos ao vivo. Maurício Ferreira chegando por aqui. Fala, Maurício, bom dia.
3: Tudo bem, Renan? Ótimo dia a você, a todo mundo que acompanha a nossa programação da Band News FM. Aqui em Dallas, 7 horas e 3 minutos da manhã deste domingo. E será, claro, um domingo de muito futebol por aqui ao longo da nossa programação. Inclusive hoje, com grupos que na primeira rodada tivemos apenas empates. Enchou empate nesse domingão. Tá na hora de sair vitórias por ali também, de saírem vitórias do grupo G e do grupo H da Copa do Mundo. Começando então pela ordem dessa tabela, teremos os dois jogos do grupo G, o primeiro às 16h pelo horário de Brasília, Bélgica e Irã, que se enfrentam em Los Angeles, e depois às 22h em Vancouver, no Canadá, Nova Zelândia e Egito. Chave que está todo mundo empatado com um ponto pelos resultados justamente dessa primeira rodada. E depois teremos pelo grupo H as duas partidas com transmissão aqui da Band News FM. Espanha e Arábia Saudita. Esse é o primeiro jogo do dia, 1h pelo horário de Brasília. Vão se enfrentar em Atlanta, 12h no horário local, mas o Mercedes-Benz Stadium é um dos locais, né, um dos estádios com teto retrátil nessa Copa do Mundo de 2026. Então não há preocupação com essa questão do calor para a Espanha e Arábia Saudita, que duelam então a 1h pelo horário de Brasília. A Espanha tentando se recuperar depois daquele empate sem gols com a seleção de Cabo Verde logo na estreia, naquele brilho todo do goleiro Vozinha, e ele vai voltar a campo com a mãe agora sim aqui nos Estados Unidos já pronta para acompanhar também. Enfrentando o Uruguai, 7 da noite pelo horário de Brasília. Lá estará em Miami André Coutinho, acompanhando tudo de perto. Então tem Uruguai e Cabo Verde às 7 da noite pelo horário de Brasília. As duas partidas com transmissão então da Band News FM. Ontem em Atlanta já tivemos a entrevista coletiva do técnico da Espanha, Luis de la Fuente, que falou um pouquinho sobre essa questão da pressão pelo resultado da primeira rodada, né? Inclusive disse ele que se o placar ali tivesse terminado com 2, 3 a 0, ninguém estaria questionando a atuação da Espanha, porque de fato foi um massacre dentro de campo, um domínio muito amplo da seleção espanhola, mas que contou justamente com aquele brilho do Vozinha que estava numa tarde e noite inspirada naquele primeiro compromisso. E o Luis de la Fuente falou sobre essa questão da pressão, disse que nesse momento os jogadores não estão carregando esse fardo, esse peso pelo empate na estreia, mas que sim as críticas da última semana podem contribuir, quem sabe, com uma evolução e uma resposta rápida já no jogo de daqui a pouquinho contra a seleção da Arábia Saudita. Vamos ouvir o comandante da Fúria.
4: Não há nenhum drama. A necessidade que há é de ganhar. E é isso. Claro que temos que ganhar, mas não há urgência. Não há uma sensação de peso sobre a equipe. Temos uma grande sorte, que é um time com um caráter muito competitivo e que está irritado. E às vezes a crítica, ainda que justa em determinados aspectos, motiva muito mais.
5: Aunque injusta en determinados aspectos, motiva mucho más.
3: E claro que vem essa necessidade da resposta, então, né, de conquistar uma vitória para cima da Arábia Saudita, expectativa da presença ou não do Lamine Yamal entre os titulares, né? Tava se recuperando de uma lesão, não atuava desde abril, começou a partida contra Cabo Verde no banco de reservas e até agora, por essa necessidade de uma vitória, a expectativa de que o Lamine Yamal do Barcelona possa começar entre os titulares. Só para passar então, Renan, a agenda de todo dia aqui da Band News FM, ó, começa daqui a pouco, 12h30, com a transmissão de Espanha e Arábia Saudita, com bola rolando à 13h, com a narração do Silva Júnior. Depois, na sequência, Jussier Cunha conta tudo de Bélgica e Irã, que se enfrentam a partir das 16h em Los Angeles, na Califórnia. E depois o Anderson Gonçalves chega por aqui com o Uruguai e Cabo Verde, que vão se enfrentar no Hard Rock Stadium em Miami. E o André Coutinho lá vai acompanhar tudo de perto, Renan.
0: Obrigado, Maurício Ferreira, pelas informações direto dos Estados Unidos, agora 9h07 no horário de Brasília.
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6: O Banco Central reduziu os juros pela terceira vez seguida, mas os juros permanecem num patamar muito alto, 14,25%. Os cortes têm sido feitos em conta-gotas. Isso preocupa diante aí do alto endividamento de pessoas e empresas. A cautela foi justificada pela inflação, que está acelerando. Só que, ao mesmo tempo, o Banco Central sinalizou que pode cortar mais os juros. O comunicado foi considerado confuso pelos analistas e abriu espaço para questionamentos de credibilidade. O Banco Central precisa explicar direito, porque confiança é ingrediente fundamental na economia. Afinal, a gente tem ou não tem espaço para continuar cortando juros? A inflação vai ou não vai ceder? Meu convidado hoje no Economia para Você é o professor André Portela, professor de Políticas Públicas da Escola de Economia de São Paulo, da Fundação Getúlio Vargas. Professor, prazer enorme te receber aqui pessoalmente aqui no programa. Muito bem-vindo.
7: Muito obrigado, uma alegria estar aqui com todos vocês.
6: Professor, a gente está aí falando de uma dicotomia de curto prazo, no entanto, é uma dicotomia histórica do Brasil, essa taxa de juros muito alta, né? No curto prazo, ao que parece, com a inflação acelerando, parece que a gente tem pouco espaço para mexer muito mais nessa taxa de juros. Como é que o senhor vê?
7: Eu acho que esse problema está colocado já há muito tempo. Nós temos ainda uma inflação resiliente, forte, que não baixa. Já estamos vindo há algum tempo com essa taxa de juros alta e a inflação não cede, né? Ao mesmo tempo, a gente tem os choques externos aí com o petróleo, com mesmo, né, essa questão toda da guerra do Irã, associado também às nossas questões internas fiscais, que também a gente não endereça de uma maneira mais consistente. Então, o Banco Central fica com essa batalha com o nosso fiscal, né, com o executivo, eu mesmo agora até com o nosso legislativo, também fazendo gastos adicionais ou extras, Então, ficamos nessa situação um pouco esquizofrênica, que o instrumento que temos para combater a inflação, que é a taxa de juros, né, fica fazendo o esforço de aumentar para dar uma redução no nível de atividade para ver se traz a inflação para a meta, mas, por outro lado, tem todos esses outros fatores que faz com que, né, incentive as atividades econômicas e a inflação não cedendo. É um trabalho hercúleo do Banco Central.
6: É, pois é. E é interessante essa discussão de curto prazo, quando a gente pensa o que está realmente acontecendo, que conversa muito com a questão estrutural, né? O senhor falou sobre o chamado choque de oferta, que é algo que o Banco Central não tem muito o que fazer, que é o petróleo explode, agora é o El Niño, né, que deve impactar aumento de preços de alimentação, energia elétrica, mas, por outro lado, a gente tem também um choque de demanda. Esse, sim, é mais preocupante, porque o Banco Central tem que atuar, que é esse estímulo o tempo todo ao consumo. Então, é um ruído, realmente, de curto prazo, mas que, no fundo, o Banco Central está sempre com esses elementos para poder dar conta, né, professor? Assim, de que maneira o senhor vê esse ciclo vicioso se repetindo no Brasil e como sair dele?
7: Pois é, é uma situação complicada para o Banco Central, porque, antes de tudo, eles têm um mandato de fazer com que a inflação fique dentro da meta, e é um processo de coordenação de expectativas, de que as decisões e os seus comunicados, suas ações e os comunicados que faz, tem que ser consistente ao longo do tempo. Mas, como você disse, a gente vem convivendo também com uma política fiscal, né, muito mais expansionista, em que vai, né, contra todo o esforço de controle de inflação. Então, de fato, é uma situação para o Banco Central, eu acho, um dilema muito difícil deles enfrentarem, porque eles têm que estar tomando essas decisões que sinalize coerência, que sinalize consistência. Então, para a gente sair dessa situação, a gente não tem muito segredo. As políticas fiscais e monetárias têm que estar consistentes entre si. Então, é muito mais um problema de coordenação política do que de coordenação puramente econômica. A gente tem que coordenar nossas políticas fiscais com as políticas monetárias. Temos que reduzir ou mesmo parar de fazer uma série de políticas que vai contra os esforços de controle da inflação.
6: E a gente está, parece que entrando em breve novamente nesse ciclo vicioso, né? Que é, você tem um estímulo, a economia cresce, a gente vem crescendo aí acima do esperado, daqui a pouco isso gera inflação, gera endividamento. Então, nesse momento, também tem uma discussão entre os economistas, assim, o que vai acontecer, né? Pode ter uma ressaca ali no final do ano, que é uma taxa de juros alta por muito tempo, provocando um endividamento preocupante, já inclusive de grandes empresas, né? Não só de pessoas, age e desenrola, né? Para desenrolar a situação, e no ano que vem podendo derrubar mais a economia. Então, talvez aí tendo espaço para cortar juros. Ao mesmo tempo, se também for leniente com a inflação, aí você tem uma dificuldade de cortar juros. A gente fica preso nesse ciclo, professor, que é a nossa fala, a nossa conversa inicial, que é taxa de juros alta há muito tempo no Brasil, né? E como é que a gente consegue resolver, como você falou, esse equilíbrio, que tem que ter essa convergência entre as políticas fiscais e a monetária, num país que tem uma desigualdade enorme, uma necessidade grande de gasto, né, com uma renda baixa, uma desigualdade grande de renda. Então, você precisa ter muitas políticas públicas. O senhor que, enfim, estuda isso a vida inteira, qual é o nosso grande dilema quando a gente pensa em política pública? E, afinal, é gastar menos? É gastar melhor?
7: Veja, no longo prazo, eu acho que a nossa grande questão ainda é crescer, né, acelerar o nosso nossa produção de bens e serviços, então a gente tem um crescimento econômico associado a isso com a distribuição de renda, distribuir os frutos desse crescimento. E, obviamente, então, a estabilidade macroeconômica é fundamental para esse processo, um, de crescimento econômico e, dois, de distribuição dos frutos desse crescimento.
6: Tem que ter inflação baixa, juro decente, né? Para aí sim construir, né? Construir as bases.
7: Exatamente.
6: Né?
7: Então, não, a gente não tem como crescer sustentadamente ao longo de muitos anos e muitas décadas sem estabilidade macroeconômica. Isso influencia as tomadas de decisões, os investimentos de longo prazo, né? Então, a gente precisa criar um ambiente propício para esse crescimento e fazer políticas públicas para que os frutos desse crescimento sejam distribuídos de uma maneira, né, que reduza a desigualdade, reduza a pobreza, tudo isso. Então, estabilidade macroeconômica é fundamental para esse processo de longo prazo, o que envolve, então, a gente ter inflação sob controle.
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3: Governador Tarcísio de Freitas venceria Fernando Haddad com 51,4% dos votos em São Paulo contra 37,9% do ex-ministro do governo em um segundo turno. É o que aponta a pesquisa do Instituto Paraná divulgada nesta semana. No primeiro turno, o político do Republicanos aparece com 45,6% contra 34,1% do petista. Paulo Serra, do PSDB, tem 4%. Kim Kataguiri, do Missão, 3%. Ele retirou a candidatura, a pré-candidatura, nesse fim de semana. Brancos e nulos somam 7,5% e 5,2% não sabem ou não responderam. A pesquisa teve uma pequena variação pela margem de erro, com queda de Tarcísio e avanço de Haddad. Para o diretor do Paraná Pesquisas, Murilo Hidalgo, não há motivos para comemorar ou se preocupar com grandes impactos. Ele avalia, no entanto, que as novidades no caso Master e a ligação de Tarcísio com Flávio Bolsonaro devem influenciar mais o eleitorado paulista.
4: Haverá uma nacionalização da campanha aqui no estado. Com certeza, o momento é muito ruim para o Flávio Bolsonaro, isso ficaria nesse momento também casado com o Tarcísio, não é bom para Tarcísio, né? Agora precisa ver com essas novas denúncias do caso Master, onde pega o líder do governo, Jacques Wagner, até que ponto isso também vai atingir Lula e Fernando Haddad, certo? Mas com certeza o cenário nacional pode ter pesado um pouco para essa queda do governador Tarcísio de Freitas.
3: Na disputa pelo Senado, o Instituto Paraná Pesquisas mostra que Marina Silva lidera, ex-ministra do Meio Ambiente da Rede, surge com 35,1%. Simone Tebet, do PSB, tem 32,4%, Guilherme Derriti, do PP, 26,7%, Ricardo Salles, do Novo, 17,1%. André do Prado, do PL, aparece com 13,9%, Paulinho da Força do Solidariedade com 13,4%. Nesse ano, os eleitores vão escolher dois nomes para o Senado. O diretor do Instituto Paraná, Murilo Hidalgo, acredita que o cenário deve registrar maiores mudanças depois do início da propaganda eleitoral obrigatória no rádio e na TV.
4: Houve uma queda também dentro da margem de erro de Marina e de Simone e um acréscimo de Derriti e André do Prado, certos candidatos do Tarcísio, mas dentro da margem de erro também. Agora, vale salientar que tanto Marina quanto Simone, ao nosso ver, elas se destacam nesse momento porque são nomes mais conhecidos. Ambas já disputaram eleições presidenciais. A gente acredita que variações para a campanha do Senado a gente vai ter quando começar a campanha eleitoral no rádio e na TV.
3: Paraná Pesquisas ouviu 1.600 eleitores entre os dias 16 e 18 de junho. A margem de erro é de 2,5 para mais ou para menos. 9:19.
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5: Hoje a gente fala aqui na coluna de tecnologia sobre os avanços da inteligência artificial. Tem mais um passo nesse ramo da tecnologia, Warrison?
6: Edu, na semana passada, a Anthropic lançou mais um modelo do Claude. O Fable é mais uma iteração, né? Mais uma evolução da classe Mythos, vamos chamar assim, né? Para traduzir o que, isso significa para quem não está acompanhando isso tão de perto, talvez os nossos ouvintes se lembrem que a Anthropic, que tem a sua LLM, né? A sua inteligência artificial, é batizada de Claude, lançou um tempo atrás a nova versão do Claude, chamada Mythos. Só que aí a própria Anthropic disse disse, opa, essa versão aqui, ela é muito perigosa, porque ela consegue quebrar os sistemas de segurança, ou melhor, encontrar brechas de segurança em praticamente todos os sistemas que a gente conhece. Então, eles criaram um projeto chamado Glasswing, e esse projeto distribuiu o acesso do Mythos apenas para algumas poucas empresas que, teoricamente, estão usando o Mythos para corrigir as suas próprias falhas de segurança nos seus sistemas. E aí a Anthropic resolveu criar uma versão do Mythos domesticada, digamos assim, Edu, e eles deram o nome de Fable, fábula, né, em inglês. Enfim, tem várias dúvidas nessa questão aí, né? Será que é isso mesmo? Realmente temos aí essa segurança acontecendo nesse modelo? Mas mais do que isso, Edu, a gente está chegando num ponto de evolução, especialmente quando a gente fala do Claude. O Fable é realmente um salto, especialmente na área de código, de programação. E é um salto tão impressionante que só dá para a gente concluir que é um salto feito pela própria inteligência artificial. Não são mais seres humanos que estão fazendo com que a inteligência artificial progrida dessa maneira.
5: E há toda uma preocupação a partir deste momento que as máquinas começam a ter capacidade de se autoprogramarem. Claro que a gente vai acompanhar e contar tudo aqui na coluna de tecnologia, que volta amanhã.
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0: recomenda aos jovens empresários e empreendedores para que eles alcancem o sucesso?
1: Tem que começar com uma pitada muito grande de resiliência e humildade. Essa abnegação pela resiliência e pela humildade faz você aprender, faz você se desenvolver. Então é por aí que vocês têm que começar, com resiliência, com humildade, de saber dizer eu não sei, quero aprender e quero me desenvolver. É a fórmula do sucesso.
0: Fórmula que permitiu o sucesso do André Guilhomon. Presente aqui no Minuto do Empreendedor, apresentado pelo BTG Pactual Empresas.
2: Nove horas, 23 minutos no horário de Brasília. Termina amanhã o prazo para pagar a taxa de inscrição no Exame Nacional do Ensino Médio deste ano. Fala Ana Paula Lima.
3: Segue até amanhã o prazo para pagamento da taxa de inscrição no Enem 2026. O pagamento de R$ 85,00 pode ser feito por boleto, PIX, cartão de crédito ou débito. O Enem é a principal porta de entrada para o ensino superior no Brasil, sendo utilizado em programas como Sisu, ProUni, FIES, além de processos seletivos de universidades públicas, privadas e instituições de ensino em Portugal. As provas vão acontecer em novembro.
2: Um engavetamento deixa uma pessoa morta em Minas Gerais. As informações com Josiele Lemos.
4: Seguem as investigações referente ao grave acidente envolvendo 15 veículos que resultou na morte de uma pessoa e deixou outras 9 feridas na manhã desse sábado na BR-262, no bairro Pingo d'Água, em Betim, na região metropolitana de Belo Horizonte. De acordo com a ocorrência, a região estava sob forte neblina no momento do acidente. A rodovia chegou a ficar totalmente interditada no sentido Belo Horizonte. De acordo com a Polícia Civil, as investigações continuam para identificar as circunstâncias do acidente.
2: O funkeiro Kevinho está internado para exames depois de passar mal e interromper um show em Portugal. O cantor se apresentava ontem na cidade de Mértola, quando precisou ser levado a um hospital. Segundo a assessoria do artista, ele teve um mal-estar por causa do forte calor e agora tem quadro de saúde estável. Vamos falar aqui de notícias do esporte. Seleção feminina de futebol encerra uma semana de treinos em um hotel de Itu, no interior do estado de São Paulo. 29 atletas foram chamadas pelo técnico Arthur Elias para atividades e avaliações em meio à pausa do futebol para a Copa do Mundo. No ano que vem, o Brasil vai sediar o Mundial Feminino. 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
6: A gente está num debate grande aí, ano eleitoral. Assim, por que é tão importante, professor, ter uma credibilidade das regras das contas públicas para que a gente tenha caminho para baixar o juro aí sim de forma consistente, a gente ter um ambiente, né, propício a investimentos. Porque do jeito que está, quem investe com uma taxa de juros tão alta assim, é melhor você deixar o dinheiro no banco, numa renda fixa, do que investir para ampliar seu negócio, gerar emprego, né? Então, assim, o quanto que essa credibilidade fiscal ela é fundamental para poder pavimentar esse caminho aí sim de um juro bem mais baixo que a gente precisa ter.
7: Os juros é muito alto aqui no Brasil por várias razões, mas a gente é um país que poupa muito pouco, né? A nossa taxa de poupança é muito baixa em relação aos outros países.
6: Então, tanto público quanto o privado.
7: Tudo com o privado, mas principalmente a gente agregadamente poupa pouco por causa dessa situação do setor público. Então, a gente precisa, de alguma maneira, né, ter políticas que aumentem essa poupança, ou a gente vai ter que também recorrer ao uso de poupanças externas, e por que não? Você tem vários processos de crescimento econômico para isso. Então, a gente precisa aumentar essa nossa poupança. É uma escolha que nós fizemos na sociedade, com várias políticas e várias decisões tomadas, em que como resultado, ficou taxa de poupança no país muito baixa. Então, a gente precisa resolver isso. Entre outras coisas, como é que resolve isso? A gente vai ter que fazer algumas reformas importantes estruturais no país para que essa estrutura de incentivos à poupança e daí a investimento, né, sejam criadas. E aí, claro, né, com taxa de juros menor, a gente estimula mais investimento, as pessoas, né, passam a tomar decisões, né, com

0: horizontes maiores se tem confiança na estabilidade macroeconômica. Então, você pode fazer planos de investimentos de longo prazo, ou as próprias pessoas, né, decisões de sua vida também, né, não ter que estar preocupado com as incertezas do futuro, né, que já são muito grandes, e a gente colocar mais incerteza ainda com estabilidade econômica, aí, de fato, as pessoas ficam mais retraídas nessas decisões de investimento.
1: É, e a gente está aí nesse debate, inclusive, do trabalho, da escala 6x1, porque a gente não consegue aumentar a produtividade. Então, é uma exaustão, né? Que você tem que ter muita gente para produzir a mesma coisa que poderia menos gente fazer se houvesse aumento de produtividade, enfim, condições melhores de trabalho, né? Aonde que o senhor diria que é fundamental para a gente ter esse aumento de produtividade tão necessário para ter uma qualidade de vida melhor, uma renda melhor, maior crescimento?
0: Então, uma vez garantido que a gente tem estabilidade macroeconômica, aí sim eu acho que a gente pode pensar em resolver os nossos grandes problemas estruturais. E é isso que você falou, crescimento econômico, construção de renda, é aumento da produtividade da economia e, em particular, a produtividade do trabalho. Então, eu costumo dizer que a produtividade do trabalho tem três aspectos: a produtividade do trabalhador, a produtividade do posto de trabalho e a produtividade, digamos assim, do casamento do trabalhador com o posto de trabalho. São três aspectos que eu gosto de dividir, né, na produtividade do trabalho, nesses três aspectos, porque nos coloca em três dimensões de intervenções de políticas públicas que a gente, como sociedade, pode endereçar. Produtividade do trabalhador é a qualificação do trabalhador, é a formação do trabalhador. Então, isso envolve todo o nosso sistema, não só educacional, para formar os novos trabalhadores, os novos profissionais, como também requalificação do trabalhador adulto, retreinamento. Então, esse tipo de intervenção, ou mesmo treinamento no posto de trabalho. Tudo. Então, a gente precisa endereçar isso. Nossa educação tem melhorado ao longo do tempo, mas não na velocidade e na escala que é desejável para a gente ter um crescimento econômico para alcançar níveis de vida, né, comparativamente aos outros países ricos.
1: A gente inseriu muita gente na escola, né? Agora o grande desafio é a qualidade dessa educação. Né?
0: Fazer essas crianças aprenderem, esses jovens aprenderem bem.
1: Eu sempre me impressiono com os dados, né? Traz sempre o PISA, que parece que a gente está bem estagnado, que é aquela comparação mundial. Os últimos dados que eu vi, quase metade das crianças chegou aos 7 anos sem saber ler e escrever. Você tem 1/3 dos adultos que sabem ler e escrever, mas são analfabetos funcionais, né? Não conseguem interpretar textos simples. Então, é uma tragédia de qualidade, né?
0: O que acontece, é isso mesmo, é uma tragédia. E o que acontece em educação é o que acontece em todos os setores. A gente fala que a produtividade é baixa, mas a produtividade do setor educacional é baixa. A gente gasta, né, uma parcela do nosso PIB em recursos públicos, em educação, semelhante às parcelas que os países ricos também gastam, em torno de 5, 7% do PIB em educação. Nós vimos gastando esse volume de recursos ao longo de muitos anos. Então, o gasto por aluno no Brasil tem aumentado nos últimos anos, mas isso não tem sido refletido no aprendizado.
1: Tem a ver com eficiência?
0: Tem a ver com a eficiência, de como a gente gasta isso.
1: Como está sendo ensinado.
0: A organização, como, tanto dentro de sala de aula, como toda a organização do nosso sistema educacional.
1: Toda a precarização dos professores também, a própria formação dos professores.
0: Exatamente, a atratividade, né,
1: da carreira.
0: Então, isso ainda não está resolvido. Então, essa é a agenda para a produtividade do trabalhador. Tem, como eu falei também, o retreinamento, qualificação, tudo isso com o mundo do trabalho todo mudando, ocupações novas, tudo isso vindo. A gente tem também uma agenda grande de requalificação de trabalhadores já engajados no mercado de trabalho. Esse é um aspecto.
1: Tem outro aspecto que o senhor falou do posto de trabalho.
0: Do posto de trabalho, exatamente, que é as ocupações, né, e os tipos de atividades, né, com criação de empresa, divisão de trabalho dentro de uma empresa.
1: Isso é interessante porque a gente tem falado muito que o mercado de trabalho está resiliente, que a gente tem a menor taxa de desemprego da história, mas a sensação de muitos brasileiros, né, que estão aí acompanhando a gente, tem certeza que vários pensam que é um mundo descolado da realidade. Você não tem uma sensação de bem-estar, de melhora de vida, né, de realmente aumento de oportunidade, tem a ver com essa questão de, desse ambiente tem, do tem, trabalho que não é tão satisfatório?
0: Tem um pouco isso tem a ver, porque o posto de trabalho tem a ver com a adoção de tecnologias, né, como as empresas incorporam tecnologias, como elas fazem a divisão do trabalho dentro delas. E isso, né, se você tem postos de trabalho mais produtivos, um trabalhador neste posto de trabalho vai ser muito mais produtivo do que em postos de trabalho menos produtivos. E no nosso caso, voltando então para a sua pergunta, a gente tem situações, inclusive de regulação, de ocupações, etc., que tecnologicamente talvez já não façam tanto mais sentido existir. Então, a gente tem um processo, um todo processo de crescimento, ocupações velhas morrem, ocupações novas nascem. E nesse processo, a gente tem que treinar, né, as pessoas a estarem aptas a ocuparem esses novos postos de trabalho, essas novas ocupações, e aquelas pessoas que são afetadas por postos de trabalho que tecnologicamente já são não necessários, fazerem a transição para esses postos de trabalho novos. Eu dou alguns exemplos para isso, Juliana. Por exemplo, nós temos hoje tecnologia para não precisar de cobrador de ônibus. Mas até hoje, nós temos em cada, né, ônibus que se dirige no transporte público, tem o motorista e o cobrador. Em muitos países do mundo, você tem um ônibus, um motorista. Esse é um exemplo de que você, né, adotou a tecnologia, que não precisar mais de cobrador de ônibus, mas ainda assim, por várias razões, se mantém essa ocupação. Isso, inclusive, para o crescimento econômico e para questões de oportunidades, é ruim porque você protege ocupações que já não são mais necessárias do ponto de vista tecnológico e que essas pessoas são trabalhadores e trabalhadoras que poderiam estar sendo, né, ocupando outras ocupações e outros postos de trabalho, são mais demandados agora.
1: O senhor está falando de políticas públicas que, de fato, pensem numa estratégia de retreinamento, de
0: isso, de um lado, de qualificação,
1: para que a pessoa possa ir expandindo a partir dessas novas tecnologias, dos novos postos, né?
0: E de políticas também que não, digamos assim, dificultem esse processo de transição, de transformação de ocupações.
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0: Influenciadores mirins vão precisar de um alvará judicial para continuar atuando e lucrando nas redes sociais. Agora as plataformas devem exigir o documento de pais e pessoas responsáveis por esses menores para legalizar o trabalho infantil artístico e garantir que a atividade não prejudique o desenvolvimento, a educação e a saúde da criança e do adolescente. Sem autorização, os vídeos deixam de ser monetizados e podem ser excluídos. Multas também estão previstas. A medida ocorre 90 dias depois da publicação do decreto do ECA Digital, uma atualização do Estatuto da Criança e do Adolescente voltada para a internet e que impõe regras rígidas a redes sociais e jogos para proteger menores de 18 anos contra conteúdos nocivos, abuso e exploração. Segundo o advogado especialista em direitos humanos, Ariel de Castro, a regra aplica parâmetros já exigidos fora do ambiente digital, como o trabalho artístico em peças teatrais e também em shows. Vamos ouvir o que ele disse na nossa reportagem.
1: Muitas vezes as casas dessas crianças e adolescentes viram verdadeiros Big Brothers. Então os pais e mães devem ingressar com os pedidos nas varas da infância e juventude por meio de advogados com comprovação de matrícula escolar, descrição das atividades e horários das lives ou das gravações, um comprovante de uma conta poupança em nome dessas crianças e adolescentes que são os influenciadores.
0: Ariel de Castro enfatiza que o não cumprimento da regra pode levar a autuações.
1: E as penalidades, além do bloqueio de contas, remoções de conteúdos, da não monetização e impulsionamento, também estão previstas, desde advertência até multas, que podem chegar a 10% do faturamento dessas empresas. São multas já previstas no Estatuto da Criança e do Adolescente Digital.
0: A fiscalização é feita pela Agência Nacional de Proteção de Dados, que criou canais de denúncia no site gov.br. Relatos de irregularidades também são registrados pelo Disque 100, além de conselhos tutelares e de promotorias de varas de infância e juventude de todo o país. 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

0: 9h40.
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0: Nove horas, 42 minutos no horário de Brasília. O mexicano Carlos Ramos vai apitar o jogo do Brasil contra a Escócia na quarta-feira em Miami pela última rodada do Grupo C da Copa do Mundo. O anúncio foi feito agora há pouco pela FIFA. Já o árbitro brasileiro Ramon Abate, Abel, e os assistentes Rafael Alves e Danilo Maniz vão trabalhar na partida entre Suíça e Canadá na quarta-feira em Vancouver. O Uruguai vai enfrentar o calor da Flórida, a sensação da Copa em busca da primeira vitória. De Miami, as informações com André Coutinho.
6: Depois de empatar por 1-1 na estreia com a Arábia Saudita, o Uruguai volta a campo no mesmo estádio, aqui no Hard Rock, em Miami, agora para enfrentar a sensação do Mundial de 2026, a seleção de Cabo Verde do goleiro Vozinha. Ontem à noite tivemos um problema, pelo menos para nós, jornalistas. Choveu demais em Miami e após as entrevistas coletivas oficiais aqui mesmo no Hard Rock, nós jornalistas ficamos mais de uma hora presos justamente por conta do tal do protocolo de relâmpago e também de tempestade. Bom, a bola rola diante de muito calor mais uma vez aqui em Miami. Às 7 horas da noite pelo horário de Brasília e a nossa transmissão começa um pouquinho antes, às 6h30. A narração é de Anderson Gonçalves.
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8: Tem muita empresa despreparada, né? Ou muitas vezes o próprio ambiente de trabalho que não é muito profissional. Então tem a ver talvez também dentro, quando o senhor fala de posto de trabalho?
9: Tem isso também. Eu vou dar um segundo exemplo dessa tecnologia e aí falo disso também. A outra tecnologia que a gente já tem aí, é muito comum e a gente não se dá conta de que porque precisa, é bombeiro de posto de gasolina. A gente já tem uma tecnologia, já há muito tempo, em que, a rigor, você não precisa mais ter, além do posto de gasolina, você ter cada bombeiro ter que colocar gasolina no carro. Quando esse tipo de tecnologia foi adotado em vários países, você reduziu o número de trabalhadores e trabalhadoras por posto de gasolina, mas você expandiu o número de postos de gasolina. E isso é importante dizer, porque as pessoas acham que quando você substitui, né, trabalhador por máquina, você diminuiu o emprego. Não, você diminuiu o emprego por posto de trabalho. Você tem, então, um posto de gasolina, nesse exemplo, com menos trabalhadores. Mas, por outro lado, como ganhou-se eficiência e os produtos ficam mais baratos, você expande a economia e mais postos de trabalho são gerados, o emprego no agregado aumenta.
8: Mesmo se há a extinção daquele tipo de posto de trabalho, de carreira, porque se não houver um retreinamento, assim, o grande debate hoje é que a gente pode ficar com um batalhão de gente sem trabalho.
9: Perfeito. Né? Aí, para isso, a pessoa diretamente afetada por isso tem que ser retreinada e para ser realocada em outra ocupação.
8: Aí está faltando também essa visão do retreinamento,
9: exatamente.
8: Então, também sobre esse aspecto.
9: Sobre,
8: né,
9: esse aspecto, exatamente. E aí, no seu ponto, o que acontece é que a gente também tem uma série de políticas em que a gente mantém viva várias empresas que não são muito produtivas, né? E, por causa disso, a gente cria toda uma má alocação de recursos em muitas pequenas empresas não eficientes. Elas vão permanecendo, vão sobrevivendo por alguma proteção, por algum crédito subsidiado, por alguma isenção fiscal, por alguma coisa. Enfim, uma série de políticas que a gente tem que faz com que empresas não produtivas continuem existindo.
8: E até desestimula o próprio crescimento, né? Porque a pequena empresa fica com medo de ser média e pagar mais imposto, né? Você fica com várias pequenas empresas, né?
9: Por isso que aí a gente tem a baixa produtividade. Ou seja, a gente precisa criar um ambiente econômico em que o estímulo a ganho de produtividade, né, que operem, né, na economia.
8: É, e uma coisa também que o senhor tem falado bastante é a questão demográfica, né? A gente está ficando, tem uma frase, né, que se fala que a gente está ficando velho antes de ficar rico, né? Que isso é um problema, né? Porque a demografia, ela é um fator que impulsiona crescimento. Ou seja, a gente tem menos gente nascendo, mais gente envelhecendo. Esse aqui é um fator que acaba trazendo uma urgência ainda maior para a questão do aumento da produtividade, né?
9: Exatamente, porque a gente tem essa produtividade estagnada, produtividade do trabalhador, nossa questão da educação não está resolvida, produtividade do posto de trabalho, questão de tecnologia e de regulação, né, de um ambiente de negócios também não está resolvido, a gente precisa atacar isso. Como fazer essa combinação entre, né, posto de trabalho e trabalhador, intermediação de mão de obra, né? Isso também a gente precisa endereçar melhor. E aí vem, tá, mas temos trabalhadores e trabalhadoras, como é que está a força de trabalho brasileira? A gente está envelhecendo muito rapidamente. A gente tem hoje uma população de cerca de 15% da população brasileira tem 60 anos ou mais. Em 2050, o IBGE projeta para ser 30% da população. Então, nós não temos população, né, para produzir os bens e serviços, né, para as próximas gerações. A gente tem que ter ganho de produtividade. Quem está aí vai ter que ser mais produtivo se a gente tiver as ambições de crescimento econômico e distribuir esses frutos para todo mundo.
8: É. Né? Então, ao que me parece, professor, está bem diagnosticado esse pacote de elementos fundamentais para que o país reduza suas desigualdades, tenha rendas maiores, cresça de forma sustentada, mas a gente volta e meia fica repetindo esse roteiro, né? Cresce, daqui a pouco gera inflação, como a gente está discutindo aqui hoje, aí sobe juro, aí cai o crescimento, a gente fica repetindo essa história sem ter uma melhora de vida permanente, né? O que está faltando, professor, com a sua experiência, para tornar isso uma política de Estado?
9: Pois crescimento econômico é aquele tipo de coisa que a gente não sabe como é que começa. Mas quando começa, as coisas vão se alinhando. Então, os astros têm que estar, digamos assim, todos alinhados. Como é que a gente faz os astros se alinharem, né? Essa que é... Eu acho que tem coordenação política, tem que ter uma série de movimentos de vários agentes, de vários líderes, né? Com esta, digamos assim, com esta ambição e com esse desejo. É um processo aberto, é um processo de tentativa e erro, né? Então, a gente tem que ter esse ambiente em que as pessoas vão experimentando, arriscam, não dá certo, volta. A gente tem que ser um processo mesmo de esforços conjuntos, mas sem medo de arriscar, sem medo de dar errado, né? Mas tem que estar aberto, é um processo aberto de experimentação. Copia uma tecnologia de um outro lugar, faz algumas inovações tecnológicas, arrisca, mas para isso a gente precisa ter, digamos assim, o campo aberto para essas experimentações, né? Como os americanos às vezes dizem na expressão, né? Leveling the playing field. A gente precisa abrir os poros, abrir as oportunidades para os empreendedores, e a gente não sabe quem são eles. Então, eles talvez nem saibam que eles são tão capazes assim, as empreendedoras também, mas a gente tem que dar essas oportunidades para eles. E a oportunidade é abrir as portas, né, para esses tipos de experimentações.
8: Pois é. Ano eleitoral, o que você acha fundamental aí que tenha na agenda de discussão, na agenda a partir de 2027?
9: Eu acho que tem duas agendas muito importantes. Tem a agenda de curto prazo. A gente tem que resolver essa questão do risco da política fiscal, né, com a política monetária, levar a uma trajetória não sustentável da dívida pública. Então, isso tem que estar estabelecido para sinalizar para toda a sociedade, para todo mundo, que a trajetória da nossa dívida pública, a solvência do Estado está garantida, né? E aí, então, pensar, né, nas nossas políticas estruturais e as reformas estruturais que a gente precisa. Então, a gente tem toda a parte de redesenho de nossa política de proteção social, nós temos toda a questão, como você já falou aqui, educacional, e nós temos uma questão ainda muito séria, que é, falando da proteção social, da questão da previdência. Com a população envelhecendo e do jeito que, como está hoje a nossa previdência, claramente a gente vai ter que sentar e redesenhar essa previdência para que seja uma previdência sustentável financeiramente, né, para o Estado brasileiro, e ao mesmo tempo que seja capaz de proteger as gerações futuras de uma maneira sustentável.
8: Pois é, são temas difíceis e que a gente precisa ter a coragem de enfrentar, fazer escolhas, né, professor? Porque a gente está precisando com muita urgência, né, disso.
9: Claro, e essas escolhas têm que ser bem informadas. Então, o debate público, né, o confronto das ideias, o confronto das informações, isso é fundamental. Então, o papel não só da imprensa, como também o cuidado, que hoje é sempre mais difícil, com as fake news, com todo o uso, né, das informações que vem meio poluída, tudo isso. A gente precisa desses debates e precisa que essas informações, né, com base em dados, em evidências, né, sejam utilizadas e os argumentos sejam colocados na mesa para o convencimento do grande público.
8: Exatamente. É valorizar o professor, valorizar o pesquisador. Professor, é um prazer enorme recebê-lo. Obrigada por contribuir aqui com a gente no Economia para Você. Espero recebê-lo outras vezes.
9: Conte comigo sempre. É uma alegria estar aqui. Debater essas questões sempre são muito importantes para o nosso futuro, né?
8: Obrigada. A gente recebeu o professor André Portela, que é professor de Políticas Públicas da Escola de Economia da Fundação Getúlio Vargas, aqui de São Paulo. Muito obrigada a você pela companhia. Até o próximo. Tchau.
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0: Uma proposta polêmica está em discussão na Câmara dos Deputados, a redução da idade mínima para dirigir, de 18 para 16 anos. Especialistas em trânsito são contra a medida. Vamos acompanhar na reportagem do Rodrigo Hidalgo.
1: Pela proposta, adolescentes com 16 e 17 anos poderiam dirigir carros e motos com restrições. Os jovens só poderiam dirigir em áreas urbanas entre 5 da manhã e 11h59 da noite e sempre acompanhados de um adulto habilitado. O acompanhante ficaria sujeito à fiscalização como se fosse um motorista, inclusive em testes de bafômetro. Para motos, a permissão valeria para modelos de até 150 cilindradas. A proposta tática da CNH para motoristas que não tenham cometido nenhuma infração nos últimos 12 meses e a regulamentação para carros autônomos, que funcionam sem motorista, além de regras para pedágios automáticos sem barreira. Para o relator, permitir que adolescentes possam dirigir pode facilitar o deslocamento de jovens que estudam ou trabalham e possibilitar uma formação gradual dos futuros motoristas. Especialistas em segurança no trânsito são contra a ideia, principalmente por conta da ineficiência na fiscalização. No Brasil, cerca de 20 milhões de pessoas dirigem sem habilitação e metade dos motociclistas não possui carteira de motorista.
2: Seja uma falta total de controle de fiscalização, e agora o que nós vamos fazer? É ampliar a possibilidade de menores de idade de terem acesso à habilitação. É uma loucura total, mas o problema é que esses políticos que estabelecem essas leis vão usufruir o benefício político. E na hora da tragédia, que as estatísticas consolidarem os dados e mostrarem que vão aumentar o número de mortos e feridos, ninguém vai responsabilizá-las, porque sequer vão lembrar disso.
1: Outro questionamento envolve responsabilidade em caso de acidentes graves. Especialistas discutem como ficaria a responsabilização criminal e civil dos envolvidos.
3: Esse menor que já não é punido em crimes que ele cometa, que são muito mais graves do que os de trânsito, que são na maioria culposos, também não vai responder, por um ato infracional se ele matar alguém, né? Então essa é a pergunta que fica no ar. Eu penso que os legisladores poderiam pensar em soluções mais práticas sobre isso.
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0: Continua ainda a interdição na Marginal do Rio Tietê. Uma ação de marketing da Prefeitura fecha a pista expressa agora da Dutra até a Ponte do Limão. E o trânsito está difícil antes disso, na aproximação desse pedaço. Desde a ponte do Tatuapé, motorista já encontra dificuldades por ali, o trânsito está travado. Deveria ser uma manhã tranquila de domingo, mas por causa disso, por causa desse bloqueio, está bem complicado se deslocar. Depois da ponte do Limão, dá para fazer um caminho tranquilo até o Cebolão. Sem informação de dificuldades também do Cebolão até o extremo leste da região metropolitana, agora pela Marginal, no sentido da rodovia Ayrton Senna, tudo certo, sem problemas. Marginal do Rio Pinheiros também com boas condições na direção de Interlagos. No sentido contrário, no entanto, tem interdições na pista expressa por uma prova de rua, uma corrida da região da Ponte Transamérica. Essa interdição vai até o trecho do Parque do Povo, um pouquinho depois do Parque do Povo. Vem diminuindo aos poucos. Antes ia até a região da Ponte Cidade Universitária, depois ali o trecho de Pinheiros. E agora já se aproximando do Parque do Povo, essa interdição. A pista local é alternativa para quem está se deslocando agora da Zona Sul, sentido Zona Oeste da cidade. A Avenida dos Bandeirantes tem caminho um pouquinho carregado já na aproximação da Marginal do Rio Pinheiros, justamente por causa desses bloqueios, o pessoal fica na dúvida ali de por onde seguir e por isso acaba causando um trecho de lentidão.

0: Agora são 9h59.
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0: 10 horas em ponto no horário de Brasília. Muito bom dia para você que chega agora à programação da Band News FM neste domingo, 21 de junho de 2026. Eu sou Renan Suquevici, estou te fazendo companhia desde as 7 da manhã. Seguimos por aqui na atualização dos principais destaques do Brasil e do mundo. Participe da nossa programação pelo nosso WhatsApp 11 999 592 100. O senador Jax Wagner, do PT da Bahia, deve se reunir nos próximos dias com o presidente Lula para definir o futuro dele como líder do governo no Senado. O petista foi alvo de uma operação, né? Jax Wagner foi alvo de uma operação da Polícia Federal na semana passada por suspeita de receber vantagens indevidas do dono do banco Master, Daniel Forcaro. Após ser alvo da PF, Jax Wagner disse em entrevista à Band News TV que segue líder do governo Lula no Senado até que o próprio presidente da República peça para ele se retirar. O tenista João Fonseca fica com o vice-campeonato da chave de duplas do ATP 500 de Halle, na Alemanha. O brasileiro jogou ao lado do alemão Daniel Altmaier e os dois foram derrotados agora há pouco, uma parceria da França por 2-7-0. João Fonseca segue agora para a Inglaterra, onde vai disputar o ATP 250 de Eastbourne.
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0: Voltamos a fazer contato com a nossa reportagem nos Estados Unidos, na cola da seleção brasileira, ela, Aline Fanelli.
9: Oi, Renan, bom dia mais uma vez para você e para quem acompanha a gente. Olha, a FIFA divulgou há pouco a arbitragem do jogo da seleção brasileira contra a Escócia na próxima quarta-feira em Miami, e vai ser o mexicano César Ramos. Ele já tem uma história com a seleção brasileira, tá? Uma curiosidade, porque ele apitou o empate do Brasil com a Suíça na Copa do Mundo de 2018 e um empate polêmico, porque todo mundo reclamava de falta no Miranda, na hora do gol da Suíça, e ele foi bastante criticado por aquele resultado. E uma outra coincidência, até um pouco mais engraçada, porque no Brasil a gente tem um piloto da Stock Car que se chama César Ramos, e naquela ocasião o pessoal começou a encher a rede social dele de reclamação, achando que ele fosse o juiz do jogo, mas não era, confundiram as arrobas lá no Instagram e o coitado recebeu um monte de xingamento sem ter nada a ver com aquilo. Mas vamos ver se este César Ramos citamos o mexicano, desta vez não deixa os brasileiros irritados. O time do Brasil vai treinar daqui a pouco, meio-dia do horário de Brasília, no CT Columbia Park. A gente vai acompanhar os 15 minutos iniciais da atividade e a tendência é que a gente veja o Neymar ainda naquele trabalho individualizado, como o Ancelotti nos disse na última sexta-feira. Ele vai treinar com o grupo amanhã, na segunda-feira. E aí depois, no período da tarde, às 13h30, a gente vai acompanhar uma entrevista que a CBF ainda não divulgou qual será o atleta que vai falar com a gente, isso já no hotel da seleção brasileira. Ontem, pela manhã, os jogadores fizeram um trabalho regenerativo, uma atividade mais leve para quem jogou por mais tempo, e depois tiveram folga para sair, encontrar com os familiares, aproveitarem o período da tarde barra noite e já se apresentaram de volta ao hotel da seleção. Então, daqui a pouquinho eu estarei no treino, a gente vai voltar a conversar quando eu estiver por lá no CT Columbia Park para acompanhar esse início de atividade do domingo da seleção brasileira. Renan.
0: Boa, Aline, obrigado pelas suas informações, até mais. Agora 10 horas, 5 minutos no horário de Brasília.
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1: O lugar mais inóspito do planeta Terra, com temperaturas que podem chegar aos 90 graus abaixo de zero, ventos de mais de 300 km por hora, território coberto pelo menos por 97% de gelo. Nós estamos no único continente do nosso planeta que não tem uma população permanente. Estamos na Antártica. A gente vai explorar a bordo de um navio muito especial.
0: Partiu Band News embarcou em uma das viagens mais incríveis, diferentes e únicas que o ser humano pode fazer. Uma aventura de 2 semanas que começou em Ushuaia, na Argentina, no chamado fim do mundo. Em um navio de expedição de ultra luxo, cruzamos uma das partes do oceano mais temidas pelos marinheiros. Vimos icebergs gigantescos, quebramos gelos, encaramos temperaturas negativas, nos sentimos minúsculos diante de tantas geleiras. Ficamos cara a cara com dezenas de baleias, focas, elefantes marinhos. Apreciamos a elegância nada sutil dos pinguins. Tudo isso a bordo de uma das embarcações mais modernas, luxuosas e tecnológicas já construídas. Inaugurado em abril de 2023, o Scenic Eclipse 2 é um super iate ou um pequeno navio que foi projetado justamente para fazer cruzeiros de expedição nas regiões polares do nosso planeta. Entre os meses de novembro e início de março, essa maravilha da indústria naval faz viagens regulares para o Polo Sul. Aqui no Brasil, esse tipo de cruzeiro é comercializado pela Veli Representações, que nos convidou para conhecer essa experiência exclusiva. Beyond the Antarctic Circle, além do Círculo Polar Antártico, é o nome oficial da nossa viagem e já indicaria algo único. Nós iríamos chegar ao Polo Sul, alcançar um lugar misterioso e encantador, mas também inóspito e traiçoeiro. No programa de hoje, eu te convido a viajar com a gente para a Antártica.
1: Estamos em um lugar absolutamente remoto abaixo do Círculo Polar Antártico.
2: So they do rely on ice and if you get further south.
1: Nossa primeira vez aqui no Zodiac com uma neve bastante leve. Tem uma foca ali atrás, então a gente tem de manter uma distância. Tem essas bandeirinhas que limitam o nosso espaço, mas a gente fica relativamente livre para poder explorar o continente gelado. É realmente uma sensação indescritível. A gente vai entrar agora nessa cabana. A pessoa que fica aqui cuidando dela gentilmente deixou a gente gravar e ela disse: você vai entrar numa máquina do tempo. Final dos anos 1950.
0: Essa viagem única pode ser feita por qualquer pessoa, mas é cheia de desafios para quem estava por lá também para gravar.
1: E aí, tudo bem?
3: Tudo bem.
1: O que foi?
3: Bem difícil andar.
1: Nossa. Espera um pouco, eu vou botar minha luva. Eu não tô sentindo a minha mão. Nossa Senhora.
0: Os poucos perrengues ficaram por conta da nossa equipe de gravação, porque quem tem a chance de embarcar em uma viagem de expedição para a Antártica com o Scenic Eclipse vai ter luxo e conforto do início ao fim.
1: E tudo começa aqui em um hotel muito tradicional de Buenos Aires, eu diria da América do Sul. Nós estamos no Palácio Alvear, esses 5 estrelas que fica no bairro da Recoleta. Esse aqui é o meu quarto para você passar a sua noite antes de embarcar no navio em um lugar mais do que especial.
0: A viagem começa na capital argentina. Todos os passageiros são convidados a chegar pelo menos um dia antes do embarque no navio. A noite em um dos hotéis 5 estrelas mais tradicionais de Buenos Aires já faz parte da experiência. Fico sabendo ali que estamos em um grupo de 143 passageiros, sendo apenas 4 brasileiros. Mesmo assim, na hora do check-in e primeiras informações sobre o navio, uma grata surpresa.
4: Coutinho, perfeito. Ah, que bonito, tá falando português. Em geral, a gente não tem oportunidade aqui. É todo mundo falar inglês.
0: Em uma confortável sala do Palácio Alvear, com direito a café, sucos e petiscos, recebemos em português as informações de tudo o que iria acontecer até o nosso embarque no navio.
4: Às 6h20 vai começar o café da manhã, vai ser no salão principal, no salão Alvear, -3.
0: Tivemos o dia livre em Buenos Aires, onde aproveitamos para almoçar, passear pela Recoleta, jantar e, claro, curtir esse hotel histórico e tradicional. Ajeitamos as coisas e dormimos relativamente cedo, mas bastante ansiosos. Não foi nada difícil acordar cedinho para iniciar a viagem dos sonhos.
4: Às 7h10 é a partida para o aeroporto. A guia vai dar boarding passes, informações que vocês precisam.
0: Depois do café da manhã, o nosso grupo foi chamado para o ônibus com destino ao Aeropac, o aeroporto central de Buenos Aires. Em um voo fretado, partimos rumo a Ushuaia, em uma viagem de mais ou menos 3 horas de duração.
1: É daqui de Ushuaia que a nossa aventura vai começar em si. Aliás, a esmagadora maioria das expedições partem aqui do fim do mundo, dessa cidade argentina. O guia falou algo interessantíssimo que eu não tinha parado para pensar. Talvez esse seja o lugar pelos próximos 13 dias que eu vou ver o verde da grama, do mato, da floresta pela última vez. A partir de agora é só mar e o branco da neve.
3: Welcome to Ushuaia. We're going to the boat. My name is Norberto.
0: O trajeto do pequeno aeroporto até o porto foi feito em um ônibus com guia. Fizemos um curtíssimo city tour pela cidade mais ao sul do planeta, um lugar que certamente vale alguns dias de visita, mas o nosso destino final estava bem mais ao sul.
3: As we get up to the gangway, we'll take you into the lounge and there'll be a nice glass of champagne waiting for you guys there.
0: Depois de uma rápida explicação dada pelo chefe de expedição, Jonathan Furman, entramos no navio.
1: E logo ao entrar aqui no Scenic Eclipse 2, a gente recebe uma champanhe para brindar o início dessa expedição para o continente gelado. Pelos próximos 13 dias estaremos por aqui.
0: Enquanto a gente tomava os nossos drinks, aguardamos num lounge de cores sóbrias e dezenas de sofás e poltronas confortáveis. Não demorou muito tempo para sermos chamados por um funcionário. Passaportes, mais algumas informações, tudo pronto. Um outro funcionário nos acompanhou até a nossa cabine, localizada no deck 6 do iate de luxo. Ainda encantado com o tamanho e o luxo da cabine, eu vou atender a porta.
5: Good afternoon, hello Andre, my name is Gigi. I will be your butler in this voyage. Nice to meet you and welcome on board the Scenic Eclipse 2.
0: Gigi se apresenta como o meu mordomo, que vai ficar à nossa disposição durante todos os dias do cruzeiro.
5: Just press the butler button and then it goes to my handphone. Yeah, so my phone is ringing, I will know.
0: Basta clicar no botão escrito mordomo no telefone da cabine que ele estará pronto para me ajudar com o que for preciso.
1: Todas as cabines aqui nesse navio têm varanda. Essa cabine mais simples. Simples acho que não é bem a palavra para a gente usar durante esse cruzeiro. Então vamos embora conhecer a nossa suíte aqui no Scenic Eclipse 2. Belíssima cama, como sempre temos nos cruzeiros. Olha a largura dessa cabine.
6: Tudo incluindo. Lembrando que nesse cruzeiro de expedição tá tudo incluído. Absolutamente tudo. Gorjeta, qualquer coisa que você for comer, beber, escritóriozinho. Vou passar algumas horas naquele escritório aqui. A nossa praticamente sala. O tamanho da televisão. Ali a varanda.
0: O Scenic Eclipse 2 possui 114 cabines. Nas viagens para a Antártica, há um limite para 200 passageiros. E mais para frente eu vou explicar o motivo. No nosso cruzeiro, já disse, havia 143 hóspedes e 190 tripulantes. São 58 cabines como as que nós ficamos. As de entrada, com confortáveis 32 metros quadrados, 3 metros quadrados de varanda. O maior e mais bem equipado banheiro que eu já vi a bordo de um navio. TV de alta definição, máquina de café, um super binóculo, sofá, poltrona de leitura, frigobar com as bebidas de preferência do passageiro e garrafas de vidro para que você peça ao mordomo que ele as encha com o seu licor, uísque ou qualquer líquido que quiser. Tudo muito funcional e da melhor qualidade. Sobre uma das mesas estavam as nossas parcas, as nossas super capas de frio que nos acompanhariam em todas as expedições e que foram um presente todos os hóspedes puderam levá-las para casa. Além dessa cabine, que já deixa bem claro que trata-se de um navio de ultra luxo, há ainda outras 6 suítes superiores, de 40, 52, 110, 115, 185 e 255 metros quadrados. Se quiser saber mais detalhes, quem comercializa esse tipo de cruzeiro no Brasil é a Velle Representações. E eu coloquei mais alguns destaques no meu Instagram. Cadê o Coutinho? Dá uma procurada lá no meu Insta. Cadê o Coutinho? O programa de hoje, gravado durante um cruzeiro de expedição para a Antártica, está só começando. Voltamos já!

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4: Primeiro dia do inverno e a gente tem sol aparecendo em toda a cidade de São Paulo nesse momento. Temperatura subindo aos poucos, 16, 17 graus, registram os termômetros da Prefeitura de São Paulo. Em algumas áreas da cidade, temperatura ainda mais baixa, 15 graus nesse momento na Capela do Socorro. Vejo imagens agora que descrevo para você da Marginal do Rio Pinheiros, na altura da Raia Olímpica da USP. Dia lindo, lindo, lindo, lindo, azul, belíssimo lá fora. Mas é isso, a temperatura não vai subir muito não. Máxima prevista para hoje é de 22, 23 graus. A umidade relativa do ar fica perto de 50%. Para amanhã, segunda-feira, a gente começa o dia bastante gelado. Os termômetros marcando cerca de 10 graus. Ao longo do dia, a temperatura sobe um pouco e chega aos 26. E a umidade relativa do ar se aproxima dos 35%. Na terça-feira, a propagação de uma frente fria pelo litoral muda o tempo, com as primeiras chuvas isoladas já acontecendo de manhã. Termômetros devem variar no registro da temperatura entre 13 e 20 graus, com a umidade relativa do ar ficando acima de 75% por causa da frente fria. Ao longo da tarde, as instabilidades vão ganhando força e as chuvas ficam mais intensas, inclusive com rajadas de vento. Então, terça-feira é dia de pedir home office, resolver as coisas todas na segunda, porque na terça o tempo vai mudar bem com a chuva e o frio, né? Mínima de 13 graus com chuva. Aí é dureza, né? É difícil. Falando do seu caminho, a Avenida Paulista já fechada para o deslocamento dos carros, aberta para lazer. O mesmo acontece no elevado João Goulart e Minhocão, fechado para os carros, aberto para lazer neste belo domingo de sol. E observo aqui também as condições do trânsito na região da Liberdade. Tem programa Ruas Abertas também implantado lá na região, com fechamento de algumas vias para passagem do público por ali. De maneira geral, o trânsito está bom na cidade. Tem ainda a interdição na pista expressa da Marginal do Rio Pinheiros, por causa de uma corrida de rua da Ponte Transamérica até a chegada ao Parque do Povo. E a interdição da pista expressa da Marginal do Rio Tietê, agora da Dutra até a Ponte do Limão, uma ação de marketing da Prefeitura que está fechando todo esse trecho. O trânsito está bem carregado na aproximação desse pedaço, então quem vem antes ali da Ponte do Tatuapé já encontra muita lentidão na pista expressa, e a Dutra também está congestionada no trecho de chegada à Marginal do Rio Pinheiros por causa dessa interdição que a Prefeitura de São Paulo fez desde a madrugada. No sentido contrário da Marginal do Rio Tietê, trânsito normal. Agora 10h19.
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10 horas 20 minutos. A rede de TV Al Jazeera acusa Israel de matar o cinegrafista palestino Ahmed Ouicha em um bombardeio na faixa de Gaza. O ataque atingiu ontem um campo de refugiados e deixou duas pessoas mortas. O cinegrafista tinha 25 anos e já tinha perdido o irmão nesse ano, também durante um bombardeio israelense. Desde outubro de 2023, 260 profissionais de imprensa palestinos foram mortos em ataques de Israel. A plataforma que emite alertas de situação de risco da Defesa Civil Nacional segue paralisada depois de uma invasão. Vamos a Brasília com as informações do Gabriel Marques.

0: Daqui a pouco a gente traz as informações do Gabriel Marques. Antes vamos falar de Copa do Mundo. A Alemanha está de volta ao mata-mata da Copa do Mundo depois de 12 anos. A seleção alemã venceu a Costa do Marfim por 2-1 e avançou para a próxima fase com uma rodada de antecedência. Também pelo Grupo E, Equador e Curaçao ficaram num empate sem gols. Pelo Grupo F, a Holanda goleou a Suécia por 5-1 e o Japão venceu a Tunísia por 4-0. Agora sim as informações do Gabriel Marques.
1: Após um ataque hacker disparar um alerta falso à Defesa Civil em várias regiões do país, o governo federal afirma que já desenvolve uma nova versão mais segura do sistema. Entre o fim da noite de sexta-feira e a madrugada de sábado, celulares receberam uma notificação com uma sirene e classificação de alerta extremo. A mensagem trazia a palavra misantropia, que significa rejeição à humanidade. Segundo a Secretaria Nacional de Proteção e Defesa Civil, o sistema foi invadido. A Polícia Federal foi acionada e investiga o caso.
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0: programa de hoje gravado durante um cruzeiro de expedição para a Antártica. Durante 2 semanas estivemos a bordo do Scenic Eclipse 2, um dos navios mais tecnológicos do mundo, projetado justamente para explorar os lugares mais remotos do planeta. Pouco depois de entrarmos no navio, conhecemos a nossa cabine e começamos a nos ambientar. O capitão usou o sistema de alto-falante para passar as primeiras informações da viagem.
1: The rig passage is forecasted with up

0: de valor e alguns objetos mais delicados bem guardados. E para aqueles que possuem estômagos mais sensíveis, se precaverem com remedinhos.
1: Ladies and gentlemen, thank you for attention.
2: 5h20 da tarde, por aqui, o capitão acabou, por meio do alto-falante do sistema de comunicação aqui do navio, as boas-vindas a todos os passageiros e as primeiras informações. A gente vai zarpar já, daqui a mais ou menos 35 minutos, 40 minutos, por volta das 6 horas da tarde, vai passar ali pelo canal de Beagle, pelo estreito de Beagle, por mais ou menos 4 horas e a previsão é chegar ali por volta de meia-noite na passagem de Drake. Quanto vai balançar? Não faço a menor ideia. Eu confesso que eu tô um pouquinho apreensivo, mas é a viagem dos sonhos, a gente tem que passar por isso e daqui a pouquinho mais pra frente. Então, você continua por aí pra saber o quão balançou, quanto balançou e como é que foi esse iniciozinho da nossa viagem.
0: Eu era daquelas pessoas que enjoavam no ônibus, no metrô. Eu não podia nem responder uma mensagem de WhatsApp do táxi que eu já passava mal. Mas eu nunca, jamais, senti qualquer desconforto em navios. E com o passar dos anos, o meu estômago de avestruz passou a aguentar balanços de todos os tipos. Mas como eu não queria dar sopa pro azar, eu tomei o meu remedinho, muito bem recomendado pelo meu médico. Vai que, né?
2: Passa um pouquinho das 6 horas da tarde, estamos deixando o continente sul-americano para trás, deixando Ushuaia, está começando a nossa jornada, a nossa expedição rumo à Antártica. Em pouco mais de 2 dias estaremos no continente gelado.
0: Uma embarcação comum demora cerca de 48 horas para cruzar a passagem de Drake. O Scenic Eclipse, que foi projetado para esse tipo de viagem, pode vencer as temidas ondas de forma mais confortável em cerca de 36 horas. No nosso caso, como o nosso objetivo é ir além do Círculo Polar Antártico, a primeira parada seria apenas após 2 dias de navegação. E ao longo do programa, eu vou explicar com mais detalhes sobre o motivo de esse navio ser tão especial para expedições nos polos. Como estávamos no verão, boa parte do lindíssimo Estreito de Beagle foi feita com a luz do dia e as nossas atenções se dividiam entre conhecer o navio e olhar para a natureza lá fora. Fizemos um rápido tour, exploramos, jantamos em uma das 10 estações gastronômicas e decidimos nos deitar antes de chegar à passagem do Drake.
3: Dia, até que eu consegui dormir bem, balançou bastante durante a noite, ainda tá balançando, a gente já tá mar adentro aqui na passagem de Drake. O comandante, em princípio, falou em ondas de cerca de 5 metros, depois corrigiu para pouco mais de 6 metros. É, como eu disse, balançou, mas eu tomei o meu remedinho e prescrito pelo meu médico, obviamente. E passei super bem. Não posso dizer a mesma coisa da pessoa que tá aqui comigo, tadinha, mas agora tá bem. Depois o remédio pra ela demorou um pouquinho pra fazer efeito. Agora, em alguns momentos parecia que eu tava dormindo realmente num carrinho de montanha-russa. Agora tá balançando um pouco, as coisas tremem aqui, aquele sobe e desce. Em alguns momentos tá um friozinho na barriga.
0: Pra falar bem a verdade, foi um balanço menor do que a gente imaginava. Já tinha escutado relatos de coisas assustadoras sobre a passagem de Drake. Balança, balança. Você acorda no meio da noite com aquele sobe e desce? Acorda. Dá medo? Não, não dá. Tudo no navio continua funcionando normalmente. É possível se locomover, tomando sempre muito cuidado. Se preferir, há serviço de quarto 24 horas. Ah, mas eu vi imagens na internet. Ah, mas um conhecido meu me falou. Sim, eu sei, o Drake não é moleza. Mas saiba que o Scenic Eclipse não está na categoria de ultra luxuoso apenas por conta do tamanho das cabines, da qualidade das camas, das bebidas e das comidas. Trata-se de um navio que foi projetado com uma tecnologia capaz de superar condições adversas com muito mais conforto.
4: One difference with Eclipse, she was actually the first expedition ship purposely built for Antarctica and crossing the Drake.
5: Jason Fletcher, diretor de expedições, explica que o Scenic foi o

0: Primeiro navio de expedição construído justamente para a Antártica e para cruzar a passagem de Drake. A tecnologia deste navio nos permite operar com gelos de até 1 metro de espessura. Isso faz com que a gente tenha características parecidas com a de um navio quebra-gelos, podendo explorar bem mais ao sul da Antártica.
1: One other type of technology we have that allows us to navigate in the ice and navigate down here is called the dynamic positioning system.
0: Um outro tipo de tecnologia que nós temos e que nos permite navegar no gelo e tão ao sul do planeta é chamada de sistema de posicionamento dinâmico. E nós somos o primeiro navio a ter esse sistema. Sabe o que isso significa? Nós não precisamos soltar a âncora. Isso faz com que esse navio proteja corais, o meio ambiente, a vida marinha. Nós não jogamos a âncora. Quando chegamos ao lugar do nosso destino, o capitão simplesmente aperta um botão e a tecnologia assume. A partir daí, o navio não se move mais. Os computadores, satélites e propulsores vão fazer com que o navio fique parado, sem âncoras. Uma tecnologia capaz de suportar tranquilamente ventos de mais de 90 km por hora e ondas acima de 2 metros.
1: Can hold up to 50 knot winds, up to 2 meter swells pushing against her broadside, and she'll hold.
0: Jason falou também sobre o motivo de a nossa travessia do Drake ter sido relativamente tranquila, mesmo com ondas que chegaram aos 6-7 metros de altura.
2: Because her stabilizers, one, are oversized. They're about 50% larger than any other expedition ship.
0: Porque os estabilizadores desse navio são muito maiores. Eles são cerca de 50% maiores do que de qualquer outro navio de expedição. E apenas 30% menores do que dos maiores navios de cruzeiro do mundo. Então isso faz com que a embarcação enfrente condições adversas muito bem. Agora, por exemplo, nem parece, mas lá fora estão ondas com 3, 4 metros de altura. E nós estamos aqui, estáveis, está tudo muito suave. O Scenic também tem outro sistema chamado de estabilizadores de velocidade zero. Isso significa que quando estamos parados, com o sistema de posicionamento dinâmico ligado, ainda há um outro sistema de estabilizadores em funcionamento. Isso ajuda a manter o navio absolutamente imóvel. São tecnologias que não existem em nenhum outro navio. Depois de tantas explicações, ficou fácil entender por que a temida passagem de Drake não foi nenhum bicho dos mares de sete cabeças para nós. Mas já que ficou tudo relativamente tranquilo, qual a dinâmica, então, desses 2 dias de navegação até a chegada ao continente gelado? Bom, primeiro que você pode simplesmente desfrutar das 10 experiências gastronômicas a bordo, da vasta carta de drinks, vinhos, uísques, pode descansar no quarto, relaxar no spa, ou então ter o primeiro contato com a completa equipe de especialistas que sempre estão presentes neste tipo de viagem.
3: My name is Natasha, and I'll be one of your naturalists and zodiac drivers.
4: I normally work with marine mammals.
3: Hi everyone, my name is Leah, I'm from Australia, and I'll be one of your zodiac drivers and naturalist guides.
5: I am a naturalist and marine biologist.
6: Hello, my name is Daniel. I come from Taipei, Taiwan.
7: Hi, guys. My name is Kevin from Los Angeles. I'm a zodiac driver and naturalist.
0: Biólogos, naturalistas, ornitólogos, biólogos marinhos, geologistas, glaciologistas. Um total de 20 especialistas a bordo para ajudar, interagir e enriquecer ainda mais o seu cruzeiro. Profissionais que estarão sempre ao seu lado durante as expedições e no próprio navio, dispostos a esclarecer qualquer tipo de dúvida sobre qualquer assunto e que vão ser peça fundamental para deixar essa viagem ainda mais inesquecível. E daqui a pouquinho você vai entender o porquê. O cruzeiro de expedição para a Antártica é tão especial, encantador e único que nós estamos chegando ao final do segundo bloco do programa e ainda nem chegamos à Antártica.
8: Antes da gente descer para o continente gelado, nós precisamos trazer aqui para o Audi, para o lugar principal do navio, os nossos pertences que a gente pretende levar até a nossa expedição na Antártica, em terra firme, digamos assim. Então, por exemplo, se a sua calça é novinha, acabou de comprar, você não precisa trazer para cá, porque ela, teoricamente, não tem algum tipo de material que vai prejudicar, que vai acabar ferindo o meio ambiente mais inóspito que a gente tem aqui no planeta Terra. Aquelas pessoas que estão ali atrás, elas estão passando por uma espécie de inspeção. Então, a gente trouxe todos os nossos equipamentos aqui para cá, no nosso caso, a gente está gravando aqui no cruzeiro, mas trouxemos também as nossas roupas, touca, protetor de orelha, tudo que vai ficar por sobre a nossa roupa e que pode causar algum tipo de dano ao meio ambiente do continente antártico, para eles inspecionarem. Já passei pela inspeção, está tudo bem, com todo o meu material, com toda a minha roupa também.
0: Essa inspeção de biossegurança é fundamental para manter o ambiente antártico livre de qualquer intruso, que pode ser um botão solto, um objeto esquecido no bolso, e até mesmo resíduos, poeira, sujeira. Munidos de aspiradores e produtos, os especialistas vão inspecionar um a um todos os passageiros, todas as roupas, pertences e acessórios que eles pretendem levar para as expedições. Como eu mencionei, no nosso caso, nossas câmeras, microfones e acessórios eletrônicos também passaram pelo controle. E um único tripé compacto ganhou a permissão para poder tocar o solo antártico após ser devidamente higienizado. Se quiser acompanhar algumas imagens dos bastidores e curiosidades dessa viagem de expedição para a Antártica, eu coloquei um destaque no meu Instagram. Cadê o Coutinho? Esse é o meu perfil do Insta. Cadê o Coutinho? O programa de hoje faz mais uma rápida pausa. Voltamos já já.
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6: Em apenas 3 meses, mais de 910 mil unidades da camisa oficial da seleção brasileira foram vendidas. 54% dos brasileiros dizem que vão gastar com algum item de vestuário para a Copa do Mundo. Mas qual vai ser o look do momento para quem vai vibrar pelo Hexa? A Isabela Mota foi atrás dessa resposta.
7: Bruna Biancardi, Caroline Lima, Gabriele Miranda, Ana Lídia Guimarães, todas influenciadoras digitais e companheiras de jogadores da seleção brasileira que optaram por peças jeans customizadas para ver o Brasil em campo. Será que o look do dia mais hypado da Copa do Mundo está no fundo do armário de cada um de nós?
8: Vamos fazer essa calça pingente cheia de strass agora para a Copa.
9: Vamos começar a nossa primeira customização para a Copa. Na calça jeans?
10: Passo a passo de como fiz essa calça pra Copa de lacinho gastando menos de 10 reais.
7: Alô, fashionistas de plantão, vocês sabem, o que não falta no feed de todas as redes sociais são inspirações de faça você mesmo de jeans customizado, principalmente as calças. No mundo da moda, isso se chama upcycling. Mas cá entre nós, é você reformar uma roupa e dar uma vida nova a ela com uma customização. No setor de aviamentos, essa tendência está gerando aumento nos lucros. A Marlene Domingos tem uma loja de itens de costura na região da 25 de março e detalha quais são os itens mais buscados.
11: A maior procura é por adereços, bijuteria com tema, aplique de fácil colagem, miçangas nas cores da bandeira do Brasil, broches, fitas, tudo que seja acessível no preço e prático de aplicar.
7: Silvia Estevani Lopes e Ana Paula Carneiro trabalham com customização há 30 anos e atendem marcas que precisam desse olhar manual em uma escala industrial. Foram elas, inclusive, que fizeram o jeans customizado da Bruna Biancardi, esposa do Neymar.
12: Ela veio no jeans e aí a gente fez um trabalho em verde e amarelo como um spray nas laterais. E aí a gente fez as roupinhas das filhas, das meninas, pequenas.
7: Mas apesar do hype nas redes, Silvia e Ana, do Ateliê Customize, contam que o interesse do mercado não é o mesmo desde o 7-1 contra a Alemanha.
13: Foi quando fez a coleção toda, era muita gente fazendo. Depois dessa decepção, teve uma correria para tirar.
12: As pessoas tingiram as roupas
13: de verde e amarelo.
12: De verde e amarelo. Só que o Brasil perdeu. Aí sobrou um monte de roupa verde e amarelo. Aí eles devolveram as roupas pra gente, pra daí a gente tirar o verde e amarelo e
13: pagar de novo. Pagar de novo e recomeçar e ir pra outra coisa.
14: Aqui é o Brasil. Brasil!
7: A sua customização você decide. Você vai colar broches, pintar as laterais nas cores da bandeira, amarrar fitinhas, aplicar adesivos, pode deixar a criatividade rolar. Ah, mas a dica para quem quer aproveitar depois a calça é pendurar com alfinete e não colocar com cola quente, porque aí não tem mais jeito para tirar.
14: Aqui é o Brasil!
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6: 10 horas 42 minutos no horário de Brasília. Uma aposta de Nova Iguaçu na Baixada Fluminense leva o prêmio de R$ 39 milhões de reais da Mega Sena. O sorteio foi realizado ontem pela Caixa. Os números sorteados foram 16, 19, 22, 24, 46 e 58. A seleção feminina de vôlei enfrenta a Alemanha agora no encerramento da segunda fase. Na segunda semana da fase de classificação da Liga das Nações, as alemãs venceram agora há pouco o primeiro set por 26 a 24. O jogo é disputado em Ankara, capital da Turquia.
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0: Terceiro e último bloco do programa de hoje, gravado durante um cruzeiro de expedição para a Antártica. Estivemos a bordo do Scenic Eclipse 2, um dos mais modernos e tecnológicos navios do mundo, projetado justamente para explorar os polos do planeta. Nos dois primeiros blocos, nós falamos sobre o início da viagem, com uma noite no tradicional e luxuoso Palácio Alvear em Buenos Aires. De lá voamos até Ushuaia, no extremo sul do mundo, e iniciamos a nossa viagem pela temida passagem do Drake. Os dois dias de navegação até a Antártica são tempo suficiente para algumas atividades de extrema importância para um cruzeiro de expedição a um lugar tão único. Já mencionei sobre a equipe de 20 especialistas a bordo, que vão ser fundamentais para enriquecer ainda mais toda a sua experiência. Palestras, workshops, briefings que acontecem no teatro do navio. Mas esqueça aquele teatro clássico, afinal estamos em um iate de luxo, com capacidade para apenas 200 passageiros. Em volta do palco, dezenas de confortáveis poltronas, algumas delas com um sistema elétrico que deixa muita classe executiva de avião com inveja. É neste ambiente que todos os dias nós vamos ficar sabendo o que vai acontecer no dia seguinte. Pois é, um cruzeiro de expedição para a Antártica jamais vai ter um itinerário pronto. As únicas datas certas que sabemos com antecedência é o dia da partida e o dia da volta. Nesta nossa viagem, nós sabemos que teremos 8 dias de expedição pela Península Antártica. Mas onde exatamente?
1: It's exciting. You never know.
0: John, chefe de expedição do Scenic Eclipse 2, lembra o quão emocionante é nunca saber o que vem pela frente. E é apenas faltando um dia para chegarmos ao continente gelado que nós tivemos as primeiras pistas.
1: The most visited, probably the main part of the Antarctic Peninsula that most ships go to is called the Gerlache Strait.
0: A parte mais visitada, talvez a parte principal da Península Antártica, onde a maioria dos navios vão, é chamada de Gerlache Strait, o Estreito de Gerlache. Aqui no mapa, vocês podem ver essas duas enormes ilhas e esse estreito. E é aqui que quase todos os navios vão, mas
1: we're not going to go there. At least not at the beginning.
0: Nós não vamos para lá, pelo menos não no começo da viagem. Não queremos ir onde todo mundo vai, não é mesmo? E eu vou mostrar o porquê. Poucas pessoas têm a chance de ir além do Círculo Polar Antártico, e é justamente o que nós vamos fazer. Vamos a uma região chamada de Crystal Sound. Então, a nossa primeira missão vai ser parar o navio em algum lugar além do Círculo Polar Antártico e explorar uma parte de Crystal Sound. Como vocês podem perceber aqui pelo GPS, há mais de 10 navios neste momento no Estreito de Gerlache. Nós vamos bem mais ao sul, em uma região que quase nenhum turista chega. E é aqui onde nós vamos passar o nosso primeiro dia na Antártica. Neste momento da viagem, nós começamos a entender como vai ser toda a dinâmica durante os 8 dias inteiros que vamos passar navegando pela Antártica. Todos os dias, às 6:30 da tarde, parte da equipe de expedição, liderada pelo John, vai até o teatro fazer um breve resumo de tudo o que vimos no dia e anunciar o que vamos fazer no dia seguinte.
1: How do we actually make all these decisions? How do we choose what we do?
0: Mas como nós tomamos essas decisões? Como escolhemos o que vamos fazer no dia seguinte? Aqui eu vou mostrar alguns dos aplicativos meteorológicos que nós consultamos. Nós prestamos atenção ao vento, qual a intensidade do vento e em qual direção ele estará soprando. Também olhamos o tamanho das ondas. Mas em Crystal Sound, como vamos navegar em lugares mais abrigados, as ondas não costumam ser um grande problema. Os Zodiacs, os botes infláveis usados para que todos possam descer do navio para as expedições são ótimos para passar pelas ondas, pois são muito estáveis.
1: Rain doesn't bother us, snow doesn't bother us, we're still going to run the Zodiacs, but wind is the one thing.
0: A chuva não nos incomoda, a neve não nos incomoda, nós ainda vamos poder usar os Zodiacs, mas o vento, esse sim, pode tornar a nossa operação um pouquinho mais insegura. E isso vale para os Zodiacs, para os sobrevoos de helicóptero, para o stand-up paddle e caiaques. Por fim, além dessas atividades especiais, saibam que nós vamos fazer dois tipos de expedição ao sair do navio: cruzeiros com zodiacs de observação e também exploração em terra.
1: We're just going to have to go and see what we find. And that's again very much part of expedition cruising.
0: E nós teremos de descer para ver o que vamos encontrar. E de novo, essa é a dinâmica. Isso faz parte de um cruzeiro de expedição. A nossa equipe precisa ir na frente, observar as condições e analisar todos os riscos para que vocês, passageiros, possam ter a maior segurança possível.
1: Does that sound like a good plan?
2: Yes.
1: Yes, excellent.
0: A essa altura, a minha ansiedade só aumentava. Afinal, jamais iria imaginar que um dia eu iria ter a chance de explorar o Polo Sul, ultrapassar o Círculo Polar Antártico. Ficou mais do que claro também que todas as operações são feitas com riscos bem próximos a zero. E aqui está mais uma das vantagens de fazer essa viagem a bordo de um navio tecnológico que foi projetado especificamente para esse tipo de expedição. Jason, diretor de expedições, explica que o fato de o Scenic possuir uma garagem para os Zodiacs praticamente no nível do mar agiliza bastante as operações. Ele acrescenta se tratar de um divisor de águas na indústria dos cruzeiros pela Antártica, já que permite aos hóspedes que eles passem mais tempo em terra em relação a outros navios.
3: Then allows guests to get more time on shore versus other ships.
0: Além de todas as limitações e riscos impostos pelo clima na Antártica, que é inclusive um dos mais imprevisíveis do mundo, há uma série de regras. Trata-se de um continente que não tem cidades, muito menos um governante. Há um tratado em vigência desde 1961. De acordo com o Tratado da Antártica, os países signatários podem explorar algumas partes da península basicamente para fins científicos. Obviamente que precisam cuidar de tudo, proteger o meio ambiente. O Brasil é uma das 50 nações membro desse tratado. Fundada em 1991, a IATO, Associação Internacional das Operadoras de Turismo Antártico, é quem promove o turismo de forma responsável e segura. E há uma série de regras rígidas a serem cumpridas para interferir o mínimo possível no meio ambiente antártico. Por exemplo, cada embarcação tem entre 5 e 5 horas e meia, no máximo, para fazer expedições em terra. E aqui está um dos motivos citados agora há pouco pelo Jason, sobre a vantagem de o Scenic ter montado uma operação tão ágil para colocar e tirar os Zodiacs da água. Os passageiros ganham muito mais tempo de passeio, já que o tempo é limitado pelo regulamento da IATO. Peço ao John, nosso chefe de expedições, para citar outras regras que as operações turísticas precisam seguir.
4: We're a member of IATO.
0: Nós somos membros da IATO. Precisamos seguir uma série de diretrizes sobre, por exemplo, como observamos as focas, como observamos as baleias, as distâncias que precisamos manter dos animais, dos pinguins, os cuidados que precisamos tomar com o petrel gigante, especialmente com os seus ninhos, diretrizes para lidar com os perigos, como os oferecidos pelas crevasses, as fendas que são formadas no gelo e nos glaciais. Nós temos algumas diretrizes bastante rígidas. Além disso, há certos lugares que são considerados áreas especialmente protegidas ou áreas de gestão especial. E ali existem diretrizes ainda mais restritivas. Com relação aos helicópteros, temos de seguir mais uma outra série de regras. Afinal, nosso navio carrega dois helicópteros e nós oferecemos sobrevoos aos passageiros, mas diante de muitas regras. Para não ferir o ambiente, para que o barulho não incomode os animais. Também precisamos manter uma distância dos outros navios. São muitos fatores e diretrizes que precisamos levar em consideração para montar as peças deste quebra-cabeças. Eu achei importante deixar bem claro todos esses detalhes, porque entender a complexidade de um cruzeiro de expedição para a Antártica faz parte de toda a experiência. Isso pode ser um fator determinante na hora de você escolher essa ou aquela companhia. Passagem do Drake mais tranquila, conforto a bordo, operação mais rápida para ter mais tempo em terra, equipe de especialistas, preocupação com os animais e o meio ambiente. Para mim, esses fatores somados tornam o Scenic Eclipse a melhor opção que existe hoje em dia para visitar a Antártica. Como falei durante o programa de hoje, os dois dias de navegação até chegarmos ao nosso destino servem para diversos propósitos. Conhecer a equipe de especialistas, saber mais histórias sobre o único continente não habitado do mundo, entender as regras e curtir o navio. Cheguei a comentar que quando o viajante chega à cabine, ele recebe uma parca, um super casaco para as expedições. Além disso, cada um de nós vai precisar de um par de botas especiais para poder descer do navio e enfrentar neve, gelo, chuva e frio. De forma organizada, cada grupo de cabines tem um horário para descer até a mudroom e provar os calçados. Essas botas especiais vão ficar no seu armário, que tem o número da sua cabine durante toda a viagem. Elas vão passar por uma higienização especial antes de sair do navio e também na volta, antes de entrar na embarcação, para não haver troca entre os dois meio ambientes. Você se lembra da biossegurança? As minhas botas, e no meu caso o meu tripé, são os únicos objetos autorizados a tocarem em solo antártico durante as expedições. E, de novo, eles precisam passar por processos de higienização na saída e na volta. O primeiro episódio da nossa série especial gravada na Antártica está chegando ao final. Na semana que vem, nós vamos falar sobre todas as aventuras, encontros com animais, as emoções e surpresas de explorar um dos lugares mais misteriosos da Terra.
2: Um momento aqui em que a ponte de comando está lotada, porque foi avistado o primeiro grande iceberg. A gente está chegando na Antártica e todas as pessoas praticamente aqui do navio vieram para a ponte de comando para observar o primeiro iceberg. Eu acho que daqui a pouco as pessoas vão nem mais ligar de ver esse gigante branco flutuando.
0: Se você tiver curiosidade para ver os bastidores dessa viagem, eu coloquei muitas imagens do Cruzeiro de Expedição para a Antártica no meu Instagram. Cadê o Coutinho? Procure pelo destaque no meu perfil do Insta, Cadê o Coutinho? 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O programa de hoje teve a sonorização final do mestre José Antônio de Araújo Filho. Na semana que vem tem muito mais. Tchau e até a próxima.

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2: O número de pessoas com mais de 60 anos de idade no mercado de trabalho tem alta de 53% em 10 anos, ritmo maior que o dos jovens. O levantamento feito pela empresa de pesquisa e inteligência Nexus mostra que o contingente de idosos economicamente ativo chegou a quase 8 milhões e 800 mil. No fim do ano passado, 25% das pessoas com 60 anos ou mais, o equivalente a uma em cada quatro, estavam ocupadas. O número é o maior em 10 anos. Em 2016, a taxa era 22%. O diretor executivo da Nexus, o Marcelo Tokarski, explica que esse resultado, em partes, pode ser explicado pela maior aceitação e até por uma procura do mercado por pessoas mais experientes. Além disso, é um contingente importante de aposentados que precisam ampliar a renda.
3: Muitas delas, quando se aposentam, não conseguem viver com aquela renda da aposentadoria, né? Porque geralmente é uma renda menor e que ao longo dos anos vai perdendo para o reajuste de inflação, né? Enfim, acaba tendo um reajuste que não acompanha o ritmo inflacionário do Brasil. E essas pessoas precisam recorrer a bicos, a pequenos trabalhos, a trabalhos informais para complementar a renda.
2: O estudo identificou também que a taxa de informalidade entre os idosos é alta e alcança mais da metade desse público. Enquanto isso, entre a população geral, o índice de trabalho sem carteira assinada é de 38%.
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2: Atenção, você que depende do transporte metroferroviário, tem manutenção agora na linha 8 Diamante, por isso os trens estão andando mais devagar, intervalos maiores, principalmente no trecho entre as estações Santa Terezinha e Antônio João. O desembarque e o embarque acontecendo na estação Antônio João, na plataforma de número 1. Na linha Nova Esmeralda, que também é operada pela V Mobilidade, assim como a linha 8, operação normal nesta manhã. Na linha 11 Coral, em serviço de manutenção, os trens não estão circulando entre Luz e Palmeiras Barra Funda. A alternativa é usar a linha 10 Turquesa, que tem operação normal também. A linha 13 Jade, também sem circulação de trens entre as estações Luz e Palmeiras Barra Funda. Utilização da 10 Turquesa como alternativa. E na linha 15 Prata, trens não estão circulando entre as estações Vila Prudente e Jardim Colonial. Ou não. A previsão era às 10, isso aí passou para as 11, hein? Eu até me corrigi aqui, mas o metrô alterou. Desde o comecinho da operação, a linha estava parada, era para ter voltado às 10 e a previsão é de que volte em alguns segundos, porque faltam alguns segundos para as 11 da manhã. Teve gente que escreveu mais cedo falando dessa dificuldade de embarcar, porque não tinha trem disponível, estavam os ônibus ali da Operação Paese fazendo o deslocamento dos passageiros nesse lado leste da cidade, no monotrilho linha 15 Prata. Agora, 11 horas em ponto.
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5: Olá, muito bom dia para você, ouvinte da Band News FM. Eu sou Eduardo Frumento. Vamos juntos a partir de agora na atualização daquilo que é notícia neste domingo, dia 21 de junho de 2026. Você, claro, nosso convidado a participar da programação, mandando mensagem no nosso WhatsApp. O número é 11-999-592-100, 11-999-592-100. Para você que acompanha no rádio, no YouTube, no Band Play e também na Fest TV, no canal 131 do LG Channels e também no TCL Channels, o que importa é acompanhar a Band News FM e as notícias deste domingo. Começa amanhã o julgamento de três policiais militares acusados de participarem do assassinato de Antônio Vinícius Gritsba. Ele foi morto em novembro de 2024, quando saía do Aeroporto Internacional de São Paulo, em Guarulhos. Os réus que serão julgados são o cabo Denis Antônio, o soldado Juan Silva Rodrigues e o tenente Fernando Genauro. Todos estão presos desde janeiro do ano passado. Além da morte de Gritsba, eles são acusados de matar Celso Araújo Sampaio de Novaes, um motorista de aplicativo que foi atingido durante o ataque. A previsão é de que tenha pelo menos 5 dias de sessões no Tribunal do Júri de Guarulhos, na região metropolitana de São Paulo. Vinícius Gritsba era um empresário que tinha ligações com o PCC, de acordo com as investigações. O rei Charles da Inglaterra vai ser o primeiro monarca a divulgar o imposto de renda pessoal. De acordo com o jornal The Guardian, as informações fiscais completas vão ser divulgadas na próxima semana e vão constar em dados referentes aí, né, de 2024 e 2025. O jornal britânico também informa que o objetivo é reforçar a transparência das finanças da família real, uma cobrança antiga no Reino Unido. Vamos à agenda de transmissões da Copa do Mundo aqui na Band News FM. A partir da 1h30 da tarde, você acompanha o pré-jogo de Holanda... Não, esse aqui são os jogos de ontem. Vamos aqui aos jogos de hoje. Espanha e Arábia Saudita. A partir do 12h30, a bola rola a partir da 1h da tarde. Na sequência, temos Bélgica e Irã, que se enfrentam em Los Angeles. Essa partida, principalmente por envolver o Irã, tem toda uma tensão maior por conta da geopolítica. O Irã e os Estados Unidos que assinaram um acordo recentemente, mas ontem voltaram a ter rusgas aí para este acordo. Hoje, o chefe da chancelaria iraniana e também o vice-presidente americano se reúnem na Suíça para tentar chegar, em definitivo, a um acordo de cessar fogo pelo fim da guerra no Oriente Médio. A partir das 18h30 da tarde, você acompanha Uruguai e Cabo Verde aqui na Band News FM, partida essa que será disputada direto de Miami. O André Coutinho tá por lá e, claro, vai trazer todas as informações pra gente.

0: E a gente continua falando do esporte. A seleção brasileira de vôlei feminino está jogando neste momento na Turquia, Liga das Nações. O Brasil tem uma invencibilidade de 7 jogos até aqui no torneio, está enfrentando a Alemanha. Mas o Brasil perdeu o segundo set. Agora a partida está em 1-1. Claro que a gente vai acompanhando, trazendo todos os detalhes ao longo da programação. Perdeu o primeiro set. O Brasil perdeu o primeiro set. E agora estamos indo para o segundo. Está 1-1. O segundo set está empatado 26-26. É isso. O Brasil perdeu o primeiro set. Agora está nesse segundo set. A gente vai acompanhando, trazendo os detalhes aqui ao longo da nossa programação.
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0: O técnico Marcelo Bielsa afirma que a partida, a parada para hidratação, pode evitar a tirar a essência da paixão pelo futebol. Direto de Miami, onde o Uruguai enfrenta o Cabo Verde. Logo mais, as informações com o André Coutinho.
3: Uma das grandes figuras do mundo da bola, o experiente técnico argentino Marcelo Bielsa, treinador da seleção de Uruguai, falou sobre a parada de hidratação. Ele disse que o futebol passa a ter 4/4 e, segundo Bielsa, perde um pouquinho de encanto.
4: Segundo a opinião generalizada, jogar 4 tempos em lugar de 2 altera a concepção da cultura.
3: Segundo a opinião geral, jogar 4 tempos no lugar de 2 altera a concepção cultural do futebol. Tira muito da essência. Não pensaram no efeito sobre aquilo que fez do futebol um esporte apaixonante.
4: Não se pensou em el efecto que pode ter sobre o que hizo que el fútbol sea un deporte que enamora.
3: Depois de empatar por 1-1 na estreia com a Arábia Saudita, o Uruguai volta a campo aqui mesmo no Hard Rock Stadium em Miami, na Flórida. Desta vez, vai encarar a sensação da Copa do Mundo, a seleção de Cabo Verde. E tem transmissão da Band News FM a partir das 6:30 da tarde.
0: Transmissão essa que terá a narração de Anderson Gonçalves, os comentários do André Coutinho, que estará justamente no estádio acompanhando esta partida, e também participação do Marcos Assunção. Nas reportagens, o Lucas Belotti, o plantão esportivo e a apresentação é do Bruno Camarão. Agora, 11:08 pelo horário de Brasília, a gente acompanha aqui na Band News FM. 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

0: Seja bem-vindo, você ouvinte Band News FM, sintonizado com a gente em mais um Band News em Forma. E hoje a gente vai falar sobre uma parte do seu corpo que pode ser amigo, pode ser vilão, depende de como você tá tratando ele, o joelho. Será que ficar sentado ali no home office, você imagina, poxa, nem tô sobrecarregando meu joelho, só faço um treino de musculação ou outro... Calma, que tem muita explicação do que pode estar piorando ou melhorando a saúde do joelho, né, Camila Rich?
1: É isso mesmo, Isabela. E a gente escuta tanto, né, falar sobre essa parte do nosso corpo na vida inteira. Tanta gente que tem problema, tanta gente que às vezes aparece uma dor e não quer olhar para aquilo, ela só me desaparece em alguns momentos. Mas cuidar do nosso joelho é fundamental para a gente ter uma qualidade de vida, para a gente conseguir viver assim bem tantos anos e para performar também. E assim, e dá para cuidar de uma maneira bem tranquila, tá? Não tem nenhuma fórmula aqui, imagino que não tem nenhuma fórmula muito difícil. Difícil de ser aplicada.
0: A gente vai conversar hoje com o doutor Marcelo Filardi, que é ortopedista do Hospital Albert Einstein. Doutor, um prazer falar com você. Seja bem-vindo ao Band News Informa.
2: Tudo bom, Isabela, Camila? Um prazer estar no Band News, falar um pouquinho de uma articulação que a gente brinca tão nobre no nosso corpo, né? Que são os nossos joelhos. Aliás, lembrando que os membros inferiores é o que faz nós andarmos para frente, né?
0: E, doutor, é sempre uma pauta, né? Quando a gente está em conversas familiares, com amigos, sempre tem alguém contando ali algum problema com o joelho, algo que não está tão legal, alguma história de um familiar, seja no início da vida ou dos idosos, o joelho e as histórias que os acompanham também vão acompanhando a gente. Isso porque é um dado significativo da OMS, da Organização Mundial da Saúde, que 528 milhões de pessoas no mundo têm osteoartrite ou artrose e que o joelho é a articulação mais afetada. Doutor, o que explica o joelho ser tão penalizado assim no meio das osteoartrites?
2: Quando nós falamos joelho, geralmente pensa numa articulação única. E o joelho é um conjunto de articulações em uma só. Então nós temos a parte da patela em relação ao fêmur, a parte de um lado do joelho, que a gente chama de côndilo condilar medial, côndilo condilar lateral. Então é uma articulação que é extremamente sobrecarregada de todas as formas, inclusive parado, inclusive sentado. A gente está sentado e essa patela está fazendo força contra o fêmur. Então é uma articulação, de novo, nobre. É uma articulação que ela tem vários componentes dentro, a própria cartilagem. Nós temos um líquido sinovial que banha todas as articulações, nós temos os meniscos medial e lateral, nós temos os ligamentos, os quatro grandes, que é o ligamento colateral, medial, lateral, cruzado anterior e posterior, e todo segundo, alguma parte está sendo movimentada. E lembrando que ao redor do joelho temos as da musculatura, né, que sai da coxa e vai em relação à perna, e toda a musculatura da perna que vai para a região da coxa também.
1: Marcelo, a gente tem, a gente costuma dizer, falar, o joelho não aguenta, porque ele absorve todo o impacto do corpo. Normalmente a gente fala muito sobre isso, né? O quanto que o nosso joelho aguenta? Porque se fala, né, que ela é uma articulação nobre, as pessoas, né, ela sustenta, vai, o cotovelo, o ombro, não sustenta tanto o peso do corpo, mas o joelho realmente, ele carrega, assim, o nosso corpo nas costas praticamente?
2: Eu diria que os membros, né, quadril, joelho e tornozelo, sofrem um impacto direto do nosso peso. Então, nós costumamos falar para os pacientes que você tem um peso ideal e uma sobrecarga ideal dentro daquela articulação. Cada genética, cada indivíduo tem o seu. Né? Não existe o joelho aguenta tantos newtons, não. Cada joelho vai ter uma sobrecarga. Então, não adianta eu pegar aquela genética, que é aquela perninha magrinha, e eu vou tentar botar muita musculatura nela. Não adianta eu botar no corredor keniano, que é magrinho, tentar botar músculo naquele membro inferior. Assim como aquele halterofilista, que tem um quadríceps enorme, eu não vou conseguir emagrecer aquela coxa. Então não existe um número ideal, existe um equilíbrio ideal. E aquela história, se eu sou um corredor, eu tenho que ser magro. Eu sou um halterofilista, eu tenho que ter peso. Eu sou um nadador de nado peito, eu tenho que ser um super elástico para fazer os movimentos da pernada do peito. Eu sou um jogador de polo aquático, eu tenho um movimento específico para aquela modalidade. Ou eu sou um paciente que passa o dia inteiro numa mesa, num escritório. Eu também tenho que ter o equilíbrio para isso. Tem que ter o alongamento ideal, tem que ter as ginásticas para o nosso dia a dia. E o que a gente costuma falar, se eu ganhar um pouco de peso, é muito desproporcional. Um quilo a mais que eu suba de peso, eu posso causar 7 quilos a mais em zona de carga, quadril, joelho e tornozelo. Então é muito desproporcional, e a articulação que sofre muito é a articulação do joelho, porque ele é uma dobradiça enorme, só que ele não é uma dobradiça igual a porta, que é um movimento único. Ele sofre movimento de rolamento, deslizamento, e eu sofro todas as cargas do aparelho extensor, do quadríceps em direção à patela, e eu preciso ter uma proporcionalidade da musculatura posterior da coxa para fazer essa desaceleração nos movimentos do nosso dia a dia, descer uma escada, descer uma rampa. Então é uma articulação complexa e que sofre muito, eu diria, desde pequeno.
0: Doutor, e você falou sobre o impacto do peso, né? Um quilo que você ganha, um impacto de 7 quilos no joelho, nessa proporção. E no caso das pessoas que têm o efeito sanfona, não só a obesidade, mas que perdem peso, voltam a ganhar peso, esse impacto no joelho é diferente? Ou, uma vez que o peso foi elevado, ele continua ali também como impacto no joelho?
2: Isso daí é uma coisa interessante, que é assim, as pessoas que têm uma genética de sobrecarga, né? De uma genética que todo mundo tem um grau de sobrepeso, essa articulação, ela sofre mais, mas ela também é mais preparada para essa sobrecarga, porque é desde pequeno. Aonde se sofre muito é aquela genética que a pessoa sempre foi magra e de repente ela ganha muito peso. Daí ela vai sofrer bastante, e vamos falar assim, essa cartilagem, ela vai sofrer muito mais do que aquela pessoa que tinha um sobrepeso pequeno e emagreceu. Essa vai ter um benefício muito maior. O efeito sanfona, eu vou falar que em medicina, em todas as áreas da medicina, vão ser prejudiciais, né? É incrível como se prejudica desde hemoglobina glicada, você está alto, abaixa, ou também essa parte de gordura mesmo, né? A medicina sabe que a circunferência abdominal no homem acima de 90, ela acumula muita gordura abdominal, e isso também pode causar outras coisas, né? Não só na parte ortopédica.
0: Doutor Marcelo Filardi, especialista ortopedista do Hospital Albert Einstein, a gente está conversando sobre joelho. E daqui a pouquinho o Band News em Forma volta para o segundo bloco e a gente vai questionar o doutor Marcelo sobre o nosso home office, o impacto dessa vida moderna de ficar sentado, mexendo no celular, o que isso pode trazer de prejuízo também. Não sai daí, que a gente já volta.

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6: Agora 11 horas mais 20 minutos pelo horário de Brasília. 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A gente fala por aqui sobre as notícias da nossa cidade, do nosso estado, falando também aqui de São Paulo agora, para falar sobre a previsão do tempo. Neste momento, os termômetros estão marcando 18 graus de média na cidade de São Paulo. Não esquenta muito hoje, embora o sol apareça, né? Já tá sol até em alguns pontos da cidade de São Paulo. 22 graus é a máxima prevista para hoje. A segunda-feira promete ser de tempo um pouco melhor, com os termômetros subindo um pouco mais, chegando até os 26 graus, mas então a chegada de uma frente fria vai trazer chuva e derrubar as temperaturas a partir da terça-feira. E hoje, né, desde hoje às 5h20 da manhã, já estamos vivendo o inverno. Tivemos hoje a noite mais longa do ano por conta do inverno aqui no Brasil, começando oficialmente também o verão lá no hemisfério norte, né? Parte até do Brasil ali cortado pela linha do Equador, aquela parte ali do Amapá e também de Roraima, também a partir de agora vivendo o verão e não o inverno especificamente. E o que esperar deste inverno, né? A gente tem aí o El Niño este ano, que pode trazer mais chuva, principalmente para o sul do país, mas deixar o tempo mais seco nas regiões sudeste, centro-oeste e também no nordeste do país. Você é ouvinte da Band News FM que se desloca pela cidade de São Paulo, manda mensagem pra gente, participa no 11-999-59210, 11-999-59210 é o número aqui do nosso WhatsApp. Lembrando que hoje, domingo, a gente tem as ruas fechadas pro tráfego de veículos na região da Liberdade e também na Avenida Paulista. Nestes pontos, a gente tem a livre circulação de pedestres. Na Avenida Paulista, até, está tendo uma ação de skatistas agora em frente ao MASP neste momento. Então, são muitos skatistas que estão se concentrando por ali. O ato é acompanhado também pela Guarda Civil Metropolitana e pela Polícia Militar. h 23 agora. 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

0: Eu sou o Sérgio Weib e este é o Minuto da Cibersegurança. Na minha companhia, fundador e CEO da Elitron, João Brásio. João, como as empresas reagem ou deveriam reagir mediante a um ataque cibernético?
1: Com velocidade e precisão cirúrgica. Empresas com maturidade de segurança da informação, elas têm um script, pois elas treinam antecipadamente a um possível incidente cibernético. Mas acredite, muitas delas, na hora do calor da emoção que a coisa acontece, não seguem as próprias regras que foram traçadas para este ataque. O segundo problema, não trazem uma consultoria externa que vem com precisão, vem com skills técnicas e a frieza necessária para a resposta desse incidente.
0: Muito bom, obrigado, João Brásio. Este é o Minuto da Cibersegurança.

0: 11 horas mais 25 minutos, o Papa Leão XIV reza pelos jovens mortos em acidente com ônibus no Ceará. O líder religioso manifestou solidariedade às famílias dos 7 jovens do time de Juazeiro do Norte que morreram em um acidente de ônibus que aconteceu na madrugada da última segunda-feira. A homenagem foi feita durante a oração do Ângelus neste domingo na Praça São Pedro. O time tinha vencido uma partida da categoria sub-19 da Copa Sobral poucas horas antes do acidente. Os atletas voltavam para casa após o fim do campeonato, quando o ônibus capotou. Termina hoje, a partir das 6 horas da tarde, no horário de Brasília, o segundo turno da eleição presidencial na Colômbia. Os candidatos são Abelardo de la Espriella, da direita, e Iván Capeda, da esquerda, este apoiado pelo presidente colombiano Gustavo Petro. Será eleito o candidato que obtiver o maior número de votos, independentemente de ultrapassar ou não os 50% dos votos totais. O vencedor deve tomar posse no dia 7 de agosto e substituir o atual presidente Gustavo Petro. No esporte, o brasileiro João Fonseca foi eliminado na chave de simples. O tenista foi derrotado... O brasileiro João Fonseca ficou na vice do campeonato de duplas do ATP 500 de Halle. Ele que jogava com um atleta alemão e acabou derrotado pelos franceses Theo Aribage e Albano Olivetti por 2-0. As parciais foram de 7-6 e 6-4. O João Fonseca joga ainda um ATP 250 nessa semana, tudo isso em preparação para o Wimbledon, que é um Grand Slam que começa no final de junho. Pela Liga das Nações, na disputa do terceiro set neste momento na Turquia, o Brasil vem vencendo a Alemanha. Neste momento, o Brasil faz 18-10 na partida. Os dois primeiros sets foram vencidos pelas alemãs. Vamos agora falar da Copa do Mundo. Vamos justamente acionar novamente a Aline Fanelli, que acompanha o treino da seleção brasileira. Daqui a pouquinho a seleção vai a campo para o primeiro treino, né, em campo, depois da partida contra o Haiti. Agora o nosso foco é a Escócia. Aline Fanelli, bom dia para você por aí.
1: Oi, Frumento. Ótimo dia para você e para quem está acompanhando a gente. Eu estou aqui no CT Columbia Park, onde a seleção brasileira vai fazer daqui a pouquinho o treinamento em preparação para a partida contra a Escócia. Alguns membros da comissão técnica estão já preparando aqui o campo que está bem atrás de mim para as atividades deste domingo. Como sempre, a gente só vai poder acompanhar aos 15 minutos iniciais. Ontem não teve agenda, pelo menos para a gente, com relação à seleção brasileira, porque eles fizeram um trabalho interno, regenerativo. Samar trabalhou aqui no campo, um trabalho individualizado que deve seguir hoje também. E segundo a previsão da comissão técnica, amanhã ele volta a treinar com o grupo normalmente. Volta não, né? Ele treina, porque ele não treinou em nenhum momento ainda, né? Vai ser a primeira vez com o grupo para ser relacionado para a partida da quarta-feira contra a seleção da Escócia, que vai ser em Miami. Às 13h30 da tarde de hoje, a gente vai acompanhar a entrevista coletiva do Lucas Paquetá. O jogador vai conversar com jornalistas no hotel da seleção brasileira. E tá quente hoje aqui, tá? A gente tá com sensação térmica de 30 graus, um sol forte na região, então vai ser um treino bastante pesado justamente para a seleção brasileira neste horário, que é de meio-dia no horário de Brasília, pra gente aqui no horário local. O Rafinha, com lesão na coxa direita, segue um tratamento

0: tratativa, ele não foi desconvocado, ele vai seguir com a delegação, porque segundo as análises, a lesão dele não é tão grave e de repente dá tempo dele voltar em 15 dias em caso de classificação do Brasil para as oitavas de final da Copa do Mundo de 2026. E a gente vai acompanhando esse dia por aqui, vai ligar a irrigação para dar uma olhadinha no gramado, porque realmente está muito quente e isso acaba ajudando na atividade da seleção brasileira, que vai ser comandada logo menos pelo técnico Carlo Ancelotti. Frumento.
1: Muito obrigado, Aline Fanelli, direto dos Estados Unidos. Daqui a pouquinho a Aline está de volta conosco, trazendo outras informações da seleção brasileira nesse treinamento, que agora mira a Escócia, o Brasil, que gostaria muito de ter uma vitória contra a Escócia para uma classificação mais tranquila para a próxima fase. O Brasil ficando em primeiro lugar tem um deslocamento menor dentro da Copa do Mundo, e isso também é importante para a comissão técnica no momento de um torneio de tiro curto, né, que a gente não tem muito tempo de recuperação para esses jogadores, até porque a seleção já está sofrendo com algumas lesões, a volta do Neymar lesionado na panturrilha, a gente precisa ver como é que ele vai estar em condição ou não de jogo, temos agora essa situação do Rafinha. E, porventura, a Aline também trazendo outras informações para a gente vai acompanhando a seleção brasileira, porque você sabe, né? A melhor cobertura da Copa do Mundo é aqui na Band News FM. Vamos agora ao segundo bloco do programa Band News Informa.

0: Estamos em forma de volta no segundo bloco falando sobre joelho, impacto na nossa articulação, o que a gente pode fazer para melhorar e prolongar a vida útil, saudável também, tão importante dessa parte do nosso corpo. Estamos recebendo o Dr. Marcelo Filardi, que é especialista ortopedista do Hospital Albert Einstein. Muitas dúvidas sobre joelho por aqui, né, Camila Rich?
1: Sempre, sempre. É impressionante que joelho rende assim, todo mundo tem alguém que já sentiu uma dor. Inclusive as pessoas acham que é sempre a mesma. Ah, ela já até recomenda quando alguém fala que teve uma dor ali no joelho, fala, ah, porque meu vizinho teve, minha filha teve, né, meu marido, então o pessoal adora fazer isso. Mas eu queria aproveitar e perguntar pro Marcelo, doutor Marcelo, quando, assim, a gente sabe que tem muitas lesões de acidentes, né, ou pessoas jogando futebol, cai e rompe algum ligamento, ou tem alguma fratura, agora, quais são as lesões e as dores que mais comuns que aparecem nos nossos joelhos, assim, né? No dia a dia, nas pessoas, existe, assim, as dores e mais que mais acometem assim as pessoas?
2: Depende da faixa etária, né, Camila? Que é assim, você pega o jovem que tá na fase do estirão, do crescimento, não é aquela dor do crescimento que o pediatra fala, né, para os nossos filhos. Ah, não, isso é dor do crescimento, é uma dor diferente. Agora, do ponto de vista ortopédico, nós temos basicamente a linha de crescimento que sofre carga de compressão e a linha de crescimento que sofre carga de tração. Uhum. As linhas de crescimento que sofrem carga de tração são mais doloridas do que as de compressão. Então, na faixa de tiramento, a dor mais comum é uma patologia que chama Osgood-Schlatter, que é o tendão que se insere numa linha de crescimento na tíbia, e isso pode causar esse processo inflamatório e levar a criança ou adolescente no consultório do ortopedista. Isso é muito comum. Já na idade adulta, a grande maioria das dores são as ites, né? As tendinites, as peritendinites. E daí depende da prática de modalidade, de que qual modalidade o paciente faça. Daí tem patologias específicas por modalidade. Então o cara é basqueteiro, o cara é jogador de vôlei, eles chamam de joelho do saltador, jumper's knee. Então, ele vai ter muito mais patologia do aparelho extensor. Daí, o cara é um jogador de futebol. Depende da posição que ele atue. O atacante, ele vai ter muito mais patologias de tiro, de sobrecarga. Ele pode ter desde lesão de menisco, cartilagem, ligamento, por entorses, contusões. A parte dos jogadores que tem aquela corrida mais para trás, ele pode ter lesão de músculo, pode ter várias outras patologias. E falando já da parte do que não faz nada, ele também tem dor no joelho. Pô, mas o cara não faz absolutamente nada, como que ele vai ter dor no joelho?
0: Vai pensar, como é que meu
2: também
0: joelho está sobrecarregado,
2: não fazer nada,
0: né, doutor
2: tenha...
0: Marcelo? Como é que meu joelho está sobrecarregado, né? Ele deve pensar, como é que meu joelho está sobrecarregado se ele não faz atividade nenhuma?
2: Então, mas olha que interessante, eu estou olhando para vocês duas. Vocês duas estão na mesma posição, que é horrível para o joelho, tá? Que
1: não,
2: é
1: muda.
2: Numa hiperflexão e comprimindo a parte de nutrição para o joelho, que é a artéria, a veia. Eles estão na região poplítea do joelho, a parte de trás. Então, se eu fico comprimindo a parte de trás do joelho, eu também estou diminuindo o aporte. Que a melhor posição que tem para quem fica muito tempo teria que ter um apoio nos pés, para os pés ficarem um pouquinho mais esticados, tá? Numa posição onde a parte vascular, o sangue, conseguiria ir e descer. ou com as pernas elevadas, que é um pouquinho mais difícil. Mas tem hoje em qualquer lojas que vendam material para escritório, tem os apoios de pé que você, inclusive, consegue ficar fazendo massagem.
0: Então, a gente vai tentar aqui otimizar a situação do nosso ouvinte sedentário que está no home office, que não tem tempo para fazer atividade física. Perna cruzada, como eu e Camila estávamos, com uma por cima da outra, de jeito nenhum, então. Anotado por aqui. Qual seria a melhor opção? O senhor falou sobre a possibilidade do apoio do pé. Tem mais alguma posição que é proibida? Porque eu vou
2: então, me... Então, a posição que... Desculpa interromper, mas a posição que é uma posição extremamente comum... Aliás, eu usava essa posição. É você dobrar a perna e sentar sobre a perna, né? Em hiperflexão. Essa é terrível. É uma posição que você vê, os jovenzinhos hoje sentam direto, ou também os jovens, eu vejo pelas minhas filhas, eles gostam de estar com o joelho dobrado, apoiado na cadeira. Então fica estudando numa postura horrível, em hiperflexão. Então, a posição que não se deve fazer em nenhuma junta, eu não consigo fazer o cotovelo ficar hiperfletido, que também vai ficar doendo o meu cotovelo. E o joelho é a mesma coisa, se ele ficar em hiperflexão, ele vai doer.
0: Me identifiquei com as filhas do Dr. Marcelo, que eu adoro ficar sentada em cima do meu joelho. É uma péssima recomendação para todo mundo que está ouvindo a gente, mas era justamente isso que eu ia falar. Que além de ficar com a perna cruzada, como normalmente as mulheres são ensinadas, né? Eu também gosto de ficar sentada em cima do joelho ou com a perna dobrada, cruzada e o joelho flexionado também, que aí é uma confusão total, mas eu encontro ali o meu suporte emocional para ficar sentada por muito tempo. Mas a gente já sabe, então, que mesmo sentado você pode estar impactando o seu joelho. E tem alguns exercícios, né, Camila, que eles são melhores para quando a gente está falando de fortalecimento de joelho. Isso é interessante. Às vezes a gente pensa, ah, vou fazer um treino ali para coxa, para panturrilha, mas pensar em treino para o joelho... Imagino que não seja tão comum assim.
1: É, na verdade, a gente sempre precisa entender qual que é o problema que está acontecendo ali, né, Isabela? Isso é fundamental. Mas, muitas vezes, o joelho berra, né? A gente sente a dor, mas ela muitas vezes não vem dali, não é proveniente dali aquela dor. Ela aparece ali, mas a causa pode ser que esteja em um outro lugar. Então, muitas pessoas só falam assim, ah, estou com dor no joelho, então eu preciso fortalecer. Precisa entender o que, que exatamente tem que fazer. O Marcelo pode até falar um pouquinho mais sobre isso, mas o que a gente sabe é que muitas vezes a gente tem uma falta de mobilidade no tornozelo, a gente tem uma falta de mobilidade no quadril, e aí ele reflete, essa limitação que a gente está no quadril e no tornozelo vai aparecer no nosso joelho, que é ali bem o meio do caminho, que é o lugar, que é a articulação que dá estabilidade pra gente, que mantém a gente. Então, se a gente tem algum problema em alguma articulação, essa articulação entre, às vezes ela berra. Então, tem que só entender qual é a causa daquela dor, né? E sim, o fortalecimento muitas vezes ele é também fundamental junto de um processo ou de falta de mobilidade em alguma parte, mas tem que entender como que faz esse fortalecimento, né? O Marcelo falou sobre as tendinites. Às vezes você tem que começar num passo um pouco mais devagar, que a fisioterapia entra super bem nesses casos, né? Por isso que a fisioterapia e ali a atividade física, elas têm uma intersecção grande nesse processo, né? Porque aí então a pessoa acha que ela vai chegar, então vou chegar na academia e vou colocar bastante carga para deixar minha coxa bem forte. Só que ela, dependendo da tendinite que ela tá sobrecarregando mais ainda aquele tendão, daquele músculo. Então precisa, é um processo que você precisa entender o que que tá acontecendo para daí ver o que você vai fazer ali naquele meio do caminho.
0: Dr. Marcelo Filardi conversando com a gente no Band News em Forma, tirando as nossas dúvidas sobre joelho, impacto da atividade física e também como ela ajuda em processos de recuperação. Não sai daí que a gente volta já.

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2: Um domingo de trânsito bem mais tranquilo aqui na cidade de São Paulo. O motorista não enfrenta grandes problemas para se deslocar pela cidade. Se você está com algum problema no seu caminho, manda mensagem para a gente no 11-999-592-100, 11-999-592-100. Só nos arredores dos parques, né? Ali, por exemplo, no Parque Ibirapuera, é que o trânsito fica um pouquinho mais complicado, mas não é nada muito grave, não temos aí grandes congestionamentos. Congestionamento maior agora na chegada a São Paulo, para quem vem pela Ayrton Senna, para acessar a marginal do Rio Tietê. Obras que são realizadas ali no entroncamento da Tietê com a Dutra e acabam por provocar um pouquinho de retenção nesse trecho, mas é algo curto, sem maiores problemas, sem maiores incidentes.

0: O Centro Expandido de São Paulo concentra o dobro da infraestrutura proporcional para pedestres em relação aos outros distritos da cidade. No entanto, mais de 80% das viagens a pé na capital paulista ocorrem fora deste centro expandido. O estudo do Instituto Corrida Amiga, Travessias Seguras e Desigualdade Territorial em São Paulo analisou a distribuição da infraestrutura semafórica voltada à mobilidade na cidade. O porta-voz da Associação Nacional de Transportes Públicos, Alexandre Pelege, pontua que a mobilidade pensada para cidades, como a capital paulista, não prioriza o pedestre.
1: Como a cidade, ela não tem a menor prioridade nem para transporte coletivo, muito menos, evidentemente, para pedestre. Não dá para você pensar que a gente vai resolver um problema desse simplesmente aumentando o tempo semafórico, espalhando semáforos pela cidade toda. A gente sabe que não vai ser assim. Eles não contam pessoas, eles contam veículos. Portanto, 10 carros valem mais do que 10 pessoas. Ou então, 10 carros valem mais que um ônibus, mesmo que um ônibus tenha 80 pessoas dentro.
0: A análise considerou todos os 96 distritos da capital paulista, cruzando os dados do InfoSiga e do SP Regula. Entre 2022 e 2025, foram registrados 13.462 atropelamentos na capital. As regiões com a maior concentração de viagens a pé são Cidade Tiradentes, São Rafael, Itaim Paulista, Lajeado e Vila Curuçá.
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0: Horas e 47 minutos, o vice-presidente dos Estados Unidos, J.D. Vance, declara que o país deve ter um futuro de paz com o Irã e que acredita que os dois países podem seguir juntos. A afirmação foi realizada durante a abertura das negociações sobre o programa nuclear iraniano, que tem novas negociações discutidas hoje na Suíça. No esporte, a ginasta brasileira Rebeca Andrade leva o ouro no salto no Pan-Americano, disputado no Rio de Janeiro. A conquista veio depois de uma pausa de quase 2 anos para cuidados físicos e também da saúde mental, de acordo com a atleta. A média dos dois saltos foi de 14.266 pontos. Este foi o primeiro título de Rebeca Andrade no aparelho em um Pan-Americano, apesar de ter sido campeã mundial 2 vezes e ter 2 medalhas olímpicas na mesma categoria. Seguimos de olho também na Liga das Nações de Vôlei, que acontece na Turquia. A seleção brasileira está disputando o quarto set contra a Alemanha e está defendendo justamente uma invencibilidade no torneio. A seleção que ganhou os 7 últimos jogos e, portanto, faz essa 8ª partida que finaliza a 2ª fase da Liga das Nações. As brasileiras começaram perdendo por 2-0, venceram o último set, portanto está 2-1, e neste momento a seleção empata em 11-11 no quarto set. A gente, claro, acompanha e atualiza ao longo aqui da programação da Band News FM. Neste momento você acompanha o terceiro bloco do programa Band News Informa.
4: Estamos de volta no terceiro e último bloco do Band News em Forma de hoje, falando sobre joelho, a importância da atividade física. Conversamos com o Dr. Marcelo Filardi, especialista ortopedista do Hospital Albert Einstein. O doutor, no último bloco, falava pra gente sobre os impactos de cada esporte. Camila, você com seus alunos consegue ver em quem faz uma modalidade ou outra um impacto diferente?
7: Ah, sem dúvida, né, Isabela? A gente já sabe até antes, né? O Marcelo sabe
4: só
7: muito.
4: Só de olhar mais o joelho, né?
7: E a gente já sabe o que vai acontecer, porque você sabe o que você está solicitando. Então, a hora que você solicita, você fala onde você está sobrecarregando um pouco mais, aonde tem que estar protegido. E uma coisa muito importante que o Marcelo falou no outro bloco, e que é principalmente os homens, porque a gente vem de um fortalecimento de pernas, de membro inferior, que às vezes ele é meio rejeitado pelos homens, né? A não ser que a pessoa já treine muito, já passou por muitas lesões, já foi afastado, né? Aqueles jogadores de futebol, ciclistas, corredores. Mas às vezes a pessoa que está começando uma atividade física tem às vezes um preconceito, sabe? Da perna, fala, ah, não vou lá fazer exercício. As mulheres que fazem muito. E a gente tem que sempre lembrar dos músculos estabilizadores e essa musculatura profunda. Para o joelho é fundamental.
4: Inclusive o glúteo, né?
7: Sem dúvida. Glúteo, a musculatura que a gente tem na lateral da coxa, né? Para manter essa estabilização, para qualidade de vida mesmo. De equilíbrio, de estabilidade. Então, assim, aquela máquina famosa que tem na academia, o adutor e o abdutor, que você senta, fica com a perna aberta e faz força para dentro, depois força para fora. Então, assim, não necessariamente só ela, mas existem vários exercícios que são muito importantes, né? Fazer, usar elástico para ter uma musculatura profunda. Então, assim, não é que a gente tenha que já deixar todo mundo assustado que vai se machucar, mas a gente já sabe o que está solicitando ali, né? Uma pessoa que faz luta solicita de uma maneira, quem faz bike é outra maneira que ali que o corpo está realmente solicitando. Então, você precisa saber o que está pegando ali que você precisa ir aos poucos cuidando. Então, você vai equilibrando isso durante seus treinos, na sua preparação física, enfim, para não terminar em choro, porque é muito chato se machucar, né?
4: Doutor Marcelo, isso no consultório é regra já? Os homens têm essa dificuldade de ir pro treino, fazer o treino de glúteo, de posterior de
7: coxa.
4: Acho
7: que mudou um pouco, né, Marcelo?
4: Ou a gente tá comemorando essa mudança?
8: O homem entra na academia, né, e parece que só existe músculos na frente do corpo. Então ele entra na academia, parece que ele vai fazer tudo aquilo que ele consiga enxergar. Então ele vai fazer tudo pra frente, né? E esquece que o equilíbrio da musculatura é agonista e antagonista, já está no nome. Então eu preciso sempre fazer os dois. Culturalmente, as mulheres fazem mais posterior de coxa, glúteo, o próprio stiff, que não é um que eu adoro, porque tem algumas coisas, ele mal feito pode dar muito problema na coluna, então o stiff tem que ser extremamente bem feito. Que é aquela barra que está no chão e eu levanto a barra com o corpo retinho. Isso daí, ele é ótimo para glúteo, mas ele pode machucar muito a coluna. Então, assim, por isso que tem profissionais da educação física. E o nome já está aí, é educação. Então, o educador, ele vai educar aquele aluno a fazer tudo de forma correta. E hoje tem muito, infelizmente, como que fala, os reis do Instagram, do TikTok, etc., que querem ensinar tudo tudo em 2 minutos e você vai ficar com o corpo perfeito em 3 segundos. Faça você sozinho, daí o cara te vende uma mensalidade, ninguém está te olhando, daí vai aumentando o risco de lesão, não tem jeito. A Camila falou uma coisa importante, que é esse reequilíbrio dessa musculatura. Hoje, você entra numa academia normal, ela tem uma gama de máquinas que você consegue fazer absolutamente tudo, mas você precisa estar bem educado para fazer tudo. Senão vai ter patologia. Então, o que não falta são patologias de joelho em todas as faixas de idade. E, de novo, vamos lembrar que a maioria das pessoas, infelizmente, ainda são não praticantes de atividade física e tem uma dor no joelho. E outra coisa que a gente precisa lembrar, que não existe milagre. Não adianta achar que a injeçãozinha disso ou daquilo dentro da articulação vai fazer efeito. Hoje tem uma moda que eu brinco que descobriram o ácido hialurônico. Então acham que o ácido hialurônico serve para absolutamente tudo. Para preencher boca, tem colírio, aliás, é ótimo colírio de ácido hialurônico, mas eles querem botar ácido hialurônico em tudo quanto é junta e falar assim, não, você põe isso daí e está curado. E não é verdade. A indicação tem que ser extremamente precisa, inclusive de cirurgias, né? As cirurgias indevidas, tem um professor muito famoso, o professor Houston, ele já falecido, mas ele falava o seguinte: não existe um joelho ruim que não possa ser piorado com uma cirurgia. Então, dentro do meio, né? Eu sou o conservador. A cirurgia tem que ser a última opção.
7: Você tocou num assunto que hoje em dia, né, as pessoas têm... É injeção para tudo, né? É injeção para tudo. E você falou do ácido hialurônico. Outro disco tem falado também de injeção de ozônio, enfim, no joelho, que a gente escuta em tudo quanto é lugar, no ouvido. Mas o que hoje funciona e que a gente tem comprovação, e que a gente sabe que existe estudo, e que vai fazer diferença, principalmente na nossa parte de cartilagem do joelho, né? Que a gente sabe que tem com envelhecimento, tem gente que tem uma degeneração maior, outra melhor, mas que existe esse desgaste. O que realmente funciona hoje nesse tratamento?
8: A minha tese de doutorado foi cartilagem, né? E a gente brinca, né, Sócrates, quanto mais sei que nada sei. Então, se eu acho que eu sei alguma coisa de cartilagem, eu piro, porque eu acho que eu não sei nada. Tem célula-tronco, tem plasma rico em plaqueta, tem ácido hialurônico, tem PRP, ozonioterapia, tem de tudo. E o que eu só fico preocupado é quando existe a comercialização da medicina. Então, a gente só tem que tomar cuidado com isso. Eu acho que todos os tratamentos têm a indicação, todos, têm trabalhos científicos para todos, mas a gente precisa saber interpretar o trabalho científico para não sair fazendo coisas de maneira indevida. E outra coisa que é importante, a gente tem órgãos reguladores, né? Lá nos Estados Unidos, o FDA, daí tem a Comunhão Europeia, aqui a gente tem a Anvisa, a gente tem que ver o que é aprovado também para não sair fazendo coisas de forma que não tem aprovação. Existem muitos trabalhos sérios. E isso que a gente tem que se basear. E não é só em consulta com prompt errado, em Gemini, chat GPT, Cloud, porque eles também erram. Eles também alucinam, que é um termo correto de inteligência artificial. Então, se você ficar provocando, eles começam a alucinar e daqui a pouco vão falar que titica de galinha é bom para crescer cabelo, como, né? Então é perigoso isso.
4: E doutor, para a gente finalizar, nosso tempinho já está acabando. Para os nossos ouvintes que estão acompanhando a gente, como eles podem saber que é o momento de procurar um ortopedista para olhar aquele joelho? Não foi só uma dorzinha pontual? Existem dores diferentes, as que são mais preocupantes e as que são menos?
8: Nós dividimos em grupos também, né? Atletas e não atletas. Mas é assim, para o atleta existe uma linha super tênue que a gente chama de dor de treinamento e dor de lesão. O atleta, ele vai aumentando o volume de treino, ele começa a saber identificar melhor o que é uma dor de treino e uma dor de lesão. A dor de lesão, ele começa a incapacitar o seu treino. Então é quando ele tem que procurar o profissional. Aquele paciente que é um leigo, que não faz esporte, a gente chama de AVD, atividades de vida diária. Quando as atividades de vida diária dele estiverem sendo modificadas por algum motivo, ela tem que procurar o profissional. Então, eu estou com uma dor, que essa dor está me limitando para eu sair para passear no shopping, que está me limitando para eu não conseguir até a padaria andando. Eu não estou dormindo por causa dessa dor no joelho. Ele tem que procurar o profissional para fazer um bom diagnóstico e seguir essa linha que nós conversamos, que é desde o educador físico e o fisioterapeuta. E tem coisas muito simples, né? Eu sou super fã do gelo. É uma coisa que eu falo para todos os meus pacientes. Você pega o Marcelinho, de 6 anos de idade, vai, bati o joelho, papai me traz gelo. Ele já sabe que é o gelo, né? Então, algumas coisas são mais simples. Então, água benta, gelo e alongamento não faz mal para ninguém.
4: Maravilha, nossa trindade do joelho então separada, doutor Marcelo Filardi, que é ortopedista do Hospital Albert Einstein. Um prazer falar com o senhor. Quem quiser lhe acompanhar, marcar uma consulta, como pode fazer?
8: Conversa com a Camila.
4: A Camila traz a indicação.
9: Isso, aí eu passo contato. Eu e Isabela vamos tomar uma bronca, que a gente teve que mudar a perna aqui, ó. Terminando.
4: Vou finalizar o Band News Informa com a perna na posição correta, isso. Já procurando o meu apoio para os pés, mas por enquanto eu vou deixar ele aqui como dá.
9: Camila... Ele falou, pode botar para cima, né, Isabela? Pode, vamos fazer assim os próximos programas,
4: pode ser,
9: sério?
4: Pode ser. A gente tenta até levar uma bronca do pessoal da mobília aqui da Band. Camila Rich, quem tem alguma dúvida dos treinos, quer saber como equilibrar melhor o fortalecimento não só do joelho, mas do posterior de coxa, glúteo, como manter esse equilíbrio, pode tirar dúvida com você?
9: Sim, é só me procurar no Instagram, no @camila_, aquele risquinho embaixo, Hirsch, HIRSCH, e quem quiser o contato do Marcelo, pode me procurar lá, que eu passo também.
4: A gente se vê na próxima, um beijo.
9: Tchau.
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2: Bom, como a gente ouviu aí, a Band News FM com as notícias que impactam a sua vida, previsão do tempo. Começamos hoje justamente o inverno aqui no Brasil e a temperatura mais baixa registrada no estado de São Paulo hoje foi em Itararé, 5,4 graus. Tá um pouquinho melhor do que ontem, né, que as temperaturas chegaram aos 3 graus em Campos do Jordão, mas os termômetros ainda em baixa, o sol tá aparecendo em todo o estado. Hoje, amanhã também temos previsão do sol aparecer, por isso os termômetros sobem um pouco mais, mas não se anime muito, porque nesta semana teremos temperaturas bem baixas no estado de São Paulo e principalmente aqui na capital paulista. Estamos com um dia de céu claro na capital paulista, sem nuvens no céu, o sol vai aparecendo, ideal para as atividades ao ar livre. Mas a gente precisa tomar cuidado com duas coisas. O tempo vai ficando seco ao longo da tarde, por conta justamente da ausência de chuva, e também não esquenta muito. Não é por isso que a gente pode deixar de passar o protetor solar, a gente precisa continuar passando protetor solar. Máxima amanhã de 26 graus na capital paulista, hoje os termômetros chegam até os 22 graus, e aí, na terça e na quarta-feira, devemos ter chuva e termômetros que não passam dos 20 graus, ou seja, uma semana que começa gelada e que vai continuar assim, pelo menos, até o meio da semana. Todos atentos a isso, as operações baixas temperaturas também acionadas, e a gente vai trazendo os detalhes ao longo da nossa programação. Então, temperatura mais baixa registrada neste domingo no estado, 5,4 graus em Itararé e também em Apiaí.
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2: Meio-dia mais 6 minutos, um domingo de muita Copa do Mundo aqui na Band News FM. A voz oficial da Copa já está pronta. São 3 as transmissões que teremos neste domingo, a primeira, Espanha e Arábia Saudita. Nesse jogo, teremos a reportagem do Maurício Ferreira, que está em Dallas, no IBC, o Centro Internacional de Transmissões, e tem mais informações para a gente sobre essa partida de logo mais. Maurício, conta para a gente, seja bem-vindo, uma ótima tarde.
5: É isso, Frumento, tudo bem? Ótima tarde a você, a todo mundo ligado e sintonizado por aqui na programação da Band News FM. Chave essa, né? O grupo H da Copa do Mundo, só com empates na primeira rodada. Então hoje teremos Espanha e Arábia Saudita e depois mais tarde com transmissão também da Band News FM diretamente de Miami, Uruguai e Cabo Verde. A seleção da Espanha que ficou no 0-0 com a seleção cabo-verdiana no primeiro compromisso e vem com uma certa dose de pressão para esse jogo e talvez o técnico Luis de la Fuente tenha dado alguns sinais diante de todas as trocas que fez no time titular, com 4 mudanças. Llorente deixando a equipe, o Pedro Porro hoje como titular na lateral direita. Saíram também Fabián Ruiz, Ferran Torres e Gavi para as entradas de Dani Olmo, Alexis Baena e também o Lamine Yamal, jogador do Barcelona que vinha se recuperando de uma lesão desde o mês de abril. Começou no banco de reservas contra Cabo Verde no primeiro compromisso, entrou só na segunda etapa. Então hoje Lamine Yamal já escalado entre os titulares dessa seleção da Espanha, que daqui a pouquinho pega a Arábia Saudita tentando dar essa resposta o tanto quanto antes, né? Para dar uma amenizada nessa pressão depois do empate sem gols com a seleção de Cabo Verde no primeiro compromisso. Jogo esse que será disputado no Mercedes-Benz Stadium em Atlanta, aqui nos Estados Unidos, com capacidade para 68.239 torcedores, meio-dia pelo horário local, mas um jogo num estádio com teto retrátil, todo climatizado, então não há tanto assim essa preocupação com a questão do calor, mas a gente conta tudo daqui a pouquinho de Espanha e Arábia Saudita aqui na Band News FM para toda a rede com a narração do Silva Júnior.
2: É, essa partida aqui terá também, além do Silva Júnior na narração, Maurício Ferreira nas reportagens, teremos ainda o Yuri Queiroga no plantão esportivo e os comentários do Mauro Betting para essa partida que começa logo mais aqui na Band News FM, o pré-jogo a partir do 12:30. Maurício, segue na escuta com a gente, porque para além da Copa do Mundo tem outro campeonato que você sabe tudo e está de olho, tenho toda a certeza, que é o Circuito Mundial de surf, que começou na última sexta-feira em Saquarema, aqui no litoral do Rio de Janeiro. Hoje é dia de descanso por lá, day off. As baterias retornam amanhã, segunda-feira. E o Brasil tá fazendo bonito nas disputas ali em Saquarema. Dos 8 homens que seguem na disputa, 4 são brasileiros: o Iago Doro, o João Cianca e também o Samuel Miguel Pupo. Podemos também ter mais esperanças com o Brasil em Saquarema? Como é que você vê?
5: Ah, podemos, sem dúvida alguma, viu, Frumento? Infelizmente, na chave feminina, né, as nossas duas representantes já foram eliminadas, a Tatiana Weston Webb como convidada e também a Luana Silva. Na chave masculina, né, muitos dos favoritos já ficaram pelo caminho também: Gabriel Medina, Ítalo Ferreira, Felipe Toledo, né, os nossos campeões mundiais. Restando agora o Iago Dora, né, entre esses campeões do Brasil, já venceu em Saquarema, no Rio de Janeiro, então tem essa bagagem já também o Iago Dora, atual campeão mundial. Tem um duelo brasileiro pela frente, né, vai enfrentar o Miguel Pupo nas quartas de final. Ainda temos o Samuel Pupo, irmão do Miguel, que vai pegar o Léo Fioravante, o italiano Léo Fioravante, que também tem tido uma boa temporada até o momento, e o João Chumbinho, né, o João Chianca, que é local, é de Saquarema, no Rio de Janeiro, tenta manter o embalo por aí, né, já eliminou grandes nomes, entre eles o Griffin Colapinto, vai pegar o Morgan Sibilit agora nas quartas de final, mas dá pra gente ter essa expectativa assim, quem sabe, viu, Frumento, de festa brasileira também na praia lá em Saquarema, em Itaúna, nessa edição 2026 da Liga Mundial de Surf no Brasil.
2: Maurício Ferreira com as informações da Copa do Mundo e também do Mundial de Surf que está acontecendo em Saquarema. Valeu, Maurício, obrigado. Daqui a pouquinho tem transmissão e o Maurício tá nessa aqui na Band News FM. A gente muda a trilha por aqui para trazer os destaques deste domingo e os destaques da eleição no Brasil. O senador e pré-candidato à presidência pelo PL, Flávio Bolsonaro, participa de um evento em Guarulhos, na Grande São Paulo, ao lado do governador Tarcísio de Freitas. Juntos, eles anunciaram a pré-candidatura do atual presidente da Assembleia Legislativa de São Paulo, André do Prado, ao Senado por São Paulo. Flávio, que usava uma camiseta da seleção brasileira, reforçou propostas que já tinha anunciado, principalmente na área da segurança pública.
11: mil vagas no sistema penitenciário, que é para prender traficantes narcoterroristas de Comando Vermelho, de PCC, de milícia e também ladrão de celular. Chega de impunidade, que é o combustível de toda essa violência.
2: Mesmo inelegível depois da condenação no Supremo Tribunal Federal por tentar interferir no processo do 8 de janeiro, Eduardo Bolsonaro, que está nos Estados Unidos, foi citado como suplente na chapa ao Senado. A federação de partidos, liderada pelo PT, entrou com uma ação no Tribunal Superior Eleitoral, acusando Flávio Bolsonaro de uso irregular da inteligência artificial e propaganda eleitoral antecipada. O motivo? Um vídeo criado por IA, em que Flávio, o pai e Jair Bolsonaro aparecem como militares num avião atirando em embarcações com siglas do PCC, Comando Vermelho, e também do PT. O presidente Lula, que voltou esta semana da cúpula do G7 na França, não teve agenda oficial no sábado. Na segunda-feira, Lula participa de eventos no Rio de Janeiro. O ex-governador de Minas Gerais e pré-candidato pelo Novo, Romeu Zema, visitou a feira de artesanato de Caruaru, em Pernambuco. Renan Santos, do Missão, esteve em evento em São Paulo, onde recebeu apoio do deputado Kim Kataguiri, que anunciou a desistência da pré-candidatura ao governo de São Paulo. Kim Kataguiri teve o nome anunciado como ministro, futuro ministro da reforma de governo em um governo aí de Renan Santos, caso ele seja eleito. O pré-candidato pelo PSD, Ronaldo Caiado, não teve compromissos de campanha, né, de pré-campanha. No sábado, é a Band já com a sua cobertura eleitoral iniciada, os primeiros debates também marcados para os primeiros finais de semana de agosto aqui na Band. Claro que você confere a cobertura completa também na Band News FM e em todos os veículos do Grupo Bandeirantes de Comunicação. Seguimos no esporte por aqui, agora falando da seleção brasileira de vôlei. Seleção, as meninas do Brasil, né, que jogam agora contra a Alemanha na Liga das Nações. Liga das Nações que está sendo disputada na Turquia. E agora estamos no derradeiro set aí, né? Temos 2-2 a disputa por sets entre Alemanha e Brasil. No entanto, a Alemanha está à frente neste momento, 10-8 para as alemãs na Liga das Nações, neste que é o quinto e último set da partida. O Brasil defende uma invencibilidade de 7 jogos no torneio. A gente traz os detalhes aqui daqui a pouquinho, ao longo da programação. A gente fala agora do Canal Livre. O programa Canal Livre de hoje analisa e aprofunda as discussões sobre as negociações de paz e o aumento das tensões no Oriente Médio. O debate conta com especialistas em relações internacionais e foca no papel do Irã como um ator regional e nos riscos iminentes de um agravamento do conflito para a economia mundial. Durante a discussão, o professor de Relações Internacionais Sidney Leite destacou a relevância do Estreito de Hormuz para a estabilidade econômica global. Segundo o especialista, a região funciona como uma rota vital para o transporte de petróleo mundial.
12: Fechar o Estreito de Hormuz foi a verdadeira bomba atômica desse conflito, porque, de fato, se abriu uma caixa de Pandora que gerou consequências para a economia, não só para a economia norte-americana, com o aumento de inflação, mas para a economia global.
2: Bom, outro ponto do debate foi a avaliação sobre a política externa dos Estados Unidos e de Israel em relação ao governo iraniano. Para o professor Leonardo Trevisan, as tentativas de enfraquecer Teherã por meio de ataques e sanções severas não alcançaram os resultados esperados pelas potências ocidentais.
13: A grande vitória do Irã, a grande vitória estratégica do Irã, é ter colocado no contexto dos Estados Unidos o Líbano junto com o Irã.
14: Exatamente.
13: Com o que escancarou para o mundo uma divisão brutal entre Estados Unidos e Israel, obrigou os Estados Unidos a reconhecer essa divisão.
2: Participando do programa como entrevistadores, os jornalistas Fernando Mitre e Thaís Dias, a apresentação do Canal Livre é de Rodolfo Schneider. O Canal Livre deste domingo vai ao ar aqui na Band News FM às 11 horas da noite, em transmissão simultânea com a TV Bandeirantes e também ao longo aí dos próximos dias outros destaques do Canal Livre na nossa programação. Você tem acesso ainda nas nossas redes sociais à transmissão do Canal Livre. Espaço aberto para as notícias da sua cidade e da sua região. 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

0: Está aberta a votação na segunda fase do SP8 Pizza. A disputa promete ser ainda mais acirrada do que no ano passado. A primeira fase bateu um recorde com 10 mil votos e um crescimento de quase 60% em relação à edição anterior. O resultado foi anunciado em um evento em Pinheiros, na Zona Oeste de São Paulo, que reuniu os donos de pizzarias participantes. Os finalistas foram aplaudidos, muitos transmitiram o anúncio ao vivo nas redes sociais e pizzas foram preparadas e servidas na hora. O fundador do prêmio, Miguel Icassati, comemorou o crescimento e explica o que mudou nesta segunda edição do concurso que pretende escolher a melhor pizzaria de São Paulo.
1: A gente está muito feliz com o SP8 Pizza 2026, porque nós crescemos quase 58,5% no número de votos em relação ao ano passado. E superou nossas expectativas. A gente esperava crescer um pouquinho, uns 20%, mas, nossa, crescemos quase 60%. Então a gente está muito agradecido para a cidade de São Paulo por ter acolhido a gente.
0: Foram 16 pizzarias finalistas divididas pelas 5 regiões da cidade, 7 delas participando pela primeira vez. Na Zona Leste, tivemos um empate, com isso a região tem 4 finalistas em vez de 3. Entre as mais votadas pelo público está a Varanda 228, vencedora no ano passado, que segue na disputa na região central. O chefe e proprietário, Maurício Louzão, conta como foi repetir esta indicação.
2: Foi muito surpreendente estarmos aqui novamente entre as finalistas. Muitas pizzarias novas surgiram com produtos de qualidade. Então a disputa está cada vez mais acirrada e estarmos pelo menos entre as 3 da região central é uma honra muito grande para nós. Já estamos no lucro.
0: Depois de vencer o prêmio no ano passado, a Pizzaria Varanda abriu uma segunda unidade na Consolação com 160 lugares e 28 funcionários. A unidade original na Vila Romana está em reforma e vai reabrir em agosto. Nesta segunda fase de votação do SP8 Pizza, o voto popular divide o peso da decisão com um júri técnico formado por professores de gastronomia e empresários que visitam as pizzarias sem se identificar, com verba paga pela organização. A votação segue até o dia 28 de junho pelo site sp8pizza.com.br. Os vencedores serão anunciados em uma cerimônia no dia 4 de julho, na Festa da Pizza, no Museu da Imigração, no Brás. No ano passado, o evento gratuito reuniu mais de 1.500 pessoas. Meio-dia, mais 21 minutos. 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
5: Nosso ouvinte Celeste Matos escreve contando que está receosa porque tem 2 calopsitas. Elas ficam tão encurujadinhas, Manu. Tô preocupada com elas. Posso colocar um aquecedor perto? Celeste, calma. Vamos conversar. Aquecedores são perigosos para as aves, porque de maneira geral, aquecedor ele resseca demais o ar. E isso é muito perigoso para as aves. Então, o que, que eu te recomendo? Sim, você tem que se preocupar com esse frio que está fazendo, com as aves. Tirar elas de uma circulação, de uma ventania. Coloque-as num lugar mais reservado da casa. Ainda precisa ter uma ventilação, precisa ter um ar, mas que não fique na rota da janela. Isso é muito importante. Segunda coisa, se você for aquecer, é melhor que aqueça o ar da sala como um todo. E aí, você precisa colocar uma fonte de água perto delas. Não precisa ser dentro do recinto, mas coloque fora do recinto para que esse ar não fique tão ressecado. Não coloque aquecedor dentro da gaiola, dentro do recinto, porque lembra que as aves vão cutucar e vão bicar e isso pode ter um perigo grande quanto ao choque. Então, se você for aquecer o cômodo como um todo, aí você precisa dar uma fonte de água, de novo, não dentro da gaiola, não dentro do recinto, mas fora, para que você consiga umidificar um pouco esse ambiente. Se você não tiver como aquecer de modo geral a sala, o que você pode fazer é cobrir a gaiola quase na totalidade, deixando uma parte para ventilação descoberta à noite, para que ela tenha esse conforto. Você tem dúvidas? Mande um e-mail para elbicho@bandnewsfm.com.br ou então no meu Instagram, Manu Carsten. Participe, eu espero você. 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
4: Meio-dia, mais 26 minutos pelo horário de Brasília. Daqui a pouquinho, daqui 4 minutos, começa aqui na Band News FM, Espanha e Arábia Saudita. O pré-jogo você acompanha logo mais com a apresentação do Yuri Queiroga. A narração desse jogo, que a bola rola a partir da 1 da tarde, será do Silva Júnior. E seguimos aqui, portanto, com as informações do dia deste domingo. O ex-técnico da Seleção Brasileira, Carlos Alberto Parreira, segue internado e sem previsão de alta no Rio de Janeiro. A Mariene Lina, quem tem as informações.
5: Apesar da melhora no quadro de infecção pulmonar, o ex-técnico da Seleção Brasileira, Carlos Alberto Parreira, permanece sedado e respira com a ajuda de aparelhos. A informação foi divulgada pelo Hospital Samaritano, na Barra da Tijuca, na zona sudoeste do Rio, onde ele está internado. Ainda segundo a unidade, a sedação vem sendo gradualmente reduzida, mas ainda não há previsão de alta. Desde 2023, Parreira trata um linfoma de Hodgkin, que atinge o sistema linfático.
4: Bom, e não deu para o Brasil. As meninas da Seleção Brasileira de Vôlei não conseguiram superar a Alemanha e perderam de 14 a 16 o quinto e último set. A partida foi em 3 sets a 2, o Brasil saiu perdendo os dois primeiros sets, conseguiu levar essa partida para o set de desempate, mas não conseguiu manter a sua invencibilidade. Por conta disso, o Brasil perde a invencibilidade na Liga das Nações. A gente ainda terá uma outra fase classificatória, né? Outras 4 partidas para a Seleção Brasileira. A gente segue acompanhando, portanto, esse périplo aí da Liga das Nações e o Brasil em busca de mais um título no vôlei. Bom, e daqui a pouco, começa aqui na Band News FM, mais um dia de Copa do Mundo. A nossa primeira transmissão será de Espanha e Arábia Saudita, partida válida pelo Grupo H. Nesta partida, a Espanha precisa demonstrar a que veio. Os espanhóis chegaram como grandes favoritos nesta Copa, mas só empataram com Cabo Verde, seleção essa que virou sensação da Copa do Mundo. Tem Cabo Verde até hoje aqui na Band News FM. Essa partida que acontece mais tarde, direto de Miami, a partir das 7 horas da noite, 6:30 já tem a transmissão aqui da Band News FM, Uruguai e Cabo Verde, outra partida válida pelo Grupo H. Bom, a transmissão de agora aqui na Band News FM, direto do Atlanta Stadium, nos Estados Unidos, será com a narração do Silva Júnior, os comentários do Fábio França, a apresentação e plantão esportivo do Yuri Queiroga e nas reportagens o Maurício Ferreira, direto dos Estados Unidos. A todos uma ótima partida, um bom domingo de Copa pra gente. A Band News FM segue também te atualizando com as principais informações do Brasil e do mundo nas nossas redes sociais, nosso ecossistema de informação, não só voltado pra Copa do Mundo, mas pra te deixar muito bem informado neste domingo.
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0: É Copa do Mundo na Band News FM. Mais um dia de jornada começa aqui no som e nas imagens de todas as plataformas da Band News FM. Estamos juntos a partir de agora, meio-dia, 32 minutos pelo horário de Brasília. E a primeira das transmissões deste domingo é entre Espanha e Arábia Saudita. A bola rola à 1 da tarde e você confere aqui na Band News FM com Silva Júnior, com Fábio França nos comentários, Maurício Ferreira nas reportagens e comigo, Yuri Queiroga, na apresentação e no plantão. Uma ótima tarde, um ótimo dia de Copa para todos nós. E já começamos a transmissão de Espanha e Arábia Saudita, trazendo as primeiras informações do jogo, que começa daqui a pouquinho, a 1 da tarde. A Espanha precisando vencer, a Espanha precisando demonstrar serviço depois de parar no goleiro Vozinha e na seleção de Cabo Verde na estreia na Copa do Mundo. Os detalhes de Espanha e Arábia Saudita com Maurício Ferreira. Boa tarde, Maurício!
1: Salve, salve, Yuri Queiroga. Ótima tarde a você, a todo mundo ligado no futebol da Band News FM. Seleção da Espanha que chega num bom período de invencibilidade. São 31 jogos sem derrota, mas tem essa imagem negativa que ficou da partida de estreia contra a seleção de Cabo Verde e principalmente olhando também para as últimas edições de Copa do Mundo. Depois do título em 2010, acabou eliminada na fase de grupos em 2014 e nas oitavas de final em 2018 e 2022. O técnico Luiz de la Fuente ontem disse em entrevista coletiva que não havia pressão, senso de urgência, mas ele faz 4 mudanças em relação ao time que estreou nesse empate sem gols com a seleção de Cabo Verde. Deixaram a equipe titular Loriente, Fabián Ruiz, Ferran Torres e Gavi para as entradas de Pedro Porro, Dani Olmo, camisa número 10, Alex Baena e também Lamine Yamal, jogador do Barcelona, recuperado da lesão que havia tirado o jogador do Barça dos gramados desde abril. Começou no banco contra Cabo Verde, entrou no segundo tempo. Hoje faz a estreia dele como titular em Copas do Mundo, a seleção da Espanha, que neste momento encerra o trabalho de aquecimento em Atlanta, Yuri.
0: Direto do Mercedes-Benz Stadium, do estádio de Atlanta, na Geórgia, a Arábia Saudita vai enfrentar a Espanha. E os sauditas, como vem para o jogo, Maurício Ferreira?
1: Tentando quebrar aí um retrospecto negativo também. Apenas 1 vitória contra as seleções europeias em Copas do Mundo. Em 1994, torneio também disputado aqui nos Estados Unidos, quando venceu a seleção da Bélgica por 1-0. Nas outras 10 partidas contra as seleções do velho continente, nenhuma outra vitória, mas são os inimigos do 0-0, viu, Yuri Queiroga? Em nenhuma das 20 partidas da Arábia Saudita na história das Copas do Mundo, o jogo terminou empatado sem gols. Conta com Salem Al-Dawsari, jogador do Al-Hilal, considerado por muitos o Messi saudita, viu, Yuri Queiroga?
0: É, para muitos, o maior jogador saudita de todos os tempos. Salem Al-Dawsari está entre os titulares da seleção da Arábia Saudita. Em 3 minutos e meio, Fábio França comenta com a gente, Espanha e Arábia Saudita, na Band News FM, a voz oficial da Copa.
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0: É, a Espanha tá precisando ganhar e é pra ontem. Contra a Arábia Saudita, Fábio França analisa com a gente. E aí, Fábio França, boa tarde.
1: Fala, Yuri Queiroga, boa tarde pra você, boa tarde também pra todo mundo ligado, sintonizado na Band News FM. A Espanha sempre entra como favorita em qualquer partida aí da Copa do Mundo, principalmente contra seleções que não estão no mesmo nível dela, né? A gente tira aí França, Inglaterra, Alemanha, Argentina, até Brasil. Contra essas seleções, Portugal, contra essas seleções, a Espanha não é apontada como favorita absoluta. Mas no mais, nos outros jogos, sempre é. Só que tem o seguinte... Tem um detalhe trazido pelo Maurício Ferreira aí. Será que dá pra gente acreditar na Espanha de fato e colocá-la como absoluta favorita nas outras partidas? Desde 2010, quando conquistou a Copa do Mundo, a Espanha ganhou só 3 jogos em Copa do Mundo. Só 3 partidas. Contra adversários que são, com todo respeito, muito fracos. A Espanha ganhou da Austrália em 2014, por 3-0. Ganhou do Irã em 2018, por 1-0, e ganhou da Costa Rica em 2022 por 7-0. Uma grande vitória, mas a Espanha não avançou para frente das oitavas de final nessas Copas. Então, 3 vitórias nas últimas 3 Copas é pouco demais para uma seleção que é sempre colocada como favorita em todos os jogos. Já começo a ficar com o pezinho atrás em relação à Espanha, sobretudo depois da estreia. Foi melhor, teve bola na trave, pressionou, mas não conseguiu sair do empate contra uma seleção que está chegando agora na disputa de uma Copa do Mundo. As alterações eram previstas, a entrada do Yamal com certeza, o Olmo ganharia essa posição mais cedo ou mais tarde. Vamos ver como é que a Espanha se comporta diante da Arábia Saudita, que conseguiu um belo resultado na estreia diante do Uruguai.

0: Pode crer, vamos.
1: A seleção brasileira volta a campo na quarta-feira contra a Escócia, mas já está de volta às atividades. E quem acompanha tudo do Brasil é a Aline Fanelli, junto conosco também nessa jornada. Tudo bem, Aline? Boa tarde.
2: Oi, Yuri. Boa tarde para você e para quem está acompanhando a gente. Eu estou na sala de imprensa do CT que a Seleção Brasileira está fazendo treinamento neste momento. Do lado de fora, a gente acompanhou apenas os primeiros 15 minutos da atividade. O Neymar está com os companheiros no gramado. Tá o elenco todo, tá? Porque dos titulares da partida contra o Haiti, apenas Vinícius Júnior, Lucas e Alisson estão lá. E por quê? Porque existe, claro, uma preocupação com a parte física dos jogadores. Entre as partidas, ele acaba sendo menor em comparação do Haiti para cá do que Marrocos para o Haiti, um dia a menos. Então é preciso ter esse cuidado com a parte física. Finha tem uma lesão, está em tratamento intensivo para essa lesão na coxa direita e é uma expectativa de que, se chegar às oitavas de final, ele possa, de repente, estar à disposição do técnico Carlo Ancelotti. Então, assim, há todo esse cuidado da técnica com relação aos jogadores mais desgastados. E ainda há duas atividades até a partida contra a Escócia, efetiva quarta-feira, amanhã e na terça. A gente acompanha depois, existe uma expectativa de que o Neymar faça a toda com o elenco já domingo. Isso a gente vai ter que aguardar, né, depois nas imagens e também nas informações, porque tudo está rolando agora lá do lado de fora e a gente não pode acompanhar. E aí, um pouquinho mais tarde, Yuri, às 13h30 do horário de Brasília, a gente vai estar no hotel da Seleção Brasileira para acompanhar Lucas Paquetá falando com a imprensa. Ele vai dar entrevista coletiva neste domingo de atividades da Seleção Brasileira. O time vai treinar amanhã e na terça e depois viajará para Miami, que é o deslocamento mais longo da seleção até aqui nesta Copa do Mundo de 2026. A arbitragem já foi definida, é do mexicano César Ramos, para a partida entre Brasil e Escócia, e ele que apitou Brasil e Suíça na Copa do Mundo 2018, empate por 1-1, num gol que ele validou para a Suíça, que os brasileiros ficaram irritadíssimos por causa de uma falta não marcada no Miranda. Tomara que ele não... brasileiros irritados na próxima quarta-feira, né, Yuri Queiroga? A gente vai acompanhar os próximos dois treinamentos e daqui a pouquinho entrevista coletiva do Brasil.
1: Tomara que a gente não se irrite com o César Ramos novamente. Valeu, Aline Fanelli, que acompanha tudo da Seleção Brasileira, direto lá do CT Columbia Park, em Nova Jersey. Em dois minutos voltamos, Band News FM, a voz oficial da Copa. Aqui é Brasil! Oh, oh, oh.
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0: Espanha e Arábia Saudita, jogo que começa em Atlanta daqui a pouquinho, e quem narra com a gente é Silva Júnior, que já entra e já dá o seu boa tarde, o aniversariante do dia. Silva Júnior, parabéns pra você, Furacão!
1: Opa, tudo bem, Uri? Um grande abraço pra você, pros amigos ouvintes do futebol da Band News FM, e pra você também, que fez aniversário durante essa cobertura maravilhosa, intensa, da Copa do Mundo de 2026, a maior Copa de todos os tempos. Daqui a pouco o primeiro jogo deste domingo, dia 21 de junho. A Espanha tentando aí a vitória de número 1 nesta Copa contra a Arábia Saudita. Tentou, mas parou nas mãos do goleiro Vozinha, que virou um grande meme desta primeira fase da Copa do Mundo, no empate contra a seleção de Cabo Verde. São 109 gols marcados em 36 partidas, numa excelente média de 3,02 gols por jogo. E vamos esperar mais gols, nesse domingão. É o 11º dia da maior Copa do Mundo de todos os tempos, meu querido amigo Yuri Queiroga.
0: Silva Júnior narra, Fábio França comenta, Maurício Ferreira reporta. Em Atlanta, na Geórgia, Espanha e Arábia Saudita, em 2 minutos, o Furacão Silva Júnior assume o comando. Band News FM, a voz oficial da Copa.
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1: E aí, tudo bem? Aquele abraço para você que se liga em mais essa cobertura no Futebol Band News FM, na maior Copa do Mundo de todos os tempos, a Copa do Mundo de 2026, 11º dia da competição, é a maior festa do planeta, e você ligado no futebol da Band News FM, segunda rodada, a bola rola pelo Grupo H, no Mercedes-Benz Stadium em Atlanta, na Geórgia. A Espanha enfrenta a Arábia Saudita. Você acompanha tudo comigo, com Fábio França, com Maurício Ferreira, com Yuri Queiroga, para um Brasil inteiro ligado. Já já o protocolo de abertura em Atlanta para a Espanha e África do Sul, que empataram na primeira rodada. A Espanha ficou no 0-0, decepcionante, contra a seleção de Cabo Verde. A Arábia Saudita arrancou um empate contra o Uruguai, 1-1. Tá todo mundo embolado nesse Grupo H da competição. O destaque da Fúria, campeã mundial em 2010 na África do Sul. Alô, boa tarde, Maurício Ferreira.
6: Fala, meu aniversariante, tudo bem? Parabéns, Furacão. Vamos aqui na jornada esportiva da Band News FM. A seleção da Espanha buscando essa primeira vitória na Copa do Mundo de 2026. contra a seleção de Cabo Verde, teve 74,3% de posse de bola, mas não conseguiu furar a retranca da seleção cabo-verdiana. Por isso, o técnico Luiz de la Fuente promove mudanças e vem aí Lamine Yamal, a joia do Barcelona, 18 anos, escalado entre os titulares, Silva Júnior.
1: Com Lamine Yamal em campo, a Espanha tenta a primeira vitória na Copa do Mundo de 2026 diante da Arábia Saudita. E o destaque da seleção árabe, conta pra gente, pro ouvinte da Band News FM, Maurício.
6: E nas últimas temporadas, a gente tem destacado tanto o crescimento da Liga Saudita, isso é comprovado na escalação titular dos sauditas justamente pro jogo de hoje. Dos 11 titulares, 10 atuam na liga local, com destaque para 5 atletas que jogam pelo Al Hilal e hoje serão comandados por Georgios Donis, o grego que comanda essa seleção da Arábia Saudita, quem sabe tentando surpreender um gigante do futebol mundial, como já fez em 2022 com a seleção da Argentina.
1: 37º jogo da maior Copa de todos os tempos, já são 109 gols marcados, é a maior Copa do Mundo da história, a 23ª. A Espanha em campo no futebol da Band News FM contra a Arábia Saudita. Fábio França comenta o jogo no futebol da Band News FM nesse domingaço. Alô, Fábio, seu destaque para Espanha e Arábia Saudita. Tudo bem, Fábio?
7: Fala, Silva, tudo bem? Como eu disse logo no início, a Espanha é favoritaça, pero no mucho, né, Silva? 3 vitórias nas últimas 3 Copas. Será que a gente pode colocar a Espanha como absoluta favorita realmente nessa partida? É favorita, mas vamos com calma com a Espanha, ainda precisa mostrar muito, nessa Copa não mostrou quase nada, são várias alterações em relação à primeira partida, 2 delas previstas, o Yamal ia voltar uma hora ou outra, né? Não estava 100%, por isso não jogou na estreia, o Dani Olmo ganharia, no meu modo de ver, a posição de titular uma hora ou outra também durante a Copa do Mundo, já ganhou nesse segundo jogo. Vamos ver como é que a Espanha vai se distribuir em campo. Pode ter uma variação legal aí com o Olmo jogando, do 4-3-3 para o 4-4-2, enfim. Acho que pode pintar um bom jogo diante da Arábia Saudita, que surpreendeu na estreia no empate com o Uruguai, Silva.
1: Os times já vêm programados no Mercedes-Benz Stadium em Atlanta. Na máquina do som, acompanhando os outros acontecimentos, interagindo com a galera, Yuri Queiroga. Alô, Yuri!
8: E aí, Silva Júnior? Parabéns, Silva Júnior. Feliz aniversário narrando Copa do Mundo aqui na Band News FM. Hoje, agenda cheia na Copa. Tivemos de madrugada o Japão goleando a Tunísia 4-0. Já já, às 16h, tem Bélgica e Irã. Você confere com Jussier Cunha na narração. Às 19h, tem Uruguai, Cabo Verde, Anderson Gonçalves narra. E às 22h, fechando o dia, tem Nova Zelândia e Egito.
1: 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Times já no gramado do Mercedes-Benz Stadium em Atlanta. Hora da Geórgia. Agora 11h54, meio-dia e 54, horário de Brasília, 11º dia da Copa do Mundo de 2026. Vamos com a execução dos hinos, o hino nacional da Espanha.

Hino nacional espanhol executado em Atlanta no Mercedes-Benz Stadium. Agora é a vez do hino nacional da Arábia Saudita.

0: E no Nacional da Arábia Saudita executando, já já a bola vai rolar. É o Grupo H no 11º dia da Copa do Mundo 2026. 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Vamos com as escalações, Maurício Ferreira. Começando pela Espanha, que ficou no 0-0 contra Cabo Verde na sua estreia nesta Copa do Mundo de 2026. A fúria espanhola escalada em Atlanta. Maurício Ferreira, conta pra você.
1: A fúria que vem a campo no 4-3-3, com o Unai Simon no gol, camisa número 23, 12 para Pedro Porro, 22 Cubarsí, 14 Laporte, 24 Cucureia, 16 para Rodrigo Capitão, 20 Pedri, 10 Dani Olmo, 19 Lamine Yamal, 15 Alex Baena, 21 para Oyarzabal. Essa é a seleção do técnico Luiz de la Fuente.
0: No banco,
1: Raya, Juan Garcia, Mike Púbio, Grimaldo, Eric Garcia, Llorente, Merino, Ferran Torres, Fabián Ruiz, Gavi, Jeremy Pino, Nico Williams, Zubimendi, Vitor Muñoz e Borja Iglesias.
0: Vamos agora com a Arábia Saudita, ele vai gastar o seu árabe aqui no microfone Band News FM. Maurício Ferreira, Arábia pronta para o jogo.
1: No 4-4-2, com 21 no gol, Mohamed Alouaiz, 12 para Abdul Hamid, 5 Hassan Altanbakhti, 4 Abdulela Alanri, 24 Al-Hab Moteb, 3 para Ali Lajami, 6 Nasser Al-Dawsari, 15 Abdullah Al-Kaibari, 10 para Salem Al-Dawsari, 7 Musabi Al-Juair, 9 para Feras Albrican. O técnico é o grego Georgios Donis. Meu microfone não vai funcionar no banco de reservas.
0: Os Falcões Árabes pronto para o jogo. Você está bem demais no banco, Maurício.
1: Al-Akhdi, Al-Kassar, Mahashi, Ayman Yaya, Salem Al-Shehri, Nawaf Bouash, Hassan Kadish, Al-Johani, Al-Ghanan, Alain Al-Hadi, Al-Handan, Sultan Mandash, Mahamad, Mohamed Kano, Gerhat Kri e Abu Al-Shama.
0: Tá bem demais. Tá bem demais. Arbitragem para a Espanha e Arábia Saudita na Geórgia.
1: Arbitragem brasileira com Rafael Claus no comando do apito, Danilo Ricardo Simão Manizzi é o primeiro assistente, Rodrigo Figueiredo assistente número 2, arbitragem de vídeo do colombiano Nicolas Galo.
0: Vai começar o jogo em Atlanta no Mercedes-Benz Stadium, você ligado no futebol da Band News FM comigo, com Fábio França, com Maurício Ferreira, com Yuri Queiroga. Ainda hoje teremos tudo de Bélgica, Irã, Júcia, Cunha, Bernardo Ramos, Renato Manso, Anderson Azevedo, Bruno Camarão, à noite Uruguai, Cabo Verde, Anderson Gonçalves, André Coutinho, Marcos Assunção, Lucas Belotti, Bruno Camarão. 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Na maior Copa de todos os tempos, da saída da Espanha, a Espanha à esquerda das suas posições e transmissões no Mercedes-Benz Stadium. À direita, toda de branco, Arábia Saudita e Espanha com a sua camisa vermelha, calções e meiões azuis escuros. Vai começar a contagem regressiva. Começa o jogo em Atlanta! Comigo e com todo o timaço no futebol da Band News FM, do jeito que a galera gosta, como se você estivesse à beira do gramado, torcedor do Brasil. Cubarsí, zagueiro do Barcelona, domina, trabalha na metade do campo, rola de lado, entrega para Laporte. Laporte recebeu pela ponta esquerda, abre para Cucureia. Lá vem a fúria para o seu primeiro ataque no primeiro minuto de jogo. Cucureia pela ponta esquerda, abre. Vem levantamento para a grande área, trava de qualquer maneira. Alan Rio, zagueiro, para esticar a perna e afastar. Pedro Porro pega a sobra, rolou pela ponta direita para Lamine Yamal. Lá vem o garoto, Lamine Yamal para lá, para cá, dois da marcação. marcação, balança o corpo, tenta o drible, ganhou no corpo a corpo, vai para a linha de fundo pela ponta direita, bom cruzamento, na boca do gol, mergulha de qualquer maneira Altambati, para afastar, para tirar do perigo para a seleção árabe. A bola volta com o Marcelo, metade do campo, rola a cortinha para a forte, da porta para Cucurella. Cucurella já marcado o cercado, aperta na marcação a seleção árabe, tentativa de lançamento ali pela ponta esquerda, a bola vai forte demais. Acaba ganhando a linha de fundo, mas a Espanha já começa apertando, hein, Maurício?
1: E foi na primeira participação do Lamine Yamal, caindo pelo lado direito, já foi para cima da marcação, tirou o Saudita para dançar, a Espanha já pressiona nos primeiros minutos, Furacão.
0: É, tiro de meta para a seleção saudita bater. Começa quente o jogo em Atlanta. Espanha e Arábia Saudita, marcação, pressão da Espanha funciona. Roubada de bola, Pedro pouco ali pela meia direita, faz o passe, a bola vem recuada. Pedro recomeça no campo de defesa para Kubarsi, dele para o goleiro Unai Simon. Unai Simon sai jogando no campo intermediário, dá para lá forte na entrada, na grande área, sai jogando lado direito do campo de defesa, entregou para Kubarsi, Kubarsi na ponta direita, prepara para Pedro Porro, já tenta lançamento em profundidade lá pela ponta esquerda, lá vem a fúria, atenção, boa jogada, batida para o gol, travou a defesa, a bola vai pelo alto, linha de fundo, encobrindo a meta do goleiro Aluais, é escanteio para a Fúria bater pela direita.
1: Na participação do Alex Baena, jogador do Atlético de Madrid, também novidade na escalação titular hoje do Luis de la Fuente, escanteio pela ponta direita, vem a mal na bola.
0: Lamine Yamal para a cobrança desse canteiro, todo mundo lá no meio da muvuca, no meio do fuzuê. Lamine Yamal pela direita, no gol à direita dessas posições de transmissão do Mercedes-Benz Stadium. Vai para a cobrança, Lamine Yamal ameaçou, bateu curtinho, mas agora mudou de ideia. Vai para a cobrança de perna esquerda, não, bateu curtinho mesmo, enganou até o narrador. Bateu curtinho ali pela direita, faz o trabalho, entregou para Alex Baena, Baena mais atrás agora, entendeu a jogada com Pedro e Pedro para Baena, cruzamento na boca do gol, corta a defesa árabe. A bola volta na metade do campo, recomeça Pedro Porro, junto ao círculo central do gramado. Pedro Porro, bola de novo ali por dentro pela intermediária, faz a jogada com Pedro e Pedro já dá para Dani Olmo no campo de ataque, lado esquerdo, aperta na marcação ali o Alcaibari, a bola foi tocada para Cucurella, Cucurella para Dani Olmo por dentro para Rodri, mexe na bola, roda a seleção espanhola. Pedro Porro avançou pela ponta direita, agora faz a abertura para Lamine Yamal, engatou a jogada no micro grande, ela tentou o levantamento na segunda trave, a bola vai tocada de cabeça ali pelo meio, sai o goleiro. Alô, mais firme para defender, hein, Maurício?
1: E teve papel de destaque no empate com o Uruguai no primeiro compromisso. Foram 9 defesas realizadas pelo Alois, ele que também foi o cara do jogo naquela vitória por 2-1 para cima da Argentina em 2022.
0: Pá, participando 11, 9, 9, 9, 5, 9, 2, 100, 11, 9, 9, 9, 5, 9, 2, 100, 11, 9, 9, 9, 5, 9, 2, 100. Mensagens no WhatsApp ou na nossa live no canal oficial da Band News FM no YouTube, tem lá o chat. Escreva sempre o seu nome, de onde você está nos acompanhando no futebol diferente da audiência que mais cresce no rádio do Brasil. Lamine Yamal avança pro time da Espanha ali pela ponta direita, faz a finta pra cima da marcação, tenta o espaço, foi travado na primeira, na segunda, arriscou de esquerda, a bola subiu pelo alto, linha de fundo, o Al-Harbi estava na marcação, atrapalhou um pouco ali a conclusão de longe do Lamine Yamal, né, Maurício?
1: É, mesmo assim ele conseguiu espaço ainda, ajeitando essa bola para a perna esquerda, está buscando o primeiro gol dele em Copas do Mundo, chegou hoje no estádio em Atlanta, viu, Furacão? Correntona, prateada, aquele colar todo brilhante. Dá pra comprar a cidade inteira de Limeira, viu?
0: É, com certeza. Aqui bola pela intermediária, toca de cabeça. Alan Ri escorou ali por dentro, tenta jogada. O Caibari ali foi travado, a bola falta. Abia tenta lançamento. Bola longa demais, vem pra entrada da grande área, pras mãos do goleiro. O Unai Simon, goleiro basco. Vai ali pra fazer a defesa, vai sair jogando. Já quebra pra Cucurella, lateral esquerda. Jogador recém-contratado pelo Real Madrid, já faz a abertura. Atenção, desce lá pela ponta. A Espanha se apresentou. O Rodri ali pela metade do campo. Apertado, marcado, cercando, voltou para Cubarsi, domina o zagueiro do Barcelona, abriu pela ponta direita para Pedro Porro. Pedro Porro prendeu, voltou para Cubarsi. Cubarsi ali por dentro da bola para Rodri. Rodri lá pela ponta esquerda, joga, toca a bola, a seleção espanhola. Baena apertado ali, vai para a jogada mais atrás, vem levantamento na boca do gol. Pelo alto, Altambacci vem para fazer o corte. A bola volta para a seleção da Espanha. Vem ali Pedro Porro pela intermediária, voltando para Cubarsi na casa dos 5 minutos, é primeiro tempo. Cubarsi atravessa, rola de lado para Laporte, apertado, marcado, cercado, tem que voltar. Volta para o goleiro, Unai Simon. Vai saindo jogando na entrada da grande área da seleção espanhola. 5 minutos é começo do jogo, Grupo H da Copa do Mundo 2026. É o 37º jogo da Copa. Se apresenta Dani Olmo no campo de defesa. Recebe de costas para o campo de ataque. Já gira. Põe velocidade na transição. Avançou pela meia direita. Lá vem a Espanha. A abertura foi feita. Lamine Yamal pela ponta para Pedro Porro. Descolou o cruzamento rasteiro. Corta a defesa. Altambacht completa o serviço, limpa a área da equipe saudita. Sai jogando aqui pela direita, vem buscar essa bola, Lamine Yamal. Lamine Yamal perto da metade do campo, balança o corpo, vai para cima da marcação, tenta acompanhar o Salem Aldaunsari. Bola tocada pelo Lamine, voltou para Kubacic, Martim para Laporte, na grande luta, gramado Laporte, na ponta esquerda para Cucurella. Cucurella rolou por dentro agora da bola, rolou, curtia para Pedro, e Pedro para Rodri, Rodri, meia esquerda, vem trabalhando para Fulham. Rodri pisa na bola, prende, voltou para Pedro, e Pedro domina. Cucurella passa, Pedro vai para a entrada na grande área, rolou de lado, tentativa de devolução para ele, bate na defesa. Dani Olmo vem para a briga, tenta roubar, mas a Arábia sai jogando. Dani Olmo trava, mas a bola é lançada e tome contra-ataque para a Arábia Saudita. O Harbi na ponta esquerda, breca para cima da marcação, prendeu a jogada, rolou pela meia para Salem Aldaunsari, tentou jogar para a grande área, a bola desviada para as mãos do goleiro Naisimon. Vai lá para defender, Maurício.
1: É, e o Albrican não conseguiu fazer o domínio dessa bola. Depois, numa descida, numa escapada em velocidade da seleção saudita, que vai tentar surpreender assim no contra-ataque à Espanha. Tudo igual, 0-0 em Atlanta, Furacão.
0: Fábio França, vamos para 7 minutos e essas primeiras impressões de Espanha e Arábia Saudita, Fábio.
2: Espanha tem a bola o tempo todo, né? Quase 7 minutos de jogo, 85% de posse de bola da Espanha, que está encontrando dificuldade na defesa da Arábia Saudita. A Arábia Saudita apostada ali com uma linha de 5, muito retraída, né? Então fica difícil jogar pelos lados, como a Espanha tem tentando e tenta agora de novo.
0: E tenta de novo, Pedro domina pela meia esquerda, ajeitou, preparou para Pedro Porro pode mandar aí, preferiu passar no bico esquerdo da grande área, ponta direita, ataque da Espanha, Lamine Yamal levantou na segunda trave, sobe de cabeça o zagueiro. Vem para afastar pelo alto de qualquer maneira, Abdulhamid. A bola voltou, Cucurella na ponta, passa para receber de volta já dentro da grande área. Fechou esse passo ali a defesa com Al-Kaibar e a bola vai para a linha de fundo. Último toque do camisa 15, saudita, escanteio, Maurício.
1: E valeu a insistência do Cucurella agora, porque bate por último de fato no jogador do Al-Nassr por ali. O Al-Kaibari consegue colocar essa bola pela linha de fundo. Mais uma vez, escanteio para a Espanha, agora pela ponta esquerda.
0: Escanteio para a seleção da Espanha bater, todo mundo lá no meio da muvuca, no meio do fuzuê. Quase 8 minutos do primeiro tempo, 0-0. E Atlanta vai para a cobrança de escanteio. A Espanha, levantamento, vem para a entrada na pequena, da grande área. Dani Olmo tentou de primeira. Dani Olmo pegou muito embaixo da bola. Subiu, foi lá para a galera, é só tiro de meta para a Arábia Saudita bater. 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Tenta o trabalho ali, Caipari na metade do campo, mas já está parado o jogo. Atro marca uma falta. É falta para a seleção espanhola bater pela direita no campo de defesa. É o segundo jogo nesse estádio, se eu não estou enganado. Nós já tivemos aí a partida entre Espanha e Cabo Verde, né, Maurício? Só isso, é o segundo?
1: Segundo, eu vou confirmar, Silva, não sei se tivemos outros, tá? Vou confirmar, já te falo.
0: Estou dando mais piada aqui, estádio para pouco mais de 68 mil lugares, estádios belíssimos. Ah, tivemos também o Holanda e Japão. Não, Holanda e Japão foi em Dallas. Se acompanhou.
1: Foi aqui em Dallas, isso.
0: Lá vai pro campo de ataque. Laporte na abertura. Ponta esquerda, vem a Espanha. Cruzamento na boca do gol. De calcanhar, hein? De Silva. Calcanhar o corte do Nasser Aldaunsari. Pois não.
1: Tivemos também República Tcheca e África do Sul.
0: Perfeito. Pedro Porro na ponta direita. Pra Lamine Yamal. Vai pra cima da marcação. Pra lá, pra cá. Voltou pra Pedro Porro. Atirou pro gol. Passa pelo alto linha de fundo. Eu tô percebendo o seguinte, Fábio França, em relação... Sim. Ao jogo contra Cabo Verde, que a gente transmitiu aqui também no futebol da Band News FM. Eles estão chutando mais. Não fica só naquele tic-tac, Fábio.
2: Precisa chutar, Silva, porque eu disse ainda há pouquinho, né? A Arábia Saudita defende com uma linha de 5, bem postada e muito retraída, praticamente em cima da linha da área. E aí vem puxando para trás, vem puxando para trás. Como não dá para infiltrar, resta a Espanha um chute de média distância. Enquanto não conseguir triangulação, não conseguir aquela tabelinha para tentar furar a defesa, resta um chute de longe.
0: Lá vai a fúria de novo, para o cobrador daqui, cruzamento, lá colocou, pintou o primeiro, Lamine Yamal, no alvo!

0: primeiro da Fúria na Copa, é o primeiro de Lamine Yamal em Copas. Abre o placar aos 10 cravados do primeiro tempo em Atlanta. Um gol que pode entrar para a história, porque o garoto é bom de bola e promete muito. Abre o placar para a Espanha no Mercedes-Benz Stadium. Lamine Yamal, bem posicionado na segunda trave, só empurra. Recebeu o cruzamento da esquerda. Bola bem passada, bem trabalhada. Oyarzabal cruza. Lamine Yamal inaugura as redes adversárias da Espanha. É o primeiro do garoto. Prodígio em Copas. Lamine Yamal, camisa 19, para fazer a torcida espanhola muito mais feliz em Atlanta. Aberto o placar, a Fúria na frente. Vai buscar Alouaz. Essa aí passou a Espanha na frente. Oi, Maurício.
1: E numa jogada que conta com a participação de todo o trio escolhido pelo Luiz de la Fuente para o jogo de hoje. Na bola do Baena, que estica para o Oyarzabal, que sai da referência, cai para o canto esquerdo e aí faz o cruzamento rasteiro na medida para o Lamine Yamal, que aparece nas costas da marcação, se atira no carrinho e empurra para o fundo das redes para marcar o sétimo gol dele com a camisa da seleção da Fúria, mas o primeiro especial em Copas do Mundo. Está na frente a Espanha, 1-0 para cima da Arábia Saudita em Atlanta, Furacão.
0: Tempo passando, a bola rolando, você conferindo no Futebol Bandeirantes FM, 12 minutos jogados, é o primeiro tempo. Copa do Mundo 2026, Grupo H no Mercedes-Benz Stadium em Atlanta. Agora, Espanha 1, o primeiro de Lamine Yamal em Copas, 0 Arábia Saudita, Yuri Queiroga.
2: E a Espanha, com esse resultado, vai assumindo provisoriamente a liderança do grupo na Copa do Mundo. Mais tarde, às 7 horas, tem Uruguai e Cabo Verde. A Band News FM transmite com Anderson Gonçalves.
0: Lá vai Lamine Yamal, faz o toque lá grande. Oyarzabal saiu, o goleiro defendeu, largou a bola batida, tentou Pedro e pelo alto, liga de fundo. Deu rebote ao Alouaz, na sobra o Pedro isolou o Maurício.
1: É, e o Al-Kaibari deu uma cochilada ali na frente do Lamine Yamal, não pode dar essa brecha diante de um jogador como camisa número 19. Ele faz o cruzamento entre a marcação, mas não chega para a batida ali o Baena. Na sequência, no rebote do goleirão, o Pedro só isola pela linha de fundo, erra e de longe ali a meta saudita. Furacão 1 a 0 Espanha.
0: É jogo de um time só, Fábio França.
3: Jogo de um time só, só joga a Espanha, Silva. E no detalhe do gol do Maurício, ele ressaltou um ponto fundamental para que tenha saído o gol. Foi pela primeira vez que a Espanha conseguiu desmontar a linha defensiva da Arábia Saudita. Eu dizia ainda há pouco, a Arábia joga com uma linha de 5 ali, bem montada e bem retraída. Pela primeira vez no jogo, a Espanha conseguiu pegar essa linha desajustada. E pela movimentação, o Baena veio buscar o jogo e o detalhe do Maurício foi importante. O Oyarzabal saiu da referência, saiu do centro, desajustou a defesa porque ele abriu para a esquerda. Ele recebeu a bola na esquerda e fez o cruzamento para o Yamal, que encontrou ali um buraco entre os zagueiros que estavam desajustados. Pela primeira vez, repito, a Espanha conseguiu, na velocidade e no deslocamento dos seus atacantes, desconfigurar essa linha de defesa da Arábia.
0: Lá vai a Espanha na ultrapassagem com o goleiro, recebeu o cruzamento, entrada na pequena área, corta de qualquer maneira, Lange, a bola volta para a seleção espanhola, tenta sair para o jogo, escapa a Arábia Saudita, agora tenta se armar para o contra-ataque, mas não consegue. Bola já travada ali pelo sistema de defesa, boa recuperação da seleção espanhola com o Rodri, sai jogando a Fúria. Yuri Queiroga, e a gente que curte a gente, Yuri?
2: No nosso WhatsApp, 11999-592-100, tem a participação da Milena. Milena tá lá em Brasília ouvindo a gente, a Milena Caroline tá acompanhando a nossa transmissão. Também com a gente o Marcos Macedo, em Salvador, que é torcedor do Vitória. E ainda Yuri Silva Júnior, parabéns, feliz aniversário, a transmissão da Copa tá sensacional. É a Márcia que tá mandando mensagem. É a Márcia, mãe do nosso Maurício Ferreira.
0: Valeu, muito obrigado a dona Márcia, que vai pro campo de ataque. Atenção, a Espanha tentou mais uma de fora da grande área, a bola pelo alto, passa encobrindo o gol, passa cobrindo a meta de Alouaz, vai pra linha de fundo pelo alto, é só tiro de meta, reposição pra seleção saudita. 1-0 Espanha, Lamine Yamal marca o seu primeiro gol em Copas do Mundo. 1-0, tá aí o toque dos 15 minutos, é primeiro tempo. Mais tarde a bola vai continuar rolar no microfone, vai continuar rolando no microfone Band News FM. A partir das 3h30, coladinho com a gente, tem Bélgica e Irã. Jogo lá em Los Angeles com José Cunha, Bernardo Ramos, Renato Manso, Anderson Azevedo, Bruno Camarão. Depois, direto e reto, Hard Rock Stadium em Miami. Tem Uruguai e Cabo Verde. Anderson Gonçalves, André Coutinho, Marcos Assunção, Lucas Belotti, Bruno Camarão. 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Aqui sempre o jogo, a seleção da Espanha apertado, marcado, cercado, volta, volta. Ali o zagueiro sai jogando com o Barci, com o goleiro Naisimon para lá, forte para Cobarci. Cobarci joga pela direita para Pedro Porro. Domina lá no campo de defesa. Marcado de perto ali pelo Salem. Aldalciar, ele toca por dentro agora pela Minguca para Rodri. Rodri dá para lá, forte domina lá do esquerdo no campo de defesa da seleção da Espanha. Já passa metade do campo, já está no lado inimigo. Vem descendo lá, forte para o campo intermediário. Para, pisa na bola, espera a melhor opção de passe. Tenta enfiada pela ponta direita pela Lamine Yamal. Lamine Yamal domina. Vai para cima da marcação do Al-Rabi ali pela ponta direita. Faz o cruzamento fechado. Pegou o goleiro Alois Maurício.
1: E o Dani Olmo já pisava ali próximo à risca da pequena área, buscando justamente esse espaço para quem sabe uma cabeçada, mas chegou atrasado, a bola morreu ali nas mãos do goleirão saudita.
0: Sai de novo a Espanha para o campo da ataque, a batida de fora para o canto, Alois espalma o goleiro e na sequência Ali Lajami pode essa bola de qualquer maneira para fora do campo, linha de lado só da Espanha, Maurício.
1: É, a Arábia Saudita tá nas cordas, viu, Furacão? Dessa vez a batida foi do Oyarzabal por ali, o goleirão Alois foi pro canto direito, fez a defesa.
0: A Espanha insiste, vai pro campo de ataque com 17 minutos de jogo neste primeiro tempo. Agora tem arremesso manual e a Ola, olha a Ola, olha a Ola aí lá no Mercedes-Benz Stadium, Maurício.
1: É, a torcida faz festa com amplo domínio, tá, Furacão? É, maioria esmagadora de espanhóis.
0: Lá vai Dani Olmo pro campo da ataque ali pela meia esquerda, tentativa, prendeu, perdeu, prendeu, perdeu, perdeu, para Nasser Al-Dawsari. Já controla a jogada para a seleção saudita, lado direito do campo de defesa, tenta sair jogando, se apresentou ali Lajami, fica ali fora do gramado, foi atingido, lateral saudita, a bola sobra pela intermediária, recomeça, Nasser Al-Dawsari no campo de defesa, Al-Dawsari volta a jogada pelo campo intermediário do centro da defesa, ele faz o passe, bola curtinha para Altambati. Rola de lado, lado direito, momentaneamente Silvan. A seleção saudita vinha com 10 em campo, mas já está se levantando ali o Ali Lajami, pois não?
1: Não, e deu pra ouvir no som ambiente da Band News FM, né? O Ali Lajami gritando depois dessa última entrada. Em 2 segundos, quando ele viu que o árbitro não deu a falta, ele já se levantou.
0: É, sai jogando o Cobarci na metade do campo, apertado, marcado, cercado de volta. Chegava no combate, ali o Salem Aldossari de volta para Laporte, Laporte pela ponta esquerda. Empurrou a jogada, o Oyarzabal pediu na grande área, o Oyarzabal tentou bater pro meio. Ele poderia ter batido, é pro gol. Tentou cruzar para encontrar o Lamine Yamal, a bola ficou muito à frente do camisa 19 espanhol, né, Maurício?
1: É, que ele fez tudo isso sem levantar a cabeça, né? Se tivesse olhado, daria pra perceber ali que o Yamal tava um pouquinho mais distante, poderia ter arriscado a finalização, que ser companheiro do Yamal perdeu a chance de marcar o segundo da Espanha.
0: 18 para 19 minutos de jogo. É primeiro tempo, 1 para a Espanha, 0 para a Arábia Saudita. Sai jogando o Rodri pela intermediária. Prende bola na grande lua do gramado, enfiado de bola para Lamine Yamal pela ponta direita. O Harbi chegou, protegeu, acompanhou, ganhou o tiro de meta. Foi inteligente ali, o Al-Rabi pôs o corpo à frente porque não pode dar bobeira com o Lamine, né, Maurício?
1: É, o jogador do Al-Hilal da Arábia Saudita protegeu o espaço, né? O Lamine Yamal que é mais baixinho, mas fisicamente é muito forte, mas conseguiu fazer bem essa contenção esperando a saída da bola pela linha de fundo.
0: Vá participando junto com a gente, o Domingaço, 11º dia de Copa do Mundo, 11-9-9-9-5-9-2-100. Vai a Espanha, tenta campo de ataque, estica a perna ali, Lajami para travar. Tira o zagueiro da sequência, bola tocada pelo Cucurina, vai para a linha de lado e arremesso para o Manuel. Repito, 11-9-9-9-5-9-2-100, mensagens do WhatsApp ou na nossa live no canal oficial da Band News FM no YouTube. Tem lá o chat para participar, escreva o seu nome, mande o seu recado, seja o nosso comentarista virtual no maior evento do planeta, maior Copa do Mundo de todos os tempos, com 48 seleções. 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E aqui não tem negócio de delay, não. 40 segundos, 45 segundos de delay, não. É em tempo real. O vizinho jamais vai gritar gol primeiro. E é um negócio chato, né, Fábio França? Convenhamos. Daqui a pouco o Fábio fala. Roubada de bola da Espanha. Atenção na grande área. Olha, Sábado tentou pelo meio. Foi travado. Bola foi cortada da linha de fundo de qualquer maneira pela zaga saudita. chegava ali o Ali Lajami, escanteio, Maurício.
1: É, e na pressão mais uma vez da Espanha, que já consegue roubar essa bola no campo de ataque. Chega bem ali por baixo agora o Lajami no carrinho para tirar essa possibilidade de arremate do Oyarzabal. E escanteio pela esquerda para a Fúria.
0: Escanteio para a Fúria, bater 1-0 a Espanha. Vence gol de Lamine Yamal, o primeiro dele em Copas, aos 10 minutos do primeiro tempo em Atlanta. Escanteio para a Espanha, bater pela esquerda, levantamento na primeira trave, bola desviada, corta a defesa, Dani Alves na sobra, bateu para dentro na pequena área, corta a defesa, insistiu, Laporte tentou, olha o segundo pintando, batida para o gol, Oyarzabal no alvo!

0: Espanha! Oyarzabal, camisa número 21. O atacante da Real Sociedad amplia a vantagem depois do escanteio. Um bate-rebate, uma bufuca danada. Dani Olmo bateu para a entrada da pequena área. A zaga rebate. Ali Laporte dividiu, disputou de cabeça. Oyarzabal, posição legal para o camisa número 21. Cara com o goleiro Alois. Bota o segundo na fúria para o Barbante. Amplia a Espanha em Atlanta. Mikel Oyarzabal, camisa número 21, para fazer a torcida espanhola muito mais feliz em Atlanta. Dá um tapa na bola de pé canhoto, ainda toca nela o Alois, mas não evita. 2 Espanha, 0 Arábia Saudita. Vai buscar Alois. Essa aí passou, Maurício.
1: É, e pro azar da Arábia Saudita, Furacão, eles vão pagar o preço da boa atuação do Vozinha de Cabo Verde na semana passada, porque a Espanha tá ligadona 1000 por hora no jogo, mas falha dos sauditas que não afastam essa bola também, que fica pererecando depois da batida do Dani Olmo por ali. Aparece o Oyarzabal, atento no lance, pelo lado esquerdo ali próximo à risca da pequena área, com a canhotinha, dá um toquinho que ainda bate na mão do Alois, mas que não evita o segundo gol da Espanha. 2-0 para cima da Arábia Saudita em Atlanta.
0: Tempo passando, a bola rolando, você conferindo no Futebol Band News FM 22, etapa primeira de jogo, Copa do Mundo, Grupo H em Atlanta, Espanha 2, Arábia Saudita 0. Lamine Yamal e Oyarzabal marcaram para a fúria espanhola, Yuri.
2: Se a cada giro do placar tiver mudança, vai ser 8, viu, Silva Júnior? Logo mais, Bélgica e Irã, às 16h.
0: Do jeito que tá, né? Vamos ver, Pedro Porro, levantamento lá pra segunda trave, com o Gurelha, jogada de lateral, Dani Olmo, tocou na meia, olha o gol, Oyarzabal no alvo!

linha! De novo, Mikel Oyarzabal, camisa número 21. Está sendo desenhada uma grande goleada, uma outra grande goleada na Copa do Mundo de 2026. Pedro Porro levantou de lateral para lateral com o goleiro, toca, Dani Alves desvia. E Oyarzabal na segunda trave de novo com o pé canhoto, mata o goleiro Alomais. Bota pro fundo do gol aos 23, primeiro tempo, é o terceiro da Fúria. A Fúria Furiosa, a Fúria Furiosa, a Fúria Furiosa hoje em Atlanta. É, a Arábia Saudita tá pagando a conta da decepção da estreia contra Cabo Verde. Vai, vai, vai, vai buscar Alomais, essa aí passou. Espanha 13 é o segundo de Mikel Oyarzabal, 0 para a Arábia Saudita. Ô Maurício, vamos preparar o gogó, né?

0: Agora a parada para hidratação, Fábio França. Foi registrada a maior goleada na história do futebol paulista profissional. Desculpa, Maurício, mas são números,
1: entendi,
0: né?
1: Entendi, é Copa do Mundo.
0: Eu sei, mas pois é, mas ontem lá em Limeira, Independente 17, Catando vence 0. É um jogo que entrou para a história. O time de Catanduva.
2: Justo Catando vence.
0: É justo Catando vence, do meu querido amigo Maurício Ferreira. Cidade maravilhosa do nosso interior de São Paulo. Catando vence em 2012. Fez parte da elite do Campeonato Paulista. Hoje joga a última divisão em São Paulo. A Bezinha, chamada Bezinha, sub-23. Times tradicionais estão nessa divisão, como Mogi Mirim, como América de São José do Rio Preto. E ontem lá, a Catando vence viajou para Limeira com 9 atletas apenas e acabou tomando 17-0. Não vai ser para tanto, mas está se desenhando uma grande goleada, uma outra grande goleada na Copa do Mundo, né, Fábio?
2: A Espanha vai amassando a Arábia Saudita, Silva. Antes do segundo gol, é que não deu tempo de você me chamar para comentar, né? Eu iria dizer que o Oyarzabal era o melhor jogador em campo, né? A Espanha conseguiu ali confundir a defesa da Arábia Saudita em algumas oportunidades, justamente pela movimentação do Oyarzabal. No primeiro gol, saindo ali da referência, caindo pela ponta esquerda, fazendo cruzamento pro Yamal. E depois, no segundo gol, depois do bate-rebate, ele fez um golzinho dele. Eu já diria ali que ele era o melhor em campo. Depois do terceiro gol, então, o segundo do Oyarzabal, não há dúvidas. Jogador fundamental, pelo menos nesse início de jogo. E a Arábia Saudita, quando não tem aquela linha de 5 bem postada, defende muito mal. Então esse é o jogo da Espanha. É tocar a bola, é chamar a Arábia Saudita para tentar desfazer aquela linha de 5. E aí, numa jogada rápida, porque a Espanha tem qualidade para isso, pegar os sauditas desprevenidos, né? Ou tentar uma roubada de bola. Porque quando a Arábia Saudita tem a defesa bem postada com a linha de 5, depois a linha de 3 ou 4, fica muito difícil da Espanha encontrar o espaço. Fora isso, quando o time saudita se desorganiza ali atrás, para a recomposição eles têm muita dificuldade. Então a Espanha pode, em lances rápidos, conseguir ampliar ainda mais esse marcador.
0: 3-0 no placar, 27 minutos, estamos com esse primeiro tempo. E a gente aqui, Maurício Ferreira, ficou tão preocupado, né? Estudando as pronúncias dos sauditas. Mas não dá trabalho nenhum, porque eles não tocam nem na bola, né, Mamão?
1: Tá mais fácil hoje, né? Pelo menos do meio pra frente, a gente tem citado um pouco o nome dos sauditas. Os homens ali do meio pra trás que estão trabalhando contra a seleção da Espanha, Furacão.
0: Estamos na casa aí, Fábio França, de mais de 70% de posse de bola, possivelmente, pra Espanha. Acho que por aí, né?
2: Sim, é 70%. Começou com 85% e depois normalmente isso cai um pouquinho, mas está exatamente com 70% de posse de bola para a Espanha, com 27 minutos, 4 chutes no alvo, 3 entraram, Silvio.
0: É isso. Arremesso manual, jogo reiniciado em Atlanta. Arremesso manual cobrado, vem ali de cabeça tentando toque por dentro. O selecionado espanhol, a bola recomeçada com Cubarsí, dele para o goleiro. O Nai Simons está jogando com Cubarsí no bico direito da grande área da seleção espanhola. Dá para Pedro Porro. Pedro Porro, um movimento ali pela meia para o Oyarzabal, de costas para o campo de ataque, pisa na bola, prende. Dá para Lamine Yamal, tenta a abertura para Dani Ouro, antecipação do zagueiro. Altambaque para fazer o corte. A bola sobra aqui no campo de defesa para o zagueiro Cubarsí. Cubarsí volta para o goleiro de primeira. O Nai Simon bate na bola de perna direita, quebra, arrebenta para o campo de ataque. Vai tentar chegar ali no corpo a corpo. Oyarzabal ganhou a jogada do Al-Harbi. Ela volta para Dani Olmo, prepara para Lamine Yamal. Lamine Yamal marcado, apertado, cercado. Volta do campo de defesa para Pedro Porro, dele para trás, para Cubarsí, lado direito do campo de defesa da seleção espanhola. Yuri Queiroga, Yuri!
3: Diga!
0: E a gente que curte a gente, Yuri?
3: Olha, a gente tem o Paulinho Barato mandando mensagem por aqui. O Cícero Amorim também tá lá em Juazeiro do Norte, nos acompanhando pela Band News FM Cariri, além do Júlio e também do Anivaldo Porto, pelo youtube.com/RadioBandNewsFM.
0: Valeu, valeu, galera. Lá vem pro campo de ataque a seleção espanhola. Cruzamento para dentro da grande área. Estica a perna. Ali Lajami para fazer o corte. A bola voltou. Tentativa de ultrapassagem do Cucurella. Corta. Tira de lá de qualquer maneira defensiva da seleção saudita. Dani Olmo pegou a sobra. Já rouba, já rola de lado para Rodri. Rodri pela ponta esquerda. E vem de novo a Espanha. Pedri para Dani Olmo na entrada da grande área. Balançou. Tenta o espaço para finalização. Bate na defesa. Volta. Tenta Baena. Briga pela bola. Corta. A zaga saudita. Mas a bola sobrou. Dividiu Pedro Porro. Sobrou na minha mão. Tentou chapar de esquerda. A bola vai longe. E o Pedro Porro levou a pior naquela dividida. O Klaus vai lá observar, né, Maurício?
1: É, ele leva uma pancada, sente ali o tornozelo direito, tá caído e vai pintar o cartão amarelo. Quem tava na jogada era o Salem Aldalsari, jogador do Al Hilal, e é ele justamente que leva o amarelinho. Chega atrasado na disputa ali com o Pedro Porro, o árbitro só não marca a falta, o Rafael Klaus, porque o Lamine Yamal tinha vantagem por ali, mas depois aplica o cartão amarelo pro camisa 10, Salem

0: lateral da Alçari.
1: Sente as dores ali, o Pedro Porre da dividida com o Salém Aldaçari, primeiro amarelo mostrado pelo árbitro de Santa Bárbara do Oeste, no interiorzão de São Paulo, brasileiro Rafael Claus. Primeiro cartão mostrado. Daí o toque, o tempo passando, a bola rolando, você conferindo no futebol, a Bandeirantes FM, 30 minutos jogados, é o primeiro tempo, Copa do Mundo 2026, Grupo H, placar do Mercedes-Benz Stadium em Atlanta, Espanha 3, Arábia Saudita 0. Dois de Ogaçabal e o primeiro em Copas de Lamine Yamal, Yuri Queiroga.
2: E na calada da madrugada, o Japão também goleou 4-0 a seleção da Tunísia, que já está eliminada da Copa.
1: Não aguentei, dormi no intervalo, confesso. Tem alguns jogos aí que não dá, gente. Aí é o cansaço, é todo dia, o dia todo. Aí tem dia que não dá pra ficar.
2: O intervalo do jogo era às 2 da manhã, né?
1: É, aí eu capotei. Lá vai pro campo de ataque, ela porta em cima da seleção espanhola, pro campo de ataque, rolou pela meiga. E bola pra trás, tentativa do Pedro na grande área. Passou pelo Dani Olmo. Não dá pra ver tudo, né, Fábio França? Ninguém é de ferro, né, Fábio?
3: Ah, não dá, é impossível, né, Silvio? É impossível. Ô Silvão, mas no lance anterior, falando especificamente a respeito da partida, de novo, né? Eu bato nessa tecla. Se a Espanha impuser mais velocidade, pode pegar a defesa da Arábia Saudita desprevenida. A recomposição dos sauditas para formar a linha de 5 é muito complicada, é muito deficiente. Quando eles têm a linha de 5 formada, eles defendem muito bem. Mas no momento da recomposição, eles se embaralham todo.
1: E hoje à noite não tem jogo da madrugada, não. Mais tarde hoje é às 10 da noite, né, Yuri?
2: Isso, é Nova Zelândia e Egito, vai ser às 10 horas.
1: Ah, hoje eu aguento. Aqui está jogando lá pela direita no campo intermediário, Lamine Yamal voltou para Dani Olmo. É, hoje é tranquilo. Bola recuada no campo de defesa, recomeça Rodri, dá a bola ali para o Barci, com o Barci, Laporte para a Cucurella, metade do campo, chega dividindo ali o Nasser Al-Dawsari, a bola sobra, vai tentar a equipe saudita lá pela ponta direita no campo de ataque. A Arábia Saudita ainda não incomodou. O Unai Simão é um mero espectador privilegiado dentro do gramado do Mercedes-Benz Stadium. Bola recuada para o goleiro Alaubaes. Tenta enfiada de bola, buscando o campo de ataque. Corta ali com o Barci, sobra com Pedro Porro. Pedro Porro pela meiga. Entregou para Rodri. Rodri tenta o passe no campo de ataque para o Yarzabal. Vem no carrinho. Ali Lajami para fazer o corte. A bola sobre o lateral direita. Recomeça no campo de defesa. Alan Ri domina do lado direito do campo de defesa. Saudita, são os Falcões Verdes. Faz o toque ali para Lila Jami no centro da defesa da Arábia Saudita. Rola de lado, lado esquerdo. Tentativa de jogada. Altambacht tenta o levantamento, metade do campo. Ela vai passando por todo mundo. Kubarsi vai ficar com a sobra. Recolhe para a seleção espanhola, voltando no campo de defesa. Na entrada da grande área para o goleiro Unai Simão. Unai Simão dá o passe para Laporte. Laporte na metade do campo para Pedro. Pedro rolando para Kubarsi. Kubarsi atravessa da direita para o lado esquerdo, ainda pelo campo de defesa da Fúria. Rola curtinha para Laporte. Laporte para Rodri, já no campo de ataque. A Fúria desce. A abertura foi feita pela ponta esquerda, tenta a Baena, volta pra Cucurella, Cucurella rola por dentro agora pra Pedro, Pedro pra Dani Olmo, lá vem Dani Olmo pra Lamine Yamal, pra estrela do Barcelona. Lamine Yamal dominou pela ponta direita, 2 da marcação, centralizou pra Dani Olmo, Dani Olmo rolou, tentou pra Pedro, Pedro pra Lamine Yamal pela ponta direita, desce a Fúria, Lamine Yamal balançou, vai pra linha de fundo, já dentro da grande área, cortou 2 da marcação, tentou a finta pra cima dos dois, aí prendeu, perdeu o Playboy. Quis demais agora o Lamine Yamal, né, Maurício?
0: É, e dos 10 jogadores de linha da Arábia Saudita, viu, Furacão? 9 estavam dentro da grande área para tentar fechar a casinha ali. Vem o Saudita!
1: Atenção, Ali Hard, olha a Arábia Saudita, tenta ver ali, passe ela para o Salem Al-Dawsari. Corta com o Barci, limpa a espanhola. Está jogando com o Barcia pelo lado direito para Pedro Porro, lado direito no campo de defesa da Fúria, tenta a jogada para o campo de ataque, rola por dentro agora para Pedro, Pedro rolou de lado, ainda pelo campo de defesa, vai rolando cortinha para Rodri, Rodri mexe na bola para Dani Olmo, que se apresenta perto da metade do campo, com quase 34 minutos de jogo, primeiro tempo, 2 de Mikel Oyarzabal, 2 do jogador da Real Sociedad, 1 de Lamine Yamal, que abriu o placar marcando seu primeiro gol em Copas, a estreia do Barcelona, 3-0 para a Espanha no primeiro jogo desse 11º dia da maior Copa do Mundo de todos os tempos. Pro campo de ataque, a Espanha, lado esquerdo agora, Pedro se apresentou, rolou para Rodri pela meia esquerda, Rodri dá para Dani Olmo de frente para a grande área, rolou de lado para Pedro Porro, vai atirar pro gol, preferiu o passe para Lamine Yamal no bico da grande área, Lamine Yamal de volta para Pedro Porro balançou, vem ali à frente da marcação, tentativa de passe, volta Salem Al-Dawsari para ajudar no campo de defesa, passe pela ponta direita para Lamine Yamal, ali pela meia direita para Kubarsi, toda a Espanha no campo de ataque, Kubarsi para Rodri para Baena para Laporte mais ali à frente, tentativa de passe, volta a defesa saudita, o goleiro lá em cima está adiantado, e aí a finalização lá da defesa da Arábia Saudita, para as mãos do goleiro. Tentou ali o Alan e uma gracinha, né, Maurício?
0: Ah, mas que confiança é essa? Que o time dele tá levando 3-0 ali no lombo para a Espanha. Jogo de Copa do Mundo, o cara me tenta um gol ali do campo de defesa. Aí não dá, vem Espanha, Furacão.
1: Lá pela esquerda com o Oyarzabal, tentou pelo meio, acaba errando o passe. A bola quase saiu pela linha de fundo. Tá fora do gol, goleiro, toque por cobertura na trave! O goleiro Alonso tirou essa bola e deixou o gol aberto. O Oyarzabal quase completa o triplete. A bola explodiu no travessão e saiu o Maurício. Ele meteu de trivela, hein?
0: E foi uma baita assistência do Alonso por ali, né? Ele deu esse passe caprichado no pé do Oyarzabal, que bate de três dedos por cobertura por ali. Ela caprichosamente não entra, bate no travessão e vai pela linha de fundo.
1: Ele que foi bem apagado no empate com o Cabo Verde, hoje tá brilhando o atacante da Real Sociedade, hein, Fábio França?
3: Bem demais, o Silvão é o melhor jogador de campo, sem dúvida alguma. A Espanha de novo.
1: Lamine Yamal preparou, Alonso, esse palmou, o goleiro voltou. A zaga da Arábia Saudita consegue o corte. Cucurella joga pela ponta esquerda para Alex Baena, de costas para a marcação. Ajeitou pela meia esquerda para Rodrigo. Rodrigo tenta a inversão do outro lado para Pedro Porro. No bico da grande área, ajeitou Pedro Porro para Lamine Yamal. Balançou para canhoto, chapou a bola. Passa à direita, logou, acompanhou o Alonso. É tiro de meta, Maurício.
0: E é nessa bola que o Lamine Yamal tá precisando calibrar um pouco mais o pé, viu, Furacão? É a segunda tentativa, já próximo ali à risca da grande área, que ele ajeita pra perna esquerda e aí no momento da finalização acaba só finalizando ali pela linha de fundo. 3-0 pra Fúria.
1: 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O Brasil em Teiro ligado lá. Estava o campo de ataque, a seleção da Arábia Saudita ali pela ponta direita, mas já estava na banheira o Albricão, né, Maurício?
0: É, quando ele é lançado ali nas costas do Cucurella, estava à frente o camisa número 7, o Al-Joair. E aí o árbitro brasileiro, o assistente brasileiro Rodrigo Henrique Figueiredo, anotou a posição irregular.
1: Era o Al-Joair que tentava o campo no ataque, mas estava na posição irregular. Domina com o Corinthians para a seleção da Espanha no campo de defesa. Ele volta. Volta para lá forte, atravessa. Dali pela direita, ainda pelo campo intermediário da Fúria. Dá bola para Cubarsí. Domina o zagueiro do Barcelona. Cubarsí apertado ali pelo Albricão. Rolou de volta para lá forte. Da forte já passa a metade do campo. Já está no lado inimigo. Leva a Espanha para o campo de ataque. Rolou pela meia esquerda. Atrapalhou. Vai na por dentro. Dani Olmo. Entre dois. Vai passando o Dani Olmo. Cortou a defesa. Lamine Yamal na sobra. Tendo espaço para lá para cá. Lamine Yamal, ultrapassagem serve pela ponta direita, Rodri dominou no bico da grande área, Pedro Porro na direita, Rodri centraliza, Dani Olmo de primeira, voltou para Lamine Yamal para Pedro Porro, vai trocando passes perto da grande área saudita, seleção espanhola, Pedro Porro para Lamine, voltou para Rodri, Lamine para Pedro para Lamine Yamal, bate na defesa, voltou para Rodri dominou pela meia direita, prepara, ajeita para Cucurella pela ponta, abre a jogada, lá vem Baena, trabalhou, voltou Cucurella para Rodri ali pela meia esquerda, Rodri centraliza pela Pedro e de costas para a grande área, ajeitou, preparou, faz o pivô para Pedro Porro, para Lamine Yamal, para Pedro Porro pela ponta direita, já dentro da grande área, faz o levantamento da segunda trave, passa por toda a boca do gol. Cucurella pega a sobra pela ponta esquerda, prepara, ajeita, dá bola para Baena ali pela meia esquerda, Alex Baena dá para Laporte, domina o zagueiro Vasco, Laporte faz o levantamento para dentro da grande área, corta a zaga, a bola volta, rebote com Pedro Porro domina pela meia direita para Dani Olmo, chama o passe ali por dentro para Rodri, vem Pedro, melhor dizendo, Pedro tenta enfiada de bola para dentro da grande área, de cabeça ao Garbi, aparece para fazer o corte, só da Espanha, em Atlanta, 3-0 hoje, aparece o futebol da Fúria pela primeira vez na Copa do Mundo, aqui sai jogando ali pela intermediária, busca jogo Pedro para Rodri, avançou no tapa, meia esquerda, atenção, Oyarzabal tentou para Cucurella, vem pro corte a defesa, duas vezes para afastar Nacional Dançari. A bola volta na metade do campo, acompanhou o Laporte, fica com um arremesso na mão, na risca divisória do gramado, é posse de bola para a seleção da Espanha. Ainda hoje, é direto e reto até altas horas da noite, no Domingão, recheado no futebol, a Band News FM, logo depois de Espanha e Arábia Saudita. Tem tudo de Bélgica, Irã, José Cunha, Bernardo Ramos, Renato Manso, Anderson Azevedo, Bruno Camarão. Depois, à noite, tem mais. Tem Uruguai e Cabo Verde no outro jogo desse Grupo H. Anderson Gonçalves transmite com comentários de André Coutinho, Marcos Assunção, Lucas Pelotti nas reportagens e Bruno Camarão segue na máquina do som. 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Aí o toque, o tempo passando, a bola rolando, você conferindo no futebol Band News FM. 40 minutos de jogo, é primeiro tempo. Copa do Mundo 2026, Grupo H, no Mercedes-Benz Stadium em Atlanta. Espanha 3, Arábia Saudita 0, Yuri.
2: E se não vai ter jogo de madrugada hoje, vai ter na de segunda para terça, que é Jordânia e Argélia, à meia-noite. Antes tem Argentina e Áustria, França, Iraque, Noruega e Senegal. 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
1: Atenção, lá vai a Arábia Saudita, abertura do Al Juair lá pela ponta direita, batida pro gol. Simon trabalha pela primeira vez, não fez, foi o Simon, acho que foi o Kubarty. Que acabou afastando ali, né, Maurício?
0: É, foi ele mesmo, um zagueirão, por baixo no carrinho, na dividida, e faltou um pouco da comunicação, mas vem Espanha, Silva.
1: Ali pela meia direita, Dani Olmo pela ponta, faz abertura para Lamine Yamal domina, prepara, ajeita. E volta para Pedro Porro, ali por dentro, pela intermediária, Pedro Porro. Dá para Rodri para Pedro, e Pedro para Pedro, para Rodri de volta para Pedro, ali pela meia esquerda. Vai para movimentação, Cucurella para Baena, pela ponta, canhota no campo de ataque, a seleção da Espanha, 41. E Baena prepara para Cucurella, para Laporte para Kubarty. Kubarty ali pela ponta para Lamine Yamal. Vai tocando no tic-taca, a seleção espanhola. Lamine Yamal para Pedro Porro para Lamine Yamal. Lamine Yamal domina pela ponta direita. Vem a dobra para cima dele, ele balança o corpo. À frente da marcação do camisa 24 é o Rabi. Ele voltou para Pedro Porro dá no meio para Kubarty. Dá para Rodri Pedro. De letra ali, olha a Saba batendo a defesa. Voltou, atirou. Passa à esquerda no gol. Hoje o homem tá com fome, né, Maurício?
0: Tá com fome. E vamos aos números então, Silva. Contra a Cabo Verde na estreia, nos primeiros 30 minutos de jogo, o Yazabal não encostou na bola. E não é exagero, ele não pegou na bola nos primeiros 30 minutos contra a seleção de Cabo Verde. Hoje contra a Arábia Saudita, nos primeiros 30 minutos, 18 ações com bola, 3 finalizações certas, 2 gols e 1 assistência.
1: É, tá bem hoje, né? Hoje apareceu o futebol do atacante espanhol, Fábio França.
3: Tá jogando muito, né? A mobilidade dele é muito boa. Ele não é um atacante fixo, né? Nunca foi. Então ele consegue dar essa mobilidade ao ataque da Espanha. Agora, Silva, pro torcedor que nos acompanha ter uma ideia, o time da Espanha, taticamente, é distribuído muito, mas muito parecido com o time do Brasil. Muito. E a diferença tá nos laterais para o desenvolvimento desse jogo, né? É, a diferença tática é que no Brasil, por exemplo, Matheus Cunha na última partida jogou 5 passos atrás da linha dos dois pontas, o Oyarzabal joga 5 passos à frente da linha dos pontas, mas com a movimentação durante o jogo, isso aí fica quase imperceptível. A diferença está no apoio dos laterais. O Cucurella pela esquerda joga muito, o Porro é meia boca, mas também ajuda bem. Essa é a grande diferença, só para o torcedor entender mais ou menos o desenho tático da Espanha na comparação com a da seleção brasileira.
1: É para o campo de ataque ali pela esquerda, Al-Harbi tenta um tapa na bola, sobra pela ponta, Salem Aldossari entre dois marcadores, tentou jogar, passa para receber de volta, estica a perna, trava de qualquer maneira com o Barsi. Olha o escanteio para a seleção árabe aí, ó, Maurício.
0: Para você praticar todas as suas pronúncias árabes, viu, Furacão? Quem sabe agora dos homens mais ofensivos nessa cobrança de escanteio. Ali pela ponta esquerda, Al Juair. Vem aí o camisa número 7 na bola.
1: Escanteio Al Juair para a cobrança, quase 44 minutos do primeiro tempo, 3-0 Espanha. Os Falcões Verdes frequentando um raro ataque nesse momento no escanteio pela esquerda. Ali o Al Juair vai ser autorizado, o Rafael Klaus paralisa, tem empurra na grande área, agora sim, Al Juair bateu no bico da grande área, escanteio, pô, primeiro escanteio dos caras do jogo. Aí os caras fazem isso aí, ó, e tome contra-ataque, aquilo a Lamine Yamal não aproveitou, né, Maurício?
0: Escapa um pouquinho, quando ele é lançado aqui pelo lado direito, já lhe dá um tapa pra frente, essa bola corre demais, chega bem na cobertura, marcação ali da Arábia Saudita, para evitar essa possibilidade que poderia justamente ser o quarto gol dos espanhóis.
1: O negócio de escanteio curto, Fábio França, você demora para ir para ataque, aí você vai. Aí você ganha o escanteio, aí vai lá. O Altan Bartik, o Abdulhamid, o Alain, todo mundo da defesa, o Alain, vai lá para grande. Aí o cara bate o escanteio curto e dá um contra-ataque para a Espanha. É brincadeira, Fábio.
3: O zagueirão volta xingando, né?
1: Ah, pelo amor de Deus.
3: Dúvida, com razão.
1: Eu não sei xingar em árabe, mas ele deve ter falado alguém muita coisa. Bola pela intermediária, Pedro Porra apertado, marcando cerca do vão. Tampa para Kubacic, atravessa, entrega para Laporte. Laporte recolheu pelo campo intermediário para Dani Olmo. Dani Olmo domina. Prepara, ajeita pela ponta direita para Lamine Yamal.
0: Cinco.
1: Yamal, mais cinco. Mais cinco de acréscimos no primeiro tempo. Dani Olmo para Rodri, para Cucurella. Ele ameaçou bater, rolou na canhota para Alex Baena. Baena chama pé direito, rolou Rodri pro gol. Alois Maurício,
0: do capitão da seleção espanhola, que ganhou aquele prêmiozinho Mandrake, né, de melhor do mundo no ano em que deveria ter sido Vinícius Júnior. Isolou pela linha de fundo o Rodri.
1: Nem me fale. Tiro de meta para a seleção da Arábia Saudita bater. Vamos até 50 minutos nesse primeiro tempo, como informou o Maurício Ferreira. É o primeiro jogo da Copa do Klaus, ou Maurício?
0: Primeiro jogo, tá fazendo a estreia hoje.
1: Muito bem. O Wilton Sampaio já apitou duas, né? Ou uma só?
0: O jogo de estreia, né? O jogo da abertura.
1: Isso.
0: Entre México e África do Sul.
1: O Ramon Abate Abel já trabalhou.
0: E já foi escalado para a Suíça e Canadá também, o Ramon Abate Abel.
1: É para o campo da ataque, a seleção da Espanha, bem à direita, Lamine Yamal abriu pela ponta para Pedro Porro de volta para Lamine Yamal, domina a estrela do Barcelona, Lamine Yamal ali por dentro de calcanhar, volta, Pedro recomeça na metade do campo com Kubacic, rolou para Rodri domina na grande lua do gramado, rola de lado para Laporte domina, zagueiro Vasco, Laporte vem, atenção, a Espanha tenta o espaço ali pela meia esquerda, Laporte brecou, rolou para Rodri de primeira, até Alex Baena de volta para Rodri pela ponta direita, abriu para Pedro Porro, recolheu, soltou de ladinho para Lamine Yamal, meia direita, agora se manda toda a Espanha, Kubacic fez o toque pro Rodri de frente para a grande área, ele gira, roda, toca para Alex Baena, vai tentando misturar a jogada no campo de ataque, a seleção espanhola, olha o Pedro para Kubacic para Rodri, na meia esquerda para Alex Baena, com o goleiro passa pedindo, Alex Baena gira perto do meio direito da grande área, tenta ali pela meia esquerda, rolou para Pedro, dominou, vem marcação do Albuquerque, ele abriu pela esquerda com o Cucurella. Ganha escanteio, vem a Espanha pela esquerda, Maurício.
0: E o próprio Cucurella já está se encaminhando ali para a batida, ele deixou, agora vem o Baena, a distância me parece ali na bola, viu, Furacão? Wilton Pereira Sampaio está escalado também para Noruega e Senegal, vai fazer ainda o segundo jogo dele na Copa, e o Ramon Abate Abel já apitou Bélgica e Egito.
1: Aqui escanteio cobrado, a bola para trás, tentativa de levantamento na grande área, sobe a defesa. E agora tome contra-ataque da Arábia Saudita, se caprichada. O Harbi dominou pela esquerda, demorou demais, voltando a recuperação, Rodri bota essa bola para fora. Demorou demais a Arábia Saudita na transição, né? Ô, Maurício!
0: E quando soltou a bola pro Al-Rabi aqui pelo lado esquerdo, o Lamine Yamal já estava na cobertura, hein? O jogador de ataque da seleção da Espanha contribuindo na marcação, voltou no campo de defesa para cortar essa bola pela linha lateral.
1: Eu estava vendo a projeção dos confrontos da segunda fase da Copa do Mundo, Fábio França, é claro, é só uma projeção. O Brasil hoje estaria enfrentando o Japão e teria um outro confronto muito interessante já de cara. Um duelo nórdico entre Noruega e Suécia. Já pensou, Fábio?
3: É, pois é, né? Porque só foi uma rodada ali daquele grupo de Noruega, isso, né? Isso. A França estaria do lado do Brasil, né? Se terminasse hoje a primeira fase, né? Seria um cruzamento logo na sequência. Mas acho que vai mudar bastante coisa ainda.
1: Tem muita coisa pra acontecer.
3: Mas eu vi esses cruzamentos hoje também.
1: E o Japão, os caras correm. Pode falar, o Casemiro vai ter que acompanhar.
3: Não, o Brasil perdeu no Japão 3-2 últimos amistosos aí antes da Copa, na remessa anterior de amistoso.
1: Foi uma circunstância diferente, né, Fábio? Porque o Brasil vencia por 2-0, o Ancelotti trocou acho que 6 jogadores no intervalo.
3: Sim.
1: Mas enfim, é um confronto aí que pode ser realmente considerado enjoado para a seleção brasileira, se confirmar. Aqui vai para o campo de ataque a seleção espanhola, cruzamento grande, ela tentou Garçabal para o gol. marcado o impedimento, já tá parado o jogo, né, Maurício?
0: É, já não valia mais nada por ali. O Oyarzabal no momento da finalização também, como tava olhando pra bola e pro gol, não percebeu a aproximação do Salem ao Dalsari e acabou atingindo camisa número 10. E aí foi marcada a irregularidade no lance e a falta vai ser batida pela Arábia Saudita.
1: Vai terminar, vai acabar no primeiro tempo no Mercedes-Benz Stadium em Atlanta, na Geórgia. Vai terminar a primeira etapa, você ligado no futebol da Band News FM, vai ali sem pressa. O goleiro Alois com 23 minutos, já estava 3-0 para a Espanha e teve a parada para hidratação. Parece que a Arábia Saudita deu uma acalmada ali, deu uma segurada no ímpeto da fúria. Pita o brasileiro Rafael Claus. Fim de papo no primeiro tempo em Atlanta. Espanha 3-0 para a Arábia Saudita. Segunda rodada pelo Grupo H da Copa do Mundo de 2026, a maior Copa de todos os tempos, a 23ª Copa da história. A bola para de rolar nesse momento na Geórgia. Dois gols de Mikel Oyarzabal, um de Lamine Yamal, o primeiro dele em Copas do Mundo. Vamos para um intervalo no futebol da Band News FM. A bola é sua, Yuri Queiroga.
2: A Espanha veio, e veio mesmo para cima da seleção da Arábia Saudita. Um de Yamal, dois de Oyarzabal. Espanha 3, Arábia Saudita 0, Maurício Ferreira.
0: E para derrubar também um tabuzinho aí que já incomodava a seleção espanhola, viu, Yuri Queiroga? O último gol em Copas havia sido marcado na derrota para o Japão, no fechamento da fase de grupos do Mundial de 2022, porque depois empatou sem gols com o Marrocos na eliminação, depois nos pênaltis nas oitavas de final, e também não balançou as redes contra a seleção de Cabo Verde na estreia aqui nos Estados Unidos. Então, depois de dois jogos, a seleção espanhola volta a marcar em Copas do Mundo e vai vencendo por 3-0, com Lamine Yamal e dois de Oyarzabal. Tá sofrendo hoje a seleção saudita, viu, Yuri Queiroga?
2: Em 3 minutos e meio, Fábio França comenta essa vitória parcial da Fúria. 3 para a Espanha, 0 para a Arábia Saudita. 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
1: Yamal, uma vez. Oiarçabal, duas. Espanha, três. Arábia Saudita, zero em Atlanta. Placar do primeiro tempo, Fábio França. Enfim, a Espanha chegou para a Copa. Aliás, já tinha chegado contra Cabo Verde. Não vamos desmerecer a seleção cabo-verdiana, não. Pelo amor de Deus. Mas, enfim, a Espanha fazendo o que dela se espera. Contra a Arábia Saudita, Fábio.
2: Fazendo gol, né, Yuri? Contra Cabo Verde, a Espanha até que finalizou bastante. O Vozinha foi o grande nome daquele jogo. Então, isso mostra que a Espanha realmente tentou, chegou, criou, teve bola na trave. Mas não saiu do 0-0 e isso sempre frustra uma grande seleção que entra na partida como favorita. Hoje, diante da Arábia Saudita, antes do jogo, eu até dizia o seguinte: a Espanha sempre entra como favorita, mas será que dá pra gente acreditar mesmo? São três vitórias nas últimas três Copas. Mas hoje a Espanha joga bem. Joga bem porque a Arábia Saudita tem muita dificuldade na recomposição do sistema defensivo. Resolveu hoje entrar com três zagueiros, tem, portanto, uma linha de cinco bem postada, porque não joga num 3-5-2 ou num 3-6-1, joga com uma linha de 5 mesmo, um 5-4-1. Então essa linha é bem baixa e bem postada. Espanha, nos primeiros 8, 9 minutos, teve certa dificuldade. Mas pela primeira vez, quando a Arábia tentou sair jogando e a Espanha fez uma marcação-pressão, roubou essa bola e a movimentação do ataque espanhol embaralhou a defesa saudita. O Baena roubou essa bola, o Baena começou a jogada, estava um pouco mais retraído, ponto esquerdo, o Oyarzabal saiu da referência do centro, abriu para a esquerda, embaralhou a defesa, fez o cruzamento rasante para o gol do Yamal. Foi o primeiro da Arábia Saudita. E eu dizia, a Arábia Saudita, quando foi o primeiro da Espanha, e eu dizia, a Arábia Saudita, quando tem um sistema bem postado, fica difícil da Espanha conseguir infiltrar. Mas quando a Espanha consegue desenvolver uma triangulação, uma ultrapassagem, ou quando consegue chamar um pouquinho, atrair um pouquinho essa linha da Arábia Saudita, a recomposição dos sauditas é muito complicada, né? Eles têm uma dificuldade imensa. Então a Espanha começou a encontrar os espaços justamente na deficiência da recomposição. O segundo gol saiu num bate-rebate, é verdade, depois da cobrança de um escanteio, o gol do Oyarzabal. Mas, de uma maneira geral, a Espanha começou a encontrar facilidade quando a linha da Arábia Saudita de defesa não estava bem postada, quando tentava a recomposição e aí eles se embaralhavam. E foi uma superioridade incrível da Espanha. Saiu o terceiro gol do Oyarzabal também. A Espanha não teve nenhuma dificuldade defensiva contra a Arábia Saudita, que não conseguiu fazer absolutamente nada na partida. O resultado é justíssimo, Yuri. Se não tiver essa pressão, esse nível de jogo, a Espanha pode fazer mais, inclusive.
1: Por enquanto tá 3. 3-0. O primeiro gol foi de Lamine Yamal, marcando pela primeira vez em Copas do Mundo. E Silva Júnior narrou assim.
3: Lá vai a Cunha de novo, pro cabelo daqui, cruzamento, lá bola colocou, pintou o primeiro, Lamine Yamal no alvo!

0: É o primeiro da Fúria na Copa. É o primeiro de Lamine Yamal em Copas. Abre o placar aos 10 cravados do primeiro tempo em Atlanta. Um gol que pode entrar para a história, porque o garoto é bom de bola e promete muito. Abre o placar para a Espanha no Mercedes-Benz Stadium.
1: Assim a Espanha abriu o marcador com o Yamal. Band News FM, a voz oficial da Copa, já tem o segundo tempo. De por enquanto, Espanha 3, Arábia Saudita 0.
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1: Hoje, Espanha 3, Arábia Saudita 0, jogo no intervalo em Atlanta. 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Na Band News FM você vai acompanhar Bélgica e Irã logo mais e também Uruguai e Cabo Verde. Em 2 minutos voltamos. 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
1: Estamos de volta, amigos do futebol da Band News FM. Às 2 da tarde, 4 minutos, hora de Brasília, 1 e 4, hora de Atlanta. Vai começar o segundo tempo pelo Grupo H da Copa do Mundo 2026. É o primeiro dia deste domingo, 11º dia de Copa. A Espanha vence a Arábia Saudita, placar de 3-0. E o técnico Luiz de la Fuente volta com novidades para a etapa complementar no Mercedes-Benz Stadium em Atlanta, Maurício Ferreira.
6: E serão duas mudanças, viu, Furacão? Ferran Torres já pronto ali com a camisa número 7, o jogador do Barcelona que foi titular na estreia contra Cabo Verde. Ferran Torres com a 7. E o Jeremy Pino, jogador do Crystal Palace da Inglaterra, com a camisa número 11. Então, Pino 11 e o Ferran Torres com a 7. Rafael Claus, arbitragem brasileira, voltando agora. Daqui a pouquinho a gente vai ter a confirmação dessas duas mexidas da Espanha na volta para o segundo tempo.
1: Muito bem, meus amigos. A Arábia Saudita, neste exato momento, vai voltando ali para o gramado do Mercedes-Benz Stadium em Atlanta, coladinho com a nossa transmissão. Logo depois, a partir das 3h30, a transmissão de Bélgica e Irã com José Cunha, Bernardo Ramos, Renato Manso, Anderson Azevedo, Bruno Camarão. E à noite, Uruguai e Cabo Verde, o outro jogo deste Grupo H com Anderson Gonçalves, André Coutinho, Marcos Assunção, Lucas Belotti e Bruno Camarão. 3 transmissões, uma atrás da outra no futebol diferente da Band News FM neste domingo 21 de junho, no 11º dia da maior Copa do Mundo de todos os tempos, no maior evento do planeta. 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Vamos aí com as mudanças, Maurício.
6: Saindo Lamine Yamal para a entrada do Jeremy Pino com a 11. Jeremy Pino na vaga do Lamine Yamal, né? Lembrando que ele vinha se recuperando de uma lesão sofrida na coxa esquerda no mês de abril, por isso começou no banco contra Cabo Verde. Com o jogo praticamente resolvido, vai ser mais um pouquinho preservado. E saiu o Oyarzabal para a entrada do Ferran Torres com a 7. Ferran Torres com a 7 na vaga do Oyarzabal. Teremos duas mexidas também na seleção da Arábia Saudita, saindo o Al-Kaibari com a 15 para a entrada do 23, o Mohamed Kano. Mohamed Kano, 23, na vaga então do Al-Kaibari.
1: Esse é tranquilo, né?
6: É, esse é um pouquinho mais fácil. E saiu camisa número 7, o Al-Joaí, para a entrada do 19, Al-Handan. Al-Handan, 19, na vaga do Al-Joaí.
1: Duas mudanças em cada lado neste intervalo de jogo, às 2:00 PM, 7 minutos, hora de Brasília, 1:07. Horário local, horário de Atlanta, na Geórgia. Vai autorizar o árbitro brasileiro Rafael Claus. O começo do segundo tempo, Claus fazendo a sua estreia nesta Copa 2026. Já contagem regressiva no Mercedes-Benz Stadium. Tem muita gente ainda nas filas, né? Nos bares, lanchonetes. Muitos lugares vazios nesse momento. Apita Rafael Claus. A saída da Arábia Saudita. Começa o segundo tempo em Atlanta. Comigo e com todo o timaço no futebol diferente da Bandeirantes FM na Copa. 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Sai para o jogo a seleção da Espanha, já tentando o primeiro ataque no campo de ataque ali pela ponta direita. Ferran Torres foi desarmado. Bola tocada para fora do gramado e arremesso normal. Posse de bola para Fúria bater pela direita. Já tenta começar o segundo tempo como começou o primeiro, a Espanha. Ou seja, atacando a equipe da Arábia Saudita. Já o Fábio França fala sobre as alterações dos dois lados. Trabalha a bola na metade de campo, a seleção espanhola se apresenta. Dani Mungo apertado de volta, recomeça na metade de campo. Cubarsia atravessa, entrega no círculo central para Laporte. Laporte de volta para Cubarsia, lado direito do campo intermediário. Já vem apertando o Al-Handan. Ele solta pela direita para Ferran Torres, tenta esticada para o campo de ataque. Remate ao Harbi. Já faz o toque ali por dentro para Nasser Al-Dawsari. Al-Dawsari já lança para Al-Handan. Não vale mais nada, né, mano? Está parado o ataque da Arábia Saudita na banheira.
6: É, não vale mais nada. Quando foi lançado ali pela ponta esquerda, já o jogador saudita, posição de impedimento assinalada.
1: Fábio França, duas mudanças de cada lado no intervalo de Espanha e Arábia Saudita. Analise, Fábio França.
7: Ah, ele vai poupar, né, Silva? A Espanha tá com um resultado garantido. E aí ele poupa o Yamal, que volta de lesão, né? Na primeira partida a gente lembra, ele ficou fora, inclusive. E o Oyarzabal fez um grande primeiro tempo e se movimentou bastante, né? Ele correu muito mesmo ali na frente. E talvez mereça também ser poupado. Imagino que o técnico tenha pensado só nisso, sabe? Vamos poupar esses caras, porque esse jogo hoje tá decidido. Não vai mudar muita coisa taticamente, não. Muda a qualidade.
1: Ali pela meia direita, avança Rodri para a seleção da Espanha, dá para Dani, o homo na direita, Ferran Torres vem por dentro, agora tenta a melhor opção de passe, busca a jogada pela meiga, centralizou o lance com Pedro e Pedro para Laporte, Laporte pela ponta esquerda, abre para o Alex Baena, tem Cucurella passando ali pela ponta, Alex Baena prende, vem por dentro, dá na meiga para Pedro, Pedro tenta a finta, tenta o espaço. Levou pancada o Alex Baena, fora do lance. Pedro lá pela ponta direita, abriu a jogada para Ferran Torres, levantou na boca do gol, segunda trave. Do jeito que deu, chegou cortando. O Abdulhamid é escanteio para a Fúria bater, Maurício.
6: E o Abdulhamid, viu, Furacão, de 26 anos, é o único jogador que iniciou a partida pelo lado saudita que não atua na liga local, né? Joga pelo Lens, por isso que a gente vinha destacando já no pré-jogo por aqui essa força da Liga Saudita nas últimas temporadas. E escanteio para a Espanha.
1: Com quase 3 minutos do segundo tempo, a bola para a Espanha bater pelo lado esquerdo. Todo mundo lá no meio da mufuca, no meio do fuzuê. Vai para o escanteio a Espanha, mas o Rafael Claus para porque tem muita confusão ali na entrada da pequena área da seleção saudita. Aquele tradicional empurra-empurra entre Al-Harbi e Laporte.
6: Escanteio. Como é que fala empurra-empurra em árabe?
1: Ah, não faço ideia. Alex Baena para cobrança, pé direito, levantou na primeira trave, bola desviada. Cucurella tentou, atirou, entrou!

0: Espanha! O Cucurella na segunda trave, bateu o goleiro, acabou defendendo, mas ela bate no alto, bate, vai pro fundo do gol. Deve ser acreditado o gol contra do camisa número 5, saudita. Altambate na defesa do goleiro Aluaz, no chute do Cucurella, ela bate no Altambate, morre no canto esquerdo pro fundo das redes da Arábia Saudita. Altambate contra. Logo aos 3 minutos de jogo no segundo tempo, Altambate, camisa número 5. Foi uma pura infelicidade, azar do zagueiro saudita. Na batida do Cucurella e sua cabeleira reluzente. Vai buscar a Luaz. Essa aí passou, agora 4 para a Espanha, 0 para a Arábia Saudita, meu caro Maurício Ferreira.
1: É, o jogador de 27 anos, aposta do Florentino Pérez de mais de 300 milhões de reais, já contratado pelo Real Madrid para a próxima temporada. E essa é aquela bola que pega na veia, né? Batida de perna esquerda e aí conta com a infelicidade. Na defesa do Aluaiz, mas bate no Altambacht e morre no fundo das redes. 4-0 para a Espanha.
0: A FIFA tem levado ao extremo rigor esse lance de acreditar os gols, né? Teve aquele lance do Japão e Holanda, que o japonês estava ali no meio do caminho, tocou na no cabelinho do cara, entrou, é gol dele. E agora foi o caso do Altambacht. Uma infelicidade, né, Fabio França?
2: Infelicidade completa, né, Silva? É, a respeito das alterações ainda, a Espanha voltou do mesmo jeito que acabou o primeiro tempo, né? Pressionando, eu disse que taticamente não mudaria, mudar só a qualidade dos jogadores que entraram em relação àqueles que estavam em campo. Nem deu tempo de falar das alterações da Arábia Saudita, mas o treinador tentou ali mais criatividade no meio de campo para tentar, quem sabe, buscar alguma coisa. Mas com 4-0... fica mais difícil. As duas alterações que ele fez foram nesse sentido, né? Mas a disposição tática continua a mesma, é o 5-4-1 ali da Arábia Saudita, sobretudo no momento defensivo.
0: Espanha toca a bola na metade de campo com o Barci, para Rodri. Rodri domina perto do segundo central do gramado, apertado, marcado, cercado, ele volta para Laporte, para Cubarsi. Cubarsi chega ali apertando no combate o Al-Handani, faz o passe pela direita, solta o time da Espanha, vai trocando passes na metade de campo com 6 minutos de jogo, segundo tempo, 4-0 para a Espanha. Aparece nessa segunda rodada da Copa Futebol da Fúria, lançamento longo para Alex Baena, tentou chegar na ponta esquerda, a bola correu demais, vai direto para a linha de fundo, é só tiro de meta para a Arábia Saudita, Maurício.
1: Não evita, ainda se joga no carrinho por ali o Baena, camisa número 15, para tentar dominar essa bola e depois fazer o cruzamento, mas ela se perde pela linha de fundo, é tiro de meta para os sauditas.
0: 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Trabalha a bola, a seleção da Espanha, lado direito do campo de defesa, Cubarsia recebe, já volta o zagueiro do Barcelona, entregou para Laporte, Laporte pisa, prende a frente na marcação, dá para Pedro, e Pedro de costas para o campo de ataque apertado, volta, recomeça ali na marcação estava o Mohamed Cano, e ali o Pedro volta para Laporte, Laporte pelo meio para Rodri, Rodri pela direita para Cubarsi, vem o Al-Handani apertando o Cubarsi, lançamento bom na direita, vem a Espanha, batida pro gol, espalmou, Alomis tentou a sobra de cabeça, Ferrantões de novo, Alomis faz a defesa, o goleiro Maurício.
1: E que boa bola esticada agora pelo Cubarsi do campo de defesa. Coloca para o Pedro Porro, que dispara em velocidade e entra na área pelo lado direito. E solta uma pancada para outra defesaça do Aluaiz. E aí no rebote, o Ferran Torres na cabeçada acaba praticamente recuando. Quase o quinto gol dos espanhóis.
0: Quase. A Espanha amplia o placar hoje. Vamos juntos no Futebol Bandeirantes FM. Até tarde, minha gente. 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A bola vai rolar e o microfone aberto até as 9h20 da noite, logo depois de Espanha e Arábia Saudita. Tem as emoções de Bélgica, Irã, Jussi Cunha, Bernardo Ramos, Renato Manso, Anderson Azevedo, Bruno Camarão e, à noite, Uruguai e Cabo Verde. Um outro jogo da segunda rodada pelo Grupo H. Tem Anderson Gonçalves, André Coutinho, Marcos Assunção, Lucas Zabelotti, Bruno Cabarão na Band News FM, a voz oficial da Copa. Dani Womop, à direita para Ferran Torres, apertado, marcado, cercado, volta para Cubarsi na metade do campo. Cubarsi recebeu, rolou de lado para Rodri, Rodri domina no círculo central, ajeitou, preparou ali pela meia para Laporte, Laporte para Cucurella, dá para Alex Baena pela ponta esquerda. Alex Baena tenta o levantamento, buscando a grande área, sobe de cabeça para afastar o Alanque. Rebote ainda na Espanha. Pedro para Rodri, Rodri pela meia direita, dá o passe. Vem a Espanha tentando o campo de ataque. Daniel Olmo tentou jogar pela ponta, fez o corte ao Harbi. Na sequência, a falta marcada em cima do Al-Handan. Parou, não, Maurício.
1: E a falta cometida pelo Pedro Porro, né? Que chega atrasado ali na marcação. Por baixo ele acaba acertando o Saudita. Falta marcada, campo de defesa.
0: Vamos para 9 minutos, etapa complementar no estádio Mercedes-Benz em Atlanta, no estado da Geórgia. Yuri Guinoga e a gente que curte a gente por aí, Yuri.
3: Ah, tem mais mensagens por aqui no 11999-592-100. Tem a turma, tá no Rio de Janeiro, Jonathan Ribeiro, tá na região da Amarela, no Rio de Janeiro, mandando mensagem aqui pra gente. Tem que admirar a transmissão da Band News FM, a qualidade da Band News FM, elenco de qualidade aqui nas transições esportivas. Valeu, Jonathan Ribeiro, também com a gente lá em Salvador, o Francisco Paulino, está nos acompanhando na boa terra, Salvador.
0: Aqui bola em jogo, vem a Espanha para o campo de ataque. Pedro ajeitou pela ponta direita, faz a abertura, tenta o trabalho. Pedro Porro voltou ali para Rodri, Rodri para Pedro, pela meia esquerda, dominou de frente para a marcação. Pedro tentou para Cucurella, a bola desviada, bateu no zagueiro, voltou. Olha a sobra, atravessa toda a grande área da Arábia Saudita. Sobra para Pedro Porro pela ponta direita. Pedro Porro já marcado de perto pelo Al-Harbi. Ele voltou para Rodri, Rodri para Pedro, meia esquerda. Pedro puxou para a perna direita, ameaçou bater, preferiu passar, rolou para Rodri, Rodri na ponta para Pedro Porro, olhou para a grande área. Pedro Porro no levantamento, Jeremy Pino tentava a jogada ali pela ponta direita, a bola passa por toda a grande área, Alex Baena pega a sobra na risca lateral da grande área pela ponta esquerda, vai ao fundo, foi travado, Cucurella pegou a sobra, rolou no bico da grande área para Dani Olmo recebeu, tocou para Pedro, Pedro para Rodri vai rodar essa bola pro time espanhol. O tempo passando, a bola rolando, você conferindo no Futebol Bandeirantes FM. 10 minutos jogados, etapa final, Copa do Mundo 2026. Placar pelo Grupo H em Atlanta e Espanha 3, 2 de Ogaçaba, 1 de Lamine Yamal, 0, aliás 4, né, 4 para a Espanha, 2 de Ogaçaba, 1 de Lamine Yamal e 1 contra do Altambach, 4 Espanha, 0 para a Arábia Saudita, Yuri Queiroga.
3: O mesmo placar da vitória do Japão, 4-0 sobre a Tunísia, agora de madrugada, jogo em Monterrey, no México.
0: Vai de Espanha pro camarada aqui, tentativa de lançamento pela ponta direita, bola longa demais, não deu pro Pedro Porro, viajou, foi embora, tiro de meta, Maurício.
1: É, foi lançado ali pela ponta direita, mas naquela bola longa demais, né, e tem procurado a Espanha, principalmente as jogadas ali por aquele lado, buscando o quinto gol no Atlanta, Mercedes-Benz Stadium, viu, Furacão, que aliás entre todos os problemas, né, com o name rights na Copa do Mundo, nada pôde fazer a FIFA no Mercedes-Benz Stadium, né, pra cobrir a logo, por exemplo, da marca, porque justamente a logo fica no teto retrátil, ou seja, na cobertura do estádio. Lá não dava para fazer nada para cobrir a marca, então nesse sentido dos name rights a FIFA sofreu um pouquinho mais com essa casa em Atlanta.
0: A dona FIFA quer tudo para ela, né? Só para ela, né, Fábio França?
2: Nossa, é um exagero também, Silva, né? O que a FIFA faz em alguns estádios. Mas eu tive a impressão que nos Estados Unidos eles meio que abriram mão de algumas coisas, pegaram mais leve em algumas coisas em relação às últimas Copas, viu? Mas ainda assim, acho um exagero.
0: Al-Handan faz a abertura pela ponta esquerda, esticou demais. Chega primeiro com o Barcia, falta para o goleiro. Sai jogando, Naysimão no campo de defesa, dá para Rodri. Rodri domina de costas para o campo de ataque, vem carregando, conduzindo para a seleção da Espanha. Rodri puxa a jogada pela ponta esquerda para Alex Baena. Baena dominou, preparou, vem marcação para cima dele, vem para o combate à seleção da Arábia Saudita, ali acompanhando o Al-Brigan. Baena troca, passes na defesa com Pedro e voltou na intermediária para o Barcia pela ponta direita. Para Pedro Pouco, se apresenta Dani Olmo recebe, já tem marcação para cima dele do Nasser Al-Ouassari. Ele volta para Cubarsi na metade do campo. Recorreu Cubarsi. Cubarsi tentou levantamento pela ponta esquerda. Busca a jogada com Cucurella. Cucurella de cabeça escolheu para trás. Volta para Laporte. Laporte vem avançando toda a Espanha. De novo para o campo de ataque. Laporte inverte da esquerda para o lado direito. Para Pedro Porro. Ajeitou de cabeça. Põe no gramado. Vem da contramão. Reorganiza. Dá pela meia direita. Agora para Pedro. Pedro tentou um tapa. Buscando a grande área no meio do caminho. Nasser Al-Ouassari consegue o corte. Toca contra a marcação. Ganha. Arremesso manual. Al-Harbi já vai bater para a seleção da Arábia Saudita. Agora mostra a cúpula da FIFA ali. O Djorkaeff está tirando uma sonequinha, tá vendo ali, Maurício?
1: É.
0: Olha só o Djorkaeff, campeão do mundo pela França em 1998.
2: Gente, será que ele está dormindo mesmo?
0: Mas está dormindo, mas.
2: Haja leitura, hein, se for.
0: É correria para nós, é correria para eles também, viu, Fábio?
2: Caramba.
0: Djorkaeff no camarote.
1: Ele tá na molezinha, tá no camarote lá, tudo de graça. Ah,
0: mas viaja Comes pra lá, e bebes. Pra cá, dá sono, é. Todo mundo ganha de ferro, Maurício. Não tem jeito. O Djorkaeff ali, faz parte da cúpula da FIFA nesta Copa do Mundo, no camarote oficial, foi flagrado pela imagem oficial da Copa, tirando uma sonequinha. Ferran Torres voltando no campo de defesa para a seleção da Espanha, abandona a grande área, Unai Simons é jogando com Laporte, Laporte mais à frente, dá para Rodri na grande lua do gramado, aperta o Alhandani, volta para Laporte, Laporte atravessa da esquerda para a direita, para Cubarsí, Cubarsí domina, passa metade do campo, já está no lado inimigo, tentou trabalho para a seleção da Espanha, pela meia direita fez a jogada, roda, gira, gira, roda, vai a Espanha tentando no tic-tac o seu... Aí o Dani Olmo agora foi atrapalhado ali. Achei até que o Rafael Claus não estava bem posicionado. Bate na marcação, mas sobra para a Arábia. Albricant tenta metade do campo, domina a bola em cima. Capô subiu, disputou pelo Malta, Arábia Saudita, mas aí fez a falta. O Mohamed Cano atropelando o espanhol ali, né, Maurício?
1: É, e depois ele vai tirar satisfação por ali com o Rafael Claus. Enquanto isso, o Rodri segue caído no gramado, né? Porque a disputa vai ali pelo alto o jogador da Arábia Saudita, o Cano, e aí ele recebe o cartãozinho amarelo porque ele vence a disputa pelo alto, mas ele abre o braço. E aí com o cotovelo esquerdo acaba atingindo o Rodri, capitão da seleção espanhola, amarelado Mohamed Cano.
0: Segundo cartão amarelo mostrado pelo árbitro brasileiro Rafael Claus. E a Arábia Saudita, o técnico Georgios Dones já promove mais duas alterações enquanto o Rodri vai sendo atendido ali, um probleminha com o nariz naquela cotovelada do Mohamed Cano. E o Williams vem aí, né? O Maurício já também na Espanha, né?
1: Isso, Nico Williams vem aí. Vamos só confirmar as mexidas da seleção da Arábia Saudita. Saíram o Alan Ri com a 4 e o Albrican com a 9. Para as entradas do 26, o Abu Al-Shamat, jogador do Al-Qadícia. Então Abu Al-Shamat está em campo, jogador do Al-Qadícia, e também já em campo camisa número 18, o Al-Hadi. Al-Hadi 18 foram as duas mexidas feitas agora pelo Georgios Dones, o grego, que ainda tem mais uma, e já na Espanha Nico Williams e também o Merino.
0: Muito bem, Nico Williams, Mikel Merino ali já prontos também à beira do gramado para entrar. Mexe a seleção da Espanha e o Dani Olmo sai, né?
1: Isso, Dani Olmo saindo para a entrada do Merino. Dani Olmo sai, entra o Merino com a camisa número 6 e o Baena deixa o gramado também. Baena deixando o gramado com a 15 para a entrada do Nico Williams, 17. Esse foi outro também que às vésperas da Copa do Mundo sofreu com problemas físicos e chegou aqui aos Estados Unidos ainda em recuperação, Silva.
0: Então chegam a 4 alterações, Espanha e Arábia Saudita. Análise, Fábio França.
2: O técnico espanhol continua nessa de poupar os principais jogadores, né? Silva tirou o Baena, ponto esquerda, e coloca o Williams, que para mim é mais jogador, mas o Williams vem, como disse o Maurício, se recuperando ainda de lesão, né? Talvez quando estiver 100%, se estiver 100%, ganhe a posição na Copa do Mundo. A questão é essa, jogo resolvido, 4-0, e vai começando a rodar o elenco para poupar alguns atletas também, né? Se do outro lado, a Arábia Saudita vai modificando para tentar alguma coisinha.
0: Olha a Espanha, o Ferran Torres estava ali na grande área, mas já estava parado o jogo, marcado uma falta para a Arábia Saudita bater, né, Maurício?
1: E foi justamente do Ferran Torres, quando ele recebe essa bola já ali em direção à grande área, ele dá um último toque e aí entre a marcação, depois ele acaba atingindo, né? Ele perde o tempo da finalização e comete a falta para cima do Lajame, que será batida pelos sauditas.
0: Muito bem, meus amigos. Placar de 4-0, a seleção da Espanha vai vencendo a primeira nesta Copa do Mundo 2026, você ligado no futebol da Bandeirantes FM, num super domingo, 11º dia da Copa 2026. Vamos até as 7h20, até as 9h20 da noite, né? Logo depois de Espanha e Arábia Saudita, você confere as emoções de mais um grande...

0: derrota. Al-Rabi mais à frente, recomeça a Arábia Saudita, já recomposto o sistema de defesa da seleção da Arábia Saudita. A bola tocada ali na metade do campo, recebeu camisa número 3, ali Lajami. Ali Lajami abre a jogada, beira do gramado, ainda pela intermediária, vai trabalhando ali o Abdulhamid. Abdulhamid voltou no campo de defesa, ela vem recuada, recomeça no sistema intermediário a seleção saudita com Al-Rabi. Al-Rabi já tem marcação para cima dele, tenta abertura pela ponta esquerda, a bola saiu. Toque errado na bola, o Al-Rabi na tentativa de achar ali o camisa número 10, o Salem Al-Dawsari, acaba saindo, arremesso manual, é posse de bola para a seleção da Espanha, bater um pouco à frente da metade de campo. E está com cara de poucos amigos ali o treinador saudita, bola recomeça o time da Espanha no campo de defesa. Kubarsi volta na entrada da grande área para o goleiro Unai Simon. Unai Simon domina, vem marcação do Al-Handan. Unai Simon tenta levantamento, tenta ligação direta com o campo de ataque, vai abandonando a grande área, vem de goleiro, o goleiro sai, Alouais. Levanta o goleiro saudita lá para o campo de ataque, sobe na porta e rebate para a zaga espanhola. Cucurilha recebeu no campo intermediário, tenta abertura já no campo de ataque. Clareou, bom passe. E ele me pino para Ferran Torres na grande área, bateu para fora. Ferran Torres perde a chance, a enfiada de bola do Mikel Merino para ele. E ele frente a frente com o Alomar, bateu à esquerda no gol. Ô Maurício, tava valendo, né? Ou não?
1: Tava valendo, a posição seria legal por ali. Os aplausos depois do Luiz de la Fuente certamente foram ali pro passe do Merino, porque a finalização do Ferran Torres foi um tanto quanto complicada, viu, Furacão? Ele tenta um biquinho de perna direita na saída do Alomar e perde a chance do quinto gol dos espanhóis em Atlanta.
0: Tiro de meta, o goleiro saudita já bate, levanta essa bola na metade do campo, o goleiro rebate, rebate de cabeça, cai pela intermediária, Nico Williams tentou pela miguca ali, vem, estica a perna, trava o Alila Jami, corta para a zaga da seleção saudita que sai jogando. Tá aí o toque, o tempo passando, a bola rolando, você conferido no Futebol Band News FM 20, jogados, etapa final, Copa do Mundo 2026, placar pelo Grupo H em Atlanta. 4 para a Espanha, 0 para a Arábia Saudita, 2 de Ogasabia, 1 de Lamine Yamal e 1 contra de Altambate. Yuri Queiroga.
2: Hoje tá rolando Série B do Campeonato Brasileiro também. O Avaí derrotou o Cuiabá por 1-0 na Copa do Mundo. Já às 4 da tarde tem Bélgica e Irã. E no grupo da Espanha, Uruguai enfrenta Cabo Verde às 7 da noite.
0: 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Participe, escreva o seu nome, de onde você está nos acompanhando, de que parte do Brasil ou do mundo. É pro campo de ataque, Nico Williams avançando aqui pela ponta esquerda. Nico Williams agora vai para cima do combate, acompanha atento ali o Abdulhamid. Nico Williams brecou para cima dele, faz o toque pela meia esquerda pro Rodri. Rodri girou para cima da marcação, para lá, para cá, balança, aperta o Al-Handan. Rodri na direita, abriu agora a jogada pro time da Espanha. Ienemi Pino topo de volta ali pro Rodri. Rodri para Laporte. Laporte vai trabalhando pro sistema de ataque da seleção espanhola. Laporte ali pela ponta esquerda pro Pedri. Dominou com espaço, vem o Pedri ali na canhota, prende a jogada, voltou para Nico Williams, perto do bico da grande área. Nico Williams vai para cima da marcação do Al-Shabab, tentou o cruzamento na boca do gol, estica a perna para cortar de qualquer maneira ali. Lajami, é esse canteiro para a Espanha bater, Maurício.
1: E o Nico Williams já tá próximo ali da bola, ele que vai ajeitar no quarto de círculo e vai jogar na confusão. É aquela coisa, viu, Silva? Todo mundo no meio da muvuca, no meio do fuzuê.
0: É isso, boa, Maurício Ferreira, escanteio para a seleção da Espanha. Vai lá para a grande área a seleção espanhola. Nico Williams pela esquerda, já autorizado pelo Rafael Claus. Bateu curtinho para Guilherme Pino, de volta para Nico Williams. Deixou chegar para o Pedri ali pela ponta esquerda, puxa para pela direita, olhou para a grande área, faz o levantamento da segunda trave. Bola vem desviada, tentativa no meio, mas já estava marcado o impedimento na banheira. Apontou bandeira brasileiro, Rodrigo Figueiredo, Henrique Correia. Marcado o impedimento, 22 para 23 minutos. E aquela parada agora, né, Maurício?
1: É isso, o impedimento foi marcado do Rodri, né? Quando foi lançado lá no segundo pau. E agora a parada para reidratação. Daqui a pouquinho vamos para o último quarto do jogo.
0: É, futebol nessa Copa agora dividido em 4 quartos. E a Espanha dá a impressão que vai fazer uma atuação,
1: ô Silva,
0: protocolar nesta reta final do jogo. Já fala o Fábio França. Pois não, Maurício?
1: Só um detalhe, porque eu tenho percebido em todos os jogos, tá? A parada de hidratação, ela tem sido vaiada pelos torcedores.

0: torcedores nos estádios. Lembrando que não é uma parada tão rápida assim como a gente até está habituado. Estávamos, né, nos campeonatos estaduais, em jogos de Libertadores, coisa rápida de um minuto e pouco. Obrigatoriamente as paradas de reidratação, elas têm 3 minutos na Copa do Mundo e elas têm sido vaiadas pelos torcedores na maioria dos estádios.
1: Eu também vaio daqui, viu, Fábio França, porque eu acho que você acaba mexendo na regra do jogo, né? O futebol sempre foi disputado em 2 tempos de 45 minutos e virou uma parada técnica esse negócio aí, né, Fábio?
2: Virou. Na verdade, virou uma parada comercial também, né, Silvan?
1: Também.
2: A FIFA arrumou esse tempinho aí pra ganhar dinheiro também, né? Então, a parada que normalmente tem 1 minuto e meio, 2 minutos quando é pra hidratação, única e exclusivamente pra hidratação, virou uma parada de 3 minutos, tempo redondinho ali, porque a FIFA encontrou mais um tempinho pra ganhar dinheiro. E o Bielsa criticou demais, né? Alguns treinadores têm criticado, outros tantos têm aproveitado, mas alguns treinadores têm criticado a parada, diz que muda muito o jogo e tal. Enfim, eu acho que a gente vai ter que se adaptar a isso, porque é um caminho meio sem volta. Você falou sobre um jogo protocolar da Espanha no segundo tempo. Com as mexidas é natural que isso aconteça, né? O time perde aquele entrosamento natural, embora individualmente a Espanha tenha capacidade para continuar pressionando e para fazer mais gols.
1: Muito bem, meus amigos, você ligado no futebol da Band News FM, parada para hidratação neste segundo tempo em Atlanta, no estado da Geórgia. Ô, Yuri Queiroga, e a gente que curte a gente por aí, Yuri?
3: Ah, no YouTube, youtube.com/Rádio Band News FM, tem o José Henrique Pereira que está conosco. No WhatsApp também, parabéns, Furacão, muitas felicidades, alegrias e muita voz para continuar nos divertindo com a sua narração. Denise, o Itaim Bibi, em São Paulo, mandando mensagem no 11 999 592 100.
0: Mexe. E pela última vez, o Luiz de la Fuente, a saída do Pedri com a camisa 20 para a entrada do Fabián Ruiz com a 8. Fabián Ruiz, 8, já na vaga do Pedri.
1: Vai usando as 5 alterações, o Luiz de la Fuente na fúria, meu caro Fábio França.
2: E tem que fazer isso mesmo, né, Silva? Porque esse jogo já está garantido. Esse jogo já foi para o espaço. A Espanha fez 4-0 e não duvido que em jogadas individuais a Espanha consiga ampliar. O Nico Williams pela esquerda é um jogador que tem capacidade de, num contra um, desmontar a retaguarda da Arábia Saudita. Então tem que fazer isso mesmo. Do outro lado, a Arábia Saudita também não tem nada a perder mais nesse jogo. É quem sabe mexer para que o treinador consiga entender quem pode ser uma opção válida para a última partida e aí sim, no último jogo, buscar a vitória para quem sabe a classificação como terceiro melhor colocado do grupo, né? A gente tem que lembrar que nessa Copa, como vários terceiros colocados se classificam, 8 deles, uma derrota não vai jogar a classificação para o espaço. Quer dizer, a Arábia Saudita vai precisar depositar todas as suas fichas na última rodada. E aí o treinador precisa entender com quem ele pode contar. Vai servir para isso também.
1: O Corelha manda a bola pelo mato, agora tenta o levantamento buscando o campo de ataque. Ela acaba saindo, acompanha a seleção saudita e arremesso normal. A Arábia Saudita vai bater pela direita do campo de ataque. Já se apresenta o Abdulhamid ali, camisa número 12, para fazer a cobrança. Abdulhamid arremessa essa bola, recebe de volta, toca por dentro agora pela meia direita. Bola dividida ali pelo Nasser Al-Dawsari, conseguiu ganhar a jogada. Volta na metade do campo, recomeça com o Altambacht. Altambacht rola pela esquerda, agora trabalhando com o Al-Harbi. Al-Harbi tentou jogar para o campo de ataque. Vai tentar Al-Shabala pela ponta esquerda, foi desarmado. A Espanha rouba. Esticada essa bola para Fernando Torres, também é desarmado ali pelo Ali Lajami na metade do campo. Sobra pela meia esquerda com Al-Shamat. Al-Shamat rolou de lado, cai na canhota. Al-Harbi faz a abertura, faz o passe. Al-Handan tentou jogada mais atrás agora. Al-Tambacht aparece na metade do campo, recebe a marcação, combate do Ferran Torres. Al-Tambacht pro Nasser Al-Dawsari. Al-Dawsari jogou na ponta esquerda. Al-Shamat dominou lá pela canhota, tenta o drible, tenta a finta, desarmado Al-Harbi. Camisa número 24, acaba perdendo a bola. Recupera a Espanha no campo de defesa. Vem no carrinho para afastar o jogador saudita. Arremesso manual para a Fúria bater. Lado direito no campo de defesa com 27 para 28 minutos de jogo. É segundo tempo em Atlanta no Mercedes-Benz Stadium. Jogo pelo Grupo H. Logo depois de Espanha e Arábia Saudita, você confere mais bola rolando. Tem Bélgica e Irã que se enfrentam em Los Angeles. Seleção iraniana continua com as suas dificuldades, mas conseguiu partir mais cedo para os Estados Unidos graças à intervenção da FIFA. Já em Los Angeles tem Bélgica e Irã, bola rolando, você vai conferir Jussiê Cunha, Bernardo Ramos, Renato Manso, Anderson Azevedo, Bruno Camarão. E à noite, o último jogo desse Grupo H, O último jogo da transmissão do futebol da Bandeirantes FM, Uruguai e Cabo Verde, com Anderson Gonçalves, André Coutinho, Marcos Assunção, Lucas Belotti, Bruno Camarão. A bola rola no Hard Rock Stadium em Miami. Nico Williams sobe de cabeça, disputa a jogada para a seleção da Espanha, toca. A bola volta com Cucurella rolando de lado, entregou para Fabián Ruiz. Fabián Ruiz que entrou há pouco na seleção espanhola. Fabián Ruiz vai ganhando minutagem nessa Copa. Abre pelo setor esquerdo agora para Nico Williams, tenta a finta. Trava o time saudita, corte feito pelo Al-Shabaab. A bola vai para fora do campo, arremesso manual. O Al-Shabaab fez o corte, arremesso já cobrado. Laporte domina, recolhe para a seleção da Espanha. Dali por dentro pela meiuca para Rodri. Rodri faz o passe, recebe de volta, troca passes na metade do campo com Fabián Ruiz. Rodri rolou de lado agora para Cubarsí. Cubarsí pela ponta direita. Abre a jogada, vem a Espanha lá pela ponta. Cruzamento rasteiro na boca do gol. Ali Lajami limpa a área saudita, bota essa bola para fora na grande área de qualquer maneira. Insiste a Espanha, meia direita, Fabián Ruiz engatou e ele me pina, desce pela ponta direita. Tentou jogada na entrada na grande área. Ali Lajami estica a perna no carrinho. Trava para a seleção saudita. Ali Lajami de qualquer maneira limpa a grande área, ela atravessa todo o campo de defesa. Vai Silva. Sobrar na intermediária para Cubarsí, sai jogando a fúria. Pois não.
0: Festa de aniversário não é uma exclusividade sua hoje não, tá bom? Aniversário também hoje, 21 de junho, de Luis de la Fuente, o técnico da seleção espanhola, que vai comemorando com essa goleada por 4-0.
1: Muito bem, parabéns lá pro professor, o técnico espanhol. Agora a festa... só para agosto, e olha lá, sai jogando o Laporte no campo intermediário para a seleção da Espanha, tenta o levantamento pela ponta direita. A fúria desce, Rodri trabalhando com Pedro Porro, apertado, ele volta. Pedro Porro no campo de defesa, perto do bico direito da grande área para Cubarsí, domina o zagueiro do Barcelona. Cubarsí atravessa, dá para Laporte. Laporte recolheu, tem marcação do Arrandan, ele tentou para Fabián Ruiz de costas para o campo de ataque e volta. Na meia lua da grande área, vem recolhendo o goleiro Nai Simon, sai jogando para a Espanha. Tá aí o toque, minha gente. Tempo passando, a bola rolando, tempo de jogo, etapa final em Atlanta, 30 minutos jogados, segundo tempo, Copa do Mundo 2026, e o placar aponta. 4 para a Espanha, 0 Arábia Saudita, 2 de Ogasábal, 1 de Lamine Yamal e 1 contra de Altambacht. 4-0 para a Fúria, que vai vencendo a primeira na Copa, Yuri Queiroga.
3: E amanhã é dia de grandes seleções na Copa do Mundo. A Argentina, atual campeã, enfrenta a Áustria às 2 da tarde. Às 6 tem França e Iraque. E às 9, Noruega e Senegal.
1: E na quarta-feira, às 7 da noite, em Miami.
4: Aqui é Brasil!
1: Brasil e Escócia, a seleção brasileira em campo, lutando para garantir a primeira colocação do Grupo C. Brasil e Escócia, você vai conferir na voz oficial da Copa. Lá vai a Espanha pela ponta direita no campo de ataque, mete na bola Mikel Merino, balançou para cima da marcação, bandeira já aponta a saída da bola e arremesso, mano, fica reclamando ali o Merino, né, Maurício?
0: É, ele reclamava porque queria a cobrança de lateral a favor da seleção da Espanha, mas aí o assistente número 2, o Rodrigo Henrique Figueiredo, olhou para ele e falou, não, vamos ser sinceros, resvalou um pouquinho na sua perna, por isso o lateral foi marcado a favor da Arábia Saudita.
1: O KF acordou, Maurício.
0: Tava na hora, né? O KF... Quer cochilar quanto tempo no estádio também? Tá de brincadeira.
1: Ah, pelo amor de Deus, né? 31 para 32, atravessa a jogada.
2: Pô, ele pagou ingresso caro, pô, vai dormir?
1: Ah, pagou. É.
2: Ou não? Será que não?
1: É. Olha ali o Nico Williams desarmado, sobra a bola com o Al-Shabaab pela meia direita, faz o passe, trabalhou agora rolando pela meia, atenção, Mohamed Kani já fez o toque ali pela meia esquerda, recomeça a seleção saudita com Abdulhamid. Abdulhamid faz o toque por dentro pela intermediária. Aparece Mohamed Kano aqui pela ponta direita. Já faz a abertura ao Chamat. Ao Chamat por dentro. Rolou ali para o Salem. Ao Dalsari de costas para a marcação. Preparou, ajeitou para Abdulhamid. Abdulhamid voltando com Ali Lajami. Ali Lajami tenta o levantamento lá pela ponta esquerda. A seleção saudita tenta o campo de ataque. Vem pelo alto para o corte. Pedro Povo bota de cabeça. Faz o simples, faz o certo. Coloca para a linha de lado. E arremesso manual para a seleção da Arábia Saudita bater. 32 minutos de jogo. Etapa complementar. Ali a Harbi, ali Harbi já faz a cobrança do manual ali pela ponta esquerda para o Al-Randan. Al-Randan entre dois marcadores, vai se virando bem pela ponta canhota. O camisa número 19 saudita tentou ganhar o escanteio. Cubarsí na risca lateral da grande área, faz o corte, recebeu de volta, limpa a área da Espanha, levantando para o Cucurella. Cucurella domina no bico esquerdo da grande área, tenta o levantamento para o campo de ataque, para ninguém, a bola vem de graça para Lilajami. Ali Lilajami já faz o passe, rola perto da metade do campo para Nasser Al-Dawsari. Al-Dawsari de costas para a marcação, de costas para o campo de ataque, gira na grande lua do gramado, prende e volta para Abdulhamid. Abdulhamid atravessa da esquerda para o lado direito agora com Lilajami. Ali Lilajami puxa para a perna direita e acaba errando o passe. A tentativa de jogar ali pela ponta acaba errando. O passe, arremesso normal. É posse de bola para Espanha bater no campo de defesa. Laporte domina. Aljamate aperta na marcação de volta na pequena área para o Unai Simon. O Unai Simon faz o toque para Rodri na meia lua da grande área. Sai jogando camisa 16 espanhol. Rodri levantou pelo lado esquerdo, ainda pelo campo de defesa, entregando para Cucurella. Cucurella mais à frente para Nico Williams. Já tem marcação. Vai fungando no cangote dele ali o Abdul Hamid. A bola foi travada. Arremesso normal. Já bate rapidamente com Cucurella. Arremete essa bola para Fabián Ruiz. Tenta a inversão do outro lado, a Espanha chegou, vem de costas para a marcação, tentou jogada Mikel Merino ali pela meia direita, gira, protege, vem marcação do Nasser Al-Dawsar, ele voltou por dentro pela meia, tenta partir a Espanha. A Arábia Saudita consegue o desarme e tenta agora contra-ataque em velocidade, quem sabe um golzinho de honra da Arábia Saudita. Ali pela ponta esquerda vai descendo a seleção do Oriente, meia Mohamed Cano, preparou, ajeitou de primeira, o Jamal tenta o giro, foi travado, intercepta Nico Williams e agora tome contra-ataque espanhol, bola tocada, vem ali Ferran Torres de costas para a área, tentou ajeitar na meia, desarmado. Recupera a seleção saudita, o Jamal já toca por dentro para Mohamed Cano, de volta ao Jamal outra vez com Cano. Mohamed Cano ali pela meia, vem toque para trás do Nasser Al-Dawsar, recomeça na intermediária, vai trabalhando, toque de bola, tenta cadenciar o jogo a seleção da Arábia Saudita, metade de campo, Mohamed Cano. Mohamed Cano entrega pelo lado direito para Al-Shamad, outra vez com o Mohamed Cano ali na risca divisória do gramado. Mohamed Cano tentou o toque pela meia direita, vem a seleção da Arábia Saudita, o Randan de costas para a marcação, prepara para Al-Shamad, Al-Shamad domina na frente do combate do Fabián Ruiz, voltou na metade do campo com Mohamed Cano. Na direita, Al-Shamad recebe, Cucurella aperta na marcação, Al-Shamad voltou ali para Mohamed Cano. Mohamed Cano faz o toque, toca da bola ali pela meia para o Randan, de volta para Mohamed Cano, de primeira para Nasser Al-Dawsari. Nasser Al-Dawsari faz a finta no Ferran Torres. A seleção saudita vai se mantendo agora com um pouco mais a bola na posse no campo intermediário, mas sem conseguir incomodar a defesa da Espanha, que só cerca aquela atuação protocolar da Fúria no segundo tempo, né, Fábio França?
2: A gente já tinha dito algo a esse respeito, né, Silva? Com tantas mudanças, é natural que essa atuação protocolar aconteça. O time perde o conjunto, né, perde a força coletiva e aí acaba naturalmente não conseguindo pressionar da maneira que conseguiu no primeiro tempo. Vai lá, Silva.
1: Lá vem a Arábia Saudita para o campo de ataque. O Randan arriscou para o gol, defendeu. Para entrar para as estatísticas, o goleiro Unai Simon, hein, Maurício?
0: É, participando pela primeira vez no jogo ali o Unai Simon. Na batida do Al-Handan, da entrada da área e de canhota. Ela passa entre a marcação, uma bola difícil porque tinha um defensor ali na frente. Mesmo assim, estava ligado. Unai Simon foi para o canto esquerdo e defendeu.
2: E é natural que a Espanha até permita a chegada da Arábia Saudita com mais ênfase, né? O time saudita encontra mais espaço, até pela força do coletivo da Espanha, que foi por espaço com 5 alterações. Resta a Espanha agora a qualidade individual para tentar ampliar esse placar, mas eu não duvido que isso aconteça, até porque a Arábia Saudita está se soltando um pouco mais, ó, pode observar, a Arábia Saudita tem nesse momento 4, 5, 6, 7 jogadores no campo de ataque. Se a Espanha encaixar um contra-ataque, pode fazer o quinto.
1: Lá vem a Espanha com o Nico Minas pela ponta esquerda, avançou, fez o levantamento na boca do gol, bateu no zagueiro, espalma o goleiro Alan Weiss, quase pinta mais um gol contra. Era o Altambacht de novo, Maurício?
0: Era ele, o Altambacht, mais uma vez. É, e dessa vez ela explode a bola no peito ali do camisa número 5. Vai em direção ao gol, mas estava ligado o Alois para salvar. Dessa vez o goleirão conseguiu. E aí na dividida, estava por ali o Jeremy Pino. E ele sofreu um corte no rosto, tá? Na dividida com o Altambacht, que por ali teve um corte no olho direito ali. O Jeremy Pino vai ser atendido agora, claro, do lado de fora.
1: Coisa, hein? O Tambacht ia marcando outro gol contra, Fábio França, aí numa Copa do Mundo, meu Deus, hein?
2: Demais, né? Aliás, os Estados Unidos tiveram isso, né, Silva? Foram dois gols contra nas duas primeiras rodadas para os Estados Unidos, né, a favor do time americano. Aconteceu isso com eles.
1: Verdade. Estados Unidos meteu 4-1 no Paraguai, 2-0 na seleção da Austrália, vem pela ponta direita, tenta o campo de ataque, opa! Parou, pegaram lá um chamado pra Cristo ali, hein, Maurício?
0: E ele sente, né? Coloca a mão no tornozelo, a falta cometida ali pelo Cucurella e a falta vai ser batida. Pelo lado direito para a seleção da Arábia Saudita, tô de olho aqui no Jeremy Pino, viu, Silva, que sofreu aquele corte no olho.
1: Lembrando que o aniversariante Luis de la Fuente já fez ali as 5 alterações na seleção da Espanha. Vamos com quase 38 minutos caminhando para a reta final do jogo em Atlanta, no Mercedes-Benz Stadium. É o Grupo H pela Copa do Mundo 2026, 4-0, a Espanha goleia a Arábia Saudita. O Yuri!
3: Opa, diga! Falhou!
1: Engasopou, é?
3: Engasopou, deu uma engasopada.
1: Aconteceu umas duas vezes comigo já, só hoje. E a gente que curte a gente, Yuri Quiroga?
3: Tem o Ricardo mandando mensagem lá em Sapé, no interior da Paraíba. Mandando também aquela mensagem acompanhando todas as transmissões da Band News FM, além de Jonas de Alcântara em Duque de Caxias, lá na Baixada Fluminense.
1: Muito obrigado a todos que participam no Pão e Velho Radinho, no aplicativo Band Play ou na nossa live no canal oficial da Band News FM no YouTube. Tem o chat, tem o WhatsApp no 11999-59200 para você participar e interagir. O Salém Aldossari agora sentiu. Levou a chegada ali do Laporte, né, Maurício?
0: É, porque ele solta a bola e já dispararia em velocidade por ali. O Laporte acabou fechando a porta justamente ali para ele, bateu na massa e a falta foi marcada pelo Rafael Claus. Tudo certo já com o Jeremy Pino em campo.
1: A agendinha do futebol da Band News FM neste domingaço, dia 21 de junho. 11º dia de Copa do Mundo, a maior Copa da história. 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E depois, também coladinho, a bola rola no Hard Rock Stadium em Miami, Uruguai, Cabo Verde. Anderson Gonçalves, André Coutinho, Marcos Assunção, Lucas Belotti, Bruno Camarão. No futebol, Band News FM, a voz oficial da Copa para um Brasil inteiro ligado. 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O Brasil inteiro ligado na Abdulhamid pro campo de ataque pela ponta direita. Arábia Saudita, Abdulhamid tentou o levantamento na entrada da pequena área, sobe Laporte. Vem na entrada da pequena área o zagueiro do País Basco para afastar, para tirar. A bola voltou ali pela meia direita. Rebote é com a seleção saudita. Al-Shamat com Abdulhamid apertado. Volta para Mohamed Cano. Toca por dentro. Recebeu de volta do Nasser Al-Dawsari. E trabalha cadenciando o jogo para a seleção da Arábia Saudita. Tá aí o toque. Tempo passando, a bola rolando, você conferindo no futebol Band News FM. 40 minutos, etapa final. Placar da Copa 2026, Grupo H em Atlanta. Espanha 4, Arábia Saudita 0, 2 de Ogaçaba, 1 de Lamine Yamal e um contra de Altambacti, Yuri Queiroga.
3: Mais cedo, o Japão fez o mesmo placar em Monterrey sobre a Tunísia. 4 para o Japão, 0 para os tunisianos.
1: É para o campo de ataque pela ponta direita. O chamado para a seleção da Arábia. Tenta o levantamento, grande área. Subiu com o Barcelo de cabeça. Tenta evitar a saída. O Cocorena aqui pela lado do campo, mas não consegue. Foi no corpo dele. O chamado e arremesso normal para a Arábia Saudita bater. Agora, Fábio França, aí nos Estados Unidos, o que o pessoal comenta a respeito desse novo formato da Copa do Mundo com 48 seleções numa Copa mais comprida, mais longa, Fábio?
2: O americano gosta de campeonato grande, campeonato comprido, campeonato cheio, né, ô Silva? Então aqui conversando com o público em geral, sabe? Com torcedores. Eles curtem, né? A NBA tem jogo pra caramba, a NFL tem jogo pra caramba, né? Então eles curtem campeonato inchado. Então, pra eles, de fato, eu acho que fica mais legal. Mas americano, vou contar uma coisa baixinha aqui. De uma maneira geral, não entende muito de geografia, né, Silvano? Não sei se você já percebeu isso.
1: É mesmo,
2: né? Mas nada, negócio impressionante. E assim, com todo respeito aos americanos, mas de uma maneira geral, o torcedor, muitos deles não conhecem alguns países que inclusive estão disputando a Copa do Mundo. Hoje mesmo eu estava conversando com dois ou três aqui e eu tive que explicar para ele, ó, o Haiti fica ali nessa região, o Cabo Verde fica na África, sabe?
1: Meu Deus do céu.
2: Negócio meio esquisito, é, de fato, geograficamente, a geografia não é o forte da maioria dos americanos. Alguns, claro, entendem muito bem, mas de uma maneira geral eu fiquei assim meio que assustado com relação a isso, viu?
1: É verdade.
2: Eles gostam, quanto mais time, melhor.
1: Perfeito, uma vez agora o jogo tá parado. E a geração oficial mostra a festa dos torcedores espanhóis, os árabes, os sauditas presentes aí no Mercedes-Benz Stadium. Mas uma vez, Fábio, Maurício, Yuri, meus amigos, eu fui assistir um jogo do Lakers no Staples Center, Lakers e Utah Jazz, e estavam vendendo ingresso para um para uma espécie de derby do hóquei entre Los Angeles Kings e Anaheim Ducks. Anaheim fica do lado de Los Angeles, é onde fica o primeiro parque da Disney, a Disneyland. Cara, eu fui assistir esse jogo. O jogo demorou 4 horas para acabar, Fábio. Não terminava mais, cara. 4 horas.
2: Jogos compridos, é que beisebol, né? Um jogo, tem jogo de beisebol que dura 5 horas. Ah,
1: pelo amor de Deus, né?
2: Tênis também tem jogo comprido, né?
1: Sim, sim.
2: Mas, tênis também. Mas beisebol é um negócio que eu não consigo entender direito.
1: Mas, né? O problema...
2: Não as regras, mas não consigo entender como é que atrai tanta gente. Mas vamos nessa, Silva. Tem esporte para todo mundo.
1: Tem esporte para todo mundo. O problema é que o Staples Center, ele fica gelado, evidentemente. O jogo de hóquei, eles são muito ágeis, né? Na transformação.
2: E saiu briga?
1: Saiu umas duas.
2: Sempre sai pau.
1: Sempre,
2: né?
1: Sempre. Ainda mais um derby regional da Califórnia ali entre Los Angeles Kings e Anaheim Ducks. Mas demorou demais, quase que eu fui embora antes de acabar. Mas vamos lá. O Mohamed Cano tá ali com um corte na testa, é isso, Maurício?
0: É, porque houve uma pancada com o próprio companheiro, o Al-Hadi, o camisa número 18. Os dois subiram ali pelo alto numa disputa pela bola, né, para buscar justamente a cabeçada. E aí, depois do desvio, acabaram se chocando. O Mohamed Cano levou a pior, viu, Furacão? Já colocou a proteção ali na cabeça, trocou a camisa, né, porque estava ensanguentado, então teve que trocar. Agora ele vai esperar um pouquinho do lado de fora, como obriga também esse novo protocolo da FIFA. E já, o Al-Ghanan, camisa 17, Al-Ghanan com a 17, vem aí para 5 mexidas também. E agora, então, tá saindo o Nasser Al-Dawsari com a 6 para a entrada do Al-Ghanan, com a número 17, a última mexida também da Arábia Saudita.
1: Eu vou poupar o Fábio França de comentar essa substituição aí. O Al-Ghanan tá entrando. Khalid Al-Ghanan, número 17, já nos minutos finais. E o Rafael Klaus, pela parada para hidratação, né? Pelo tempo agora para o atendimento do Mohamed Cano. Deve ser bem generoso aí com as alterações, se ele levar o pé da letra aí, um 7 ou 8. Vamos ver. Aqui bola pela ponta esquerda, vem concorrendo para o campo de ataque, a seleção da Espanha, ele volta na metade do campo, recola Fabián Ruiz, dá para Cubarsí pelo lado direito, ainda pelo campo intermediário para Pedro Porro, centraliza o passe pela meia, para Fabián Ruiz de costas para o campo de ataque, ajeitou, preparou, ajeita a jogada ali pela intermediária com Laporte, até que não, né, Maurício?
0: Mais seis minutos
1: de acréscimos. Aponta a arbitragem brasileira hoje, comandada pelo Rafael Klaus em Atlanta, no estado da Geórgia. Aqui sai jogando no campo intermediário ali o camisa número 16, Rodri, apertado, marcado, cercado, vai voltar para Cubarsí. Cubarsí pelo campo de defesa, abre lateralmente ainda pela intermediária, faz o passe, se apresentou ali no campo intermediário o Fabián Ruiz, ajeita pela ponta direita, Guilherme Pino apertado, voltou para Pedro Porro, vai trocando passes, o time da Espanha, Pedro Porro volta no campo de defesa para Cubarsí para Laporte, domina um pouco a frente da metade do campo, tem ali o Rodri por dentro pedindo, prende Laporte mais à frente, agora faz o passe, entregou dali para Mikel Merino, de volta para Laporte outra vez com Mikel Merino pela ponta esquerda, entregou junto a lateral do campo para Cucurella mais atrás, agora rolando para Rodri, centraliza o passe, joga ali curtinha para Cubarsí de lado para Pedro Porro, e a movimentação do Guilherme Pino lá pela ponta direita, Guilherme Pino domina, prende a jogada, camisa número 11 espanhol, dá no meio para Fabián Ruiz, para Pedro Porro, virou pro gol, olha o gol, Fernando Torres, no

0: Alan Torres, camisa número 7. A sua maneira. A sua maneira. No tic-taca, tic-taca, tic-taca, tic-taca. A princípio, gol validado pela arbitragem brasileira, mas eu tenho as minhas dúvidas. Gol será checado pelo VAR. No tic-taca, na troca de passes de pé para pé. A bola cruza a grande área, encontra ali livre, leve, solto na pequena área. Fernando Torres. Gol aberto, escancarado. Já batido o goleiro Aloás, ele bota para dentro, só empurra. Marca o quinto gol aos 46 minutos do segundo tempo. Mas o gol vai ser analisado, vai ser checado pelo VAR no Mercedes-Benz Stadium, Maurício Ferreira.
1: E a decisão vai ser rápida pelo impedimento semiautomático que nós temos na Copa do Mundo, né, Silva? O Rodrigo Henrique Figueiredo não correu para o campo, mas ele também ali, pelo menos aqui no meu visual, ele não levantou a bandeirinha marcando esse impedimento. Me pareceu que na batida do Pedro Porro, né, no cruzamento feito ali já dentro da grande área, estava um pouco à frente o Ferran Torres. Claro que as linhas estão sendo traçadas, tudo está sendo checado pela arbitragem de vídeo, que hoje é do colombiano Nicolas Galo, para validação ou não do Ferran Torres, que pode colocar o quinto gol da Espanha no marcador.
0: Agora a gente vai ver se o inglês do Rafael Claus está mais afiado que o do Wilton Pereira Sampaio, mas olha, na minha visão estava um pouco à frente. E agora
1: é porque tinha um cara lá em cima, né? Acima do Pedro Porro ainda, lá pelo lado direito da seleção da Espanha, do ataque, havia um jogador da Arábia Saudita que já pisava dentro da grande área, não era o atleta mais próximo ali ao Ferran Torres, né? Justamente esse cara lá em cima que eles estão checando essa possibilidade de impedimento.
0: Vamos ver,
2: por
0: né?
2: Por ser semiautomático, deveria ser mais rápido.
0: Também acho.
2: Não deveria sair mais rápido.
0: Também acho.
2: Está demorando demais. É pouquinho mesmo, mas com o impedimento semiautomático ali, a decisão já deveria ter sido tomada.
0: Vamos ver se o gol de número 114 desta Copa do Mundo será validado ou não. São 113 gols marcados até aqui, é o 37º jogo desta Copa longa. Desta Copa do Mundo de 2026 dos Estados Unidos, Canadá e México. Mas o Fábio disse bem. Como é um impedimento semiautomático, está demorando demais para a gente ter o veredito aí deste gol ou não do camisa número 7 espanhol, Ferran Torres. Vamos ouvir o Rafael Claus.
3: After review, the number 7 of Spain has the offside position. Final decision, offside.
0: Tá melhor o inglês do Claus um pouquinho, né, ô Maurício?
1: Não, mandou bem, muito bem. Foi claro ali o Rafael Claus, né, depois da revisão da arbitragem de vídeo, pegaram a posição de impedimento do Ferran Torres, não valeu o quinto gol marcado pelos espanhóis.
0: Aí, Fábio França, gostei, viu?
2: Foi bem, foi claro, é isso, o pessoal entendeu. Eu também achei que estava um pouquinho à frente, tá. Bem pouco, é verdade, mas demorou demais a decisão, hein?
0: Por ser semiautomático, deveria ter sido mais ágil aí o veredito do VAR. Muito bem, meus amigos, mantido o placar de 4 para a Espanha, 0 para a Arábia Saudita, já no toque dos 50 minutos de jogo da etapa complementar. Daqui a pouco a bola rola às 4 da tarde em Los Angeles. Em Los Angeles tem Bélgica e Irã. E você vai curtir o futebol da Band News FM na sequência direto e reto. Nós teremos a transmissão de José Cunha, Bernardo Ramos, Renato Manso, Anderson Azevedo, Bruno Camarão à noite. O outro jogo deste Grupo H. Tem lá em Miami, Uruguai e Cabo Verde. Com Anderson Gonçalves, com André Coutinho, com Marcos Assunção, Lucas Belotti e Bruno Camarão nesse 11º dia da Copa. E quarta-feira, às 7 da noite, lá em Miami, tem o quê?
4: Aqui é Brasil! Oh, oh,
0: oh. O Brasil e Escócia! A seleção brasileira gigante pela própria natureza em campo. E claro, você vai ouvir na Band News FM a voz oficial da Copa. Trabalha pelo campo de defesa, cadenciando o jogo Laporte para a seleção da Espanha. Ele inverte na esquerda para o lado direito. Já passamos dos 51, mas deve acrescer mais 2 minutinhos pelo tempo de VAR. O árbitro de Santa Bárbara do Oeste, no interior de São Paulo, Rafael Claus. Troca passes à seleção da Espanha. Rodri para Laporte, Laporte pela intermediária. Pisa na bola, prende o zagueiro, camisa número 14. Laporte jogou Premier League. Já entregou para Cucurella. Cucurella volta com o Laporte, metade do campo. Laporte vai passando pela marcação ali do Al-Randan. Solta para Cucurella. Cucurella volta. Recomeça com o Fabián Ruiz ali pela meiga. Dá para Rodri. Rodri de costas para o campo de ataque. Voltou para Cubarsí. Cubarsí para Pedro Porro. Pedro Porro dá para Jeremy Pino pela ponta direita. Jeremy Pino faz o passe. Rola de lado para Mikel Merino. meio para Fabián Ruiz, engatou a jogada com o Nico Williams pela ponta esquerda. Nico Williams dominou, vai para cima da marcação, balançou, sacudiu, voltou para Cocorelha, Cocorelha volta e começa pela minha direita, dá para Cubarsí, Cubarsí entregou para Miquel Merino, Miquel Merino para jogada na ponta direita, roda, Fabián Ruiz voltou, rolou uma atenção, levantamento, segunda trave, sobe a zaga. Ao chamar de cabeça, escora. Bota essa bola para a linha de lado de qualquer maneira. Arremesso manual, fácil de bola para a Espanha. 52. Vai terminar, vai acabar o jogo de número 37 desta Copa do Mundo 2026. Cucurelli ali com a sua cabeleira estilosa. Arremessa essa bola. A bola volta tudo. A seleção da Espanha recolhe Laporte no campo intermediário. Laporte domina lá do esquerdo pelo campo de defesa da seleção da Espanha. Prende a jogada aqui no campo intermediário. Rola curtinha, entregou para Rodri. Rodri mais à frente para Cucurelli. Cucurelli para Nico Williams pela ponta esquerda. Nico Williams dominou, pisa na bola, prende, apertado, vai voltar no campo de defesa, recomeça na intermediária, dá bola para Laporte. Pois não, Maurício.
1: E a plaquinha não subiu, né, mas ele deu mais alguns minutos, já cruzamos ali os 6 de acréscimos, estamos chegando a 8.
0: Fabián Ruiz avançou para a ponta direita, para Merino, Merino dominou na grande área, pé canhoto, bateu em cima do zagueiro, bate no Alila James, explode na defesa, e bate o Rafael Claus, vai ali parando o jogo, vai terminar. Apita o árbitro brasileiro Rafael Claus, é fim de papo em Atlanta. Espanha vence a primeira na Copa. 4 para a Espanha, 0 para a Arábia Saudita. 2 de Ogaçaba, 1 de Lamine Yamal e 1 contra do Altambate. Vitória da Fúria. Muito obrigado, Fábio França, Maurício Ferreira, meus amigos do futebol da Bandeirantes FM. As emoções da Copa vão continuar por aqui. A bola é sua, Yuri Queiroga.

0: A Espanha vence a primeira na Copa do Mundo. 4 para a Espanha, 0 para a Arábia Saudita. Você conferiu com o Silva Júnior no recado. Maurício Ferreira, a celebração espanhola em campo em Atlanta.
1: Pelos 3 pontos conquistados, agora com 4 nessa classificação do grupo H da Copa do Mundo, viu, meu caro Yuri Queiroga? Ali no centro do gramado estava já o Lamine Yamal. E já depois da substituição no intervalo, né? Ficou no vestiário, tomou banho, já tá de chinelinho calçado por ali, mas tranquilão o Lamine Yamal, depois de ter marcado o primeiro gol dele em Copas do Mundo e colocando o nome na história, né? Foi apenas o segundo jogador na história das Copas do Mundo com 18 anos ou menos a abrir o placar em uma partida de Mundial. O outro tinha sido ele, ninguém mais, ninguém menos que o Pelé, com 17 anos, quando fez o primeiro gol da seleção brasileira contra o País de Gales na Copa do Mundo de 1958. Estatística essa levantada pelo site da Opta, viu, meu caro Yuri Queiroga? Terceira e última rodada depois desse grupo H, teremos os jogos disputados na sexta-feira, dia 26. A Espanha pega o Uruguai no Akron, em Guadalajara, no México, e a Arábia Saudita volta a campo na mesma sexta contra Cabo Verde, também às 21h, só que em Houston, aqui no estado do Texas.
0: Já já, análise de Fábio França para estes 4-0 da Espanha sobre a Arábia Saudita. Depois tem um outro jogo do grupo, às 19h, Uruguai e Cabo Verde, lá em Miami. 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

0: E foram 4 explosões, cada gol uma explosão de alegria para a torcida da Espanha. 4 para a Espanha, 0 para a Arábia Saudita. Ainda teve o 5º gol que foi anulado do Ferran Torres no finalzinho da partida. Mas 3 pontos na conta e a Espanha mais tranquila, Fábio França, depois dessa goleada sobre a Arábia Saudita em Atlanta. E a Arábia Saudita pagou o pato pela atuação de Cabo Verde contra a Espanha na estreia.
1: Ah, e a tendência é que a Espanha termine na primeira posição desse grupo, né? Vamos ver o que o Uruguai consegue fazer diante do Cabo Verde. Não sei se Cabo Verde vai conseguir resistir ao Uruguai da maneira que resistiu à Espanha, mesmo a Espanha sendo muito superior ao time uruguaio, né? Cada jogo tem uma história, né? O Vozinha contra a Espanha pegou demais, talvez não vá tão bem diante do Uruguai, né? A gente precisa ver como é que a coisa vai se desenhar. Mas a tendência é que depois dessa atuação, a Espanha ganha confiança e termine na primeira posição do grupo, até porque construiu um bom saldo de gols, né, diante da Arábia Saudita. Primeiro tempo muito bom da Espanha, realmente o time foi muito bem, fez 3-0 com extrema tranquilidade, em nenhum momento sofreu pressão do time da Arábia Saudita, ou pressão de fato não sofreria, era muito difícil que acontecesse, mas em nenhum momento... A Arábia Saudita conseguiu levar perigo à meta da Espanha no primeiro tempo. A Espanha dominou, controlou o jogo da maneira que quis. E quando conseguiu ali desfazer a linha defensiva da Arábia Saudita, chegou até com certa tranquilidade aos gols, com uma grande atuação do Oyarzabal. No segundo tempo, com todas as alterações, muito mais para poupar o time titular, aí a Espanha perdeu no coletivo, perdeu no conjunto, né? Então era natural que criasse menos, passou a viver dos lampejos individuais, ainda assim com meio time reserva, muita força individual, muita qualidade individual, conseguiu chegar a mais um gol, depois fez outro, que foi anulado por impedimento, bem anulado, mas muito mais na questão individual, porque o time é muito superior em relação ao da Arábia Saudita. E aí no coletivo, como o time reserva, ou esse time misto, não está tão entrosado, concedeu alguns espaços, a Arábia Saudita conseguiu até chegar um pouquinho mais perto da área. Mas a Espanha dominou o jogo, levou como quis a partida no primeiro e no segundo tempo, mais protocolar, como o Silva Júnior disse ao longo da transmissão. Bela vitória da Espanha, coloca o time na primeira posição do grupo e deve terminar nessa posição, se tudo correr dentro da normalidade, e seguir com mais tranquilidade para a próxima fase, Yuri.
0: Fábio França, aquele abraço para você e até as próximas transmissões.
1: Valeu, gente, até a próxima.
0: São 3 horas e 11 minutos.

0: Pode crer, vamos junto.
1: E vamos direto para Nova Jersey. Voltando para Nova Jersey, onde a Aline Fanelli acompanha o dia da seleção brasileira. Já já tem entrevista coletiva por aí, né, Aline?
2: Oi, Yuri, boa tarde para você mais uma vez. Exatamente, daqui a pouquinho tem entrevista coletiva do Lucas Paquetá aqui no hotel da Seleção Brasileira. Eu já estou na sala de imprensa, que já está quase cheia, né? Tem um buffet, digamos assim, para a imprensa, com alguns salgadinhos, alguns quitutes para serem saboreados antes da entrevista coletiva. Então o pessoal está do lado de fora. Às 13h30 da tarde do horário de Brasília, o Lucas Paquetá vai estar aqui para conversar com a gente. E, ó, Neymar participou de todo o treino de hoje com os companheiros, tá? Tá liberado, 100%. Treinou normalmente, não estava o elenco todo da seleção brasileira no gramado, porque dos titulares, apenas o Vinícius Júnior, o Lucas Paquetá e o Alisson foram a campo. Os outros jogadores fizeram um trabalho mais leve e regenerativo. Claro que a comissão técnica está atenta com relação à questão física dos jogadores por causa do curto período de tempo entre uma partida e outra. Mas claro que amanhã eles vão para o campo, faltam só dois treinos até o jogo contra a Escócia na quarta-feira. Então a grande notícia é essa, Neymar treinou normalmente com todo o elenco, está liberado. E como o Ancelotti já havia adiantado, né, Yuri, na sexta-feira vai ser relacionado para o jogo contra a Escócia.
1: Tudo certo. Aline Fanelli, portanto, acompanha a entrevista coletiva lá no The Reed, o hotel onde a seleção brasileira está se concentrando, e traz tudo na programação da Band News FM. Bom trabalho, Aline.
2: Até mais, Yuri.
1: Em instantes, último destaque de Maurício Ferreira para essa vitória por 4-0 da Espanha sobre a Arábia Saudita. Dois minutinhos e a gente volta. 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
1: De volta e para trazer as últimas informações de Espanha 4, Arábia Saudita 0, Maurício Ferreira.
2: Vamos lá então, Yuri Queiroga. Hoje ainda tem o outro jogo dessa chave, né, que será disputado em Miami, com o André Coutinho acompanhando tudo de perto. Às 7 da noite, horário de Brasília, tem Uruguai e Cabo Verde. Aí a gente vai ter o cenário já dessa chave depois das duas partidas e da segunda rodada já concluída. Mas fato é que a Espanha nesse momento lidera, né, com um saldo de gols criado por essa vitória por 4-0 para cima da Arábia Saudita, e aí na última rodada vai enfrentar a seleção do Uruguai no estádio de Akron, em Guadalajara, no México, na próxima sexta-feira, às 9 da noite, dia 26 de junho. Então tem Espanha e Uruguai no mesmo dia e horário em Houston, aqui no estado de Dallas. A Arábia Saudita pega a seleção de Cabo Verde. Claro, os sauditas ainda não estão eliminados, apesar dessa derrota, né? E no último jogo pegam a seleção mais frágil dessa chave para, quem sabe, ainda buscar uma classificação, ao que tudo indica, entre os terceiros colocados, Yuri Queiroga.
1: Maurício Ferreira, aquele abraço para você e até a próxima.
2: Valeu, Yuri. Abraço a você, a todo mundo ligado no futebol da Band News FM. Amanhã a gente está de volta e diretamente aqui de Dallas tem o segundo jogo dos atuais campeões do mundo por aqui. A Argentina amanhã enfrenta a seleção da Áustria. Yuri, valeu, um abraço a você, aos ouvintes da Band News FM. Fui!
1: Você acompanhou na Band News FM, Argentina amanhã, Espanha 4, Arábia Saudita 0, jogo que você teve Silva Júnior na narração, com Fábio França nos comentários e Maurício Ferreira nas reportagens. Eu e Yuri Queiroga estive na apresentação e no plantão, mas a Copa do Mundo não para por aqui. Daqui a pouco, a partir das 3h30 da tarde, começa a transmissão de Bélgica e Irã, com Jussier Cunha, Bernardo Ramos, Renato Manso, Anderson Azevedo e Bruno Camarão. Em 2 minutos, a gente passa a régua e fecha a conta. 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
1: Você conferiu na Band News FM, Espanha 4, Arábia Saudita 0, já já tem Bélgica e Irã a partir das 3h30 da tarde. 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

0: 3 horas e 21 minutos pelo horário de Brasília. Você continua conosco aqui na Band News FM neste domingo, dia 21 de junho de 2026. Eu sou Yuri Queiroga e nós atualizamos os principais assuntos deste fim de semana. O Conselho de Direitos Humanos requisita a abertura de um inquérito civil e uma investigação criminal para apurar o discurso de ódio dos alertas falsos enviados por um sistema da Defesa Civil. O pedido foi feito à Procuradoria da República do Distrito Federal. O texto faz referência ao disparo que atingiu celulares em diversas regiões do país na última sexta-feira. No alerta indevido vinha escrito a palavra misantropia, que significa aversão à humanidade. Em nota, a Defesa Civil declarou que o caso foi provocado por uma invasão ou ataque hacker ao sistema, que não se trata de um posicionamento institucional. O pedido do Conselho também inclui que seja enviado um novo alerta de ordem para esclarecer que não houve a intenção da Defesa Civil diminuir a insegurança, para diminuir a insegurança coletiva e também para explicar que a apologia ao discurso de ódio viola direitos humanos e constitui crime. O rei Charles da Inglaterra vai ser o primeiro monarca a divulgar um imposto de renda pessoal. De acordo com o jornal The Guardian, as informações fiscais completas vão ser divulgadas na próxima semana e vão constar os dados referentes aos anos de 2024 e 2025. O veículo britânico também informa que o objetivo é reforçar a transparência das finanças da família real. O Papa Leão XIV reza por jovens mortos em acidente com ônibus no Ceará. O líder religioso manifestou solidariedade às famílias dos 7 jovens do time de basquete de Juazeiro do Norte que morreram em um acidente de ônibus na última segunda-feira. A homenagem foi feita durante a oração do Ângelus. O time havia vencido a categoria sub-19 da Copa Sobral 2026 poucas horas antes do acidente. Os atletas voltavam para casa após o fim do campeonato, quando o ônibus capotou. São 3 horas e 23 minutos no horário de Brasília. 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
0: São 3 horas e 25 minutos no horário de Brasília. Você continua aqui conosco na Band News FM durante a programação deste domingo 21 de junho de 2026. Já tem mais Copa do Mundo. Tem Bélgica e Irã começando às 3h30 da tarde a nossa transmissão com Jussiê Cunha, Bernardo Ramos, Renato Manso, Anderson Azevedo e também com Bruno Camarão na apresentação e no plantão. O serviço de abastecimento de água na região de Artur Alvim, na zona leste de São Paulo, deve ser normalizado até amanhã. A afirmação é da Sabesp, que afirma que segue realizando uma manutenção emergencial. O distrito estava sem água desde o início deste domingo. Ao todo foram 11 bairros atingidos, incluindo Vila Dalila, Vila Matilde e também Jardim Santa Maria. O presidente da Assembleia Legislativa de São Paulo, André do Prado, se lança como pré-candidato ao Senado. Os detalhes chegam com Adele Robichet.
8: O presidente da Assembleia Legislativa de São Paulo, André do Prado, do PL, lança a pré-candidatura dele ao Senado em um evento com o

0: acompanhando a movimentação do trânsito nesse final de semana aqui pela região metropolitana de São Paulo e também nos deslocamentos ali pro litoral e também para o interior do estado. A gente começa pelo sistema Anchieta Imigrantes, que segue com um trânsito normal nos dois, nas duas rodovias e nos dois sentidos. Indo para outra rodovia aqui na região também, ao leste de São Paulo, a gente percebe que também há boa movimentação, por exemplo, em corredores como a Ayrton Senna e a Carvalho Pinto. Trânsito também fluindo muito bem neste corredor, tanto no sentido interior quanto no sentido capital. Agora, para quem? Vamos dar uma olhada agora para a região da Castelo Branco e também da Raposo Tavares. Também sem informações até aqui de congestionamento nas rodovias que ligam ao interior, na Raposo e também na Castelo Branco. Sistema Anhanguera Bandeirantes também funcionando bem. Onde há algum problema pontual é lá na Regis Bittencourt, na chegada em Embu das Artes, no sentido São Paulo, já passando pela cidade de Embu das Artes até a subida ao Rodoanel. Quem está subindo ao Rodoanel pega neste momento o trânsito um pouco mais complicado na rampa de acesso da Regis para o Rodoanel na altura de Embu das Artes. Agora 3 horas e 28 minutos. Atenção, rede.
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3: Nosso ouvinte Celeste Matos escreve contando que está receosa porque tem duas calopsitas. Elas ficam tão encurujadinhas, Manu. Tô preocupada com elas. Posso colocar um aquecedor perto? Celeste, calma. Vamos conversar. Aquecedores são perigosos para as aves, porque de maneira geral, aquecedor ele resseca demais o ar. E isso é muito perigoso para as aves. Então, o que eu te recomendo? Sim, você tem que se preocupar com esse frio que está fazendo, com as aves. Tirar elas de uma circulação, de uma ventania. Coloque-as num lugar mais reservado da casa. Ainda precisa ter uma ventilação, precisa ter um ar, mas que não fique na rota da janela. Isso é muito importante. Segunda coisa, se você for aquecer, é melhor que aqueça o ar da sala como um todo. E aí, você precisa colocar uma fonte de água perto delas. Não precisa ser dentro do recinto, mas coloque fora do recinto para que esse ar não fique tão ressecado. Não coloque aquecedor dentro da gaiola, dentro do recinto, porque lembra que as aves vão cutucar e vão bicar e isso pode ter um perigo grande quanto ao choque. Então, se você for aquecer o cômodo como um todo, aí você precisa dar uma fonte de água, de novo, não dentro da gaiola, não dentro do recinto, mas fora, para que você consiga umidificar um pouco esse ambiente. Se você não tiver como aquecer de modo geral a sala, o que você pode fazer é cobrir a gaiola quase na totalidade, deixando uma parte para ventilação descoberta à noite, para que ela tenha esse conforto. Você tem dúvidas? Mande um e-mail para elbicho@bandnewsfm.com.br ou então no meu Instagram, Manu Carsten. Participe, eu espero você! 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
6: 3 horas e 31 minutos.

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0: É tempo de Copa do Mundo na Band News FM, jogo número 39 do principal torneio de seleções do planeta, Bélgica e Irã, é o seu compromisso a partir de agora. Diretamente de Los Angeles, a bola rola às 16h, tá chegando a hora, em menos de meia hora, equipe Band News FM concentrada para este duelo importante, por um grupo que tá completamente embolado, a chave G. Com Nova Zelândia, Irã, Bélgica e Egito. Todo mundo soma um ponto depois de uma rodada. Essa segunda, então, desafiando esses dois times que sonham, claro, com a classificação à segunda fase. A história será contada pelo Jussiê Cunha, que narra diretamente de Fortaleza, na capital cearense. Ao lado de Renato Manso na análise, Bernardo Ramos também diretamente dos Estados Unidos. A reportagem é de Anderson Azevedo, também na Terra do Sol. Eu, Bruno Camarão, te faço companhia neste pré-jogo, durante o plantão esportivo e após o apito final. Voltamos já já com os destaques iniciais de Bélgica e Irã. A classificação atualizada da Copa do Mundo FIFA 2026, que já teve dois jogos realizados neste domingão, um na madrugada de ontem para hoje, mais cedo a Espanha goleando, ou seja, chuva de gols. A expectativa também, quem sabe, de muitos gols para a Bélgica e Irã. Em instantes, por aqui.
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0: Três horas e 39 minutos, já a bola rola em Dallas para Bélgica e Irã. Você confere tudo aqui na Band News FM sem perder mais tempo. Os primeiros destaques dos dois times com Anderson Azevedo, diretamente da Terra do Sol. Fala, Azevedo, tudo bem com você? Ótima tarde.
8: Tudo ótimo, camarão. Boa tarde para você, boa tarde para o amigo ligado aqui na Band News FM. Daqui a pouquinho a bola rolando para Bélgica e Irã pelo Grupo G da Copa do Mundo. Aqui, como a gente costuma dizer, o grupo está uma corda de caranguejo, todo mundo embolado com um ponto, as quatro seleções empataram, a Bélgica vem de um empate com o Egito, 1-1, já o Irã empatou 2-2 com a Nova Zelândia, e as duas equipes vêm com mudanças em relação ao primeiro jogo. Técnico Rudi Garcia mexe na equipe da Bélgica, um dos principais destaques da equipe, no caso o Doku com infecção respiratória, está fora da partida de daqui a pouquinho para enfrentar a seleção iraniana. Então, sem Doku, o time vai modificado, assim como também a seleção iraniana. O técnico, o Amir Galenoei, faz três mudanças em relação ao time que disputou o primeiro jogo do Irã no empate por 2-2 com a Nova Zelândia. Saiu o Mohamad para a entrada do Kanani, saiu também Youssef para a entrada do Hardani e a terceira mudança, no caso, a saída do Moglanlu para a entrada do Rajizafi. São três alterações em relação ao empate contra a Nova Zelândia e todo mundo em busca desses três pontos para ter aí um desgarre, digamos assim, do grupo para chegar a quatro pontos e uma situação mais tranquila na última rodada do Grupo G.
0: Pois é, jogo importantíssimo. Quem ganhar, obviamente, dá um passo enorme rumo à classificação à próxima fase. Quem é o grande favorito? Eu quero ouvir Bernardo Ramos, analisando diretamente dos Estados Unidos, Bélgica e Irã. No papel, Bernardo, você olha, você vê os diabos belgas aparentemente como os grandes favoritos. Mas na prática isso se sustenta? Ótima tarde para você, Bernard.
16: Fala, camarão. Um abraço a você, a quem nos acompanha na Band News FM. É uma Bélgica favorita, sim, camarão. Apesar de ter alguns jogadores envelhecidos, né, remanescentes daquela bela campanha da Bélgica na Copa do Mundo da Rússia em 2018. Por exemplo, Meunier, lateral direito, né, que jogou no Paris Saint-Germain, inclusive hoje atua no futebol francês também, mas no Lille. É um jogador já muito experiente, assim como Kevin De Bruyne, que tem 34 anos de idade, jogou muito tempo no Manchester City, hoje é do Napoli, sofreu com muitas lesões ao longo da temporada. Romelu Lukaku, que também se machucou muito, joga na mesma equipe italiana. Então o técnico Rudi Garcia faz uma alteração sensível pelo lado direito, né? Sai de Ketteler, que é um jogador que não é um ponta, né? Não foi bem contra o Egito, né? E entra o Selemakers, jogador do Milan, que faz o lado direito, mas não é um ponta. Esse papel vai caber mais ao Leandro Trossard, ex-Brighton, hoje no Arsenal, titular inclusive do Gabriel Martinelli, que joga pelo setor esquerdo do campo. Pelo lado do Irã, eu vou destacar o Taremi, Mehdi Taremi, jogador de 33 anos de idade, com passagens pelo Porto, Inter de Milão, hoje no Olympiacos, que é um centroavante de área, perigoso. Mas o Irã faz uma mudança tática também em relação aos nomes trazidos pelo Anderson, né? Um time que deve jogar com uma linha de 5, viu, camarão? Com os dois alas bem recuados e três zagueiros também.
0: Pois é, linha de 5 do lado iraniano e a Bélgica tentando usufruir dos talentos que, como disse o Bernardo, meu caro Renato Manso, já estão envelhecidos, mas às vezes, mesmo nos velhos frascos, a gente encontra boas fragrâncias. Ótima tarde para você, Manso. Seja bem-vindo. Expectativa sobre o jogo mais uma vez.
17: Ótima tarde para você, camarão, para todo mundo que acompanha a gente na Band News. A Bélgica vem com essa desconfiança, né, de boa parte, inclusive, da própria imprensa da Bélgica, né, que trata a seleção ali com a ideia de que a geração mais vitoriosa vai ficando para trás, vai envelhecendo. Tanto é que o Rudi Garcia teve um grande trabalho aí para tentar encontrar algumas alternativas dentro dos novos jogadores que surgiram ao longo de todo o ciclo, e trouxe de volta nomes como Courtois, que volta a ser o nome principal ali no gol da equipe da Bélgica, mas não deixa de ser um grande time que tropeçou na primeira rodada contra a equipe do Egito e precisa hoje, contra o Irã, confirmar esse favoritismo para tentar sonhar com essa classificação, que não veio na Copa anterior, em 2022, e que essa geração belga precisa aí pensar em passar de fase contra um Irã que também vem com dificuldades aí nessa sua formatação, e chega hoje com a tentativa de se aproveitar das limitações ou das deficiências da equipe bélgica. A imprensa iraniana toda festejando, obviamente festejando bem entre aspas, a ausência do Doku aí, porque era sem dúvida o nome mais forte, o mais em evidência hoje do ataque belga. Então a imprensa iraniana festejando, comemorando, que facilita um pouco mais o jogo da equipe do Irã, mas não crie muitas expectativas, tá, pessoal do Irã? A Bélgica é um time muito forte.
0: Pois é, mesmo sem Doku, a Bélgica é de fato muito forte. Além de Bélgica e Irã, você confere mais tarde, diretamente de Miami, lá no Hard Rock, Uruguai e Cabo Verde, 19h. O Vozinha sendo desafiado pelo time do Marcelo Bielsa, é louco. Também hoje, 10h, tem Nova Zelândia e Egito, Grupo G, fechando esse domingo de futebol que começou na madrugada de ontem para hoje, com a goleada do Japão para cima da Tunísia, 4-0. Turquia já deu adeus à competição, Tunísia também foi no mesmo bonde. Que vitória do Japão, consistente. Pode também cair no caminho do Brasil, hein? Japão que em data FIFA recente conseguiu alfinetar o time do Carlo Ancelotti. Mais cedo, Silva Júnior narrou a grande vitória da Espanha, 4-0, para cima da Arábia Saudita. O Lamine Yamal foi pro campo e também marcou o dele. 3h45, voltamos em instantes, diretamente de Los Angeles, para Bélgica e Irã, aqui na Band News FM.
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2: 3 horas e 48 minutos, Lucas Paquetá falando nesse instante diretamente dos Estados Unidos. O Brasil se preparando para o próximo compromisso contra a Escócia.
3: Muito feliz. Para encerrar,
4: Lucas, aqui, Carlos Menezes da Agência EFE da Espanha. O que a seleção brasileira perde sem o senhor Rafinha na equipe? E se ele falou com vocês sobre alguma previsão para voltar? Obrigado.
3: Bom, o Rafa é um jogador importantíssimo para nós. Todos nós conhecemos as suas características, suas valências, né? A velocidade que ele tem, né? O poder de atacar espaço, de finalização. Então, acho que a gente perde um jogador muito importante. Quanto a tempo, a gente não se atenta muito a isso, a gente espera que seja o mais rápido possível. A gente já vê ele trabalhando de uma maneira intensiva para que a sua recuperação seja a mais breve possível. E a gente está na torcida que o quanto antes ele possa voltar a nos ajudar.
2: Muito bem, a Aline Fanelli já traz mais detalhes diretamente dos Estados Unidos. Lucas Paquetá falando na seleção brasileira sobre assuntos importantes. Em instantes, Jussiê Cunha assume o microfone Band News FM. Vem aí, Bélgica e Irã, diretamente de Dallas.
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2: Alô, minha gente, muito boa tarde, 3 horas e 51 minutos. A partir de agora a gente fala, continua falando de Copa do Mundo de futebol. Na abertura dessa segunda rodada do Grupo G, um grupo que ninguém venceu ainda. Daí a importância do resultado hoje para a Bélgica e para Irã, que entram na Copa do Mundo sonhando em avançar de fase. Sobretudo, a seleção belga, que tem uma geração que ainda tem ali resquícios da grande geração belga. Nós sofremos, inclusive, contra a Bélgica. E a Bélgica hoje, depois de empatar com o Egito, joga contra o Irã. Tem uma seleção que é resiliente pela frente, que também almeja avançar na competição. As duas equipes se encontram no estádio que foi inaugurado em 2020, o estádio mais caro do mundo, custando 5 bilhões de dólares. Uma tela gigantesca, suntuoso estádio, Sofi Stadium, em Los Angeles, na Califórnia. E você vai junto comigo, com Renato Manso, com Anderson Azevedo, com Bruno Camarão, com o Bernardo Ramos, nos comentários também do jogo de hoje, direto Fortaleza, São Paulo, Estados Unidos, para você sentir o clima dessa Copa do Mundo. 11º dia de Copa do Mundo e você sabe, Copa do Mundo é na rede Band News FM, times entrando em campo. Times daqui a pouco perfilados, confronto importante demais, confronto inédito. Nunca na história Bélgica e Irã se enfrentaram em um jogo oficial. Vamos às execuções dos hinos nacionais, hino da Bélgica, hino do Irã. Tem toda uma questão política envolvendo também a seleção iraniana que joga na Califórnia, mas volta para o México, para sua base, para Tijuana, para fazer a preparação para o restante dessa Copa do Mundo. A gente começa ouvindo o hino da Bélgica.

Bélgica, que está indo para a sua 15ª participação na Copa do Mundo. O auge, a melhor campanha, foi o terceiro lugar na Rússia em 2018. Vamos ouvir o hino nacional do Irã.

0: Sétima participação iraniana em mundiais. Uma, duas, três, a quarta seguida. Equipes em campo, cumprimento. As torcidas fazem a festa nas arquibancadas. O estádio recebe um público incrível. Estádio que é muito moderno. 5 bilhões foram gastos na construção do estádio, inaugurado há 6 anos. Anderson Azevedo está junto comigo nessa. Destaque do jogo. Chega mais, Anderson.
1: Fala, José, boa tarde a você, amigo ligado aqui na Band News. As equipes já no protocolo final da cerimônia de abertura, cumprimentando os jogadores do Irã aos da Bélgica. Agora os da Bélgica vão cumprimentar também o pessoal da arbitragem. As bandeiras sendo já retiradas do estádio, lotado, capacidade praticamente máxima. Você não vê espaços vazios nas arquibancadas, mesmo com toda a restrição, a presença da torcida iraniana é presente no Canadá.
0: Atenção, Rede Band News FM, vamos nessa, o jogo vai começar daqui a pouco e a gente começa conferindo as escalações, iniciando com a seleção da Bélgica, do técnico Rudi Garcia. Vem aí a Bélgica com mudanças em relação à estreia do empate com o Egito 1-1. Chega mais, Anderson Azevedo escala a Bélgica pra gente, Anderson.
1: Um para Courtois, 15 Meunier, 25 Ngoi, 4 Pichelli, 5 De Kuyper, 23 Rascan, 8 Tielemans, 22 Salemakers, 7 De Bruyne, 10 Trossard e 9 Lukaku. O técnico é Rudi Garcia.
0: Vem aí a seleção do Irã, que também empatou 2-2 com a Nova Zelândia. Busca a primeira vitória nesse Mundial. Anderson Azevedo traz a seleção asiática, traz a seleção do Oriente Médio. Chega mais, Anderson.
1: Um para Beiranvan, 2 Saleh Ardani, 13 Kanani, 4 Khalid Hadé, 19 Namati, 3 Ersan Hajizafi, 23 Ramin Rezeian, 14 Saman Godus, 6 Said Ezatolahi, 8 Mohamed Mohebi e 9 para Mehdi Taremi. O técnico é Amir Galenoei.
0: Dá uma olhada no Mehdi Taremi, jogador muito experiente, já passou pelo Porto. Jogador que é a esperança de gols da seleção iraniana. E a arbitragem do jogo, chega mais, Anderson, os nossos irmãos.
1: É a arbitragem sul-americana, vem da Argentina. Dario Herrera apita o jogo. Cristian Navarro é auxiliar número 1. O Gabriel Chad é auxiliar número 2. Quarto árbitro vem do Japão, é o Yusuke Araki. No árbitro de vídeo, também argentino, o Hernan Mastrangelo.
0: Tá tudo pronto pro jogo começar, minha gente. Bernardo Ramos, daqui a pouco tem bola rolando. O que é que você espera desse jogo, que é fundamental para as duas seleções, hein, Bernardo?
2: Espero a Bélgica, Jussier, tomando a iniciativa do jogo, né? Ocupando o campo defensivo do Irã, que vai se defender muito provavelmente com uma linha de 5, 4 jogadores. E o Taremi mais à frente. Essa deve ser a formação defensiva do técnico Amir Galenoei. Do outro lado, o time de Rudi Garcia terá certamente ultrapassagens dos laterais, principalmente do Meunier pela lateral direita, uma vez que o Salemakers não é um ponta, ele é um meia que atua pelo lado direito. Então, para abrir o campo, o Meunier deve fazer as ultrapassagens.
0: Sofá Stadium, palco do jogo, Renato Manso. Jogo vai começar daqui a pouco, o seu destaque inicial, Manso. Boa tarde para você, tudo bem?
3: Tudo ótimo, José. Boa tarde para você. É uma partida onde os dois treinadores fazem mudanças de acordo, aliás, em relação ao time que começou as partidas da primeira rodada. Duas equipes que tentam se ajustar para tentar chegar à primeira vitória.
0: Contagem regressiva para o jogo, a saída de bola da seleção da Bélgica. 6, 5, 4, 3... Estádio é um absurdo, hein? 2-1, vamos nessa, minha gente. Divirta-se, tem bola rolando. Começa o jogo. 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A voz oficial da Copa do Mundo. E lá vem a seleção iraniana. Na minha primeira falta do jogo. O árbitro... Não, mandou seguir. O árbitro argentino gosta de ver a pelota rolando. A Triunda está rolando no... estádio em Los Angeles. Lateral já cobrado, a bola chega até Ngoy, ele toca lateralmente, Mekelle vem pro jogo, vem pra seleção da Bélgica, fez abertura aqui pelo lado direito com camisa número 15, quem vem buscar jogo é Meunier, Meunier toca mais à frente, faz a proteção, Salamakers, a bola chega até o Timmermans, que é o cara desse time da Bélgica. De novo, Ngoy toca lateralmente. A Bélgica fica nesse primeiro momento do jogo, nesses primeiros movimentos de bola rolando na Califórnia, em Los Angeles. Você vai acompanhando junto com a gente o único grupo que ninguém venceu ainda. Daí a importância do jogo de hoje. E, aliás, nós tivemos um sábado de goleadas. A Espanha goleou. Mais cedo nós tivemos também a seleção da Fúria fazendo 4-0, hein? Em cima da Arábia Saudita. E Silva Júnior contou a história do jogo. Volta de novo para a seleção da Bélgica. Faz o passe mais à frente. A bola chega até o camisa número 5, Coupier. Ele domina a bola, toca lateralmente de novo para Ngoy. O zagueirão se manda, vai embora aqui pelo lado direito. Está pedindo bola Salamakers. Como já esperou o Bernardo Ramos, ele joga aqui na ponta direita. Abre os braços, pede bola. A bola chegou nele. Domina no comando de ataque. Tem Lukaku, ele vai trazendo por dentro. Ainda ele ficaram ali bloqueando a passagem do Salamakers. A bola voltou para o camisa número 23, para Rascan, ele tentou o passe mais à frente, e é tiro de meta, né, Anderson, ou escanteio. O camisa 19, ele usa só o Ali, mas é Ali Nemati, é escanteio, né, Anderson?
1: Escanteio pela direita, a bola pegou por último nele, foi pela linha de fundo, posse de bola da Bélgica, que na bola aérea tem ali o grandalhão Lukaku. Meu amigo, vou dizer uma coisa, parece um guarda-roupa de casal. Viu?
0: Guarda-roupa de quatro portas abertas, hein? O Lukaku é fortão. Daí a preocupação do goleiro Beravan, goleiro iraniano.
1: Vem... O caba do Irã é bem maguinho.
0: Bem maguinho, né, Anderson?
1: A titela.
0: É igual o Anderson Azevedo. Acho que você é iraniano, hein, Anderson?
1: Duvido não.
0: É, 2 minutos. Aí tem aquela confusão dentro da área. Vem escanteio para fazer a cobrança. Tome levantamento. Tira a zaga do Irã. Volta para Salamakers. Solta a bola para De Bruyne. Cruzamento por baixo. Tem rebote. Tira do jeito que dá. Defesa Falta. Iraniana. Mas Beiravan tá sentindo. O que é que houve? O que é que há, Azevedo?
1: Na disputa por baixo. Na hora do cruzamento, saiu do gol o Beiravan para tentar fazer a defesa. E aí naquele bololô danado entre jogadores belgas e iranianos, o árbitro marcou a falta do Lukaku em cima do goleiro da seleção iraniana. Tá caído o Beiravan, o jogo tá parado, o Lukaku por baixo no carrinho realmente atingiu o goleiro iraniano. Falta bem marcada e cartão amarelo para ele. 0-0 é o placar.
0: Cartão amarelo pro Lukaku, né? Nessa jogada dividida ali com o goleiro Beiravan, Renato Lukaku, camisa 9 da Bélgica, já toma o cartão amarelo. Jogada feia, hein, Manso?
3: É feia, mas assim, acidente de trabalho, né? Ele vai pra bola pra tentar desviar pro gol e sai também o Beiravan e acaba acontecendo um acidente ali no choque. Mas assim, achei, posso até estar errado em relação à regra, não sei, mas achei um exagero do senhor Dario Herrera esse amarelo no Lukaku.
0: É o encontro dos Diabos Vermelhos contra os Príncipes da Pérsia. Oi, Bernardo, fala aí, o que, é que você achou desse lance, hein, Ramos?
2: Eu tô com o Renato Manso nessa história. Foi um acidente de trabalho. Vale lembrar que o Dario Herrera foi o árbitro da final da Libertadores em 2025, vencida pelo Flamengo por 1-0 sobre o Palmeiras.
0: É um árbitro bem atuante, né, no futebol sul-americano, tem moral. Já apitou, inclusive, jogo do Fortaleza, né, Anderson?
1: Já teve por aqui, fazendo raiva no Castelão.
0: Foi fez raiva também?
1: Bora, mas deixou o pau cantar com gosto de gás. Meu.
0: Atenção, Band News em rede, Band News FM, o jogo tá parado. Beiravan tá recebendo atendimento e já tem gente no aquecimento por ali. Deixa eu fazer a chamadinha. 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O jogo tá parado ainda. Beiravan ainda continua recebendo atendimento e movimentação no banco de reservas, hein, Anderson?
1: É, o goleiro reserva do Irã, Rasmani, ali no trabalho de aquecimento, mas parece que vai conseguir se recuperar. O Beiravan tá recebendo ali o atendimento na região do pescoço. Toscolozinho.
4: Toscolozinho, você acha que o Toscolozinho, o Lukaku chegando em velocidade, trombando com você, você fala de Toscolozinho?
1: Não, comigo era ML, agora ML, né? Beiravan a situação é diferente, né?
4: É, o Beiravan ainda tá sentindo o pescoço ali.
3: O choque foi assim, houve o choque, foi bem, bem pesado mesmo. É, eu só acho exagero mesmo o cartão. Mas não, não é fácil receber uma pancada dessa do Lukaku, não.
1: O Irã, Jussi, que é a antiga Pérsia, para quem não é muito familiarizado com geografia, a Pérsia é hoje a região que é o Irã.
4: Uma das regiões, né? Do Irã. O Irã, inclusive, que tem esse problema diplomático com os Estados Unidos. Teve uma polêmica envolvendo Washington e Teherã em relação à participação iraniana na Copa do Mundo. Menos mal que deu tudo certo. Esportivamente, as equipes têm que haver isonomia, né?
3: É, inclusive, o treinador do Irã, o nome dele aqui, o Galenoi, ele deu entrevista, inclusive, falando sobre isso. Ele acha que a Federação Iraniana deve entrar de forma ainda mais assintosa, mais intencional, na ideia de cobrar a isonomia entre as equipes. Porque essa ideia de ficar se deslocando prejudica, não teve muito tempo nem para preparar para esse confronto contra a Bélgica.
4: De Bruyne, já espeta pela ponta esquerda, domina, ameaça fazer o cruzamento, era o Leandro Trossard, ele vem trazendo para a linha de fundo, ainda ele esperou a aproximação de alguém, solta a bola, tentou a passe para Lukaku, chega a marcação iraniana. Ali o Mehdi Taremi já foi bloqueado, mas ele consegue retomar na sequência, perde de novo, Raskin, abertura de bola para quem sabe, para De Bruyne, já pisa na área, puxou para a esquerda. Tentou chapar, a bola foi sobre o gol. Iraniano Kevin De Bruyne, impecável penteado do Kevin De Bruyne. O cabelo é invejável, pra mim principalmente, Anderson.
1: É, o vento bate, chega nem mexe. Ele puxou pro meio, recebeu o bico direito da grande área do Irã. Na hora de bater, pegou embaixo da bola. O Beiravan só observou ela aí pra fora em tiro de meta. Caso sério, porque o Irã não tem nem sequer o direito de descansar após partida. Terminou o jogo, aeroporto e Tijuana. Tijuana fica na fronteira com os Estados Unidos e a cidade mais ao norte do México.
4: Mehdi Taremi tentou o passe ali de cabeça, já retoma a seleção da Bélgica. Aqui pelo lado direito vai o Raskin, ele volta tudo com um gol. O zagueirão que se aventura vai bastante para o campo de ataque. A bola passa pelo Raskin, fez a abertura de bola lá pelo lado esquerdo com Mekelle, o outro zagueiro. É incrível como a Bélgica, daqui a pouco Bernardo Ramos comenta para a gente. Dá tempo para comentar agora porque não dominou a bola o Leandro Trossard e é lateral de graça para o Irã. Como é impressionante, né, o Bernardo, a seleção da Bélgica adianta muito as suas linhas, os zagueiros jogam quase que numa linha ali de volantes.
2: É, exatamente, até porque o Irã dá muito espaço, né, Jussi? A ideia do técnico Amir Galenoei é justamente esperar a marcação em bloco baixo, né? Então monta uma linha de 5, outra de 3 e dois jogadores mais avançados, né? E aí a Bélgica vai ter que fazer isso aí, ó, usar os pontas como troçar.
4: Troça, que boa bola para De Bruyne, a bola sobrou, batida pro gol, pega Beiravan! Kevin De Bruyne tentou na primeira, tentou na segunda, Beiravan, depois de uma bonita jogada do Leandro Troça pelo lado esquerdo, cruzamento De Bruyne na primeira e na segunda. Foi De Cooper que aproveitou e o Beiravan faz uma defesa segura, Azevedo.
1: É, na primeira ela pega no zagueiro e na segunda faz a defesa o Beiravan. Lado esquerdo, a Bélgica tentando nesses minutos iniciais por lá. O mapa da mina parece que para a Bélgica é lá do lado esquerdo.
4: Mande mensagem para o nosso WhatsApp. O camarão tá ligado. Pois não, Bernardo?
2: Vai lembrar que o Leandro Trossard colocou o Martinelli no banco de reservas, né? Ele é o ponto esquerdo titular do Arsenal, ex-jogador do Brighton.
4: Ele balançou ali para cima do Ardani. Ardani ficou pelo meio do caminho, fez uma bonita jogada. O belga Leandro Trossard, bonita jogada que teve a conclusão. Primeiro do De Bruyne e depois do Cooper. Lá vem de novo a seleção belga com um gol. O zagueirão toca lateralmente. A bola está no setor de meio campo. Volta de novo para o campo de ataque a Bélgica. A bola chega até Kevin De Bruyne, de quem sempre se espera algo positivo. Lukaku puxou para a esquerda. Foi bloqueado na hora do chute. É lateral para a Bélgica. Anderson.
1: Perna esquerda. Lukaku tentou fintar na frente dele. Tinha um marcador. O Kanani. A bola pega no Kanani. Vai para a linha lateral. Arremesso a favor da seleção belga.
4: Vai De Kuiper para fazer cobrança de lateral.
3: Ele que é um lateral, eu sei que além de ser muito ofensivo, ele participa muito do jogo construído por dentro, né? É a segunda vez que ele finalizou agora no último lance, porque ele está sempre bem posicionado pelo meio. Abre o Trossard pelo lado esquerdo. Os pontas, na verdade, da Bélgica jogam muito aberto. O time ganha muito em amplitude. E aí os laterais jogam também por dentro, principalmente o De Kuyper.
4: São 4 da tarde, 12 minutos no horário de Brasília. Lá em Los Angeles, 12:10. 23 graus na Califórnia, em Los Angeles, na Califórnia. No horário de Brasília, 4 horas e 12 minutos, aliás, 10, 11 minutos, agora virou o reloginho. Jogados, 11 jogados, primeiro tempo. E você acompanha tudo aqui na Band News FM, porque lá vem a Bélgica de novo. Salamakers, toca mais atrás, daqui a pouco a gente complementa. Bruno Camarão, Salamakers, faz boa jogada, solta aqui na direita. Quem aparece é Meunier, ele faz o cruzamento, tira a zaga do Irã. Tenta sair no contra-ataque, mas a bola passou pelo Mendy. Deu certo, lá vem a seleção iraniana, acaba escorregando na sequência. Morrebi, a bola fica de novo com Kevin De Bruyne. Dá tempo de a gente conferir agora. 11 minutos jogados, 11 minutos é primeiro tempo e no placar da Band News FM, 0 para a Bélgica, 0 para o Irã. Segunda rodada, Grupo G da Copa do Mundo. Que mais, Bruno Camarão?
5: Mais cedo, Jussier, pelo Grupo H, Espanha goleou a Arábia Saudita por 4-0 lá em Atlanta. Pelo Grupo H, mais tarde, em Miami, coladinho com este jogo de Bélgica e Irã, tem Uruguai e Cabo Verde. Alvozinho em campo.
4: Lá vem a seleção da Bélgica, sai jogando errado o goleiro do Irã, Beravan. Bola C aqui na direita, olhou para dentro da área, vem cruzamento para Lukaku, tira dali. Khalissader tira dali para a seleção do Irã. Pressiona a Bélgica, tenta nesse pós-perda já retomar a bola. A bola chega com o Saman Godos. Toca lá na direita, volta de novo para os zagueiros, Kanani, agora não tem pressão da Bélgica, ele tenta o passe por dentro, chega agora fazendo falta, Ngoi e a arbitragem do Dário Herrera marcou dessa vez, hein, Anderson?
1: É empurrão ali no meio campo, bem na frente da arbitragem, falta clara, não tem nem o que discutir, foi ali com os dois braços o jogador da Bélgica para fazer essa falta. Falta a favor da seleção iraniana, 0-0 ao placar.
4: Renato, são 5, aliás, 12 minutos agora, e nesse esquema do 5-4-1, basicamente o Irã vai ficar ali jogando por uma bola, né, Renato?
3: É assim, já era a ideia, inclusive foi uma cobrança que todo mundo da imprensa, da quem cobra a seleção iraniana, fez nos últimos, inclusive todos os portais falando isso, que o amigo Galenoai precisava reforçar o meio de campo, tanto é que ele coloca o Haj Safi entre o Ezatorrali e o Godos para dar uma sustentação ali com três volantes, por isso que no meio de campo do Irã fica esse povoado de gente ali, esse amontoado de gente para dificultar essa entrada da equipe da Bélgica.
4: Tome levantamento para dentro da área, Lukaku ajudando a defesa, mete a cabeça na bola, vai rodando a área da Bélgica, batida pro gol, Courtois! Inacreditável! Aquela tal bola apareceu para a seleção do Irã, cruzamento, Lukaku tira, a bola fica viva. E Courtois faz uma defesa monumental, Anderson!
1: No chute do Kanani, ele girou, uma bola como quem não queria nada, vinda pelo lado esquerdo, depois do corte parcial da zaga da Bélgica, Kanani gira, ela tinha endereço certo, Courtois esperto, mandou para escanteio, por muito pouco o Irã não sai na frente. Escanteio para a seleção iraniana.
4: Vai rezar Ian, vai fazer cobrança de escanteio, camisa 23. Pé trocado é sempre perigo dobrado. Você ouviu aí a batida na bola, toma levantamento, bola viajando, segundo pau, toque de cabeça. A esquerda de Courtois. Mas que defesa espetacular em Bernardo Ramos. Por isso que é um jogador, um goleiro de altíssimo nível. Primeira prateleira para ele, né, hein, Bernardo?
2: Um dos melhores da história do futebol, de uma escola belga que já teve Jean-Marie Pfaff, Preudon. E o Courtois, Jussi, ele faz um milagre por jogo, seja no Real Madrid, seja na seleção belga. É impressionante esse goleiro.
4: Que defesa espetacular, o zagueirão Kanani quase abre o placar pro Irã. Isso é Copa do Mundo, minha gente! Lançamento procurando o Mendy. Taremi, mas a bandeira vai subir para ele. Ele que é a grande esperança de gols. Hoje joga no futebol da Turquia, né?
3: Isso, joga no Olympiacos, né?
4: Ah, não, da Grécia, perdão.
3: Aliás, da Grécia, é verdade, você falou Grécia. Agora. Joga no futebol grego, ele que é um dos mais experientes, né? Tá na sua, tem mais de 100 jogos com a seleção, 107 com esse, 33 anos.
4: Lá vem a bola para o armário, Lukaku domina, encara a marcação no X1, toca aqui na direita, Salamex aparece, ameaça fazer cruzamento, passe mais atrás para De Bruyne, ele tentou o passe procurando o Lukaku, tira a zaga, tira a Kanani.
3: Você, oi. E você viu agora 9 jogadores do Irã na frente da área. A ideia do Rudi Garcia hoje é colocar dois, já que não tem o Doku, ele coloca dois jogadores abertos, o Salamex e o Trossard, para tentar ganhar essa amplitude, coloca um lateral, troca o lateral, na verdade, ele coloca o Decupe no lugar do Castanho, exatamente para ter, além da amplitude, de abrir um pouco mais, tentar abrir um pouco mais essa defesa, ter mais qualidade nessa troca de passe. Mas é muito complicado entrar numa parede branca que tem à frente do gol ali do Beravani.
4: É a mistura, São Paulo, Estados Unidos, Ceará, acompanhando a Copa do Mundo aqui na Band News FM. Uma narração plural para você que está em todo o país acompanhando a gente. Toma e lançamento do Trossard. A bola passou por toda a extensão da área. Volta de novo para Meunier. Ele toca mais atrás. Um Goi já encontra o Kevin De Bruyne. Dá uma quebrada no ritmo do jogo. Mekelle já fez abertura para Trossard. Ele recebe o camisa número 10 lá pela ponta esquerda. Toca lateralmente para De Bruyne. Acabou escorregando, Anderson.
1: Por aqui você sabe, escorregou.
4: O que escorregar o quê?
1: Minhoca aí.
4: Não, isso não, Anderson. Pelo amor de Deus.
3: Perdão aí, viu, pessoal?
4: Lá vem de novo a seleção belga, bola pra Lukaku. Vai forte demais, fica fácil pro goleiro Beravan. Tava atento no lance. O Hans Kahn tentou o passe, Anderson, pro Lukaku, mas foi forte demais. Nem nessa dava pro Lukaku, né, Azevedo?
1: Não, dava não. E também tava bem esperto o Beravan pra fazer o domínio da bola. Agora que ele defende, não tem pressa, o Lukaku vai para cima, ele segura, procura para quem sair jogando. O Irã vai valorizando esse empate, até porque tá todo mundo embolado. E o Irã e a Bélgica indo aí para 2 pontos e os outros do grupo continuando com 1, no caso do Egito e da Nova Zelândia.
4: Ainda hoje, o Japão já meteu 4, a Espanha também, aqui tá 0-0, e ainda hoje você acompanha às 7 horas da noite, logo após a nossa transmissão, tem o Uruguai e Cabo Verde com Anderson Gonçalves, André Coutinho, Marcos Assunção, Lucas Belotti e o meu querido amigo Bruno Camarão, Custrácio mais amado do Brasil, não é não, Renato?
3: Sem dúvida, um cara acima da média.
4: Maravilhoso, coração gigante, aqui é Brasil. 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Mekelle já fez abertura de bola lá pelo lado esquerdo. Quem aparece é Leandro Trossard. Ele já se apresenta, se movimenta, sai da ponta pro meio, vai conduzindo bola, busca jogo, faz a jogada dele. Não tem ninguém melhor colocado. Ele solta para De Bruyne. A abertura de bola, distribuição agora sim para De Bruyne. Kevin De Bruyne para Leandro Trossard. Trouxe para a esquerda, bate pro gol. A bola explodiu na marcação iraniana. Volta de novo para Bélgica. Volta de novo para Meunier, Rascan, tabelinha com Meunier, linha de fundo do Rascan, vai lá em cima, Beiravan, fica com ela, vai lá em cima, agasalha a trionda, hein, Anderson?
1: É, chegou a trombar com o companheiro de equipe, mas quando ele olhou para trás e viu que era um jogador de branco, que era um jogador iraniano, tudo ok, não fez hora, já colocou a bola de novo em campo de jogo e de novo lá vem a Bélgica.
4: Lá vem Bélgica, só dá Bélgica no jogo. Seleção iraniana teve a grande chance, o que é doido o futebol, né?
3: É, pra você ver. Você sabe quantos por cento tem a Bélgica de posse de bola?
4: Não.
3: 70%
4: da Bélgica, mas o jogo é 0-0. É jogo de Copa do Mundo, Lukaku fez a tabelinha. Kevin De Bruyne tentou passe por dentro, tira do jeito que dá por ali. Haji Safi. A trava-língua maravilhoso, viu, Renato?
3: É, meu amigo, tem vários hoje, viu?
4: Tem vários. Lá vem de novo a Bélgica. Com o Rascan, ele toca aqui para Ungoy. Ungoy já encontra livre de marcação o Timelens. Ele toca para Salamanques. Sai da ponta para o meio, vai conduzindo bola. Foi bloqueado. Na sequência, perde. Kevin De Bruyne já retoma Salamanques. Cai, perde falta, não houve absolutamente nada. Segunda arbitragem, a bola volta de novo para Meunier. Meunier toca para Rascan. Bolão para De Bruyne. Ele tentou fazer a parede, aquela jogada de pivô. Mas a bola bate e volta. Parece que a bola vai na parede e volta, hein, Renato?
3: É isso. O Irã tem muita dificuldade de sair jogando, de colocar a bola no chão. A Bélgica pressiona logo no pós-perda, faz essa, dificulta essa saída e obriga o Irã a ter que ficar jogando essa bola lá no Taremi. E o Taremi fica brigando contra 2, 3 zagueiros, não consegue segurar a bola. E a posse de bola volta para a equipe belga, que segue no ataque.
4: 4 da tarde, 20 minutos no horário de Brasília. Em Los Angeles, 12:20, o tempo passa. Chegamos agora a 20 minutos jogados. Isso é primeiro tempo, faltando 25 para acabar a primeira etapa de jogo, Copa do Mundo, Grupo G. E no placar da Band News FM, 0 para a Bélgica, 0 também para o Irã. Bruno Camarão, fala aí.
5: Amanhã, Jussi, a campeã do mundo Argentina, também em Dallas, joga contra a Áustria às 2 horas da tarde, segunda rodada do Grupo F. É claro que tem Neymar em campo. Neymar, tem o Messi em campo. França e Iraque jogam às 6 horas da tarde na Filadélfia, também destaque na programação da Rádio Band News FM. Tem bola rolando pela Série B. Já já eu atualizo todos os jogos, hein? Fique ligado.
4: Lukaku tentou de cabeça, tira a defesa iraniana. Kanani estava por ali, ali Nemati também, a bola volta de novo para a Bélgica, na ponta esquerda, bico da grande, na ponta direita, bico da grande área, bola chega até o camisa número 8, é o Tielemans, cruzamento por baixo, se esforça. Nemati, ali Nemati, tira dali, mas a bola volta para a Bélgica. É um jogo de ataque contra a defesa. Daqui a pouco, Bernardo, vamos, fala tudo pra gente. Mekelle toca para Kevin De Bruyne, fez a inversão. Tielemans bate pro gol, pra defesa de Beiravan. Espalma, manda pra linha de fundo. É escanteio, Anderson.
1: O Beiravan sendo aí o grande responsável pelo placar se manter no 0-0, né? Finalização forte, tinha endereço certo. Canto esquerdo, Beiravan de novo. Pulou, foi na bola, espalmando, mandando pra linha de fundo, em escanteio. Ei, segura, Irã, do jeito que dá. Lá vai a Bélgica de novo.
4: Vai Kevin De Bruyne, ergue o braço direito. Meteu a perna direita na bola. No primeiro pau, tira a zaga do Irã. Rebote é com um gol. E aí ele pega todo desequilibrado, joga longe. Bem longe, hein, Anderson?
1: Todo torto, pegou mal na bola. E agora o Beiravan de novo reclamando daquela dor no pescoço. Aquele lance, naquela dividida logo no início da partida. Tiro de meta para o Irã. Jogo parado, 0-0.
4: O Irã que estreou empatando com a Nova Zelândia por 2-2. E a Bélgica foi buscar 1-1 com o Egito. O Egito estava vencendo o jogo, a Bélgica vai lá e empata o jogo. Todos os times, o grupo está tudo embolado, o grupo G. Importância dessa segunda rodada. Ô, Bernardo Ramos, com 22 minutos para 23. E o jogo, Bernardo?
2: Os volantes da Bélgica têm muito espaço, né, Jussier? Inclusive a gente viu nesse último lance o Tielemans aparecendo na área, entrando em diagonal pela direita para fazer a finalização. Tem muito espaço até determinada parte do campo, só que o Irã congestiona a grande área. Aí fica muito complicado. Aí o que a Bélgica faz? Começa a cruzar a bola. Isso aí vai dar em nada, vai consagrar a defesa do time iraniano.
4: Que tem uma chance agora de colocar essa bola ou bater direto ou jogar a bola para dentro da área, porque tem falta. A falta não é tão perto assim. Jogadores iranianos reclamam. Raji Zafi está por ali reclamando. E foi uma jogada, Anderson, na tentativa de passe.
1: O jogador da Bélgica foi com o braço, né?
4: É, tá um pouquinho mais aberto o braço dele, né?
1: Ela toca no braço direito
4: do Raskan, né?
1: É assim, uma falta em que o jogador da Bélgica meio que no susto, ele Reza tenta aí, até, né, recolher o braço, mas o pessoal do Irã quer, porque quer o cartão, o árbitro não marca o cartão, não aplica o cartão. Tem 4 do Irã ali próximos à bola.
4: Reza aí, foi o cara que fez a jogada, a tentativa de passe, ele tá por ali também.
3: É o Ramin Rezaian, que inclusive foi o melhor jogador da partida passada contra a Nova Zelândia. Ele foi inclusive escolhido o man of the match.
4: Raji Zafi, camisa número 3, ajeita com carinho, é capitão do time. Tem mais gente por ali por perto, mas ele ajeitou a bola, eu imagino que seja ele que vai fazer essa cobrança. A falta não é tão pertinho não, né, Anderson?
1: É não, leva uma certa distância, mas aí de perna direita, se o cara bater com força...
4: Raji Zafi, é ele que vai para fazer a cobrança. Ih, jogada ensaiada, batida pro gol!

0: Jogada ensaiada, todo mundo ficou esperando uma batida pro gol. No massacre belga, o Irã consegue um lance incrível. Mehdi Taremi, resta saber se ele tem condição legal, mas a jogada é simplesmente genial, espetacular. Mehdi Taremi recebe livre de marcação, bate no cantinho esquerdo do Courtois e o Irã, que só se defendia, consegue abrir o placar. Anderson!
1: E cobrança de falta do Irã. Tava conversando aqui com o Renato em off, o Rezaian foi quem ajeitou a bola, quem cobrou foi o Haji Zafi, e aí o Taremi tava ali do lado da barreira, o Taremi rolou e disse, aliás, o Haji Zafi rolou e o Taremi só teve o trabalho de mandar pro fundo do gol. Resta saber se a posição dele é legal ou não. Se tiver impedido, é por um cabelinho de sapo, viu? Agora, o gol foi bonito, a jogada bem ensaiada, bem concluída, e parabéns à seleção iraniana.
0: Time bem treinado, hein, Bernardo? Que jogada maravilhosa, hein? Quando foge do convencional, a gente gosta, né, Bernardo Ramos?
2: Isso aí é treino, né? E aí bateu pro Mehdi Taremi, que é artilheiro, né? Tem 16 gols e 5 assistências na temporada em 39 jogos pelo Olympiacos. Ele sabe fazer gol. Passou pela Inter de Milão, não teve um bom desempenho na temporada 2024-2025, com apenas 3 gols em 43 jogos, teve problemas de adaptação ao futebol italiano.
0: Foi decisão da arbitragem, né?
1: Anulou, marcou impedimento.
0: Marcou impedimento.
1: Marcou.

0: tem na sua estratégia se defender, defender e defender. Encontra duas possibilidades. A primeira, o Courtois faz um milagre. E na segunda vem um impedimento milimétrico. Vai lá, Bélgica.
1: Lukaku tenta fazer o giro. Só tem gente de branco. Tira do jeito que dá por ali.
0: E posso te falar?
1: Ali Menat alivia, pois não.
0: As duas principais chegadas ao gol são do Irã. Por mais paradoxal que seja, mas o Irã que teve as melhores oportunidades no jogo.
1: Isso é Copa do Mundo, isso é futebol, né, minha gente? Às vezes as estatísticas não dizem muita coisa, né? O Irã chegou duas vezes com mais perigo. Leandro Trossard toca para Lukaku. Ameaça fazer a finalização, rascando, bola chega até De Bruyne. Que passe, que bolão! Salamakers tenta passar pela marcação. E aí fica na marcação do Nemati. Ali Nemati. Já retoma a Bélgica com De Bruyne. De Bruyne para Lukaku. Aliás, era pro Tielemans. Agora sim, Tielemans tenta o passe. A bola vai no bate e rebate. Na direita, boa jogada. Vem cruzamento nas mãos de Beiravan. Tentativa de cruzamento por ali. Anderson era do Munier.
2: E Beiravan de novo esperto. Sai na bola, sai tranquilo, sai jogando pro Irã. Lá vai o time iraniano pro ataque.
1: É, e a bola tem, sempre procurando o Mehdi Taremi. Bola volta de novo para a seleção iraniana. Kanani volta tudo com o goleiro. Bola de segurança para Beiravan. Manda mensagem para o nosso WhatsApp. Você que está curtindo a Copa aqui na Band News FM. 11 é o nosso DDD 999592100. Você manda mensagem de áudio para a gente, mensagem de texto. Onde você está ouvindo a gente? Obrigado pela audiência, obrigado pela moral. Parada para hidratação, 29 minutos. Ainda que isso é uma regra, né? Foi determinação no início da competição. Mas nesse instante, pelo menos aqui nos meus dados aqui, faz 23 graus em Los Angeles. Tá um dia ensolarado, máxima de 24, mínima de 15. Mas há tempo de a gente ouvir nesse estádio que é absurdo. Bernardo Ramos, Renato Manso, converso com você, Bernardo.
3: Olha só, Júlio, é o seguinte, se a Bélgica ficar cruzando bola sobre a área só, é melhor botar o Ketteler em campo, né, centroavante, que joga bem na Atalanta, né, um segundo atacante e tal, no lugar do Rascan, por exemplo. Porque a Bélgica cruzou 10 vezes sem acertar o alvo, e nenhum cruzamento acertou o alvo. Aí vai consagrar a zagueirada toda do Irã, né? São 3 zagueiros, 2 laterais, 5 jogadores formando a primeira linha defensiva. Então não adianta ficar o Lukaku lá pulando no meio de 3 zagueiros. Então vai ter que ter mais gente. Se for para fazer isso, tô achando o repertório ofensivo paupérrimo da equipe da Bélgica, né? Limita-se apenas a cruzamentos. E o Irã, na condição que tem, vai jogando, né? Em 2 bolas paradas chegou, né? Lembrando que o lance da defesa do Courtois no chute do Kanani saiu aos 13 minutos após uma cobrança de escanteio e depois teve a falta aos 24, que resultou no gol impedido do Taremi. Então eu tô com o Renato Manso, né, Renato? A equipe do Irã finalizou menos, foram apenas 2 finalizações, mas foi muito mais perigosa, né, Renato?
0: O Irã tem, eu vou repetir isso talvez a transmissão inteira. O Irã tem uma ideia de jogo que vai dando certo até aqui. É aquela coisa de tentar marcar povoando principalmente o corredor central, onde tem o De Bruyne, onde tem a chegada do Tielemans, jogadores que têm qualidade no passe. O Tielemans, que faz um grande jogador do Aston Villa, foi dele a principal finalização no jogo da equipe da Bélgica. E a tentativa, o que eu acho pobre, e corroborando com o que o Bernardo falou, é que a ideia de buscar o Lukaku parece que limita as ações da equipe da Bélgica. E sem o Doku, o time perde talvez o seu principal driblador. Né? A própria imprensa belga tratou, né, inclusive os portais belgas, tratando a ausência do Doku como uma cratera no ataque belga. Estou abrindo aspas mesmo para um portal belga, porque sabe da dificuldade que tem no jogo contra o Irã a ausência de um jogador que quebra linha, que dribla, que na individualidade encontra o espaço. E foi assim que a Bélgica chegou, quando ela conseguiu rodar a bola com velocidade da esquerda para a direita até a finalização do Tielemans. No mais, é um Irã que mudou seu jeito de jogar da primeira partida para essa, até pelo nível de enfrentamento, coloca mais jogadores na linha defensiva e obriga a Bélgica a ter que ficar lançando bola na área, que é exatamente o jogo que ela

0: Vamos pro restante desse primeiro tempo, né? Parada para hidratação, 3 minutinhos, a galera vai lá, bate um papo com os técnicos também, tomar uma aguinha e vamos pro jogo, minha gente. 0-0, Bélgica e Irã. Os empates vão se repetindo nesse grupo G. Aí o jogador do Irã, o Exatolaí, acaba cometendo falta, puxa e toma cartão amarelo também. Exatolaí também amarelado, Anderson.
1: O árbitro mantém um critério, né? Cartão amarelo por puxar para um lado, também cartão amarelo por puxar pelo outro. Falta a favor da Bélgica, falta clara, amarelou para o camisa 6 iraniano.
0: Camisa 6 iraniano também tomou cartão amarelo. Lukaku, no início do jogo, também recebeu cartão amarelo. A bola volta a rolar. Ngoy toca para Kevin De Bruyne, tentou passe em profundidade, tira dali. Ardani, lateral para a seleção da Bélgica. Lá pelo lado esquerdo, o Mekelis vai deixar, né? E aí vai fazer a cobrança mesmo o camisa número 5. O Kuiper, De Kuiper, já fez a cobrança. Já aparece lá pelo lado esquerdo o Leandro Trossard. Ele é bom, ele é rapidinho. Quem domina por lá também é o camisa número 8, Tielemans. Bola já passa por Kevin De Bruyne. Erga a cabeça, vai distribuindo bola. Tielemans olha para dentro da área. Vai fazer cruzamento? Não, prefere o passe. Curtinho para Ngoy. Ele faz o giro no corpo. Todo mundo do Irã atrás da linha da bola. Todo mundo no último terço do campo. Ih, rapaz, o que aconteceu? A bola tocou no árbitro, né?
2: Já tá difícil jogar contra 11. Ainda tem um árbitro para ficar no meio.
0: O Dario Herrera.
2: Sai do meio, meu filho.
0: Ficou ali no meio do jogador da Bélgica, a bola ao chão, já voltou para a Bélgica. Ngoy domina a bola, pisa nela, toca para Raskan. O camisa 23 tem uma certa dificuldade na hora de dominar, a bola passou debaixo do pé dele. Mekelle coloca na esquerda, quem aparece por lá é Kuiper. A bola sai com o Raskan de novo, começa com Ngoy lá pelo lado esquerdo, vai pedindo bola, ele prefere o passe aqui na direita, volta com Ngoy de novo, a seleção belga tenta avançar, fica toda atrás, toda recuada, a seleção do Irã, seleção iraniana que vai empatando mais uma nessa Copa do Mundo, apenas empates nesse grupo G, daí a importância da vitória nessa segunda rodada da Copa do Mundo 2026, a maior Copa de todos os tempos. Kevin De Bruyne vem buscar jogo, lá vem a seleção da Bélgica, passe mais à frente, pede falta, não houve nada, e aí a hora do contra-ataque, ou pelo menos da tentativa de contra-ataque. 35 minutos, o sinalzão da Band News FM pontuando o jogo, por enquanto 0 a 0 em Los Angeles, no estádio de Los Angeles, 0 para a Bélgica, 0 também para a seleção iraniana. A Bélgica, que vai indo para sua 15ª participação no Mundial, a melhor campanha foi em 2018, com terceiro lugar, 2018 inclusive eliminando a seleção brasileira e chegando em terceiro na Copa da Rússia em 2018, e em 7 participações da seleção iraniana, nunca conseguiu passar de fase a seleção do Oriente Médio. Lá vem cruzamento para Lukaku, toma de cabeça, a bandeira subiu para ele, impedimento. Anderson
1: subiu firme, subiu forte para cabecear, a bola passou por cima também, vindo do cruzamento do lado esquerdo, e aí a arbitragem acaba invalidando o lance. Posse de bola para a seleção do Irã. Placar segue 0 a 0 nos Estados Unidos.
0: 0 para a Bélgica, 0 para o Irã. A Bélgica que começou empatando com o Egito 1-1 e o Irã 2-2 com a Nova Zelândia. Times que se enfrentam hoje, né? Egito e Nova Zelândia. Hoje ainda tem também jogo por esse grupo G da Copa do Mundo.
2: E nesse jogo o Egito saiu na frente, né? A Bélgica teve que buscar o resultado. E a Bélgica tem enfrentado muito essa dificuldade na hora da criação. E uma das características, uma das marcas da Bélgica dessa geração vitoriosa, ou pelo menos uma vitoriosa no sentido em comparação a ela mesma, era exatamente o poder de criação, né? Com Hazard, com o próprio De Bruyne vivendo uma fase muito acima da média, e aí a Bélgica esbarra mesmo assim, apesar de ter bons jogadores, bons atacantes, na capacidade que tem de definir melhor as jogadas que cria.
0: Taremi fez falta ali no De Bruyne, né? O camisa 9, o jogo está parado, não recebeu o cartão amarelo. De Bruyne que já está recuperado. Lançamento para Leandro Trossard, tira dali do jeito que dá. O camisa número 23, Rezaim, é lateral para a Bélgica. Vai fazer cobrança de lateral. O time está mais pertinho da bola. Ele fez a cobrança para Kevin De Bruyne. Está ali apertado. Pertinho da bandeira de escanteio. É lateral novamente para a seleção belga. Já fez a cobrança. Kuiper. A bola chega para a seleção da Bélgica, era cruzamento ali do Timmermans. Volta de novo para ele, de cabeça, Kevin De Bruyne briga por cima, a bola vai sobrar, lá vem a Bélgica, passe do camisa número 5 do Kuiper, já retoma a Bélgica, e na sequência falta sobre Kevin De Bruyne, e ele fica na bronca com o argentino, com Dario Herrera Anderson pedindo cartão amarelo, hein?
1: É, e o árbitro chama por ali, o jogador da seleção do Irã, tá pedindo para que os outros se afastem, tá dizendo, olha, cabeça, presta atenção no que você tá fazendo, não vai estragar o jogo. Chama ali a atenção do camisa 3, o Haji Zafi, a falta a favor da Bélgica, ele chegou atrasado e aí caberia até mesmo um cartãozinho amarelo, mas preferiu ficar mesmo na advertência verbal o Dario Herrera, árbitro argentino.
0: E nesse jogo tão complicado, tão difícil, de poucas oportunidades para a Bélgica, é uma condição ali, uma chance de colocar essa bola para dentro da área. Então tá todo mundo na entrada da área do goleiro Beiravan. Ele tá preocupado ali, ajeitando a sua barreira. Barreira que serve de referência é Kevin De Bruyne para fazer a cobrança de falta para a Bélgica. 38 minutos, quase 39. É primeiro tempo, 0-0. Bélgica e Irã. Grupo G da Copa do Mundo. 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Kevin De Bruyne passa pela bola com o IP, toma e levantamento, tira a zaga do Irã, complementa. Mendy Taremi, a bola volta de novo para a Bélgica. Tentativa de passe aqui pelo lado direito, toca de novo na bola. Ezatolai já fez o bloqueio ali, a lateral já cobrado pela Bélgica. 39 minutos, manda mensagem para o nosso WhatsApp, participe do futebol aqui na Band News FM. 11 99 95 92 100, esse é o nosso número, manda mensagem de áudio, mensagem de texto, o Bruno Camarão tá atento à sua interação, participe, é Copa do Mundo, minha gente, 11º dia de Copa do Mundo, e claro, você vai curtir tudo aqui na Band News FM. Amanhã tem mais, e hoje ainda tem muito mais, ainda hoje tem Uruguai e Cabo Verde do Vozinha. Se o Vozinha tivesse nascido aqui no Ceará, era voinha, né, Anderson?
1: Era voinha, com voinha. Toda certeza.
0: É Vozinha, grande sensação da Copa do Mundo. Foi que houve, Bruno Camarão?
3: Não. Chamaria Voinha e seria titular do Ceará Sporting Clube, inclusive.
0: Haji Zafi chegou por ali, batendo na bola lateral para a Bélgica. Munier vai fazer cobrança de lateral. 40 minutos, você ouviu aí o sinalzão da Band News FM. Munier tá com uma certa dificuldade, tá todo mundo marcado.
1: Mas já perdeu o lateral.
0: Perdeu o lateral, perdeu. Demorou demais, hein, Anderson?
1: Demorou, reversão. Posse de bola do Irã. Esse jogo Bélgica-Irã é a 20ª partida do Irã em Copas do Mundo. O Irã só tem 3 vitórias ao longo da história. 1 em 98, 2-1 nos Estados Unidos. Outra em 2018, 1-0 no Marrocos. E outra em 2022, 2-0 na seleção de País de Gales.
0: São 4 da tarde, 40 minutos no horário de Brasília. Em Los Angeles, 12:40. No estádio de Los Angeles, o tempo passa. Chegamos agora a 40 minutos jogados, faltando 5 para acabar esse primeiro tempo. E no placar Band News FM, 0 para a Bélgica, 0 também para o Irã. Bruno Camarão.
3: Eu disse que ia atualizar a Série B do Brasileirão. Hoje tem jogo. Daqui a pouco, às 5 da tarde, entre São Bernardo e Juventude. O Bernot tentando se aproximar do Vila Nova, que é o líder da competição sob o comando do Guto Ferreira. 6:30 em Goiás e Operário. Mais cedo, o Avaí venceu o Cuiabá por 1-0. E agora, lá no Rei Pelé, o CRB tá vencendo o Fortaleza. 1-0, gol do Mikael. Aquele, o Mikagol.
0: Não faz isso.
1: Ele fala com gols. Olha o Botafogo de Ribeirão
0: Calma,
1: Preto, não.
0: Calma, não precisa essa rivalidade.
3: Só informação.
0: É informação, clássico rei na Copa.
1: Botafogo também, informação, 1-0 no PV.
0: Não, mas ele não precisa
3: falar. Isso é ontem.
0: Lá vem a Bélgica. Timmermans não domina, não consegue passar. Melhor para Haji Zafi. Fica com a bola dominada por enquanto, por um pouquíssimo tempo, porque a Bélgica já retoma. Lukaku tenta fazer o giro. A bola não chegou nele. Ô, Bernardo Ramos, os principais jogadores da Bélgica. O Leandro Trossard, o Timmermans, o Lukaku, o Kevin De Bruyne, esses caras precisam mostrar mais ou não?
4: Muito mais. O Lukaku visivelmente fora de ritmo de jogo, né? Perdendo domínios fáceis em tese para um jogador com a categoria dele. Agora no último lance, Jussi, O Irã perdeu a bola, a Bélgica roubou no campo defensivo, demorou horas para sair jogando. É, tem que aproveitar quando o Irã avançar, quando retomar a bola, tentar uma jogada mais contundente, né? Mais vertical, não ficar tocando a bola, porque aí não vai conseguir espaço.
0: São cinco, uma linha de cinco, outra de quatro, é difícil. Quem sabe agora? De Bruyne tentou o passe, já foi bloqueado. Já a seleção da Bélgica, do Irã, já retoma a Bélgica. A seleção do Irã bloqueia, a Bélgica retoma. O jogo é basicamente isso. E tenta sair no contra-ataque como agora. Ongoy se antecipa ali ao Taremi. Medhi Taremi, que é a grande esperança de gols da seleção iraniana. Volta de novo. Ongoy toma e levantamento no segundo pau. Batida para o gol, para a defesa de Beravan. Quem chegava por ali era Kuiper. É um jogador que sempre aparece, hein, Anderson?
1: Chegou para bater e bater por baixo, para dificultar ainda mais a defesa. Mas de novo, Beravan, bem esperto na partida, faz a defesa e safa a seleção iraniana de sofrer o primeiro gol.
0: Ongoy toca a bola. Mekelle já pelo lado esquerdo. Leandro Trossard ameaçou fazer o passe, traz por dentro De Bruyne. Leandro, a bola sobrou, batida do Rascan, foi bloqueado novamente. Rally Rader bloqueou no momento exato, hein, Anderson?
1: Na providencial. O Irã vai se safando como pode. Quando não é o goleiro, os zagueiros conseguem interceptar os chutes da seleção da Bélgica. Tá quase, quase a Bélgica fazendo esse primeiro gol.
0: Lá vem Bélgica de novo. O jogo é esse. A Bélgica tentando e o Irã buscando aquela bola, aquele golzinho no contra-ataque. Sai pouco, se fecha. Chega em Kevin De Bruyne, respira um pouco, solta curtinho para Rascan. Bola já passou pelo Trossard, Leandro Trossard. Acabou batendo na carteira dele, tira do jeito que dá o Kanani. Tem Kanani, tem Rally Rader, Ali Menat, todo mundo na entrada da área, ninguém arreda pé dali. Bola para Lukaku, dominou, fez a parede, tentou soltar para Meunier aqui pelo lado esquerdo. Bola vai ficar ainda na dividida com Raji Zafar. Para frente, não tem ninguém do Irã. Volta de novo a Bélgica. 45 minutos, a gente agora está por conta do árbitro argentino Dario Herrera. Mais vem oito. Levantamento para dentro da área, Lukaku de peito, tira dali, tira do jeito que dá. Exato, olha aí. Oi, Bernardo.
4: O Lukaku não acerta nada, não consegue fazer pivô, não consegue cabecear, não consegue dominar uma bola, não consegue dar um passe.
0: E nessa ele não conseguiu dominar. Não conseguiu dominar, a bola vai ficar pro goleiro Beiravan. Hardani pelo lado direito, é uma blitz da Bélgica em posse de bola, em território, né, Renato? Mas assim, criatividade, como o Bernardo falou, o Lukaku não aparece para o jogo e as duas principais chances foram do Irã.
2: O Amin Galenoy, ele muda o time do primeiro jogo, o Galenoy, né? Eu sempre me confundo. Ele troca um atacante por um volante, povoa o meio campo, impedindo esse avanço da Bélgica. A Bélgica coloca o Lukaku no jogo exatamente para ter esse cara, para dar referência, mas o Lukaku não tem conseguido jogar. E o Lukaku enfrentou-se nessa temporada uma dificuldade muito grande. Ele passou quase uma temporada quase inteira com dificuldades físicas e não chegou na Copa no seu melhor nível. Então, assim, se espera muito do Lukaku, aquele Lukaku, que entrou bem no jogo passado contra o Egito, participou do lance do gol, mas que hoje não tem conseguido nenhuma oportunidade de finalizar. O senhor Rally Zadeh não sai do pé dele, inclusive.
0: Rally Zadeh é colado no Lukaku. O camisa número 4, pode reparar, onde o Lukaku vai, Rally Zadeh já cola nele. Tentativa de passe ali pelo lado esquerdo, que era exatamente com o Leandro Trossard. Já fez a cobrança de lateral rapidinho, 46:30, quase 47 minutos. É primeiro tempo, 0 para a Bélgica, 0 para o Irã. Daqui a pouco tem Bernardo Ramos, tem Renato Manso aqui na Band News FM, comandado o intervalo, Bruno Camarão. Leandro Trossard faz a parede, Lukaku, a bola voltou para Leandro, ele ameaçou fazer a finalização, solta a bola para Kevin De Bruyne, puxou para a direita, tentou fazer a finalização, foi bloqueado, a bola ficou ali amortecida e tira do jeito que dá o camisa número 8, o Morrebi. Não tem ninguém lá na frente. Bola passou pelo Taremi. Volta para Lukaku, dominou do jeito que ele gosta. Virou, quem sabe agora, aos trancos e barrancos. A bola sobrou para Rascão. Ele tentou devolver para Lukaku. Se lamenta. Era Rascão, mas era também Salamanes e Anderson.
1: Ele queria passar o quê? De três, era? Eram três iranianos por ali. O Lukaku parece que ligou o modo Saiyajin. Pensei que ia passar por todo mundo. Para conseguir um chute ali, meu amigo, tinha lazer.
0: Difícil, difícil a vida da seleção da Bélgica. O Irã todo recuado. Você acha que muda essa ideia de jogo do Irã para o segundo tempo, Renato?
2: Não. Sabe quando é que o Irã tem mais dificuldades? Quando ele tenta pressionar alto. Todos os resultados ruins do Irã é quando ele tenta marcar alto, porque aí ele deixa a sua zona central ali pronta para a finalização do adversário. E lá na frente ele não tem o material humano para poder definir, para marcar desse jeito. Então eu não acho que a proposta do Amir Galenoi vai mudar para o segundo tempo.
0: Quem sabe agora, hein? Seleção da Bélgica tendo dificuldades. Tielemans tentou ali o passe, já foi bloqueado e aí meio que se livra da bola. Courtois sai do seu gol, já deixa com Mekelle. Mekelle toca para Rascan. Ele domina a bola, vai conduzindo a bola para a seleção da Bélgica, leva para a Bélgica para o campo de ataque com 48 para 49 minutos. É falta. Mais uma falta. Quando não consegue marcar, não tem nenhuma cerimônia de parar o jogo com falta não, né, Anderson?
1: É aí, uma falta até longe da área. Um mando figurino, tem que fazer falta longe da área mesmo, para não dar munição ao adversário.
0: É falta no Tielemans. Ele domina a bola, solta lá pelo lado esquerdo. De Kuyper, mais atrás. De Bruyne, vem buscar jogo também. A bola passou pelo... Olha onde é que está o Ungoy. Olha onde é que está o zagueiro. Lançamento na direita. Quem sabe agora, batida para trás. Chega Lukaku, mas chega atrasado. Tira.
1: Rali.
0: Tava impedimento, era isso?
1: Isso. Não valia nada. Salemei que estava em posição irregular.
0: O lançamento cruza, do Ungoy, né, Anderson?
1: Ele cruza. E aí a bola toca no jogador iraniano. Agora eu não sei, não.
0: Tava
1: viu?
0: Não, viu? Será que era no último, segundo toque? Eu acho que é no segundo toque, tá? Não é no primeiro, não é no lançamento. Talvez seja no segundo toque. Fiquei com essa impressão. E o Kanani tá ali sentindo, Anderson. O tornozelo esquerdo.
1: Eu acho que é mais mesmo pra respirar, tomar um fôlego, tentar estrear mais o jogo, já tá de pé.
2: O Kanani, que o nome dele é maior, viu, você? Não é só Kanani, não.
0: Mas, tá bom, só Kanani.
2: Não, o Kanani ajuda a gente a trabalhar. Porque o nome é Kanin Zadegan. Agora, fale isso três vezes rápido. Kanin Zadegan.
0: Você imagina pro narrador.
2: Kanin Zadegan. Já tinha errado, já.
0: Falta pra seleção iraniana, que ganha um tempinho agora nessa reta final de jogo. Daqui a pouco tem intervalo. E aí tá na bronca, hein? Mohrebit ficou na bronca. Com o Salamekers ali, Anderson. Mohrebit ficou bravo, hein?
1: Queria briga. E o árbitro chegou e disse, não, vá pra lá. Sai daqui. Falta pro Irã. De longe. Vai jogar lá no Bololô.
0: Rezaian. Ele que ajeita, né, Anderson? É exatamente.
1: 23.
0: Rezaian.
1: Ramin Rezaian
0: tenta fazer a fatiada. Tira a defesa da Bélgica. A bola fica viva dentro da área. Briga por ela também o Ali Nemate, e aí o Leandro Trossard dá um bicão pra frente, a bola desvia e pega em cheio no rosto do jogador do Irã. É apenas lateral pra Bélgica. O jogo ficou meio confuso nessa reta final, né?
2: Muito faltoso, né? Assim, na verdade, o primeiro tempo não é de muitas faltas, mas agora, nesse momento do jogo, o Irã parando bastante a Bélgica com falta e também tendo as oportunidades na bola parada, que é uma das alternativas, né? Já que você não tem muita qualidade pra jogar, pra tentar botar a bola no chão, é a bola parada que pode lhe oferecer uma situação mais evidente de gol. E foi assim que o Irã chegou ao gol anulado, né?
0: Mais cedo nós tivemos a goleada do Japão 4-0 na Tunísia. Pelo mesmo placar, a Espanha. Você ouviu aqui na voz de Silva Júnior, 4-0 para cima da Arábia Saudita. O jogo aqui está 0-0 no grupo dos empates. Primeira rodada, empates, ninguém ganhou. E vai empatando Bélgica contra o Irã. E mais tarde nós teremos Nova Zelândia e Egito. Defesa da Bélgica tira. Uma das poucas investidas da seleção iraniana para o campo de ataque. Volta de novo para Exatolai. A bola fica com ele e aí ele já perde na sequência. Melhor para Leandro Troça. Aqui pelo lado esquerdo. Olha que boa bola para De Bruyne. Domina no bico da grande área. Leva para a linha de fundo. Vem cruzamento para Lukaku. Ele passa pela bola. Tira a defesa do Irã. Bola vai voltar em disputa com Decoupier. A bola volta de novo para De Bruyne. Já espetou na esquerda. Boa jogada. Vem cruzamento por baixo. Tira. Saman Godos. Tira dali, aliviando, tira. E é lateral para a Bélgica que pressiona nesse finalzinho de primeiro tempo. Kevin De Bruyne toma levantamento, tira de novo a zaga do Irã. Tira de novo, Kanani. Vai acabar o primeiro tempo, 53 minutos. Foram nove, né? Foram oito, né, Anderson?
1: Oito, isso.
0: E agora acabou. Fim de papo! Primeiro tempo foi embora, os primeiros 53 minutos de jogo. Zero para a Bélgica, zero também para o Irã, Bruno Camarão.
3: Jussiê Cunha, eu tomo conta a partir de agora do intervalo Band News FM de zero Bélgica, zero Irã. Jogo importante pelo Grupo G em Los Angeles, no SoFi Stadium. Duelo que com este resultado não interessa para nenhum dos dois times. O Irã teve até um gol anulado e a Bélgica precisa jogar mais bola. Anderson Azevedo, os times estão saindo do campo aí, ó.
1: Isso, as seleções saindo lado a lado, os jogadores do Irã conversando entre si sobre o primeiro tempo, alguns reclamando até de algumas chegadas mais duras de atletas da Bélgica. Os jogadores belgas também vão deixando o campo de jogo, esse aí já com a cara um pouco mais de insatisfação. Trio de arbitragem também, intervalo de jogo 0-0, as duas seleções vão chegando aí aos dois pontos, margem bem baixa de pontos nesse grupo G da Copa do Mundo.
3: Pois é, em 3 minutos a análise de Bernardo Ramos e de Renato Manso. Bélgica 0, Irã 0, e já já todo o segundo tempo na Band News FM, também atualização do noticiário da seleção brasileira. 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
14: 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Never felt
3: this free before. 4h58, intervalo de jogo no duelo entre Bélgica e Irã, diretamente de Los Angeles. Não tá aquele sol escaldante, porém o desempenho das duas equipes, olha, não dá pra colocar na conta do calor. O jogo não foi lá essas coisas, hein, Bernardo Ramos? Eu confesso que esperava um pouco mais, especialmente da Bélgica.
4: Tô contigo, Camarão. A Bélgica teve muitos problemas para tentar subjugar a linha de cinco defensiva armada pelo técnico Amir Galenoei. E aí ficou fazendo o quê, Camarão? Cruzando bola sobre a área. Foram 15 cruzamentos em pouco mais de 45 minutos e apenas um deles acertou o alvo. É muito pouco, né? A Bélgica tem jogadores que podem produzir mais com a bola, né? E não se limitar o time do técnico Rudi Garcia a ficar cruzando bola sobre a área. Eu faria algumas alterações aí pro segundo tempo, já de saída. Tiraria o Raskin, né? Que é o volante, jogador do Rangers, para colocar o Hans Van Aken, que é um jogador de mais armação de jogo, já é um veterano do Clube Bruges, mas tem muita técnica. E colocaria o Dequeteler também, de repente, uhum. Já que a ideia vai ser cruzar a bola sobre a área, poderia fazer isso, viu, Camarão?
3: Muito bem. Ô, Manso, você também tá com o Bernardo? Precisa mexer a Bélgica para criar uma situação um pouco diferente? Porque esse 0x0 não interessa a ninguém, né? E o Irã chegou a fazer um gol anulado por milímetros, né?
2: É, exatamente. Vai precisar colocar, Camarão. Ou então, assim, se a ideia é manter a ideia de jogo, de cruzamentos na área, de ocupação ali, de tentar sair dessa forte marcação dos homens de frente de área da equipe do Irã, coloca um outro centroavante. O Dequetelari pode ser um jogador que pode auxiliar o Lukaku, já que não tem essa transição da equipe do Irã. Coloca mais um centroavante, briga com mais gente ali na área, pra bola sobrar, pra bola espirrar, permanece com a ocupação de espaço, mas tenta com mais gente. O Lukaku tá sozinho no meio da área contra três, todas as vezes ali, com três zagueiros da equipe do Irã, de propósito, né? O Irã fez exatamente, mantém aquela ideia que a gente vem falando desde o começo do jogo. Eu confesso que não lembro de um jogo de futebol nesse nível de enfrentamento com 81% de posse de bola para um time. Confesso que não lembro, assim, se teve um outro caso tão parecido numa Copa do Mundo, principalmente 81%, o final do primeiro tempo deu de posse de bola para a equipe da Bélgica contra o Irã. E se a gente for calcular entre a quantidade de posse de bola para as oportunidades criadas no gol do Beiravan, a proporção ela é muito pequena e a Bélgica precisa aumentar, obviamente, o volume de finalizações, não só dentro da área.
3: Pois é, vamos ver no segundo tempo se esse comportamento muda. De lado a lado, Bélgica e Irã, você confere aqui na Band News FM.
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2: 5:03, Neymar Júnior fez o primeiro treinamento dele completo com o grupo da seleção, claro, de olho no jogo contra a Escócia, quarta-feira, com transmissão da Band News FM. O camisa 10 evoluiu na recuperação da lesão, tenta ficar à disposição do técnico Carlo Ancelotti, que bancou, né, a entrevista coletiva depois da vitória para cima do Haiti, que ele vai sim estar relacionado para o jogo. Se vai jogar ou não, aí é uma outra questão. Hoje o Lucas Paquetá falou também em entrevista coletiva. Já já a Aline Fanelli traz detalhes também na programação da Band News FM sobre as principais abordagens do meio-campista do Flamengo. Neymar, então, que até então havia participado somente de parte do aquecimento, ações com bola separada do grupo, está de volta às atividades normais. 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Quarta-feira, às 7 horas da noite de Brasília. Neymar Júnior não entra em campo há mais de um mês.
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8: Estamos de volta aqui no futebol da Band News FM para todo o país: São Paulo, Rio, BH, Fortaleza, Cariri, Brasília, Curitiba, Porto Alegre, Salvador, Manaus, Goiânia, João Pessoa, para todo mundo através do nosso canal no YouTube. É só sintonizar Band News FM, mandar mensagem para o nosso WhatsApp 11-DDD-9995-9210. Equipes voltando, as seleções estão voltando e aparentemente sem mudanças, né, Anderson? Tô vendo aqui que o Lukaku tá de volta.
9: É, aparentemente voltam também com as mesmas formações. Até agora nenhum sinal de que vão fazer mudanças, tanto o Rudi Garcia pela Bélgica como o Amir Golenoei pela seleção do Irã.
8: A seleção do Irã está voltando agora aos poucos também. Mudanças aparentemente não irão acontecer nesse reinício de partida. Renato Manso.
10: Você, é impressão minha ou o retorno de imagem deu que foi o bumbum do Taremi que deixou...
8: Bumbum, se Anderson Azevedo.
10: Se fosse Anderson Azevedo, tinha sido gol.
8: Gol legal. Gol legal. Foi o bumbum.
2: Por quê?
8: Do Medhi Taremi.
9: Se fosse eu, pra fazer o gol, né?
8: Isso.
9: Porque claro, pra marcar...
8: Não,
9: e...
8: vou marcar, ele tava impedidado.
10: Não,
8: o corpo inteiro.
10: Não, eu me arrependi de ter tocado nesse assunto.
8: Não, se
10: não, mas assim, a imagem foi categórica.
8: É.
10: Passou a linha, bumbum do Taremi que deixou o impedimento.
8: Exatamente.
10: Eu nunca vi isso. Outra coisa que eu também, inédito pra mim.
8: É a Copa, a maior Copa de todos os tempos e a Copa mais tecnológica, né?
9: Quero ver isso chegar aqui no Brasil.
8: Não resta dúvida. Imagina chegar aqui no Ceará, aqui em Fortaleza. Vai demorar um pouco, viu, Anderson?
9: Como vai?
8: Mas são as modernidades. A Copa do Mundo vai ter uma mudança, sim. A gente tava achando que não ia ter. Vamos ver aí quem é que muda. Hardani sai, né, Anderson?
9: Isso. O Jahan Bakish tá entrando camisa 7. Ligado ao Hardani.
8: Hardani saiu. E que nome maravilhoso, né?
9: Rambaquês, mas de Anguruçu.
8: Camisa 7. Vamos pro reinício do jogo.
9: Jarrambaquês, camisa 7.
8: Jarrambaquês, camisa número 7. Reinício de jogo, a saída de bola da seleção iraniana, que fica à nossa esquerda, ataca pro seu lado direito, vai mentalizando, divirta-se. Tem bola rolando, começa o segundo tempo. 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A primeira dele no primeiro toque, Rabanga Jahan Bakish tentou a finalização. A bola foi à esquerda do Courtois. Azevedo.
9: É, na primeira dele, já no cartão de visitas. Não quis saber de muita cerimônia. Mandou pro gol, errou o alvo. Tiro de meta pra Bélgica. O Irã já chegou se assanhando, mas placar segue 0-0.
10: O amigo Alenoi coloca um ponta direita, né? Um jogador mais ofensivo, traz o Rezaim para ser o lateral, abre mão do... Ele estava com uma dobra de laterais pelo lado direito com o Hardani e o Rezaim. E agora vem o Jahan Bakish para ser esse cara para puxar melhor esse contra-ataque.
8: Jahan Bakish é a novidade, o camisa 7 na seleção iraniana. Lá vem a Bélgica, que bola para De Bruyne, bate pro gol. Foi travado no momento exato. Quem aparecia lá? Um dos grandes nomes do jogo, hein, Anderson? Rali Hader.
9: Para travar na tentativa da finalização do De Bruyne, quando ele puxa para a esquerda, o camisa 4 do Irã prontinho, a bola cortada, lateral.
8: Lateral já cobrado para dentro da área iraniana, tira a defesa. Volta de novo para Kevin De Bruyne, tenta o passe, a bola na dividida. Também chega a marcação ali do Rali Hader, do jeito que ele bate para frente. E aí, na sequência, falta sobre o Leandro Trossard. Tá reclamando. Jahan Bakish na primeira dele, Anderson. Já perdeu um gol e depois já comete falta que pode pintar um cartão amarelo aí.
9: Eu não sei se pode chamar de pisão, né? Mas ele vai com o pé alto bem na panturrilha, ali na dobra do joelho, por trás, pra cima do Trossard. Falta dura. Pra mim, falta pra cartão, mas o Dario Herrera, pelo jeito, não vai dar cartão, não.
11: Isso é falta pra cartão amarelo. Lembrou aquele lance do Messi contra o Mandi, né, no jogo contra a Argélia. Isso é falta pra cartão amarelo.
8: Tô contigo, viu, Bernardo Ramos? Acho que é falta pra cartão amarelo. E aí a arbitragem apenas fica ali observando e já tem movimentação do banco de reservas também da seleção belga.
10: Foi no Trossard, né?
8: Foi no Trossard.
9: Não foi nada do departamento médico entrar.
10: Porque se entrar, ele vai ter que ficar um minuto fora, não é isso?
8: Exatamente.
10: Se ele for atendido, ele tem que obrigatoriamente sair e ficar um minuto fora. Tanto é que tá aqui, ó. O pessoal tá do departamento médico, tá só esperando o aval. Agora, o passe do Trossard pra finalização do De Bruyne foi mais 18, viu? Ele faz que vai bater, traz pro pé esquerdo e encontra o passe em profundidade. É um dos jogadores da Bélgica que você espera algo diferente, né? O jogador do Arsenal, que é um grande jogador, campeão da Premier League esse ano, você.
8: É, e o Rajan e rasga o meião, hein, Anderson?
9: Rasgou
8: o meião
9: do Trossard. Foi aquele corte feito propositalmente.
8: Olha
9: o Lepo que ficou na panturrilha. E o Herrera nem pra dar um cartão amarelo, pô. Pelo amor de Deus.
8: É, chegou arrepiando, deixou marcas na panturrilha do Leandro Trossard. Tem falta pra Bélgica. 3 minutos, primeiro tempo. Vem Kevin De Bruyne para fazer cobrança para dentro da área. Lukaku tá por ali também, toma levantamento, bola centralizada, tira do jeito que dá. Aline Mati manda para escanteio, Anderson.
9: Cruzamento no primeiro pau. Aline Mati subiu, cabeceou para a linha de fundo. Posse de bola ainda segue sendo da seleção belga. Era para cobrar o escanteio, De Bruyne.
8: Vai De Bruyne para fazer cobrança de escanteio. Tome levantamento para dentro da área. De Bruyne no primeiro pau. Tira a zaga. É novo escanteio ou tiro de meta? Escanteio de novo, né?
9: É, o terceiro. Aliás, o segundo, né? Em sequência, que o outro foi na cobrança de falta, o primeiro. E ele de novo.
8: Vem de novo o Kevin De Bruyne para fazer cobrança. Início desse segundo tempo. 4 para 5 minutos. Vai Kevin De Bruyne. Tome levantamento. Põe dentro da área de novo no segundo pau. Batida pro gol. Vai na rede pelo lado de fora. Olha quem aparecia por lá, hein, Anderson? Um gol.
9: De primeira. No cruzamento bem aberto no segundo pau. Ninguém subiu. Um gol de jeito que veio. Perna direita na bola. Ela bateu na rede pelo lado de fora.
8: Só fazendo a correção,
9: na verdade,
8: Anderson.
9: Foi camisa 22, né?
8: Salamakers.
9: Foi ele mesmo. Quem chegou,
8: um gol estava no lance.
10: O Ngoy bloqueia o jogador do Irã.
8: Exatamente. Um gol bloqueia e o Salamakers pega de primeira. Seria um golaço. 5 minutos. Faltando 40 para acabar o jogo no grupo dos empates. Por enquanto, 0-0. Nada de gols por enquanto. Daqui a pouco tem Bernardo Ramos comentando aqui na Band News FM. Tem Renato Manso. Um gol. Simana vai embora. Campo livre para ele. Ele fez abertura pelo lado direito. Domina a bola. Lá vem a seleção da Bélgica. Tentando a sua primeira vitória nessa Copa do Mundo. Empatou com o Egito no primeiro jogo. Na estreia difícil contra a equipe egípcia. Foi 1-1 e o Lukaku empatou o jogo. Raskan. Toca a bola lateralmente para um gol. O zagueiro Simana vai embora. Abre pelo lado direito. Quem aparece é Menier. Domina. Salamakers faz boa jogada de pé em pé, a bola chegou, batida pro gol, voltou, Timenez domina, toca de novo, lá pelo lado direito, Kevin De Bruyne toma levantamento, Trossard chega, mas chega desequilibrado, eu acho que a bandeira inclusive subiu para ele, Anderson.
9: É, marcando a posição irregular, agora ficou se contorcendo o jogador do Irã, o Halihadeh, na finalização anterior, a bola pegou e ali numa região muito delicada. Os famosos pissuídos.
8: Pegou nos pissuídos, né, Anderson?
9: Ué, doido.
8: O cara chega a falar fino, né?
9: Ora.
8: Como é que, quando na hora que pega naquela região, como é que diz, Anderson?
9: Ai! Tem bom não, viu?
8: Não, não tem jeito não. A bola pegou. Rapaz, meu Deus do céu!
10: Foi mesmo no Halihadeh.
8: Foi.
10: O José, o Halihadeh que tem a maior nota até agora no jogo. Ele e o Trossard, os dois ali revezando entre quem fica com a maior nota do jogo até aqui. Ele que é líder de interceptações na partida.
8: Mas tá bem demais mesmo, camisa 4, né?
10: Ele é que tá marcando o Lukaku, né? Impedindo o avanço do principal atacante da equipe da Bélgica.
8: Exatamente. Tentativa ali de lance pelo lado direito para a seleção do Irã, para a seleção iraniana, que também tem um empate, busca a sua primeira vitória. Essa segunda rodada pode significar muita coisa para as equipes envolvidas nesse grupo G. Ninguém venceu ainda. Joga para dentro da área, batida para o gol, Courtois, pega de novo. Bernardo Ramos falou, ele faz pelo menos um milagre, ele fez 2. Lá vem Irã, lá vem cruzamento para dentro da área, tira. McKennie do jeito que dá, complementa. De Cooper pra frente. O Irã tenta se assanhar no jogo e Courtois faz uma defesaça, hein, Anderson?
9: De novo, né? E uma jogada numa cobrança de um arremesso lateral. Lá pra dentro da área. Taremi mandou pro gol, meio que no susto, o Courtois defendeu. Ninguém espera nada do Irã, mas quando ele vai beliscar, belisca com vontade, viu?
8: É, por enquanto 0-0, mas a seleção iraniana criando boas chances. Primeiro tempo então, Timeras, cruzamento para dentro da área, a bola ficou na dividida, tocou na mão do Leandro Trossard, e é isso que marca a arbitragem argentino, Dario Herrera. Marcou um toque de mão e realmente toca ali no cotovelo do camisa 10 da Bélgica, né, Anderson?
9: Toca sim, o braço tá junto ao corpo, mas no ataque a falta, ela acaba sendo marcada, posse de bola a favor da defesa do Irã, o placar é 0 Bélgica, 0 Irã.
8: Manda mensagem para o nosso WhatsApp, estamos aqui esperando a sua interação, 011-999-59210. Manda mensagem para a gente, mensagem de texto, mensagem de áudio, para você que está em casa, para você que está no trânsito, para você que está em qualquer parte nesse domingão curtindo Copa do Mundo aqui na Band News FM. Bernardo Ramos, você falava, ele faz pelo menos um milagre, já fez dois, hein, Bernardo?
11: Ah, Jussier, se não fosse o Courtois, a Bélgica estaria perdendo o jogo. É impressionante, né, como falta uma atuação mais competente, né, dos dois zagueiros, o Ngoy e o Mekelle, porque sempre que o Irã chega, foi o que o Anderson falou, né, uma estocada perigosa, né, são poucas as vezes, mas é sempre
8: Lukaku perigoso. Domina, tenta fazer a girada, perdão, Bernardo, tentativa, mais uma do Lukaku, ele perde o contato com a bola. Bola sai de novo no pé do Ngoy lá pelo lado direito. Tenta criar uma boa chance. A seleção da Bélgica domina Kevin De Bruyne. E aí na sequência, Salamakers acaba perdendo contato com a bola. É lateral que vai ser cobrado pela Bélgica. O jogo está melhorando, o jogo está melhorando. Quase 10 minutos jogados desse segundo tempo. Você curtindo tudo aqui na Band News FM. Comentários de Bernardo Ramos, Renato Manso, reportagens de Anderson Azevedo. E claro, trazendo tudo para a gente, conduzindo toda a transmissão, Bruno Camarão. Lá vem a Bélgica de novo, é quase um ataque contra a defesa. E sai jogando errado. Yahambakish, complicado, esse cara é número 7, pra que ele entra no jogo, hein, Anderson? E pra falar rapidinho, Yahambakish.
10: Isso, Yahambakish, vamos padronizar assim.
8: É, porque não
10: mas
8: tem...
10: Mas e torcer pra ele pegar pouquinho na bola.
8: Pouco na bola, mas ele já entrou fazendo ali um salseiro pelo lado direito.
11: Ele entrou bem no jogo, Yahambakish. É.
8: Yahambakish, uma trava-línguas maravilhosa, né?
10: É, e torcer também pro 18, né, o... Amir Hussein Zadeh não entrar no jogo também, que vai ser complicado.
8: Eu falo camisa 18.
10: É, vou te dizer, ele entrou bem, o Bernardo Ramos tem total razão. O Irã continua com a mesma ideia de jogo, não melhora tanto o seu jogo. Agora, tem uma vazão pelo lado direito, pelo menos.
8: Sai jogando errado, a seleção iraniana melhor para a Bélgica. Lukaku faz a proteção. Timinas domina, solta curtinho para Raskan. Raskan já abre na direita para Ngoy. O zagueirão jogando lá como quase um volante. Bola chegou lá pelo lado direito com Decoupier. A bola voltou. Salamakers tenta fazer cruzamento, volta de novo para Ngoy. Todo mundo atrás da linha da bola. O Irã todo atrás da linha da bola. A Bélgica tenta pressionar. Leandro Trossard fez o cruzamento para Lukaku, ele briga por cima, tira a zaga. Raji Zafi tira dali. Alivia para a seleção iraniana. Bélgica vai chegando, são 5h22 no horário de Brasília. No estádio de Los Angeles, o tempo passa, chegamos agora a 11 minutos e 30 segundos jogados, é segundo tempo. E no placar da Band News FM, na Copa do Mundo 2026, Grupo G, segunda rodada. O placar mostra 0 para a Bélgica, 0 também para o Irã. Bruno Camarão.
2: Jussiê, domingo de 5 jogos nesta Copa do Mundo FIFA 2026. Na madrugada de ontem para hoje, o Japão meteu 4-0 na Tunísia e encaminhou muito bem a classificação à próxima fase. A Espanha hoje goleou a Arábia Saudita por 2-0. Além de Bélgica e Irã, a gente tem mais tarde, às 7 da noite, Uruguai e Cabo Verde, com transmissão da Band News FM. E às 10 da noite, Nova Zelândia e Egito.
8: A Bélgica muda. Faz 3 alterações de uma vez só. Anderson Azevedo, quando tiver as alterações, fala pra gente São três alterações na seleção belga do Rudi Garcia.
9: Ele tirou o 22, o Salemakers, e entrou o 14, Lukebakio. O outro.
8: Segura aí, Anderson, lá vem o Irã. Pediu falta o Taremi. Medhi Taremi pediu falta, a arbitragem disse que não, mandou seguir para toda a reclamação da torcida iraniana. O que é que você achou, Bernardo Ramos?
11: Para mim não foi nada, Jussier.
8: Então segue o jogo, segue o jogo. Dario Herrera manda a bola rolar. Pede para o jogo seguir. 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Ainda hoje tem Uruguai e Cabo Verde com Anderson Gonçalves, André Coutinho, Marcos Assunção, Lucas Belotti e Bruno Camarão. Lá vem Kevin De Bruyne, passe para trás, a batida para o gol. Pega o goleiro! Um milagre de Beravan! Inacreditável! Difícil de explicar o que o goleiro iraniano fez. O gol estava aberto, ele estava no chão. Mesmo assim, evita o gol belga. Anderson Azevedo.
9: Por baixo, olha. Um bate-rebate danado ali. Quase, quase a Bélgica consegue marcar o primeiro gol. Mas, de novo, esperto, Benavan vai para cima da bola, defende. Mas segurando como pode, o grande responsável por esse empate em 0-0. Ele e o Courtois, né? Os dois goleiros.
8: É, e na grande jogada também do Kevin De Bruyne. Uma defesa impressionante, uma das mais impressionantes dessa Copa do Mundo, hein, Bernardo?
11: Foi sim, com o Kevin De Bruyne finalmente entrando pelo lado esquerdo, né? Agora, fez uma mudança importante o técnico Rudi Garcia, tática até, porque sai o Rascan, que é um volante, para a entrada do Hans Van Aken, né, que é o meia de criação, ou seja, a Bélgica vai ter mais gente participando da criação do jogo.
8: Lá vem cruzamento para dentro da área, pressiona a Bélgica, encontra mais espaço, Kevin De Bruyne fez abertura pelo lado direito, já vai se posicionando, ele volta de novo para ele, a bola volta, chega a Leandro Trossard, passe para Lukaku, não domina. Trossard jogando dessa vez por dentro, tentou o passe ali pro Lukaku e ele de novo não dominou, perdeu a bola. É apenas tiro de meta para a seleção iraniana.
10: Ô, José.
8: Oi, Renato.
10: De novo, a finalização foi do camisa 5, De Kuip. É sempre no pé dele, é a terceira finalização que ele faz no jogo e aí essa daí o Beravan salvou de uma forma miraculosa.
8: Impressionante, né? Impressionante a defesa do goleiro iraniano. Beiravan estava no chão, ainda assim conseguiu a recuperação. Lá vem Bélgica, lá vem cruzamento. Beiravan vai lá em cima, a gazalha dele. Fica com a bola dominada.
9: Sem maiores problemas. Confirmando as alterações, na Bélgica saiu 15, Monier, para a entrada do Castanhet, 21. Saiu 23, Rascan, para a entrada do 20, o Van Aken. E saiu também o Salemakers, 22, para a entrada do Lukebakio, camisa 14.
11: Ô, Jussier.
8: Oi, Bernardo.
11: Rapidamente, né? O Timothy Castanho é o lateral esquerdo, né? Vai jogar improvisado ali na direita.
8: Exatamente. Lá vem Bélgica, cruzamento do De Bruyne procurando o Lukaku, tira a zaga iraniana. A Bélgica vai encontrando espaço, Renato.
10: É, tá conseguindo mais espaço, as mudanças vão começando a dar certo. O Irã continua com dificuldade de sair e não tinha como tirar o De Kuip, né? Hoje é ele que foi uma das novidades, né, do Rudi Garcia, justamente no lugar do Castanho, que agora entra no lugar do Meunier.
8: De novo, olha a defesa do goleiro, bola volta! E aí, Anderson Azevedo.
9: A tentativa da finalização, na defesa de novo do Beravan. E aí no rebote, a tentativa de finalização, o Lukebakio chegou.

0: Ninguém venceu no grupo G. Por isso a importância de um resultado positivo. A bola já passou ali pelo Timelans. Timelans volta de novo para a seleção da Bélgica. O número 4, Mekelle, tenta fazer lançamento. Passou pelo De Bruyne. A bola agora para o camisa número 5. De Kuyper, cruzamento, passa por toda a extensão da área, tiro de meta, sufoco, que pressão da Bélgica, hein, Anderson?
1: É, a Bélgica vai tentando por um lado, pelo outro, pela esquerda, pela direita, entrada da área, chute de fora, toque por baixo, de tudo que ajeita a Bélgica tenta, mas até agora o Irã tem se safado principalmente pela apresentação do Beravan, tem segurado esse 0-0 do lado iraniano, enquanto o Courtois foi o dono das principais defesas, das oportunidades, as poucas que o Irã teve no jogo, mas oportunidades que foram cruciais.
0: Vem de novo a seleção belga, Renato Manso, agora a falta do Saman Ghoddos. Lá vem a seleção iraniana, tenta ainda encontrar algum espaço, Mohrebi. Aí ele toca mais atrás, já vai se posicionando, o lançamento é para ele, para Mohrebi, lançamento para Mohrebi, aí já sai na caçada Ngoi, toma falta. E a falta do Alimenat.
1: Ele tinha que fazer a falta, né? Porque senão seria tiro de meta. Ele acabou preferindo fazer essa falta, tendo a posse de bola para a zaga da seleção belga, falta cometida pelo mate ali em cima do jogador da Bélgica.
0: Renato Manso, 19, quase 20 minutos, Renato.
2: E é, foi escanteio.
1: Ele deu escanteio.
0: Deu escanteio.
2: Não deu falta, não.
1: Ah, rapaz.
2: E é na bola parada que o Irã pode chegar, né? Pode levar perigo. É natural que o Irã vá cansando também ao longo do jogo, né? Esse poder de marcação, e a Bélgica com as mudanças vai encontrar mais espaço. O Irã vai tentando sobreviver e chegando aí esporadicamente com as bolas paradas.
0: Vem cruzamento para dentro da área, jogada perigosa para a seleção iraniana. A bola vai forte demais no segundo pau. Mete a cabeça na bola. Era Halizadeh. A bola vai na rede, mas pelo lado de fora, Anderson.
1: Sem perigo. Subiu desequilibrado até por conta da marcação da seleção belga. Ele cabeceia, a bola passa à esquerda do gol. Vem aí duas alterações na seleção iraniana. Ele está tirando camisa 3.
0: E o 8? O 8 já tá saindo também, Anderson.
1: É.
0: Mohrebi.
1: Entrando camisa 5 no lugar do camisa 3.
2: O 5 é o Mohamed, né?
1: Isso.
2: O Mohamed, inclusive, se não tiver enganado, foi titular na partida passada.
0: E ele tira também o capitão do time, né?
1: O Rajzafi tá saindo também pra entrada do Torabi, camisa 16.
0: 16, Torabi. Mohamed Torabi. E o camisa 5, me confirma aí, por favor, Anderson.
1: 5.
2: Milad Mohamed.
0: Mohamed. Ok. Duas alterações.
2: Ih, rapaz.
0: Na seleção iraniana. Ih, vai pintar cartão vermelho. Para Ngoi. Cartão vermelho. A Bélgica vai ficar com o jogador a menos. Pode mudar toda a configuração do jogo. No contra-ataque rápido. Ele toma o cartão vermelho, bola recuada para ele, enquanto a gente estava anotando aqui as substituições, e é para cartão vermelho mesmo, não tem discussão. Acabou se atrapalhando todo, Anderson.
1: O pé de apoio chutou a bola, e aí ele fez a falta. Ele foi tocar para trás, o pé de apoio tocou na bola, e o pé que ia chutar só resvalou. Então a bola foi fraquinho, o jogador iraniano ia pegar a bola e sair na cara do Courtois. Fez a falta, o Ngoi foi expulso. Muito bem expulso. Erro infantil.
2: Infantil na frente do Taremi, né? O Taremi ia sair sozinho para aproveitar a chance. Acabou puxando, fazendo a falta. É uma expulsão que pode mudar um pouco da rotação. Não acredito que o Irã vá se lançar de uma forma mais tão ousada, não. Mas com certeza agora o Irã vai ter mais possibilidade de se defender aí até o final e conseguir, quem sabe, uma grande vitória, que seria superar essa Bélgica.
0: Bernardo Ramos, o que você acha, Bernardo?
3: Olha, expulsão clara, porque é uma chance clara e manifesta de gol, né? Não tem aquela história do último homem, mas sim uma chance clara e manifesta de gol. E o Taremi ia partir só com o goleiro Courtois pela frente. Se ia fazer o gol ou não, não sabemos. Mas foi uma chance clara e manifesta de gol.

0: fica com um jogador a menos. A Bélgica vem lançamento para dentro da área. Vamos ver o comportamento das seleções, das equipes em campo com um jogador a mais. Será que muda a postura do Irã? O Irã que se defendeu, que se fechou, daqui a pouco já vem a alteração. Já estou vendo aqui, tem movimentação no banco de reservas. São 17 horas 33 minutos no horário de Brasília. No estádio de Los Angeles. O tempo passa, chegamos agora a 23 minutos jogados, faltando 22 para acabar o jogo. Além do tempo regulamentar, além dos acréscimos do tempo regulamentar, 23 minutos. E no placar da Band News FM, 0 para a Bélgica. É um jogador a menos. Ngoy foi expulso. 0 também para o Irã. Bruno Camarão.
1: Jussiê, na sequência, Band News FM transmite às 7 da noite, Uruguai e Cabo Verde, diretamente do Hard Rock lá em Miami. 7 da noite, jogo pelo Grupo H. Amanhã, pelo J, tem Argentina e Áustria, 2 da tarde de Brasília em Dallas. E a França, atual vice-campeã do mundo, desafia na Filadélfia o Iraque, às 6 horas da noite.
2: Jussiê?
0: Oi, Bernardo.
2: É o seguinte, ó, com a expulsão do Ngoy, num paliativo, né? Deve fazer uma troca o técnico Rudy Garcia, mas quem vai ocupar a zaga central é o Tielemans, né? Que é um meio campista, um volante, joga no Aston Villa.
0: Camisa 8, capitão do time. O Tielemans volta um pouquinho numa condição, realmente, como o Bernardo Ramos falou, Renato, uma situação emergencial, porque daqui a pouco ele pode refazer a sua zaga. Ngoy expulso, Renato.
3: Já estava tentando fazer, já trabalhando ali com os reservas para ver quem colocar, né? Para a opção de zaga ali, ele tem o De Winter, ele tem o Tite, o De Bast, vai o Ira.
0: Lançamento foi forte demais, complementa, Renato.
3: E eu estava dando uma olhada aqui, né? Inclusive, para você ver como é o futebol, o Irã tinha feito um minuto antes as mudanças e entrou exatamente... um jogador que vai dar um pouco mais de profundidade ali pelos lados. O Irã, que muda um zagueiro por outro, mas coloca um outro jogador para tentar fazer essa puxada ali pelo lado esquerdo. É o Irã que está se preparando para trazer a Bélgica até para o desespero, para o seu campo, traz a Bélgica para cima, continua sofrendo essa pressão, mas vai ter dois pontos para puxar esse contra-ataque e auxiliar o Taremi, a quem sabe o Irã surpreender e conseguir esse resultado. Então, assim, o jogo tende a continuar, talvez até com a posse de bola da Bélgica, mesmo com um jogador a menos, mas é o Irã que talvez vá ser muito mais perigoso por conta do homem a mais e também pela estratégia que coloca aí o amigo Galenoa.
0: Intervalo nada, parada para hidratação, 25 minutos jogados, pessoal tomando aquela aguinha, se refrescando, e é o momento de conversar também, né, Bernardo Ramos, porque com essa expulsão o jogo pode mudar. E olha, eu obviamente não sei nada de peça, mas o que está falando o Mehdi Taremi ali deve ser, ó, vamos acreditar, ele passa uma energia para os outros companheiros, e a mesma coisa acontece ali na rodinha de conversas do técnico Rudy Garcia, hein, Bernardo?
2: É, o técnico Amir Galenoei do Irã não pode respeitar tanto assim a Bélgica, não, né? Fez um bom jogo contra a Nova Zelândia, foi um belo jogo aquele empate. E hoje se limita basicamente a marcar, né, e levar perigo em bolas levantadas sobre a área a partir de bolas paradas. Pode mais esse time do Irã. E agora com um jogador a mais, a expectativa é de que vá para cima, né? E a Bélgica continua apostando nos cruzamentos, é um repertório ofensivo paupérrimo, né? Com 23 cruzamentos feitos e apenas 3 acertando o alvo. Agora uma coisa importante, hein? O Lukaku é artilheiro, ele pode fazer um gol e tal, mas até o momento é uma nulidade. Então o De Ketter, né, de repente poderia ser uma opção, embora seja um centroavante com características diferentes em relação às do Lukaku, ele poderia ser uma opção para entrar em campo. É um bom jogador, vem de uma boa temporada pela Atalanta.
4: Um detalhe, Jussi.
0: Pois não.
4: Hoje o Courtois está fazendo seu 17º jogo de Copa do Mundo pela Bélgica. Ele se iguala ao recorde histórico de Enzo e Sif, que disputou 7 partidas em 86, 4 na Copa de 90, 4 na Copa de 94 e 2 na Copa de 98.
0: E a Bélgica muda, né?
4: Faz mais uma alteração, a seleção belga, o Teat está entrando, só para quem informa quem saiu.
0: Muda.
2: Saiu o Lukaku.
4: Saiu o Lukaku.
0: É, saiu o Lukaku, né?
4: Teat 3, saiu o Lukaku 9.
0: Era necessidade mesmo, né, Bernardo?
2: Ele opta por fazer a recomposição defensiva, né? O Teate é um zagueiro. Joga mais pelo lado esquerdo, né? Hoje vai ter que jogar mais pelo lado direito, imagino. Não, o que aconteceu foi o seguinte: o Bekele foi fazer a zaga central e a quarta zaga vai ficar com o Teate. E sacrificou o Lukaku, né? O centroavante que não fez absolutamente nada na partida, a não ser cometer vários erros. Sem o Lukaku vai ter que parar com essa história de cruzamento. Aí não tem o que fazer. Imagino que o Van Aken será o jogador mais adiantado agora do time da Bélgica.
0: É Arthur Teate, Renato Manso. Ele tira o Lukaku, sacrifica o Lukaku e aí vai ter que jogar com o zagueiro. Agora refaz a sua zaga. A Bélgica que precisava vencer para não ficar dependendo do último confronto e uma combinação de resultados, porque ainda tem um jogo entre Nova Zelândia e Egito. Esse grupo está embolado, hein, Renato?
3: Está embolado e a Bélgica tenta organizar um time, o Rudi Garcia, que consiga ter um padrão de defesa, mas que não abdique de jogar. Já tirou o Lukebakio ali do lado direito, onde ele entrou, e já coloca ele mais central. A Bélgica, que nesse momento marca num 4-1-4-1, e quando ataca, ataca num 4-3-2, tentando subir ainda com os laterais.
0: Teate entra na seleção belga. O Ngoy foi expulso, e a Bélgica tem um jogador a menos. E olha como muda a configuração, Bernardo. O Irã já fica com a bola, né?
2: Isso, e a Bélgica se defende toda atrás da linha da bola, né? O Luque Baquio acabou virando o centroavante, ele é um ponta direita, né? Um jogador até mais agressivo pelo lado do que o antecessor dele no campo, o Salemakers. Vai jogar dessa forma, e aí o Kevin De Bruyne foi lá pro lado direito e o Trossard segue aqui na esquerda. Eu não faria isso com o De Bruyne, não, vai sacrificar o jogador.
0: Lá vem Irã, vem cruzamento pra dentro da área, de peito, bem demais. De Kuyper meteu o peito na bola, recuou para Courtois. Manda mensagem para o nosso WhatsApp, Band News FM. Daqui a pouco tem mais futebol, daqui a pouco tem Anderson Gonçalves dando recado para Uruguai e Cabo Verde do Vozinha. Lá vem Bélgica aqui na Band News FM, você curtindo as emoções da Copa do Mundo. Leandro Trossard balançou para cima da marcação, já passa pelo primeiro, toca a bola mais centralizada, a bola vai passando de pé em pé, chega até o camisa, lá, o número 4 é Mekele, lá pelo lado direito, vai conduzindo bola, a seleção belga domina, toca mais à frente. E aparece de novo Leandro Trossard dando opção aqui pelo lado esquerdo, mais centralizado, jogando mais por dentro agora De Kuyper. A bola lançada procurando De Bruyne, chega a marcação ali do Kanani, mete a cabeça na bola para a seleção iraniana que sai para o jogo. Renato, muda um pouquinho a configuração. O Irã vai para o jogo também, Renato, não fica só lá atrás não, né?
3: Muda a rotação do jogo e o Irã, que nunca avançou de fase numa Copa do Mundo, vê a possibilidade de sair na frente, né? Não só no placar, mas se vence o jogo hoje, vai muito forte para a última rodada contra o Egito, para tentar fazer ali um jogo franco e conseguir um resultado, para tentar passar de fase pela primeira vez na história. E como a Bélgica agora vai precisar marcar mais embaixo, se tirar em cima, vai dar a oportunidade do Irã fazer a transição, que é o que o Irã tanto precisa e tanto quer. Então a Bélgica respeita um pouco mais, mas concordo com o Bernardo, está na hora também do amigo Galenoai propor um pouco mais, né? Tirar um pouco mais desse time no sentido ofensivo.
0: Exato, lá e toca na bola, a bola sai lá pelo lado esquerdo. Cá vem a seleção do Irã. Leva para além de fundo, vem cruzamento perigoso, procurando sempre o Taremi. A bola passou por todo mundo, é lateral para a Bélgica.
3: Para você ver como muda. Agora quem estava lá na área já era o Rezaian, que está jogando como lateral direito e já pisou na área depois do cruzamento. É o Irã que vai subindo com mais jogadores agora para poder atacar.
0: E Mohammad ali também, aparecendo também, os jogadores dando opção lá na frente para a seleção iraniana, que vai empatando o jogo.
4: Detalhe.
0: Pois não, Anderson?
4: É o seguinte, a escalação do Irã, o time do Irã que começou o jogo, Jussi.
0: Segura aí, que lá vem o Irã. Pode complementar, Anderson.
4: Ele foi...
0: Já perdeu a bola o Tamer.
4: O elenco mais veterano da história da Copa do Mundo. Ele supera a seleção da Alemanha. A média de idade do Irã, 32 anos, 181 dias. O time mais velho era o da Alemanha da Copa de 98. Tinha uma média de idade de 31 anos e 334 dias.
0: 5 da tarde, 42 minutos no horário de Brasília. Em Los Angeles, o tempo passa. No estádio, no SoFi Stadium. em Los Angeles, na Califórnia. 32 minutos jogados, 32 minutos é segundo tempo e no placar da Band News FM, 0 para a Bélgica, que tem um jogador a menos, 0 também para o Irã. Bruno Camarão.
1: Tem também bola rolando no Brasil para a Série B do Brasileirão. Jussiê, mais cedo, o Avaí venceu o Cuiabá por 1-0. São Bernardo e Juventude vão empatando 100 gols no ABC Paulista. O São Bernardo tentando se aproximar do Vila Nova, que é o líder da competição. Ontem venceu o Náutico. 6:30 tem Goiás e Operário. 36 minutos de bola rolando do Rei Pelé. Ah, não é possível. O Fortaleza chega ao empate. É o gol de empate do Fortaleza diante do CRB. 1-1. Ei, Barroca, hein?
0: Muda o Irã, Anderson.
4: Saiu o Godus com a 14, entrou o Monghalu, camisa 20.
0: Saman Godus saiu, Moghalu, é isso?
4: Monghalu.
0: Monghalu entrou no Irã. Renato Manso.
3: Foi titular no primeiro jogo. É, ganha novamente a oportunidade, é o que a gente falava, né? É hora de colocar os jogadores ofensivos e levar o Irã.
0: Lá vem o Irã, com exatamente ele. Moghalu domina, olha pra dentro da área, ameaça fazer cruzamento. Passe mais atrás. Quem vem buscar jogo também é o camisa número 7. A bola chega aqui ao 23. 23 é o Hazen. Aí ele toca mais atrás, fica com a bola dominada, tenta desgastar a seleção belga, que tem um jogador a menos. Um gol foi expulso. Lá vem o Irã para o campo de ataque. Lá vem a seleção iraniana. Boa bola pela ponta esquerda. Quem sabe agora traz para o pé direito. Taremi se movimenta. E na sequência ele faz falta. Mehdi Taremi na tentativa de dominar a bola. Falta Anderson Azevedo.
4: Carrinho por baixo. Atingiu a perna do defensor belga. Aí não tem o que discutir. Falta. Falta até dura em cima do defensor da seleção da Bélgica. O placar segue 0-0.
0: Foi o Rajambakish.
3: Ele é que é o capitão. Depois da saída do camisa número 3, o Raj Safi, ele assumiu a braçadeira de capitão.
0: Renato Manso, 34 minutos para 35. Manso, um jogador a mais. E o Irã muda a sua postura, né, Manso?
3: A posse de bola no começo do segundo tempo era de 78 posse de bola para a equipe da Bélgica. Agora já está 58-42. É a Bélgica que começa a sofrer com um jogador a menos da posse de bola do Irã, que tenta, né, Gê? Tem muita limitação na sua criação ofensiva para tentar chegar ao gol da vitória.
0: E a Bélgica, mesmo com o jogador a menos, vai para o campo de ataque, tentou o passe. Erra, lá vem o Irã para o contra-ataque. Lá vem a seleção iraniana. 35 minutos. Taremi está buscando bola lá pela linha de fundo. Cruzamento aí fica fácil para Courtois. Bernardo Ramos. O Irã tá pelo... Olha, saída errada do Kevin De Bruyne. Batida para o gol, para a defesa de Courtois. Reza Torrali tenta a finalização. Camisa número 6, ele... tira a bola ali fácil do De Bruyne. Reza Torrali de longe experimenta para a defesa de Courtois. O jogo pode mudar, hein, nesse final de jogo, hein, Bernardo?
2: Eu acho até que já mudou, viu, Jussiê? A Bélgica se contenta com o empate, marca atrás da linha da bola agora, acabou marcação-pressão na saída de bola do adversário. E o De Bruyne acaba sendo sacrificado, está se arrastando em campo. Era para o Tielemans fazer ali o lado direito, não o De Bruyne. Tá errado, errou muito o Rudi Garcia nesse jogo aí.
3: Talvez deixar o De Bruyne até como esse homem mais central e, claro, e manter o camisa 14, o Luque Bacchio ali pelo lado direito, né? Teria mais velocidade para fazer a transição.
2: Sim, Luque Bacchio é um ponta, né? Então ele poderia manter o Luque Bacchio por ali e deixar o Kevin De Bruyne mais avançado. Perfeito, Renato. Até para ele ter mais condição de não precisar fazer cobertura de lateral adversário, né?
0: 37 minutos, teremos drama pela frente, minha gente. 37 minutos e nada de gols, um novo empate nesse Grupo G. Parece que é inimigo da vitória o Grupo G.
3: E vou lhe dizer, esse empate, independente das circunstâncias, é desastroso para as pretensões da Bélgica.
0: Da Bélgica?
3: É perfeito, desastroso. É. O Irã está tentando sobreviver. Um ponto hoje é muito importante, mas a Bélgica vai sofrer demais se não conseguir vencer o jogo hoje.
0: Ali Zader comete falta, Anderson Azevedo, ele puxa. E a falta lá pelo lado direito é a oportunidade para a Bélgica colocar a bola para dentro da área do Beiravan, hein, Anderson?
4: É, falta clara para cartão. Ele vai, puxa a camisa, se até rodeio, só que o árbitro não vai dar cartão, somente a falta de novo. Já demarca ali o local da cobrança, vem bola na área. Tá preocupado ali o goleiro da seleção iraniana, o Beiravan. Dois atletas da Bélgica próximos ali. A bola, o Koiper
0: e
4: De Bruyne.
0: Koiper e De Bruyne. Koiper já está saindo, vai ficar, vem De Bruyne. 38 minutos, se segura aí para você que está acompanhando a gente, para você que é torcedor da Bélgica, para você iraniano, em qualquer parte do Brasil acompanhando a gente. De Bruyne, levantamento de soco, Beiravan tira a bola. Ih, rapaz, acaba furando. Tielemans. Leandro Trossá tenta cruzamento. Lá vem contra-ataque do Irã. Bola mais para a defesa da Bélgica. Vem de novo a Bélgica. Tielemans vai fazer cruzamento. A bola vem por baixo. Tira. Tentativa ali.
4: Tiro de meta.
0: Do Van Aken e apenas tiro de meta. Ele tentou ali uma chapada, Anderson. Pegou mal na bola, né?
4: É, o Rudi Garcia fica louco porque queria um escanteio. E a arbitragem só dá o tiro de meta. Só que parece que a bola realmente desvia.
0: Mais uma alteração na Bélgica. Ó, o 18.
3: Botaram o 18.
0: Ó, o 18.
3: Ah, amaldiçoado, viu?
0: Ah, olha aí o 18.
4: Tanto infeliz pra entrar.
3: É. Hussein Zadé. Esse é até. Saiu o Ezra Torrali e botou Hussein Zadé.
0: Hussein Zadé. Olha a quantidade de consoante que tem nesse nome, minha gente. É.
3: Vamos só nas vogais mesmo, que já facilita. Já
0: facilita, é isso aí.
3: Hussein Zadé. Ele que é atacante, mais um atacante, né? Joga no Tractor do Irã, tem 25 anos e é mais uma opção ali para tentar segurar essa bola lá na frente.
0: Exato, Larry saiu, entrou quem, Anderson?
4: Hussein Zadé. Ei, lá o nome desse partido,
3: Hussein Zadé. Acertou.
0: Bernardo Ramos, ele tira um jogador do meio campo e coloca um atacante de nome complicado, Bernardo.
2: É, o Mohanlu já é ponta de lança, quase atacante. Lá vem a Bélgica aí, José.
0: Lá vem a Bélgica lá pelo lado direito. Vai vir cruzamento, passa por todo mundo, batida pro gol, pra defesa! Beiravan pega de novo! Uma muralha intransponível, goleiro iraniano! E essa briga tá boa, hein? De Koiper, de novo tenta. Beiravan, de novo faz uma defesa. E que defesa, queima-roupa, difícil, hein, Anderson?
4: Por baixo a bola ainda vem quicando. Por pouco não pega até ele no contrapé. Só que como ela não veio com muita velocidade, deu tempo ele cair. Ela foi também mais centralizada, não foi tanto no canto. Defendeu de novo o goleiro do Irã, Beiravan. Segue o jogo 0-0, 5 minutos finais.
0: 5h51 no horário de Brasília. No estádio de Los Angeles, o SoFi Stadium, o tempo passa. São jogados 41 minutos, é reta final de jogo. Tensão em Los Angeles, tensão na Copa do Mundo. 41 minutos é segundo tempo. Mais um empate nesse grupo G da Copa do Mundo. E no placar da Band News FM, 0 para a Bélgica, 0 também para o Irã. E aí, Bruno Camarão?
1: Hoje o Celá, o empate do Lyon foi do Miritello, grande atacante, hein? Deixando a marca dele, 1-1 contra o CRB. Como eu disse, mais tarde tem Goiás e Operário. Pela Copa do Mundo FIFA 2026, daqui a pouquinho Uruguai e Cabo Verde jogam em Miami, 7 horas da noite. Transmissão do Anderson Gonçalves, às 10, tem Nova Zelândia e Egito, deste grupo de Bélgica e Irã.
4: Fecha, muda a Bélgica.
0: Fecha as 5 alterações, Anderson.
4: Sai o De Bruyne, camisa 7, para a entrada do Fernandes Pardo, com a 26.
0: Olha o Beiravan saindo do gol. E sai ali de forma perigosa pelo lado direito. Bernardo Ramos comenta aqui na Band News FM, comentarista Band News FM. Bernardo, as equipes mudam.
2: É, e o Fernandes Pardo é um atacante destro, né? Vai pra cima, né? Ele joga na ponta esquerda, vai ajudar o Leandro Trossard por ali, vai virar um jogo franco agora. A Bélgica vai pra cima, né? Demorou pra fazer as alterações. O Kevin De Bruyne, como a gente falou, já estava se arrastando em campo, né, Jussier?
0: É, exatamente, lá vem a seleção iraniana tentando o gol da vitória, cruzamento pra trás, a batida pro gol, foi travado no momento exato. José Zadé tentou a tentativa, fez a tentativa de chute. Olha a batida pro gol, pra defesa de De Bruyne, mas, aliás, De Bruyne, pra defesa de Courtois. De Bruyne saiu, né? Defesa de Courtois, condição de impedimento, o jogo tava parado, Anderson.
4: É, não vale mais nada, impedimento marcado no ataque da seleção iraniana. Vamos ver quantos minutos de acréscimos vai dar o Dario Herrera, o argentino, árbitro da partida, chegando aí nos dois minutos finais.
0: Finalzinho de jogo aqui na Band News FM. As equipes já fecharam, né? José Zadek foi a última.
4: 5 para lá, 5 para cá.
0: Do Irã e o Fernandes Pardo, a última da Bélgica. Os técnicos já mexeram o que tinham que mexer. Agora são com os jogadores dentro de campo nessa reta final de jogo. 43 minutos, além dos acréscimos. Pelo menos uns 5 aí. Leandro Trossard toca a bola na direita. A bola chega, a Bélgica vai para o campo de ataque. Mesmo com o jogador a menos, cruzamento para dentro da área, tira dali. Kalizadek volta de novo para a Bélgica. Lá pelo lado direito, vai vir cruzamento novamente. Encurtou a distância. Mohamed, cruzamento para dentro da área, a bola passa por todo mundo. Tielemans estava por ali, tentando a tentativa de cruzamento do... E o cabeceio do Tielemans, a bola passou por ele, passou por todo mundo, hein, Anderson?
4: Ele tentou meter uma mãozada ali na bola. A bola passou por todo mundo, linha de fundo, tiro de meta, ele soqueou o chão. Chateado, o jogo segue 0-0. Olha, se fosse na medida, 3 da parada da reidratação, foram 5 mudanças, 3 minutos. Para as 5 de cada, seriam 9 minutos de acréscimo. Vamos ver quantos minutos ele vai dar.
0: Renato Manso, ninguém ganha nesse grupo, Renato? Grupo G, mais um empate, Manso?
3: A depender dos goleiros, não, né? O Beravan, criticado, inclusive, lá no Irã, por conta de outros erros dos jogos passados, vai sair do jogo hoje, pelo menos até aqui, como um dos grandes
4: só
3: heróis.
4: Só deu cinco.
3: Parece que no primeiro tempo eles dão mais do que no segundo, né? Ontem aconteceu a mesma coisa, em Alemanha, em Costa do Marfim. E assim, a tendência natural agora é a Bélgica, que já está sentindo o desgaste do jogo, sofreu um pouco da pressão do Irã. Os portais iranianos todos acreditavam no jogo bem equilibrado, mas uma vitória era muito improvável. Quem sabe não possa vir improvável.
0: Quem sabe agora, a bola espirrou lá pelo lado esquerdo, domina, vem cruzamento, toma levantamento, a bola passou por todo mundo. Aí fica com o jogador da Bélgica. Despacha pra frente, que boa bola pra Vanaken. Ele domina, Vanaken domina, toca mais atrás, a bola passou por todo mundo, não fica com a Bélgica. O Irã tem a condição de agora montar o contra-ataque. O jogo permanece 0-0, 45 minutos, vamos até 50, os últimos 5 minutos de jogo. Mais 5 minutos foi o que prometeu o árbitro Dario Herrera. Lá vem o Irã, tentou ali o Mehdi Taremi. Foi bloqueado. Melhor para a seleção belga. Fica com a bola dominada de Kuiper. Aqui pelo lado esquerdo, já vai se posicionando, recebe o camisa número 5. Vai fazer lançamento, vem por baixo. Que bola, quebrando as linhas. Bola chegou. No camisa do 26, Fernandes Pardo dominou, puxou, tentou o passe, tira a defesa, volta de novo para a seleção belga, domina, faz a proteção, o giro, Trossard, inverteu lá pelo lado direito, ele domina, vai vir cruzamento ainda, ele bloqueado, chega mais uma vez, Hali Zadek.
3: Esse é o cara do jogo, junto com o Beravan.
0: Camisa número 4 fazendo uma grande partida. Hali Zadek. Lá vem cruzamento da Bélgica no segundo pau. Toque de cabeça do Fernandes Pardo. Bola vai para sobre o gol. 47 minutos. Anderson Azevedo, é fim de jogo. Anderson, finzinho de partida, Azevedo.
4: E o Beravan dá aquela bronca geral na zaga do Irã, porque mesmo finalizando errado, conseguiu finalizar a seleção da Bélgica. No toque de cabeça, a bola foi para fora. passou ali à esquerda do gol. Michele chegou de cabeça.
0: Michele, que tava lá na frente, né, Azevedo?
4: É, pra ajudar o ataque. A Bélgica tá as duas, uma. Ela vai de uma vez ou ela se defende de uma vez. O pessoal vai acabar esse jogo com meio palmo de língua pra fora.
0: Bernardo Ramos. Finzinho de jogo, Bernardo Ramos, para uma seleção que é sempre considerada uma seleção que pode surpreender. Um empatezinho, mais um empate ruim para a Bélgica, hein, Bernardo?
2: Não, péssimo resultado para a Bélgica, em que pese o fato da expulsão, né, do Indói ainda no segundo tempo, mas não há justificativa para um time que tem bons jogadores ter um repertório ofensivo tão pobre, né? Depois do jogo, no pós-jogo aqui na Rádio Band News FM, a gente vai trazer alguns dados.
0: Fernandes Pardo domina, limpa, bate pro gol! Longe!
4: Pé bom do Afrieira.
0: Muito longe, Anderson!
4: Alavantou, Anarie, dedo na boca, dedo na venta. Esse chute aí, rodinho tudo.
0: São João, clima de São João, Anderson Azevedo.
4: Tô longe, marcou a bola. O famoso acaba racha.
0: Muito longe a finalização, muito longe do Fernandes Pardo.
3: Pra você ver a dificuldade da Bélgica, né? O Fernandes Pardo entra pra poder dar um pouco mais de qualidade ofensiva. Até tenta, se movimenta, mas na hora de concluir, a Bélgica sente muito, muito mesmo essa deficiência nas finalizações.
0: Mohamed briga pela bola, Torabi também. A bola fica de novo para a seleção belga, com o Leandro Trossard jogando mais por dentro agora. A bola chega a De Kuyper. Fez a inversão lá pelo lado direito. Luque Bacchio puxou para a canhota, bate para fora! Essa bola passou perto. Luque Bacchio, uma finalização precisa, a bola vai tomando o rumo do gol e a bola passa perto demais, Anderson.
4: Perna esquerda, uma pancada, aquele chute que ela vem de fora pra dentro. Se esticou todo o Beravan, mas por muito pouco a Bélgica não consegue marcar, seria um golaço, viu? A bola foi pra fora. Tiro de meta, lá vem de novo a Bélgica.
0: Lá vem a Bélgica que não desiste e sabe que o resultado de empate é ruim, como já falou Bernardo Ramos. Dois empates para cada time, um grupo embolado, absolutamente indefinido. E o jogo de hoje entre Nova Zelândia e Egito se torna uma decisão. Quem vencer praticamente garante classificação. 50 minutos. E é fim de papo. Termina o jogo. 0 para a Bélgica, 0 para o Irã. Grupo inimigo da vitória. Novo empate nesse grupo G. Mas muito em função de dois grandes personagens, Courtois e Beiravan. Os dois goleiros do Irã e da Bélgica. Terminou 0 a 0, Bruno Camarão.
1: Pois é, José Cunha. O grupo inimigo da vitória, nada sai desta chave, que hoje teve frente a frente Bélgica e Irã, 0 a 0, o resultado não foi bom para ninguém, o Irã ficou com um homem a menos nos minutos finais, mas por pouco não é surpreendido, Anderson Azevedo, a situação não tá nada boa pra turma, hein?
4: Ah não, tá nada fácil, principalmente aí pros belgas. Esperava um início melhor de Copa do Mundo. Os atletas vão deixando o campo de jogo. Os jogadores do Irã, claro, comemoram mais o resultado do que os atletas belgas, que ficam ali meio com cara de quem não acredita no que está acontecendo. E aí vai ficar, claro, na dependência desse jogo entre Nova Zelândia e Egito. E também na última rodada, porque o Egito vai receber o Irã, jogo que acontece em Seattle. E a Bélgica vai fechar sua participação na primeira fase contra a Nova Zelândia em Vancouver, no Canadá. E aí, muito provavelmente, precisando da vitória para avançar de fase. Lembrando que mesmo passando os 8 melhores terceiros colocados, se o grupo tem a pontuação lá embaixo, a possibilidade do terceiro do seu grupo não passar também é muito grande.
1: É verdade. Valeu, Anderson Azevedo. Já já mais detalhes também, análise, o olhar crítico de Bernardo Ramos e Renato Manso. 0 a 0, Bélgica e Irã. 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
1: Never felt this free before. 6:06, fim de papo em Los Angeles. 0-0 Bélgica, 0-0 Irã. Análise Band News FM fica a cargo de Bernardo Ramos e Renato. Bernardo Ramos e Renato Manso.
3: Ô, Bernardo, eu sou Ramos também.
1: Pronto, então pronto, sabia disso.
3: Tá tudo certo.
2: Resolvido, resolvido.
1: E o Bernardo é corajoso. Ô, Bernardo Ramos, seguinte.
2: Oi.
1: Eu tava acompanhando as imagens que nos chegam diretamente do monitor e o Taremi tava fazendo um baita de um discurso lá pro povo. Tipo, olha, acreditem que é possível se classificar. E é mesmo, né, Bernardo?
2: Dá, o Irã já tinha protagonizado uma bela partida contra a Nova Zelândia, uma partida que terminou empatada. A Nova Zelândia começou melhor, mas o Irã foi atrás do empate e tal, conseguiu. E hoje foi heróico, né? Mais uma vez, jogando contra uma Bélgica que em tese é um time melhor, né? Em tese não, a gente olha para os nomes que a Bélgica tem, são jogadores melhores do que os do Irã. Só que o time da Bélgica, Camarão, assim, a gente sabia, diante da escalação do Amir Galenoni, que o Irã ia jogar com uma linha de 5, 4 jogadores um pouco mais à frente, só o Taremi ali, todo mundo atrás da linha da bola. Né? Foi isso que o Irã se propôs a fazer no primeiro tempo. E a Bélgica não tinha nenhuma imaginação, criatividade para organizar o jogo. O que, que fazia? Cruzava a bola sobre a área adversária. Foram 32 cruzamentos durante todo o jogo, com apenas 6 acertando o alvo, ou seja, o atacante cabeceando 6 vezes só, né? É muito pouco para um time que tem jogadores da qualidade de um Tielemans, de um Hans Van Aken, que entrou no segundo tempo, Kevin De Bruyne, Leandro Trossard. E o Lukaku,
13: nossa,
2: era...
13: Nossa, que isso, Lukaku, Bernardo?
2: Né? Nossa senhora, assim, camarão, não é nem sombra daquele Lukaku que assombrou o mundo, né? Na Copa do Mundo de 2018, que foi o melhor jogador do campeonato italiano pela Internazionale. É, então a gente vê aí uma equipe belga jogando muito menos do que pode, né? O Lukaku, claramente, né, camarão? Fora de forma, né? Um jogador que não consegue acertar um domínio, um passe, uma associação com um jogador da mesma equipe, não faz nada, né? E aí o técnico Rudi Garcia basicamente demorou muito para mexer, a expulsão do Ndoye acabou condicionando também o jogo, né? Claro. Teve de sacrificar o Lukaku, o técnico Rudi Garcia, para colocar o Teate. Recompôs a zaga e aí perdeu o poder ofensivo, né, camarada?
13: É verdade. Um grupo que ficou bem embolado, né, Manso? E dá, de fato, para todo mundo acreditar, porque a Bélgica, que na teoria se apresentava com uma grande força, não é lá tudo isso, né? Não tem jogado absolutamente nada bem.
3: E vamos só imaginar o seguinte cenário. É, qualquer um dos que vencer hoje deixa a Bélgica em segundo. Eu confesso que eu não sei o critério de desempate entre Bélgica e Irã, mas pode deixar a Bélgica até fora já dos dois primeiros, e ela vai para a última rodada precisando urgentemente de uma vitória. Então, assim, complica demais a situação de um time que era para ter um grupo muito mais tranquilo. Só para a gente ter uma noção, no Irã, se acreditava, os portais acreditavam que a classificação é possível exatamente por ser um grupo mais acessível. Você imagina para a Bélgica. Então, assim, a gente vê um Lukaku que vocês estavam falando com a pior nota do jogo hoje. Aqui, segundo o SofScore, 5.7. E se a gente olhar o Beiravan, nota 10, tá? 10 para o Beiravan, o grande nome do jogo, pelo menos 3 grandes defesas. Agora, a gente não pode esquecer. A Bélgica teve volume, teve finalizações, foi o time que pisou mais no ataque, até por obviedade, um time muito mais qualificado, mas o Irã, pelo menos por 2-3 vezes, também teve chance de marcar. É uma Copa do Mundo que você tem a estratégia de se defender, mas que também pode beliscar, para usar o termo que Anderson Azevedo usou aqui. É. O Irã vai forte pro jogo contra a Nova Zelândia para tentar fazer história e passar de fase pela primeira vez.
13: E nesse instante o Irã é líder do Grupo G, né? Nos critérios de desempate, ele tem 2 gols marcados contra 1 da Bélgica, né? Então tem essa questão, mas no PCE, que é aquele critério de, digamos assim, conduta de equipe, né? Na tradução livre, o saldo do Irã é -2, o saldo da Bélgica é -7. Então a Bélgica tomou mais cartões do que o Irã. Então o Irã
3: e
13: também...
3: A expulsão...
13: Pois é, a expulsão tem um peso, né?
3: Pois é, a expulsão vai contar bastante. Então nesse sentido a Bélgica já sai atrás do Irã.
13: Pois é.
3: No último jogo, né? Então assim, é pra você ver como a Bélgica conseguiu se complicar num grupo dos mais acessíveis de toda essa Copa do Mundo.
13: É verdade. E ainda tem o duelo hoje entre Nova Zelândia e Egito. Claro, a gente acompanha todos os detalhes aqui na Band News FM. 6:11.
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1: Seis horas e 13 minutos, Band News FM não para, você sabe. O assunto aqui é Copa do Mundo, Uruguai e Cabo Verde, já a partir das 6:30 PM, direto do Hard Rock Stadium em Miami. Anderson Gonçalves, André Coutinho, Marcos Assunção, Lucas Belotti e eu, Bruno Camarão, também vou seguir com você carregando o piano, né? Tanto craque junto que eu nunca vi. Mas a gente vai trazer todos os detalhes do time do Bielsa contra Cabo Verde do Vozinha. Será que o cara vai fechar o gol de novo? Dessa vez contra os sul-americanos?
2: Camarão.
1: Fala aí, Bernard.
2: É, o Valverde, a escalação está confirmada. E o time mais encorpado no meio de campo, hein? Com o Gart, Betancur e o Valverde um pouco mais avançado. O Canobi virando titular do time.
1: Canobi, hein? Titular, então.
2: Entrou bem contra a Arábia Saudita.
1: Boa. Já se der tempo, vou chamar o Lucas Belotti aí para dar essa atualização também da escalação do Uruguai. Tem? Tem na mão, esse cara é demais, né? Lucas Belotti vai ingressar ao estúdio da Band News FM nesse fechamento de Irã e Bélgica para falar justamente a escalação do Uruguai pronto para entrar em campo contra Cabo Verde do Vozinha. É isso aí, ô Belotti, tudo bem com você?
3: É, tudo bem, Camarão. Para você, para todos, boa tarde, boa noite. Já tá confirmada a seleção do técnico Eloco Bielsa, que tem essas mudanças citadas pelo Bernardo, né? Havia uma grande dúvida na imprensa uruguaia, na imprensa internacional, se o De La Cruz ia ganhar a vaga depois de ter entrado no intervalo e feito um grande jogo contra a Arábia Saudita, mas está no banco o jogador do Flamengo. O único rubro-negro entre os titulares é o Varela pelo lado direito. Tem o tricolor Canóbio, Valverde, Bentancur e o Gart são os três homens mais centralizados. O Araújo foi muito bem na estreia também pelo lado esquerdo, o Canóbio pela direita e o Facundo Vinhas, o escolhido entre os titulares. Ainda não conta com o Ronald Araújo e com a Arrascaeta, que estão machucados, mas o Jiménez, zagueiro do Atlético de Madrid, hoje está no banco de reservas. Não deve ter condições de jogo, mas pelo menos está à disposição do Bielsa. Já a seleção de Cabo Verde repete aquela escalação que conseguiu vencer, ou conseguiu, né, um gosto de vitória naquele empate 0-0 contra a seleção da Espanha. São algumas mudanças na fase ofensiva, apenas a defesa toda montada. O Rodrigues, Gary Rodrigues, camisa número 11, experiente, 35 anos, e o Gilson Tavares com a 9, são as mudanças, mas só na fase de ataque. Um pouco menos defensiva, digamos assim, a seleção de Cabo Verde, que faz mudanças na fase de frente.
1: Valeu, Lucas Belotti, já com toda a nossa equipe Band News FM para esse jogaço de bola. Bernardo Ramos, foi ótimo tê-lo conosco em mais uma transmissão Band News FM da Copa do Mundo FIFA 2026. A bola não para, hein? A primeira fase tá acabando já. A partir do domingo que vem, começa o mata-mata. Valeu, Bernardo.
2: Valeu, Camarão, grande abraço, a honra foi minha, meu amigo.
1: Eu também vou mandar um abraço especial pro meu companheiro Renato Manso, diretamente da capital cearense, ao lado do grandioso Jussiê Cunha, ao lado do Anderson Azevedo. Trouxe também o olhar específico sobre Bélgica e sobre Irã, um jogo importante da Copa do Mundo. Não saiu o gol, mas a gente tentou, né, Manso? Abraço pra você.
4: É, hoje não foi o dia do gol, mas foi mais um jogo agitado. Grande abraço pra todo mundo, a gente se encontra na próxima.
1: Valeu, gente. É isso aí, Band News FM nacionalizando a transmissão. 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
1: Seis horas e 19 minutos, fim de papo em mais uma transmissão Band News FM. Você conferiu Bélgica 0, Irã 0, diretamente de Los Angeles. Já já, 6:30 da tarde, a gente tem Uruguai e Cabo Verde, direto de Miami. Hard Rock Stadium com Anderson Gonçalves, André Coutinho, Marcos Assunção, Lucas Belotti e eu, Bruno Camarão. Fique ligado, o futebol aqui na Band News FM não para. 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

0: 6:21 no horário de Brasília. Você continua com a programação da Band News FM neste domingo, dia 21 de junho de 2026. Eu sou Yuri Queiroga e nós ficaremos pelos próximos minutos com a atualização dos principais assuntos do dia. A Polícia Federal continua investigando o ataque hacker que disparou alertas falsos da Defesa Civil para celulares de diferentes regiões do país no fim de semana, causando pânico na população. Segundo o Ministério da Integração, duas contas vinculadas à Defesa Civil do Pará foram usadas para os disparos, que foram classificados como nível extremo, o grau mais alto do sistema, entre a noite de sexta e a madrugada de ontem. As mensagens falsas, com palavras como misantropia, que significa aversão ou desprezo pela espécie humana, foram recebidas em São Paulo, Rio de Janeiro, Salvador, Belo Horizonte, Curitiba e Rio Branco, no Acre, além do Distrito Federal. O Ministério destaca o impacto do caso à segurança pública e à confiança nos sistemas oficiais de alerta e pede que a polícia compartilhe os achados para embasar medidas adicionais de segurança. Termina amanhã o prazo para o pagamento da taxa de inscrição do Exame Nacional do Ensino Médio 2026. O valor de R$ 85,00 pode ser pago por boleto, PIX, cartão de crédito ou débito, dependendo da instituição financeira. A taxa é obrigatória para os candidatos que não conseguiram a isenção. As provas do Enem, que funcionam como uma porta de entrada para o ensino superior no Brasil, serão aplicadas nos dias 8 e 15 de novembro. A Colômbia vai às urnas hoje, no segundo turno das eleições presidenciais, com o ultradireitista Abelardo de la Espriella favorito contra o senador progressista Iván Cepeda. A disputa é marcada por uma forte polarização, com os dois lados usando a camisa da seleção colombiana como símbolo de campanha durante a Copa do Mundo. Lojas e bancos colocaram tapumes nas vitrines, temendo que haja protestos depois da divulgação dos resultados, que o presidente de esquerda, Gustavo Petro, ainda não se comprometeu a aceitar. No primeiro turno, Espriella ficou quase 3 pontos à frente de Cepeda. 6:23, espaço para as notícias da sua região.
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0: São 6:24 no horário de Brasília. Você continua com a atualização do noticiário. Estamos aqui para os ouvintes de São Paulo no Dial do Rádio, mas, claro, para toda a nossa rede, para todo o Brasil, a partir das plataformas Fast Channel, também na nossa transmissão pelas redes sociais, além de LG Channels e TCL Channels, também no Band Play e no bandnewsfm.com.br.
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0: De olho na movimentação das estradas neste fim de semana, começamos a ter problemas lá na rodovia Castelo Branco, na Raposo Tavares, perdão. Na Raposo Tavares, nos dois sentidos, há registro de engarrafamentos, de congestionamentos na região da Granja Viana. Além disso, depois da saída de Vargem Grande Paulista, também tem trânsito complicado no sentido São Paulo até a chegada a Cotia. Vou dar uma olhada aqui em relação à extensão destes congestionamentos. Agora sim, a gente tem a confirmação por aqui. Na Raposo Tavares, são 3 pontos no sentido capital, 2 pontos no sentido capital, são 3 pontos de 3 quilômetros de lentidão ali na altura da Granja Viana, do 20 ao 17, e do 29 ao 25 também tem lentidão, que é ali pouco mais atrás, pouco mais para trás na altura da região de Cotia, não é? No caso, saindo de Vargem Grande Paulista, indo para Cotia. Já na Castelo Branco, a gente tem ali na altura da Aldeia da Serra, ali antes da Aldeia da Serra, a gente tem já o registro de trânsito mais complicado. Um pouquinho antes da Aldeia da Serra, no sentido São Paulo, também tem ali aproximadamente 2 quilômetros de lentidão na Castelo Branco, sentido São Paulo. O encontro da Marginal Tietê com a Rodovia dos Bandeirantes também está registrando trânsito mais intenso nesse momento, tanto para quem está vindo ali da região da Zona Norte de São Paulo, vindo de Pirituba, quanto para quem está saindo da Marginal Tietê, vindo da região do Cebolão, vindo também da Rodovia Castelo Branco. Na Via Dutra, a gente tem boa movimentação na região metropolitana de São Paulo, mesma coisa da Fernão Dias. Fernão Dias, na verdade, tem um ponto ali com trânsito mais intenso, que é na região de Terra Preta, fica antes de Mairiporã, no sentido Guarulhos, sentido São Paulo. Boa movimentação no sistema Anchieta Imigrantes. Já na Regis Bittencourt, temos nesse momento mais trânsito complicado a partir de Tapecirica da Serra. Esse trânsito vai se estendendo até o encontro com o Rodoanel, um pouco depois de Embu das Artes. São 6 horas e 27 minutos. 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
2: A gente volta a falar aqui na coluna de tecnologia sobre novidades apresentadas pela Amazon nas últimas semanas. Agora, a chegada de uma Alexa turbinada aqui para o Brasil, Warrison.
3: Edu, a Amazon trouxe para o Brasil a sua versão mais recente da Alexa, a Alexa Plus. Essa versão turbinada da assistente digital

0: linguagem, foi possível fazer essa adaptação muito mais rápida do discurso da Alexa para o nosso idioma aqui nativo, Edu. E esse, inclusive, é um dos capítulos interessantes da nova versão da Alexa. Ela agora conversa com você de maneira muito mais natural. Ao invés de ter aquelas frases mais ou menos padronizadas que você precisava recorrer a elas para dar ordens, por exemplo, para acender a luz do seu abajur ou apagar a luz da sala, para quem tem lâmpada inteligente em casa, né? Agora você faz tudo isso de um jeito muito mais natural. A Alexa é capaz de entender gírias, é capaz inclusive de responder com algumas gírias, entender alguns sotaques brasileiros. Ela foi feito um trabalho realmente muito grande de desenvolvimento nessa parte conversacional da Alexa. Na verdade, a gente está falando, Edu, de uma interface que se apoia em inteligência artificial. Uma coisa que me chamou muita atenção foi o reconhecimento inteligente de imagens. Você pode mostrar um objeto para um aparelho compatível com a Alexa, né? E ela é capaz de reconhecer aquele objeto e muitas vezes até identificar marca, produto especificamente, e claro, né, te levar em seguida para comprar isso na loja da Amazon, né? Tá tudo muito conectado.
1: A gente falou de outras novidades anunciadas pela Amazon recentemente. 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
5: 6 horas e 32 minutos.
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0: 6 horas e 34 minutos, ótima noite a você sintonizado na programação da Rádio Band News FM. Hoje é domingo, 21 de junho de 2026, e a Copa do Mundo FIFA 2026 não para de jeito nenhum. Esse é o nosso compromisso até o dia 19 de julho, data da grande decisão. Hoje, jogo número 37. Em instante, 7 da noite, 25 minutos, a bola rola para Uruguai e Cabo Verde, em Miami. Com um monte de uruguaio presente, claro, os fãs do Vozinha, Cabo Verde, que surpreendeu, chocou o mundo contra a Espanha, vai tentar não fazer mais uma vítima, mas se impor diante dos sul-americanos. Uruguai e Cabo Verde, você confere aqui na Band News FM, narração do Anderson Gonçalves, comentários do André Coutinho e do Marcos Assunção. Reportagem do Lucas Belotti, eu, Bruno Camarão, te faço companhia neste pré-jogo, durante o plantão esportivo e após o apito final. Fique ligado, Uruguai Cabo Verde, aqui na Band News FM.
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0: Já já a bola rola para Uruguai e Cabo Verde, diretamente de Miami. Lucas Belotti com os primeiros destaques da reportagem Band News FM. Em instantes o pau vai torar, Lucas. Boa noite. Cadê o Belotti? Não tem o Lucas Belotti. Já, já, então.
8: Alô?
0: Agora sim? Sim. Tudo bem, Belotti?
8: Tudo bem, camarão? Me ouve bem?
0: Não, não te ouço bem. Já, já, então, o Lucas Belotti vai trazer detalhes aqui na programação da Rádio Band News FM sobre Uruguai e Cabo Verde. Eu vou mudar a trilha, então. Sabe por quê? Sabe por quê?
15: Aqui é Brasil! Oh, oh,
0: oh. A Aline Fanelli acompanhou o treinamento da seleção brasileira hoje e também a entrevista coletiva do Lucas Paquetá. O Brasil se prepara para o desafio contra a Escócia. Jogo na quarta-feira, claro, você acompanha tudo aqui na Band News FM. Diga lá, Aline!
16: A seleção brasileira tem mais dois treinamentos até a partida contra a Escócia, que será na quarta-feira em Miami. Neste domingo, nem todos os jogadores foram para o campo. Dos titulares, apenas Alisson, Vinícius Júnior e Lucas Paquetá trabalharam no gramado. Os outros atletas, exceção de Rafinha, que está lesionado, ficaram na parte interna do CT Columbia Park com atividades mais leves em um trabalho regenerativo, porque existe a preocupação da comissão técnica com relação à questão física dos atletas. Por exemplo, do jogo do Haiti para este próximo da Escócia, os jogadores terão um dia a menos de preparação do que na semana passada entre Marrocos e Haiti. Então, por isso que há esse cuidado da comissão técnica com a questão física dos atletas. O Rafinha se lesionou na última partida na sexta-feira contra o Haiti. Ele segue no tratamento porque a expectativa é que, se o Brasil chegar nas oitavas de final, ele possa estar com o grupo à disposição, não é uma lesão considerada grave. Uma novidade, Neymar. Trabalhou sem restrições, com o grupo, o atacante está liberado para as atividades. Ele vai trabalhar amanhã e também na terça-feira com a seleção brasileira, para aí poder ser relacionado pela primeira vez, não só com o Ancelotti, mas pela primeira vez depois de muito tempo. O último jogo do Neymar com a seleção brasileira foi em outubro de 2023, quando ele sofreu a lesão no joelho, que acarretou na cirurgia que o Neymar passou a maior destes últimos anos. Então ele trabalhou normalmente com o grupo, vai para os dois treinamentos e, pelo que o Ancelotti falou pra gente, vai ser relacionado mesmo pro jogo contra a Escócia, com a expectativa de que entre por alguns minutos no segundo tempo. O Lucas Paquetá falou sobre esse retorno do Neymar, o quanto o elenco está feliz por causa disso, e o Neymar também está feliz e ansioso para jogar. Vamos acompanhar o que disse o Paquetá.
17: Estamos muito felizes com a volta dele, né, de voltar a treinar, voltar a estar no campo com todos nós. É um cara importantíssimo para nossa seleção, que tem uma história linda aqui e que ainda pode nos ajudar muito, é muito importante, assim como todos os jogadores do elenco. Então a gente está feliz por ele, pela volta dele, e espera que ele possa estar em campo o quanto antes, nos ajudando.
16: Portanto, amanhã a programação da Seleção Brasileira seguirá a mesma. Treino na parte da manhã, meio-dia do horário de Brasília, e a entrevista coletiva às 13h30 da tarde. Até mais, pessoal.
0: Valeu, Aline Fanelli, trazendo os destaques então da Seleção Brasileira com Lucas Paquetá. Rápida parada, voltamos já já. Todos os detalhes de Uruguai e Cabo Verde aqui na Band News FM. A bola rola em instantes, hein?
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1: Uruguai e Cabo Verde em instantes diretamente de Miami. Lucas Belotti vai trazer os primeiros detalhes da reportagem Band News FM. Uruguai e Cabo Verde já estão na pedra, Belotti. Ótima noite a você.
2: Tudo bem, Camarão? Estou pronto, sim. As duas seleções que vão entrar em campo daqui a pouquinho no estádio Hard Rock em Miami, nos Estados Unidos. Pelo lado de Marcelo Bielsa, uma mudança em relação à partida contra a Arábia Saudita. Exatamente aquelas feitas no intervalo pelo Bielsa, que agora vem a campo com essas duas trocas. Sanabria, lateral esquerdo, vem na vaga do Matias Vinha, ex-jogador do Palmeiras e do Flamengo, e o Canóbio, do Fluminense, assume a condição de titular. Darwin Núñez, uma das estrelas uruguaias desse último ciclo, perdeu espaço na Europa, hoje está na Arábia Saudita, começa no banco de reservas, Camarão.
1: Boa, Belotti! Do lado de Cabo Verde, é o vozinho mais 10, né?
2: E a defesa também foi mantida pelo técnico Bubista. Então todo o setor de marcação é o mesmo da partida do 0-0 contra a Espanha. As três mudanças do técnico cabo-verdiano estão na fase ofensiva. Entram Arcanjo, Gary Rodrigues e Benchimol, três atacantes, e saem Giovanni Cabral, Laros Duarte e Livramento, também homens de frente. Gostou do que viu lá atrás, com 0-0 garantido, mas quer se soltar um pouco mais lá na frente, o Bubista, Camarão.
1: Muito bem, análise Band News FM é de Marcos Assunção. Assunção, Uruguai não estreou lá bem das pernas, o Vozinha e Cabo Verde seguraram a Espanha. O que esperar para esta noite, meu craque? Ótima noite a você.
3: Ótima noite, Camarão. Ótima noite, Band News. O Uruguai precisa ganhar, assim como o Cabo Verde. Mas grandes possibilidades da seleção uruguaia sair com a vitória. Até porque Cabo Verde fez um milagre diante da seleção espanhola. E a gente viu hoje a seleção espanhola não querendo passar outro vexame, né? E aí, metendo 5, né? Então, a gente sabe, a gente estava comentando antes aí no off, quanto é boa essa seleção da Espanha, e eu acredito que a seleção de Cabo Verde não fará como o primeiro jogo, não aguentará o Uruguai, e o Uruguai sairá com a vitória, Camarão.
1: Muito bem, o Assunção tá cravando então. O André Coutinho, diretamente do Hard Rock, também nos ouve. Coutinho, ótima noite para você, fala do clima do jogo, Couto.
4: Tudo bem, Camarão? Ótima noite para vocês. Aqui a atmosfera é a melhor possível, Hard Rock Stadium. Um calor, você não tem noção do calor que tá em Miami. Hoje deu praia, a galera de Cabo Verde, os uruguaios estiveram na praia. Depois os uruguaios se reuniram num grande shopping center que tem a mais ou menos 20 minutos daqui do estádio. Aliás, desse shopping center saem alguns transportes, algumas vans, alguns ônibus gratuitos pro estádio. E a última vez que eu passei por lá, a fila estava de mais de uma hora para o torcedor conseguir pegar esse transporte e poder chegar até o estádio. Os uruguaios estavam ficando meio desesperados por lá. 32 graus agora no termômetro em Miami. Lembrando que o Hard Rock Stadium não é daqueles estádios climatizados, então dentro do estádio também está muito calor. A sensação térmica, de acordo com os termômetros por aqui, está em 35 graus. E a gente já imaginava que a essa hora, aqui 5h48 da tarde, pelo horário do leste dos Estados Unidos, estaria um pouquinho menos quente, mas não está. Nas arquibancadas, maioria esmagadora para os uruguaios, mas os torcedores cabo-verdianos fazem um barulho e são simpáticos demais, viu, Camarão?
1: Que legal. Você percebeu, hein? Só craque na área. Tem Coutinho, Assunção, Anderson Gonçalves, Lucas Belotti. Eu tô carregando o piano pra essa turma. Em 2 minutos, o Anderson assume o microfone Band News FM com todas as emoções de Uruguai e Cabo Verde, você sabe. 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
1: Opa, e aí, tá legal? São 18 horas mais 51 minutos, horário de Brasília, na Band News FM. A bola não para, é tempo de Copa do Mundo. Segunda rodada, Grupo H, nesta rodada tripla na Band News FM. Vamos juntos com Uruguai e Cabo Verde, direto do Hard Rock Stadium, o estádio de Miami, a sede do Miami Dolphins, que hoje recebe Uruguai e Cabo Verde neste Grupo H, que ainda está embolado e que hoje segue com essa história maravilhosa que aconteceu na primeira rodada. A seleção de Cabo Verde, de Vozinha e companhia, para enfrentar o Uruguai, que há muito tempo não sabe o que é vencer e precisa demais da vitória para seguir vivo, sonhando com a classificação à segunda fase. A seleção do Uruguai ainda não venceu em 2026 e estreou empatando diante da Arábia Saudita. Uruguai e Cabo Verde, já no gramado do Hard Rock Stadium, já já as escalações, já já os hinos sendo executados. Hoje, com a presença de Luis Suárez no estádio de Miami, sendo muito ovacionado por toda a torcida uruguaia, e vai fazer muita falta dentro de campo, certamente, o gigantesco Luis Suárez, que tanta história fez com a camisa do Uruguai. Uruguai Cabo Verde é o jogo que você acompanha junto com a gente aqui na Band News FM, neste domingo de rodada tripla. Por aqui, há pouco você acompanhou o empate sem gols entre Bélgica e Irã, e na Band News FM a bola não para, nós vamos juntos para Uruguai Cabo Verde, já em campo as duas equipes. Nós vamos ter todo o protocolo antes da bola rolar, a execução do hino nacional do Uruguai, do hino nacional de Cabo Verde. Emoção tomando conta nessa segunda rodada. Vamos à execução do hino nacional uruguaio.

A plenos pulmões, hino nacional uruguaio executado em Miami. Do outro lado, agora é uma das melhores histórias da primeira rodada. Vamos ouvir o hino de Cabo Verde.

0: Execução do hino cabo-verdiano, emocionando a todos no estádio de Miami. Vamos trazer as escalações das duas seleções, começando com a seleção sul-americana. Como vem escalada Celeste, como vem escalado o Uruguai. Lucas Belotti, boa noite, seja bem-vindo.
1: Grande Anderson Gonçalves, a seleção bicampeã do mundo está escalada com 23 o goleiro Muslera, 13 Varela, 3 Cáceres, 16 Matias Oliveira e 25 Sanabria compõem o quarteto defensivo. No meio campo, 5 Garte, 6 Bentancur e 8 capitão e craque Valverde. Mais à frente, 20 Max Araújo, 14 Canóbio e 21 Federico Vinhas, o time técnico Marcelo Bielsa.
0: Escalada a seleção sul-americana, aqui do outro lado enfrenta uma das grandes histórias dessa Copa do Mundo. Do outro lado, definido, escalado também como vem a seleção de Cabo Verde, Lucas Belotti.
1: Pronta para o jogo com um, o goleiro e personagem da primeira fase, Vozinha. Na defesa, 4 homens, 22 Steven Moreira, 4 Pico Lopes, 3 Dinei Borges e 13 Sidney Lopes Cabral. Meio campo para meia dúzia, Kevin Pina, 20 Rian Mendes e 10 Jamiro Monteiro. Pouco mais à frente, as três novidades do técnico bubista: 18 Arcanjo, 11 Gary Rodrigues e 9 o centroavante Benchimol.
0: Escalada também a seleção de Cabo Verde. Vamos ficar de olho também na arbitragem. Quem apita o jogo, Lucas Belotti?
1: Espen Eskes, da Noruega, assistido pelos compatriotas número 1, Jan-Erik Engan, e Isaac Bachevikin, o número 2. À frente do VAR, Willy Delajou, francês.
0: Escalada também a arbitragem, vai rolar a bola, Grupo H, segunda rodada, opinião no microfone Band News FM. Craque da bola, craque dos comentários, Marcos Assunção comenta a partida. Assunção, excelente noite para você, seja muito bem-vindo. Uma das grandes histórias da primeira rodada, o Assunção, essa seleção de Cabo Verde, duas seleções que ainda têm chance de se classificar. E esse jogo de hoje vai pegar fogo, hein? Boa noite, seja bem-vindo, Assunção.
2: Boa noite, Anderson, mais uma vez, um prazer estar aqui com você, meu parceiro. Vai pegar fogo, mas eu volto a falar, a equipe do Uruguai melhor, eu não acredito que a seleção de Cabo Verde faça novamente o que fez contra a Espanha. A gente viu aí a Espanha ganhando de 4 a 0 hoje e eu comentava com o Bruno Camarão antes que a Espanha é Espanha, voltou a Espanha, a gente sabe toda a qualidade dos jogadores espanhóis e hoje diante do Uruguai, uma seleção muito boa também com grandes jogadores, eu acredito que não creio que o raio caia no mesmo lugar duas vezes, Anderson.
0: A bola vai rolar no estádio de Miami. E a opinião no microfone Band News FM, também direto dos Estados Unidos, com André Coutinho. Coutinho vai rolar a bola para Uruguai e Cabo Verde. Jogo interessante por esse Grupo H. Boa noite, seja bem-vindo, Coutinho.
3: Tudo bem, Anderson? Mais uma vez, é um prazer estar aqui ao seu lado, de todos os amigos e amigas da Band News FM. Principal mudança do técnico Marcelo Bielsa, o Sanabria aparecendo na lateral esquerda. Havia uma esperança de o De La Cruz também começar jogando, ele prefere preservar o De La Cruz para entrar durante a partida. Uruguai, concordo com a Assunção, favorito, acho que o raio não cai duas vezes no mesmo lugar. Acho que Cabo Verde vai sofrer mais uma vez e infelizmente para muita gente que aprendeu a gostar desse clube, Cabo Verde, a tendência é que o Uruguai saia vencedor aqui do Hard Rock Stadium. Duas presenças ilustres no Hard Rock, nas tribunas bem pertinho de onde a gente está. Uma delas, Luis Suárez, atacante uruguaio, que está em uma das tribunas. Ele joga pelo Inter Miami aqui de Miami, da Flórida, e a outra é da Ana Cândida, a mãe do goleiro Vozinha, que chegou aqui à Flórida, nos Estados Unidos, e está também no Hard Rock Stadium, já a vi aqui muito pertinho em um dos camarotes especiais do Hard Rock Stadium.
0: Aliás, quando apareceu no telão Luis Suárez, o estádio do Miami Dolphins veio abaixo, a bola vai rolar no Hard Rock Stadium. Contagem regressiva, Grupo H, segunda rodada. Tudo certo, tudo pronto. Vai zerando o seu cronômetro, o árbitro. Vai dar o pontapé inicial à seleção de Cabo Verde. Autoriza o árbitro. A bola rola, é Copa do Mundo da Band News FM. Uruguai e Cabo Verde para você a partir de agora pelo Grupo H. vale muito para as duas seleções. Trabalhando pelo campo de defesa, a seleção de Cabo Verde. Já descola o passe mais à frente, a bola volta aqui pelo setor direito. Kevin Pina tentava o passe, a bola comprida demais, chegou explodindo contra a marcação para ali o Sanabria. E ganha arremesso lateral, posse de bola primeira, que favorece o Uruguai. Em arremesso manual pelo setor esquerdo do campo de defesa, Sanabria volta a jogada aqui no campo defensivo. Faz o domínio por aqui o Matias Oliveira. Descola o lançamento mais à frente, antecipa a defesa, consegue o corte, volta essa bola agora para a seleção cabo-verdiana. Recomeça a jogada já, Miro Monteiro. Descola o passe mais à frente, acabou caindo o jogador de Cabo Verde. O árbitro diz que não houve nada. Posse de bola volta para o Uruguai. Aqui no campo defensivo com Cáceres. Cáceres tenta o passe à frente. A bola esticada agora pela intermediária. Faz o domínio, tenta avançar contra a marcação. O Garte descola o passe ali pelo setor esquerdo. Quarta zaga, avança Matias Oliveira. Tenta o passe agora por dentro. Recebe mais uma vez por ali o camisa 5. Abrindo a jogada pelo setor esquerdo. Desce, avança mais uma vez por ali o Sanabria. Pisa na bola, perna direita. Volta, retorna a jogada. Junta a linha de meio campo. Sai trabalhando com Cáceres. Cáceres pela ponta direita. Vem com Varela. Varela já no campo inimigo. Pisa na bola, recomeça. Cabo Verde se fecha. Toca a bola, Uruguai. Tenta buscar um espaço. Volta de novo com Matias Oliveira. Ele vai carregando na perna canhota. Descola o passe. Deixa pelo corredor esquerdo. Pisa na bola. Tem opção de passe aqui do outro lado. Vem inversão. Passe longo. Boa bola. Faz o domínio. Canóbio tá na área. Acabou puxando por ali o jogador de Cabo Verde. O jogo tá parado, Belotti.
1: Falta cometida com o braço, né? Pelo atacante do Fluminense, que até consegue acertar o domínio. Atacava a grande área pelo lado direito, mas realmente puxa o defensor cabo-verdiano. O cabeça número 13, Tildirei Lopes Cabral, comete a falta.
0: Jogo parado, a primeira infração que favorece a seleção de Cabo Verde ali dentro da área. A chegando para ali o goleiro Vozinha, colocando a bola na marca, toma distância para levantar lá para o campo de ataque. Vozinha descola o levantamento em profundidade, bola pelo alto, subiu Varela, tentava o toque, fica no pé de ganha, voltou de novo, tentou ganhar para ali o Gary Rodrigues, volta ainda para a seleção uruguaia aqui pelo campo de defesa, chega afastando, rasgando para ali o Cáceres, vira lançamento, corre atrás dela para ali o Vinhas, mas chega na frente a defesa cabo-verdiana, volta a jogada de novo com Vozinha, Vozinha aqui pelo lado esquerdo, Dinei Borges, tenta abertura de jogada aqui pela ponta com Cabral, Cabral volta na contramão, deixa a jogada, mas aí acabou sendo atropelado, né, Belotti?
1: É, chegou atrasadaço, né, e de maneira muito dura. O Bentancur, camisa número 6, acaba atingindo ali a parte de trás da cabeça do Sidney Lopes Cabral, que foi o autor, viu, Anderson Gonçalves, da única falta que Cabo Verde cometeu até aqui na Copa. Um recorde histórico, uma infração apenas no jogo contra a Espanha, menor número da história das Copas desde 66. E essa falta foi do Sidney Lopes Cabral, que tomou o cartão amarelo, inclusive. Uma falta e um cartão para Cabo Verde.
0: Está jogando, vendido a seleção de Cabo Verde aqui no campo de defesa. Goleiro Vozinha faz o domínio na área. Descola o passe, deixa de lado. Quarta zaga vem com o Dinei Borges. Ele tenta encarar a marcação, perna canhota, faz o lançamento. Foi derrubado, a bola sai, é só lateral. Ficou reclamando por ali o camisa 3, a arbitragem não foi na dele. Cobrança de arremesso já efetuada pela seleção uruguaia. Está sentindo ali o jogador agora do Uruguai, depois da dividida. Uruguai não coloca a bola para fora. Vai sair por aqui mais uma vez o Varela. Lançamento de bola mais à frente. Chega a defesa, consegue o corte. A bola sai mais uma vez. É novo arremesso. Posse de bola aqui pela ponta direita do campo de defesa. Vem de novo o Varela. Para repor a bola em jogo junto à linha de meio campo. Vem mais uma vez a seleção uruguaia. Lançamento de bola mais à frente. Tentava o domínio para ali. Chega rasgando a defesa. Coloca para fora mais uma vez o Dinei Borges. E agora tá caído aí o jogador do Uruguai, né, Belotti?
1: Com muitas dores nas costas. O Canóbio tá reclamando que foi atingido ali bem no início, né? Da lombar, sem reclamar, como de praxe, sentado naquela caixa térmica, né? O bom e velho cooler de isotônico Marcelo Bielsa, posição clássica.
0: Vai se levantando por ali o Canóbio. Ninguém quer saber de ficar deitado em campo, ninguém quer saber de atendimento, vai ter que jogar com a menos. E aí o Bentancur foi lá para levantar o Canóbio. Cobrança de falta que favorece mais uma vez a seleção uruguaia aqui pelo lado direito, junto à linha lateral. Vem pro levantamento. Aliás, o outro não marcou a falta, né? Só lateral para a seleção de Cabo Verde. Vem por aqui o Cabral. Mais uma vez para reposição de bola. Abre contagem, arbitragem. Lançamento de bola mais à frente. Tentava domínio. Chega a defesa, consegue o corte. Volta no pé de ganha. Junta a linha de lado. Briga Cabo Verde. Bentancur tentava a finta. E aí teve uma chegada do Cabral, Belotti.
1: É a segunda falta convertida por Cabo Verde na Copa. E é dele, né? E bem dura. O Garte tentava essa bola, o proteger ela pelo lado esquerdo. Aqui do campo de ataque, lado direito da fase defensiva do Uruguai, e foi atingido com dureza pelo Sidney Lopes Cabral. Segue com 100% de aproveitamento Cabo Verde, duas faltas, dois cartões. É o segundo do Sidney Lopes Cabral, que não vai enfrentar a Arábia Saudita no derradeiro jogo do grupo.
3: Olha, e desde 1500 que Cabral não chegava tão forte no América do Sul, hein?
0: 5 minutos. É o primeiro tempo 0-0 do Grupo H. Segunda rodada, sai pro jogo, vem de novo a seleção uruguaia. Lançamento de Muslera lá pro campo de ataque. Em disputa pelo alto, subiu para ali o Canóbio. Antes dele, consegue o toque para ali o Cabral. Manda a bola pela linha de lado, mais uma vez o arremesso favorece a seleção uruguaia aqui pelo lado direito. Junto à linha de meio campo, já sai jogando para ali o Varela. Recebe de volta, recomeça a jogada. Volta mais uma vez com Cáceres, daí para o goleiro Muslera. Muslera faz o domínio, abre a jogada. Junto à linha lateral da grande área. Aqui pela ponta direita vem Cáceres, tenta a ligação direta. Bola pelo alto, sobe a defesa, consegue o toque. Ela volta e é do Uruguai. Vence embora a seleção sul-americana. Pelo lado esquerdo, já dá um tapa na frente. Chega com perigo, Uruguai por baixo. Chega no desarme, Pico Lopes. Escanteio, né, Belotti?
1: Foi na bola, o zagueirão cabo-verdiano que no carrinho consegue desviar e impedir o cruzamento uruguaio pelo lado esquerdo. Tem escanteio, ponto esquerda, vem a Celeste, o juizão mandou esperar, agora sim.
0: Cobrança de escanteio, bola parada para a seleção do Uruguai lá pela ponta esquerda do campo de ataque. 6 minutos é o primeiro tempo. Valverde estava ali para a cobrança do escanteio, agora deixa para o companheiro, vai se posicionando ali na entrada da área. Vai tomando posição para bater por ali o Maxi Araújo. Coloca a bola na marca, toma distância, perna canhota é a boa, vai chover para dentro da área. Já toma distância o árbitro, autoriza a cobrança, Maxi Araújo. Na perna canhota vem levantamento na pequena área, sube para afastar de cabeça a defesa de Cabo Verde. Ela volta de novo, vai tentar ganhar no alto, Cáceres sobrou essa bola lá dentro. Pico Lopes afasta a mano para o alto, vai tentar ganhar mais uma vez a seleção cabo-verdiana. Perde na sequência, ela volta, sobra aqui no setor defensivo, Bozinha tem que tirar. Bola veio na fogueira, do jeito que ela veio, ela voltou. Toque de cabeça de Varela. Ainda briga por ali, consegue o toque no alto. Sobrou para Canóbio, 2 contra a marcação. Ele tenta o giro, aqui pela ponta direita. Descolou, passa Varela, Varela de calcanhar para Canóbio, aparece no meio do caminho, fazendo o corte pela linha lateral, Gary Rodrigues. Aí os dois já se estranham por ali. Começo de jogo quente no estádio de Miami. A cobrança de arremesso lateral já foi efetuada pelo Varela. Volta a jogada mais atrás, agora com Cáceres. Cáceres solta a jogada, deixa pelo círculo central. Abrindo mais uma vez ali pelo setor esquerdo, avança a seleção uruguaia. Lá pela ponta, agora com Sanabria. Sanabria pisa na bola, vai voltando na contramão. Recomeça mais uma vez aqui no setor defensivo. O Garte é quem faz o domínio. Descola, lançamento, ligação direta. Bola cumprida demais. Só tiro de meta, Belotti.
1: A intenção era explorar as costas da marcação da defesa de Cabo Verde, né? Em direção a esse passe do Bentancur. Só que foi muito longo, morreu direto pela linha de fundo. 0-0, tiro de meta pro Vozinha bater.
0: Tiro de meta, vai sair pro jogo por ali o goleiro Vozinha. Passamos a marca dos 7 minutos, vamos chegando a 8 desse primeiro tempo. Marcos Assunção, jogo pegado, entravado até aqui.
2: A gente vê as duas equipes com muita marcação. A gente vê o Cabo Verde com... 4-5-1, né? Então, só deixando o centroavante lá na frente com os zagueiros uruguaios. E é um jogo de muitas faltas, muita pegada, né? A gente tá vendo a bola parar muito. Por quê? Porque os dois times querendo ganhar na marcação, Anderson.
0: Jogo mais uma vez está parado, mas dessa vez a posição de impedimento, marcada no ataque do Uruguai. Já batida pela seleção cabo-verdiana. Já mirou, já solta a jogada mais atrás, recebe mais uma vez ali o Pico Lopes. Volta a jogada até o goleiro Vozinha. Vozinha dentro da área, segura, prende, solta a jogada, deixa pelo corredor central. Vai sair mais uma vez a seleção cabo-verdiana. De primeiro, tapa do Cabral. Erra na saída, recupera Bentancur, solta a jogada pelo meio. Lançamento mais à frente, dominou Vinhas. Abre a jogada do outro lado, chegou por baixo a defesa, não consegue o corte, nem o cruzamento. Abriu com passo, fez o corte Pico Lopes. Na sobra, defesa de Cabo Verde. Consegue sair jogando Thelmo Arcanjo. Lá pela ponta direita, já descola o passe mais à frente. Caiu, não houve a falta. Recupera a posse de bola, seleção do Uruguai. Solta a jogada, Pico da área, tentou trazer pra dentro. Chega bem de novo Pico Lopes pra fazer o corte. Tenta a ligação, bola forte demais. Vai voltar mais uma vez ali pro goleiro Muslera. Saindo com os pés o goleiro uruguaio. Agora Anderson, ele sai trabalhando mais à frente. Pois não, Belotti?
1: Eu esperava a primeira informação, na verdade a primeira contribuição do Muslera, para trazer que hoje ele bate o recorde histórico do Uruguai de mais partidas em Copa. Chega a 18 e despacha Edinson Cavani, o centroavante, que tem 17.
0: Jogador histórico também da seleção do Uruguai, que toca a bola aqui no campo de ataque. Volta a jogada mais uma vez, trabalhando aqui no campo defensivo. Bola ali pelo setor esquerdo, fica sem opção para ali o Garte. Ele solta a jogada, deixa de novo na ponta. Já aparece ali como opção mais uma vez à frente Bentancur. Toca nela de primeira, recomeça mais uma vez pelo setor esquerdo. Matias Oliveira carrega, descola o passe de novo Bentancur. Toca nela de primeira e ela chega o Garte. O Garte na perna direita faz o lançamento. Grande bola em linha de fundo, cruzamento na boca do gol. Canóbio tentou de cabeça, ela sobrou Varela. Ela emendou de fora a bola. havia saído, mas a posição de impedimento já havia sido marcada, Belotti.
1: É, impedimento do Max era Hugo, né, no momento desse lançamento lá pelo lado esquerdo. O cruzamento vem para dentro da grande área, o Canóbio toca de cabeça em direção ao gol e reclama de um pênalti. A arbitragem marca o impedimento primeiro, né, que se confirmado pelo VAR vai invalidar qualquer tipo de penalidade que possa ter acontecido depois.
0: E atenção, torcedor ligado na Copa do Mundo na Band News FM. Você ouviu o toque, vamos girar tempo e placar de jogo no estádio de Miami. Passamos dos 10 minutos passados, é o primeiro tempo. Grupo H, segunda rodada no placar Band News, você confere. Uruguai 0, Cabo Verde também 0, Bruno Camarão.
4: Mais cedo, Anderson, tivemos hoje 5 jogos, na verdade, pela Copa do Mundo. Este é exatamente o quinto. Japão, 4-0 para cima da Tunísia. Bélgica e Irã 0-0. Espanha e Arábia Saudita 4-0 para os espanhóis. Além, claro, de Uruguai e Cabo Verde que está rolando agora.
0: Aqui desce o Uruguai, bola dentro da área, tentou passe para o meio. Vinhas bloqueado, escanteio, Belotti.
1: Mais uma oportunidade de cruzamento pela ponta esquerda. Vacilou na saída de bola a seleção de Cabo Verde. O Uruguai aproveitou e tentou acelerar. Tenta pressionar e abrir cedo o placar e não sair atrás como foi contra a Arábia Saudita. Max Araújo bate.
0: Pelo lado esquerdo, o campo de ataque vem levantamento de novo para dentro da área. Se posiciona por ali a seleção cabo-verdiana. O Uruguai lança seus jogadores altos lá para dentro. Lado canhoto, perna canhota, vem pro levantamento. Bola esticada aqui no segundo pau. Subiu Vinhas, ajeitou de cabeça na pequena área. Chega por ali Rian Mendes. Coloca pro alto, essa bola ainda tá viva. Tentou Vinhas na sequência. Mais uma vez a defesa de Cabo Verde. Não consegue afastar, voltou no perde, ganha entrada da área. Ela sobra agora com a seleção de Cabo Verde, que avança no contra-ataque. Se perdeu da bola. Chegou para ali o Varela, mandando essa bola para o alto. Ela vai saindo pela linha de fundo, só o tiro de meta. André Coutinho, vamos chegando a 12 minutos, primeiro tempo, 0-0.
3: E do jeito que a gente imaginava, né? Só dá o Uruguai, Cabo Verde não consegue sair do meio campo. O Uruguai adianta a marcação, tenta colocar pressão sobre a seleção de Cabo Verde. Só porque eu falei, lá vem Cabo Verde.
0: Vem-se embora, lançamento, paz à frente, Gilson Benchimor. Benchimol tá na área, ele faz o domínio, volta, recolhe a jogada mais atrás com Gary Rodrigues, encara a marcação do Varela, puxou pra perna direita, vai tentar o levantamento, bola pra dentro da área, faz o domínio, mas ela escapa, sobra de bola de novo com a defesa uruguaia. Na sequência o jogo tá parado, tem uma falta, Belotti.
1: Falta em cima do Bentancur, que tentava partir em direção ao ataque uruguaio, né, criar um contra-ataque. Kevin Pina chegou atrasado e acabou cometendo essa falta.
0: Sai de novo pro jogo a seleção do Uruguai. Lá pelo lado esquerdo avança, já rompe a linha de meio campo, vai-se embora mais uma vez pelo corredor esquerdo, Sanabria. Ele segura, prende, puxa pra perna direita, solta a jogada agora por dentro, Bentancur já abre aqui pela ponta direita, vem de novo com Varela. Varela solta mais à frente, Canóbio volta retornando a jogada pra quem vem de trás, é Varela. Varela solta a jogada pelo meio campo, já recebe e abre de novo na ponta. Canóbio tenta a tabela, lançamento mais à frente, ele tentou, toque de cabeça, ganhou do Cabral, chegou na cobertura. Dinei Lopes evita a saída de bola pela linha lateral e quebra, manda lá pra frente. Só que solta errado. Uruguai tenta o lançamento pra área. Bola nas mãos do goleiro Vozinha. Tranquilidade pro goleiro de Cabo Verde. Vai sair pro jogo mais uma vez, mas tá todo mundo marcado ali no seu campo defensivo. Vozinha sai trabalhando ainda dentro da área com Pico Lopes. Ele tenta a ligação direta, vem bola pelo alto, sobe a defesa, consegue o toque, volta mais uma vez pela intermediária, antecipa, consegue o corte de Ney Borges. Abre a jogada, linda finta de Gary Rodrigues. Meteu uma caneta de letra. Ele tenta encarar a marcação, balançou pra lá, pra cá, tá sozinho, ninguém ajuda. Ainda Gary Rodrigues. Volta a jogada pra quem vem de trás. Tá de frente, Jamiro Monteiro, perna na direita, fez o passe na área, tentava o domínio, chega a defesa do Uruguai, consegue o corte, ela volta de novo, pelo setor direito, tenta o giro para cima da marcação, caiu, queria falta, tem vantagem Uruguai, vence embora no contra-ataque, 3 contra 2, aqui pela ponta Canóbio, inverteu, grande bola, tá na área, pé esquerdo, bateu cruzado, pra fora! Chegou na área, Valverde finalizou de pé esquerdo, mas mandou pra fora, Belotti.
1: Essa é daquelas que ele não costuma perder, né? Grande referência técnica da seleção uruguaia, teve a principal oportunidade no primeiro tempo. Bem o Canóbio, puxa o contra-ataque pela direita e acha o Valverde às costas da marcação. Ele domina dentro da grande área, vai bater com a canhota. Cruzado, pega mal na bola, manda a esquerda da meta do Vozinho.
0: Comecinho de jogo 0-0 no Hard Rock Stadium, Grupo H, segunda rodada. Bola aqui pela intermediária defensiva do Uruguai. Tentava o lançamento mais à frente, rebate a defesa de Cabo Verde. Ela sobra, vem o lançamento pelo alto. Estava completamente impedido por ali o Gilson. Por isso nem foi na bola, ela vai sobrar mais uma vez com o goleiro Muslera. Saindo, jogando ali pelo lado esquerdo agora com Sanabria. Sanabria vem de novo por dentro. Recebe bola para aqui o Ugarte. O Ugarte domina entre os zagueiros, já solta aqui pela ponta direita. Vem de novo com Cáceres. Cáceres faz o domínio junto à linha de meio campo. Avança, perna direita, tenta a ligação. Grande bola à frente. É, aberta ali pelo lado esquerdo, vem cruzamento para a área. Afasta pela linha de fundo. Manda essa bola pra fora, escanteio, Belotti.
1: Direi Borges apareceu bem demais, porque eram três jogadores uruguaios atacando a grande área, né? Tentando finalizar esse cruzamento que vem lá do lado esquerdo. Outro escanteio, o terceiro do Uruguai no jogo mudou o lado, ponta direita, mas não troca o batedor. Maxi Araújo.
0: 15 minutos passados, é o primeiro tempo, você ouviu o toque. Vem cobrança de escanteio, vem bola para a área, vem o Uruguai de novo para o levantamento. Aqui pela ponta direita do campo de ataque, Maxi coloca a bola na marca, toma distância, pé canhoto é o bom, vai chuveirar para dentro da área, movimentação intensa na pequena área do goleiro Vozinha. Vem na cobrança de pé canhoto, Maxi, levantamento fechado, Vozinha lá no alto, Belotti.
1: Foi no segundo andar, o goleirão experiente da seleção de Cabo Verde, 40 anos, que ao lado do Muslera entram para uma lista também do Olímpico das Copas, né? A primeira vez que a gente tem dois atletas com mais de 40 anos em campo como titular e simultaneamente na história das Copas.
0: Cobrança de lateral já efetuada agora por Varela. Ele volta a jogada com Muslera. Muslera empurra mais à frente em meia lua da área. Já vai saindo mais uma vez aqui do campo defensivo o Matias Oliveira. Perna canhota de escola, o passe junto à linha lateral com Sanabria. Sanabria tenta inversão, coloca a bola agora por dentro. Faz o domínio por ali, já vai avançando mais uma vez o Bentancur. Já rompe a linha de meio campo, carrega na perna direita, se fecha Cabo Verde. Avança aqui pelo corredor direito, segurou, prendeu, soltou a jogada mais uma vez pelo meio campo. É com o Garte, vai tentar a ligação, joga no vazio. A bola vai saindo do outro lado, só em arremesso lateral que favorece mais uma vez a seleção de Cabo Verde. Ali pelo lado direito do campo de defesa, Steven Moreira vem ali para a cobrança do arremesso. Sem pressa nenhuma, vai chegando por ali o camisa 22. Está pressionada a seleção de Cabo Verde. Aqui pelo lado direito do campo defensivo, Steven Moreira vai tentar o levantamento em direção ao campo de ataque. Vem bola pelo alto, sobe, consegue a casquinha. Vai sobrar mais uma vez em disputa por ali. Consegue o toque de cabeça o Cáceres. Volta ainda no pé de ganha, sobra essa bola pelo meio campo. É do Uruguai. Recomeça Valverde. Agora no campo defensivo, Bentancur abre de novo com Valverde ali pelo corredor esquerdo. Ele avança, encara a marcação, puxou para a perna direita, Valverde, grande ligação do outro lado, Varela tentou domínio no peito e ela escapou. Aí faltou qualidade, hein, Marcos Assunção?
2: Faltou qualidade, Valverde, um belo lançamento aí para o jogador do Flamengo, que tentou matar no peito, mas acabou pegando no ombro e escapando a bola, Anderson.
1: Tá ouvindo os gritos aí, Anderson Gonçalves?
0: É o frisson da galera, hein?
1: É, Diego Godin e Diego Lugano.
2: Não batiam nada esses dois, Luquinha.
1: Nada. Da cintura pra baixo é tudo canela. Os dois grandes zagueiros da seleção uruguaia presentes naquela campanha de 2010, né? Melhor do Uruguai depois dos dois títulos conquistados lá atrás.
3: E você sabe, Anderson, que o Diego Lugano, ele acompanhou o primeiro jogo do Uruguai contra a Arábia Saudita das tribunas de imprensa. É, não estava ali de terno, gravata, estava do jeito Lugano, vestido a paisana. Mas a partir do momento que você é convidado pela FIFA como uma lenda, como por exemplo o nosso comentarista Marcos Assunção poderia ser convidado para um jogo do Brasil, o Lugano precisa colocar ali uma roupa um pouco mais formal. Muitos são paulinos no estádio, viu? Já tem muitos brasileiros aqui em Miami, porque o Brasil joga aqui na quarta-feira, e há muitos são paulinos no estádio. São Paulo tem essa identificação com o Uruguai, que vem de muito tempo, né? Não só do Lugano, mas antes do Lugano, com o Diego Forlán, por exemplo, e Pedro Rocha, e por isso os são paulinos usando aquela camisa que o São Paulo chegou a lançar uns anos atrás, uma camisa celeste com o símbolo do São Paulo. Contei pelo menos umas 12 aqui já.
0: Beleza, hein? Vem mais uma vez a seleção de Cabo Verde. Aqui pelo lado esquerdo, volta, gira o jogo aqui com Cabral. Cabral tenta o giro para cima da marcação, tá de costas pro campo de ataque. Canóbio dá o combate, ele volta. Recomeça a jogada mais uma vez com o goleiro Vozinha. Fora da área, o goleiro de Cabo Verde sai trabalhando com os pés. Aqui pela ponta direita com Pico Lopes. Descola o lançamento mais à frente, Steven Moreira. Tá de costas, tá pressionado, ele tenta o giro, escapa bem da marcação. Vai-se embora pro campo de ataque. Pela ponta direita desce Cabo Verde. Thelma Arcanjo tenta a finta, derrubado, falta nele, Belo.
1: Falta e é para cartão, segundo da partida. Que jogada do Moreira, né? Ele sai lá do campo defensivo, próximo da linha de fundo, e vai avançando, vai carregando e vai avançando, até que foi derrubado com certa dureza pelo Garte, que foi o advertido pelo árbitro Espen Eskes, o norueguês.
0: O jogo tá parado, a infração favorece a seleção de Cabo Verde.
1: Anderson.
0: Diga lá, Belotti.
1: O cartão foi pro Bentancur, né? A falta foi do Bentancur. A geração focou ali no Gart, mas ele chegou depois que já estava caído. Jogador cabo-verdiano. Então, Bentancur amarelado.
0: Um cartão para cada lado. O Bentancur pelo lado do Uruguai. Cabral pelo lado de Cabo Verde. Falta para a seleção africana. Falta frontal. A meta do goleiro Muslera. Distante, é verdade, mas o Muslera está preocupado. Junto à trava esquerda, ele vai armando sua barreira, pede ali três jogadores. Seleção de Cabo Verde já vai se posicionando também ali no campo de ataque. Como é muito distante, quer dizer, distante para os outros, né? Para o Marcos Assunção, não. Mas ali, não sei se dá um chute direto, viu, Assunção?
2: Dá um chute, olhando bem como está posicionado o jogador de Cabo Verde, provavelmente vai direto para gol isso aí, viu, Anderson?
0: Vem para a cobrança de perna direita, batida! Fatal!

0: Kevin Pina! Kevin Pina! Uma paulada de Kevin Pina no meio da rua! A bola passa pela barreira! O goleiro Muslera demora a reagir! Cai atrasado, ela vai no canto esquerdo do goleiro uruguaio! 21 minutos do primeiro tempo, a história está sendo feita! Kevin Pina! Abre o placar para a seleção de Cabo Verde, Kevin Pina! 1 para Cabo Verde! 0 para o Uruguai, Lucas Belotti!
1: Aos 29 anos de idade, esperou talvez a vida inteira para um momento tão grandioso quanto esse. Marcar um gol em Copa do Mundo já é especial, Anderson Gonçalves. Mas marcar o primeiro gol da história do seu país em um Mundial é ainda mais histórico. Kevin Pina, camisa número 6, atleta do Krasnodar da Rússia, com um petardo. E uma história que já era muito bela na Copa, não podia ser feio não, o primeiro gol de Cabo Verde na história dos Mundiais. Tudo bem que com uma ajudinha do Muslera, foi mal no lance. De novo, o goleirão contestado uruguaio. É o quarto gol de Kevin Pina com a camisa de Cabo Verde na história em 33 jogos. Tá na frente o arquipélago africano, 1-0.
0: Marcos Assunção, que visão, hein? 1-0 para Cabo Verde.
2: O posicionamento dos jogadores de Cabo Verde deu na cara que chutaria gol. Mas como o Luquinhas falou aí, falhou o goleiro do Uruguai.
0: Cruzamento de bola para dentro da área, afasta a defesa de Cabo Verde, ela volta agora pelo setor esquerdo, insiste o Uruguai, solta a jogada pelo meio, está de frente, o Garte lançou do outro lado, linha de fundo, Varela tentou domínio, ela escapou, ele volta mais uma vez agora com Canóbio, Canóbio pisa na bola, encara a marcação, recomeça a jogada, cabe cruzamento, vem Cáceres, inverte a jogada, coloca do outro lado, pressão do Uruguai, Matias Oliveira, perna canhota, ele avança, segura, prende, solta por dentro de novo com o Garte pela ponta esquerda, vai tentar o arremate, prefere o passe curto, Matias Oliveira em linha de fundo, faz o domínio, Sanabria volta retornando a jogada, tá de frente, vem o chute de fora, bola bloqueada, ela sai em linha de fundo, é escanteio,
1: mais um pro Uruguai, de novo pela ponta esquerda, tentativa de finalização de longa distância, bola desviada, não parecia ter muito perigo, mas pelo menos ganha a oportunidade de cruzar na área a seleção celeste, Max Araújo na bola.
0: Vem Maxi, está jogando curto, jogada rápida, recebe de volta, de novo na ponta esquerda, encarou a marcação, Maxi Araújo levou para a perna canhota, faz o corte, limpou, clareou, ajeitou na entrada da área, fez a finta, pé direita, batida com desvio, vai saindo do gol, vozinha, afasta dali, Diney Borges manda para longe, a bola sai pela linha lateral, o juizão está pedindo para esperar, porque a reclamação é de pênalti lá dentro, né, Belotti?
1: É, eles querem um toque no braço do jogador de Cabo Verde. Era o Pico Lopes, o camisa número 4, que fazia esse bloqueio. O árbitro norueguês está ali, conversando com o Valverde, que
3: rapaz,
1: é o capitão do Uruguai. Vamos ver.
0: Fala, Coutinho.
4: Em Campeonato Brasileiro, isso aí vai dar confusão. Vai dar confusão. Em Campeonato Brasileiro, isso vai para VAR, mesa redonda, discussão. Mas, pelo jeito, vai para a parada de hidratação enquanto o juiz decide o que vai fazer aí.
0: Ele tá parando o jogo, é o momento da hidratação, né? Pausa para hidratação, 24 minutos e meio. Vou aproveitar, Coutinho, para falar com você, né, sobre o gol de Cabo Verde. Cabo Verde abriu o placar, hein? Gol de falta de Kevin Pina.
4: E vocês já destacaram, né, que era uma bola defensável para o Muslera. E eu vou destacar também a barreira formada pelo Araújo e pelo Vinhas. Só dois jogadores, era de muito longe. E os dois abriram, né? A bola passou entre os dois. Então, coloca na contribuição também dos camisas 20 e 21 do Uruguai, que abriram a barreira. Porque se eles ficassem parados, a bola fatalmente bateria em um dos dois. E eles abriram Araújo e Vinhas. E no estádio, no Hard Rock Stadium, é um negócio impressionante. O estádio veio abaixo, pessoas inclusive emocionadas de outras nacionalidades com esse gol histórico de Cabo Verde. A torcida de Cabo Verde está, a maioria, em um dos gols, atrás de um dos gols aqui do Hard Rock Stadium, é a grande maioria, mas eu pude observar gente pulando e gritando e emocionada em todos os setores do estádio.
0: É, tem esse detalhe também, né, da barreira, no momento em que o lance foi repetido aqui, eu já havia reparado, mas assim, também não tira muita responsabilidade do Muslera, né? Fato é, Marcos Assunção, que Cabo Verde já está na frente. Metade do primeiro tempo já foi, hein?
2: Metade do primeiro tempo já foi. Cabo Verde marcando bem. a equipe do Uruguai girando a bola de um lado para o outro. Mas como eu falei, tem 4 defensores e 5 jogadores de meio campo. É muito difícil entrar pelo meio da zaga como a equipe do Uruguai está tentando entrar, Anderson. E outra, o Muslera não acreditou, né? Para colocar 2 caras só na barreira, ele não acreditou que o jogador de Cabo Verde chutaria essa bola para gol. E deu no que deu, a barreira acaba abrindo e ele toma o gol. Um pouquinho, vamos colocar um pouquinho na conta de cada um. Barreira e goleiro, Anderson.
4: Assunção, quando você ia bater a falta e via só 2 jogadores na barreira, você dava um sorrisinho já.
2: Eu,
4: né,
2: achava um desrespeito.
0: Também, né? Tem que respeitar demais. Bom, o jogo segue parado no Hard Rock Stadium, estádio de Miami, segunda rodada, Grupo H. E Cabo Verde vai chocando o mundo mais uma vez. Vai somando 4 pontos. E é muito provável, viu, Bruno Camarão, que com 4 pontos, Cabo Verde consiga a classificação, viu?
3: Sim, a chance é enorme. Obviamente que a definição vai se dar após a terceira rodada e o fechamento desse grupo. Porém, a chance de Cabo Verde no Grupo H, com 4 pontos, avançar à segunda fase é enorme. Meu caro Anderson Gonçalves, o Assunção que está do seu lado já fez 3 gols de falta no mesmo jogo contra o Bahia. Tô mentindo?
2: Exatamente, coberto de razão.
3: Então tá bom.
0: Cobrança de arremesso lateral, posse de bola, vem de novo o Uruguai para sair para o jogo. Deixa eu só ver aqui esse levantamento de bola para a área, tenta afastar a defesa, voltou e emendou de primeira, a bola vai para fora. Caiu no pé bom do Valverde, mas ele exagerou na dose. E é tiro de meta, Belotti.
1: Esse, se deixar bater, leva perigo, né? Quase sempre. É um dos grandes finalizadores a longa, média distância do futebol mundial. Agora pegou de sem pulo. A bola no alto, mandou perto do travessão do Vozinha. Vale destacar que esse grupo, Uruguai, Espanha, Cabo Verde, vai cruzar com o grupo da Argentina. Então a gente pode ter Argentina e Cabo Verde, eventualmente, numa segunda fase.
0: Vai esquentando
4: no
0: a
4: Hard
0: Copa
4: Rock,
0: do Mundo.
4: Viu?
0: Pois não, Coutinho?
4: O primeiro do grupo da Argentina joga a segunda fase aqui em Miami.

0: abrindo a jogada pelo lado esquerdo, faz o domínio, ficou caído por ali o jogador de Cabo Verde, mas o lance segue. Juizão não deu a falta. Uruguai pressiona. Tenta o giro pra cima na marcação. Abre a jogada aqui pelo lado esquerdo. Tentou por ali a proteção. Caiu, não houve a falta. Jamiro Monteiro tá de pé. Se recupera. Canóbio chega por ali, toma a bola. Ela volta. Dinei Lopes manda essa bola pra longe. Manda lá pro campo de ataque. Vai tentar brigar por aqui o time de Cabo Verde. Ela volta, volta mais uma vez com Cáceres, acionando o goleiro Muslera, que estava fora do gol. Teve que voltar correndo para não ser um gol contra. Toque de cabeça mais uma vez no meio do caminho de Kevin Pina. Ela vai sobrar aqui com Varela, e o Varela retornando mais uma vez a jogada com Muslera. Dentro da área, vai sair trabalhando mais uma vez ali a seleção uruguaia. Lado esquerdo, campo de defesa, avança. Corredor esquerdo, ele pisa na bola, vai trazendo mais uma vez por ali. Inverte a jogada agora com Cáceres. Cáceres domina aqui pela intermediária defensiva. Lado direito, vai tentando carregar na perna direita, descola o passe. Deixa mais à frente, é o Ugarte. Ugarte domina, fica de frente para o campo de ataque. Abre a jogada pelo setor esquerdo, a Matias Oliveira. Avança, já rompe a linha de meio campo, pisa na bola. Tenta o toque, volta de novo agora pelo meio campo. Valverde gira o jogo, abre aqui pela ponta direita. Faz o domínio para aqui o Varela. Empurra mais à frente a Canóbio. Canóbio solta a jogada por dentro. Ali mais uma vez com Bentancourt. Bentancourt ao Ugarte. Ugarte a Valverde. Valverde dominou, fez a finta, tá de frente. Ainda Valverde fez o passe na área. Canóbio não conseguiu a devolução. Ela sobra de novo com a seleção de Cabo Verde. Aqui no campo de defesa, pressionada, descola o passe mais à frente, tentava a finta para ali o Jamiro Monteiro, acabou tendo um choque para ali, o juizão pegou a falta, né, Belotti?
1: Pegou falta do Ugarte, camisa número 5 da seleção do Uruguai. Foi uma dividida com os dois levantando bastante a perna, né, para ver quem conseguia alcançar a bola. O Jamiro Monteiro tocou nela, e aí o Ugarte consequentemente tocou no Monteiro.
0: E atenção, galera, ligada na Copa do Mundo da Band News FM, você ouviu o toque, vamos girar tempo e placar de jogo no Hard Rock Stadium. 30 minutos e meio, 30 e meio, 30 e meio, 30 minutos e meio passados, é o primeiro tempo. Segunda rodada, Grupo H, no placar Band News FM, você confere. Cabo Verde 1, Uruguai 0, Bruno Camarão.
2: Mais cedo, Anderson, tivemos goleado da Espanha, 4-0 para cima da Arábia Saudita, Grupo H. Pelo Grupo G, Bélgica e Irã ficaram no empate sem gols. Também pela chave G, tem daqui a pouco, 10 horas da noite em Vancouver, Nova Zelândia e Egito.
0: Bola que sai pela linha lateral mais uma vez. O arremesso favorece a seleção do Uruguai aqui pela ponta direita, junto à linha divisória do campo. Varela já repõe a bola em jogo, sai trabalhando mais uma vez com o Ugarte. O Ugarte ali no campo defensivo, dá um tapa de primeira mais à frente, já abre lá como opção pelo setor esquerdo, vence embora de novo por ali o Valverde, ainda pelo corredor esquerdo, ele segura, prende, vai trazendo por dentro, recomeça a jogada, deixa de novo com Matias Oliveira. Oliveira pelo corredor canhoto, tenta o passe, boa bola, antecipa para fazer o corte, Pico Lopes. Manda essa bola para longe, ela vai sobrar mais uma vez na intermediária. Uruguai aqui no campo de defesa. Setor direito, vai trabalhando mais uma vez o Cáceres. Descola o passe mais à frente a Canóbio. Canóbio volta mais uma vez junto à linha de meio campo. Cáceres agora pelo setor esquerdo, é de novo com Matias Oliveira. Matias Oliveira avança, pisa na bola, descola o passe e deixa por dentro o Ugarte. Ugarte avança, carrega pelo corredor direito, solta a jogada. Bentancourt de primeira com Varela. Varela volta, deixa mais uma vez no campo defensivo. Cáceres de primeira, abrindo lá do outro lado. Vem de novo Matias Oliveira, faz o lançamento para Varela, tentou o toque de cabeça para o meio, afasta dali o Cabral, ela ainda sobra na entrada da área, brigou por ali o Uruguai, mas ela vai saindo pela linha de fundo em tiro de meta. Belotti,
1: veio finalizando de qualquer jeito o Ugarte, né, tentando mandar em direção à meta defendida pelo Vozinha, e finalizou mal, pegou torto na bola na orelha dela e mandou para fora. O Soares tá bravo, hein?
0: A essa altura, passa a mão na testa, dá aquela coçada no cabelo, vai perdendo o Uruguai para Cabo Verde, 1-0. 32,5 já passados dessa primeira etapa. Cobrança de tiro de meta do goleiro Vozinha. Lançamento de bola que vem pelo alto. Tenta ganhar para ali a defesa uruguaia. O juizão olhou, todo mundo caiu, não houve nada. O jogo segue. Vence embora mais uma vez para o campo de ataque. Recupera a posse de bola. Vence embora Cabo Verde. No mano a mano, encarou Gilson, pé direito. Tentou invadir a área. Foi desarmado e o Muslera chega afastando por ali. Ela volta mais uma vez em disputa pelo alto. A sobra é do Uruguai. Sai jogando com Bentancourt. Bentancourt avança aqui pela ponta direita. Canóbio é quem pede. Rompe a linha de meio campo. Ele abre a jogada com Canóbio. Canóbio prende, segura, solta a jogada. Devolve de novo por dentro com Bentancourt. Abrindo lá do outro lado. Vence embora avançando agora em profundidade por ali o Sanabria. Ele pisa na bola. Tem opção de passe por dentro. Ele volta, deixa a jogada mais atrás. De novo com o Ugarte. Dá aí para Valverde. Valverde tá de frente. Engatilhou. Bateu de longe, ela passa. Sem perigo nenhum, vai-se embora pela linha de fundo, Belotti.
1: Olhou e falou, vamos ver se esse Vozinha é tudo isso mesmo, Valverde. De muito longe, tentou finalizar essa bola de perna direita. Até não mandou tão distante, não dá meta. Mas ainda assim, pra fora. Vozinha só assistiu, vai cobrar o tiro de meta.

0: Prata, tá na frente, Cabo Verde 1-0.
1: Ô Assunção, tá devendo o Valverde, hein?
2: Tá devendo. É o que eu tô falando, Anderson. A equipe do Uruguai, seleção do Uruguai, não tá conseguindo fazer, criar jogadas e estão tentando esses chutes de fora da área. Mas a equipe do Cabo Verde tá muito bem postada, né? E esses chutes de tão longe não vai levar nenhum tipo de perigo pro goleiro de Cabo Verde, vozinho.
1: Vem de novo a seleção cabo-verdiana recolhendo a bola aqui no campo defensivo. Pico Lopes acionando o goleiro Vozinha na pequena área. Perna direita ele solta, deixa a jogada pelo meio com liberdade, vai-se embora, vai avançar mais uma vez para o campo ofensivo. Vem pelo corredor central, engata a quinta marcha. Vai-se embora por ali o Dinei Borges, tentava o passe, chega antecipando mais uma vez por ali o Sanabria. Ela volta, sobra de novo com a seleção uruguaia aqui pela intermediária. Avança pelo corredor esquerdo, já rompe a linha de meio campo, abre a jogada. Max Araújo tenta o passe por dentro, recebe por aqui o Vinhas. Ele tenta o giro para cima da marcação, volta de novo na contramão, volta a jogada até Valverde. Valverde aqui pelo setor direito, vem de novo, tá de frente pro campo de ataque, pisa na bola. Cáceres abre mais uma vez pelo setor esquerdo, cabe o arremate. Valverde abre a jogada na ponta, calibrou, cabe cruzamento, soltou de novo na ponta. Max Araújo, ele domina, tenta devolução e erra. Vem-se embora Cabo Verde, tem vantagem ali depois da falta. Vai-se embora por ali o Rian Mendes, ele abre a jogada pelo lado esquerdo com Cabral, já rompe a linha de meio campo. Cabral tenta a finta, foi desarmado. Na sequência, Canóbio faz a falta. Jogo parado, infração que favorece Cabo Verde.
0: Tá se contorcendo ali o Cabral. Se ele tiver com metade das dores que ele tá aparentando, não vai ter condições de jogo. Mas me parece ali tentando cavar um cartão amarelo pro Canóbio, né? Acabou sendo atingido por baixo, também por cima nessa dividida, já no campo de ataque de Cabo Verde, aqui aberto ao lado esquerdo.
1: Uma disputa ali, né? Um pouco mais física entre o Cabral e o Canóbio. Sobrou um braço ali do Canóbio na nuca do Cabral. Tá sentindo ali o lateral de Cabo Verde, já de pé, já recuperado. Vem cobrança de falta para a seleção africana aqui pelo lado esquerdo do campo de ataque, já no campo ofensivo. Meaço sai jogando rápido aqui o Jamiro Monteiro, ele prefere voltar a jogada até o círculo central, voltando com Pico Lopes, tenta o passe mais à frente, recebe de volta, já abrindo ali pela ponta direita, vem Steven Moreira. Moreira segura, prende, solta a jogada, deixou pelo meio, consegue proteger, escapar bem na marcação, tem o Marcanjo, perna canhota, ele faz a ligação, grande bola, Jamiro, entrada da área, balançou, tentou escapar, perdeu, ela sobrou com Cabral derrubado, não houve a falta. Vem-se embora de novo o Uruguai no contra-ataque, agora pelo corredor central, a bola esticada mal. Esticada, antecipa Dinei Borges, vence embora de novo a seleção de Cabo Verde. Pelo lado esquerdo, Gary Rodrigues encarou, fez o passe grande, bola na área, ajeitada de letra, afasta a defesa do Uruguai. Ela volta mais uma vez agora junto à linha de meio campo, sai trabalhando mais uma vez lá pelo lado direito, faz o domínio para ali o Steven Moreira, recomeça a jogada mais uma vez aqui no setor defensivo, toca a bola de primeira, vem de novo Cabo Verde, aqui pelo setor esquerdo com Dinei Borges, recomeçando até o goleiro Vozinha. Daí o Vozinha de primeira, Pico Lopes mais à frente, volta, trabalha, toca a bola, vai gastando tempo, a seleção cabo-verdiana vai vencendo o Uruguai por 1-0. Lançamento de bola mais à frente, tentou a proteção por ali, antecipa, consegue o corte mais uma vez o Cáceres e ela se perde pela linha lateral. André Coutinho, já entramos aí nos últimos 10 minutos de primeiro tempo e Cabo Verde vence 1-0.
3: E um jogo muito mais equilibrado do que pelo menos eu imaginava. Tudo bem, Cabo
2: nós,
3: Verde
2: André,
3: um gol,
2: nós tá. Imaginávamos, viu?
3: Pois é, né, Assunção? Eu imaginava, poderia estar tá até 1-0 como está, para Cabo Verde, mas eu imaginava um Uruguai pressionando, massacrando, perdendo gols. Não, o jogo está super equilibrado.
1: Cabral tentou o cruzamento para a área, Muslera! A bola veio direto e ia caindo nas costas dele, Muslera. Um passo para trás, um tapa na bola e é escanteio, Belotti!
0: E tava chegando livre para finalizar o Benchimol. Foi bem agora o goleirão uruguaio. Esse cruzamento parecia despretensioso, ia direto para a linha de fundo, mas correu o Benchimol e ia fechando para fazer o segundo cabo-verdiano no jogo. Escanteio para a seleção africana pela ponta direita, Anderson.
1: Bola parada, bola aérea, é sempre perigo, é sempre veneno. Vem de novo, bola para dentro da área do Uruguai. Ponta direita, campo de ataque, Cabral se posiciona por ali. Tem também ali um jogador pertinho para quem sabe uma jogada ensaiada, toma muita distância o Cabral. Autorizado, perna direita, vem levantamento. Na verdade ele tentou, foi direto, né, Belotti?
0: Tentou bater direto pro gol. Cabeça número 13, lateral esquerdo da seleção de Curaçao, né? Que surpreendeu o Muslera, que empata com o Taffarel. Agora os dois com 18 jogos, são os goleiros que mais vezes entraram em campo em Copas do Mundo em toda a história.
1: 38,5 passado, o Zé, o primeiro tempo, reta final de primeira etapa no estádio de Miami, Grupo H, segunda rodada, 1-0, vai vencendo o Cabo Verde, para cima do Uruguai. que acelera, vem pela ponta esquerda com Max Araújo. Ele solta a jogada, vem lançamento pelo alto, antecipa, faz o corte, Pico Lopes. Manda essa bola para longe, ela vai sobrando junto à linha de meio campo. Mais uma vez com Matias Oliveira. Faz o domínio, coloca no gramado. Inverte a jogada aqui pela ponta direita. Vem com Cáceres, Cáceres empurra mais à frente. Corredor central, vem com Bentancourt. Bentancourt abre a jogada, é pela ponta. Varela, segura, prende, chama contra si a marcação. Recomeça a jogada, deixa de novo junto à linha de meio campo. Cáceres, agora pelo círculo central. Deixou de novo com Matias Oliveira. Perna canhota, descola o passe a Bentancourt. Aqui pela ponta direita ele acha Canóbio. Canóbio, calibrou, levantou para dentro da área, segundo pau, vem o toque de cabeça, a bola vai por cima do gol, é só tiro de meta.
0: Subiu às costas de todos os defensores de Cabo Verde, o Maxi Araújo, que marcou o gol do Uruguai exatamente contra a Arábia Saudita. Cruzamento lá da direita, lá para a esquerda, mas tocou mal de cabeça, o camisa número 20.
1: Tiro de meta para a seleção de Cabo Verde, que não tem pressa nenhuma, o goleiro Vozinha vai mais uma vez ali para sair jogando. Seleção de Cabo Verde vai gastando tempo, vai vencendo por 1-0. Lançamento de bola mais à frente, antecipa para Nil Cáceres. Não deixa a bola sair por aqui, o Canóbio tentava a tabela, mas ela saiu. Na devolução ali do Vinhas, a bola escapa, sai pela linha lateral. E atenção, torcedor, você ouviu o toque, vamos girar tempo e placar de jogo no estádio de Miami. É tempo de Copa do Mundo, 40 minutos. 40 minutos passados, é o primeiro tempo, Grupo H, segunda rodada no placar Bandidos FM. Você confere, Cabo Verde 1, Uruguai 0, Bruno Camarão.
4: Meu caro Anderson Gonçalves, bola rolando também pela Série B do Campeonato Brasileiro. O Operário tá metendo 3-0 no Goiás em Goiânia, grande vitória do Fantasma. Mais cedo também como visitante, o Juventude bateu o São Bernardo por 1-0 no ABC. CRB e Fortaleza ficaram no empate por 1-1 no Rei Pelé. E lá na ressacada, o Avaí venceu o Cuiabá, 1-0, gol do Jean Lucas.
1: Levantamento de bola para dentro da área, Dinei Borges consegue colocar para o alto, afasta. Completa dali na sequência, Jamiro Monteiro. Ela sobra mais uma vez pela intermediária, volta agora. Tenta o passe, o Gart recomeça a jogada. Varela está de frente, abre na ponta. Canóbio dominou, está de frente, fez o passe, bola na área. Linha de fundo, Bentancourt. Ele segura, prende, encara a marcação, volta na contramão ainda Bentancourt. Recomeça a jogada. Na linha defensiva ele deixa agora com Cáceres. Cáceres inverte para Matias Oliveira, está de frente, engatilhou, cabeu o arremate. Ele abre a jogada na ponta, vem levantamento para a área, bloqueado pela marcação. Ainda tem sobra, tenta o passe, boa bola, devolução de novo na linha de fundo. Chega na proteção, Steven Moreira ganha por ali e consegue tirar, mandar essa bola para longe. O Sanabria estava em cima dele. Ela volta mais uma vez para a seleção uruguaia. É pressão do Uruguai nessa reta final de primeiro tempo. Vem de novo Cáceres. Aqui pelo corredor central ele avança. Perna direita, ele tenta o passe. Boa bola esticada pelo lado esquerdo. Vem de novo Gart. Abrindo a jogada na ponta. Recomeça Sanabria. Deixou para Matias Oliveira. Cabe levantamento. Fez o passe. A bola é boa com Cáceres. Está de frente. Engatilhou o pé direito. Bateu bloqueado pela marcação. Ela sobra ainda em disputa pelo alto. Tentou ganhar para ali o Varela. Rasga, coloca para o alto, Gary Rodrigues, tenta ganhar mais à frente, por ali o Gilson Benchimol, mas a defesa do Uruguai chega na frente, retoma a posse de bola, vem sim, bola de novo, já rompendo a linha de meio campo, carrega pelo setor esquerdo, Matias Oliveira, abre a jogada de novo na ponta, faz o domínio, chama a opção por ali, o Sanabria devolveu de novo por dentro, a inversão aqui para a ponta direita, faz o domínio Varela, cabe cruzamento, calibrou, prefere o passe, a bola espetada, de novo na ponta, é com Canóbio, encarou a marcação no primeiro, balançou, dobrou para cima dele, ficou difícil, fez o passe, antecipa de Dinei Borges, faz o corte, e agora tem espaço para avançar Cabo Verde, tenta o giro de Dinei Borges, perdeu, ganhou na força física, vence embora Cabo Verde, te traz o meio campo Dinei Borges, que isso, hein? Ô, Belotti!
0: É, o gol que o Pelé não fez, né? O Dinei Borges entra pra lista de vários jogadores que também não conseguiram marcar. Ele viu o Muslera um pouco adiantado, tentou surpreender o goleirão uruguaio. O Uruguai desce aí, Anderson.
1: Jogador de Cabo Verde caído, o juizão não quer nem saber. Vem o Uruguai, passe atrás, cabe levantamento, bola pra dentro da área, vem no toque de cabeça, na trave, voltou no rebote, fatal!

0: se aproveitando do rebote e se aproveitando também porque Cabo Verde tinha um jogador a menos. Lance polêmico. A seleção de Cabo Verde fica na bronca porque o Vinhas estava ajudando o Arcanjo e aí largou o Arcanjo no chão, foi definir a jogada. O Uruguai não tem nada a ver com isso. Depois do rebote, o Maxi Araújo chegou cumprimentando no peixinho para o fundo da rede. Araújo! Um para o Uruguai, um também para Cabo Verde, Lucas Belotti.
1: E me parece, viu, Anderson Gonçalves, que o toque anterior ao último feito pelo Maxi Araújo para botar a bola nas redes foi contra do Sidney Lopes Cabral. Depois da jogada muito bem narrada por você, polêmica, o Uruguai não coloca a bola para fora, o árbitro não para o jogo. O Arcanjo até tenta fechar o cruzamento que vem lá do lado esquerdo, mas não consegue. E aí o Sidney Lopes Cabral manda contra a própria meta, ela bate na trave e se oferece. Tem faro de artilheiro, Maxi Araújo fez um gol mais ou menos parecido contra a Arábia Saudita. É o quinto dele com a camisa do Uruguai em 30 partidas em Copas do Mundo. Dois jogos, dois gols. É bom o momento do jogador do Sporting. 1-1, tudo igual em Miami.
0: Jogo empatado, Marcos Assunção. Pessoal de Cabo Verde tá na bronca. O gol tá validado, 1-1.
2: Lucas, Anderson, não tem que estar. Tá, o pessoal não tem que estar tá na bronca, não. Você viu que o jogador do Uruguai, ele estava fazendo um movimento na perna do jogador de Cabo Verde como se estivesse dando cãibra. Primeiro tempo, já está com cãibra no primeiro tempo. E claro, eu faria o mesmo, meu time atacando, ó, fica aí você no chão aí. Eu quero fazer o gol de empate e foi isso que aconteceu. Belo cruzamento, outro cruzamento do Valverde, né, buscando a área de Cabo Verde, que se atrapalhou um pouquinho ali. E o Maxi não tem nada a ver com isso, a bola sobrou só para ele empurrar para dentro e 1-1. Um belo jogo, é o que eu falei antes. Cabo Verde vem com 5 jogadores no meio campo. Tá muito atrás, né? Tá deixando sempre o Gilson sempre lá na frente, sozinho para brigar com os zagueiros do Uruguai. E é muito pouco. Quando ele pega a bola, ele tá sempre sozinho lá na frente. E você vê que Cabo Verde não tá atacando absolutamente nada, não tá levando nenhum tipo de perigo.
0: 1-1 no placar. Movimentação ali do lado de fora. O jogador de Cabo Verde está pronto para entrar, mas o Arcanjo quer continuar. Que confusão, hein, Belotti?
1: É porque estava pronto para entrar o Deroy Duarte, camisa número 14, né? E aí o árbitro está explicando ali para o livramento que ele tem que esperar um minuto para voltar, já que ele recebeu esse atendimento. E claramente houve o sinal do próprio livramento pedindo para o Bubista esperar, até porque a gente está a 4 minutos, ele deu 5 de acréscimo, né? No intervalo. Vamos ver qual vai ser a decisão do treinador, que nesse contexto gastaria uma substituição, né? Mas vai ter que ficar do lado de fora o livramento aí.
0: André Coutinho, tudo igual no placar em Miami, 1-1.
3: É, e agora muda totalmente a atmosfera do Hard Rock, Sois Celeste, em uníssono no Hard Rock. E detalhes, né? Vocês já deram todos os detalhes desse gol no momento em que o Uruguai não jogava bem. Agora o Uruguai tem machucado esse sistema defensivo de Cabo Verde com essas bolas alçadas na área. A gente não gosta quando a alternativa é o chuveirinho, mas todas as bolas alçadas na área do Uruguai acabaram chegando com um perigo na meta de Cabo Verde. Um último detalhe, Marcelo Bielsa comemorando demais esse gol de empate do Uruguai com uma camisa uns 8 números acima do número dele. Larga a camisa do Marcelo Bielsa.
0: Vem a seleção de Cabo Verde. Aqui pelo corredor esquerdo vai-se embora o Cabral. Ele faz o break, muda de direção, solta a jogada, deixa por dentro. Jamiro Monteiro tenta o passe longo demais. A bola vai saindo do outro lado, só arremesso lateral, posse de bola, mais uma que favorece a seleção uruguaia. Tá desesperado aqui o Telmo Arcanjo do lado de fora. Tá voltando agora, né, Belotti?
1: Exatamente, tava enchendo a orelha da Tori Penso, a norte-americana que é a quarta árbitra, né? E acabou sendo liberado para voltar, cumprindo o protocolo, 1 minuto certinho desde que ele saiu.
0: Vem mais uma vez por campo de ataque a seleção do Uruguai aqui pela ponta direita. Varela faz o domínio, pisa na bola, devolve de novo por dentro. Bentancur, ele tenta pelo círculo central, volta de novo com o Gart avança agora pelo corredor esquerdo. Ele solta, deixa a jogada curta mais uma vez na ponta. Vem com Valverde toca nela de primeira. Sanabria recomeça de novo com Valverde. Toca a bola de um lado para o outro. A seleção do Uruguai quer a virada ainda no primeiro tempo. Vem Cáceres, dominando a bola aqui pela ponta direita. Descola o passe a Varela. Varela segurou, prendeu, voltou mais uma vez junto à linha de meio campo. Cáceres deixa curto, deixa de lado, de novo com Matias Oliveira, avança o zagueiro, com espaço, com liberdade, perna canhota, ele solta a jogada, deixa de novo na ponta, cabe levantamento, grande bola em profundidade, linha de fundo, passe para trás, apareceu no meio do caminho, Kevin Pina. Fica com ela, seleção de Cabo Verde tenta tirar, mas não tira por completo. Ela volta, sobra mais uma vez com a seleção do Uruguai. Faz o passe de novo na ponta, escapou da marcação, perna direita, tenta o passe para dentro da área. Caiu lá dentro o jogador do Uruguai. A bola ficou com o Diney Borges. Lance polêmico nesse fim de primeiro tempo. O Vinhas está caído por ali, o juizão para o jogo, Belotti.
1: Ele está reclamando que foi atingido no rosto, né? Porque o Diney Borges, ele vai tentar proteger ali para ficar com essa bola e conseguir afastar. E aí na movimentação de proteção atinge o rosto do Facundo Vinhas. A arbitragem até pegou, parou, né? Para ver a condição do centroavante. Hoje centroavante na seleção do Uruguai.
0: Bentancourt, abre a jogada na ponta, Varela, calibrou, tentou levar contra a marcação, penteou, ajeitou, Bentancourt, canetaça, devolveu de novo para Varela, Varela, Bentancourt, ele inverte, solta a jogada agora na intermediária, já abre de novo na ponta, chega dividindo por baixo, para ali a defesa não consegue o corte, ela sobra mais uma vez de novo com Max Araújo, tenta o levantamento para dentro da área, mergulhou mais uma vez de Ney Borges. Consegue afastar essa bola, ela volta mais uma vez junto à linha de meio campo. Já descola o passe na ponta. Matias Oliveira, na perna canhota, ele solta, deixa a jogada com o Gart. O Gart levantou na boca do gol, vem o toque de cabeça para o meio. Fatal!

0: 14 do Fluminense para a Copa do Mundo, para virar o jogo para o Uruguai diante de Cabo Verde. Linha de passe dentro da área, levantamento. A bola ajeitada de cabeça para o Canóbio, que chegava no posicionamento de centroavante. Canóbio! Canóbio! Cumprimenta para o fundo da rede. Deixa o Vozinha parado, Canóbio! No último lance da primeira etapa, vira o jogo para o Uruguai. Canóbio! 2 para o Uruguai! 1 para Cabo Verde, Lucas Belotti.
1: E mais uma participação extremamente importante do Maxi Araújo, que há pouco foi o definidor, botou a bola para dentro e agora deu uma linda assistência para o Canóbio. Só passe bonito, primeiro do Gart para a grande área, depois do Maxi Araújo da esquerda para o centro da mesma, onde apareceu Agustin Canóbio, cabeludo atacante do Fluminense, para mandar para o fundo das redes e virar a mesa. É só o segundo gol dele com a camisa uruguaia em 16 partidas, primeiro em Copas do Mundo. La Celeste vira a mesa, 2-1, Anderson.
0: 2-1, Uruguai está na frente. Depois do gol histórico de Kevin Pina, abrindo o placar para Cabo Verde, Uruguai vira o jogo e transforma o ambiente do estádio de Miami. Você sente o clima em Miami, a torcida celeste faz a festa. E o juizão quer jogo, hein? O juizão quer jogo. Já se passaram 7 dos 5 que ele prometeu. Vence embora carregando pelo corredor esquerdo mais uma vez a seleção uruguaia. Já volta a jogada mais uma vez junto à linha de meio campo. Toca a bola, o juizão não quer nem saber, nem olha pro relógio. Gira aqui pela ponta direita, deixa de novo com Varela. Varela mais à frente a Canóbio. Canóbio tentava a jogada por dentro, antecipa, faz o corte e manda pela linha lateral. Mais uma vez a posse de bola em arremesso manual que favorece a seleção uruguaia. Recomeçando a jogada aqui no campo de defesa. Cáceres já tenta o passe à frente. Pelo círculo central vai tentar o lançamento. Bola comprida demais, antecipa Steven Moreira, consegue o corte, tem contra-ataque a seleção de Cabo Verde, segura, prende, solta por dentro, Kevin Pina tenta escapar da marcação, abre a jogada de novo na ponta, Steven Moreira tenta a ligação, lançamento de bola mais à frente, faz a proteção por ali, o Cáceres para a saída do Muslera. Vai terminar o primeiro tempo no estádio de Miami, quando apita encerra o primeiro tempo, árbitro. Primeiro tempo de 2 para o Uruguai, de virada, 1 para Cabo Verde. Tira uma tonelada das costas a seleção uruguaia. Vem aí o intervalo, Band News FM, vem aí, Bruno Camarão.
2: Elton na área, Anderson Gonçalves, que virada do Uruguai. Bravo Uruguai, saiu atrás de Cabo Verde, gol histórico do Kevin Pina. Mas o veio antes do intervalo. Araújo e Canóbio, Lucas Belotti, festa celeste em Miami.
1: Festa, viu, Camarão? Tá visivelmente emocionado o Canóbio, indo pro banco de reservas ali, segurando o choro, né? E às vezes não conseguindo segurar. Perceptivelmente emocionado o atacante do Fluminense por marcar esse gol em Copas. Repito, o primeiro dele nesse tipo de competição, segundo com a camisa uruguaia. Houve uma reunião também dos jogadores da Celeste ali no centro do gramado para ajeitar algumas coisinhas depois do fim dessa primeira etapa. E o Marcelo Bielsa vai chegar com moral no vestiário. Isso porque ele colocou o Canóbio no intervalo contra a Arábia Saudita, foi bem. Hoje aposta nessa troca, coloca ele entre os titulares. E a resposta do atacante do Fluminense é uma bola na rede, é a bola da virada. Pelo lado da seleção de Cabo Verde, vamos ver a conversa agora com o Bubista, né? O técnico que também fez mudanças para a partida de hoje, uma delas, o Arcanjo, acabou sendo envolvido no lance do gol. Ficou caído, atrapalhou um pouco ali a projeção defensiva da seleção cabo-verdiana e saiu tendo de empate. Vamos ver até se vai ter condições de voltar do intervalo o camisa número 18. Tudo igual no Hard Rock Stadium em Miami. Tudo igual nada, o Uruguai virou a mesa, tá 2-1, Bruno Camarão.
2: Muito bem, já análise de André Coutinho e de Marcos Assunção. Que virada da equipe comandada por Marcelo Bielsa, é louco. 2-1 para o Uruguai, para cima de Cabo Verde.
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15: Intervalo no Hard Rock Stadium. Vai dando Uruguai 2-1 de virada para cima de Cabo Verde. Análise Band News FM do craque Marcos Assunção. Assunção. Uruguai dava indícios de que não iria conseguir controlar o jogo, estava tendo dificuldades, saiu atrás do marcador graças a uma reação ruim do goleirão Muslera, ótima cobrança de falta do jogador cabo-verdiano, porém as coisas se encaixaram e surgiram as figuras de Araújo e Canóbio. Merecida essa virada do Uruguai, Assunção?
16: Merecida. A equipe de Cabo Verde, Ela tem bons jogadores, a gente vê com a qualidade que os jogadores têm, né? O Ramiro Monteiro, você vê o Kevin Pinha, que fez o gol também, sendo jogadores importantes no meio campo, mas a equipe joga muito atrás, Bruno Camarão. A equipe chama muito o Uruguai para o seu campo, e a equipe do Uruguai, por sua vez, toca a bola de um lado para o outro. De um lado para o outro, para fazer o quê? Para fazer isso que aconteceu nos dois gols. Pegar a defesa de Cabo Verde, girando, trocando de posição, né? Jogando essa bola, alçando essa bola dentro da área, justamente para tentar esse gol de cabeça. Porque tocando a bola do jeito que a equipe do Uruguai estava fazendo, não estava entrando na linha de Cabo, na zaga de Cabo Verde, porque estava muito bem postado. Cabo Verde joga com 4 defensores e 5 jogadores no meio campo. E se você tocar a bola, ficar querendo entrar pelo meio da zaga de Cabo Verde, você não vai conseguir. Por isso o Uruguai tenta e consegue esses 2 gols com 2 bolas alçadas na área, né? A equipe de Cabo Verde mal postada, porque fica girando do lado para o outro. E essa bola do Uruguai, com a chegada do volante que vem em carreira e sobe mais que a equipe da que a zaga de Cabo Verde, acaba ganhando. E aí tem esses dois gols do Uruguai. Mas a equipe de Cabo Verde vai ter que sair um pouco mais agora para jogar, porque está muito atrás. E quando você tem um time muito atrás, você chama o adversário para cima. E foi isso que aconteceu com o Uruguai. O Uruguai veio para cima, conseguiu dois gols de bolas alçadas, ok. Mas o ritmo de jogo do Uruguai, a posse de bola do Uruguai é muito maior do que Cabo Verde.
15: Boa. Marcos Assunção, Olhar Clínico, Band News FM. Vamos lá para o Hardcock Stadium. O André Coutinho, como é que tá o clima aí? Torcida uruguaia fez uma festa danada, hein?
10: Fez uma festa danada. A torcida estava meio ressabiada depois do primeiro gol de Cabo Verde. O estádio ficou meio dividido, né? Porque tem muitos latinos por aqui. Claro, tem muitos uruguaios, mas tem latinos. É, argentinos até torcendo pelo Uruguai, brasileiros, muitos torcendo pelo Uruguai. Depois que sai o gol de Cabo Verde, o pessoal fica meio dividido. É, mas, como disse o Marcos Assunção, dentro de campo eu tinha acabado de chamar a atenção, né? A gente não gosta quando uma equipe de futebol começa a abusar dos chuveirinhos, né? Mas o Uruguai estava machucando realmente o sistema defensivo de Cabo Verde, não com chuveirinhos, não com bolas alçadas na área sem direção, e sim com assistências. E foi assim, dessa forma, que nasceram os dois gols do Uruguai, né? A primeira vez realmente com um lance contra, primeiro que a bola bate na trave e o Araújo faz no rebote, e depois uma bela bola enfiada na cabeça do jogador uruguaio, que dá uma assistência para o Canóbio fazer o gol da virada por 2-1. O Uruguai não fez uma grande partida no primeiro tempo, mas fez o suficiente para vencer por 2-1. Para finalizar, Camarão, alguns números do jogo. Uhum. Posse de bola, 50% Uruguai, 44% Cabo Verde, 6% em disputa, e chutes a gol. Finalizações, 11 do Uruguai contra 2 apenas de Cabo Verde. E de 11 finalizações do Uruguai, 2 foram no gol, 2 entraram. O tão aclamado Vozinha, nesta tarde, não pegou nenhuma bola.
15: Pois é, Vozinha de um lado, Muslera do outro também. Estatística para agregar. Nunca na história da Copa do Mundo tivemos um jogo com dois goleiros quarentões se desafiando. E temos hoje Cabo Verde e Uruguai com Vozinha e com Muslera. Já já mais do Coutinho, mais do Assunção, mais do Anderson Gonçalves. Reportagem do Lucas Belotti, vai dando Uruguai contra Cabo Verde. 2-1.
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7: Sim, comigo e com toda a equipe de esportes da Band News FM. São 20 horas mais 9 minutos, segunda rodada, Grupo H. As seleções já voltando para o gramado no estádio de Miami, a sede do Miami Dolphins, o Hard Rock Stadium. E a gente está aqui de olho, né, nas possíveis alterações neste intervalo. Uruguai conseguiu virar o jogo sem precisar mexer. E Cabo Verde vai fazer a primeira alteração do jogo, né, Lucas Belotti?
8: É aquela que o Bubista ia fazer ainda no fim do primeiro tempo, né? A entrada era o Deroy Duarte, camisa número 14, na vaga do Arcanjo 18, que sentiu no lance do gol, inclusive. Então foi embora o Arcanjo 18, começou a partida hoje depois de iniciar no banco contra a Espanha. E vem aí o Deroy Duarte 14.
7: Conseguiu segurar a alteração até o intervalo e aí não perde uma parada nessa segunda etapa. Até o Marcanjo, que foi um dos assuntos, né, no gol do Uruguai. Tava caído, a arbitragem não parou, ninguém jogou a bola para fora. E a gente está pronto aqui para o segundo tempo. Contagem regressiva, o árbitro vai zerando o seu cronômetro. Tudo certo, tudo pronto. A autoriza o árbitro. 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Um segundo tempo para você, pra gente que tá curtindo, acompanhando mais uma rodada de Copa do Mundo. 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Sai pro jogo, vem de novo a seleção do Uruguai. Tenta o giro pra cima da marcação pra Lugart. Ele volta, recolhe a jogada, recebe mais uma vez aqui pelo corredor esquerdo. Já no campo de ataque, avança o camisa 5. Lugart segura, prende e solta a jogada pelo círculo central. Deixa pra Matias Oliveira. Avança na perna canhota, descola o passe a Bentancur. Recomeça mais uma vez de primeira até Cáceres. Cáceres domina, descola o passe mais à frente, vem mais uma vez o Gart, toca nela de primeira, recomeça com Cáceres, Cáceres junto à linha de meio campo, pisa na bola e ninguém avança, ele tenta a inversão, bola longa aqui pro outro lado, sobe e tenta escorar de cabeça, bola vai saindo pela linha lateral, se perde, é arremesso, posse de bola que favorece a seleção uruguaia aqui pelo lado esquerdo, vem mais uma vez a Celeste para repor a bola em jogo, aqui pela ponta com o Sanabria, ele vai tomando distância porque a cobrança de arremesso lateral é praticamente na lateral da grande área. Então vem o Sanabria para tentar o levantamento. Prefere sair jogando na direção da linha defensiva. Mais uma vez com Matias Oliveira. Ele tenta o passe, bola por dentro. Vem lançamento de Ugart para dentro da área. Ajeitou Vinhas de primeira, sobrou na linha de fundo. Chega por baixa defesa. Consegue o corte, ela sai pela linha lateral. Mais uma vez o arremesso favorece a seleção do Uruguai aqui pelo lado esquerdo. São os primeiros movimentos de jogo na segunda etapa no estádio de Miami. Volta retornando a jogada mais uma vez aqui pelo meio campo. Já gira, coloca lá do outro lado. Mais uma vez o Gart. A bola chega até Cáceres. Cáceres inverte, coloca a bola com o Valverde. Valverde faz o domínio, pisa na bola. Tem opção de passe mais à frente. Ele segura, prende, inverte a jogada. Coloca agora pelo círculo central. Volta de novo agora pela ponta. Faz o domínio Varela. Descolou o passe no corredor mais à frente. Tenta o passe, a bola é boa. Vai tentar segurar, prender o giro para cima da marcação, por ali o Bentancur volta retornando a jogada, já inverte aqui pela ponta esquerda, dominou Matias Oliveira, avança, solta, deixa a jogada para Valverde, Valverde de primeira, Sanabria de novo com Matias Oliveira, chega por baixo, a defesa consegue o corte, ela volta ainda, ficou ali no pé de ganha, sobra junto à linha lateral, se oferece mais uma vez para a seleção de Cabo Verde, que tira dali e manda pela linha lateral. Mais uma vez a cobrança de arremesso próxima da área favorece a seleção do Uruguai. Vem mais uma vez para a reposição por aqui, o Sanabria. Já repõe a bola em jogo, volta mais uma vez no campo defensivo. Sai trabalhando de novo agora com o Gart. O Gart pelo círculo central, volta a jogada, deixa aqui pelo setor esquerdo. Agora com o Matias Oliveira. Empurra a jogada mais à frente no campo ofensivo. Tenta escapar da marcação, carregou pela ponta, deixou de novo aqui. Vai tentar puxar para o pé direito. O levantamento de Valverde na entrada da área. Subiu, a defesa consegue o toque. Ela vai saindo do outro lado, mais uma vez a posse favorece a seleção uruguaia. E não tira o pé do campo de ataque. E já cobra o arremesso lateral. Voltando a jogada mais uma vez com Cáceres. Cáceres a Matias Oliveira. Toca nela de primeira. Recomeça mais uma vez com camisa 3. Vai tentar o levantamento. Ainda Cáceres tenta a ligação direta. Bola cumprida. Tentou subir, ajeitar de cabeça. Bola para o meio de Varela. Sobe a defesa. Consegue o toque. Voltou no pé de ganha. Antecipa para ali o Cabral. Consegue o corte. Mas o Uruguai retoma mais uma vez. O Gart toca nela de primeira. Deixa de novo com Cáceres. Pisa na bola. Voltou para o camisa 5. O Gart segura. Prende na ponta direita. Campo de ataque. Ele liga jogada com Varela, calibrou, levantou para dentro da área, Cabral no meio do caminho, escanteio, Belotti.
8: Pouco participou no jogo o lateral do Flamengo no primeiro tempo, né? O Varela tentando chegar agora um pouco mais à linha de fundo, cruzar para dentro da grande área, bola desviada, vai para a linha de fundo. A mãe do Vozinha tá aí, uma das tribunas, como citou o Coutinho, agora é mostrada pela transmissão. Escanteio pro Uruguai, ponta direita.
7: Vem levantamento para dentro da área, vem de novo bola para a área do goleiro Vozinha. Virou o jogo no Uruguai. Uruguai, o primeiro tempo, 2-1. Vem Max Araújo. Levantamento de perna canhota na pequena área. Subiu para afastar de cabeça a defesa Varela. Tentava o toque, ela acaba escapando. Sai pela linha lateral. Agora sim, a posse favorece a seleção de Cabo Verde. Marcos Assunção, apenas uma alteração no intervalo. A saída do Théo Marcanjo, já estava machucado, né? Para a entrada do Deroy Duarte. A única alteração no intervalo.
9: Outro volante, né? Eu acho que a equipe de Cabo Verde poderia ser um pouquinho mais ambiciosa. Tá perdendo o jogo, você tira um volante de marcação, você coloca, ó, ou um atacante ou um volante de criação. Ele coloca mais um volante de marcação. Então, fica difícil assim. A gente tá vendo que a equipe do Uruguai continua ganhando, continua a posse de bola. A equipe de Cabo Verde não consegue sair do seu campo de defesa. É, Anderson, isso dificulta, porque vai cansando o seu time. Daqui a pouco, ó, você vê que a equipe do Uruguai continua alçando as bolas para dentro da área. Então daqui a pouco toma o terceiro, aí já não tem mais o que fazer.
7: André Coutinho, por outro lado, a seleção do Uruguai é a mesma.
10: A mesma, fica a expectativa da entrada do De La Cruz ou do Darwin Nunes, né? Mas o Bielsa ficou satisfeito com a virada no final do primeiro tempo, né? Deve rodar o elenco, é natural rodar o elenco, até porque está muito calor aqui em Miami, continua muito calor por aqui. A temperatura no início do jogo estava em 31 graus no termômetro, diminuiu um pouquinho, agora está 29, mas é muito abafado e muito úmido em Miami.
7: Falta para a seleção de Cabo Verde ali pelo lado esquerdo do campo de defesa. Vai colocando a bola na marca por ali, Cabral. Vai mais uma vez para a reposição para a seleção africana. Já batida, vem lançamento de bola mais à frente, antecipa Cáceres, consegue o toque, ela ganha altura, mas não ganha distância. Cáceres ganha também a segunda bola. Ela sobra mais uma vez junto à linha de meio campo, recomeça aqui no campo defensivo, De Eloy Duarte. A bola esticada aqui pela ponta direita, já tenta o lançamento, Steve Moreira recomeça mais uma vez no setor defensivo, faz o domínio, perna direita, Pico Lopes tenta o lançamento, boa troca de passes, vem a bola por dentro, recebe por ali o Gilson, tenta o giro, recomeça mais uma vez na quarta zaga. Sai trabalhando de novo por ali com o Dinei Borges, empurra a jogada mais à frente, estica lá pela ponta esquerda, faz o domínio, tenta encarar a marcação para ali o Cabral, volta, retorna a jogada, deixa de novo junto à linha de meio campo com Kevin Pina, Pina aqui do outro lado, De Eloy Duarte, faz o domínio, tenta avançar, pisa na bola, solta de novo o círculo central, Kevin Pina, inverte a jogada, estica lá pela ponta esquerda, faz o domínio, tenta encarar a marcação para ali o Cabral, balançou, escapou para a perna direita, clareou, Cabral de longe, ele bateu pro gol e ela passa direita sem desvia, só tiro de meta.
8: Volta a finalizar depois de um tempão sem conseguir chutar a gol a seleção de Cabo Verde. Do bom lateral esquerdo, Cabral, que traz para dentro e finaliza com a perna destra perto da trave direita do Muslera. Só tiro de meta, segue 2-1 Uruguai.
7: Ficou reclamando ali ainda o Gary Rodrigues. Queria o passe, né? Era opção ali à frente. A finalização do lateral da seleção cabo-verdiana, a bola vai para fora. Aí sai mais uma vez a Celeste, ali com Cáceres, tenta o lançamento de bola pelo alto, sobe, consegue o desvio de cabeça, vai tentar tomar a frente por ali o Cabral, chegou o Canobio, brigou com ele, melhor pro Cabral, domina e sai pro jogo, pelo corredor esquerdo, tenta o passe e erra, ela volta de novo com o Garte domina, fica de frente, solta a jogada, recebe de volta, de novo de Valverde, o Garte abre a jogada de novo na ponta, cabe levantamento, Canobio calibrou o pé direito, fez a finta, clareou o Canobio, ajeitou para trás, o Garte inverteu, colocou do outro lado, é pra Valverde, tá de frente, abriu o bico da área, Sanabria tenta o passe, vem o toque lá pra dentro, abriu com o passo, Kevin Pina não consegue afastar, na sequência coloca pro alto, Pico Lopes, ela volta e volta nas mãos do goleiro Vozinha. Vai sair pro jogo de novo a seleção de Cabo Verde, pela ponta direita, mas sai jogando errado, recupera o Uruguai, vem de novo com o Garte segura, prende, tenta o giro, volta a jogada, deixou de novo, agora com Matias Oliveira por dentro, recebe mais uma vez pelo lado esquerdo, quarta zaga, vem o zagueiro, invertendo a jogada agora com Bentancur domina, já abre de novo na ponta, Varela faz o domínio, tá muito fechado a seleção de Cabo Verde, aí tem que tocar a bola a seleção uruguaia, volta de novo aqui no setor defensivo com Matias Oliveira. Pois não, Lucas Belotti.
8: A gente citou os recortes por parte do Uruguai, né, com o Muslera, e hoje também é um dia especial pro Rian Mendes, camisa número 20, chega ao 100º jogo dele com a camisa de Cabo Verde, é o atleta que mais vezes vestiu a camisa dos Tubarões.
7: É o capitão da seleção de Cabo Verde. Vem Varela, ele recomeça a jogada pelo círculo central, escapou da marcação. O Garte tenta o lançamento, bola forte demais, só o tiro de meta. Pois não, André Coutinho.
10: Não, só para dizer que o jogo ficou um pouquinho mais frio, né? Morno nesse segundo tempo. Agora há pouco apareceu no telão o lateral direito, o capitão Cafu, brasileiro, está aqui em Miami e a torcida brasileira veio abaixo. Não só a brasileira, mas os outros latinos também aplaudiram demais o lateral direito Cafu, que participa ativamente de ações da Copa do Mundo. Ele é um dos embaixadores da FIFA.
7: E aqui vem o Uruguai no toque de cabeça, bola mais à frente, recomeça mais uma vez aqui pelo setor esquerdo, avança, corredor esquerdo, pisa na bola, vem de novo Max Araújo, recomeça agora com Sanabria solta a jogada pelo meio campo, Valverde recomeça junto à linha central e aí o Uruguai já desacelera. Toca a bola de lado, vem de novo com Cáceres. Cáceres empurra a frente, Varela faz o domínio, tá de frente pra marcação, pisa na bola, tenta o passe, faz a ultrapassagem pela ponta, Canobio devolve, é de novo com Varela, Varela recomeça aqui no campo defensivo, deixa a jogada de novo com Cáceres, que gira o jogo até Matias Oliveira. Oliveira faz o domínio, aqui pelo campo de defesa ele já rompe a linha, descolou o giro pra cima da marcação, sem opção de passe, ele retorna, a jogada de novo com Muslera, saindo da área, o goleiro uruguaio sai trabalhando de novo pela ponta, vai tentar o lançamento para ali o Cáceres, prefere voltar voltar de novo com Muslera. Muslera na meia lua da área. Descola o passe aqui pelo lado esquerdo. Vem para Matias Oliveira. Matias Oliveira inverte num passe rasteiro. Ela chega de novo na ponta direita com Cáceres, que recomeça. De novo com Muslera. Muslera mais uma vez abrindo a jogada pela quarta zaga com Matias Oliveira. Oliveira empurra a jogada mais à frente. Recebe por aqui o Garte. O Garte chama contra si a marcação. Tenta o giro. Fica sem opção de passe. Tem que voltar de novo com Muslera. Pressionado o goleiro uruguaio. Tem que tirar. Manda essa bola para longe, ela sai pela linha lateral. Pelo menos Cabo Verde subiu as linhas para pressionar ali o goleirão uruguaio. Cobrança de arremesso lateral, mais uma que favorece a seleção de Cabo Verde ali pelo lado esquerdo, Anderson, do campo de ataque. Pois não, Belotti?
8: Outro ídolo uruguaio nas arquibancadas, né? Diego Forlán, também destaque daquela Copa de 2010, onde o Uruguai chegou perto de conquistar o título.
7: Recupera a posse de bola, Cabo Verde rasga dali o Garte. Já estava ali se aproximando da área, seleção de Cabo Verde, o Garte teve que mandar para a linha lateral. Cobrança de arremesso, posse de bola, mais uma que favorece a seleção de Cabo Verde ali pelo lado esquerdo. Vai tomando posição Cabral mais uma vez para o levantamento. Sai jogando curto, recebe por aqui o Jamiro Monteiro. Recomeça a jogada agora no círculo central de meio campo. Avança, vence embora, descola o passe mais à frente, faz o domínio. Recomeça mais uma vez de primeira, Rian Mendes. Abrindo a jogada pelo lado esquerdo. Já fez a ultrapassagem. O Jamiro Monteiro viu, tentou o passe, chegou por baixo. Canóbio consegue o corte pela linha lateral. Mais uma vez a bola sai. Se perde, o arremesso favorece a seleção de Cabo Verde. Vai sair para o jogo mais uma vez. Levantamento de bola mais à frente, chegou para ali o Varela. Antes consegue afastar, ela volta mais uma vez pelo meio campo, sai jogando errado, o Cabo Verde chegou no carrinho, dividiu, ganhou no pé de ferro, vem lançamento, essa bola alta lá pra dentro da área, nas mãos do goleiro Vozinha. E atenção, galera ligada na Copa do Mundo da Band News FM, vamos girar tempo e placar de jogo. São 11 minutos e meio passados, é o segundo tempo. Grupo H, segunda rodada, no placar Band News FM, você confere. Uruguai 2, Cabo Verde 1, Bruno Camarão.
11: Daqui a pouco, Anderson, último jogo do dia, no domingo, Nova Zelândia e Egito, 10 da noite, pelo Grupo G, que mais cedo teve um empate sem gols entre Bélgica e Irã. O Irã lidera essa chave. Na madrugada de ontem para hoje, o Japão meteu 4-0 na Tunísia e despachou o rival para casa, Grupo F. Também tivemos a goleada da Espanha 4-0 para cima da Arábia Saudita.
7: E agora tem uma falta ali para a seleção de Cabo Verde. Jogador cabo-verdiano ia girando ali para cima da marcação. E aí foi impedido de progredir. É isso, Belotti? Ou ele marcou a simulação?
8: Eu tenho a impressão de que ele marcou uma simulação, né? Do Benchimol, camisa número 9, nessa dividida com o camisa número 16 da seleção uruguaio, Matias Oliveira, o zagueiro. Agora, o Varela estava aplaudindo, me parece que ironicamente, né? Porque foi dada a falta mesmo, né? Falar, você me deu a simulação, ele precisa de óculos. Matias Oliveira, camisa número 16, tá amarelado, é mais um. Mexida dupla na seleção de Cabo Verde. Vem aí o Nuno da Costa, 21, na vaga exatamente do Benchimol 9. Tá indo embora o Benchimol 9, entra o 21, o Nuno da Costa, e também tá pronto para entrar o Hélio Varela, camisa número 26. E sai o Gary Rodrigues com a 11. Hélio Varela, que atua no futebol de Israel, no Maccabi Tel Aviv. Então, duas mexidas do Bubista, são as de número 2 e 3 dele na partida.
7: Tem mais duas ainda para fazer o técnico Bubista. E tem cobrança de falta para Cabo Verde. Foi numa cobrança de falta que Cabo Verde fez o seu primeiro gol da história das Copas do Mundo. Falta batida por Kevin Pina. Dessa vez a falta é um pouco mais próxima da área, mas não tem tanto ângulo para a batida direta. Ali pelo lado esquerdo vai se posicionando Jamiro Monteiro. Na perna direita, na perna canhota Cabral. Autorizada a seleção de Cabo Verde, Jamiro de pé direito bateu, explodiu na barreira. E aí o jogador do Uruguai foi a nocaute, Belotti.
8: Caiu o Federico Vinhas, camisa número 21. Acabou sendo atingido no rosto, né? Era um dos homens da barreira da seleção uruguaia, batida forte. O camisa número 10, o Monteiro, que atingiu ali bem a testa do Vinhas.
7: Jogou mais uma vez parado ali para recuperação do camisa 21, mas aparentemente não precisou do atendimento médico. 14 minutos, vamos chegando deste segundo tempo. Já já eu aciono a minha dupla de comentaristas, porque Cabo Verde segue no campo de ataque. Na cobrança de arremesso lateral de Cabral, vem o passe de bola mais à frente, chega por baixo, a defesa consegue o corte, na sequência tem uma falta. O jogo está parado, a infração favorece o Uruguai.
8: Quase um golpe de luta, né, do Deroy Duarte, o camisa número 15, em cima do Vinhas. Mais uma vez atingido, subiu nas costas do jogador uruguaio, o cabo-verdiano. Falta para Celeste, que vence o jogo 2-1.
7: Vence o jogo por 2-1 e Cabo Verde vai mexendo suas peças, André Coutinho. Mais duas alterações no jogo.
10: É, duas alterações, eu estou tentando observar, né, como o Assunção já chamava a atenção, se Cabo Verde vai mudar um pouco a postura, ou se vai continuar deixando o Bentimol sozinho lá na frente, né, ou um jogador, né, que era o Bentimol, sozinho na frente, ou se Cabo Verde vai ter um pouco mais de uma postura ofensiva. 15 minutos do segundo tempo, Cabo Verde tem que ir para cima. Tudo bem que tem já um ponto, e vai jogar com a Arábia Saudita e ele pode deixar. Olha, olha a bobagem.
7: Saída errada, Muslera falhou, gol tá aberto, vem o toque, fatal!

0: Hélio Varela, camisa 26. Na saída errada da seleção uruguaia, uma bobagem completa do zagueiro Matias Oliveira. Um passe na fogueira. É São João? Então tome essa fogueira aí, Muslera! Passe curto para o goleirão uruguaio, que teve que abandonar a meta. E aí ela sobrou no pé de Hélio Varela para tirar do goleirão e tocar para o fundo do gol vazio. Hélio Varela coloca a seleção de Cabo Verde de novo no jogo. Varela! 2 para Cabo Verde! 2 para o Uruguai, Lucas Belotti!
1: E o gol da quarta seleção com a maior média de idade da Copa do Mundo surge de um garoto, de um membro da nova geração. 24 anos, nascido em 2002 em Portugal, naturalizado cabo-verdiano, indo para as redes em uma Copa do Mundo. Hélio Varela, que ganha pela atenção, ganha pela insistência. Se o Uruguai deu bobeira no primeiro gol, poderia dar de novo, acreditou até o final Varela. E a gente citava aqui, né, o tento inaugural da seleção africana teve a sua responsabilidade dividida entre Muslera, Max Araújo e Vinhas, os dois últimos que estavam na barreira. Agora também dá para dividir. Matias Oliveira que espanou o taco, tocou sem olhar, e o Muslera que atrasado não conseguiu impedir. Hélio Varela, o segundo gol do Cabo Verde ou de Cabo Verde no jogo e o segundo da história do país em Copas.
0: Que bobagem, Marcos Assunção. Cabo Verde empata o jogo.
2: Que falha do Matias Oliveira. E também do Muslera, que ele não tinha nada que sair naquela posição, sair igual um louco desesperado. Mas vai lá, Anderson.
0: Vem de novo o Cabo Verde pelo lado esquerdo, avança agora no contra-ataque, tentou a finta. Já ajeita essa bola de frente, perna direita, vem o chute pro gol. Ela balança a rede, mas por cima é tiro de meta, Belotti.
1: Seleção dos Tubarões cresce no jogo depois do tento de empate. Jamiro Monteiro foi quem deu esse chute perigoso, camisa número 10 da entrada na grande área. Bateu perto do travessão do goleiro Muslera.
0: Diga lá, Assunção.
2: Como eu estava dizendo, que vacilo do Matias Oliveira, né? E o Muslera também não tinha que ter saído desesperadamente do jeito que saiu, né? Então, e a gente já vê aí a equipe de Cabo Verde chegando novamente. É o que a gente está falando, não pode ficar o tempo todo só se defendendo. Bota o time um pouquinho para frente, vai jogar de igual para igual, por mais que a qualidade técnica a gente viu no primeiro tempo não foi igual do Uruguai, mas seja um pouquinho corajoso, igual está sendo agora. Fez o gol do empate e poderia ter feito o terceiro agora. Cabo Verde melhor na partida.
1: Vai mudar.

0: Cabo Verde não tem nada a ver com isso, acaba fazendo gol. E chama atenção o sistema defensivo do Uruguai, como tá doidinho. Porque agora há pouco, depois do gol de empate de Cabo Verde, houve um contra-ataque de Cabo Verde com 5 contra 3. E se eles têm um pouquinho mais de paciência, Cabo Verde vira o jogo. É, se você, ouvinte da Band News FM, acredita que o jogo está 2-2 e que Cabo Verde fez 2 gols no acaso, você está errado. É um jogo que está indefinido, inclusive pode ter a virada de Cabo Verde. Jogo muito bom aqui em Miami.
1: Chega o Uruguai, lançamento de bola para dentro da área, antecipa, faz o corte por ali, Steven Oreira. Ganha arremesso lateral para a seleção de Cabo Verde, pois não, Lucas Belotti.
2: Só para completar sobre a defesa do Uruguai, né, que segue sem seus dois pilares, os dois titulares absolutos. O José Maria Jiménez, do Atlético de Madrid, que está com uma torção no tornozelo, está até no banco. E o Ronald Araújo, que teve uma distensão na panturrilha, se junta ao Arrascaeta como nem opções, né, para o Bielsa. Então a defesa titular está machucada.
1: Vem mais uma vez aqui pelo lado esquerdo, Federico Vinhas tentava ganhar da marcação, chega por baixo a defesa, consegue o corte e manda essa bola para longe, arremesso lateral, posse de bola para a seleção do Uruguai aqui pelo lado esquerdo. Tem pressa mais uma vez para repor a bola em jogo, Sanabria. Já volta a jogada aqui pelo campo defensivo, vem para Matias Oliveira. Ele tenta o passe, recebe de volta, agora ajeita a jogada com o Garte. O Garte acelera pelo corredor central, vai tentando sair do campo de defesa. Avança, solta a jogada aqui pela ponta, Sanabria. Faz o domínio, encara a marcação no primeiro, puxa na perna, canhota, Sanabria. Volta a jogada agora na linha defensiva. Toque de primeira, Valverde. Vem aqui pelo lado esquerdo, Valverde encara a marcação, tem espaço. Avança, perna direita, clareou, tá de frente, bateu pro gol, bloqueado pela defesa, ainda tem sobra, subiu para ali o Cabral, voltou Valverde de frente, tenta o passe, mais uma vez tenta afastar a defesa, chega por baixo para ali o Pico Lopes e tenta avançar em velocidade, lançamento pela ponta, apareceu Varela no meio do caminho, fica com ela mais uma vez aqui a seleção do Uruguai. E atenção galera ligada na Copa do Mundo da Band News FM, vamos girar tempo e placar de jogo. 21 e meio, passados do segundo tempo. É a segunda rodada do Grupo H no placar Band News FM. Você confere. Uruguai 2, Cabo Verde também 2, Bruno Camarão.
3: A Copa do Mundo não para, Anderson Gonçalves. Amanhã, segundona, para as duas últimas finalistas do torneio. Argentina encara a Áustria em Dallas. 14h, jogo pelo Grupo J. Pelo Grupo I, a França, 18h, encara o Iraque. Jogo na Filadélfia. Também pela mesma chave, tem Noruega e Senegal, 21h, em Nova Jersey.
1: Bola saiu pela linha de fundo, Cabral ainda tentou evitar, mas não conseguiu, é escanteio, Belotti.
2: Pela ponta direita, oportunidade de Portugal, do Uruguai jogar essa bola dentro da grande área. Vamos ver se ele vai autorizar as mexidas antes, não. Vai ter a bola parada, aparentemente. Então já, Nico de la Cruz do Flamengo e Darwin Núñez do Al Hilal na seleção celeste. Antes o escanteio.
1: Levantamento de bola lá pela ponta direita, vem bola para dentro da área do goleiro Vozinha. Max Araújo, levantamento de perna canhota, tentou desvio de cabeça antes a defesa, Varela ajeitou de novo na ponta, tava voltando, Max Araújo não tem posição de impedimento, ajeitou de primeiro, o Garte bateu, bola desviada na trave, voltou, Vozinha pegou, largou, sobrou, pintou, fatal! Já parou o jogo, Max Araújo. Acho que lá na cobrança de escanteio ainda, né, Belotti?
2: É, o assistente Isaac Bashevkin, o norueguês, acabou não marcando a posição de impedimento, porque tem esse jogador de Cabo Verde encostado na trave, viu, Anderson? Ele estava claramente muito mais próximo da linha de fundo do que toda a linha de defesa. Agora, vale destacar que os goleiros colocam esse primeiro homem na trave. Não sei não, viu? Me parece que o jogador de Cabo Verde está com o pé na linha de fundo ainda. Vai ser um lance que vai passar pela checagem do Willy Delajoux, francês, no VAR.
1: É lance polêmico, mais um no estádio de Miami. O jogo tá parado, a defesa de Cabo Verde meio que parou também no lance, né? Pedindo impedimento, o Vozinha não segurou essa bola e o lance está sendo checado. Chance para o Uruguai passar novamente à frente, Marcos Assunção, no momento crucial do jogo.
4: Um momento crucial onde a equipe de Cabo Verde está melhor, vinha melhor. É uma jogada onde Valverde tentou ali algumas vezes por dentro da zaga. E aí no escanteio, Varela joga de novo pro Max Araújo na ponta direita ali. E ele cruza. Aí o Vozinha se atrapalha um pouquinho com a bola e realmente estava impedido. O juiz acaba de falar e apontar impedimento, né, Luquinha?
2: Exatamente, está anulado a confirmação então

0: da decisão do Isaac Bashevkin, o norueguês, árbitro assistente número 2, o check-over do VAR, e agora as alterações. Vai embora o Vinhas, Federico Vinhas, 21, joga no Real Oviedo da Espanha, entra o 9, Darwin Núñez, e vai embora o Ugarte, com a 5, e entra o 7, Nico De La Cruz. De La Cruz, que era esperado entre os titulares, a torcida uruguaia pediu muito, mas o Biel nessa não atendeu. Agora tira o Ugarte para pôr o camisa número 7.
1: Vai mexer também a seleção de Cabo Verde. Apareceu ali o jogador que está pronto para entrar, acho que é o Kevin Pina que está saindo, né, Belotti?
0: Ele mesmo, o autor do gol, já está se encaminhando ali, cabisbaixo, né? Depois a gente vai aguardar para saber se ele de fato sentiu alguma coisa, enfim. Mas ele está saindo bem cabisbaixo, o Kevin Pina. Vem aí o camisa número 15, o Laros Duarte, que foi titular na partida contra a Espanha. Agora ganha uns minutinhos aí nessa reta final da partida, Anderson Gonçalves.
1: E agora o jogo tá parado, é a pausa para hidratação. Aproveitar para ouvir minha dupla de comentaristas, porque o jogo tá bom, o jogo não tá nada definido. Marcos Assunção, os times vão mexendo. E resta pouco tempo pro fim de jogo.
2: Exatamente, agora entrou um cara que realmente sabe jogar, sabe, é mais ofensivo do que ofensivo, que é o De La Cruz. E entra o Darwin Núñez, que é um atacante também. O Bielsa vai querer ganhar o jogo, precisa ganhar o jogo, não pode depender da última rodada para tentar classificar. E o De La Cruz é aquele cara que, né, faz o time jogar, é aquele cara que bate bem com a perna esquerda, com a perna direita, é aquele meio campo, não digo nem um volante, é um meio atacante rapidinho que gosta de pifar os atacantes, a gente vê muito aqui no Flamengo. E vamos ver se é isso mesmo que eu estou explicando, porque é um cara que eu gosto muito do modo de jogar.
1: André Coutinho, a seleção uruguaia mexeu e o Belotti falou que torcida uruguaia queria muito De La Cruz em campo, e agora ele entra junto com Darwin Núñez.
3: Muito, ele jogou bem no segundo tempo contra a seleção da Arábia Saudita, na qual o Uruguai empilhou 22 finalizações só no segundo tempo, no mesmo Hard Rock Stadium aqui em Miami. Algumas informações com relação a ontem, eu estava na entrevista coletiva do técnico Marcelo Bielsa, e ele criticou demais essa parada para hidratação. Ele disse que essa parada, o fato de o futebol, que antes tinha dois tempos, agora tem quatro tempos, ele fala em quatro quartos ou quatro períodos, o futebol perde a essência. Ele diz que perde um pouco do encanto, que as pessoas vão se apaixonar menos com o futebol com essas mudanças.
0: Anderson Gonçalves, você reparou que depois que dividiram o futebol em quatro quartos e começaram a tocar essas musiquinhas no intervalo, os Estados Unidos começaram a jogar bola?
1: É coincidência, né?
0: Eles estão acostumados.
1: Agora só falta aumentar também a pontuação do gol, né?
0: Vale
3: só
0: dois,
3: falta botar a bola oval agora.
1: Ô Assunção, o que você acha dessa pausa aí no meio do tempo, hein?
2: Na minha época não tinha nada disso. Na época a gente jogava com 45 graus aí e nada de parada técnica, né? Bem difícil. Mas é a nova regra da FIFA, a gente tem que acatar, né? Eu vejo que quando se joga, quando se joga à noite, eu acho que não deveria ter. Acho que no meio da tarde, 4 horas da tarde, 5 horas da tarde, se o sol estiver bem forte, ok. Mas muitas vezes a gente vê um jogo à noite, temperatura bem agradável para se jogar futebol e tendo essa parada técnica aí.
1: A gente tem que se acostumar, né? Pelo menos em algumas competições já foram confirmadas que nós não teremos a pausa para hidratação, como é o caso da Liga dos Campeões, que a UEFA já confirmou que não vai adotar a pausa para hidratação aqui no Brasil, né? Aqui na América do Sul nós tivemos até o fim do verão, e aí depois aí vai do critério do árbitro, né? Como disse o Assunção, aí depende do horário do jogo, da temperatura, enfim. Bola vai voltar a rolar então no estádio de Miami. Posse de bola mais uma vez pertence à seleção de Cabo Verde, que tenta o lançamento mais à frente. Darwin Núñez briga por ali na primeira dele, fica caído o jogador cabo-verdiano, a bola sai. E agora são dois jogadores de Cabo Verde caídos, Belotti.
0: Entre eles o camisa número 26, o Hélio Varela, autor do gol de empate, né? Mas ele já está se levantando, estava com dores ali no tornozelo. O outro me parece exatamente o Laros Duarte, que entrou há poucos minutos na partida e já está no chão com muitas dores, né? O herói Duarte está por ali tentando ajudar também. Era o Lopes Cabral, Sidney Lopes Cabral, lateral esquerdo, que estava caído, na verdade.
1: Bom, todo mundo de pé, então a bola vai voltar a rolar. 29 minutos é o segundo tempo. Não tem absolutamente nada definido. É a segunda rodada, Grupo H por enquanto. 2 para o Uruguai, 2 também para Cabo Verde. Lançamento de bola pelo alto, subiu Varela. Consegue o toque de cabeça, ela volta. Pegou mal na bola, agora o Pico. O Pico Lopes, ainda deu certo. Vence embora, Cabo Verde pelo lado esquerdo. Conseguiu a finta, clareou. Tá de frente, a inversão para outra ponta. Dominou na área, Rian encarou. Pé direito, tentou passe para o meio. Ficou bloqueado. Escanteio, Belotti.
0: Escanteio para a seleção uruguaia, que acredita nessa bola aérea, né? Foi assim que nasceu o primeiro gol, indiretamente, o segundo também. Então, quem sabe, na bola parada, escanteio pela ponta direita, a seleção de Cabo Verde não vai lá e consegue dar o troco, viu, Anderson Gonçalves?
1: Jamiro Monteiro coloca a bola na marca, toma distância, vem para o levantamento para dentro da área, o camisa 10. Aqui pela ponta direita, todo mundo lá dentro da área. Jamiro Monteiro para o levantamento, pequena área, toque de cabeça, e essa bola se perde. Está pedindo outro escanteio ali a seleção de Cabo Verde. Acho que o árbitro confirmou, né, Belotti?
0: Confirmado mais um escanteio. Era o Pico Lopes que chegava por ali tentando esse desvio de cabeça, e na cobertura o Bentancur que desvia essa bola por último claramente. Então é nova oportunidade para Cabo Verde cruzar na área.
1: Mais uma vez aqui pela ponta direita, repete a dose, troca o batedor. Vem agora o Cabral aqui na ponta, lado direito, perna direita, tem ali pertinho dele também o Jamiro Monteiro para uma jogada ensaiada. Vem o Cabral, levantamento na linha da pequena área, subiu para afastar a defesa do Uruguai. Ela sobra de novo com o Cabo Verde. Aqui pela ponta direita, volta recolhendo a jogada mais atrás, de novo o Deroy Duarte. Lá pela ponta esquerda, faz o domínio, vai tentar sair jogando mais uma vez a seleção africana. Recomeça a jogada, mas aí o Uruguai já sobe para pressionar. Então tem que voltar a jogada com o goleiro Vozinha, que faz a finta para cima da marcação uruguaia e lança lá para o campo de ataque. Ajeita bem a jogada, vem-se embora Cabo Verde. Agora pelo corredor central, descola o passe, deixa de novo por dentro. Jamiro Monteiro abre a jogada de novo na ponta esquerda, acelera, vem-se embora os Tubarões Azuis. Vem pro levantamento, prefere o passe na entrada da área, recebe de volta, adiantou demais por ali o Nuno da Costa. Chegou a defesa, mandando essa bola pela linha lateral. Mais uma vez o arremesso favorece a seleção cabo-verdiana lá pela ponta esquerda do campo. Vai mais uma vez ali pro levantamento a seleção de Cabo Verde. Não tem muita pressa por ali o Cabral. Seleção de Cabo Verde se posiciona ali no campo de ataque. Uruguai se organiza. Tem opção de passe mais atrás também, se quiser, ali no campo defensivo. Volta mais uma vez na contramão, recomeça a jogada. Agora no campo de defesa, Pico Lopes, círculo central. Ele abre a jogada pela ponta, Steve Moreira. Tenta o passe no corredor, antecipa, faz o corte, manda para longe, por ali o Sanabria. E ela vai voltar mais uma vez com o goleiro Vozinha. E atenção, galera ligada no futebol da Band News FM. É tempo de Copa do Mundo, vamos girar tempo e placar de jogo. 32 minutos, passados é o segundo tempo. Segunda rodada, Grupo H, no estádio de Miami. E no placar, Band News FM, você confere. Segura aí, Bruno Camarão, porque vem Cabo Verde pelo lado esquerdo. Passe na entrada da área, passe errado. Nicolás de la Cruz é quem fica com ela. Então eu confirmo pra você. 32 minutos do segundo tempo no placar, Band News FM, você confere. Uruguai 2, Cabo Verde também 2, Bruno Camarão.
4: Terça-feira, Anderson, a sequência também da segunda rodada nos grupos J e K. Tem Jordânia e Argélia, meia-noite, na transição de segunda para terça, jogo em São Francisco. Portugal de Cristiano Ronaldo precisa se recuperar. Encara o Uzbequistão em Houston, às 14h pelo Grupo K. Pelo Grupo L, a Inglaterra mede forças com Gana, em Boston, 17h. Também pelo Grupo L, tem Panamá e Croácia, às 20h.
1: Vem Uruguai, De La Cruz dominou, fica caído o jogador de Cabo Verde. De La Cruz fez o passe na entrada da área. Valverde ajeitou para Varela, dominou, tenta o passe, bola curta, Bentancur, tá fechado, ele volta a jogada. Matias Oliveira, aqui pelo corredor esquerdo, ele dá um tapa mais à frente, junta a linha lateral, faz o domínio, tentava a jogada por dentro. Deu certo, tá na área, girou para a perna direita, Darwin Núñez desarmado pela defesa. Ela sobra mais uma vez com Cabo Verde, que vai tentar sair em velocidade. A inversão pro outro lado, tá no mano a mano. Vai-se embora, chega por baixo, Varela, na hora exata, no carrinho, na boa, na bola sem falta. Vem-se embora o Uruguai, aqui pelo lado esquerdo, Nico de la Cruz, puxou para a perna direita, solta a jogada, Darwin Núñez abre de novo na ponta, já se projetou, vem bola para dentro da área, a inversão aqui para o outro lado, Sanabria dominou, tentou novo levantamento, desvio da defesa, ela vai sobrar de novo na intermediária. Pega mal na bola por aqui o Matias Oliveira. Ela sobra mais uma vez junto à linha de meio campo. Matias Oliveira faz o domínio, descola o passe a Nicolás de la Cruz. Engatilhou de muito longe, ele bateu pro gol. E ela subiu demais, foi-se embora, tiro de meta.
0: Pegou embaixo da bola o jogador do Flamengo, mas valeu a tentativa. Valeu a iniciativa também do Nico de tentar finalizar de fora da área. Hoje o Vozinho é um mero espectador do jogo, né? Não teve culpa nos dois gols, mas também não fez nenhuma partida acima da média, não. Tá indo embora o Jamiro Monteiro, camisa número 10 da seleção de Cabo Verde. Deixou a abraçadeira ali de capitão também já. E vem aí o camisa número 16. Vem para campo o Yannick Semedo. Então o Yannick Semedo com a 16. Jogador do Farense, de divisões inferiores de Portugal. Vem na vaga do 10, o Jamiro Monteiro.
1: A última alteração da seleção de Cabo Verde no jogo. O Uruguai ainda tem 3 para fazer e agora tem uma chegada mais forte por ali. Ficou reclamando o jogador de Cabo Verde. Tá caído ali no gramado. O Vozinha segura a bola. Vai se levantando por ali agora o Steven Moreira. Última alteração na seleção de Cabo Verde. André Coutinho. Saída do Jamiro Monteiro, camisa 10, para a entrada do Yannick Semedo.
3: Um dos bons jogadores desse time de Cabo Verde, né? E aí é fôlego, né? Um jogo muito físico, muita correria, e faltam 10 minutos pelo tempo regulamentar. O Lucas falava do Vozinha, não fez nenhuma defesa na partida, nenhuma. As duas bolas que foram pro gol dele entraram, porque naquele lance do impedimento do terceiro, que seria o terceiro gol do Uruguai, foi realmente marcado o impedimento logo depois do escanteio, jogador que voltava ali da cobrança do escanteio. Então aquela defesa que o Vozinha fez não valeu.
1: Vence embora Nico de la Cruz, abre a jogada pelo lado esquerdo, encara a marcação, tentou levar para o fundo. Max Araújo levantou na boca do gol, subiu para afastar essa bola. A defesa de Cabo Verde, arremesso lateral, Belotti.
0: Tava chegando por ali o Darwin Nunes, pronto para testar para o fundo das redes. O bom zagueiro de Ney Borges foi destaque na primeira partida, fez o corte. Vai mexer mais uma o Bielsa. Tá saindo o autor do gol e da assistência, né? No primeiro tempo, Max Araújo, com a camisa de número 20. E tá entrando a camisa de número 18, Brian Rodrigues. Brian Rodrigues, 18, na vaga do 20, Max Araújo.
1: Essa é a terceira alteração da seleção uruguaia. Brian Rodrigues, no lugar do Max Araújo, autor do gol, de um dos gols da seleção uruguaia. Apareceu ali há pouco também o Arrascaeta, o Ronald Araújo. O pessoal deve estar sentindo uma falta danada desses jogadores que estão fora. Essa foi a terceira alteração do Marcelo Bielsa na seleção uruguaia. Ainda tem mais duas para fazer. E mais uma pausa. Sai jogando a seleção de Cabo Verde agora por dentro. Recomeça a jogada, entrada da área. Vai tentar o lançamento por ali o Pico Lopes. Vem bola pelo alto. Consegue afastar por aqui mais uma vez o Sanabria. Ela sobra de novo junto à linha de meio campo. Nico de la Cruz puxou para o lado esquerdo. Avança, descola o passe e deixa junto a intermediária aqui pela ponta. Já faz o domínio. Encara a marcação do primeiro. Balançou para cima por ali o Brian Rodrigues. Para lá, para cá. Encarou. Tentou levar para o fundo o Brian Rodrigues. A bola saiu. E o último toque foi da defesa. Lateral que favoreceu de novo a seleção uruguaia. Vem de novo a seleção bicampeã do mundo. Sanabria, aqui pelo lado esquerdo, ele toma a distância, vai tentar o levantamento para dentro da área. Tá pertinho, pertinho da lateral da área. Vem o Sanabria. Dá aquela enxugada, agora sim. Sanabria para o levantamento, sobe a defesa, tenta o toque. Essa bola tá viva em disputa na entrada da área. Ninguém afasta. Fica pererecando por ali. A bola batida, rebatida. Pico Lopes manda para longe. Vai sobrar de novo com Varela. Consegue o toque de cabeça, ela vai saindo. Consegue evitar por ali, mas uma vez a seleção uruguaia, e ela sai depois do desvio, arremesso para a seleção do Uruguai, já batido, vem mais uma vez na direção do campo defensivo, sai trabalhando mais uma vez agora com Cáceres, que já faz o passe aberto de novo pela ponta. Avança por aqui o Valverde, descola o passe mais à frente, cabe o levantamento, segurou, prendeu, soltou, tentou a tabela. Valverde devolveu em profundidade, levantamento para a área, saiu Vozinha em dois tempos, faz a defesa, Belotti.
0: Essa não conta como defesa nas estatísticas oficiais, né, porque não nasce de uma finalização em direção ao gol, mas foi lá em cima, o goleirão de 40 anos. O Uruguai recupera.
1: Vem de novo o Uruguai agora por dentro. Valverde inverte a jogada. Brian Rodrigues dominou, escapou da marcação. Rodrigues segurou, prendeu, abriu do lado esquerdo por baixo no carrinho. Afasta a defesa e ela sobra à frente. Faz o domínio, tenta o giro, ficou caído. Não houve falta, recupera o Uruguai. Vence embora com Valverde. Pelo lado esquerdo ele faz o passe. Brian Rodrigues dominou, esperou a passagem do Sanabria. Tenta o cruzamento, bloqueado pela marcação. Ela sai pela linha lateral, tá se arrastando em campo Steve Moreira. Lateral vai ser batido mais uma vez pela seleção uruguaia aqui pela ponta esquerda. Já está jogando com Valverde. Valverde recebe, tem opção de passe, colocou com Sanabria, linha de fundo, levantou para dentro da área. Vem o toque de cabeça, essa bola ainda está viva. Canobio brigou no alto, sobrou. Está viva lá dentro. Chegou por ali o Pico Lopes, ganhou a frente, caiu, não houve a falta. Voltou, Brian Rodrigues tentou bater, bloqueado. Ela vai saindo, é escanteio.
0: Travou mais uma, Steven Moreira, né? Que tá cansadaço, mancando bastante, mas o Bubista já fez a 5, então vai ter que seguir até o final, lateral direito. Escanteio pela ponta esquerda pro Uruguai, bate o Brian Rodrigues.
1: Vem novo levantamento pra área do goleiro Vozinha. Aqui pela ponta esquerda do campo de ataque, já põe a bola na marca, toma distância Brian Rodrigues. Na perna direita, autorizado o levantamento aberto na pequena área, subiu para afastar de cabeça a defesa. A bola sai, mais uma vez arremesso lateral para a seleção do Uruguai, é pressão uruguaia nesse fim de jogo. Deu nem tempo de eu perguntar para você, o Marcos Assunção, da alteração do Uruguai, a entrada do Brian Rodrigues.
2: É, o Max Araújo, ele faz o gol, ele cansou, o Brian Rodrigues entrou aqui na posição dele também. É um jogador de beirada, de muita qualidade, a gente já viu. É um cara que gosta do drible, do um contra um. Então tá descansado, e você vê que o Uruguai tá tentando, tá apertando. A bola fica o tempo todo com eles. E eles não conseguem. Vai lá,
1: Anderson. Valverde pra De La Cruz. Afasta a defesa. Voltou Varela. Soltou em profundidade. Linha de fundo. Tentou cruzamento na boca do gol. Vozinha deu rebote. Brian Rodrigues pra fora. Bloqueado pela marcação. Escanteio. Belotti.
0: Boa participação do Vozinha. E boa participação do Rian Mendes. O goleiro pra desviar esse cruzamento rasteiro do Canobio. E o zagueiro pra desviar a finalização do Brian Rodrigues. Escanteio pela ponta esquerda. É ele. O 18 acabou de entrar no jogo.
1: Brian Rodrigues na ponta esquerda, vem pro levantamento autorizado, bola na pequena área, subiu mais uma vez a defesa, a bola sai, é novo escanteio, Belotti.
0: Tá caído ali o Vozinha, depois do desvio do Bentancourt, que foi novamente desviado pela defesa de Cabo Verde. Terceiro escanteio seguido que bate o Brian Rodrigues aí pela ponta esquerda.
1: Repete a dose, o camisa 18 do Uruguai. Vence embora pro levantamento, Brian Rodrigues, levantamento fechado no segundo pau, tentou toque de cabeça, sobe a defesa. Vai sair agora do outro lado. Mas é novo escanteio, Belotti.
0: E esse é o terceiro de maneira sequencial mesmo, né? Sem nenhum outro lance no meio para separar. Mas mudou o lado, vai ser pela ponta direita. Agora o Nico De La Cruz está se colocando para fazer a batida.
1: Vem levantamento para dentro da área, vem de novo o Uruguai. Levantamento no primeiro pau, subiu para afastar de cabeça a defesa de Cabo Verde. Ela volta de novo. Sanabria tenta abrir a jogada aqui pela ponta esquerda. Chega, antecipa mais uma vez a defesa de Cabo Verde. A bola sai, se perde, arremesso lateral já batido, vem de novo o camisa 8. Valverde faz a inversão, bola longa lá pro outro lado, buscando a De La Cruz, domina, coloca no gramado, escapa da marcação, puxou para dentro, ainda De La Cruz, solta a jogada, deixa curto, agora com o capitão, vem Valverde, carrega mais uma vez pela ponta direita, aliás é Bentancourt, ele solta a jogada, deixa com Varela, Varela devolveu de novo com Bentancourt, recomeça a jogada agora no círculo central, mais uma vez com Cáceres, Cáceres tenta, bola longa, bola comprida, antecipa, faz o corte de cabeça, Steven Moreira, ela sobra com Cabo Verde, vai tentar acelerar, preferiu o passe mais atrás, Rian Mendes recomeça enfiada de bola mais à frente, no perde ganha, ela volta de novo, é para a seleção uruguaia. Bentancur, escapa da marcação, solta no comando de ataque, leve desvio de carrinho no meio do caminho, ela vai sobrar com Vozinha pressionado, tem que tirar dali, manda essa bola para longe, a bola sai pela linha lateral, arremesso, posse de bola para a seleção uruguaia. Reta final de jogo, é pressão do Uruguai que vai empatando em 2-2 com Cabo Verde. Mais uma vez o passe quase que essa bola é recuperada mais uma vez ali pelo Hélio Varela. Ela sobra mais uma vez aqui pelo setor esquerdo, vence embora Brian Rodrigues. Puxou de fora para dentro, tenta o giro para cima da marcação, deixa a bola curta. Mais uma vez pela ponta esquerda, Sanabria. Calibrou, cabe levantamento, ele prefere o passe, bola por elevação, subiu para afastar de cabeça Steven Moreira. Mais uma vez, o lateral favorece a seleção uruguaia. Aqui pela ponta esquerda tem pressa. Já repanha a bola em jogo, deixa com Valverde. Valverde faz o domínio, pisa na bola, descola o passe no corredor mais à frente. A bola é boa. Brian Rodrigues dominou, penteou, levou pro fundo, por baixo no carrinho. A defesa corta em escanteio, Belotti.
0: E tá se arrastando, né? Que raça, que determinação, que história do Steven Moreira. Ele não consegue andar, tá mancando. Mas na hora de dar carrinho, de dar aquele último gás, ele consegue impedir sempre as jogadas uruguaias.
1: Vem levantamento de bola para dentro da área na cobrança de escanteio. Brian Rodrigues, pé direito, levantamento aberto, tenta o toque de cabeça, essa bola tá viva, Varela colocou pro alto, voltou de novo, entrada da área, tem falta! Falta perigosíssima que favorece o Uruguai, a falta é a um passo da linha da grande área, Belotti.
0: Falta clara, foi bem o árbitro norueguês. Acaba chegando atrasado na dividida o Yannick Semedo e atinge só o joelho do Nico De La Cruz. Essa falta, Anderson, é dentro da meia-lua da entrada da grande área, ou seja, próxima da linha de entrada e também frontal à meta do Vozinha. Valverde pega forte na bola. Vamos ver se alguém bate colocado. Que chance, Celeste, hein?
1: Ou seja, dali para Marcos Assunção. Era 3-2 Uruguai, hein,
2: Assunção? O goleiro aí tem, Anderson, aí o goleiro tem dois problemas. Dois problemas, por quê? Ó, do jeito que tá o Valverde ali, a distância que o Valverde tá tomando, ele vai bater no canto do goleiro. Se o goleiro dá o passinho pro lado, ele toma no canto dele. E se ele não sair antes com uma bola por cima da barreira, ele não consegue chegar. Então o goleiro tá com um problema sério. Ali tá o Valverde, que na distância que ele tá tomando, ele vai chutar no canto do goleiro, porque tá muito próximo ao gol. Então não dá tempo dessa bola ser alçada. Então provavelmente vai por cima da bola, no canto do goleiro.
1: Valverde, pé direito, bateu pra fora!
2: No canto do goleiro.
1: Exagerou na dose, mas foi lá, hein, Belotti?
0: E é, como disse o Marcos Assunção. Sabe alguma coisinha de falta, viu, Anderson Gonçalves? Tentou buscar o ângulo, inclusive, do Vozinha, né, numa batida forte, mas não aquela com o peito de pé, um pouco chapada do Valverde, buscando o ângulo mesmo do Vozinha. Tava bem posicionado, nem ia tomar esse gol não, se ela vai no gol, hein?
2: Exatamente, Lucas, não tomaria, porque ele não deu aquele passinho para trás da barreira, então ele ficou parado. Se a bola vai por cima da barreira, dificilmente ele pegaria.
1: Vai terminando o jogo no estádio de Miami, é reta final de partida. O André Coutinho não tem absolutamente nada definido.
3: Não, né? Até porque, né, Lucas? Quanto tempo de acréscimo aí?
0: 8.
3: É, nada definido. E é muito importante para o Uruguai buscar a vitória, porque a situação do grupo fica dramática para o Uruguai. O Uruguai vai chegando a 2 pontos e vai precisar enfrentar a Espanha, que é a favorita da chave, que é uma das favoritas ao título dessa Copa do Mundo. E o Uruguai vai precisar vencer a Espanha para ter chance de classificação. O tal do supercomputador, que analisa todas as possibilidades possíveis, coloca que uma equipe com 4 pontos ganhos tem 99% de chance de chegar à segunda fase. Mas uma equipe com 3 pontos ganhos não tem tanta chance assim, ainda mais com 3 empates, sem nenhuma vitória, porque é critério de desempate. Então, para o Uruguai, é um resultado desastroso esse empate.
1: Vem Cabo Verde, chega por baixo, Nico De La Cruz faz o corte e lança. Bola cumprida para Darwin Núñez. Esticada lá pela ponta direita, ele está sozinho. Encara a marcação de Pico Lopes. No mano a mano, Darwin Núñez tapa de um lado, pegou do outro, invadiu a área, linha de fundo, cruzamento rasteiro. Passa na boca do gol! Dessa vez não teve desvio do Vozinha, mas ninguém para colocar essa bola para dentro, Belotti.
0: E foi uma jogadaça do Darwin Núñez, né? Na individualidade, tira o Pico Lopes para a dança lá do lado direito, cruza essa bola rasteira, que a tônica é clara, Anderson Gonçalves. Se alguém consegue só encostar, ela morre no fundo do gol. Mas ninguém conseguiu. O que chegou mais perto foi exatamente o Valverde, que não alcançou.
1: O problema, Assunção, é que o cara que fez a jogada tinha que estar lá dentro, né, para fazer o gol.
2: Exatamente, e Valverde é que tinha que estar fazendo essa jogada. Foi o contrário, mas uma bela jogada. É o que eu falo, se você não tem atacantes para entrar na área, de repente tivesse um ou mais jogador dentro da área, faria esse gol. Vai lá, Anderson.
1: Vem Cabo Verde dominando essa bola pelo meio. Aí já desacelera, espera a chegada de Cabral pelo setor esquerdo. Engatilhou, Cabral bateu cruzado, ela voltou, entrada da área no rebote, tentou emendar. Explodiu em cima da marcação. Sobra de novo com Bentancur. Sai jogando errado, ainda deu certo. Darwin Núñez tapa de primeira, saiu Canobi, o cara a cara, invadiu o pé direito, bateu! Pra fora! Recuperação fantástica da defesa, é escanteio, Lucas Belotti.
0: E teve desvio nessa bola, viu, Anderson Gonçalves? O que traz ainda mais heroísmo à ação defensiva da seleção de Cabo Verde. O árbitro pelo menos marcou inicialmente o escanteio, né? Não sei se foi avisado pelo VAR de que no fim das contas o desvio não existiu. Lançado livre o Canóbio na correria pelo lado direito, apostou corrida depois de um corte errado na defesa, conseguiu ganhar. E aí na hora de tirar o 10, na hora de finalizar, veio bem demais o Pico Lopes para fechar o espaço e o jogador do Fluminense mandou para fora.
1: É, sem desvio, tá? Sem desvio. Vamos ver aí se a arbitragem vai corrigir. Mas não houve desvio.
0: Teve cartão, né? Teve cartão para a seleção de Cabo Verde. Me pareceu ali o número 3, o Dinei Borges, um dos defensores. É ele mesmo que recebe, então, cartão amarelo por uma falta anterior, lá atrás, antes dessa jogada de perigo do Uruguai.
1: É reta final de jogo em Miami. Já estamos no período de acréscimo. Vem Cabo Verde, ligação direta, bola cumprida aqui para o outro lado. Rian Mendes faz o domínio, coloca no gramado, ele protege, ganha tempo, tenta o giro. Acha o passe dentro da área, consegue o giro, pé esquerda, batida. Muslera! Segura firme o goleiro do Uruguai. Era a chance da virada de Cabo Verde, Belotti.
0: Finalização estava clara, clara, clara e evidente. Me parecia por ali o Nuno da Costa, o camisa número 21, tentando essa finalização de dentro da grande área, mas ele pegou sem muita direção, rasteiro em cima do Muslera, que encaixou.
1: 49 minutos deste segundo tempo, 49, 2-2 no placar, Uruguai e Cabo Verde.